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1: Que a graça e a paz do Senhor Jesus esteja com todos vocês, diletos ouvintes do programa Voz da Libertação. Quem tem o prazer de vos saudar é a sua irmã em Cristo, Nayara Otávio. E estou passando aqui mais uma vez para trazer a reflexão da Palavra de Deus ao seu coração, que está aqui no livro de Provérbios 31:11. Eu quero falar sobre a integridade da mulher virtuosa. Aqui nesse verso de Provérbios 31:11 diz assim: o coração do seu marido confia nela, e não haverá falta de ganho. Queridos, a integridade da mulher virtuosa é o alicerce da sua vida conjugal. Ela é uma mulher confiável. A sua conduta é ilibada. A sua devoção ao casamento é integral. Ela não dispõe os seus olhos para outros homens. E todos os seus afetos são endereçados ao seu marido. Não há relacionamentos saudáveis sem confiança. E nem existe casamento feliz sem fidelidade conjugal. A infidelidade conjugal é um atentado contra o casamento, é uma conspiração contra a família. Eu posso dizer que é uma avalanche que abala, que inunda, que soterra as esperanças de um casamento feliz. Mas, infelizmente, diretos ouvintes, hoje existe um esforço concentrado de forças ocultas e até mesmo explícitas que orquestram contra a pureza do casamento em nossos dias. Nós vemos aí a mídia que promove o adultério. Nós vemos aí as telenovelas que estimulam a prática sexual antes e fora do casamento. E a gente vê os índices de infidelidade conjugal como crescem espantosamente. Aí a Bíblia vai dizer que a mulher virtuosa, na contramão de toda essa perigosa tendência que age hoje em dia no mundo, essa mulher virtuosa, a Bíblia vai dizer que ela age completamente diferente, na contramão do mundo, porque a mulher que teme ao Senhor, ela age na contramão do mundo. E olha o que a Bíblia vai dizer, que ela age tão na contramão do que a sociedade dita para ela, que essa mulher, a Bíblia vai dizer que o coração do seu marido confia nela. E ela pode dizer: eu sou do meu amado, o meu amado é meu, conforme está em Cantares 6:3. Ou seja, o cônjuge, ele precisa ser um jardim fechado. Ele precisa ser um manancial recluso, uma fonte selada, conforme está em Cantares capítulo 4, verso 12. Eu quero chamar a atenção, dileto ouvinte: busque a integridade no Senhor. Eu quero chamar a atenção de vocês, mulheres. A integridade da mulher virtuosa é o alicerce de toda a sua vida conjugal, é a base. Aí você pode falar assim: ah, mas irmã Nayara, o meu marido me traiu e ele não me ama, ele está com outra, e assim como ele fez comigo, eu vou fazer com ele. É uma moeda de troca, mas de troca ilícita. Uma escolha errada. A gente não paga o pecado com o pecado, irmãos. Não. Talvez eu esteja falando com alguém aqui que está com o seu coração aflito, desesperado. Talvez a infidelidade já entrou no seu casamento e essa avalanche de destruição está aí entrando, abalando a sua vida, inundando a sua casa e está tentando soterrar a sua vida de uma vez por todas. E o Senhor me trouxe aqui para dizer para você que o Senhor olha para você e os olhos do Senhor procuram essa integridade em você. Não é porque o outro errou que eu vou errar. Não. Não é porque o fulano fez que eu vou fazer. Não pense dessa forma. busque a integridade, que o próprio Deus, ele vai te honrar. Olha que a Bíblia diz que o coração desse marido confia nela, porque ele sabe quem ela é, ele conhece as suas obras, ele conhece as suas atitudes. Ele tem plena confiança. Então é isso que o Senhor está dizendo para você aqui. Busque essa integridade. Busque manter a sua vida, a sua casa, a sua família. Pode já essa avalanche ter tentado destruir você. Talvez a tua casa já está inundada com tantas mentiras e intrigas que você nem sabe se vai sair vivo disso. Mas eu quero dizer para você, busque no Senhor, Ele é a tua força, Ele é o teu socorro, Ele é o teu auxílio, Ele é o teu ajudador. E eu tenho certeza que se você buscar no Senhor, Ele tem a cura para você, Ele tem a restauração para você. Que o Senhor Deus, Ele possa te alcançar, te abraçar, te curar, te sarar, te colocar de pé, porque você é o alicerce da tua casa. Que o Senhor te abençoe e te guarde. Eu deixo meu abraço carinhoso da sua irmã em Cristo, Nayara Otávio, e fiquem todos com Deus.
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Quero trazer aqui uma ilustração para os irmãos, refletir aí um pouquinho, na palavra de Deus. Eu quero, neste momento, trazer uma ilustração das três árvores, o sonho que havia ali em aquelas três árvores. Havia no alto de uma montanha três árvores que sonhava o que seria depois de grandes. A primeira, olhando as estrelas, disse: eu quero ser o baú mais precioso do mundo e cheio de tesouros. A segunda, olhando o riacho, suspirou: eu quero ser um navio grande para transportar reis e rainhas. A terceira olhou o vale e disse: eu quero ficar aqui no alto da montanha e crescer tanto que as pessoas, ao olharem para mim, levantem os olhos e pensem em Deus. Muitos anos se passaram e certo dia as árvores foram cortadas por lenhadores, mas os lenhadores não costumavam ouvir ou entender de sonhos. Que pena! A primeira árvore acabou sendo transformada em um coxo de animais coberto de feno. A segunda virou um simples barco de pesca, carregando pessoas e peixes todos os dias. A terceira foi cortada em grossas vigas e colocada de um lado num depósito. Então, desiludidas e tristes, as três árvores perguntaram, por que isso? Entretanto, numa bela noite, cheia de luz e estrelas, uma jovem mulher colocou seu bebê recém-nascido naquele coxo de animais e, de repente, a primeira árvore percebeu que continha o maior tesouro do mundo. A segunda árvore estava transportando um homem que acabou por dormir no barco em que transformara. E quando a tempestade quase afundou o barco, o homem levantou-se e disse: paz. E num relance, a segunda árvore entendeu que estava transportando o rei do céu e da terra. Tempos mais tarde, numa sexta-feira, a terceira árvore espantou-se quando vigas foram unidas em forma de uma cruz e um homem foi pregado nela. Logo se sentiu horrível e cruel, mas pouco depois, no domingo seguinte, o mundo vibrou de alegria e a terceira árvore percebeu que nela havia sido pregado um homem para a salvação da humanidade.

0: é que as pessoas sempre se lembraria de Deus e de seu filho a olharem para ela. As árvores haviam tido seus sonhos e desejos, porém não foi como elas esperavam, porque foi muito mais que elas imaginavam. Portanto, não devemos esquecer, não importa o tamanho do seu sonho, acreditando nele, nossa vida ficará mais bonita e muito melhor para ser vivida. Efésios capítulo 3, versículo 20, está escrito: ora, aquele que é poderoso para fazer tudo, muito mais abundantemente, além daquilo que pedimos ou pensamos, segundo o poder que opera em nós. Louvado seja Deus. Então veja bem, amados ouvintes, que essas três árvores, elas tinham sonho, né? A primeira, ela ali olhando para as estrelas, disse que queria ser um baú, né? Mais precioso do mundo e cheio de tesouros, louvado seja Deus. E a primeira foi transformada em um coxo, né? E ali, uma mulher, uma jovem, deu à luz o rei e foi trazido os tesouros e foi colocado naquele coxo. Louvado seja Deus. E ela se alegrou, né? Não foi da maneira que ela pensava, mas ela se alegrou em estar guardando ali o tesouro e recebendo, louvado seja Deus, o Filho de Deus, o nosso Senhor e Salvador Jesus Cristo. A segunda, olhando ao riacho, suspirou, né? Eu quero ser um navio grande para transportar reis e rainhas. Veio o lenhador, cortou a árvore e fez um pequeno barco. E ali transportava, aleluia, o Rei dos Reis, o Senhor dos Senhores, que se chama Jesus Cristo Nazareno. Aleluia, onde ele, no meio da tempestade, ele clamou pela paz. E ali houve uma grande bonança. E ela percebeu que ela estava carregando o Rei dos Reis, o Senhor dos Senhores, e se alegrou. Louvado seja Deus. A terceira, louvado seja o nome do Senhor, ela olhou o vale e disse: eu quero ficar aqui no alto da montanha e crescer tanto que as pessoas olhem para mim e levantem os olhos e pensem em Deus. Louvado seja Deus, não foi do jeito que ela pensou, mas ela, nela foi pendurado o Rei dos Reis, o Senhor dos Senhores, o nosso Deus Todo-Glorioso, que ao terceiro dia ressuscitou. Ele não está mais na cruz, mas quando você olha para a cruz, você lembra do sofrimento de Cristo, você lembra que Ele veio para nos salvar. Quando você olha para o madeiro, você lembra, louvado seja Deus, vem à tua memória, glória a Deus, aleluia, do que o Senhor Jesus Cristo passou por nós e que Ele veio para salvar a humanidade. Louvado seja Deus. Veja bem, amados ouvintes, louvado seja o nome do Senhor, Elas entenderam que cada uma delas teve uma importância muito grande. Louvado seja Deus, pela a primeira árvore foi feito coxo e recebeu o Filho de Deus. A segunda árvore foi feito barco, onde Jesus andou no barco e acalmou a tempestade. E a terceira árvore, aleluia, foi feito madeiro, aonde foi crucificado o nosso Senhor Jesus Cristo. Cada uma teve a sua importância. Louvado seja Deus. E hoje, aleluia, nós podemos glorificar a Deus, o nosso Senhor Jesus Cristo, que morreu no madeiro para nos salvar, para salvar a humanidade. Louvado seja Deus. Então, meus queridos, como fala aqui no texto, né? Não importa o tamanho do seu sonho, acredita nele. Todas elas teve um sonho e elas acreditaram. Então, aleluia, não importa o tamanho do teu sonho, acredita nele. Nossa vida ficará mais bonita e muito mais melhor para ser vivida. Não deixe os teus sonhos morrer. Ora, aquele que é poderoso para fazer tudo muito mais abundante além daquilo que pedimos ou pensamos, segundo o poder que em nós opera. Louvado seja Deus. Então a realização daquelas árvores foi mais além do que elas imaginavam. Louvado seja Deus. Nunca que elas imaginaram que ia carregar o rei dos reis, aquele coxo, louvado seja Deus, que foi feito daquela árvore. Isso é para nós refletir. Nós não podemos desistir dos nossos sonhos e acreditar que Deus, ele tem além daquilo que nós pedimos, além daquilo que nós sonhamos, Deus, ele tem para nós. Reflita e que Deus abençoe você nesta tarde. Que Deus abençoe a tua vida. Que Deus abençoe a tua casa.
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É com muita alegria em nossos corações ouvindo esse belíssimo louvor e entra no ar mais um programa. Programa Voz da Libertação. É o órgão pertencente às igrejas pentecostais, Deus e Amor, que está com sua sede mundial ali em São Paulo, capital, Avenida do Estado, 4568, o Templo da Glória de Deus, na direção geral da nossa irmã Helene Miranda. E aqui na nossa sede estadual, aqui em Porto Velho, estado de Rondônia, nossa sede estadual está localizada na Avenida Brasília, 2145, aqui mesmo no centro de Porto Velho, na inteira responsabilidade do presbítero Renato Lemos. E na locução, e aqui com todos vocês na locução, seu irmão Cristo, cooperador Rosmar de Miranda, juntamente com minha esposa Lourdiane, e na mesa de som, controlando os botões técnicos, nosso irmão cooperador Juan. Deus abençoe a todos os ouvintes, em nome de Jesus. E agora é momento de nós falarmos com Deus para iniciarmos esta programação abençoada dessa noite.

Soberano Deus, maravilhoso e eterno Pai, Pai de nosso Senhor e Salvador Jesus Cristo, aqui nos encontramos diante da Tua presença, Senhor, mais uma vez, ó Pai, mais uma noite, iniciando essa programação pelas ondas sonoras da Rádio 96.9. Meu Deus, visita agora essa pessoa, seu ouvinte, esse internauta, Senhor, que acabou de ligar seu aparelho, seu celular, seu tablet, seu computador, seu rádio receptor. Meu Deus, contempla agora esse irmão, essa irmã, que está na sua casa, que está no seu lar, no seu trabalho, no hospital, que está a caminho da sua casa, que está no presídio, aonde estiver essa pessoa, Pai, necessitada, precisando de um milagre, precisando da cura, precisando de uma libertação, Senhor. Nós clamamos a Ti nesse momento. Visita, Senhor, toca, envia os anjos, Pai, nessa casa onde há briga, discórdia, desunião, Pai, enfermidades que assola essa vida, Senhor. Eu creio no milagre, eu creio na providência, eu creio no Deus que tudo pode, no Deus de milagre. É assim nós Te pedimos e Te agradecemos, Senhor. Fica conosco no decorrer desta programação, em o nome do Senhor Jesus Cristo.

0: É isso aí, ouvintes do programa Roda da Libertação. Voltamos mais uma vez nessa quinta-feira abençoada, 20 horas com 40 minutos na grande cidade de Porto Velho. O clima, a temperatura está 27 graus na cidade de Porto Velho, não é verdade? Bênção de Deus. Eu quero aqui ouvir a saudação da nossa irmã Lourdiane. A paz do Senhor Jesus, meu Deus, linha aberta.
1: Olá, paz do Senhor, boa noite, nossos queridos ouvintes. É mais um dia de alegria, mais um dia de programação, já estava com saudade. Semana passada não pudemos estar aqui, né? Porque o pastor estava viagem a trabalho. Não pudemos estar aqui, mas hoje estamos aqui, eu estava com saudade.
0: Ao vivo, hein?
1: Estamos aqui ao vivo.
0: Brasil, mundo.
1: E o telefone é esse aqui, para você que quer participar, quer pedir o seu louvor, quer oferecer para alguém, quer pedir uma oração, quer interagir conosco. O WhatsApp aqui da rádio é 992279293. 992279293.
0: Repetindo. 992279293. É isso aí, ouvinte. Ligue, participe, manda sua mensagem por escrito. Peça seu louvor, pedido de oração, que vamos estar orando no finalzinho da programação e vamos estar tocando o seu louvor logo após o seu pedido. Quero aqui já agradecer a presença, a participação do nosso Jonas, ali do Fresh Motos, irmã Soraya. Está ali ligadinha na sua casa, na sua residência, ouvindo esta programação. O Jean lá da Barbosa Mix, pastor Vanderlei, diácono Vanderlei, está sintonizado, a minha sogra lá em Machadinho, irmã Aretuza, irmão Rafael, Keyson, lá do Ronaldo Aragão, lá o Davi, lá em Barreto, São Paulo, que está ligadinho, cooperador Gustavo do Nacional, Everton, da Assembleia de Deus, irmã Milena, lá em Manicoré, está ligadinha. Deus abençoe todo o povo de Manicoré. William também lá da Barqueira da Rosa, nosso amigão. Irmã Ruth, ali do bairro Boa Vista, seu esposo Daniel. Irmão Fábio Vezra Neto, lá em Mato Grosso. Deus abençoe o povo aí de Mato Grosso. Deus abençoe o irmão David, diácono David, do Candeias, do Jamari, e a sua família que está ligadinho nesta programação. Cooperador Ney, Jusineide e todos que estão sintonizados nesta programação dessa noite.
1: E vamos ouvir aqui o primeiro louvor, Ao Pé do Rádio Chorei, com Ivan Luiz, e oferecer para todos os ouvintes, para todos nós que estamos aqui nos estúdios.
0: Isso, irmão lá em São Paulo, né? Irmão João lá em São Paulo, Suzano, que está ligadinho, não perde a programação. Irmã, os irmãos lá da Zona Sul, Zona Leste, irmã Soraya, que está aqui participando conosco, Deus abençoe a todos os meus ouvintes. Vamos ouvir esse belíssimo louvor para o nosso elevo espiritual.

0: Eita, glória. Deus abençoe a todos os ouvintes que já estão participando, pedindo seu louvor, pedindo a sua oração. Vamos estar orando aí, vamos estar clamando. Eu creio na providência em nome do Senhor Jesus. Belíssimo louvor que acabamos de ouvir aí. E agora, 20 horas com 50 minutos na grande cidade de Porto Velho. E já um pedido aqui do louvor, né? Irmão Rosivaldo ali do Orgulho do Madeira. Pediu o louvor escondido, está minha vida em Deus, com Débora Miranda. Ele oferece para toda a sua família, para sua irmã, né?
1: É titio.
0: Agora é, nasceu seu sobrinho. Que bênção de Deus, bênção do Senhor. Que Deus abençoe essa criança, que vem com muita saúde e bênçãos do alto céus nessa família, em nome de Jesus. Vamos ouvir agora o próximo louvor? Em nome de Jesus. Minha vida está escondida em Deus. Ofereço para todos os irmãos de perto, de longe, Zona Sul, Zona Leste, Alto e Baixo, Madeira, Norte da Zona Sul. Deus abençoe a todos em nome de Jesus.

0: Deus abençoe você, ouvinte, que está aí do outro lado, sintonizado aí pelo seu tablet, pelo seu iPhone, pelo seu computador, pelo seu rádio aí receptor. Deus abençoe a sua vida. 20 horas com 55 minutos na grande cidade de Porto Velho. Daqui logo mais, estamos aguardando o prefixo das emissoras e vamos continuar com todos vocês até as 22 horas nesta emissora. Em nome de Jesus, quero aqui anunciar culto de amanhã, sexta-feira, em todas as igrejas, Deus e Amor, Zona Sul, Zona Leste, Zona Norte, e ali na Zona Norte de Porto Velho, na Avenida dos Imigrantes, 2581, bairro Costa e Silva, encontra a nossa igreja Deus e Amor, ali esperando por você. Presença do pastor Camilson, no último dia da campanha, Guerra Contra o Mal. E eu creio que Deus vai fazer milagres acontecer, ouvintes. Pessoas são curadas, libertas, transformadas, restauradas, saiam alegres. Pessoas chegam tristes, vão sair alegre em nome de Jesus. Então não perca, compareça em uma das nossas igrejas, Deus e Amor. Nos quatro cantos dessa cidade de Porto Velho, tem uma igreja, Deus e Amor. Leve a sua família, seu lar, para ouvir a palavra de Deus, receber as bênçãos do Senhor para a sua vida. E amanhã não vai ser diferente, ali mesmo na igreja Deus e Amor do bairro Costa e Silva. É na Avenida dos Imigrantes, 2581, bairro Costa e Silva. E domingo temos culto em favor da família, juntamente com as mulheres de fé, na presença do presbítero Tufique. Vai estar lá iniciando a campanha, três domingos conosco ali no bairro Costa e Silva. Ele, seus filhos, sua família vai estar lá conosco, se alegrando conosco, no culto em favor da família, juntamente com as mulheres de fé. E eu creio que Deus vai operar grandemente, em nome de Jesus, não é verdade?
1: Leva sua família, leve seus filhos para ouvir a palavra do Senhor.
0: Isso é um
1: culto, continuar conosco, adorar a Deus.
0: Família, não é verdade?
1: É.
0: Um culto em favor da família, muitas pessoas participando, ouvintes, que estão aqui ouvindo também, que vão lá conosco, da Zona Sul,
1: verdade,
0: lá da Zona Leste, vão lá visitar nós, né? Estamos ouvindo a programação, fala que estão
1: graças
0: ouvindo,
1: a Deus,
0: participando, e é muito maravilhoso, a gente se alegra em saber que os irmãos estão ouvindo a rádio e também estão visitando a congregação do Corpo Silva.
1: Sabemos que nos últimos tempos, né, o inimigo tem investido muito contra a família.
0: Isso, verdade.
1: Então, temos que nos apegar ao Senhor, só Ele mesmo, para poder nos ajudar, né?
0: Nos guardar, nos
1: guardar. Guardar nossa família. Vamos lá, adorar o Senhor, prestar o culto a Ele, entregar nossa família ao Senhor.
0: Revelação, né? E Deus vai operar. Eu creio que Deus vai abençoar através da sua fé, ouvinte. Quando a gente colocar no nosso coração de irmos para a casa do Senhor, se alegrarmos, né? Alegria-me quando me disser, vamos à casa do Senhor, já automaticamente você já está recebendo.
1: Não é em vão. Não
0: cada
1: é bom.
0: Passo que você dá até a igreja já é um propósito, já é um milagre de Deus na sua vida.
1: E é maravilhoso estar ali com os irmãos, compartilhando, adorando o Senhor, né?
0: Se alegrando na presença do Senhor. É muito
1: Estamos
0: bom.
1: Ali para receber os irmãos com muito carinho.
0: Que o Espírito Santo Deus opera, a presença do Senhor já se faz presente. Antes de você mesmo chegar, você já sente a mudança, já sente o clima, a fé, né? A motivação, o Espírito de Deus trabalhando e vidas sendo libertas, alcançadas pelo Senhor.
1: Vai lá nesse domingo, primeiro dia da campanha. Vai estar iniciando uma campanha em favor da família. Sim. Leve sua família.
0: Presbítero Tufique, né?
1: Juntamente Presbítero Tufique, em nome de Deus.
0: Falando o amor de Deus, ungindo a todos com azeite, passando as revelações, e um milagre vai acontecer.
1: Isso, Jesus.
0: Quer denunciar também um treinamento básico de sonoplastia. Nosso irmão cobrador Jaime Monteiro está com esse curso. Vai estar iniciando ali dia 15/8/2026, às 14 horas, na igreja, na central do Cidade do Lobo. Você que quer aprender a comandar os botões técnicos, né? Mesmo de som, tem um curso básico que o nosso irmão cooperador Jaime vai estar ali trazendo para todos que ali participar desse curso de treinamento.
1: É sábado agora, né?
0: É sábado agora, a partir das 14 horas, ali na igreja Deus Amor do bairro Cidade do Lobo, Emílio Feitosa, 3439. O telefone, ouvinte, para você participar desse curso é 992-36-7192. Tá, vamos falar com o cooperador Jaime, que ele vai estar ali trazendo esse curso básico para os irmãos que querem mexer na mesma som da sua igreja, da sua congregação, para ficar um som de qualidade, um som perfeito. O nosso irmão, ele maneja bem, né? Tem um conhecimento de som e ele vai trazer esse curso para você.
1: E através desse telefone ele vai estar informando melhor os irmãos, né?
0: Vai dar toda a informação
1: para número...
0: você. O número é o 69-9236-7192.

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5: 21 horas e 2 minutos.
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É isso aí, ouvintes do programa Voz da Libertação. 21 horas com 8 minutos na grande cidade de Porto Velho. 27 graus. Já o clima está baixando, está melhor, está tão gostoso, bem agradável aqui na cidade de Porto Velho. Quero aqui já agradecer a presença, a participação do nosso irmão Adailton, da Zona Sul de Porto Velho, que está pedindo louvor, hein? Louvor à Batalha de Josué, com Débora Miranda. Vamos estar tocando, hein? Aqui o ouvinte pediu e nós tocamos ao vivo para você. Amém? Deus abençoe. Continue participando, ouvintes, pelo número 992-27-9293. Deus abençoe os irmãos do aplicativo, motorista de aplicativo, que está ligadinho também. Amém? Você é o nosso ouvinte todo especial, que está aí trabalhando no seu automóvel, carregando, né, os seus clientes, os passageiros. Deus proteja e guarde todos os irmãos do sítio, Chagas Fazenda, Alto e Baixo Madeira, em nome de Jesus Cristo. Os irmãos lá de Coricaca, Suriname, Distrito de Nazaré, Coricaca, Calama, Cujubinzinho, Itapuã, os irmãos lá de Ariquemes, os irmãos de Machadinho do Oeste, os irmãos lá de Itapuã, lá da Vila Franciscana, Vila do Cujubinzinho, os irmãos que estão lá em Suzano, irmão João Paulo, sua esposa que está sintonizada, pastor Lourenço, a Patrícia Cleito lá no seu sítio, irmão Marco Braga, ele é o seu irmão Ellen do Nacional, irmão Juscelio, seu esposo João Ricardo, Cristiane, lá do São Francisco, que sempre está ligadinha, irmã Camila, do Cossivo, irmão Emerson e a sua esposa Gleice. Deus abençoe a irmã Chimenez também, que não perde uma programação. Vamos ouvir o próximo louvor dessa noite, a pedido do nosso irmão Edivaldo.

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1: Salve, amada Igreja do Pai do Senhor. Ontem, quando eu cheguei aqui, eu vim só pela misericórdia de Deus, né? Eu tenho 8 hernias de disco na minha coluna. Eu tinha, porque ontem eu não conseguia nem andar. Na hora que eu lembro que o pastor pediu pra gente ir lá na frente, e no que eu fui, que ele orou, eu senti assim, um fogo queimando minhas costas. E quando eu caí no chão, quando eu me levantei, não tinha mais dor nenhuma, porque Jesus me curou. E hoje eu fiz tudo e não senti nada. A honra e glória do Senhor Jesus. Amém.
2: Glória a Deus.
3: O milagre foi grande, irmã?
1: Foi mesmo, irmão. Porque a dor que eu tinha, não tá mais nada sentindo, nada. Nem tomei remédio hoje.
3: Glória a Deus, né, igreja? Bate palma para Jesus, igreja.
2: Quem curou, minha irmã? Quem te curou?
1: Jesus.
2: Jesus. Jesus, o médico dos médicos. A medicina do céu, amém?
3: Cumprimento o povo de Deus com a paz do Senhor Jesus. Aleluia. Esses dois dias, meu irmão, eu estava sentindo uma dor de cabeça assim, que dava aqui na parte do pescoço, que subia para a cabeça, ficava mais ou menos aqui assim, essa dor lá dentro. E cheguei ontem aqui, né, meu irmão, com essa dor horrível, fora do normal, que era tão grande que quando ela visgava, eu fechava até meu olho direito, não tem mesmo? E depois também da hora da oração, na hora da explosão de milagre que o pastor orou em favor de todos nós, eu recebi minha cura também, porque não está mais doendo. Estou curado, em nome de Jesus também. Glória a Deus.
2: Glória a Deus, que maravilha, hein? Glória a Deus, vem aqui, minha irmã. Como é que é o seu nome, minha irmã?
4: Ângela.
2: O que, que a senhora sentia, irmã Ângela?
4: Quando cheguei, eu tava com uma dor de cabeça insuportável. Eu tava pra sair correndo da igreja.
2: Tava com uma dor de cabeça insuportável.
4: E um enjoo no estômago. Eu tava sentindo uma coisa embrulhada no meu estômago. Em nome de Jesus, eu me curo.
2: E agora, minha irmã?
4: Jesus me curou.
2: A dor sumiu?
4: Sumiu, em nome de Jesus.
2: Oh, glória a Deus. Procurador, procura aí.
4: Não estou sentindo mais nenhuma dor de cabeça. Nada, pastor, nada, nada.
2: Sumiu a enfermidade?
4: Sumiu.
2: Era obra maligna, mas a medicina do céu, o médico dos médicos, te curou agora. A senhora crê?
4: Creio, sim, em nome de Jesus.
2: Já recebeu a vitória.
4: Amém.
2: Em nome de Jesus.
4: Em nome de Jesus.
2: A senhora tem um convite para aquelas pessoas que estão sofrendo?
4: Sim. Que as pessoas na igreja, Deus amor. O Espírito Santo de Deus se manifesta aqui na igreja, Deus amor. Da cura e libertação. Aleluia, Jesus. Glória a Deus.
2: O povo tem que vir receber as bênçãos.
4: Vem receber as bênçãos. Em nome de Jesus. Todos que estão ouvindo neste momento, venha para a igreja, Deus amor, em nome de Jesus.
2: Glória a Deus. Quem dá glória a Deus?

0: É isso aí, ouvintes. Não pare de adorar, ouvintes. Esses testemunhos alegram o nosso coração. O que Deus fez na vida dessas pessoas que chegam aqui na igreja de São Paulo enfermas, com dores, com problemas no seu corpo, com doenças incuráveis. Quando chega com fé, crendo no milagre, na providência, através das orações, dos pastores que aqui estão orando, percebendo, clamando, o milagre acontece, ouvintes. Então não perca, não deixe de comparecer em uma das nossas igrejas, Deus em Amor, mais perto da sua casa, da sua residência.
1: Isso que é Deus.
0: É Deus do milagre.
1: Temos que adorar a Ele, é o único, não há outro.
0: Constante.
1: Esse é o nosso Deus.
0: Adoração. Deus abençoe o nosso irmão Marcos. A família Marcos ali do
1: Yasmin,
0: irmã Delson, irmã Inês ali do Nova Esperança, ouvinte assíduo, que sempre também tem ali comparecido na nossa igreja, Deus Amor do Costa e Sil. Deus abençoe a todos vocês. E lembrando a todos os ouvintes do programa Voz da Libertação, que domingo, vai ser nesse domingo agora, hein? A partir das 19 horas, na igreja Deus Amor do Bairro Costa e Silva, presença do presbítero Tupique. Ali da zona sul de Porto Velho, estará ali pregando a palavra de Deus, orando por divina revelação do Espírito Santo, ungindo a todos com azeite santo. E eu creio que milagre vai acontecer, não é verdade?
1: Estaremos orando ali pelas famílias, né?
0: As famílias. Quantas famílias que chegam ali tristes, oprimidas, né, com problemas, pessoas oprimidas, com vícios. Nós clamamos, nós oramos com fé e o milagre acontece.
1: É, e o Senhor faz o milagre.
0: E eu creio que Deus vai operar através do seu servo, né, nosso irmão pastor. Tu fique, vai estar ali pregando, orando, ungindo a todos com azeite santo e Deus operando na vida de todos que ali comparecer. Avenida dos Imigrantes, 2581, bairro Costa e Silva.

0: Vamos agora ouvir um louvor com Rafael Santana. Ele é rei. A pedido do nosso irmão João Paulo, lá de Suzano, São Paulo. Ele e sua família estão sintonizados, ligados nesta programação tão longe. Vamos ouvir agora esse louvor e logo após vamos estar ouvindo blocos de notícias.
1: Aleluia, quem está feliz de estar aqui? Exalte a Ele que Ele se faz presente aqui neste lugar. Bendito seja o nome do Deus Todo-Poderoso.

audiência. A gente vai para mais informações aqui. Dívidas no lar. Endividamento recorde pressiona o orçamento dos brasileiros. O Brasil atingiu o maior índice de endividamento das famílias, isso desde o início da série histórica da pesquisa de endividamento e inadimplência do consumidor. Em abril, 80,9% das famílias brasileiras declararam possuir algum tipo de dívida. Esse índice, ele é impulsionado pela alta taxa de juros, pelo crescimento do uso do crédito rotativo, pela pressão do custo de vida e pelo avanço das apostas online e o orçamento doméstico. Embora o número total de endividados tenha crescido, a inadimplência apresentou relativa estabilidade, com 29,7% das famílias possuindo contas em atraso. No entanto, um dado preocupa, é que 12,3% dessas famílias declararam que não terão condições de pagar essas dívidas. O cartão de crédito aparece como o principal fator de endividamento para 83,6% das famílias e compromete sozinho 54% da renda familiar. Especialistas apontam que o problema vai além do consumo e já afeta diretamente a capacidade de investimento das famílias brasileiras. Renda doméstica. Orçamento apertado leva brasileiros a buscar ganhos extras. A dificuldade de pagar as contas tem empurrado os brasileiros para fora da renda principal. Nos últimos meses, quase metade da população buscou alguma fonte extra de dinheiro diante do orçamento apertado. Esse levantamento foi feito pelo Datafolha. Ao mesmo tempo, a maioria afirma que o que ganha hoje já não cobre mais as despesas básicas. Essa pesquisa ouviu mais de 2 mil pessoas em 117 cidades e aponta que 59% dos entrevistados sentem que a renda familiar é insuficiente para pagar tudo. Cerca de 45% recorreram a trabalhos adicionais, formais ou informais. E para complementar o orçamento, basicamente. O movimento é mais intenso entre famílias de baixa renda, principalmente entre quem ganha até 2 salários mínimos. Esse levantamento também mostra deterioração recente nos ganhos, com cerca de 40% dos entrevistados relatando queda na renda familiar nos últimos meses. As mulheres aparecem com maior frequência entre quem afirma que a renda não cobre sequer despesas básicas.

0: Alguém veio adorar a Deus essa noite aí? Eu creio que você não saiu do seu lar simplesmente por sair, mas creio que você vai entregar o seu melhor para Ele nesse lugar. Então adore a Deus comigo.
1: E vamos prosseguindo, ouvintes, com o programa Voz da Libertação, 21 horas com 35 minutos, na grande cidade de Porto Velho. Acabamos de ouvir aí bloco de notícia para todo o Brasil e todo mundo. O que acontece, noticiários sobre economia, sobre saúde, educação, todos nós devemos estar informados, conectados com as informações precisas. Vamos agora ao momento de reflexão com a nossa irmã pregadora Lourdiane, que vai estar trazendo uma palavra de Deus aos nossos corações. Medite, fique atento, ligados nessa palavra, nessa meditação dessa noite.
2: Olá, queridos ouvintes, venho trazer neste momento a palavra do Senhor. Esta palavra que é apta para nos encorajar, para nos fortalecer, para nos exortar. E a palavra dessa noite é sobre encorajamento, que está no livro de 1 Reis, capítulo 19, a partir do versículo 4, que diz assim: Elias teve medo e fugiu para salvar a vida. Em Beceba de Judá ele deixou o seu servo e entrou no deserto. Caminhando um dia, chegou a um pé de Giesta, sentou-se debaixo dele e orou, pedindo a morte. E disse: Já tive o bastante, Senhor, tira a minha vida. Não sou melhor do que os meus antepassados. Depois se deitou debaixo da árvore e dormiu. De repente, um anjo tocou nele e disse: Levante-se e coma. Como podemos ver, queridos ouvintes, a palavra do Senhor está falando aqui sobre um profeta, sobre um homem de Deus chamado Elias. Elias, assim como nós, sentiu medo. Ele havia sido ameaçado de morte porque propagara a palavra de Deus, era um profeta. Uma certa mulher chamada Jezabel anunciou a morte dele e, por medo, ele fugiu. E assim muitos de nós também fugimos em várias situações. Fugir é uma resposta comum diante de crises e conflitos. É uma tentativa rápida de escapar das responsabilidades que nos desafiam. Casais, pais, filhos, enfim, muitas vezes optam pela fuga, evitando o enfrentamento de compromissos essenciais. Quantos casais se distanciam por receio de encarar as responsabilidades de fidelidade e honra? Quantos pais, sentindo-se incapazes, fogem da tarefa de educar os filhos, especialmente no que diz respeito à disciplina? E quantos filhos fogem do lar em busca de uma falsa liberdade? A fuga de Deus também é uma realidade para aqueles que relutam em assumir o compromisso com a santidade. A natureza humana, ilustrada pela fuga de Adão e Eva, após o pecado, mostra como esse comportamento está enraizado em nossa carne. E muitos preferem fugir em meio aos problemas. Não é fácil enfrentar. Nós somos, muitas vezes, sentimos incapazes até de resolver os problemas, né? Por isso precisamos de Deus, precisamos do Senhor para nos dar direção, coragem. Assim como ele deu a ordem para Elias para ele se levantar. Não era hora dele morrer, ele tinha muito para fazer. E o Senhor estava capacitando ele, mas o que ele pensou foi fugir, e foi a decisão que ele tomou. Mas o Senhor falou para ele, deu ânimo para ele, porque ele tinha muito para fazer ainda, assim nós também. Então hoje eu quero encorajar você a enfrentar os problemas, em vez de ceder à tentação de fugir, ou tentar colocá-los debaixo do tapete. Muitas vezes a gente ou foge, ou finge que não está acontecendo nada, nada está acontecendo, deixa para lá. É mais fácil deixar as coisas para lá, né? Mas encarar as responsabilidades com fé e coragem é crer que Deus já lhe deu a capacidade necessária para vencer e superar. Por mais desafiador que o confronto possa parecer, saiba que esse é o caminho para que você alcance a transformação e o crescimento. Né? Através do confronto nós podemos amadurecer, aprender, né, através do Senhor, a resolver os conflitos.
1: E enfrentar as circunstâncias. Enfrentar
2: o Senhor nos encoraja a enfrentar.
1: A guerrear constantemente.
2: Mesmo que o primeiro pensamento seja fugir, nós somos convidados pelo Senhor a enfrentar. Ele disse para Josué: tem de bom ânimo.
1: Levanta-te.
2: Porque
1: a viagem é longa. Prossiga.
2: Quando Moisés morreu também, ele quis ficar parado. Ele estava sofrendo porque havia perdido ali um líder. Um grande líder que foi Moisés. Mas o Senhor falou para ele: assim como eu fui com Moisés, eu serei com você também. Tem de bom ânimo. Mas não aparte de ti o livro desta lei.
1: Medite nela.
2: Dia e noite, para que te vá bem. Então o Senhor nos encoraja, Ele nos ajuda. O Senhor é com os corajosos. Assim como foi com o Gideão também ali, com os 300. O Senhor é comigo, o Senhor é com você. É com aquele que levanta. O Senhor chama corajosos. Eu sei que todos nós temos as nossas fraquezas. Temos, né, esse momento de querer olhar para trás, ficar parado, não reagir. Mas o Senhor hoje nos chama para o enfrentamento. Com a sabedoria, porque Ele vai nos capacitar. Nosso Deus é Deus de guerra, é varão de guerra. Então você, querido ouvinte, que está enfrentando por algum problema, acha que é impossível, olha, eu digo para você, o nosso Deus é Deus de impossível. Seja uma doença, seja problema, uma separação,
1: isso.
2: Não há problema difícil para o nosso Deus. Ele só quer que a gente venha reagir. Ele quer que a gente venha reagir.
1: Com certeza, Ele quer que a gente prossiga, olhar para Cristo, perseverar, pedir ajuda do céu. Porque a nossa ajuda vem do céu, o nosso socorro só vem do Senhor. Quando nós colocamos a nossa confiança em Deus, Pai, está em Tuas mãos essa causa, esse problema, essa enfermidade, essa luta que eu estou passando, que eu não consigo, que eu não vou conseguir. Quando você coloca nas mãos do nosso Deus, Ele vai pelejar por você. E com certeza você vai vencer, ouvinte. Você vai vencer essa doença, você vai vencer essa luta, você vai vencer essa depressão, essa tristeza que assola a sua vida. Quantas pessoas tristes, quantas pessoas amarguradas, quantas pessoas sofrendo no lamaçal de pecado, quantas pessoas longe dos caminhos do Senhor. Mas nessa noite, essa palavra de encorajamento, Deus está tocando no seu coração, está falando contigo aí, ouvinte, aonde você estiver, levanta-te, ponte em pé. Se coloque de pé, porque o Senhor está contigo nessa guerra. Essa guerra você não vai pelejar sozinho. Essa guerra o Senhor está pelejando por você. Ele vai estar contigo, lado a lado, para você enfrentar os vendavais, os obstáculos, as barreiras, em nome de Jesus, verdade?
2: Pois é, o Salmo 121 vai dizer assim: levanto os meus olhos para os montes e pergunto: de onde me vem o socorro? O meu socorro vem do Senhor que fez os céus e a terra.
1: Só vem do céu.
2: É do céu.
1: Vem do céu. Não vem do homem. Não vem da política.
2: Não vem do monte.
1: Não vem dos médicos. O nosso socorro não vem da coisa terrena. Nosso socorro vem do Senhor que fez os céus e a terra. Quando nós colocamos a nossa fé, a nossa confiança no Senhor, o Todo-Poderoso, o Grande Eu Sou, pode descansar, ouvinte. Pode descansar no Senhor, que Ele está agindo por você. Amém? Que Deus abençoe. Você continue meditando essa palavra. Encorajamento espiritual. Creia. Continue. Persevere. Porque Deus vai te ajudar a vencer essas lutas, essas enfermidades, esses problemas, em nome de Jesus.

Nesse momento, ouvintes, vamos ouvir o próximo louvor desta noite. Quero oferecer para nossa irmã cooperadora Rosana Mendes, que acabou de participar de conosco, está ouvindo essa programação na sua residência, com as suas netinhas, com suas filhas, com a sua filha, a Ronália, a Ruth, as netinhas, nosso irmão Presbítero Reinaldo, nossa irmã Célia e todos que estão aí da família da nossa irmã Rosana. Deus abençoe, obrigado pela sua participação. Vamos ouvir agora esse louvor, A Glória Sobre a Deus, com Ângela Gonçalves.

0: E vamos prosseguindo, ouvintes, já que estamos próximos de finalizar a programação dessa noite. 21 horas com 52 minutinhos.
1: Passou rápido, hein?
0: Muito rápido. Temos aqui um...
1: anúncio.
0: Um anúncio, né?
1: Sim, é... a irmã Graciane Pessoa Pereira Rocha, ela esqueceu uma pasta amarela dentro de um Uber, com pedido de exames e guia e relatório escolar. Tá tudo no nome de Yasmin Vitória. O motorista, que por acaso estiver ouvindo, entra em contato nesse número aqui, ó, 699-9308-4107. E se caso não consiga entrar em contato, ligue no outro número aqui, é 992-36-7192.
0: Que é do nosso irmão cooperador.
1: É, pedir para esse recado aqui, né? A pessoa deve estar muito preocupada, né? Tem exames aqui, né? Quem achou, entra em contato, de uma forma ou de outra, né?
0: Para ajudar a nossa irmã com esses documentos, amém? Deus abençoe a todos os ouvintes. Vamos já finalizar a programação dessa noite. Deus abençoe pela sua participação. Vamos estar orando agora.
1: Deus abençoe
0: a todos. Fazer um clamor forte pelos irmãos aqui que temos. Todos pedindo de oração. E eu creio, ouvinte, você que está aí na sua casa, na sua residência, deitado, até mesmo sentindo dores, creia no poder da oração. A oração da fé cura enfermos. A oração da fé liberta as pessoas. Perdoa pecados e sara enfermidades. Eu creio que nesse momento, Deus vai estar visitando sua vida, na sua casa, no seu lar, em nome de Jesus.

0: Oh, Deus querido, Deus amado, graças te damos, Senhor, por esse momento, meu Pai, dessa programação.
1: Obrigado,
0: Pai,
1: Senhor,
0: eu creio, Pai, que esses irmãos que pediram essa oração, Senhor, nesse momento, eu creio que o Senhor está visitando agora. As mãos do Senhor estão visitando essa casa,
1: sim,
0: Senhor. Toca agora, meu Pai, na vida do nosso irmão Osivaldo, ali no Orgulho do Madeira, sua família. Meu Deus, meu irmão Adailton, ali da Zona Sul, que pediu oração pelo seu filho, Senhor. E eu creio que o milagre vai acontecer, a libertação daquele jovem, Pai. Eu creio que o Senhor vai transformar, vai libertar aquela vida e vai tirar ele daquela prisão, Senhor. Eu creio que o Senhor é o Deus de restituição, é o Deus que liberta, é o Deus que transforma as vidas. O Senhor veio, Pai, para salvar, libertar essa humanidade que tanto sofre nas mãos do inimigo. Pai, trabalha, Pai, na vida do irmão Marcos e Yasmin, Edelson e irmã Inês. Pai, visita o nosso irmão João Paulo, a sua esposa, Senhor, ali em Suzano, São Paulo, Senhor, que pediu oração. Eu creio no milagre, eu creio, Senhor, que o Senhor está tocando agora nessa enfermidade, seja no corpo, seja na cabeça, nos órgãos, ó Pai, aonde estiver esse mal, essa obra do mal vai cair por terra, essa enfermidade que assola, que traz dores. Meu Deus, em nome do Senhor Jesus Cristo, nós clamamos agora com fé, Pai. Nós unimos a nossa fé agora, Pai, com nossos irmãos ouvintes, com nossos irmãos internautas, aonde estiver agora, Pai.
1: Ô,
0: Pai, orando conosco, o milagre vai acontecer, Senhor. O toque da cura agora.
1: Eles vão
0: sentir, ó Pai, o sinal do Senhor, Pai, tocando agora, cessando essa enfermidade, cessando essa dor, Pai. Contempla agora essa pessoa que está triste, desanimada, Pai, por tantas lutas, problemas, até mesmo desesperada, porque não conseguiu um trabalho, um emprego. Abra as portas, Senhor. É o Senhor Deus que abre porta aonde não há porta. Que nessa noite, prova de quinta-feira, nesse momento de oração, o teu povo possa alcançar do Senhor
1: um
0: grande milagre,
1: o
0: perdão do céu nas suas vidas, o milagre, a cura, a libertação, a salvação da sua família. Em nome de Jesus Cristo, Pai,
1: nós cremos.
0: Nós acreditamos, nós tomamos de posse.
1: Sim, sim.
0: Eu creio que cada um dos meus
1: nós
0: irmãos que oraram com fé
1: vitória,
0: vão alcançar o seu
1: na
0: milagre,
1: resposta,
0: a sua bênção, a sua cura. Em nome de Jesus
1: nome
0: Cristo,
1: de Jesus,
0: nós te pedimos e te agradecemos. Em nome do Senhor Jesus.

0: Deus abençoe, ouvintes, que até agora esteve conosco nesta programação, participou, pediu seu louvor, seus hinos, né? Pediu de oração, creia no poder da oração. Creia que Deus vai fazer um milagre e você vai contar a bênção. Chegue em uma das igrejas e conte a bênção. Deus me curou através da oração na rádio. Deus fez um milagre na minha casa. Deus abriu as portas em nome de Jesus Cristo. Use a sua fé. Creia. Profetize na sua casa salvação. Profetize libertação. Profetize providência do céu na sua vida. Deus abençoe. Aqui me despeço. Seu irmão Bispo Pedro Rosimar de Miranda. Juntamente pela semana.
1: Lourdiane, obrigado a todos os ouvintes pela participação de todos. Deus abençoe. Você vai trabalhar amanhã, tem um sono reparador. Em nome de Jesus.
0: Em nome de Jesus. Nosso irmão Juan vai se despedir.
2: Glória a Deus, aleluia. Muito obrigado, pastor Rosimar, Renato Lourdiane. Que alegria estar novamente com vocês aqui nesta programação ao vivo, chegando a seu hogar, a seu lar, a sua família, em tudo que significa Deus em nossas vidas. Deus abençoe, Deus sustente. Deus fortaleça, Deus providencie grandes bênçãos e vitória nas suas vidas, lares e famílias. Em sua vida espiritual, em nossa vida espiritual, juntos, edificando a obra de Deus aqui na terra.
0: Em nome de Jesus.
2: Um abraço e Deus nos bendiga.
0: Em nome de Jesus.
2: Glória a Deus. Aleluia.

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3: 22 horas e 57 minutos.

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2: Graças a Deus. Eu saúdo a igreja com a paz do Senhor Jesus. Muito obrigado pela presença de todos vocês e que Deus recompense a vossa fé. Eu gostaria de ler, meus irmãos, no livro de Apocalipse, capítulo 21. Eu vou tentar ler sem os meus óculos. Se eu não conseguir, vou pedir para o irmão Marcos ler para mim. A gente vai ficando velho, né, meus irmãos? Eu esqueci a chave do meu escritório, não sei aonde. Então, vai sem óculos mesmo. Amém? Capítulo 21 de Apocalipse, versículo 3. Pode ler para mim, irmão Marcos, por favor?
3: Apocalipse 21, verso 3.
2: Vamos seguir.
3: E ouvi uma grande voz do céu, que dizia: eis aqui o tabernáculo de Deus com os homens, pois com eles habitará, e eles serão o seu povo, e o mesmo Deus estará com eles, e será o seu Deus. E Deus limpará de seus olhos toda lágrima, e não haverá mais morte, nem pranto, nem clamor, nem dor, porque já as primeiras coisas são passadas. E o que estava sentado sobre o trono disse: eis que faço novas todas as coisas. E disse-me: escreve, porque estas palavras são verdadeiras e fiéis. E disse-me mais: está cumprido, eu sou o Alfa e o Ômega, o princípio e o fim. A quem quer que tiver sede, de graça lhe darei da fonte da água da vida. Quem vencer herdará todas as coisas, e eu serei o seu Deus, e ele será meu filho. Mas quanto aos tímidos, e aos incrédulos, e aos abomináveis, e aos homicidas, e aos fornicadores, e aos feiticeiros, e aos idólatras, e a todos os mentirosos, a sua parte será no lago que arde com fogo e enxofre, o que é a segunda morte.
2: Versículo 27.
3: E não entrará nela coisa alguma que contamine e cometa abominação e mentira, mas só os que estão inscritos no livro da vida do Cordeiro.
2: Amém, igreja?
4: Amém, church.
2: Eu até conseguiria ler, mas é melhor que leia logo de uma vez, né? Obrigado, irmão Marcos. Apocalipse 21, prezados ouvintes, nós lemos do versículo 3 até o versículo 8, depois nós lemos isoladamente o versículo 21.
4: The book of Revelation, chapter 21, verses 3 to 8.
2: Tome seus assentos, meus irmãos, tome seus assentos.
4: Please have your seats, dear brothers.
2: O que a gente às vezes fala em relação às coisas de Deus, para muitas pessoas às vezes parece só um sonho.
4: For many people, sometimes it seems like a dream.
2: A Bíblia Sagrada chega a dizer que para alguns parece ser loucura. E parece loucura mesmo para as pessoas que não têm fé. Eu quase todos os dias,
4: almost every day,
2: eu entro em estabelecimentos comerciais.
4: I go into commercial establishments.
2: Ou entrando ou saindo, está normal ter uma pessoa na porta.
4: Whenever we're going in or coming out, there's someone at the door.
2: Às vezes oferecem compra de apartamentos.
4: Sometimes they offer you to buy an apartment.
2: Às vezes oferecem compra de prédios comerciais.
4: Sometimes they offer you to buy a commercial building.
2: Às vezes nós paramos nos faróis.
4: Sometimes we stop at headlights.
2: E tem aquelas pessoas também com aquele monte de papel.
4: There are some people there with a lot of papers.
2: São folhetos.
4: Pamphlets.
2: E essas pessoas estão sempre nos entregando.
4: These people are always handing us something.
2: Interessa para você essa casa?
4: Does this house interest you?
2: Interessa para você esse apartamento?
4: Does this apartment interest you?
2: Interessa para você essa casa? Aí entra a parte que eu quero hoje nomear a nossa mensagem.
4: And now comes the part where today I would like to name this message.
2: Parece até engraçado, e é.
4: It seems even funny, it is a little bit.
2: A mensagem de hoje é condomínio fechado.
4: The message today is a closed community.
2: Porque parece que está na moda, né?
4: Because it seems that it is trending.
2: E não é nem questão de moda.
4: And it is not a matter of a trending thing.
2: As pessoas hoje estão preocupadas com a sua segurança.
4: People nowadays are worried about their safety.
2: E todas as pessoas que têm condições,
4: all those who have condition for it,
2: sempre procura o local mais seguro no entender delas,
4: they always look for the safest place in their believing,
2: para que ali possam viver com mais tranquilidade.
4: So that they may live worrisome.
2: E as pessoas que têm mais condições,
4: the people who have a little bit of more condition,
2: é claro que buscam os famosos condomínios fechados.
4: They look for the closed community.
2: Tem condomínio de casas.
4: There are closed community of houses.
2: Tem condomínio de apartamentos.
4: There are also apartments.
2: E nesses condomínios eles providenciam segurança.
4: In these closed communities, they provide safety.
2: Tem condomínios aqui na região de Genópolis, por exemplo, em São Paulo.
4: There are closed communities here in the region of São Paulo.
2: Até mesmo nos jardins.
4: And even in the gardens.
2: Que já tem segurança já nas ruas.
4: That they even have guards on the streets.
2: Então já tem um, dois seguranças na rua.
4: So they have guards on the streets.
2: Para entrar no prédio ou para entrar nas casas,
4: enter the houses or the apartments,
2: tem que passar por dois porteiros.
4: You have to go through two gatemen.
2: Aí uma porta fecha, você vem e fica no meio, a outra, eu digo, uma abre, você vem e fica no meio, a outra está fechada.
4: Then one door opens, the other one closes.
2: É tudo pela segurança.
4: It is all for our safety.
2: É tudo pelo bem-estar.
4: It is all for our well-being
2: das pessoas.
4: Of the people.
2: E aquelas pessoas que têm condições,
4: and those who have the condition,
2: vão viver nesses locais.
4: They go and live in these places.
2: Eu sei, meus irmãos, que nós podemos confiar em Deus.
4: I know that we can trust God.
2: Ah, temos testemunhos de irmãos que Deus falou, pode comprar essa casa.
4: We have testimony where God told people that they should buy a house.
2: Ah, locais perigosíssimos onde toda a vizinhança já tinha sido assaltada.
4: In places where all of the neighborhood had been in some type of violent measure.
2: E Deus falou para esses irmãos, pode comprar porque a de vocês não vai ser assaltada.
4: And God allowed them to buy a house there and they were never robbed.
2: E toda a vizinhança foi roubada, assaltada.
4: All of the neighborhood was robbed or
2: assaulted. Mas a casa desses irmãos está lá, nunca ninguém mexeu em nada.
4: The house of these people has never been broken into.
2: A gente pode confiar.
4: And of course we can trust in God.
2: Na estrutura que Deus provê para nós.
4: The structure that God gives us.
2: Mas eu acredito também, meus irmãos,
4: but I also believe, dear brothers,
2: que se Deus der condições a vocês,
4: that if God gives you financial conditions,
2: e vocês puderem comprar uma casa num condomínio fechado,
4: you can buy a house in a closed community,
2: também é uma bênção.
4: It is also a blessing.
2: E eu vou, em nome de Jesus,
4: in the name of Jesus,
2: dizer a vocês,
4: I will tell you all,
2: se vocês pedirem a Deus com fé, Deus dá a vocês uma casa onde vocês quiserem. Se vocês quiserem uma casa em condomínio fechado, Deus dá.
4: If you want a house in a closed community, God will provide.
2: Num condomínio de prédios fechado, Deus dá.
4: In a closed community of buildings, God will allow it.
2: Porque são bênçãos de Deus e Ele dá às pessoas que têm fé, às pessoas que Ele quer dar, Ele dá, pronto.
4: The blessings of God are for those who have faith in Him.
2: Mas é uma bênção de Deus.
4: But it is a blessing from God.
2: Mas hoje, meus irmãos, eu tenho coisas maiores para falar para vocês.
4: Today we are here to speak about more important things.
2: Nós estamos falando sobre o novo céu e a nova terra.
4: We are talking about a new heaven and a new earth.
2: Nós estamos falando do maior condomínio fechado que o mundo já pensou em poder produzir e nunca conseguirá.
4: We are talking about the greatest closed community everyone can imagine.
2: Vocês podem dizer, mas o mundo tem tentado produzir isso? Tem.
4: And you may ask, does the world want to produce this? Yes.
2: Por que que você acha que o homem tem tentado explorar o espaço?
4: Why do you think man has tried to explore space?
2: Por que que você acha que o homem tem tentado achar um planeta que seja parecido com o planeta Terra?
4: Why do you think men are looking for planets similar to planet Earth?
2: Porque o homem julga que esse planeta nós o estamos destruindo.
4: Because man see that we are destroying this planet.
2: Mas o profeta Isaías já falava que essa terra cambaleia como bêbado e balanceia como rede de dormir.
4: The prophet Isaiah said that this world was going to ruin.
2: Porque a sua transgressão pesa sobre ela.
4: Because its transgressions weigh upon.
2: Ela cairá e não se levantará, diz o Senhor. Na verdade, meus irmãos, os nossos pecados estão destruindo essa terra. Na verdade, essa terra vai ter o seu fim, sim. Pedro está dizendo que essa terra passará quando os elementos ardendo a desfarão.
4: Peter said that this world will pass
2: away. Há muito tempo atrás, Pedro já estava falando de algo parecido com uma bomba atômica.
4: A long time ago, it seemed that Peter was talking about an atomic bomb.
2: A Bíblia Sagrada fala no livro de Apocalipse ainda.
4: The Bible tells us in the book of Revelations.
2: João dizendo.
4: Where John said.
2: Que já podia contemplar um novo céu, uma nova terra, porque o primeiro céu e a primeira terra já passaram. E o homem inutilmente está tentando buscar um lugar no espaço para que possa viver. Eu respeito a ciência. Eu respeito a tecnologia. Eu respeito a física. Eu respeito tudo isso. Mas com todo o meu respeito que eu tenho em relação a todas essas ciências, eu posso adiantar que ninguém vai sair da Terra para morar na Lua, para morar em Marte, para morar em qualquer outro planeta. Só existe um lugar onde a pessoa pode sair desse planeta para morar nele. Quando eu digo morar, eu estou dizendo desfrutar. E esse lugar é o céu. Não tem outro lugar. Um lugar que os maiores telescópios do mundo não poderão enxergar. O telescópio Hubble não vai poder descobrir esse lugar. Não. É um lugar que está em algum lugar do espaço. Quer procurar mais para cima um pouquinho, está em algum lugar do universo. Posso dizer que está talvez além da Via Láctea. Talvez esteja muito mais além do que as 200 milhões de galáxias que o homem diz existir. Esse é o lugar que Deus reservou para um povo também reservado, zeloso, especial e de boas obras. Não vai dar para ir de foguete. Propulsões atômicas não levarão nenhum homem a esse lugar. Porque as pessoas que vão morar nesse lugar serão transladadas, arrebatadas. Elas não serão teletransportadas, como o homem quer dizer que poderá existir talvez em algum tempo no futuro, teletransporte.
4: It will not be teletransported as men seek to do one day.
2: Isso também não vai acontecer.
4: I believe this will not happen either.
2: Esse lugar, esse condomínio mais do que fechado.
4: This place is more than closed community.
2: Ele abriu as inscrições para os que querem morar nele. Você tem a oportunidade de se inscrever.
4: There is a subscription that you can right now choose to live in this place.
2: A Bíblia Sagrada está dizendo, meus irmãos,
4: the Bible is telling us, dear brothers,
2: que é um lugar lindo.
4: That it is a beautiful place.
2: É o lugar onde Deus habitará com os homens e os homens habitarão com Deus. Os condomínios fechados aqui,
4: the closed communities here on this earth,
2: os mais fechados que possam existir,
4: the most secure closed communities that can exist.
2: Eu morei numa cidade chamada Parkland.
4: I lived in a city called Parkland.
2: Essa cidade era considerada a cidade mais segura dos Estados Unidos da América do Norte.
4: Considered one of the most secure cities in North America.
2: E eu morei nessa cidade.
4: And I lived in this city.
2: A questão de 30 dias atrás,
4: and around 30 days prior,
2: um rapaz invadiu uma escola,
4: a man broke into a school,
2: e matou 17 pessoas.
4: He killed 17 people.
2: E perguntavam, questionavam, como pode a cidade mais segura dos Estados Unidos ter um atentado como esse?
4: They questioned how one of the most secure cities in the United States had something like this.
2: Eu posso garantir aos irmãos que a cidade é segura mesmo.
4: I may guarantee you that the city is actually safe.
2: E vai continuar segura dentro dos padrões humanos.
4: It will continue to be safe within human parameters.
2: Mas posso garantir aos irmãos que por mais fechada e segura que seja a cidade ou os condomínios,
4: although a city can be secure or safe, such as close communities,
2: nada disso haverá de fechar, haverá de eliminar a violência que nós estamos vivendo no nosso planeta.
4: None of them will ever eliminate the violence that we live in this planet.
2: A violência poderá explodir a qualquer momento, em qualquer lugar, não importa a quantidade de guardas que tenham.
4: Violence cannot break anywhere in any place. It doesn't matter how many.
2: Mas de qualquer maneira, os condomínios estão supostos a proteger as pessoas.
4: Although closed communities are there to protect people.
2: As pessoas estão sendo protegidas de quem? De assaltantes.
4: Who are people being protected from? From robbers.
2: De homens violentos.
4: Of violent men.
2: Estupradores.
4: Of rapists.
2: Ladrões comuns.
4: Of common robbers.
2: Sequestradores.
4: Of kidnappers.
2: Alguns locais conseguem
4: some places can prevent this.
2: Se manter por um bom tempo sem nenhuma violência.
4: For a long time, be without violence.
2: Mas o grande clamor do homem é:
4: but the great calling of men is,
2: eu quero paz.
4: I want peace.
2: Eu quero segurança.
4: I want safety.
2: Eu quero um lugar onde eu possa dormir tranquilo.
4: I want a place where I can sleep,
2: onde eu possa habitar tranquilo.
4: Where I can live.
2: Eu posso garantir que aqui na Terra não existe esse lugar.
4: I may guarantee that here on this earth there is no such place.
2: Eu posso garantir a vocês que quando disserem que não, está tudo tranquilo, está tudo em paz, algo muito violento e triste pode acontecer.
4: Whenever there is peace, something very violent can happen.
2: Por isso que eu estou falando para vocês, tem um lugar.
4: This is why I'm telling you that there is a place.
2: Que não apenas vai proteger as pessoas
4: not only will protect people,
2: da violência,
4: from violence,
2: do sequestro,
4: from kidnapping.
2: Não, não, não.
4: No.
2: Já está preparado.
4: It is already prepared.
2: É um lugar que a Bíblia Sagrada diz que Deus limpará do rosto das pessoas todas as lágrimas.

0: one, you said that a closed community didn't allow deaths, everyone would want to go there.
1: Mas estaria vendendo uma mentira.
0: But they would be selling a lie.
1: A Bíblia Sagrada diz.
0: The Bible tells us more.
1: Que nesse lugar.
0: That in this place.
1: Não haverá de jeito nenhum.
0: There will be none whatsoever.
1: Nenhum tipo de dor.
0: No type of pain.
1: Mas irmão Lourival, nem uma dorzinha de dente.
0: Not even a toothache.
1: Não, nem uma dorzinha de dente.
0: No, not even a toothache.
1: E se a gente levar um trupicão, dói? Não dói lá, ninguém vai levar trupicão.
0: And what if we fall down, will it hurt? No, no one will fall.
1: Entenda
0: down.
1: Trupicão como tropeção, né?
0: Tripping over.
1: Porque as primeiras coisas já passaram, são passadas, diz a palavra de Deus.
0: Because the old things have passed away.
1: Essas são coisas aqui, desse planeta.
0: These are things of this planet in which we live.
1: Nesse lugar ninguém vai ter pressão alta.
0: In this place, no one will have high blood pressure.
1: Nesse lugar não vai haver fome.
0: In this place, no one will have hunger.
1: Nesse lugar não vai ter falta de água para ninguém.
0: In this place, no one will have lack of water.
1: Nesse lugar ninguém vai ter medo de absolutamente nada.
0: In this place, no one will be afraid of absolutely anything.
1: Porque esse lugar será um lugar maravilhoso, um lugar que Deus preparou para o seu povo. Você quer ir morar nesse lugar? Você deseja ir morar nesse lugar? Você já imaginou morar num lugar como esse, maravilhoso, tremendo, num corpo transformado como o corpo dos anjos? Eu sei que você pode dizer, pastor menos, não exagera não. Eu vou dizer para vocês uma coisa. Eu não estou exagerando, não. Eu não estou falando nada do que vai ser o céu ainda. O céu vai ser um lugar que eu não posso descrever para vocês com palavras. Eu sei que muitas pessoas já levam isso para o lado da gozação, não é verdade?
0: Make fun of this.
1: Eu sei que muitas pessoas levam isso assim, tipo, isso aí é uma utopia cristã. Isso é muito mais do que um sonho, meus irmãos.
0: Much farther than a dream.
1: Isso é muito mais do que o oásis mais lindo no meio do pior deserto.
0: Much better than the greatest oasis in the largest desert.
1: Isso é promessa de Deus para nós.
0: This is a promise of God for us.
1: Se nós acreditamos na palavra de Deus e acreditamos no primeiro paraíso, que foi o Jardim do Éden. E se a nossa fé transcende a nossa vida, nós temos de acreditar no que a Bíblia Sagrada está nos falando. Nesse lugar, meus irmãos, não é só a questão do ladrão, do estuprador, do sequestrador que não pode entrar. A Bíblia fala mais quanto aos tímidos.
0: And the Bible tells us regarding those.
1: Os tímidos em relação às coisas de Deus.
0: Who are cowardly regarding the things of God.
1: Os incrédulos.
0: Those who do not believe.
1: Os que cometem abominações.
0: Those who commit murders.
1: Os homicidas.
0: Those who are killers.
1: Os fornicadores.
0: The sexually immoral.
1: Os feiticeiros.
0: Those who practice magic arts.
1: Os idólatras.
0: The idolaters.
1: E todos os mentirosos.
0: And all liars.
1: A sua parte será no lago que arde com fogo e enxofre.
0: They will go to the fiery lake,
1: o que é a segunda morte.
0: Which is the second death.
1: Gente que comete isso que eu falei e muito mais.
0: Commit all these things that were listed.
1: Se vocês não tomarem uma atitude de arrependimento e confissão, vocês não vão poder entrar e morar nesse condomínio fechado que Deus tem preparado para o seu povo.
0: You don't repent of your sins, you will not be able to live in heaven.
1: Não, não poderão.
0: No, you will not be able to go there.
1: A Bíblia Sagrada fala que pessoas que cometem isso que eu acabei de falar.
0: The Bible tells that those who commit these things that were listed.
1: Mentiroso.
0: Liars.
1: Aqueles que colocam qualquer tipo de coisa antes de Deus.
0: Those who put anything above God in their lives.
1: Os idólatras.
0: The idolaters.
1: Os fornicadores.
0: The fornicators.
1: Que tem de gente fornicadora, né, meus irmãos?
0: How many people are committing fornication?
1: Os fornicários.
0: Those sexually immoral.
1: Pessoas que não se casaram e estão cometendo ato sexual.
0: People who haven't gotten married and are
1: e ainda tem ainda o apoio da sociedade.
0: And they even have the support
1: e
0: of
1: até
0: the society,
1: do governo.
0: And even of government.
1: Que distribui aí os preservativos dizendo que é o sexo seguro. Sexo seguro é o sexo dentro do casamento. Esse é o sexo seguro. Fora do casamento é porneia. É imoralidade sexual e esses não vão entrar na cidade de Deus.

0: Deus. Os que pervertem a ordem natural das coisas. Aqueles que cometem abominações, varão contra varão, varoa e varoa, e aí vai. Pessoas que mentem. Pessoas que roubam. Murmuradores. Mais uma vez eu repito, mentirosos, com requintes de crueldade, que são os que usam da mentira para criar calúnias, caluniadores, todo tipo de gente que comete todo tipo de abominação, essas pessoas não entrarão na presença de Deus e não entrarão no condomínio fechado do nosso Deus. Se você quer ir morar nesse lugar maravilhoso, se você tem fé o suficiente para acreditar que você não está perdendo tempo numa igreja, porque tem gente que vem à igreja tudo e tem convicções, na verdade as suas convicções as levam a ter medo de Deus. Não é que essas pessoas amam a Deus, não é que essas pessoas acreditam em todas as verdades de Deus, mas essas pessoas têm as suas convicções que levam a ter medo de Deus. E o temor que nós devemos ter não é o medo necessariamente, mas sim o respeito pelas coisas de Deus, o respeito pelo nosso Deus. A sua fé tem que ultrapassar os limites da vida. A sua fé tem de ultrapassar os limites da morte. A Bíblia é clara quando diz: se nós esperamos em Deus apenas nas coisas concernentes a esta vida, nós somos os mais miseráveis dentre todos os homens que habitam sobre a terra. Por isso eu acredito nas promessas de Deus. Por isso eu acredito no céu. Por isso eu acredito que as pessoas que cometem abominações não entrarão nos céus. No capítulo 21, no versículo 27, a Bíblia Sagrada é clara em dizer que nesse lugar, na cidade de Deus, não entrará absolutamente nada impuro, nada que venha a contaminar a cidade do nosso Deus, o local onde nós vamos morar para sempre com o Senhor. As inscrições estão abertas. Você não vai receber um folheto oferecendo a você.
1: You will not receive a pamphlet that is handed to you.
0: Condomínio fechado no céu, compre.
1: A closed community in heaven, buy this place.
0: Porque já foi comprado e já foi pago na cruz do Calvário.
1: Because it has already been bought and paid in full.
0: Mas aqui na igreja.
1: But here in this church.
0: E através da boca dos grandes arautos do Todo-Poderoso.
1: And through the mouths of those who are chosen by God.
0: Os pregoeiros da justiça e da verdade.
1: Those who preach justice and truth.
0: Você vai ouvir essa palavra.
1: You will hear this word.
0: Você quer morar no céu?
1: You want to live in heaven.
0: Então faça a inscrição para morar no céu.
1: So subscribe today to live in heaven.
0: Arrependa-te dos teus pecados.
1: Repent of your sins.
0: Converta-te da tua maldade.
1: And repent of your evil deeds.
0: Deixa Deus tirar esse fardo pesado das suas costas.
1: Allow God to take this heavy burden off
0: e
1: your
0: permita
1: shoulders.
0: Deus escrever o seu nome no livro da vida.
1: And allow God to write your name in the book of life.
0: Para que você possa morar nesse grande condomínio fechado, construído pelas mãos do Todo-Poderoso, onde não entra dor, onde não entra lágrima, onde não haverá mais tristeza, onde nunca mais você vai sofrer sequer uma dorzinha de cabeça. Nesse lugar onde ninguém vai morrer jamais. Esse lugar onde não vai faltar água, onde vamos ter o rio da vida. Onde vamos ter as árvores dando o seu fruto de estação em estação. Eu acredito, meus irmãos, que nós não vamos ter coletivo lotado, mas nós vamos flutuar nesse lugar. Eu acho pessoalmente que nós vamos voar mesmo. Nós vamos ter poder para viver para sempre. Não vai precisar de luz elétrica nem água, porque lá ninguém vai ter esse negócio de instala luz, paga conta de água, não. A luz de Deus vai iluminar aquela cidade. A Bíblia fala que não vai precisar nem do sol e nem da lua, porque a própria luz de Deus iluminará aquele lugar. Quem quer ir para esse lugar? Você não vai num foguete americano para lá, não. Você não vai num foguete russo para lá, não. Você vai ser transladado, arrebatado. Esse mundo vai ficar pasmo quando você desaparecer e de repente chegar lá no céu e falar: ó Deus, olha eu aqui, ó.
1: You'll be resurrected and translated from this world.
0: A sua fé alcança muito mais do que as coisas dessa vida. Sei que muita gente veio aqui para ser curada. Isso é fé também, claro. Mas deixa eu dizer a você, você vai ser curado. Mas você vai morrer ainda um dia. Mesmo que você seja ressuscitado, você vai morrer ainda um dia. E a sua fé vai morrer com você. E ser sepultada na sua sepultura também? Será assim? Ou você tem fé para dizer: quando meu corpo descer à sepultura,
1: grave,
0: será uma alma mais recolhida ao paraíso de Deus. Mais uma alma preparada para entrar no céu, o condomínio fechado do nosso Deus.
1: Heaven,
0: a bandidagem pode tirar o cavalo da chuva. Eu não sei se a gente vai dormir lá no céu, mas supondo que a gente vai dormir, vai, não sei. Pode dormir sossegado se assim for necessário, não sei, acho que não, mas porque lá não vai entrar ladrão, não vai entrar bandido, não vai entrar sequestrador, nem Satanás nunca mais entrará lá, não.
1: No robbers, not even Satan will enter heaven.
0: Satanás entrou no primeiro paraíso.
1: Satan entered the first paradise.
0: Mas quando nós estivermos no condomínio fechado de Deus, o paraíso dos paraísos, o céu feito pelo Senhor para os servos dele,
1: when we are in the most paradise of all heaven prepared by God,
0: Satanás vai estar para sempre aprisionado no lago de fogo e não mais poderá sair de lá.
1: Satan will be forever condemned to the lake of fire.
0: E eu quero mais estar flutuando no céu de Deus.
1: Well, I would rather be in heaven with
0: God. E eu quero mais estar vivendo no lugar onde não haverá nenhum tipo de sensação, não vai haver nenhum tipo de medição de tempo ou coisa assim.
1: I would rather be in heaven where there will be no measurement of time.
0: Eu fico imaginando, meus irmãos, no céu.
1: I imagine in heaven, dear brothers.
0: A gente está lá batendo aquele papo com Estevão,
1: talking with Stephen,
0: com Jesus,
1: and with Jesus.
0: De repente, meus irmãos, assim, na ordem natural do pensamento humano, já se passaram milhões de anos e ninguém sente, porque nós não vamos ter a sensação de tempo.
1: And perhaps a million years will go by, but no one will feel it because there will be no time.
0: A eternidade de Deus não se mede tipo hora, eternidade é eternidade, a gente não vai ter sensação nenhuma.
1: The eternity of God is not in time.
0: Vamos estar lá.
1: And we will be there.
0: Você quer?
1: Do you want to go to this place?
0: Porque aqui é a sua vida, a nossa vida aqui é sofrimento, meus irmãos. Ah, mas ah, o irmão tem as coisas, outro também tem, outro irmão é rico, outro irmão... Não interessa, o rico, o pobre, o miserável, o milionário, nessa terra o sofrimento é grande, não importa a quantidade de dinheiro que a pessoa tenha, fama, não importa, aqui o sofrimento é grande.
1: Because here on this earth, it doesn't matter if you're rich or poor, we will always have suffering.
0: Tem pessoas que pensam, ah, o irmão tem uma casa boa, aquele milionário lá não deve ter problema. Tem.
1: Look into people who have money and think
0: essa terra sofre os efeitos do pecado e aqui não existe paz.
1: In this earth, we all suffer from sin and there is no peace.
0: Aqui nessa terra nenhum ser humano poderá ufanar-se de dizer que experimentou a alegria que vai existir no céu, porque jamais o homem poderá experimentar isso aqui.
1: We will never be able to experience true happiness that we will experience.
0: Porque essas coisas são as coisas consideradas as primeiras coisas.
1: Because these things are considered the first things.
0: No céu de Deus as coisas serão muito diferentes.
1: In the heaven of God, things will be very different.
0: Aqui não existe paz, meus irmãos. Não existe sossego.
1: There is no peace here. There is no joy.
0: A sua fé ultrapassa o limite dessa vida. Porque a minha fé ultrapassa. E eu quero morar nesse lugar maravilhoso. Local onde você não vai ter alergias. Local onde não vai ter político. Local onde não vai ter corrupção. Local onde não vai ter mais nada, nada, nada que nos traga algum tipo de sofrimento. Eu quero morar nesse lugar.
1: I want to live in this place.
0: E eu vou morar nesse lugar.
1: I will live in this place.
0: Porque eu acredito que Jesus nos preparou esse lugar.
1: I believe that Jesus has prepared
0: us. Não é à toa que ele diz,
1: it is no wonder he
0: eu vou preparar-vos lugar.
1: I will go and prepare
0: e já está preparado esse lugar.
1: And it is now prepared already.
0: E os crentes do Senhor vão para esse lugar, vão voar para esse lugar.
1: The believers of Christ will go to this place.
0: Se você quer ir, ainda tem lugar para você. Arrependa-te das tuas mentiras. Deixa para trás essa sua vida horrorosa. Você parece que nasceu para ficar prejudicando outras pessoas. O que, que é isso? Pensa um pouquinho. Você não tem nenhum tipo de consciência e consideração com ninguém. Você é carne e osso, seu corpo vai cair na sepultura. E depois que o seu corpo cair, você não mais terá como redimir-se. Se você quer ser redimido, tem que ser agora enquanto você está vivo, no poder do nome e do sangue de Jesus. Para com essa sua vida de prejudicar os outros. Fecha a sua boca que só sabe falar coisa dos outros, só sabe falar maldições, só sabe falar o que não precisa. Entrega a sua vida para Deus e deixa Deus cuidar de você e seja uma pessoa boa, uma pessoa de Deus. Garanta o seu lugar lá na glória. Jesus já pagou para você estar lá com a sua própria vida. Por que você está rejeitando ir morar com o Senhor? Através das suas atitudes pecaminosas. É tanta gente em adultério, meus irmãos. É tanta gente em prostituição. É tantas pessoas estimulando a sensualidade barata. Estão marchando para o inferno. Estão marchando para a perdição. Enquanto Jesus continua com os braços abertos, dizendo: olá, desse aqui, ó, vem para cá. Eu quero vocês, eu amo, eu morri por vocês, eu me entreguei por vocês. É do lado de cá, olhem para mim, olhai para mim e sereis salvos. Você que está doente e fica amaldiçoando.
1: Those who are sick and are cursing other people.
0: Eu vou dizer a você uma coisa, por que você não olha para Deus agora, deixa Deus te curar?
1: Why don't you look to God today and
0: e receba
1: God to cure
0: o Deus que não só cura, mas o Deus que salva.
1: And receive the God who does not only cure you, but also save.
0: E garanta o seu lugar nas mansões celestiais.
1: And guarantee your place in the celestial mansions.
0: Para muitas pessoas, meus irmãos, a morte é um grande mistério.
1: For many people, death is a great mystery.
0: Mas para nós que somos de Jesus e conhecemos a palavra de Deus, a morte não é mistério nenhum.
1: Enquanto
0: estamos vivos, Deus nos dá a oportunidade de decisões. Depois que o corpo morreu, só existem dois caminhos: ou salvação ou perdição, ou céu ou inferno. Nós somos, meus irmãos, corpo, nós precisamos de medicina.
1: Flesh and we need medicine.
0: Nós somos, meus irmãos, também seres espirituais, precisamos de orientações espirituais.
1: Also spiritual beings and we need spiritual.
0: Nós precisamos de Deus, precisamos da salvação que há em Cristo.
1: We need God, we need the salvation that is in Christ.
0: Eu vou morar no céu, você vai?
1: I will live in heaven and I
0: você quer
1: will.
0: Ir morar no céu?
1: You want to go and live in heaven.
0: Essa terra passará.
1: This world will pass away.
0: Esse céu que você vê e tem quem sabe outro céu que nós não vemos também haverão de passar.
1: The sky that you see will pass away.
0: Mas a palavra de Deus não passará. Existe um lugar onde vamos habitar com o Senhor.
1: But the word of God will never pass away.
0: Onde o Senhor será o nosso Deus.
1: Where God will be our God.
0: E nós habitaremos com Ele para sempre. Eu vou para lá. Você quer ir para lá?
1: And you will live with Him forever. Do you want to go and live with God?
0: Então toma uma atitude em relação à sua vida espiritual.
1: So make a decision today.
0: Submita a sua vida à presença de Deus e às ordenanças do Senhor. Deixa Deus purificar você no sangue do Cordeiro. E permita Deus escrever o seu nome no livro da vida. E vai ser maravilhoso. Eu penso que vai ser após o juízo final, talvez. Mas não importa se vai ser após o juízo final. Enfim, eu penso que vai ser assim. Mas vai ser bonito demais nós ouvirmos. O Senhor nos chamar pelo nome.
1: Our God calling us by our name.
0: Nós vamos reconhecer o nosso nome.
1: Where we will recognize our name.
0: Porque nós teremos um novo nome.
1: Because we will have a new name.
0: E o Senhor vai dizer lá, e eu vou entender que é o meu nome.
1: And I will understand that he's talking to
0: e ele vai dizer, vinde bendito do meu Pai.
1: He will say, come, beloved of my Father.
0: Entra no meu condomínio fechado que eu fiz para você. Entra na mansão celestial, entra no céu que eu fiz para você. Vem, vem, vem. Aleluia. Possua por herança esse reino que te está preparado desde a fundação do mundo. Deixa Deus viver em você, deixa o Espírito de Deus instruir você para as coisas relacionadas a essa vida. E vamos marchando, meus irmãos. A minha fé ultrapassa os limites da vida e da morte, e a sua. Que Deus abençoe você. Nesse lugar, nós vamos estar seguros para sempre. Nesse lugar, não vai entrar ninguém. E nada que Deus não queira. Que Deus abençoe você. Digam comigo assim, olha. A paz do Senhor Jesus mais uma vez. A paz do Senhor Jesus mais uma vez. A paz do Senhor Jesus. Vão com Deus, amados. Que Deus os abençoe. Que Deus abençoe as nossas crianças. Que Deus abençoe os nossos jovens, os nossos adolescentes. Vão com Deus, meus irmãos, em nome de Jesus Cristo. Vão com Deus.
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0: 23 horas e 51 minutos, a paz do Senhor Jesus para você, que Deus abençoe você, que Deus abençoe a sua casa, que Deus abençoe a sua família. Sou o seu irmão e amigo, presbítero Marco Magno, e nós estamos aqui para mais um momento de oração, o Ministério de Intercessão Global da Igreja Pentecostal Deus é Amor. E você sabe que eu sempre ando muito bem acompanhado, hoje aqui com a minha queridíssima esposa, Andréia Magno. Paz do Senhor Jesus, meu amor.
1: Paz do Senhor Marco, paz do Senhor, meus queridos que estão nos acompanhando neste momento. É um privilégio, com muita alegria, estamos mais um dia aqui para nós orarmos, clamarmos ao Senhor, entrar na presença do Todo-Poderoso. Então já vai se arrumando aí e aguardando este momento de oração, porque hoje o clamor, ele vai ser aqui em dupla.
0: Exatamente, nós vamos orar, você vai orar também aí onde você está. Enquanto nós estamos falando, você pode ir se preparando, porque menos de 8 minutos aí, nós iniciamos aqui o clamor até 1 da manhã. Estaremos orando com vocês, os irmãos orando ali no Brasil todo, André, no exterior também. Não é só o Brasil, tem os irmãos do Norte, tem os irmãos de oração, as irmãs de oração, Nordeste, Sudeste, bom, Brasil todo, Norte, Sul, Leste, Oeste, todo o Brasil orando, exterior também, orando junto com a gente. São tantas causas, nós vemos pedidos de oração aqui, já vamos falar dos pedidos de oração, mas nós não podemos deixar de falar aqui, Andréia, para que haja uma cooperação aí,
1: nesse
0: momento, não é verdade?
1: A gente não pode deixar de falar de você compartilhar dos 3 C's, né? Curta, comente e compartilhe.
0: Exatamente.
1: Então aproveita esse momento, esse tempinho que nós temos antes de começar a nossa oração e já seja um instrumento de Deus. Já encaminhe essa live de oração, abre o seu WhatsApp aí, já encaminha para as pessoas que você sabe que precisa de oração, sabe que gosta de orar. E também nos seus grupos, né? Por que não? Muitas vezes a gente compartilha tantas informações nos grupos, nós repassamos tantas mensagens, e por que não encaminhar também uma live de oração abençoada para que Deus possa alcançar mais vidas?
0: Curta, comente e compartilhe?
1: Sim.
0: Dá para colocar um i aí e fica CCCI?
1: Por quê? O que é o i?
0: O inscreva-se.
1: Ah, é verdade.
0: Pode ser também?
1: Sim.
0: Ou siga, né? Tem as redes sociais que não dá para você escrever, mas dá para você seguir. Siga, então. Você que não é inscrito no nosso canal no YouTube, se inscreva. Você que não segue as nossas redes sociais, então siga as redes sociais da Igreja Pentecostal Deus é Amor, tá? É muito importante você estar inscrito, é muito importante você curtir aí, compartilhar a inteligência aí que está por trás disso, artificial, né? O algoritmo entende que é relevante, indica para mais pessoas, isso é muito importante, tá bom? Então todo mundo compartilhando, compartilhe nos grupos aí, vamos lá fazer esse trabalho importante, não fica com a bênção só para você, tá bom? 23h54, nós estamos lendo aqui, André, demos uma pinceladinha bem rápida falando sobre os pedidos de oração muitos pedidos de oração, né? Estamos vendo aqui na tela. Famílias pedindo oração, né?
1: Sim,
0: saúde.
1: O Márcio aqui pedindo oração pela esposa. Olha que bênção, né? Quando a gente pede oração, vendo o esposo pedindo oração pela esposa ou vice-versa, como é bom pedir oração e orar pela família.
0: Isso é importante. Você já orou pela sua esposa? Já falou? Estava conversando com o pastor Fabrício Beato a importância dos homens orarem, em vez de só reclamar da esposa, orarem. Deus abençoa essa mulher. É o contrário também, a mulher orando pelo homem, não é verdade?
1: Deus abençoe esse homem, Deus.
0: Que tremendo essa intercessão. Então, glória a Deus, bênção. Pedidos de oração, você ora com a gente, tá bom? Ore com a gente. Fez o pedido de oração aqui, mas ore com a gente, nós vamos interceder. Eu tenho certeza que Deus vai alcançar o seu cônjuge.
1: Aqui também pedindo pelos seus filhos, filhos de Germano e o outro filho que passou aqui tão rápido que eu não consegui ler, mas olha que interessante como Deus, ele ouve as orações das mães, né? E olha as mães só, que clamam com fé.
0: Que benção. Olha, Keila, ore por meu casamento. Para Deus abençoar, vamos orar pelos casamentos, vamos interceder juntos aí pelo seu casamento também. A Maria Lúcia Ferreira, a paz do Senhor Jesus. Boa noite. Boa noite, Maria Lúcia.
1: Boa noite.
0: Vai se preparando para orar conosco, tá bom? Vai se preparando para orar conosco e já quero convidar você e todos que estão nos ouvindo e nos acompanhando, nos vendo, quero convidar vocês para participar de um culto na nossa Igreja Pentecostal Deus Amor, conhecer aqui o Templo da Glória de Deus. Hoje nós tivemos, hoje é quinta-feira da multiplicação, tivemos um culto abençoado, André. a nossa irmã Antônia.
1: Foi mesmo.
0: Pregou a palavra, orou por todos. Foi uma benção aqui nesse culto da tarde, né? Um mover de Deus aqui, sobrenatural. Quinta-feira que vem, a Andréia pregando aqui. Sim. No templo da glória de Deus. Mas nós temos a sexta-feira também da libertação, agora da guerra contra o mal.
1: Contra o mal.
0: Três horários, todos convidados para participar. No sábado nós temos culto manhã, o culto, o ministério de intercessão, o círculo de oração. À tarde nós temos um culto de ensinamento e nós temos à noite o culto com a juventude. Olha só, regenera e expansão, mover de Deus tremendo, louvor, oração, o sobrenatural acontecendo aqui, e todos são convidados a participar. O domingo você já sabe também, manhã, tarde, noite, mover de Deus, aquele culto à tarde, os milagres acontecendo aqui no Templo da Glória de Deus, na Avenida do Estado, número 4568, Liberdade, São Paulo. Entrada principal, quem vem de carro vai e entra ali na Avenida Prefeito Passos, você coloca no Waze, Avenida Prefeito Passos, número 10, já vai entrar aqui, deixa o seu carro e sobe para o culto, é fácil, né, André?
1: Fácil, com certeza. Deixar aqui o seu carro no estacionamento, seguro, tranquilo, sobe para adorar o Senhor. Depois você vai embora na paz de Deus, né, recebendo as bênçãos do Senhor. E sábado que vem, no outro sábado, dia 22...
0: Olha aí, faz o convite.
1: Temos aqui um culto imperdível. É o culto da Fundação Reviver Agosto Verde. Então, a partir das 14 horas... A gente conta com a sua presença aqui. Já prepare a sua doação, prepare os seus donativos, roupa, alimentos. É o dia da beneficência, né?
0: Exatamente, exatamente.
1: Então é o dia que nós aguardamos o ano inteiro por esse dia para poder comemorar o Agosto Verde aqui juntamente com a Fundação. E a sua presença e da sua família, com certeza, é imprescindível.
0: Ah, não quero levar um alimento não perecível, não quero levar isso, quero levar aquilo. Eu posso fazer uma contribuição, levar... Eu quero ajudar em dinheiro. Fique à vontade também, tá bom? Faça como Deus tocar aí no seu coração, mas ajude, contribui. Você sabe que a Igreja Pentecostal do Amor tem alcançado muitas pessoas nessa área, na ajuda social, através da Fundação Reviver, através da Associação Help. Então, nesse dia, no Agosto Verde, que a Andréia fez o convite para você, você vai colaborar com todos os projetos, vai saber o que a Fundação e a Associação estão fazendo, tá, no Brasil.
1: É um dia de atualização, muita coisa.
0: Vem conhecer os projetos, vem ajudar e vem ser abençoado por Deus. Com certeza Deus vai abrir as mãos sobre a vida das pessoas que ajudam, André, não é verdade?
1: Vai, Deus vai abençoar poderosamente e de uma forma recalcada, sacudida e transbordante.
0: Exatamente. Agosto Verde, então, dia 22 de agosto, aqui no Templo da Glória de Deus, no sábado, às 14 horas, você é o nosso convidado especial. Então, presença, diretoria das instituições Reviver, diretoria da Igreja Pentecostal, Deus e Amor, olha só, cantores da gravadora MC Music e muito mais. Venha e seja abençoado por Deus. 23h59, menos aí de 20 segundos, já vamos iniciar a oração. Quero deixar uma palavra aqui, André, para a meditação de todos.
1: Sim.
0: Antes de iniciarmos a oração, que se encontra no livro de Josué. Livro de Josué, capítulo 1 e o verso 8 a seguir, diz assim a palavra de Deus: não se aparte da tua boca o livro desta lei, antes medita nele dia e noite, para que tenhas cuidado de fazer conforme tudo quanto nele está escrito, porque então farás prosperar o teu caminho, então prudentemente te conduzirás. Não te mandei eu? Esforça-te e tem bom ânimo. Não pasmes, nem te espantes, porque o Senhor teu Deus é contigo por onde quer que andares.
1: Glória a Deus.
0: Palavra de Deus para nós. Meia-noite. Meia-noite em ponto. Já preparou o tapete, preparou a almofada, vai orar em pé mesmo? Fique à vontade. Mas, ore conosco nesse momento.
1: Senhor Deus, poderoso e eterno Pai, neste momento de oração, Senhor, nos colocamos na sua presença, pedindo perdão, Senhor, pelos meus pecados, pelas minhas falhas, ó Pai, e transgressões. Que o Senhor tenha misericórdia, Senhor, da minha vida, da vida dos meus irmãos que oram juntamente conosco, Pai. Deus querido, Deus tremendo e poderoso, eu quero exaltar o teu nome, engrandecer ao Senhor na beleza da sua santidade, ó Pai. Tu, Senhor, que és o Criador dos céus e da terra, Tu, Senhor, que és onipotente, onisciente, onipresente, Pai, o Senhor está em todos os lugares, o Senhor tem todo o poder, oh, meu Pai, toda a ciência, Tu és maravilhoso, Senhor, grandioso, Deus, Tu és, meu Pai, aleluia, tremendo, forte e poderoso é o Senhor, Pai querido e poderoso, nesta hora de oração, Senhor, eu quero, meu Deus, agradecer ao Senhor por este dia que se findou e mais um dia, Senhor, que se inicia. Esses primeiros minutos, ó Pai, deste novo dia, que nosso coração seja grato a Ti, Senhor, pela vida. Grato a Ti, Senhor, pela oportunidade de estarmos aqui na Sua presença, Pai, orando, falando contigo, Pai. Como é bom poder falar com o Senhor. Porque quantos, meu Deus, já perderam as forças, quantos já não tem mais, Senhor, força, muitas vezes fé, Senhor, para poder buscar a Sua face e entrar na Sua presença, Pai, em adoração, como nós estamos fazendo agora. Eu Te louvo, Senhor, por mais um dia, Senhor, que se inicia agora neste mês de agosto. Ah, Senhor tremendo e poderoso, obrigada, Senhor, pelo fôlego de vida, pelo alimento que o Senhor tem nos dado. Obrigado, Senhor, pelas roupas que o Senhor tem dado para nos vestir, Senhor, pelo teto, Senhor, que tem nos colocado, meu Pai. Obrigada, Senhor, pelo cobertor que nós temos para nos cobrir, Senhor, do frio à noite, pela cama, Senhor, que nós podemos deitar. Obrigada, Senhor, pela família. Senhor, eu Te agradeço, Senhor, pela Sua provisão, Pai. Oh, Deus querido e poderoso, Tu és meu Pai, aleluia. Um Deus tremendo, que antes de nós falarmos, o Senhor já sabe o que nós vamos dizer. Ah, meu Deus, Tu és tão poderoso, tão maravilhoso, Senhor. Um Deus, ó Pai, que a sabedoria foi a Sua aluna. Ah, Deus amado e poderoso, que tremendo, meu Deus, é imaginar, Senhor, quão grande são, Senhor, as profundezas, meu Deus querido e poderoso, do Seu conhecimento. Senhor, eu quero, meu Deus, pedir a Ti a Sua bênção sobre os irmãos que estão orando conosco neste momento. Todos que estão de joelhos, ó Pai, aqueles que estão, Senhor, buscando a Tua face, meu Deus, muitas vezes chorando em desespero, aqueles que buscam, Senhor, a Tua presença, meu Pai, ó Deus, aonde eles estiverem, Senhor, aqui no Brasil, Senhor, na América Latina, na América Central, na América do Norte, Pai, seja, Senhor, na Europa, na África, na Ásia, onde eles estiverem, Pai, que o Senhor visite eles agora, que o Teu Espírito Santo, Senhor, possa atravessar essas ondas sonoras, Pai, e tocar nessas vidas, Pai, fortalecendo, aleluia, enchendo, Senhor, da Tua presença, da Tua graça, aleluia, Deus, visita, Senhor, esses que estão orando comigo também, que estão no trabalho, estão, Senhor, ó Pai, muitas vezes, Senhor, em uma portaria, na vigilância, estão trabalhando, Senhor, muitas vezes dentro de um hospital, no plantão, Senhor, estão trabalhando, ó Pai, dentro de um automóvel, de um caminhão, Pai querido, que a Tua presença, Senhor, possa invadir, Senhor, este lugar. Ah, Deus amado e poderoso, como é bom, Senhor, erguer nossas vozes e clamar a Ti, olhar para o alto, de onde vem o nosso socorro, Pai. Quantas pessoas neste momento, Senhor, angustiadas, precisando, meu Deus, de um socorro, de uma resposta de Ti, que nós possamos, meu Deus, fazer como Davi falou, Senhor, olhar para o monte, da onde vem o nosso socorro vem do Senhor que fez os céus e a terra. Oh, Deus tremendo, aleluias, socorre, Senhor, o Senhor é socorro bem presente, a Tua palavra diz, Pai, que o Senhor não abandona, que o Senhor não se ausenta no momento da dificuldade, no momento da luta, mas o Senhor está presente. Por isso, Pai, eu apresento, meu Deus, meus irmãos que estão passando por momentos difíceis, provações, meu Deus, tão, Senhor, severas, que para eles parece que vai ser impossível eles conseguirem vencer ou sair desta situação. Mas o Senhor está no controle, o Senhor é soberano, o Senhor está assentado acima do trono, Pai. Aleluia! E tudo está no seu controle, Senhor. Ah, Deus querido e poderoso, às vezes a provação ela é tão grande, os desafios, as adversidades, que parece que para nós o Senhor perdeu o controle e até mesmo nos esqueceu. Mas que nesta madrugada, Pai, o Senhor possa envolver a cada irmão, a cada irmã que está orando conosco, Pai. Que o Senhor possa nos envolver com o Teu Espírito Santo, Senhor. Sabendo que nossa fé está firme no Senhor, ó Pai. Que ainda nós não possamos ver com os olhos físicos, com os olhos carnais, Pai. A Senhor, o Senhor mover, mas que pela fé nós cremos que o Senhor está movendo e vai nos dar a vitória. Senhor, porque o choro, ele dura uma noite, mas a alegria, aleluia, ela vem, papai. Oh, meu Deus querido e poderoso, ela vem pela manhã. Alegra, pai, os corações entristecidos.

querido. Senhor, venha, Pai, sarar esta ferida, Senhor. Deus, me vem na mente agora, eu quero orar, Senhor, pela Colômbia. Ah, Senhor, a cidade onde teve, Senhor, aquele terremoto. A Venezuela também, Senhor, há uns dias atrás, que passou, Senhor, por terremotos terríveis também. Meu Deus, que situação difícil, Pai. São corpos embaixo de escombros, meu Deus. Vidas, Senhor, desaparecidas, Pai. Que o Senhor visite, Senhor, agora as famílias. Que o Senhor visite ali, Senhor, todos que estão nas buscas, meu Deus. Ah, Senhor querido e poderoso, visita, Senhor, esta nação. Coloca as suas mãos, ó Pai. E que o Senhor, meu Deus, venha consolar essas vidas, ó Pai, que perderam, meu Deus, as pessoas ali das suas famílias, crianças, idosos. Ó, Senhor, visita mesmo, Pai. Eu peço a Ti, meu Deus, que visite agora também, Senhor, todas as famílias, Pai. Visita, Senhor, os casamentos, os casais, Senhor, que passam por dificuldades, Pai. Eles falam muitas vezes que é incompatibilidade, meu Deus, de gênero, de personalidade, Pai. Mas não é, Pai. Muitas vezes é o orgulho. Muitas vezes, Senhor, é a falta de perdão. Que o Senhor possa visitar este coração, deste esposo, dessa esposa, Pai. Ajuda, Senhor. Reconcilia, Pai. Oh, meu Deus, que o Senhor venha derramar o amor. Coloca, Senhor, o amor do Senhor nos corações, Pai. O amor do Senhor, meu Deus, é tão tremendo, Pai, que pode dar a vida do Seu Filho por nós, Papai. Que nós possamos dar a vida um pelo outro também, até no nosso casamento, Pai. Esse é o verdadeiro amor, Senhor, nos ensina, Pai, a amar como o Senhor ama. Aleluia. Ah, Deus querido, visita, Senhor, os casais que já estão, Senhor, separados de corpos, muitas vezes, Senhor, morando na mesma casa, mas separados, meu Deus, dormindo separados, em quartos separados, estão vivendo, Senhor, de aparência. Mas o Senhor conhece, o Senhor sabe, meu Deus, que o Senhor possa dar estratégia, que o Senhor possa, meu Deus, repreender, meu Deus, todo o mal contra a vida deste casamento. Como o inimigo tem lutado, Pai, com os casais. Como o inimigo tem, Senhor, se levantado para destruir as famílias, Pai. Porque sabendo que o casal estando, Senhor, separado, já é, Senhor, um passo muito grande para a destruição da família. Destruição dos filhos, desestrutura totalmente este lar, Pai. Que o Senhor, meu Deus, venha reconciliar nesta madrugada. Que o Senhor, meu Deus, venha abençoar e que venha haver reconciliação neste lar. Pai, abençoa, Senhor, esta casa, este leito, dá sabedoria, Pai, dá paciência, meu Deus, para os cônjuges. Senhor, ajuda, Pai, a relevar a tantas coisas, Pai, tantas coisas pequenas, tantos detalhes, meu Deus. Deus querido e poderoso, que o Senhor abençoe os filhos, meu Deus, dessa minha irmã que ora, que chora, Senhor, e apresenta nas Tuas mãos. Visita, Senhor, agora, Pai, este filho, meu Deus, que saiu e a mãe não sabe a hora que vai voltar. E nem falou para onde vai também, mas o Senhor sabe onde ele está, o Senhor possa guardar, livrar e fazer uma grande obra. Senhor, quantas mamães orando pelos seus filhos que se afastaram, Pai, da sua presença. Ah, meu Deus, eu creio, Senhor, que o Senhor, ó Pai, é poderoso para ouvir o clamor desta mãe e responder com vitória, Pai. Deus amado e poderoso, vai, Senhor, ao encontro, Senhor, deste jovem, ao encontro, ó Pai, desta pessoa. Meu Deus, que outra hora ia, Senhor, de mão dada com a sua mãe, com seu pai, para a igreja, adorar ao Senhor, louvar a Ti. E agora, Senhor, está, muitas vezes, Senhor, no mundo das drogas, no mundo da criminalidade. Deus querido e poderoso, e os pais choram, Senhor. E muitas vezes não tem nem mais palavras, ó Pai, são só lágrimas, ó Pai, que rolam no rosto. Deus, quando pensam nos seus filhos, meu Deus. Mas o Senhor sabe, Pai, o que significa esta lágrima. E eu creio, Pai, que o Senhor pode fazer como fez com o filho pródigo.
Meu Deus, vai encontro, Pai, desta ovelha, Senhor, que se desgarrou. Deus querido e poderoso, coloca nos seus ombros, meu Deus, e traz de volta para o seu apartamento.

Pai, aleluia, visita, Senhor, as crianças, visita, ó Pai, agora, meu Deus, eu te peço, visita as criancinhas, ó Pai, em nome de Jesus, ó Pai, toma nas tuas mãos, Senhor, as nossas crianças, ó Pai, no Brasil e no mundo. E o Senhor, ó Pai, venha blindar, Senhor, a mente das crianças, meu Deus. Porque o inimigo tem, Senhor, usado, Senhor, de tantas artimanhas, tantas maneiras para ensinar, meu Deus, dar ensinamentos contra a sua palavra, colocar valores, meu Deus, que são contra, meu Deus, a sua vontade. Que o Senhor, meu Deus, visite, Senhor, as criancinhas agora, Pai, livra, Senhor, de todo mal. Guarda as crianças, ó Pai, na escola, guarda em casa, guarda, Senhor, de pessoas, meu Deus, que abusam sexualmente, guarda dos pedófilos, Pai, que muitas vezes está dentro das famílias. Ah, Senhor querido, crianças, meu Deus, que nem sabem que estão sendo abusadas, porque ela nem conhece este nome. Meu Deus, quantas criancinhas já traumatizadas, ó Pai, desde pequenas. Dá o livramento, Senhor. Guarda, Senhor. Dá sabedoria para os pais, meu Deus. Em nome de Jesus, Senhor. Guarda as nossas crianças, ó Pai. Guarda, Senhor, do sequestro. Guarda do homem, Senhor, mau.

todas as criancinhas, Pai. Visita aquelas, Senhor, que estão nas ruas também. Aquelas, Senhor, meu Deus, que não tem um lar, não tem uma família. Prepara, Senhor. Prepara, meu Deus, aquelas que estão, Senhor, no abrigo, Senhor, aguardando, Senhor, para serem adotadas. Prepara uma família, um lar, Senhor, cheio de amor, cheio da Sua presença para receber, ó Pai, essas crianças, meu Deus. Oh, Senhor da glória, Deus poderoso, maravilhoso. Visita agora, Senhor, também aquelas crianças que estão doentes, aquelas crianças que estão enfermas, Pai, que muitas vezes não conseguem se levantar da cama, estão acamadas, estão hospitalizadas, Senhor. Oh, Deus amado, visita os hospitais infantis, visita as UTIs, visita, Pai, as UTIs neonatal, Senhor, aquelas criancinhas tão pequenas, ó Pai, de dias, ó Pai, ali entubadas, meu Deus. Oh, Senhor, entre a vida e a morte, meu Deus, leva, Senhor, a vida, leva a saúde, meu Deus, agora, até, Senhor, essa incubadora. Leva a saúde até essa estufa, Senhor.

Deus, as crianças ali fazendo tratamento oncológico, as crianças no hospital lá em Barretos também. Todos os hospitais, ó Pai, que fazem tratamentos, meu Deus, tão dolorosos, meu Deus querido e poderoso, que o Senhor, meu Pai, venha fazer um milagre, venha, Senhor, ó Pai, restaurar a saúde, Pai, dessas crianças. Visita os pais também que acompanham essas crianças, meu Pai, nos tratamentos, porque da mesma forma que a criança sofre, a família também, Senhor, sofre junto. Oh, meu Deus amado, eu peço a Ti, Senhor, a Tua misericórdia, por falar em crianças, meu Deus, eu Te apresento, Senhor, ali as meninas, ó Pai, da Ilha de Marajó. Ah, Senhor amado, também do nosso projeto, Pai do Amparo, Mãe Reviver, que o Senhor visite as meninas ali gestantes, meu Pai. São jovens, meu Deus, adolescentes, meninas às vezes de 12, 13 anos, meu Deus, gestantes, ó Pai. Que o Senhor, ó Pai, venha fazer uma grande obra nessas vidas, meu Deus, muda, Senhor, a realidade, ó Pai, dessas meninas, ó Pai, dessas crianças, meu Pai, nós podemos dizer, Senhor, que o Seu amor, que a Tua graça possa alcançar aquele lugar, Senhor. Em nome de Jesus, ó Pai, mudar aquela realidade. Oh, Deus amado e poderoso, eu quero, Senhor, clamar a Ti também, Senhor, pelos idosos. Visita agora, meu Deus, este ancião, esta minha irmã, Senhor, já com seus cabelinhos brancos, meu Deus, buscando a Sua face juntamente conosco. Senhor, quantos, meu Deus, estão, Senhor, sozinhos neste momento? Quantos, muitas vezes, viúvos, Senhor, ou viúva? Mas que o Senhor venha ser a companhia, Pai, que o Senhor venha abraçar, que o Senhor venha, Pai, aleluia, aquecer, ó Pai, o coração deste irmão, desta irmã, Senhor, sabendo que eles não estão sozinhos, ó Pai, e que o Senhor está com eles. Ah, meu Deus, visita agora, Senhor, eu Te peço, visita, Senhor, levando saúde também, Senhor. Visita, Senhor, sua vida financeira. Visita, Senhor, a sua saúde, meu Deus. Dá o livramento, Senhor. Porque é verdade, quanto mais nós ficamos mais velhos, nossa saúde fica debilitada, Pai. Mas Tu és poderoso para nos guardar, para cuidar da imunidade, Senhor. Para repreender toda inflexão, toda inflamação, Senhor. Em nome de Jesus, toda dor, meu Pai. Senhor, quantos idosos, ó Pai, sentem dores de dia e de noite e tomam medicações fortes até mesmo e a dor não passa. Senhor, visita agora, Senhor, em nome de Jesus, levando a cura, levando, Senhor, ó Pai, o milagre. Ah, Senhor, nós cremos, meu Deus, quanto, Senhor, orando, Senhor, colocando a mão, Senhor, no seu celular, colocando a mão, Senhor, na sua enfermidade. Também, Senhor, como um ato de fé. Fé, meu Deus, crendo, aleluia, que o Senhor é o Senhor que sara, aleluia. Como diz a Sua palavra, meu Deus, eu sou o Senhor que te sara, eu creio, Pai. Oh, sara mesmo, Pai. Pode, meu Deus, o médico não saber qual é a enfermidade, pode o médico não conseguir diagnosticar, mas o Senhor conhece o corpo humano, o Senhor quem nos formou, o Senhor quem nos fez, o Senhor conhece cada célula, Pai. Oh, Deus querido e poderoso, o Senhor conhece, meu Deus, do fio de cabelo até a planta dos pés. Aleluia, eu Te louvo, meu Deus, porque Tu és tão maravilhoso, Pai. Ah, meu Deus amado, visita agora, Senhor, aqueles, meu Deus, que estão com Alzheimer. Visita aqueles, meu Deus, que sofrem, Pai, de fibromialgia, dores tão terríveis, meu Pai. Aqueles que estão com câncer, meu Deus, que sentem dores nos ossos, Senhor, de reumatismo. Visita agora, Senhor, aqueles que estão no hospital nos ouvindo, Senhor. Ah, meu Deus, que o Senhor, ó Pai,

Tremendo e poderoso, que o Senhor, ó Pai, venha fazer uma grande obra e abençoar, meu Deus. Ah, Senhor da glória, eu oro, Senhor, também pelas mulheres, meu Deus, aleluia, de fé. Eu quero apresentar, meu Deus, Senhor, todas as minhas irmãs, Senhor, que oram conosco neste momento. Todas as irmãs, ó Pai, que têm buscado a sua presença. As mulheres, meu Deus, que não medem esforços, Pai. Não colocam empecilhos para buscar ao Senhor. Mulheres, meu Deus, que muitas vezes têm jornadas duplas, ó Pai. Em casa, trabalham no serviço. Muitas vezes na igreja também, cuidando da sua obra ao lado do seu esposo. Meu Deus, abençoa, Senhor, as esposas, os pastores. Dá força, graça, meu Deus, para elas apoiarem, meu Deus, o ministério do seu esposo. Senhor, reveste as suas filhas, papai. Oh, meu Deus, que o Senhor, ó Pai, venha, Senhor, dar o ânimo, Pai. Fortalece, meu Deus, os pés cansados. Fortalece as mãos, meu Deus, dessas irmãs, Pai querido e poderoso. Que o Senhor, ó Pai, possa ir ao encontro agora de cada uma, Senhor, porque o Senhor tem uma recompensa, meu Deus, para cada uma. Senhor, abençoa os casais de missionários, famílias missionárias, Pai, que saíram da sua terra natal e estão em outro estado, estão em outra cidade, em outro país até mesmo, em culturas diferentes, língua diferente, Senhor, alimentação diferente, meu Deus, que tudo é diferente, Pai, mas o Senhor é o mesmo, aleluia. Ah, Deus querido, que o Senhor venha abençoar, ó Pai, essas famílias, meu Deus, que estão se atravessando as fronteiras e levando, ó Pai, o seu evangelho. Por amor à sua obra, meu Deus, estão pregando a sua palavra, fazendo o seu ide, Pai. Aleluia. Meu Deus, que o Senhor abençoe, Pai, este casal, abençoe esta família, os filhos, Pai. Seja com eles, meu Deus, onde eles estiverem. Deus querido e poderoso, eu oro, meu Deus, pelos jovens. Abençoa, Senhor, o Ministério Jovem da nossa igreja, o Expansão, Regenere. Visita, Senhor, agora toda a liderança, Senhor. O Davi Neto, Pai, visita, Senhor, o Miqueias. Pai, visita, Senhor, a cada jovem, Senhor, que o Senhor possa, meu Deus, encher cada vez mais o seu Espírito Santo. Abençoa, Senhor, a Conex, Pai, que nós teremos aqui no início, Senhor, agora de setembro também. Que possa ser um momento, Senhor, meu Deus, marcante, Senhor, com a Tua presença, a Tua glória, a Tua graça, Pai. Como é lindo ver os jovens buscando a Sua presença, meu Deus, se lançando. Santo, meu Deus, na sua presença, chorando, Pai, buscando ao Senhor. Oh, Deus querido e poderoso. E, meu Deus, é tão tremendo que quanto mais nós buscamos ao Senhor, mais nós queremos buscar. Aleluia. Porque esta vontade não vem de nós, mas vem de Ti, Senhor. A Tua palavra diz que o Senhor quem trabalha no querer e no efetuar, Pai. Trabalha mesmo em nossas vidas, trabalha na vida dos jovens, Pai. Oh, meu Deus, dá fome e sede de Ti, fome e sede da Sua presença. Oh, lamandore me declama nai, dá, Senhor, mais fome, Senhor, aleluia, da Sua palavra, Papai. Oh, meu Deus, ah, Senhor, dá força, meu Deus, para esse irmão, para essa irmã ler e meditar, meu Deus, como foi lido aqui no livro de Josué, de dia e de noite, Senhor, para que os nossos caminhos possam ser prósperos, Pai. Meu Deus, tremendo e poderoso, os dias passam tão rápidos e muitas vezes, Senhor, as horas se foram e não lemos, meu Deus, nem sequer um versículo, Pai, da Sua palavra. Tem misericórdia, Pai, de nós. Tem misericórdia, ajuda-nos, Senhor. Ah, Deus querido, Espírito Santo, ajuda-nos, ó Pai, a organizar o nosso tempo. Meu Deus,

0: Pai, algo útil, meu Deus, no nosso tempo, quantas pessoas, Pai, viciadas, perdendo tempo, meu Deus, com a internet, perdendo tempo com as redes sociais que não edificam, Senhor, que não agregam, Pai, nada. E pelo contrário, Senhor, somente se esvaziam, Pai. Ah, meu Deus, que o Senhor venha ajudar, ó Pai. Aleluia, meu Deus, a nossa sociedade, Pai, a buscar ao Senhor, a organizar o seu tempo, meu Deus, e honrar ao Senhor em todos os momentos, Pai. Oh, Deus amado, Deus tremendo. Visita-nos, ó Pai, dá-nos sabedoria, Pai, para servir ao Senhor. Aleluia, como o Senhor deseja. Meu Deus, eu quero apresentar a Ti, nossa irmã Lorena, Pai, que está na frente desse ministério de intercessão global, juntamente com o presbítero Davi Miranda Neto. Abençoa seus filhos, Pai. Usa eles, ó Pai, dá graça, dá força, Pai, direciona de uma forma poderosa. Que o Senhor, ó Pai, possa continuar, meu Deus, segurando nas mãos deles, revestindo o Senhor. Que tremendo, Pai, esse ministério, Pai, global, Senhor, de oração, onde estamos unidos, ó Pai, o mundo inteiro, Pai, em fé, Senhor, em amor, buscando a Tua face. Oh, Deus tremendo, aleluia. Obrigada, Senhor. Eu quero, meu Deus, apresentar a Ti, Senhor, esses pedidos de oração também. Quero apresentar a Ti também, Senhor, todos esses irmãos, meu Deus, que têm colocado seus pedidos aqui, Senhor, são tantos, orando, Senhor, pedindo oração pela família, pelo seu lar, pelo casamento, pelos filhos, Pai. Que o Senhor possa contemplar a cada pedido de oração, Senhor, nesta noite, Senhor, dando a grande vitória e a bênção, em nome de Jesus, em nome de Jesus.
1: Em nome de Jesus, meu Deus, santo, maravilhoso e eterno, em concordância com o coração da sua serva, Senhor, meu Deus, abençoa, meu Pai. Pedimos a bênção do Senhor, o alcance da sua mão poderosa, Senhor, meu Deus, sobre cada pedido de oração enviado nesse momento, nessas lives, Senhor. São tantas situações diferentes, complicadas, difíceis. Meu Deus, tantos pedidos que li aqui para o Senhor tirar, acabar com o desânimo, com a frieza, para o Senhor cuidar. Meu Deus, responde, meu Pai, nessa madrugada. Quero iniciar essa oração nesse momento pedindo perdão, Senhor. Reconheço as minhas falhas. Reconhecemos as nossas misérias. Reconhecemos a nossa pequenez. Que a nossa justiça é como um trapo de imundícia. Reconheço, reconhecemos, Senhor, e pedimos perdão. Falhamos demais, Senhor. Pecamos demais, Senhor, meu Deus. Oh, Senhor querido, perdoa os nossos pensamentos, que muitas vezes voam tão longe, Senhor. Perdoa os nossos pensamentos, atitudes, palavras, olhares. Sim, meu Deus, pecamos na ação, na omissão. Pedimos perdão ao Senhor neste momento. Em nome de Jesus Cristo, tem misericórdia de nós. Pedimos perdão porque não queremos que nada faça separação entre nós e o Senhor. Meu Deus, clamamos o sangue do Cordeiro nesse momento sobre nós. Lava, Senhor, meu Deus, as nossas vestes espirituais. Lava a nossa vida, Senhor. Lava com o sangue do Cordeiro eterno, aleluia. E nos deixe com as vestes alvas, como a neve. Tira, Senhor, meu Deus, toda a mancha do pecado. Meu Deus querido, meu Deus poderoso, e agradecemos o Senhor. Queremos agradecer o Senhor nesse momento, Senhor, meu Pai. Nosso coração é cheio, está cheio de gratidão. Não queremos ser como aqueles 10 que foram curados pelo Senhor e só um voltou para agradecer. Meu Deus, nós agradecemos o Senhor. Tanta misericórdia, graça, compaixão, piedade, tanto amor demonstrado, tantas coisas que não merecemos e o Senhor tem feito, tem entregado, tem nos livrado, tem guardado a nossa casa, desviando toda a praga da nossa tenda, da nossa casa, tem guardado a nossa família, os nossos familiares que moram perto, os que moram longe. Tem guardado todos aqueles que nós apresentamos na oração. Tem guardado todos aqueles que os seus servos colocam aqui nos pedidos de oração. O Senhor tem guardado, continua guardando, meu Deus. Continua enviando, continua dando ordem aos seus anjos. Nós pedimos, grande Deus. Não estamos querendo dar ordens ao Senhor. Quem somos nós para isso? Mas nós pedimos, nós clamamos à majestade santa, ao nosso Senhor, ao Senhor, nosso amado Pai. Pedimos, continua guardando. Responde à oração da sua igreja, dos seus servos, dos seus pequeninos, da menina dos seus olhos. Sim, grande Deus, continua fazendo, meu Senhor. Continua alcançando. Somos gratos ao Senhor pelo fôlego de vida. Somos gratos ao Senhor pelo nosso trabalho que o Senhor tem nos dado. Somos gratos ao Senhor pelos nossos companheiros de trabalho, pela saúde, pelas experiências que o Senhor tem nos feito passar e aprender. Boas e ruins para nós, nós aprendemos com o Senhor em tudo. Senhor, nós agradecemos, meu Deus, oh grandioso Deus, pela vida dos jovens, pela vida do ancião, pelas famílias. Nós agradecemos, Senhor, meu Deus, por tudo que o Senhor tem feito. Nós agradecemos porque o Senhor tem nos guardado como um jardim. Dentro de um cercadinho o Senhor tem nos regado, aleluia, e cuidado de nós. Oh, meu Deus, nos ajude, Senhor, a criar essas raízes no Senhor, que as nossas raízes cresçam, Senhor, sejam raízes profundas, aleluias, firmadas no Senhor. Nos ajude, Senhor, meu Deus, nós agradecemos, porque o Senhor sempre ouve a nossa oração. O Senhor não se esquece do aflito e do necessitado, que clama nessa madrugada, Senhor meu Deus, que envia pedido de oração e ora conosco também. Quantos que estão nesse momento, Senhor, batalhando, guerreando espiritualmente, intercedendo por cidades, intercedendo por famílias, intercedendo por pessoas, intercedendo por enfermos, intercedendo pela pregação do Evangelho, intercedendo, orando, jejuando. Quantos, Senhor meu Deus, que estão conosco nessas batalhas do Ministério de Intercessão Global. Alcança cada um. Fortalece mais e mais. Em nome de Jesus Cristo, sim, Senhor meu Deus, faz o coração arder, meu Senhor. Faz o coração arder na sua presença, na oração. Faz aquecer, arder, aleluia. Em nome de Jesus Cristo, Senhor meu Deus, levanta um exército de oração, meu Pai, para clamar por essa nação. Nós oramos por essa cidade, por esse estado, por esse país. Oramos pelas nações, Senhor meu Deus, pela salvação de almas, pela pregação do Evangelho nas nossas igrejas, Senhor meu Deus. Oramos, Senhor meu Deus, meu Pai, por aqueles, Senhor meu Deus, destemidos e corajosos que saem, Senhor meu Deus, nas praças, nas ruas, nas feiras, para pregar. Aqueles, Senhor meu Deus, que como eu vi há pouco tempo aí, Senhor, na frente das universidades, estão louvando o Seu nome, pregando dentro das universidades, nas empresas. Aqueles destemidos, Senhor meu Deus, que aproveitam todo momento, Senhor meu Deus, para pregar o Evangelho, para levar a Sua palavra com sabedoria. Aleluia! Meu Deus, continua usando, Senhor, meu Deus. Continua levantando homens e mulheres corajosos para fazerem a diferença. Continua, Senhor, meu Deus, levantando homens e mulheres, Senhor, meu Deus, sábios, que tenha a sabedoria que vem do céu, do Senhor, para fazer essa obra tão importante. Continua levantando homens e mulheres para ensinarem a sua palavra, sim, meu Deus, nas escolas. Sim, Senhor, meu Deus, ensinar as crianças, ensinar nas escolas bíblicas. Senhor, meu Deus, meu Pai, ensinamento batismal. Grandioso Deus, continua levantando professores de crianças, de jovens, adolescentes. Continua levantando homens e mulheres, Senhor, meu Deus, conselheiros de casais. Conselheiros, Senhor, meu Deus, dentro das suas igrejas, meu Senhor, continua levantando, meu Pai, em nome de Jesus. Por isso nós intercedemos pela nossa escola teológica, Deus e Amor. Usa os professores, Senhor, meu Deus. Usa os professores, Senhor, sendo um canal de bênção. Sim, sendo discipuladores para os seminaristas, para os novos obreiros, para todos, Senhor, meu Deus, dispostos a aprenderem, crescerem no conhecimento do Senhor. Usa os nossos professores. Em nome de Jesus Cristo, Senhor, Nos ajuda, Senhor, a ampliar, expandir, alcançar mais em nome de Jesus. Dá-nos sabedoria, estratégia e condição, Senhor, meu Deus, para crescer o trabalho, o Galileu, para crescer, Senhor, meu Deus, o trabalho, Senhor, meu Deus, com os adolescentes, para crescer, Senhor, o trabalho de expansão, do Regenere. Em nome de Jesus Cristo, nos dê essa sabedoria, Senhor, essa direção, nós te pedimos. Meu Deus querido, meu Deus poderoso, usa os pastores das nossas igrejas, usa os presbíteros, diáconos, usa os pregadores do Evangelho, usa, Senhor, meu Deus, e não deixe o fogo estranho entrar. Em nome de Jesus Cristo, usa, Senhor, as irmãs que pregam a palavra também. Usa, Senhor, nós te pedimos, grande Deus, aleluia. Essa pregação, Senhor, meu Deus, o Evangelho genuíno, verdadeiro, poderoso. Sim, o Evangelho que é o poder de Deus, aleluia. Usa, Senhor, meu Deus, os seus servos pregando a palavra, esse Evangelho como um dinamite, Senhor, aleluia, do seu poder. Sim, grandioso Deus, usa, Senhor, meu Deus, com a palavra verdadeira, que edifica, que aumenta a fé, que transforma, a palavra poderosa. Usa também, Senhor, meu Deus, nos dons espirituais. Nós pedimos ao Senhor, usa, Senhor, meu Deus, os nossos obreiros, usa as nossas vidas, use-nos, Senhor, na pregação do Evangelho, nos dons espirituais. Use-nos, Senhor, meu Deus, nós te pedimos, grandioso Deus, maravilhoso Pai, abre as janelas dos céus e envia dons espirituais, usa poderosamente os seus servos, veste-nos com a sua armadura, Senhor, meu Deus, em nome de Jesus Cristo, renova o seu povo, renova a sua igreja, renova a nossa vida, renova os seus servos, meu Deus, sim, grande Deus, aleluia. Levanta, Senhor, vem com o seu vento. E levanta, Senhor, quantos que estão como aqueles ossos secos naquele vale. Mas o seu Espírito soprou, Senhor, meu Deus, e colocou em pé. Oh, Senhor, sopra nessa madrugada. Desperta aquele que dorme espiritualmente. Sopra nessa madrugada, Senhor. E ressuscita esse que está como um osso seco nesse vale. Levanta desse vale, Senhor, levanta eles desse vale, meu Deus. Traz vida, vida com abundância, em nome de Jesus Cristo. Vem, Senhor, meu Deus, soprando, vem, Senhor, meu Deus, levantando. Estende a sua mão poderosa nesse momento e levanta esse homem caído, meu Deus. Essa mulher caída, meu Pai, oh, Senhor, levanta. Esse, Senhor, meu Deus, que outrora estava em pé, mas hoje está caído. O Senhor viu coisas, fez coisas. O adversário veio, Senhor, meu Deus, meu Pai, nesse momento de fraqueza e aproveitou-se. E hoje, essa pessoa se encontra caída, levanta, meu Pai. Olha esse arrependimento, olha esse coração arrependido, aleluia. Olha esse coração verdadeiro e sincero na sua presença, reconhecendo as fraquezas. Olha, Senhor, meu Deus, em nome de Jesus Cristo, levanta esse homem, levanta essa mulher, aleluia. Levanta essa mulher, levanta esse homem que como o salmista, Senhor, meu Deus, que amava a sua presença, amava adorar o Senhor, está na sua presença, como o salmista, Senhor, meu Deus, levou a presença de volta, buscou a sua face, levou de volta, Senhor, meu Deus, para aquele palácio, aquela casa, aquele reino, Senhor, meu Deus, olha esse homem, essa mulher que nesse momento clama e pede para o Senhor o renovo, pede para o Senhor encher novamente. Pede para o Senhor levantar, pede para o Senhor, meu Deus, ajudar, sim, que a glória da segunda casa seja maior que a da primeira, sim, meu Deus, levanta, vai com a sua presença, Deus, nessa vida, nessa casa novamente, enche esse lar com a sua luz, resplandece, Senhor, tantas trevas, as pessoas vivendo essa angústia dentro desse lar, é só chegar em casa, é só chegar dentro dessa casa, Senhor, meu Deus, que sentem essa angústia, essa tristeza. Oh, grande Deus, acaba com isso nesse momento. Entrando com a sua presença, meu Deus, aleluia! Destronando o adversário na nossa alma. Entra nesse lar, aonde chegar essa live, meu Deus, em nome de Jesus. Em nome de Jesus, entra nesse lar e acaba, Senhor meu Deus, com essa tristeza, com essa amargura, com essa presença maligna. Saia todo o mal, toda a presença maligna. Saia dessa casa agora, em nome de Jesus, e não volte mais, meu Deus. Entra, Senhor, entra nesse lar, grande Deus. Oh, Senhor, intercedemos agora. O Ministério de Intercessão Global, Senhor, nós intercedemos por esses lares. Entra, Senhor. Entra, Senhor, nos lares dos seus servos agora. Vai entrando, Senhor. Em nome de Jesus, tirando. Tirando, Senhor, meu Deus, toda a barreira satânica. Tirando todo o mal que atrapalha os relacionamentos. Tirando, Senhor, meu Deus, em nome de Jesus Cristo, toda a frieza dos casais. Tirando as desobediências, meu Deus, as setas malignas, espíritos das trevas que fazem, Senhor, as crianças, adolescentes, os filhos serem desobedientes, meu Deus, queima esse mal em nome de Deus, entra nessa casa, Senhor. Sim, meu Deus, em nome de Jesus, coloca paciência nesses corações desses pais, meu Deus, que estão sem paciência com os filhos. Senhor, entra agora, em nome de Jesus, nós te pedimos, grandioso Deus, entra, meu Pai, aleluia. E faz um grande mover, Senhor, oh, alai, com nebe, assúria, banta, rabadás. Aleluia, eu creio, Senhor, entra, meu Pai. Entra, Senhor, sim, grandioso Deus, com a sua luz, resplandece a sua luz. Sim, Senhor, meu Deus, aonde havia trevas, Senhor, meu Deus, dissipa essas trevas, resplandece a sua luz. Leva a sua paz, que excede entendimento. Leva a sua vida, meu Pai. Oh, Senhor, esperança, aleluia. Sim, meu Deus, nós clamamos por essas famílias nesse momento. Pedimos, grande Deus, que o Senhor dê o grande livramento, que o Senhor abençoe. Responde o clamor, Senhor, meu Deus, daquele que pede por um parente que está enfermo, Senhor, meu Deus. Responde essa oração. Alcança esse parente, alcança essa vida agora. Nós intercedemos, Senhor meu Deus, pelos enfermos agora. Clamamos que o Senhor abra os céus e venha, Senhor Deus, derramando a cura, entregando a cura em nome de Jesus Cristo nesse momento. Senhor, quantas pessoas clamando, quantas pessoas sentindo tantas dores, quantas pessoas fazendo tratamentos dolorosos. Quantos, Senhor meu Deus, que estão, meu Pai, com o coração quebrado, Senhor, por causa da notícia que o médico trouxe. Oh, Senhor, o Senhor é a nossa esperança, aleluia. A última palavra vem do Senhor. Grande Deus, responde, alcança essa pessoa agora. Sim, Senhor, nós pedimos em nome de Jesus, arranca essa enfermidade, acaba com essas dores. Em nome de Jesus Cristo, meu Deus, sabemos que em tudo o Senhor tem um propósito. Sim, grandioso. Em tudo o Senhor tem um propósito. Meu Deus, se necessário for passar, Senhor meu Pai, por essa clínica, por esse hospital, que o Senhor use as mãos dos médicos, que o Senhor use a equipe médica. Se for necessário passar por essa cirurgia, que o Senhor prepare a melhor equipe. Em nome de Jesus Cristo, que a cirurgia seja um sucesso, que o Senhor dê uma boa recuperação. Os que estão se recuperando, que o Senhor, meu Deus, faça cicatrizar o mais rápido possível, que não tenha nenhuma infecção ou inflamação. Oh, grandioso Deus, olha esse que está, Senhor, meu Deus, fazendo essa hemodiálise. Senhor, toca, Senhor, meu Deus, na saúde desse homem. Toca na saúde dessa mulher. Vem, Senhor, meu Deus, e dá um rim novo. Vem, Senhor meu Deus, toca, Senhor meu Deus, nesse fígado, nesse estômago, intestino, nesse organismo, Senhor, toca nesse organismo, Senhor, dá saúde para ele, dá saúde para essa criança, dá saúde para esse ancião, Senhor meu Deus, que já fez tanto nessa obra, meu Deus, já trabalhou tanto, já fez tanto. Oh, Senhor meu Deus, e hoje já está, meu Pai, oh, Senhor, o organismo já está fraco, já não responde os comandos cerebrais como outrora, tão rápido como antes. Senhor, meu Deus, meu Pai, que o Senhor conforte esse coração, que o Senhor fortaleça esse homem e essa mulher. Em nome de Jesus Cristo, nós oramos, nós pedimos, Senhor, meu Deus, que o Senhor dê um grande livramento nessa madrugada. Livra, Senhor, meu Deus, quantos sedentários, quantos, Senhor, meu Deus, que não estão cuidando do templo do Espírito. Senhor meu Deus, e tantas doenças começam a aparecer, tantos problemas começam a aparecer, meu Deus, dá o grande livramento de um AVC, Guarda esse coração. Livra do infarto, Senhor, meu Deus. Oh, Senhor, traz a consciência, Senhor, meu Deus, de cuidar do templo do Espírito. Senhor querido, Senhor amado, cura da diabetes, tipo 1, tipo 2. Cura da hipertensão, Senhor, meu Deus. Dá o grande livramento, meu Deus, aleluia, em nome de Jesus Cristo. Livra, Senhor, meu Deus. Livra essa pessoa que foi diagnosticada com pré-diabetes, de ter uma diabetes. Livra, Senhor, cura, meu Deus. Em nome de Jesus Cristo, Senhor amado, Senhor querido. Meu Deus, meu Pai, intercedemos por aqueles que estão nos leitos, nas enfermarias, nas macas, nas UTIs, nas CTIs. Nós intercedemos agora, pedimos grandioso Deus, aqueles que estão na fila do SUS, meu Deus, esperando medicamentos e tantas outras coisas, procedimentos. Oh, Senhor, meu Deus, que o Senhor prepare tudo. Senhor, aqueles que estão aguardando, Senhor, para fazer, para ter o benefício, Senhor, do INSS, que o Senhor ajude, meu Pai. Em nome de Jesus Cristo, meu Deus, oramos pelos desempregados nesse momento. Quantos buscando, Senhor, meu Deus, ter um trabalho digno, ter essa dignidade de ser um trabalhador, uma trabalhadora, Senhor, meu Deus, de pagar as suas contas, de poder escolher alguma coisa para comprar diferente ali. Meu Deus, abre uma porta, grandioso Deus, em nome de Jesus Cristo. Abre uma porta de emprego para essa pessoa. Alcança os que estão trabalhando também, ajuda eles, meu Senhor. Dá o grande livramento para aqueles que trabalham, Senhor meu Deus, com maquinários perigosos. Aqueles que trabalham, Senhor meu Deus, meu Pai, em locais perigosos, horários perigosos, situações perigosas. Os que trabalham no trânsito, Senhor meu Deus, os caminhoneiros, motoristas de aplicativo e tantos outros. Meu Deus, que o Senhor deu grande livramento nessas estradas. Livra, Senhor, nas estradas. Livra dos acidentes. Livra, Senhor, meu Deus, das catástrofes. Livra, Senhor, dos assaltos. Livra, Senhor, meu Deus, dos acidentes de trabalho. Nós pedimos, grande Deus, em nome de Jesus Cristo. Livra, Senhor, meu Deus. Livra, Senhor, meu Pai. E alcança aquele que está no trabalho orando conosco agora. Em nome de Jesus Cristo, entra nessa empresa. Abençoa, Senhor, meu Deus. Olha esse que está trabalhando em uma portaria. Oramos pelos militares, oramos pelos profissionais da área da saúde, oramos, Senhor meu Deus, pelos bombeiros, pelos advogados que promovem a justiça. Oramos, Senhor meu Deus, sim, por todos, professores, todos os trabalhadores, meu Deus, pelo gari, pelo padeiro, pelo feirante, taxista, todos, meu Senhor, todos os trabalhadores, nós oramos, intercedemos pelos empresários também, Senhor, meu Deus, que o Senhor abençoe esses negócios, que o Senhor, meu Deus, faça com que esse negócio seja próspero, em nome de Jesus Cristo. Oh, Senhor querido, meu Deus, maravilhoso e grandioso, queremos mais da sua presença na nossa vida. Enche o nosso ser, transborda a nossa vida, meu Deus. Oh, grandioso Deus, transborda o nosso ser. Santifica os nossos pensamentos, santifica os nossos olhos, nossos lábios, o nosso coração, Senhor, meu Deus. Nos dê um coração, Senhor, meu Deus, um coração que adore de verdade, um coração como o coração do salmista, um coração como o coração de Cristo, que perdoe, que ame, aleluia, que se entregue. Um coração que queira viver a sua vontade, Senhor. Oh, meu Deus, nos ajuda a estar no centro da sua vontade. Senhor, eu tenho tantos planos, tantos projetos, tantos sonhos. Todos nós temos, Senhor, meu Deus. Mas que acima dos nossos planos, nossos sonhos, nossos projetos, possamos viver a sua vontade. Os pensamentos que o Senhor tem para conosco. Sim, grande Deus, aleluia. Sim, meu Deus, queremos viver os seus pensamentos, a sua vontade. Nos ajude, Senhor, meu Deus, segura na nossa mão e nos guie, Senhor, meu Deus, nessa caminhada, meu Pai. Nos ensina, queremos aprender do Senhor, que é manso e humilde de coração. Nos ensina, Senhor, meu Deus. Queremos crescer na graça e no conhecimento. Abra o nosso entendimento para a sua palavra, Senhor, meu Deus, nos ajude a meditar de dia e de noite na sua palavra. Como a palavra que eu li no início, Senhor, meu Deus, quando o Senhor falou com o seu servo Josué, capítulo 1, para ele meditar de dia e de noite naquela palavra. Meu Deus, nos ajude a meditar de dia e de noite nessa palavra. Clamamos o sangue do Cordeiro. Pedimos em nome de Jesus, meu Deus, queima toda a mortandade que assola esse horário. Toda obra maligna sendo feita nesse momento, nesse horário, contra o seu povo, desfaz. Em nome de Jesus, seja desfeito toda a obra do mal. Queima, Senhor. Tira da nossa frente, do nosso caminho, do nosso redor, esse que ruge, brame como um leão, Senhor meu Deus. Queima esse mal. Nós repreendemos agora toda a legião. Nós repreendemos toda a potestade. Nós repreendemos todo espírito maligno, obras satânicas, demoníacas e infernais. Sejam repreendidas agora em nome de Jesus. Todo o mal contra o servo e contra a serva do Senhor caia por terra. E nenhuma arma forjada preparada contra nós prosperará. Aleluia! Sim, grande Deus, intercedemos, pedimos nessa madrugada. Alcança, Senhor meu Deus, esse com pensamentos suicidas. Esse Senhor, meu Deus, meu Pai, que não consegue sair de dentro de casa, que o Senhor cure essa vida. Que o Senhor, meu Deus, alcance e enche essa vida de esperança, alegria da sua presença, meu Deus. Cura dessa depressão. Cura, Senhor, meu Deus, dessa compulsão alimentar, essa ansiedade, essa pessoa que não tem controle. Dá domínio próprio. Cura, Senhor, meu Deus. Em nome de Jesus Cristo, todo tipo de doença, setas malignas, arranca, Senhor, doenças psicossomáticas. Senhor, meu Deus, nós repreendemos o espírito da loucura atuando contra essa vida, Senhor, meu Deus. Esse homem que teve esse surto, meu Pai. Esse homem que sofreu esse ataque satânico e demoníaco que está, Senhor, para todos como se fosse um louco, Senhor, meu Deus, surtado. Nós repreendemos esse espírito da loucura, saia dessa vida em nome de Jesus Cristo. Queima, Senhor, meu Pai. Queima, Senhor, meu Deus, esse mal em nome de Jesus. Meu Deus, vem nessa madrugada fazendo a sua vontade. Vem, Senhor, meu Deus, multiplicando, Senhor, meu Deus. Em nome de Jesus, nos ajude a alcançar mais pessoas. Ajude a igreja pentecostal, Deus amor, a alcançar mais pessoas na obra social. Através dos braços da Reviver Help, Fundação Reviver. Ajude-nos, Senhor, meu Deus. Como bendito pela sua serva aqui, Senhor meu Deus, em concordância com o coração dela. Os trabalhos que são feitos ali na Ilha do Marajó. Os trabalhos sociais, Senhor meu Deus, que são feitos, meu Deus, no sertão, nas comunidades ribeirinhas, comunidades quilombolas. Sim, meu Deus, tantas pessoas alcançadas, nos ajude a alcançar mais, em nome de Jesus Cristo. Meu Deus, te louvamos, meu Deus. Te louvamos, Senhor meu Deus, pela nossa diretoria, continua usando. Continua, Senhor, meu Deus, eu oro por toda a diretoria deliberativa, executiva. Continua usando, Senhor, meu Deus, nossa presidente, nossa irmã Irene Miranda, nossa irmã Débora Miranda, pastor Lorival de Almeida, presbítero Davi Miranda Neto. Continua usando, Senhor, em nome de Jesus Cristo, toda a nossa diretoria executiva também. Senhor, os nossos obreiros, alcança todos os nossos membros nesse momento. Nós oramos e pedimos, sim, meu Deus, pela sua igreja na terra, pelos servos do Senhor nessa terra. Oramos, Senhor, meu Deus, nos aproximando de um período eleitoral. Oramos, Senhor, e pedimos, grande Deus, por essa nação, que a sua vontade seja feita, meu Deus, em nome de Jesus Cristo, Senhor. Sim, grande Deus, alcança as nossas autoridades e faz um mover, salva, quebranta, transforma, em nome de Jesus Cristo. Intercedemos, Senhor meu Deus, meu Pai, pelas nações que se encontram em guerra. Intercedemos, Senhor meu Deus, pelas nações que estão passando por momentos terríveis, Senhor meu Deus, de catástrofes naturais, terremotos e tantas outras. Nós pedimos, grande Deus, dá o grande livramento, guarda, Senhor. Guarda, Senhor meu Deus, em nome de Jesus Cristo. A Ti toda a glória, toda a honra, todo o louvor e toda a adoração. Te louvamos porque o Senhor é um Deus que não se esquece, Senhor meu Deus. O Senhor não tem um culpado por inocente, o Senhor não se esquece do aflito, do necessitado. Em nome de Jesus Cristo, Senhor meu Deus, meu Pai, nós pedimos, Senhor meu Deus, pelos moradores de rua, nós pedimos, Senhor meu Deus, para aqueles que estão nos abrigos, nos albergues, nós intercedemos por todos, Senhor. E aquele e aquela que eu esqueci aqui de apresentar, que o Senhor, que não se esquece, alcance, meu Deus. Nós pedimos e te agradecemos. Certos da resposta e certos da vitória, em nome de Jesus. Meia-noite e 56. Tenho certeza que você foi alcançado por Deus nessa oração do Ministério de Intercessão Global da Igreja Pentecostal Deus e Amor. A sua casa, com a presença de Deus, com a luz do Senhor resplandecendo, aquela briga, aquela gritaria indo embora. Então continue orando conosco e buscando a presença de Deus para a sua vida, para a sua casa, para a sua família. Quero falar com você que ainda não entregou a sua vida nas mãos de Jesus Cristo. Quero fazer uma oração breve, curta com você. A melhor decisão da sua vida. Romanos 10 fala: se você confessar com seus lábios, crer com seu coração, confessar com seus lábios, será salvo. Então creia agora que Ele é o Salvador e confesse com seus lábios. Levante a sua mão. Ore comigo, repita essas palavras. Diga assim: Senhor, nesse momento, eu peço perdão dos meus pecados e das minhas falhas. Seja o meu Salvador pessoal. Escreve o meu nome no livro da vida e me sela para o grande dia da vida eterna, em nome de Jesus. Oração curta e objetiva, melhor decisão que você poderia tomar na sua vida. Entre em contato conosco aqui na nossa tela, para você que está vendo, nós temos um e-mail e WhatsApp. Entre em contato conosco, temos uma equipe muito boa, tá bom? Direcionada por Deus, preparada com muito amor no coração. Nós queremos acompanhar você nesse início da sua caminhada. Entre em contato conosco. A nossa equipe vai, logo após o seu contato, já vai entrar em contato com você e nós vamos acompanhar você. Quero aceitar jesus@pda.com.br. É o nosso e-mail, nosso WhatsApp 11-DDD11 São Paulo 95094-4645. Entre em contato conosco agora, tá certo? Deus tem muita coisa para fazer na sua vida e por seu intermédio. E seja bem-vindo à família Deus e Amor. Meia-noite 58. André, se nós fôssemos abrir aqui para pedidos de oração... Bom, para pedidos de oração não. Se fôssemos abrir aqui para contar bênçãos... Ia ficar difícil, porque eu tenho certeza que muitos foram alcançados e abençoados por Deus nesse momento. Mas nós... Infelizmente, nós ficamos por aqui. Vamos ter que nos despedir, tá bom? Mas... 23h50 desse dia, voltamos novamente aqui para a oração. Então, todos os dias temos a oração da meia-noite a uma, e você pode orar conosco. Quem se despede é o seu irmão e amigo presbítero Marco Magno. Um grande abraço para você e também a minha queridíssima
0: Andréa Magno. Deus abençoe a sua vida e a sua família.
1: Fiquem todos na paz do Senhor Jesus.
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5: Meia-noite e um minuto.
6: A paz do Senhor Jesus, irmãos. Me chamo Guilherme, moro em Triunfo. Irmãos, eu quero contar um testemunho. Eu tava pedindo para Deus Eu queria a carteira, mas eu não tinha condições. E Deus preparou condições. E eu fui fazendo as aulas. Passei na prova teórica, passei na prova prática. Pela honra e glória do nosso Senhor Jesus, estou habilitado agora. Pela honra e glória de nosso Senhor Jesus, santo és o Senhor, toda honra, toda glória já dada a Deus. Você que tem um sonho de ter uma CNH, uma carteira, pede a Deus, que Deus prepara tudo, tudo, tudo no tempo dele, na hora certa ele prepara. Glória a Deus, aleluia, fiquem todos na paz.
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8: 1 hora e 2 minutos.
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11: Uma da manhã e 2 minutos em São Paulo. Que Deus abençoe grandemente o seu lar, a sua vida, a sua família. Aceite a gloriosa paz de nosso Senhor e Salvador Jesus Cristo, do seu irmão e amigo, presbítero Rafael Gonçalves. A partir de agora, estaremos juntos até as 5 horas da manhã, na Madrugada do Socorro de Deus. E é claro, queremos contar com a sua participação. E a nossa primeira participação de hoje é dos nossos ouvintes assíduos, a nossa irmã Cassiana e o nosso irmão Romualdo. São os pais do nosso colaborador Guilherme, do administrativo aqui da rádio Deus e Amor. Entraram em contato conosco e nos pediram o seguinte louvor: Filadélfia, com a cantora Débora e Leia. Vamos iniciar esta madrugada louvando, adorando ao nosso Deus. Ótimo dia, que Deus te abençoe. Vamos louvar ao Senhor.
12: 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Vocês que são igreja de Filadélfia.

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2: 1:09, estamos aqui para ouvir você. Estamos aqui para atendê-lo. Talvez você está com insônia, está doente, preocupado, oprimido, desesperado, prestes a tomar medidas, contrárias à vontade de Deus para a sua vida. Entre em contato conosco. Você já ouviu os nossos telefones. Você vai nos dizer o seu nome, a cidade que você mora, caso você queira, e deixar conosco o seu pedido de oração. Você que queira nos escrever, o nosso WhatsApp é DDD 11 98292 3392. O nosso irmão Gilson nos enviou a sua mensagem pedindo orações pela sua vida conjugal, por portas de emprego. Nós vamos orar e apresentar nas mãos de Deus. A nossa irmã Vânia também nos escreveu dizendo: pastor, eu estive orando agora na oração da meia-noite, incluo meu nome na oração das 2 da manhã, a oração do socorro de Deus. 1:10, já temos o primeiro ouvinte na ponta da linha nesta madrugada. A paz do Senhor Jesus, bom dia.
3: Bom dia.
2: Com quem eu falo?
3: É o Bruno de Campinas, pastor.
2: Que bênção. O irmão deseja orações?
3: Sim, irmão, eu gostaria que você orasse pela restauração do meu casamento. Há 5 anos que a gente está divorciado já, pastor.
2: Meu Deus, vamos orar. Vamos orar pela sua vida conjugal, sim, em nome de Jesus.
3: Eu sofro muito, é muito saudade da minha família, do meu filho, sabe, pastor?
2: Imagino, imagino.
3: E é muito triste, sabe? Eu estou aqui no ônibus, aqui ouvindo a palavra, na rádio aqui, para Deus Amor. Todo dia eu coloco esse horário para ouvir a programação do Senhor.
2: Glória a Deus. Nós vamos apresentar a vida do irmão, o seu casamento, inclusive... Eu gostaria de orar pelo irmão nesse exato momento, se me permite. Posso?
3: Sim.
2: Feche os olhos, se possível, é claro. Eu quero clamar pela sua vida conjugal. Eu quero clamar também pela vida conjugal de muitos outros ouvintes que estão passando pela mesma situação que hoje o irmão está, crendo no poder de Deus para restaurar as suas famílias. Maravilhosíssimo Deus, aqui estamos em tua presença nesta madrugada para apresentar a vida conjugal, a família deste amado irmão. Não só a família deste que nos liga, mas todas as famílias daqueles que precisam e muito da restauração do Senhor. Meu Deus, repreenda toda oposição do inimigo, tudo aquilo que se opõe à felicidade desse casamento, a restauração desta família. Restaure, meu Deus, a comunhão. Restaure, meu Deus, o amor. Jogue por terra todas as investidas do adversário. Tudo aquilo que é contrário, jogue por terra. Restaure, Senhor. Una outra vez, para que o teu nome venha a ser glorificado. Se tiver alguma influência do mal, eu lhe peço que, em nome de Jesus, repreenda agora. Repreenda esta ação, esta obra maligna que foi feita para a separação desta família. Eu oro e tenho a plena certeza do milagre das mãos do Senhor. Amém e amém e graças a Deus. Meu querido irmão, que Deus lhe abençoe. Continue clamando, buscando e lutando pela sua família. Pode sempre contar com as nossas orações.
3: Amém, pastor. Poderia deixar o nome dela aí,
2: do
3: meu filho?
2: Sim. Meu filho, pastor. Fique à vontade. Pode me dizer os nomes.
3: Ana Zamboni Domingues.
2: Sim.
3: Neide Domingues.
2: Mais
3: Nathan,
2: alguém?
3: Natan e Manuel Zamboni Domingues.
2: Natan. Mais alguém?
3: Andrei Itauani.
2: Andrei Itauani. O irmão deseja incluir mais alguém? Fique à vontade.
3: Ah, pastor, as principais são esses, pastor, por enquanto.
2: Amém. Vamos orar por toda a sua família. Deus abençoe. Muito obrigado pela sua audiência. Às 2 da manhã, se possível, ore conosco, em nome de Jesus.
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2: Temos mais um ouvinte na linha. Você, aonde quer que esteja, do norte ao sul do Brasil, e precisa, e muito, das nossas orações, daqui a pouco, às 2 da manhã, estaremos no clamor da madrugada, o clamor do socorro de Deus. Vamos ouvir mais alguém que está do outro lado e vai nos deixar o seu pedido de oração. A paz do Senhor, bom dia.
4: Bom dia.
2: Com quem eu falo?
4: Porto Alegre.
2: Porto Alegre, Rio Grande do Sul. Que Deus abençoe a vida do irmão. Deseja oração?
4: Pedido de oração ao Pedro Lima, bota ele, família, e Maria de Lima, e família,
2: sim.
4: Bernardinho, Matheus,
2: sim.
4: A Karine, o irmão Paulo.
2: Paulo, fica à vontade.
4: O irmão Renato. Da cidade de Camacuã. A minha filha, Ana Marina.
2: Karina e Marina.
4: A irmã Vera, de Porto Alegre.
2: Amém.
4: Deus abençoe você e a sua família.
2: Amém. Deus o abençoe também e ore conosco em nome de Jesus. 1:16, pessoas de todo o Brasil estão entrando em contato conosco, todos ansiosos para o clamor que iremos fazer às 2 da manhã. Enquanto alguns estão entrando em contato conosco via telefone, outros estão entrando em contato através do WhatsApp. A nossa irmã Simone Aguiar, a nossa irmã Sueli, Jaqueline, Domingos, Anaílde, o nosso irmão Aldeci, Paulo, Sami, Shirley, Edson, todos já nos escreveram e eu digo a vocês que todos os seus pedidos de oração estão anotados e vamos orar e clamar pela vida de todos. Vamos ouvir mais alguém que está na linha. A paz do Senhor Jesus, bom dia.
5: Pai.
2: Com quem eu falo?
5: Com a Gisele, aqui de Goiânia.
2: Goiânia, Goiás, que bênção. A irmã deseja orações?
5: Sim, sim.
2: Fique à vontade.
5: Já antes que eu sou perseguida pelos vizinhos meus que é espírito, sabe?
2: Sim.
5: E aí eu falei, se eu vou ligar lá na Deus Amor, não passou pra fazer uma oração pra mim, né?
2: Vamos orar, em nome tá. de Jesus.
5: A Deus livrar de toda perseguição.
2: A irmã deseja que oremos agora?
5: Sim, sim.
2: Se possível, feche os olhos, irmã Giovana.
5: Gisele.
2: Gisele.
5: Tá bom, Gisele de Goiânia.
2: Gisele, perdão. Sim. Feche os olhos, irmã Gisele. Vamos orar e apresentar a sua vida nas mãos do Senhor. Senhor Jesus, aqui estamos mais uma vez em tua presença, suplicando, clamando pela ajuda, livramento para a vida da nossa irmã Gisele, que se sente perseguida onde mora, por ser uma serva do Senhor. Senhor Jesus, livra tua filha, guarda sua família, repreenda esses levantes e perseguições e dê a ela paz, segurança, alegria. Senhor, acampa os teus anjos ao redor da tua serva e do seu lar. Apresento aqueles que também, como a nossa irmã Gisele, se sentem perseguidas aonde mora ou no trabalho. Senhor Jesus, jogue por terra estas perseguições, dê o grande livramento, que estas vidas, como a nossa irmã Gisele, possam levantar o estandarte da vitória e o teu grandíssimo nome possa ser glorificado pelo grande livramento do Senhor. Eu oro e temos a certeza da nossa vitória. Amém e amém e graças a Deus. Amém, irmã Gisele?
5: Amém. Muito obrigado pela oração, pastor.
2: Imagine, conte sempre com as nossas orações. Deus abençoe.
5: Eu sempre ligo aí para vocês, sempre peço oração.
2: Continue ligando. Continue ligando quando for necessário e sempre será bem-vinda a ligação da irmã pedindo orações.
5: Tá, muito obrigada.
2: Nós que agradecemos.
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2: 1:19. Estamos recebendo muitos pedidos de oração. Nosso irmão Paulo Moura nos cumprimenta com a paz do Senhor Jesus. Pede orações para a sua vida. Ele precisa e muito de um milagre urgente. Vamos orar sim. E vamos apresentar a sua vida nas mãos de Deus. A nossa irmã Shirley pede orações para o seu sobrinho. Ela é de Minas Gerais. Pede orações por livramento. Pede orações por libertação. Clélcio também nos escreve, nos cumprimentando com a paz de Cristo, pedindo orações pela vida da Michele, que está com problemas de saúde. Ele nos escreve de Jacarepaguá, Rio de Janeiro. É claro, vamos orar por todos que entraram em contato conosco, por telefone e também pelo WhatsApp. Deus abençoe grandemente a sua vida. Vamos agora àquele momento todo especial, um momento de reflexão, o momento do quadro Pão Diário com o pastor Lorival de Almeida. Ele traz o seguinte tema, foco em Cristo. Vamos ouvir e daqui a pouco nós voltamos com todos vocês.
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7: Um teólogo e também, por que não dizer, um pregador da Alemanha, ele conta que fez uma viagem aos Estados Unidos e ele foi à ONU, o edifício das Nações Unidas, que, é claro, traz curiosidade, eu mesmo já estive no local. E lá tem um local chamado a Capela Chapel, né? E esse teólogo quis conhecer. Não existe guias ali. E o guia, então, quando ele disse, onde que é a capela, né? O guia corrigiu e disse, a sala de meditações. E o teólogo,

sala era frequentada. E a resposta do guia foi, olha, não. E ele olhou lá dentro da sala, né, para o lugar onde deveria haver lá, sei lá, um púlpito, alguns falaltar, algum local. Procurou, quem sabe, uma bíblia, ou em última instância, quem sabe, uma cruz, nada. Procurou, quem sabe, um alcorão, também não. Onde deveria estar o púlpito, o altar? Não tinha nada. Mas sobre o local onde deveria, então se faz uma alusão, ter alguma coisa para que alguém pudesse falar ou palestrar, ou enfim, havia um foco, uma luz que focava o vazio. Então aquele holofote, ele fazia um foco sobre o vazio. Não sobre um altar, não sobre uma bíblia, não sobre, né, eu falo de bíblia porque eu sou cristão. Mas havia um foco sobre o vazio, sobre o nada. E o teólogo então disse que os holofotes não sabiam em que direção dirigir os seus raios. E aos homens responsáveis convidados a esta sala, não se mostrava quem dirigir os seus pensamentos. Então era um templo da mais horrível solidão, segundo o teólogo. O campo de ruínas vazias de uma fé desaparecida já há muito tempo. Então é isso, o que nós vemos hoje é que o homem parece que quer banir Deus das suas vidas, das suas cogitações. Nós vemos que as pessoas, em detrimento da sua própria vontade, hoje rasgam Bíblias, se levantam contra aquele que é preciso adorar. Porque o homem fez uma divindade à sua imagem e semelhança, de acordo com a sua própria conveniência, com a sua própria ideia, com o seu próprio modus vivendi, a sua forma de vida. Desprezando a sabedoria de Deus, da Bíblia, optando pela sua própria mente, o homem colocou o foco no nada, no vazio. Porque buscar respostas dentro de si é cair no vazio. Buscar o sentido da vida no homem é focar no nada. É focar. A palavra é o vazio mesmo. Né? É muito real a frase: um templo da mais horrível solidão. Um templo onde não há nada nem ninguém. Buscar a resposta dentro de si é como tentar se levantar pelos cordões do sapato. Conhece aquela frase, conhece-te a ti mesmo? Muitos usam essa frase, na verdade é uma frase do templo de Delfos, né? Muitos usam como um aforismo absoluto e redentor. Parece que o autoconhecimento basta e redime o homem. Parece que olhar para dentro de si mesmo, traz algum tipo de verdade. Mas todo mundo sabe que, todo mundo é muita gente, mas é uma ingenuidade, é uma coisa insana presumir que a bondade do homem e que a razão encontrada no próprio homem basta. É muita ingenuidade presumir que o homem é um Deus que pode redimir-se a si mesmo. Mas é o que o mundo prega. As meditações, as inflexões. Eu vou dizer a você, ouvinte amado, Paulo chegou a dizer que nele não tinha, ele não tinha esse negócio não, né? Brilhante, brilhante. Paulo sabia que ele, dentro dele, não tinha esse negócio de eu sou, ou tenho, ou eu posso, olhando dentro de mim mesmo, ver um Deus dentro de mim mesmo, ou sou eu um Deus. Não, não, não, não. Por mais que grandes intelectuais do passado ou do presente, né, queiram se utilizar dessa frase, né, do Delfos aí, conhece-te a ti mesmo, nós vemos que não é bem assim.

0: Por que não conhecer aquele que realmente retrata para todos nós a verdadeira... Você agora é redundante, verdade? O que dizer de Jesus, o inigualável, o homem sobre todos, que mudou o mundo para sempre? Diga para mim qual foi o filósofo, qual foi o sábio, qual o médico, o matemático que chegou aos pés dele? Qual é o pensador que chegou no mindinho, na unha do Cristo? Não. Não dá para nem tentar, porque seria uma covardia. Não dá para tentar comparar. Basta ver, ouvintes amados, o que fez esse homem, o que projetou esse homem no planeta, na humanidade, em apenas 3 anos. É único. O nosso foco tem que ser nele, não em nós mesmos. Devemos estar focados com os nossos pensamentos, a nossa vida focada, concentrada nele. Eu sei que muitas pessoas ouvintes equivocadamente, falam não, porque Jesus pregou o amor. Ele falou sobre o amor, é claro, mas essa afirmação é superficial, porque ele pregou a si mesmo. O tema de Cristo foi ele mesmo. Vinde a mim, aprendei de mim, eu sou, crede em mim, ouvi-me. Minhas palavras não passarão, vem, segue-me, eu dou a vida eterna, eu e o Pai somos um. Quem crê em mim, ainda que esteja morto, viverá. Ele falava dele com segurança e autoridade. Olha, é nele o nosso foco. É nele que nós devemos estar enraizados. Ele não falava isso porque era louco. Não. Falava a respeito dele mesmo. E automaticamente de Deus, né? Porque sabia que era o Filho de Deus. Sabia que era o Salvador. Suas palavras faziam sentido, sim. Jesus Cristo tem de ser nele o nosso foco. Você focalizar o seu interior... Não, porque eu vou me encontrar em mim mesmo, vou me conhecer a mim mesmo, eu vou refletir, meditar, falar comigo mesmo. Olha, o nosso negócio é falar com Deus. Nosso negócio é colocar a fé no nosso Senhor, nele, o nome sobre todos os nomes. Ele mesmo que fala, conhecereis a verdade vos libertará. E completa dizendo... E outro local é claro, eu sou a verdade, eu sou o caminho, eu sou a vida. Nele vale a pena crer, olhar para ele vale a pena. Colocar a nossa vida totalmente focada nele, sim, vale a pena. Ele tem que ser levado a sério. O olhar colocado em Jesus Cristo não é um olhar no vazio, não é um olhar no nada. O olhar colocado em Cristo é um olhar colocado no tudo. Cristo é tudo. Foca a sua vida nele. Coloca a sua vida na presença dele. Conhece-te a ti mesmo, até parece. Eu sei que as pessoas hoje têm essa bobagem. Não, todo mundo é Deus e tem um Deus dentro de você. Enfim, essas situações, mas não. Eu não sou Deus, não. Meu Deus está no céu. Minha salvação foi comprada por Cristo. O meu foco está nele. Se o seu estiver nele também, as palavras dele passarão a fazer sentido na sua vida. Eu dou a vida eterna. Quem crê em mim não morre. Passar da morte para a vida. Que o nosso foco esteja em Cristo. Que o nosso foco seja o Senhor Jesus Cristo. E nós vamos ser grandes vencedores. Teremos a vida eterna. Foco nele. Cristo é tudo. Põe o foco nele.
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0: Senhor, porque o Senhor é digno, porque o Senhor é único. Aleluia.
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3: 1:38, estamos de volta. Eu sou o presbítero Rafael e até as 5 horas da manhã estaremos atendendo você, ouvindo você e, é claro, anotando o seu pedido de oração. Além do WhatsApp, você pode entrar em contato conosco também via telefone e falar conosco ao vivo pelo DDD 11 3208 2790. Vamos ouvir mais alguém. A paz do Senhor Jesus. Bom dia.
4: Olá, Senhor.
3: Com quem eu falo?
4: Com a irmã Nilda.
3: Fala de onde, irmã Nilda?
4: Porto Alegre.
3: Porto Alegre, Rio Grande do Sul. Que bênção. Muitos irmãos de Porto Alegre ouvindo a nossa programação. A irmã deseja fazer o seu pedido?
4: Isso, eu quero pedir oração por mim, que eu estou com problema no rim, no fígado.
3: No fígado.
4: Isso.
3: Meu Deus, vamos orar pela irmã,
4: sim. Eu já fiz o exame e tudo, e daí a doutora deu o remédio, mas não adiantou nada, porque eu continuo vomitando, às vezes, aquela água amarga.
3: Sim, sim. Meu Deus, vamos orar pela irmã, sim. A irmã deseja acrescentar mais alguém na oração?
4: Eu peço oração pelos meus filhos. Um dos meus filhos vai fazer 5 anos que eu não vejo ele, porque eu sou deficiente visual. E ele está no vício das drogas, ele está na outra cidade.
3: Meu Deus, está preso aos vícios.
4: Isso.
3: Vamos orar para que o Senhor o visite e o liberte. Mais alguém?
4: O outro filho meu está no centro de recuperação.
3: Vamos orar por eles, em nome de Jesus. A irmã deseja,
4: amém,
3: que oremos agora?
4: Por todos eles. Sim, e eu peço para o Senhor botar também a minha irmã que mora lá no interior, lá em Juiz. Ela deu um AVC e agora foi em março, acho que deu um AVC nela, e agora essa semana de novo ela foi parar no hospital e ela está com memória meio esquecida.
3: Uhum.
4: E daí ela tem uma gurezinha de 1 ano e 5 meses.
3: Qual o nome da sua irmã?
4: É Andressa.
3: Andressa.
4: E ela tem 28 anos.
3: 28 anos.
4: Sim.
3: Vamos orar pela saúde dela. Feche os olhos, se possível.
4: Amém.
3: Vamos clamar ao nosso,
4: amém,
3: Deus. Maravilhosíssimo Deus e eterno Pai, aqui estamos unidos mais uma vez em oração, pedindo ao Senhor pela saúde da tua serva. Senhor Jesus, toca no fígado dela agora. Não só no fígado, mas em todos os órgãos que estejam comprometidos com qualquer tipo de enfermidade. Toque, Jesus, e cure. Toque, Jesus, e restaure. A tua serva entrou em contato conosco porque crê no milagre, e eu creio também. Não só ela, ora, clama. Não estou orando sozinho, não há apenas 2 pessoas orando. Há milhares de pessoas orando, intercedendo pela vida dela e pelos doentes. Meu Deus, se há algum ouvinte que também está sofrendo em casa, com dores, com algum órgão doente, comprometido, com qualquer tipo de doença ou enfermidade, toque agora com o toque da cura, Jesus. Restaure a saúde, repreenda este mal. Meu Deus, eu creio que todos os doentes que estão nos ouvindo agora, inclusive a nossa amada irmã, irão fazer novos exames e não vai constar nada, porque o Senhor, quando opera, o milagre que o Senhor faz é perfeito. Quando o Senhor opera, não há sequela alguma. Cure agora e faça com que o teu grandíssimo nome venha a ser glorificado. Eu oro também pelos filhos da tua serva. Meu Deus, liberte, transforme, restaure, repreenda as algemas, os grilhões que têm prendido os filhos da tua serva a uma vida promíscua, pecaminosa, aos vícios. Transforme agora, Jesus. Eu creio no poder da libertação, o perfeito poder libertador de Cristo. para libertar aquele que está preso aos vícios. Oro também pela Andressa, meu Pai. Senhor Jesus, repreenda toda enfermidade. Que em nome de Jesus, ela venha a ter total recuperação e não venha sofrer nunca mais com este mal. Nós oramos, te pedimos e cremos no milagre já recebido. Amém e amém e graças a Deus.
4: Amém. Glória a Deus.
3: Deus abençoe, minha querida irmã.
4: Amém, pastor. Deus abençoe a senhora, a sua família e essa programação.
3: Amém. Sempre, quando precisar, conte conosco. Fique na paz de Cristo.
4: Amém. Eu estou sempre ouvindo e sempre orando para os irmãos. Eu cuido o tempo que eu fico ouvindo a palavra ali sempre, né? Por causa que eu sou deficiente visual, eu fico ouvindo a palavra.
3: Ah, que bênção. A irmã sempre
4: eu
3: nos ouve.
4: Pelo rádio, né?
3: E é claro, o rádio é uma bênção para todos. Inclusive para a irmã. Ouvir a programação é uma bênção.
4: É, porque daí o testemunho também edifica a fé da gente, né?
3: Glória a Deus, glória a Deus. Que bom. Que Deus abençoe a vida da
4: Amém,
3: irmã.
4: Pastor.
3: Foi um prazer falar com a irmã. E às 2 horas, ore conosco.
4: Amém.
3: A paz do Senhor. 1h44, continue entrando em contato conosco, já já. Já já, dentro de 16 minutos, o clamor do socorro de Deus. Porque a madrugada é a madrugada do socorro. Vamos ouvir mais alguém que está do outro lado e precisa do socorro de Cristo. A paz do Senhor Jesus, bom dia.
5: A paz do Senhor Jesus, pastor.
3: Com quem eu falo?
5: É Maria Aparecida, eu preciso de oração, pastor. Não dormi até agora.
3: Vamos orar, irmã Maria, vamos orar.
5: Eu tenho problema na vista, eu preciso da minha vista para voltar a congregar, pastor. Está sendo muito complicado.
3: Vamos apresentar a vida da irmã em nome de Jesus.
5: Pastor, põe o nome de Wilson e família também.
3: Wilson e família.
5: É, Giovana e Gabriela, tá?
3: Wilson e família, Giovana e Gabriela.
5: Eu vou orar junto 2 horas, viu, pastor?
3: Ore mesmo. Eu vou apresentar a vida da irmã, a saúde e também as pessoas que a irmã acabou de falar já estão anotadas aqui para o clamor. Deus abençoe.
5: Deus abençoe, pastor. A paz do Senhor.
3: A paz do Senhor Jesus. 1h45, você que deseja nos enviar a sua mensagem, o DDD 11 98292-3392. A nossa irmã Leonor entrou em contato conosco, pedindo orações pela saúde, sente muitas palpitações no coração. Nós vamos orar e vamos clamar a favor da sua vida. Quem nos escreve? Manuel Martins, lá de Marituba, estado do Pará, pede orações por libertação, libertação para a família. Vamos orar sim, em nome de Jesus. Mais um ouvinte na linha, a paz do Senhor Jesus.
6: Oi, eu sou o Fernando.
3: Irmão Fernando, bom dia, fala de onde, meu querido?
6: Sou de Sapucaia do Sul, sou de Sapucaia do Sul.
3: Que bênção.
6: Eu queria pedir uma oração para minha avó, Catarina Moraes de Oliveira.
3: Claro, claro. Antes de nós anotarmos...
6: Com muitas dores no pé.
3: Uhum. Antes de nós anotarmos o seu pedido, só para ouvirmos o irmão melhor, abaixe o volume do seu rádio e nos ouça apenas pelo retorno no telefone, para que não tenhamos eco e atraso nas respostas.
6: Eu e a avó, a gente escuta as orações do Senhor toda noite.
3: Que bênção, glória a Deus. E ela precisa ir muito de oração, né? O que acontece com a sua avó? Perdão.
5: Ela é bastante doente.
3: Uhum.
6: A gente queria oração de madrugada.
3: Vamos orar sim, qual o nome dela?
6: A Catarina Moraes.
3: Catarina Moraes.
5: Sapucaia do Sul.
6: Quer falar alguma coisa?
3: Irmã Catarina, estou ouvindo a voz da irmã no fundo.
5: Paz do Senhor, irmão.
3: A paz do Senhor. Vamos orar pela irmã.
5: Olha, irmão, escuto você toda noite, mas eu tinha tanta vontade de pedir oração diretamente a mim.
7: Eu sou uma pessoa muito doente, sou paraplégica, não enxergo, mas eu tenho recebido muitas bênçãos dessas orações abençoadas aí.
3: Glória a Deus.
7: Eu sou aqui de Sapucaia do Sul.
3: Sapucaia do Sul.
7: Congrego na Deus Amor aqui em Sapucaia.
3: Amém. Eu vou aproveitar a oportunidade que a irmã conseguiu falar conosco. Feche os olhos. Eu quero tirar aqui um minutinho para orar pela irmã, pela sua saúde. Nós sabemos muito bem a dificuldade que todos têm para entrar em contato ao mesmo tempo aqui na Central de Produção Internacional. Feche os olhos. Eu quero orar pela saúde da irmã. Senhor meu Deus, eu apresento a saúde da nossa irmã Catarina em tuas mãos. Meu Pai, ela tem fé no milagre do Senhor. Ela tem recebido tantas bênçãos. O coração se alegra em estar em tua casa, glorificando, lhe exaltando. Agora ela clama pela sua saúde. Ela querendo um milagre para a sua saúde. Toque, meu Deus, na visão. Toque, meu Deus, na saúde, restaure por completo. Use a vida da tua serva para a glória do teu santo nome, fazendo dela testemunha viva do teu agir, do teu trabalhar. O Senhor é o Deus do impossível. O Senhor é um Deus que opera milagres. Toque na vida dela, na família. Toque na vida de todos aqueles que também estejam sofrendo, também estejam doentes e precisam ir muito da ajuda do Senhor. Eu creio no milagre. A nossa irmã Catarina também crê. E nós nos unimos em oração, crendo que tudo é possível. E tudo é possível, Senhor, ao que crê. Nós cremos e tomamos posse da nossa vitória em nome de Jesus. Irmã Catarina,
7: amém.
3: Deus abençoe. Foi um prazer falar com a irmã, foi um prazer falar com o seu neto, que está ao seu lado. Qual o seu nome mesmo, meu querido irmão? Me desculpe.
6: Sou o Fernando.
3: Fernando.
7: Fernando.
3: Foi um prazer falar com vocês.
7: Ele sempre volta as orações para me escutar.
3: Que bênção.
7: Ele tem muita fé.
3: Glória a Deus.
7: Deus e amores.
3: Amém.
7: Escutemos o culto domingo de manhã, quando ele dá o culto aí.
3: Que bênção.
7: Ele escuta junto comigo.
3: Amém.
7: A gente é agarradinha a noite toda com vocês aí na oração.
3: Muito obrigado, irmã Catarina, pela sua audiência. Irmão Fernando, que Deus te abençoe também. E sempre quando precisar, pode entrar em contato conosco. E às 2 horas, conto também com a oração de vocês.
7: Eu queria botar o nome do filho meu que está em Santa Catarina.
3: Qual o nome dele?
7: Ele é Jairo Rosa da Silva.
3: Jairo Rosa da
7: Ele
3: Silva.
7: Ele tem o vício da bebida, da droga.
3: Vamos orar para que Deus venha libertá-lo.
7: Faz uns 20 anos que eu oro por ele, derramo minhas lágrimas, mas Deus não fez um milagre ainda, porque ele não aceita.
3: Enquanto há vida, há esperança. Continue orando, perseverando. A irmã ora por aí. Nós oramos por aqui e Deus vai operar um milagre na vida do Jairo, em nome de Jesus. Nós cremos. Amém, irmã Catarine?
7: Amém, irmão. Obrigado. Que Deus, nosso Senhor Jesus, esteja sempre unido com nós, abraçadinho com Jesus.
3: Amém. Fique na paz de Cristo. Uma excelente madrugada. 1h52. Já estamos nos aproximando para a oração das 2 da manhã, mas nós queremos falar de família. O nosso querido irmão, Jessé Ávila, ele vem com o quadro Família em Foco, com o seguinte tema: o peso das expectativas. Vamos ouvir e vamos ser edificados por Deus e já voltamos com todos vocês.
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10: Olá, seja muito bem-vindo a mais um episódio do Família em Foco, um espaço dedicado a reflexões sobre relacionamentos, convivência e bem-estar familiar. Aqui, falamos de temas que podem transformar o dia a dia da sua casa, sempre com base em estudos, mas de um jeito simples e prático. Você sabia que grande parte da frustração dentro das famílias nasce das expectativas não atendidas? Esperamos que o outro adivinhe o que queremos, que pense como nós pensamos, que reaja como nós reagiríamos. E isso acaba criando um ciclo de cobrança e decepção. É por isso que hoje a gente vem falar sobre o peso das expectativas no ambiente familiar. Pesquisas da Universidade de Chicago revelam que relações familiares mais saudáveis são aquelas em que expectativas são conversadas, alinhadas e flexibilizadas. Quando as pessoas não falam o que sentem, criam interpretações próprias e geralmente distorcidas. Veja o seguinte exemplo. É como quando alguém espera que o cônjuge apoie mais, ajude mais, ou seja, mais carinhoso, mas também nunca verbaliza isso. Não faz a petição. O silêncio cria uma lacuna que vira mágoa, um tipo de ressentimento, e esse sentimento acaba gerando um distanciamento entre aquele relacionamento. E a nossa reflexão é a seguinte: as expectativas, obviamente, elas são naturais. O peso delas que é opcional. Quando aprendemos a comunicar o que nós precisamos, as relações se tornam mais leves, verdadeiras e maduras. E eu quero deixar aqui 5 dicas que podem auxiliar com relação ao peso das expectativas no ambiente familiar. Número 1. Fale claramente sobre o que você espera. Não espere algum tipo de adivinhação. Número 2. Ouça também as expectativas do outro. Número 3. Ajuste o que for irreal, pesado ou injusto. Penúltimo, pratique também a empatia. Expectativas diferentes não significam falta de amor. E por último, substitua a cobrança, a crítica, pela oportunidade em conversar. O diálogo nesse ambiente vai com certeza contribuir para ter uma melhor resolução no ambiente conjugal e familiar. Como disse Epíteto, não são os fatos que nos ferem, mas a interpretação deles. E as expectativas moldam sentimentos, mas o diálogo molda relacionamentos. E claro, se você gostou desse conteúdo, compartilhe com amigos e familiares a nossa programação e fique atento, nos acompanhando, porque a qualquer momento estaremos de volta com mais reflexões como essa que podem transformar a sua vida e também a sua família. Um forte abraço e até breve.

2 em ponto em São Paulo. Que Deus abençoe grandemente a sua vida. Você que está nos ouvindo do norte ao sul do Brasil, muito obrigado pela sua audiência. Nós vamos agora para o prefixo, a identificação das emissoras e já já voltamos com o clamor do socorro de Deus.

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4: Uma hora e dois minutos.

0: 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Chegou o momento da oração da madrugada. 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
1: Maravilhosíssimo Deus e eterno Pai, aqui estamos mais uma vez em Tua santa, gloriosa e bendita presença, para glorificá-lo, para enaltecê-lo, para agradá-lo. Estamos aqui para abrir os nossos corações, esvaziando-se de nós mesmos, para sermos cheios da Tua presença, nos sujeitando à Tua boa e agradável vontade. Ó Deus, Criador dos céus e da terra, ó Deus que antes do princípio já existia, ó Deus que nos criou a Sua imagem e semelhança, perdoe os nossos pecados, perdoe as nossas transgressões, perdoe-nos por tudo que fizemos e praticamos, que não foi do Teu agrado, não foi da Tua vontade. Declaramos que Tu és o Rei dos Reis e Senhor dos Senhores, da nossa vida, da nossa família, de todo o universo, de todas as galáxias, o Senhor é o único e verdadeiro Deus. Que nesta madrugada o Teu amor possa nos abraçar, o Teu amor possa nos envolver. Que nesta madrugada possamos alcançar a Tua misericórdia. Tenha misericórdia da nossa vida, da nossa alma, da nossa casa, da nossa família. Tenha misericórdia desta vida que se encontra em uma situação desfavorável, uma situação complicada. Quantas delas estão doentes, ó Deus? Recebemos diversas mensagens pelo WhatsApp da Central de Produção Internacional. Outras entraram em contato conosco via telefone. Todas elas nos deixaram seus pedidos de oração, porque todas, em sua maioria, estão doentes, desenganadas pela medicina, alguns com parentes, entes queridos, hospitalizados, e precisam e muito da ajuda do Senhor. Visite agora, meu Deus, esta pessoa que está sofrendo e sofrendo muito, com diversas dores no corpo. Quantas delas estão em casa, acamados ou assentados, sofrendo, mas crendo no milagre nesta madrugada para suas vidas? Porque o clamor que estamos fazendo é o clamor do socorro. Quando nós olhamos e vemos a situação adversa, podemos olhar para o alto e clamarmos por um Deus vivo e poderoso, sabendo que do alto virá o nosso socorro, porque o Senhor é o único que pode solucionar os nossos problemas, repreendendo todas as enfermidades e nos dando a salvação por meio da graça, por meio da fé em nosso Senhor e Salvador Jesus Cristo. Ó, meu Pai, por isso nós oramos, olhando para os céus, e mesmo com os olhos fechados pela fé, podemos contemplar os céus abertos e as Tuas mãos estendidas, operando na vida desta pessoa que está doente. Eu lhe peço, ó Deus, em nome de Jesus, cure esta pessoa que está cega, esta pessoa que sofre com miopia, glaucoma e outras enfermidades que estejam afetando a visão desta pessoa. Cure agora esta pessoa, meu Deus, que está ficando surda, sofrendo com infecções, inflamações, a ponto de não conseguir ouvir direito. Senhor Jesus, toque agora, restabeleça a audição desta pessoa. Quantas foram diagnosticadas com câncer, com tumores na cabeça? Senhor Jesus, toque nestas vidas agora, que estão necessitadas e precisam fazer uma cirurgia, porém de risco, mas agora clamam e crê na operação divina que o Senhor pode fazer. Quando o Senhor opera, o milagre acontece E quando acontece, é perfeito. Não há sequela alguma. Senhor Jesus, faça este milagre, para que o teu nome venha a ser glorificado, enaltecido, exaltado. Repreenda esta sequela do AVC, deste derrame que esta pessoa sofreu. Repreenda, meu Pai, e traga de volta a saúde que esta pessoa antes tinha. Esse derrame veio, esse AVC veio, de forma inesperada, e agora esta pessoa sofre, sofre muito. Senhor Jesus, repreenda este mal. Não deixe que isso venha acontecer mais uma vez. E dê esta pessoa a saúde de volta. Eu creio, Jesus, que aquilo que o inimigo fez, na tentativa de roubar a saúde que esta pessoa antes tinha, o Senhor pode devolver. Faça isso, meu Pai, porque esta pessoa crê. Ela crê no Senhor como Salvador da sua alma. Crê na soberania do Senhor. Crê que tudo, todas as coisas para o Senhor são possíveis. E também todas as coisas são possíveis ao que crê no Senhor. Eu creio e esta pessoa também crê. Por isso esta pessoa estende as mãos neste local que está. E agora coloca as mãos sobre o local da enfermidade. E use esta autoridade que foi otorgada pelo Senhor, para que nós pudéssemos utilizar também, crendo que em nome de Jesus, este mal já está repreendido. Que em nome de Jesus, esta enfermidade no coração seja repreendida agora. Esta enfermidade nos rins, na bexiga, no pâncreas, na coluna, no sangue. Onde quer que esteja este mal de origem espiritual, patológico, que seja queimado, repreendido, desfeito agora, pelo poder do nome e do sangue de Jesus. Faça, meu Deus, segundo a tua boa e agradável vontade, segundo a fé desta pessoa, segundo o teu querer. O Senhor conhece o coração, as intenções de cada um. Veja, meu Pai, contemple este pobre necessitado, que tem batido em tantas portas, mas até o momento nada foi resolvido. A enfermidade persiste, o mal persiste, mas agora esta pessoa crê no poder do nome que está acima de todo nome, o nome infalível, poderoso, o nome de Jesus. Há poder neste nome, e esta pessoa reconhece este poder. Há poder neste sangue, o sangue purificador, transformador, regenerador de Cristo Jesus, e esta pessoa também crê no poder deste sangue. Toque agora, Jesus, e repreenda este mal. Visite os hospitais. Visite, meu Deus, as UTIs, as CTIs. Visite esta pessoa que foi diagnosticada com uma enfermidade que não tem cura. Visite esta pessoa que está internada após um gravíssimo acidente. Visite agora esta vida que foi diagnosticada com uma enfermidade, uma doença, que agora, Senhor meu Deus, reduz o seu tempo de vida em anos, meses, semanas ou dias. Meu Deus, contraria agora o diagnóstico médico, operando um grande milagre na vida desta pessoa. Faça com que esta pessoa venha viver e viver com saúde. Meu Deus, o rei Ezequias foi diagnosticado com uma enfermidade que era para a morte. Mas ele orou, ele suplicou ao Senhor misericórdia, sabendo da sua vida, sabendo da comunhão plena que tinha com o Senhor, sabendo que aquilo que ele fez durante toda a sua vida foi para a glória do Senhor. Então o Senhor ordena que o profeta pudesse voltar e dizer que pela graça e misericórdia do Senhor foi-lhe acrescentado mais 15 anos de vida. E durante aqueles 15 anos que ele viveria, o Senhor iria lhe dar anos de paz, harmonia, saúde, repreendendo a ação do rei Senaqueribe, que constantemente enviava ameaças contra o seu reinado. Ó Senhor, muito obrigado. Porque o que o Senhor fez na vida do rei Ezequias, o Senhor está fazendo na vida de muita gente por meio desta oração. Restaure a saúde desta pessoa, meu Deus, e resolva esses problemas que agora se tornaram impossíveis para esta pessoa. Eu creio que quando o Senhor restaura a saúde e acrescenta os nossos anos de vida, o Senhor o faz como fez na vida do rei Ezequias. O Senhor acrescenta os nossos anos de vida para que tenhamos paz, para que tenhamos também alegria, prazer na vida. Derruba, meu Deus, esse gigante que tem tirado a saúde desta pessoa, tem tirado a paz desta pessoa, tem tirado a alegria desta pessoa. Repreende esse adversário que está ao encalce desta pessoa. Ela quer ser curada desta enfermidade, mas também, com a cura, ela deseja ter anos de paz, harmonia, restauração. Faça isso, Senhor. E em nome de Jesus, esta pessoa virá à igreja, irá contar o seu testemunho, o milagre recebido das tuas mãos. Visite esta criança, este jovem, este adolescente, este homem, esta mulher, não importa o mal, não importa a enfermidade, que esta pessoa receba a cura, receba o milagre das tuas mãos. Pela tua infinita graça, bondade e misericórdia, conforme o teu querer e a tua boa e agradável vontade. Visite esta pessoa, meu Deus, que não tem conseguido dormir. Muitas dessas pessoas que ouvem a nossa programação e ouvem durante a madrugada, trabalham durante o dia, mas nem pelo cansaço conseguem dormir bem, porque talvez se encontram oprimidas, depressivas, desesperadas. Senhor Jesus, repreenda esta insônia. Repreenda esses pensamentos que o inimigo tem introduzido na mente dessas pessoas. Repreenda, meu Pai, esses pensamentos que fazem esta pessoa pensar em problemas que nem sequer existem ou passarão a existir. Senhor Jesus, repreenda este mal que atormenta esta vida, fazendo com que ela sofra e sofra muito com medo, com pânico. Meu Deus, dê a partir de hoje uma noite, uma madrugada de sono, que esta pessoa possa descansar bem, para que possa trabalhar no dia seguinte e possa ter um dia frutífero e abençoado. Quantas pessoas, ó Pai, tomam diversos remédios e não dormem, porque o que elas têm é de origem espiritual, mas que em nome de Jesus, nesta madrugada, seja repreendido agora. Repreenda, meu Deus, esta obra maligna que foi feita nos cemitérios. Repreenda esta obra maligna que foi feita nas encruzilhadas. Repreenda esta obra maligna que foi feita nas matas virgens. Repreenda este mal que se opõe à felicidade, à saúde, à paz desta vida e desta família. Meu Deus, restaure esse casamento, esse matrimônio, que vem sendo destruído pelo inimigo, através de brigas, dissensões, causando o divórcio, a separação. Repreenda, meu Deus, este mal que tem destruído a comunhão da esposa com o marido com a esposa, os filhos com os pais com os filhos. Repreenda este mal que tem tentado prevalecer contra esta família, tentando destruir a comunhão destas vidas com o Senhor. Meu Pai, entre nesta casa com a tua luz e dissipe essas trevas. Entre nesta casa que está em guerra, entre com a tua paz. E faça, meu Deus, com que esta família seja restaurada, abrindo portas de emprego, prosperando, repreendendo a miséria, as brigas e dissensões, os laços, planos que foram arquitetados pelo adversário contra estas famílias. Faça uma grande obra, Senhor, uma obra extraordinária, sendo a maior delas que já foi feita na cruz do Calvário, trazendo salvação a esta pessoa da família que se encontra no vício das drogas, do cigarro, da jogatina, esta pessoa que está presa ao vício do alcoolismo, talvez é o marido, que tem gastado com tudo que não é pão e tem deixado esta criança sem os nutrientes necessários para o seu crescimento. Senhor Jesus, repreenda este mal que vem escravizando tantas vidas, que tem gastado com aquilo que não é pão, deixando esposos, filhos, sem sequer um arroz, um feijão sobre a mesa. Tenha misericórdia, meu Deus. Dê um grande livramento. Quantas pessoas, ó Pai, que não têm conseguido dormir devido às dívidas, não estão trabalhando, o credor, o locador, o agiota bate a porta, manda mensagens, ameaças são constantes. Quantas vidas sendo ameaçadas juridicamente, quantas pessoas, ó Pai, sendo réus na justiça por endividamentos. Antes tinha uma fonte de renda, mas agora não tem, as portas estão fechadas. E aquilo que tem, coloca o pão sobre a mesa para não passarem por necessidades. Mas hoje, meu Deus, corre risco de perderem a sua própria casa, sendo despejados de onde moram. Meu Deus, dê um grande livramento. Abra uma porta de emprego para esta mãe, responsável por cuidar e dar sustento à família. Abre uma porta de emprego para este pai de família, para este pequeno aprendiz, para este jovem, para complementar a renda da casa. Repreenda o adversário que tenta prevalecer contra a vida destas pessoas. Abre esta porta, Jesus. Não deixe que esta pessoa passe por necessidades, mas abençoe esta vida de forma tremenda e poderosa. Eu oro, meu Deus, também por todos os dizimistas e ofertantes da

Oh Deus, mas que as tuas mãos santas e poderosas venham estar sempre estendidas a favor destas vidas que te clamam. Eu oro, meu Deus, e apresento a todos, da criança, o bebê recém-nascido, que nasceu com problemas de saúde. Visite agora, meu Deus, e restaure. Eu apresento todos que estão cursando uma faculdade. Meu Deus, quantos que estão com vários problemas, seríssimos problemas, para ingressarem no mercado de trabalho, sendo o primeiro emprego. Abre esta porta, meu Deus, abre esta oportunidade. Eu apresento todos em oração, crendo que o socorro já chegou para a minha vida, para a minha família e para a vida de todos que estão orando. Socorre, meu Deus, a minha vida. Socorre a vida da minha esposa, da minha mãe, da minha irmã. Socorre a vida da minha sogra, do meu sogro, do meu cunhado, de todas as nossas famílias. Socorre a vida do nosso irmão Hamilton, de sua família, de todos aqueles que trabalham na Central de Produção Internacional, nas lives que são transmitidas diariamente. Todos aqueles que trabalham aqui em nossa sede mundial, cuidam da segurança noturna, diurna. Todos que estão no trabalho, vigilantes, aqueles que nos ouvem através do aplicativo ou da mídia, no celular, no carro, apresento os motociclistas, mototaxistas, motoristas de aplicativo, de ônibus, vigilantes, seguranças noturnos, todos aqueles que estão de plantão nos hospitais, aqueles que estão encarcerados, porteiros, corpo de bombeiros, a polícia militar, civil, todas as autoridades. Senhor meu Deus, que todos nesta madrugada sejam visitados e abençoados pelo Senhor. É a minha oração, crendo no milagre da vitória. Em nome de Jesus, apresento o nosso irmão Guilherme, que está aqui trabalhando na central de produção, cuidando de todo o material que será posto, será colocado ao ar durante o dia. Obrigado, Senhor, por tudo. Amém e amém. Eu apresento os pais dele, a nossa irmã Cassiana, o nosso irmão Romualdo, toda a nossa família. Em nome de Jesus, muito obrigado. Amém.

0: 10 da manhã, 2h29, eu sou o presbítero Rafael Gonçalves e somos da Igreja Pentecostal Deus e Amor. Você que orou conosco, no clamor da madrugada, o clamor do socorro de Deus, tenha plena certeza que Deus te visitou, que você foi alcançado por Deus. Saiba que o Senhor jamais vira as costas para alguém. As tuas mãos estão sempre estendidas para nós e os seus ouvidos atentos para ouvir a nossa oração. Eu gostaria de lhe fazer um apelo. Gostaria de convidá-lo a entregar a vida para Jesus. Onde quer que você esteja, estenda as suas mãos aos céus. Se possível, é claro, feche os olhos e diga comigo: Senhor Jesus, eu orei e senti no meu coração o desejo de aceitá-lo como único e suficiente Salvador da minha vida. Escreva agora o meu nome lá no céu, no livro da vida, e cele com teu sangue para o dia do arrebatamento da Igreja. Amém e amém. E graças a Deus. Bem-vindo, amigo ouvinte. Bem-vindo à vida. Bem-vindo à Igreja. Deus é amor.
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0: 2h32, vamos falar agora de Bíblia. A nossa irmã Patrícia Januário traz no quadro Bíblia em Foco o seguinte tema: o poder das palavras. Vamos ouvir e vamos ser edificados nesta madrugada.
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4: Paz do Senhor Jesus, amados e queridos ouvintes, aqui é a irmã Patrícia Januário e quero refletir com vocês sobre o poder das palavras. Minha Bíblia está aberta na Epístola de Tiago, no capítulo 3 e versículo 10, que diz: de uma mesma boca procede bênção e maldição. Meus irmãos, não convém que isto se faça assim. Ouvintes, a carta de Tiago é chamada de Provérbios do Novo Testamento, pois ela nos desafia a viver um cristianismo prático. Tiago, meu irmão de Jesus e fervoroso pregador, nos lembra que a verdadeira religião não consiste apenas em ouvir sermões ou professar fé, mas em praticar o que aprendemos, especialmente no que diz respeito ao uso da nossa língua. Em toda a Bíblia, há muitas advertências quanto ao perigo do uso indevido da fala. Ouvimos muito sobre o cuidado que devemos ter com vários tipos de pecados, mas pouco sobre a necessidade de refrearmos a língua. A língua é um pequeno membro, mas possui grande poder. Com ela, podemos edificar ou destruir. confortar ou magoar. Tiago destaca que a língua pode ser tanto um instrumento de bênção quanto de maldição. Como cristãos, somos chamados a ser prontos para ouvir, tardios para falar e tardio para nos irar. Tiago, capítulo 1, versículo 19. Em uma sociedade onde muitos falam sem pensar, esta orientação é crucial, pois as palavras imprudentes podem levar a relacionamentos quebrados, conflitos desnecessários e até mesmo a destruição. Amados ouvintes, hoje em dia, o valor do ouvir parece estar se perdendo. A falta de comunicação está destruindo casamentos, causando desarmonia nas famílias e arruinando relacionamentos. Pais e filhos não se escutam como antes, e o diálogo entre maridos e mulher está cada vez mais escasso. Tiago nos adverte a sermos rápidos para ouvir e lentos para falar. Uma sabedoria que pode evitar muitas contendas e promover a paz em nossos lares, igrejas e comunidades. A sabedoria divina nos deu dois ouvidos e uma boca. Um lembrete de que devemos ouvir o dobro do que falamos. Quando ouvimos com atenção, mostramos respeito e amor pelo próximo e criamos um ambiente propício para relacionamentos saudáveis. Se formos rápidos para ouvir e lentos para nos irar, como Tiago nos ensina, evitaremos muitos problemas e viveremos em harmonia. Em Provérbios, encontramos várias advertências sobre o cuidado com as palavras. O sábio Salomão nos ensina que o que guarda sua boca conserva sua alma, mas o que muito abre os seus lábios tem perturbação. Provérbios 13, versículo 3. E que o que guarda sua boca e a sua língua guarda das angústias a sua alma. Provérbios 21, versículo 23. Ouvintes, muitas vezes usamos nossas palavras sem pensar, e elas podem trazer dor, divisão e mágoas. Se não tomarmos cuidado, podemos usar nossas palavras para ferir, criticar e espalhar divisões. O que falamos pode determinar o clima emocional de um ambiente e influenciar o coração das pessoas. A palavra de Deus nos adverte repetidamente sobre a importância de controlar a língua. O salmista Davi clamou: "Põe, ó Senhor, uma guarda à minha boca, vigia a porta dos meus lábios." Salmos 141, versículo 3. Ouvintes, não deveria ser essa a nossa oração? Paulo nos orienta em Colossenses capítulo 4, versículo 6, que diz: "A vossa palavra seja sempre agradável, temperada com sal, para que saibais como deveis responder a cada um." Em 1 Pedro capítulo 3, versículo 10, somos ensinados: "Pois quem quiser amar a vida e ver dias felizes, deve guardar a sua língua do mal e os seus lábios da falsidade." Esses versículos ressaltam a necessidade de falarmos de forma que honrem a Deus e edifique os outros. A Bíblia nos oferece exemplos claros de como a língua pode ser usada para bênção ou maldição. E quero citar alguns exemplos. Para bênção, o nosso maior exemplo é o nosso Senhor Jesus Cristo. Pois em todo o seu ministério, Jesus usou suas palavras para curar, ensinar, confortar e proclamar a verdade de Deus. Ele abençoou a vida de muitos com palavras de graça e salvação. Podemos nos lembrar da menina que servia Naamã. Em 2 Reis, capítulo 5, versículo 3, encontramos uma jovem serva de Naamã, um comandante do exército sírio, que teve uma grande fé e usou sua língua para indicar o caminho para a cura. Ela disse: "Se meu senhor fosse ter com o profeta que está em Samaria, ele o restauraria da sua lepra. Essa palavra de fé e esperança levou Naamã a buscar o profeta Eliseu, resultando em sua cura. Sua palavra foi um canal de bênção e transformação na vida de Naamã. E Paulo e Silas, em Atos 16, 25, mesmo estando presos, eles oravam e cantavam louvores a Deus, e suas palavras inspiraram outros prisioneiros e levaram à conversão do carcereiro e de sua família. Ouvintes, que assim seja a nossa língua, um instrumento de bênção para as pessoas ao nosso redor. Mas também quero citar alguns exemplos lamentáveis que temos de pessoas que usaram sua língua como instrumento de maldição. Em 1 Samuel, capítulo 22, versículos 6 a 19, vemos um homem por nome Doeg, o Edomita, que usou suas palavras para denunciar os sacerdotes ao rei Saul, resultando na morte de 85 sacerdotes do Senhor e uma verdadeira chacina na cidade de Nob, matando homens, mulheres, crianças e até os animais. Em Mateus 26, versículo 74, vemos Pedro, que mesmo sendo um dos discípulos mais próximos de Jesus, usou sua língua para praguejar e jurar, dizendo que não conhecia o mestre, em um momento de medo e pressão. E imediatamente, enquanto estava falando, o galo cantou. Seu uso indevido da língua trouxe-lhe tristeza e arrependimento. Em Atos 5, versículo 8, lembramos-nos de Ananias e Safira, que mentiram sobre o valor de uma propriedade vendida, tentando enganar a igreja e o Espírito Santo. Suas palavras levaram à sua morte imediata. Esses exemplos mostram o impacto devastador que palavras podem ter, tanto para o bem quanto para o mal. Nos fazendo lembrar o que diz Salomão em Provérbios, capítulo 18, versículo 21. A morte e a vida estão no poder da língua. E o que bem a usa, come do seu fruto. Amados ouvintes, em Efésios capítulo 4, versículo 29, Paulo nos ensina: não saia da vossa boca nenhuma palavra torpe, mas só a que for boa para promover a edificação, para que dê graça aos que a ouvem. Devemos avaliar constantemente nossas palavras e garantir que elas estejam sempre alinhadas com a vontade de Deus. Se controlarmos a nossa língua, evitaremos muitos problemas e seremos uma bênção para os que estão ao nosso redor. A palavra torpe refere-se a algo que é desonesto, inapropriado ou de má qualidade. No contexto do versículo, não saia da vossa boca nenhuma palavra torpe, significa evitar palavras que sejam impróprias, grosseiras, ofensivas ou que não edifiquem. Em vez disso, somos exortados a usar uma linguagem que seja edificante e que transmita graça aos que a ouvem. O objetivo é promover um discurso que reflita o amor e a bondade de Deus, em vez de contribuir para a degradação moral ou emocional dos outros. Ouvintes, é impressionante como damos ênfase a pecados explícitos cometidos com o restante do corpo, mas ignoramos aqueles que são cometidos com esse fel de iniquidade que é a língua. Pense nas palavras que você tem dito recentemente. Elas têm sido fonte de bênção ou têm causado dor e destruição? Às vezes, no calor do momento, podemos falar sem pensar e as consequências podem ser devastadoras. Porém, quando entregamos nossa língua ao controle de Deus, Ele pode usar para edificar, encorajar e abençoar aqueles que estão ao nosso redor. Ouvintes, reflita em quantos pecados deixarão de ser cometidos e quanto bem faremos ao reino de Deus se domarmos nossa língua. Lembre-se, Jesus também advertiu sobre o impacto eterno de nossas palavras. Em Mateus, capítulo 12, versículo 36 e 37 diz: "Mas eu vos digo que de toda palavra inútil que os homens disserem, hão de dar conta no dia do juízo. Porque por tuas palavras serás justificado e por tuas palavras serás condenado." Amados ouvintes, o destino da nossa alma pode ser determinado pelas palavras que escolhemos falar. Alguém já disse que a fera mais perigosa e venenosa do mundo está escondida atrás dos dentes. Que o Senhor nos ajude a controlar nossa língua e a falar palavras que edifiquem e tragam bênçãos e não destruição. Que nossas palavras sejam sempre um reflexo do teu amor e verdade. Deus abençoe.
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1: Assim, irmãos, eu sou a Zaleia, da cidade de Brodowski. Eu quero contar o meu testemunho. Começou mais ou menos no ano de 2017. Eu vivi um quadro de depressão muito terrível. Eu enfrentava situações tão difíceis. Tentava orar, lutar, só que existe certos momentos na nossa vida em que nós tentamos caminhar, mas a fraqueza vem tão forte. Eu não conseguia dormir à noite, eu tinha insônia, eu tomava remédios para dormir e a depressão ela batia forte na minha mente, na minha vida. Eu ia trabalhar, eu não conseguia trabalhar. O diabo falava sempre na minha mente para tirar a minha vida. Eu buscava tratamento, buscava ajuda, mas parece que nada estava resolvendo. E eu segui desde o ano de 2017, mais ou menos, até o ano de 2024. Nesse percurso, eu mudei de cidade várias vezes. Eu buscava tratamento, mas parece que nada resolvia. Quando eu morava em outra cidade, na cidade de Barrinha, tomei remédio durante a noite e saí à noite sem saber para onde eu estava indo, dopada de tanto remédio. E eu fazia esse uso de remédios descontroladamente. E todo esse tempo, eu chorava. Eu mandei mensagem para uma certa pessoa e a pessoa disse para mim: pessoas como você precisam realmente tirar a vida. E naquele momento aquilo foi como uma gota d'água para mim. Eu não posso contar para ninguém o que estava acontecendo. A minha família não sabia do meu quadro. Eu não queria falar para minha família. Eu saí de casa naquele dia determinada que eu ia ceifar a minha vida. Eu morava em uma cidade onde dava acesso à rodovia e passava muitos caminhões ali por perto. E naquele momento algo falava na minha mente: vai e se joga na frente dos caminhões. E quando eu subi, eu cheguei até perto da pista, aqueles barulhos do caminhão me chamava e estava aproximando ao horário da meia-noite. E quando eu cheguei ali perto, eu parei e pensei, falei, eu não posso fazer isso. Eu buscava alguém para conversar, mas eu pensava comigo, eu não posso incomodar ninguém. E eu sentei no banquinho da praça e eu comecei a olhar para o céu e comecei a chorar e pedir Deus para me ajudar. E eu fiquei naquele momento orando e clamando ao Senhor. E de repente o Senhor ele me trouxe uma paz na minha alma e eu consegui voltar para a minha casa. Então eu mudei para a cidade de Brodowski no ano de 2024. Eu fui trabalhar numa empresa, onde naquela empresa eu não conseguia trabalhar direito. De repente eu fui dispensada daquele emprego. Quando eu fui dispensada daquele emprego, aquilo foi a minha gota de água. Eu me mudei para ficar perto da minha família e tentar procurar um novo emprego para ver se as coisas mudavam, mas nada mudou na minha vida. Eu saí daquele emprego e algo falava na minha mente enquanto eu descia para a minha casa: vai, se joga desse viaduto, porque amanhã você vai sair nas redes, todo mundo vai saber quem era você. Quando eu cheguei na minha casa, uma irmã me mandou mensagem e disse: olha, eu estou te acompanhando e você está muito triste. E ela me chamou para fazer um propósito de oração na madrugada. Ela disse: olha, vamos fazer um propósito de oração na madrugada e nessa oração você pede para Deus visitar o seu subconsciente e te curar. E nesse propósito eu entrei na madrugada das 3 horas da manhã até as 4 horas da manhã. E eu orava e eu pedia para o Senhor curar o meu subconsciente, porque até então eu orava e pedia o Senhor ajuda, eu fazia tratamentos e tal. É claro que você, quando está em quadro de depressão, você precisa fazer o tratamento e também precisa de oração. Mas naquele momento eu pus um propósito comigo: eu vou procurar uma ajuda do Espírito Santo. E durante essa campanha eu fui orando e pedindo para o Senhor me curar. E quando foi o final dessa campanha, para honra e glória do nome do Senhor, o Senhor ele me curou de uma forma completa. Hoje eu consigo dormir literalmente, qualquer lugar que eu estou encostando, eu estou dormindo, porque o Senhor fez uma mudança tão grande na minha vida. Eu não conseguia me olhar no espelho, eu não gostava da minha aparência, eu não gostava de mim, eu me odiava. Mas aí de repente, quando o Senhor ele fez uma mudança, hoje eu consigo me olhar no espelho, eu consigo sorrir, posso dizer eu sou uma nova pessoa, porque o Senhor me restaurou, o Senhor ele fez uma obra completa na minha vida, ele me libertou desse quadro de depressão. E não só isso, ele também me abriu uma porta de emprego, porque durante esse percurso eu falava pro Senhor: Senhor, me abre uma porta de emprego, eu não tenho ânimo nem para procurar um outro emprego. Eu disse para o Senhor que se ele me abrisse essa porta de emprego, que eu ia contar o meu testemunho. E hoje, para honra e glória do nome do Senhor, vai fazer um ano que ele me abriu uma porta de emprego. Então eu hoje eu posso testemunhar uma bênção completa. Às vezes você está nesse momento chorando, achando que não tem solução, o diabo está soprando na sua mente que você não vale para nada, que você não serve para nada. Eu quero dizer, Jesus, ele ama a sua vida. Não deixe que as sussurras de Satanás venham entrar na sua mente. Ouça a voz de Jesus, silencie as vozes ao seu redor e ouça a voz de Jesus. Não deixe que a depressão venha te vencer. Não tire a sua vida, porque a sua vida é preciosa, a sua alma é preciosa para o Senhor. Procure um tratamento, mas também busque o essencial. Cristo, ele entra na sua vida, ele entra na sua alma e ele muda por completo, ele traz a paz que a sua vida precisa. Que o Senhor te abençoe.
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2: 2h57, o mesmo Deus que mudou a vida da nossa irmã Zaleia, o mesmo Deus que transformou a vida dela, é o mesmo Deus que pode transformar a sua vida aqui em nossa sede mundial, Templo da Glória de Deus, na Avenida do Estado, 4568. Que testemunho poderoso! Em 2017, começou a sofrer com um quadro de depressão, insônia, com pensamentos de suicídio, buscava tratamentos, nada resolvia. Ela saía de casa à noite, sem direção, sem destino, mas foi convidada a um propósito de oração na madrugada, pedindo ajuda ao Espírito Santo. E hoje ela está curada, ela está bem. Hoje dorme muito bem. Estava desempregada, pois havia perdido o emprego devido à depressão. Hoje está empregada para a glória de Deus. É isso que Deus faz através da fé. Deus transforma vidas e Deus também quer transformar a sua vida. Hoje é sexta-feira e em todas as nossas igrejas, Deus e Amor é guerra contra o mal. E daqui a pouquinho em nossa sede mundial, às 9h, estará o presbítero Rivair Silva pregando a palavra de Deus, orando pelos dons do Espírito Santo, e às 15h, pastor Kleber de Oliveira. Nesses dois horários, estaremos orando pelos oprimidos, depressivos, aqueles que estão sendo assolados, movidos pelo desespero. Deus quer libertar você. Anote o endereço e quando você vier de carro, coloque no Waze ou no Google Maps, Avenida Prefeito Passos, número 10, entrada de veículos e pedestres, aqui em nossa sede mundial. Você será direcionado pelos nossos recepcionistas para o templo ou salão de número 2, através do acesso de nossos elevadores, rampas, tudo em um ambiente climatizado e preparado para receber você e a sua família. Não mora em São Paulo? Procure a igreja Deus e Amor mais próxima da sua casa. 15h em São Paulo, chegou aquele momento todo especial, o momento da oração da madrugada com o pastor Lourival de Almeida. Vamos orar juntos em concordância com o servo de Deus e tenha plena certeza, você que nos ouve em qualquer lugar do Brasil, será abençoado e visitado pelo Senhor. Vamos ao prefixo e em seguida a oração.
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8: 2 horas e 1 minuto.
9: 3 horas e 1 minuto.
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11: O Senhor Jesus nos promete em sua palavra no livro de João, capítulo 14, versículos 13 e 14.
12: E eu farei o que vocês pedirem em meu nome, para que o Pai seja glorificado no Filho. O que vocês pedirem em meu nome, eu farei.
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Bem, prezado ouvinte, que Deus abençoe você. Eu sou o pastor Lourival de Almeida, programa Voz da Libertação continua no seu rádio. E agora nós temos nosso momento de oração na nossa programação. Prepara o seu coração aí, vamos falar com Deus.

Deus, maravilhoso Pai, que estamos nós para clamar pelo Seu nome, para agradecer, para exaltar, para louvar o nome do Senhor. Quero falar com o Senhor, meu Deus, face a face, de pai para filho, de filho para pai. Quero, meu Deus, que o Senhor atenda o nosso clamor, ouça a nossa oração. Que o Senhor entenda, Senhor, como o Senhor sempre faz, as dores mais profundas da nossa alma, da nossa vida. Que o Senhor seja o nosso socorro presente. Que o Senhor seja o nosso Deus ajudador, como o Senhor sempre tem sido e como o Senhor sempre haverá de ser. Senhor meu Deus, Senhor meu Pai, eu peço ao Senhor, iniciando essa oração, Senhor meu Deus, que o Senhor venha com o poder purificador do Senhor, que o Senhor nos purifique de todos os nossos pecados. Lava-nos, ó Deus, purifica-nos, Senhor. Nós queremos, ó Deus, que a nossa oração alcance, Senhor meu Pai, a resposta do Senhor. Eu não quero orar, meu Deus, por orar, não quero orar para ganhar tempo apenas. Eu quero orar com esse povo que ora comigo, meu Deus, sabendo que o Senhor está nos ouvindo, sabendo que não há empecilho para a resposta do Senhor. É assim que quero orar e é assim que eu estou orando. Purifica-me, ó Deus, de todos os meus pecados, meus maus pensamentos, as minhas más atitudes, as minhas questões, ó Deus, onde as definições não foram boas, as minhas más decisões. Purifica-me nas Tuas mãos, purifica-me no sangue de Jesus Cristo. Quero orar, meu Deus, sabendo que não tem nenhuma barreira entre eu e o Senhor nesse dia. Eu quero orar, meu Deus, sabendo que as intercessões também serão ouvidas, serão respondidas e pessoas serão beneficiadas, ó Deus, com o agir do Senhor, com a mão do Senhor tocando gente necessitada, gente sofrida, corações que doem, que queimam. É, meu Deus, os nossos corações, eles queimam, sim. Eles, às vezes, ó Deus, são espetados como que transpassados por uma lança, por uma adaga, nos trazendo dor, nos trazendo sofrimento, nos levando, ó Deus, a situações de sentimento mais negativas que se possa imaginar. Não falo só de mim, ó Deus, eu falo de todas as pessoas que são pessoas, que têm, Senhor meu Deus, responsabilidade, sentimentos, que têm amor no coração e que gostariam que as situações não fossem necessariamente como são. Apresento ao Senhor meu Deus todas as pessoas que oram comigo agora, com corações sinceros, com corações realmente abertos diante do Senhor, com as vidas rasgadas diante da Sua face. Nós queremos, ó Deus, do Senhor, aquilo que o Senhor pode nos dar, que o Senhor tem para nos dar e que o Senhor quer nos dar. Queremos, ó Deus, uma vida abençoada, sim. Queremos uma vida, Senhor meu Deus, vitoriosa, sim. Mas queremos também, ó Deus, uma vida de gratidão profunda. Nós queremos externar do fundo do nosso coração a nossa gratidão a Ti, Senhor. Obrigado, ó Deus, obrigado. Obrigado pela nossa vida. Obrigado, Senhor meu Deus, por esses momentos, pelas nossas coisas, pela nossa família. Obrigado até pelas nossas dores, ó Deus. Pelos nossos sofrimentos, pelas nossas lutas que tanto nos ensinam. Obrigado, Senhor meu Deus, por tantas vidas que o Senhor tem nos concedido. Falar a elas do Seu amor, da Sua verdade. E quantas têm se entregado a Ti, ó Deus, de todo o coração, para buscar a Sua presença, para buscar a Sua face. Pai de poder, Pai de misericórdia, nós estamos, ó meu Deus, com os nossos corações voltados a Ti, clamando, ó Deus, em favor de pessoas que aguardavam esse momento. Pessoas, ó Deus, que estavam com o coração queimando por esse instante, porque depositam, ó Deus, a fé, a confiança no Senhor, e sabem que através da oração
estão movendo a mão do Senhor na direção delas, ou na direção de pessoas que estão precisando, meu Deus, de uma ação imediata. Algumas pessoas não necessitam, Senhor, de uma ação imediata, mas necessitam de uma ação do Senhor e se esforçam para que o Senhor venha completar a obra, que o Senhor venha fazer a obra na vida, na família, nos negócios. Senhor, meu Deus, Senhor, meu Pai, eu quero apresentar ao Senhor as pessoas que estão orando conosco e já não conseguem nem pronunciar as palavras, mas oram somente no pensamento, Senhor meu Deus. Pessoas hospitalizadas, pessoas, Senhor meu Deus, que estão na ânsia da morte, desenganadas pela medicina, o estado é considerado terminal. Não conseguem mais nem mover os lábios. E em pensamento estão orando. Estão pedindo socorro, misericórdia. Cada um pede, ó Deus, dentro daquilo que entende ser o melhor. Alguns, ó Deus, até pedem que na verdade o Senhor faça a sua vontade e que o Senhor faça com que os projetos do Senhor sejam exercidos e executados. Alguns pedem a vida, alguns pedem algum tempo, alguns pedem menos tempo, alguns simplesmente se humilham, alguns já estão preparados para estar contigo. De qualquer maneira, ó Deus, é o Senhor quem faz a leitura de cada pensamento, de cada oração. Mas bem a verdade, meu Deus, embora as pessoas não gostem de falar, Pai, bem a verdade é que algumas pessoas desejam realmente estar contigo, porque já entendem ter passado os sofrimentos que a vida pode trazer, já entendem ser vitoriosas e já dizem como Paulo que por amor às almas até ficam, mas o melhor mesmo seria estar contigo. Senhor meu Deus, Senhor meu Pai, é o Senhor quem entende, quem decifra cada sentimento, cada pensamento, cada oração. Eu só peço ao Senhor, meu Deus, que o Senhor haja em todas as vidas que estão clamando ao Senhor. E nesse momento, Senhor, eu estou falando de pessoas que estão em sofrimento profundo. Eu estou falando de pessoas, ó Deus, que gemem, ó Deus. Pessoas que, ó Pai, não têm mais forças para nada. Estão consumidas por essa bactéria, consumidas por essa infecção, pessoas que estão consumidas por essa fraqueza, Senhor meu Deus, por essa dor. Senhor, visita agora, Pai, visita. A família está lá, está clamando, está pedindo a vida. O Senhor é o Deus poderoso, que certamente é o autor da vida e que certamente pode também dar a vida, pode prolongar a vida. Visita, ó Pai, para fazer com que esses médicos fiquem embasbagados com essa ação sobrenatural do Senhor. Que entendam que o que aconteceu não foi realmente algo que parte de uma reação pela medicação, pelo tratamento, mas sim só pode ter sido algo sobrenatural, só pode ter sido um milagre do Senhor. Eu creio nos teus milagres, meu Deus, eu creio nas suas maravilhas. Eu creio que a mão do Senhor está estendida agora. Cura agora, meu Deus, cura, cura, eu peço a cura, meu Deus, todavia seja feita a sua vontade, mas eu peço ao Senhor que o Senhor cure essa enfermidade, eu repreendo essa dor, eu repreendo, meu Deus, esse câncer, eu repreendo, Senhor, meu Deus, essa enfermidade renal, essa enfermidade hepática, pulmonar, repreendo, ó Deus, toda essa falência, Senhor, das vias respiratórias. Essa pessoa está sofrendo terrivelmente. Eu repreendo, Senhor meu Deus, em nome de Jesus, toda essa enfermidade que afeta o cérebro, que afeta o bom juízo, Senhor. Eu repreendo, meu Deus, essa dor nos ossos, essa dor reumática. Repreendo, ó Pai, essa doença que está consumindo terrivelmente, Senhor, esse esôfago, essa doença que está na boca, no nariz, nos olhos. Essa dor intensa, Senhor, que está massacrando essa vida e essa pessoa, Pai, até grita noite e dia, trazendo também, ó Deus, é claro, a dor a toda a família, porque a família sofre com essa pessoa enferma. Na verdade, essa família está doente com esse enfermo que está nessa família. Senhor, meu Deus, Senhor, meu Pai, o Senhor é o dono da cura, o Senhor é o dono da vida, o Senhor é o criador desse corpo e o Senhor conhece essa anatomia do início ao fim.
O Senhor conhece, Senhor meu Deus, onde é que o Senhor deve agir, onde é que precisa da ação do Senhor. Em nome de Jesus, ó Pai, cura agora todas as dores, ó Pai. Cura agora, Senhor meu Deus, todas as enfermidades. E que esteja, meu Deus, muito bem, ó Pai, fixado, muito bem entendido, que não foi a ação humana, mas foi a ação do divino, foi a ação do Senhor. Que fique bem entendido, Senhor meu Deus, que realmente foi um milagre operado pelo Senhor, por essa família estar clamando, por esse coração estar carregado de fé, que não tem nem voz, mas já está em pensamento, clamando pela vida, clamando pelo socorro. Senhor meu Deus, Senhor meu Pai, eu quero apresentar ao Senhor meu Deus também, tanta gente, meu Pai, em estado de miséria. Quantas pessoas, meu Deus, nesse momento não tem mesmo um alimento para colocar sobre a mesa. Quantas crianças, ó Pai, perguntam às mães, aos pais, onde é que está a comida, onde é que está o alimento? E os pais nem respondem, alguns envergonhados, entristecidos, por não terem condições, não terem um trabalho, não terem, Senhor meu Deus, de onde tirar o seu sustento. Eu peço ao Senhor nesse momento, meu Pai, que o Senhor seja o providenciador para essa família, que o Senhor, se necessário for, nos use, ó Pai, para que nós possamos também, ó Deus, com a nossa ajuda, alcançar essas vidas e que essas vidas possam ter a dignidade, pelo menos, do alimento. O Senhor é Deus, o Senhor é poderoso, é claro, ó Deus, que o Senhor tem muito mais do que isso. O Senhor pode abrir uma porta de um emprego, o Senhor pode fazer chover nessa terra, o Senhor pode fazer brotar essa semente, o Senhor pode, meu Deus, trazer a multiplicação da maneira que o Senhor quiser, porque o Senhor é Deus, o Senhor é poderoso, e nada pode impedir o agir do Senhor. Quando o Senhor quer agir, meu Deus, o Senhor age, e eu peço ao Senhor queira agir nesse momento, ó Pai, porque, ó Deus, eu sei que é triste, é terrível não ter o pão para dar para os filhos. Sei, ó Deus, que o sofrimento dessas famílias tem de ser, deve ser um sofrimento inenarrável, Senhor. Nós não podemos nem falar com o Senhor o que essas famílias estão sofrendo, o que esses meninos estão passando, o que essas crianças estão passando. Usa-nos, ó Deus, usa homens, mulheres, usa as pessoas, ó Deus, para que o alimento chegue em todas as mesas onde há necessidade. Senhor, o Senhor pode curar também, ó Deus, e abençoar as crianças, os nossos adolescentes, os nossos jovens. O Senhor pode, meu Deus, abençoar, fazendo dessas crianças, crianças saudáveis, abençoadas, proporcionar, ó Deus, uma boa escola, um bom conhecimento, para que possam esses jovens, adolescentes, essas crianças, terem a oportunidade, ó Pai, de ter algo melhor na vida, no futuro, e que possam também, ó Deus, ajudar os seus pais a sair desse estado que estão vivendo. Quantas crianças também, meu Deus, estão chorando por alguma enfermidade, por alguma dor, não sabem dizer, é verdade, o que é que estão sofrendo, mas estão sofrendo, estão chorando. Quantas crianças, ó Deus, com enfermidades indetectadas ainda pela medicina, o Senhor pode curar, meu Deus, em nome de Jesus. Meu Deus, em nome de Jesus, eu não sei dizer e não poderia dizer, e sei que não é necessário dizer, ó Pai, cada tipo de doença que essa criança está sofrendo, que esse jovem, que esse adolescente, que essa pessoa está sofrendo. Sei que não preciso dizer, porque o Senhor conhece. O Senhor é Deus vivo, o Senhor é Deus poderoso. E o Senhor está visitando, Senhor meu Deus, agora todas essas pessoas que estamos colocando e enumerando perante o Senhor. O Senhor é Deus poderoso, ó Pai, para agir e destruir agora essa bactéria, destruir agora essa enfermidade que consome esse corpo ainda infantil, esse corpo juvenil. Em nome de Jesus Cristo, saia dessa vida agora, doença. Em nome de Jesus Cristo, eu repreendo. Ó meu Deus, em nome de Jesus, eu repreendo essa dor, ó Pai, essa dor de cabeça, essa dor no corpo, essa doença intestinal. Eu repreendo, meu Deus, agora que haja o alívio do Senhor, que haja o refrigério pelo estender das tuas mãos. Vá embora dessa vida, enfermidade. Vá embora desse corpo, enfermidade. Eu te ordeno agora, vá embora, não fica aí. É para a glória do meu Deus, em nome de Jesus Cristo. Meu Deus, em nome de Jesus, faça o milagre acontecer. Faça o prodígio acontecer.
quantas pessoas estão sofrendo em casa, e quantas pessoas estão sofrendo nos hospitais, quantas pessoas estão sofrendo em centros de recuperação. O Senhor é poderoso, meu Deus, para alcançar também, ó Deus, as pessoas que estão nos presídios, muitas delas já convertidas ao Senhor, muitas delas estão no processo de conversão, muitas delas ainda com o coração endurecido, ainda, ó Deus, infelizmente, alimentando essa violência. O Senhor é Deus poderoso para fazer com que a obra do Senhor aconteça nesses corações, nessas vidas. Visita agora, Senhor, meu Pai, visita todos aqueles que estão nos presídios e aqueles que ali já estão convertidos, que sejam instrumentos nas suas mãos para levar a palavra de salvação aos outros que ainda, Senhor, meu Deus, aguardam uma palavra, ou que estão ainda, Senhor, meu Deus, em processo de decisão. Seja, meu Pai, poderoso nessas vidas para usá-las. Uma vez mais, meu Deus, seja o que o Senhor sempre foi, ou seja, Deus, e haja nessas vidas. O nosso país, o nosso planeta está cheio de violência, Senhor, meu Deus, e nós não precisamos de mais violência. Nós queremos que o Senhor venha com a paz, com o amor do Senhor, e entre nesse coração e entre nessa vida. Que o Senhor entre nessas vidas, ó Deus, para transformá-las, para ajudá-las, para levantá-las, para, Senhor meu Deus, doutriná-las e ensiná-las, para que, cumprindo essas pessoas a sua obrigação para com a sociedade, sejam servas do Senhor, que tenham um testemunho para contar e que muitas outras vidas venham ao conhecimento da sua verdade. Senhor meu Deus, ouvindo o testemunho dessas pessoas, Senhor meu Deus, Senhor meu Pai, eu apresento ao Senhor todas as pessoas que oram comigo também, ó Deus, e estão fora do nosso país, do nosso Brasil, pessoas, Senhor meu Deus, que são migrantes, ó Pai, que estão trabalhando, foram buscar uma vida melhor, pessoas que estão em países tão distantes, ou talvez países até vizinhos, mas enfrentam as dificuldades e as barreiras naturais, ó Deus, dessa migração. Que o Senhor seja com essas pessoas e que sejam abençoadas. Que o Senhor seja com essas pessoas e que essas portas venham a se abrir e que encontrem, ó Deus, o que foram buscar e sejam bem-sucedidas na vida. Às vezes, ó Deus, eu sei que bate a tristeza, bate a solidão. Que o Senhor seja o consolo para esses corações. Que o Senhor seja a alegria para essas vidas. Que o Senhor abençoe essas pessoas. E que o Senhor traga a elas o conforto que precisam ter para que sejam vitoriosas, mais que vitoriosas, ó Deus. Senhor, meu Pai, eu quero apresentar ao Senhor, ó Deus, também todos os nossos obreiros, todas as nossas obreiras, todos aqueles, ó Deus, que são pessoas sinceras diante do Senhor, todos aqueles, ó Deus, que trabalham com afinco, trabalham com o coração voltado a Ti, ó Deus, com alegria e com temor, são verdadeiramente servos. Que maravilha, ó Deus, que bênção é poder contar com esses servos, com essas servas, que são verdadeiros instrumentos das Suas mãos. Abençoai grandemente, que sejam, Senhor meu Deus, arautos, pregoeiros da Sua verdade, que sejam, Senhor meu Deus, vasos prontos para serem usados pelo Senhor em prol das vidas, em prol da salvação, em prol, ó Deus, do alívio do sofrimento de tanta gente. Que o poder do Senhor, que a presença do Senhor esteja sobre eles e que onde quer, ó Deus, que sejam ganhadores de almas, que sejam servos, ó Deus, utilizados nas Tuas mãos para fazer com que vidas, ó Deus, sejam tocadas pela Sua palavra, sejam visitadas pelo Seu Santo Espírito, Senhor Jesus. Obrigado, ó Deus, por ter preparado homens e mulheres fiéis, Senhor. Pessoas, ó Deus, que estão dispostas sempre a fazer a Sua obra dentro da Sua vontade, que sejam tocadas, que sejam abençoadas.

a rixa, a contenda nessa família. Eu apresento ao Senhor, meu Deus, esses membros dessa família, pedindo ao Senhor que o Senhor venha agir em cada coração e que haja boa vontade na solução das questões e dos problemas. Eu sei, ó Deus, que Satanás não gosta da família. Sei que Satanás não quer que a célula máter da nossa sociedade sobreviva, porque ele sabe, Senhor meu Deus, que a igreja é composta de famílias. Nós queremos, ó Deus amado, que o Senhor agora coloque a sua mão no coração, ó Deus, de cada membro dessa casa, para que a contenda seja desfeita. Eu te repreendo, espírito imundo. Eu te repreendo, espírito da mentira. Eu te repreendo, Satanás. Sai agora, caia por terra agora, destruído e derrotado. Poder da contenda, poder da mentira. Espírito maligno que tem aberto aí situações para que essa pessoa use as drogas e essa pessoa possa exercer, infelizmente, esse sentimento ruim, negativo contra essa família. Espírito de prostituição, você que também proporciona a oportunidade para a prostituição no seio dessa família, trazendo também essa desconfiança, trazendo esse sentimento de sujeira, de nojeira. Eu te repreendo, Satanás, sai agora. Sem falar, ó Deus, esse espírito maligno que semeia enfermidades que não são detectadas pela medicina. E essas enfermidades, infelizmente, trazem desconfiança no seio da família. Alguns dizem que aquele membro da família está fingindo e ele geme. Isso também traz, ó Deus, esse sentimento ruim, esse sentimento que cheira a morte. Eu te repreendo, Satanás, eu te repreendo agora, saia em nome de Jesus. Meu Deus, coloca por terra agora essa armadilha satânica. No nome de Jesus Cristo, vai embora agora, vai embora, Satanás. E eu ainda estendo a minha oração para repreender você também, demônio, que tem trabalhado nessa família, nessas pessoas que estão sofrendo os males decorrentes da depressão, da ansiedade. Eu te repreendo, Satanás. Quantos até pastores têm sentido o próprio ministério se definhando, porque você tem usado pessoas que até parecem ovelhas, mas não são ovelhas, para atacarem noite e dia esse pastor que se deprime, que se sente às vezes tão incapaz, que se sente às vezes tão fragilizado. Satanás, você está repreendido em nome de Jesus. Você está repreendido. Senhor meu Deus, essa obra pertence ao Senhor. Este servo é servo do Senhor e o Senhor é Deus para agir agora. Meu Deus, haja agora em nome de Jesus, haja agora, tirando a Deus esse espírito maligno que se aproveitou desse momento de debilidade, até desse teu servo, Senhor, para levá-lo ao pó, para levá-lo à depressão. Depressão, a Deus, que nós conhecemos pela própria palavra do Senhor, que atravessou, Senhor, meu Deus, o seu servo, o profeta Elias, por esse momento tão difícil. O Senhor é poderoso para repreender essa força do inferno e fortalecer os teus servos e servas. Fortalecer, ó Deus, aqueles que são honestos e sinceros para com a sua obra, para que possam cumprir o seu ministério como servos de Deus, sem ter, ó Pai amado, que se curvar diante dessa ditadura maligna, diabólica, de pessoas, ó Deus, que se utilizam de tantos instrumentos, incluindo até as mídias sociais, para somente criticar, para somente tentar derrubar os teus servos e servas. Satanás, cala a sua boca e saia dessa vida agora, em nome de Jesus. Sai agora, Senhor meu Deus. O Senhor é Deus vivo. Eu não estou clamando a Buda, não estou clamando a Maomé, não estou clamando a supostos deuses, não estou colocando santos no meio de nada, meu Deus. Eu estou falando com o Senhor, porque o Senhor é o meu Pai, o Senhor é o meu Deus, e em nome de Jesus Cristo, eu peço ao Senhor, haja agora, meu Pai, haja agora, meu Deus, porque essa balbúrdia tem que terminar, porque, meu Deus, essas pessoas que são contendeiras, essas pessoas que são portadoras do maligno e se satisfazem com isso, elas não podem continuar esfaqueando os teus servos e as suas servas pelas costas. Que haja santidade no seu povo, que haja santidade na vida daqueles, ó Deus, que proclamam o seu nome, em nome de Jesus Cristo, ó Pai. Que todo aquele que profere o nome do Senhor aparte-se da iniquidade e que viva uma vida santa e santificada.

e que assim, ó Deus, a obra do Senhor seja feita, que assim, ó Deus, o Espírito do Senhor desça sobre nós, Senhor Jesus, para que o nome do Senhor seja glorificado e a obra do Senhor seja completa em todos, em nome de Jesus, amém, amém, Senhor Jesus.

0: Eu sou o pastor Lourival de Almeida. Deus abençoe vocês. Somos da Igreja Deus e Amor. Até a próxima oportunidade. Fiquem com Deus em nome de Jesus Cristo.
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2: Rogo-vos, pois, irmãos, pela compaixão de Deus, que apresenteis os vossos corpos em sacrifício vivo, santo e agradável a Deus, que é o vosso culto racional. Romanos 12:1.
3: 3 horas e 31 minutos.

0: Por natureza, o homem é esquecido. Esquece dos fatos, datas, pessoas e compromissos. Por outro lado, a tendência humana é para não esquecer certos fatos que ocorrem na vida. Principalmente quando se trata de perdoar ou pedir perdão. Vemos e ouvimos muitas pessoas afirmarem: eu perdoo, mas não esqueço. Perdoo, mas não quero mais amizade com ele ou com ela. Isto não é perdão. O perdão que a Bíblia ensina é cheio de amor, misericórdia. E normalmente, se perdoando, se esquece, se sepulta no passado. Isso é possível se a pessoa experimentar o perdão divino, tornando-se revestida do grande amor de Deus. Deus é onisciente, é onipresente, é onipotente, mas, sem dúvida alguma, Ele esquece dos nossos pecados. Pois eu mesmo, o Senhor de Israel, apago as tuas transgressões por amor de mim, e dos teus pecados eu não me lembro mais. O Senhor Deus lança os teus pecados perdoados para trás de suas costas e joga nas profundezas dos mares. Caro amigo ouvinte, o sangue de Jesus Cristo nos purifica de todo o pecado. Através do seu sangue que temos a comunhão uns com os outros. E o sangue do Cordeiro de Deus, o Filho de Deus, nos purifica de todo o pecado. Isso se conhecermos a Jesus Cristo e sabermos que Ele é o Senhor. Mantemos a comunhão uns com os outros. E o sangue do Cordeiro nos purifica, nos lava e nos limpa de toda a iniquidade. Amigo ouvinte, pare, pense, confesse os seus pecados. E a partir de hoje, você será uma nova pessoa em Cristo Jesus, o Filho de Deus. Aprenda a perdoar e serás perdoado. Pois quem conhece a Deus, sabe perdoar. 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
5: Olá, ouvintes. Aceitem a paz do Senhor Jesus Cristo. Eu sou o pastor Fábio Lúcio e trago para vocês, nesse momento, uma palavra de Deus para o seu coração. O tema é: o choro pode durar uma noite, mas a alegria vem pela manhã. O versículo que diz que o choro pode durar uma noite, mas a alegria vem pela manhã, significa que pelas misericórdias do Senhor, a tristeza não é algo duradouro e definitivo na vida daquele que confia em Deus. O povo de Deus não está imune às angústias, porém o cuidado do Senhor sempre o conduz a um estado de alegria incomparável. Foi o salmista Davi quem escreveu que o choro pode durar uma noite, mas a alegria vem pela manhã. O Salmo 30, o verso 5, a parte B, é bem clara ao dizer-nos. Esse texto mostra que Davi escreveu essas palavras após ter enfrentado um momento muito difícil em sua vida. Parece que o rei de Israel havia passado por um grande sofrimento que lhe levou a uma experiência de quase morte, talvez por causa de uma enfermidade. Além disso, Davi reconhece que aquele sofrimento havia lhe atingido num momento de orgulho e prosperidade. Por isso, relacionou a sua dor com o derramamento da ira de Deus sobre ele. Contudo, Davi foi restaurado por sua graça infinita. Deus o livrou. O salmista aplica a palavra choro como sinônimo de dor, tristeza, aflição e angústia. Apesar de não sabermos a exata ocasião e natureza da dor que o atingiu, suas palavras soam de forma familiar a todas as pessoas. Independentemente da idade, da nacionalidade, do nível intelectual, da posição social e econômica, todos os seres humanos experimentam o sofrimento em suas vidas. A principal causa do choro é o pecado, e todos nós somos pecadores. Quem escreveu que o choro pode durar uma noite não foi um camponês humilde de Israel que estava passando por dificuldades, mas foi o rei da nação. Foi um dos homens mais poderosos da época e que pouco antes havia pensado ser invencível. Sim, no verso 6 aqui do Salmo 30, Davi diz: eu dizia na minha prosperidade, não vacilarei jamais. Contudo, o rei orgulhoso não podia estar mais errado. O choro lhe sobreveio para lhe ensinar uma lição. Conforme o ensino bíblico, Deus usa o sofrimento como um instrumento para moldar o caráter dos seus filhos. O apóstolo Paulo diz que a tribulação produz a paciência, e a paciência a experiência, e a experiência a esperança. Romanos capítulo 5, versículos 3 e 4. Mas perceba que a frase "o choro pode durar uma noite" faz parte de uma declaração de adoração de Davi. Nesse sentido, ele escreve: porque não passa de um momento a sua ira, o seu favor dura a vida inteira. Isso quer dizer que a disciplina divina é dolorosa, mas possui o momento exato para chegar ao fim. Isso porque a misericórdia de Deus é firme e duradoura. Apesar das aflições, o crente deve render graças ao Senhor, pois desfruta dos seus favores durante toda a vida. No contraste entre a ira passageira e o favor que dura a vida inteira, entre o choro que dura uma noite e a alegria que vem pela manhã. Esse princípio, inclusive, ecoa por toda a Escritura, através do profeta Isaías. Deus disse ao seu povo: por breve momento te deixei, mas com grandes misericórdias torno a acolher-te. Num ímpeto de indignação, escondi de ti a minha face por um momento, mas com misericórdia eterna me compadeço de ti, diz o Senhor, o teu Redentor. Isaías capítulo 54 e o versículo 7. Mas a alegria vem pela manhã. Quando o salmista diz que o choro pode durar uma noite, ele usa uma expressão hebraica que sugere a visita de alguém para pernoitar. Em outras palavras, é como se ele dissesse: ao fim da tarde, no início do anoitecer, o choro pode chegar para passar uma noite. Mas é interessante perceber que o salmista faz questão de enfatizar que a visita do choro é realmente passageira. O choro dura uma noite apenas, mas não mais do que isto. Ao amanhecer, porém, vem a alegria. A expressão alegria vem pela manhã, no original, transmite o sentido de que o choro que se escuta à noite, pela manhã, dá lugar um brado de alegria. É notável como o amanhecer é usado na Bíblia como figura de uma renovação, de um novo começo. A palavra de Deus diz que a cada manhã as misericórdias de Deus se renovam. Lamentações, capítulo 3, versículos 22 e 23. E é realmente frequente o testemunho bíblico de que o auxílio de Deus vem desde o romper da manhã. O conceito que o choro pode durar uma noite, mas a alegria vem pela manhã, também é amplamente desenvolvido no Novo Testamento. E o próprio Jesus Cristo explicou aos seus discípulos que eles sentiriam tristeza e chorariam, mas Deus haveria de converter esta tristeza em alegria. Evangelho de São João, capítulo 16, versículos 20, 21 e 22. O choro dura a noite, jamais vencerá a alegria da manhã. O choro da noite jamais vencerá a alegria da manhã. Sem dúvida, a maior razão e fundamento da alegria do cristão ressurgiu também numa manhã maravilhosa. Sim, quando Jesus Cristo ressuscitou dentre os mortos. Cristo é o verdadeiro motivo pela qual a ira de Deus não repousa sobre nós eternamente. Por causa do sacrifício perfeito na cruz, hoje temos paz com Deus e desfrutamos do seu favor por toda a vida. O choro noturno não deve ser uma ocasião para o desespero, mas deve ser uma oportunidade para o aperfeiçoamento da esperança. Conforme ensina o apóstolo Paulo, as tribulações momentâneas que nos sobrevêm produz para nós eterno peso de glória acima de toda a comparação. 2 Coríntios, capítulo 4 e o versículo 16. Sim, devemos exultar ao Senhor tanto pelo choro que dura uma noite, como pela alegria que vem pela manhã. Tanto pelo sofrimento, que é um visitante passageiro, como pelo gracioso favor divino que nos acompanha desde agora e para toda a eternidade. Que o Senhor te abençoe. Que o Senhor possa fazer de você uma pessoa vitoriosa. Tenha certeza de que todas as tuas lágrimas o Senhor está colhendo. As tuas orações estão diante da sua memória. E Ele sim responderá em breve, segundo o seu querer e segundo a sua vontade. Que Deus abençoe a todos vocês. Eu sou o pastor Fábio Lúcio. Fique na paz do Senhor Jesus.
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7: 3 horas e 1 minuto.
8: 4 horas e 1 minuto.
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7: 4:02, um ótimo dia para você. Vamos ao bloco informativo. Vamos falar de saúde mental.
11: Obrigada pela sua audiência. A gente vai para mais informações aqui. A mudança de comportamento dos adolescentes merece atenção. A adolescência é uma fase de grandes transformações, mas o isolamento extremo não é normal. Jovens que passam o tempo todo trancados no quarto podem estar sofrendo em silêncio. Por isso é muito importante você que é pai, mãe, responsável, ficar atento a esse comportamento. A queda brusca no rendimento da escola é um dos primeiros sinais de que algo está errado. Muitos pais confundem esse desânimo característico da depressão com preguiça e até rebeldia. A irritabilidade excessiva e o abandono das atividades que antes, né, davam alegria são de fato um sinal de alerta. O jovem deprimido tem muita dificuldade de pedir ajuda e verbalizar a angústia que sente. A família precisa se aproximar sem fazer julgamentos precipitados ou críticas severas. Oferecer um ombro amigo e escuta atenta é a melhor forma de quebrar esse gelo. A ajuda de um profissional de saúde também é muito importante. Comece, por exemplo, com uma visita a um psicólogo, justamente para orientar e direcionar sobre o melhor tratamento. A saúde emocional dos filhos é o bem mais valioso que os pais precisam proteger, principalmente hoje em dia. O diagnóstico rápido evita consequências tristes e devolve o futuro e a paz para os adolescentes. Com amor e paciência, é possível resgatar a alegria de viver da juventude em casa. Laços que curam. Ter uma comunidade forte protege o indivíduo do abandono. A sociedade moderna, muitas vezes, empurra as pessoas para o individualismo extremo. O que isso significa? Viver apenas para si enfraquece a capacidade humana de superar aí obstáculos. A saúde da mente depende muito da qualidade dos laços de amizade que a gente tem na vida. Participar ativamente de uma comunidade de apoio é o que traz aquele forte senso de pertencimento. Quando a pessoa sabe com quem contar, o medo do futuro diminui drasticamente. As boas amizades servem como um amortecedor contra os impactos duros da vida. Os grupos de convivência promovem o encontro real e a partilha dos sentimentos. Ajudar o próximo também é uma excelente forma de desviar a atenção da própria dor. O afeto verdadeiro entre as pessoas fortalece as defesas emocionais de todo o grupo. Ninguém consegue enfrentar tempestades com firmeza se estiver totalmente sozinho. Construir pontes e cultivar relacionamentos saudáveis é um investimento na vida. O calor humano continua sendo a força mais poderosa para reerguer uma mente abatida.
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7: Hoje é sexta-feira, dia 14 de agosto de 2026. Em todas as nossas igrejas, Deus e Amor é culto de libertação, guerra contra o mal, um dia especial onde oramos pelos enfermos, oprimidos, depressivos. Talvez você é aquela pessoa que tudo na vida vai mal e você sente que é vítima de uma obra maligna. E Deus tem falado com você que para ser livre, ser liberto, é necessário buscar a sua presença. E você poderá fazer isso aqui em nossa igreja Deus e Amor. Aqui em São Paulo, capital, a nossa sede mundial está na Avenida Prefeito Passos, número 10. E daqui a pouquinho, às 9 da manhã, presbítero Rivair Silva, pregando a palavra de Deus, usando a autoridade que há no nome e no sangue de Jesus, e com ele, demais presbíteros, diáconos, colocando as mãos sobre os doentes para que sejam curados. Venha para a igreja. Deus quer libertar você da insônia, dos vícios, das opressões, da ansiedade. Não importa a situação que você esteja vivendo, hoje, em nossa sede mundial, os pastores já estão em consagração, em santo jejum a Deus, para clamarem, para orarem a favor da sua vida. Através deste clamor, você terá sua vida abençoada. Presbítero Rivair Silva, pregando a palavra daqui a pouco às 9 da manhã, e Deus abençoando, libertando e transformando vidas.
15: Todo filho obediente prospera, todo filho obediente nada dá errado, todo filho obediente que obedece a palavra do pai, o pai ele honra o filho que é obediente. Simão ele entrou para dentro do barco, não perdeu a oportunidade, ele começa remando, ele começa entrando novamente para dentro do lago, para dentro daquele mar, ele começa remando. E conforme ele está indo, tem alguém voltando. Conforme ele está indo, tem alguém retornando. Parece que estou vendo a oposição olhando para ele e dizendo assim: o que é que você vai fazer lá, meu filho? Lá não dá tempo, não dá para lançar rede mais não. Eu passei a noite inteira e não peguei nada. Aí dá uma olhada para o outro lado, alguém do barco diz também: ei, meu filho, o que é que você está voltando para dentro do mar? Esqueceu alguma coisa lá? Não, eu não esqueci não, eu vou voltar de lá diferente hoje, eu vou voltar de dentro deste lago diferente hoje. Ei, meu filho, o que é que você está voltando para dentro do mar? Você não pescou como eu a noite inteira e não pegou nada? Eu estou voltando essas horas e não peguei nada. Você vai para lá, só vai perder tempo. Eu não vou perder tempo não, porque agora eu tenho a palavra que me deu. E qual foi a palavra que foi dada para ti? A palavra que ele me deu: lança a rede. Lança a rede. Quem anda na palavra do homem desiste, quem anda na palavra da mulher desiste, quem anda debaixo da promessa da sociedade desiste, mas quem anda na palavra de Jesus não desiste. Quem anda debaixo da promessa de Jesus, o tempo passa, mas a vitória vem. O tempo passa, mas o milagre chega. O tempo passa, mas o nosso Deus, ele vem.
16: Tem 35 pessoas que Jesus está tocando na sua visão agora. Ele vai abrir os teus olhos hoje. Você estava perdendo a tua visão, mas hoje Jesus te trouxe aqui, já está garantindo vitória para a tua vida. Hoje Ele te trouxe aqui, está garantindo vitória para a tua casa. Não adianta. Eu quero orar por 69 pessoas aqui. O Senhor está me dizendo que o médico já desenganou, mas Jesus não desenganou ninguém. E Jesus colocou a mão hoje, já ordenou vitória. Levanta a mão e vem. Levanta a tua mão e recebe o teu milagre. Levanta a tua mão e recebe. Recebe o teu milagre. 42 pessoas, nada está dando certo para você. Foi um demônio que recebeu uma oferenda. E o diabo disse: eu vou fechar todas as portas para ele. Mas Jesus já colocou as mãos e está abrindo as portas para você hoje. Levanta a tua mão, levanta a tua mão, levanta a tua mão, levanta a tua mão e dá glória para este Deus. Tem 91 pessoas aqui. Jesus está dizendo: deixa as minhas mãos trabalhar e você vai ver o que eu vou fazer da noite para o dia naquele lugar. Levanta a mão, levanta a mão, levanta a mão e recebe. Levanta a mão e recebe, levanta a mão e recebe, levanta a mão e recebe. Tem 115 pessoas aqui. 115 pessoas aqui que o Senhor está te curando de uma enfermidade que estava alojada no seu estômago. Não sai em raio-x, mas a dor persiste. Não sai nos exames, mas a dor persiste. A partir de hoje está curado. A partir de hoje está curado agora. Levanta a mão e dá glória para Jesus. 15 pessoas que sofria de fraqueza nas pernas, Jesus acabou de te curar. Eu quero orar por 23 pessoas aqui. O médico disse: agora é somente um milagre. Senhora, olha para mim, Senhora. Fecha os teus olhos. Fecha os teus olhos, Senhora, que segurou. É, põe uma mão na cabeça. Põe a mão no teu coração. Põe a mão no coração, no coração. A senhora ali. Isso, você. O Senhor me mostra um demônio chamado espírito de morte. Está no ombro dela. Se tiver uma obreira, eu agradeço. Ó, um, dois e três. Corre lá, obreira. Ali, ó, ó. Já está passando uma mulher aí, ó. Já pode segurar, já está aí, ó. Ó, olha quem é que estava lá. Está vendo? Espírito de morte. Olha lá. Que coisa terrível, está vendo? Se essa mulher não vem aqui hoje, irmão, a sepultura dela já estava aberta. Mas Jesus chegou e fechou a sepultura e deu vida para ela. Olha lá que legião, olha o desespero do diabo. Olha o desespero do diabo aí, olha aí, ó. Olha aí, diga, queima ele. Olha o desespero do diabo aí, ó. Ó, olha aí que coisa terrível, tá vendo? Que coisa terrível, olha aí, ó. Não dá nem tempo de orar para uma, a outra já caiu também. Eu quero orar aqui por 13 pessoas. 13 pessoas que estava preocupado, porque todas as vezes que você vai se alimentar, você sente algo preso na sua garganta. Jesus está te curando agora. Corre ali para testemunhar, corre lá, corre ali para testemunhar. Pastor Kleber já está com a mão levantada, corre lá para testemunhar, corre lá, corre lá, corre ali, corre ali. Olha o desespero do diabo, olha o desespero do diabo. O diabo não gostou da cura dessas pessoas, não. O diabo não gostou da cura dessas pessoas, não. Diga, queima ele. Era demônios, mas hoje o diabo vai embora. Diga, queima ele. Olha o desespero, ouvintes. É o demônio da enfermidade. Diga, queima ele. Diga, queima ele. Diga, saia.
7: Quatro da manhã e 16 minutos, acompanhamos um pouco do que Deus está fazendo toda sexta-feira, às 9 da manhã, usando o presbítero Rivair Silva na palavra e nos dons do Espírito Santo. Portanto, reforço esse convite a você que não está dormindo bem durante a noite, tem ouvido vozes, tem visto vultos, você que está com seu casamento destruído, venha para a igreja, não fique em casa. Aproveite a oportunidade que o Senhor te dá para que ainda hoje você venha ter a sua vida transformada pelo poder de Deus. Você não mora em São Paulo? Procure a igreja Deus e Amor mais próxima da sua casa. Há um homem de Deus, há um pastor que também está em santo jejum, porque hoje é guerra contra o mal em todos os templos da igreja Deus e Amor. Pastor, eu não posso estar presente às 9 da manhã. Então vem estar às 15h. Pastor Kleber de Oliveira, no segundo culto de hoje, ele que é o pastor da nossa sede mundial, também estará no mesmo propósito com demais pastores, orando por você, para que através da oração você seja liberto das opressões. Talvez você tenha sido vítima das obras malignas. E nós vamos orar hoje, sexta-feira, com o pastor Kleber de Oliveira, para que Deus venha desfazer toda obra maligna feita nos cemitérios, nas encruzilhadas, nas matas virgens. Nada, nada resiste ao poder do nome de Jesus, e o pastor Kleber de Oliveira sabe disso. E por isso estará clamando e pregando a palavra na tarde de hoje.
17: A Bíblia diz no capítulo 36, suplicando pelo estado da sua nação, a Bíblia diz que Deus estende sobre ele as suas mãos, porque ele confessa dizendo: e veio sobre mim a mão do Senhor, e foi o Senhor que me levou em espírito. Diga comigo: em espírito. Havia uma mão poderosa por trás de todo este acontecimento. Havia uma mão poderosa por trás de toda esta instrução. Havia uma mão poderosa por trás da revelação profética, daquilo que ele tinha que pronunciar. Logo eu entendo que as mãos de Deus não é somente aquela mão misteriosa que diz a Bíblia no livro do profeta Daniel, que repreendeu a loucura daquele que está estava usando os utensílios de Deus para se embriagar, e todos aqueles que não serviam a Deus puderam enxergar somente uma mão sem braço, uma mão sem corpo, uma mão que não dava para saber de onde havia vindo, mas aquela mão entrou e escreveu naquela parede estucada: Mene, Mene, Peque o Farsim, e ninguém podia discernir o que Deus havia escrito, porque eles viram as mãos, mas não entenderam a revelação. Aqui não, Ezequiel disse: as boas mãos do Senhor, ela veio sobre mim, e eu me deixei levar, e eu me deixei convencer, e eu me deixei mover pelo Espírito dele, pelo poder dele, pela operação dele. Glorifique, pode glorificar, pode exaltar. E agora, Senhor, há mães clamando, agora pais que estão clamando, agora filhos que estão orando, agora uma igreja buscando a tua presença. Pai, toma lugar no nosso coração, toma lugar, meu Pai, na nossa visão, para que a nossa visão seja ampla, para que o nosso coração receba agora, para que os ouvintes que estão na transmissão receba o toque, receba a graça, receba o poder, receba a unção do teu Espírito Santo, convidando a eles para pedir, convidando a eles para clamar, porque na tua palavra, Senhor, escrito está: pedir e dar-se-vos-á, buscais e encontrareis, bateia e abrir-se-vos-á, porque todo aquele que pede, recebe. Igreja, todo que pede, recebe. Pede a Deus agora, pede ao Senhor agora, pede aquele que tem poder nos céus e na terra, para que ele te dê agora. Dai-nos agora, Senhor, a direção, dai-nos agora um coração preparado, que seja o nosso coração como a boa terra, para receber a tua palavra, para receber a tua revelação, que nenhuma distração venha impedir a tua palavra, que nenhum incômodo, que nenhum enfado, ó Deus, no corpo, na carne, venha impedir o teu falar, o teu operar nesta tarde. Abençoa, Senhor, porque cremos no poder da tua palavra, cremos no poder do teu evangelho, porque escrito está, Senhor, ó Deus, que o teu evangelho é poder, é poder para a salvação de todos aqueles que creem. Dai-nos fé agora, Pai, para crer na salvação da nossa casa, para crer na salvação da nossa família, para crer na salvação dos nossos filhos. Quantas famílias perdidas, quantas famílias destruídas, quantas famílias arruinadas, Pai, quantos estão agora, ó Deus, lutando contra o terror, contra o angustiador, contra o mal, meu Pai, que entrou na família.
18: O Espírito de Deus está me revelando 4 pessoas desenganadas da medicina,
17: por causa de um problema no teu coração, e Jesus está te revelando, dizendo que hoje você será tocado e curado do teu coração. Cadê estas quatro pessoas? Levante as tuas mãos, venha para cá. O Espírito Santo de Deus está me revelando 172 pessoas que estão agora em aflição dentro da sua casa, porque o mal é no coração. Você já não consegue mais trabalhar, já não consegue nem mais caminhar, porque o seu medo é que a qualquer hora vai parar o teu coração. Jesus está te visitando aí, está te dando um coração novo em nome de Jesus. Tem uma pessoa que está em nosso meio, e esta pessoa já está usando até sonda, porque esta pessoa sofreu a intervenção médica, mas não adiantou, porque o mal, a infecção, as dores prosseguiu, continuou. Mas Jesus está dizendo que vai tocar na tua vida. Cadê esta pessoa? Levante as mãos e venha para cá. O Espírito Santo está me revelando 326 pessoas que você sente nas suas costas, como se algo tivesse te apertando, te impedindo de respirar, e você já não sabe mais o que fazer, porque você já medicou, já tratou, pediu exame e nada aconteceu. Mas Deus está dizendo que Ele vai tocar na tua saúde e vai curar teus pulmões agora. O Espírito Santo de Deus está me revelando uma pessoa que a medicina te desenganou, dizendo que você tem manchas no seu coração e não há um perfeito funcionamento, e você está pedindo a Deus que Ele te cure. Cadê esta pessoa? Jesus vai tocar. Levante as tuas mãos e venha receber a cura. Levante as tuas mãos e venha receber o milagre.

0: Jesus vai libertar esta pessoa. Levante as suas mãos e venha receber.
1: Deus já está operando maravilhas, pastor Kleber, e amados ouvintes, a nossa irmã relatando o milagre que recebeu do Senhor Jesus. Minha irmã, o seu nome?
2: Maria.
1: O que a senhora recebeu de Jesus agora?
2: Eu recebi a cura, irmão. Estava com uma dor que não conseguia virar o pescoço, que me faltava até o ar. E agora, em nome de Jesus, eu fui curada.
1: A dor desapareceu?
2: Desapareceu.
1: Então faz os movimentos que não podia fazer e faz normalmente. Está virando o pescoço, movimentando o ombro, já está curada para a glória de Deus, ouvinte.
2: Curada.
1: Cadê a dor?
2: Sumiu em nome de Jesus.
1: Sumiu para a glória de Deus.
3: Pastor Kleber, milagre extraordinário. Esta senhora chegou aqui, não podia caminhar, mas no momento da oração e da revelação do Espírito Santo de Deus, ela abandonou a cadeira de roda e está caminhando perfeitamente para a glória de Deus. Minha irmã, qual o seu nome?
4: Paula.
3: A senhora não podia caminhar?
4: Não, quebrei o pé.
3: Muita dificuldade?
4: Sim.
3: O que aconteceu com a irmã no momento da oração?
4: Jesus me deu a vitória, deu a caminhar até aqui sem a cadeira de roda.
3: Está caminhando perfeitamente.
4: Amém.
0: Oh, glória.
3: Aí está, pastor Kleber, milagre extraordinário, caminhando para a glória de Deus.
0: O Espírito Santo está me mostrando agora 104 pessoas que você precisa medicar continuamente a sua saúde por causa de uma diabetes que você não consegue vencer. 104 pessoas, e Deus está dizendo, Ele vai tocar na tua saúde. Levante as tuas mãos e venha. Levante as tuas mãos e venha. Tem uma pessoa que está em nosso meio. Você representa alguém da tua família, e este alguém da tua família começou a manifestar surtos psicóticos, sinais de loucura, e Deus está me dizendo que toda a tua casa está sofrendo numa terrível aflição, mas Deus vai libertar esta pessoa da tua família. Levante as mãos e dê glória a Deus, igreja. O Espírito Santo de Deus está me revelando uma pessoa que você sente caminhar dentro do teu estômago em todo lugar, e você já fez de tudo para você vencer o que está aí, você não consegue expelir, não consegue tirar, e os médicos não conseguem dizer para você o que é, e você sente andando dentro do teu corpo. Cadê esta pessoa? Chamei esta pessoa uma vez, levantou as mãos, cadê a pessoa da revelação? Levante as mãos, eu quero orar por você. Venha cá, porque eu quero orar. Você sente caminhar dentro de você, está entendendo a revelação ou não? E você sente nitidamente caminhando, não é fora, é dentro do teu corpo. A última vez chamei esta pessoa, venha cá, porque nós queremos orar. Aplauso para Jesus.
1: Pastor Kleber, Deus está fazendo milagres no primeiro dia dessa campanha. Deus vê muito além. A nossa irmã chegou aqui com dores, curada por Jesus agora. O seu nome?
5: Natalice.
1: O que a senhora chegou sentindo aqui nessa tarde?
5: Eu estava sentindo a dor daqui, na parte aqui das costas, né? Muita dor das pernas, né?
1: Foi revelada por Jesus. Aonde está as dores?
5: Pastor, não estou sentindo nada, agora não.
1: Curado por Jesus.
0: Aplauso para Jesus, igreja. O Espírito Santo, Ele está me revelando uma pessoa que está medicando, e esta pessoa está medicando, presta atenção, um problema na sua cabeça, porque a medicina disse que você não consegue vencer esse transtorno, e Deus está dizendo que não é transtorno, é algo que está para oprimir a tua cabeça. Vamos repreender. 19 pessoas que você, quando vai se levantar, o teu corpo todo se trava, porque não é só um problema na coluna, é algo que está generalizado nos teus ossos, por causa da artrite e da artrose, e tem quando às vezes que você se levanta, para onde você está, e tem que segurar, senão você cai. Venha receber a vitória, levante as mãos. Aplauso para Jesus, igreja.
3: Pastor Kleber, milagre extraordinário. Nosso irmão relatou para nós que chegou aqui com a coluna travada, não podia nem se agachar, nem se levantar, mas no momento da oração, o que aconteceu, irmão?
6: Agora estou podendo me abaixar e não está doendo mais.
3: A senhora chegou aqui com?
6: Está a coluna doendo bastante, o pescoço todo dolorido, né? E agora não estou sentindo mais nada.
3: No momento da revelação da oração foi curado?
6: Foi curado.
3: Agache, irmão, levanta, faz um teste para nós aí. Aí está pastor Kleber, revelado pelo Espírito Santo de Deus, não podia se agachar, muitas dores, mas foi curado nesse exato momento, para a glória do nome do Senhor Jesus.
1: Pastor Kleber e amados ouvintes, aquela revelação do surto psicótico

0: Estamos aqui com a mãe que está com a foto da sua filha e ela contando o que recebeu do Senhor, a revelação e o que está acontecendo com ela. Meu irmão, seu nome?
1: Lucy.
0: A revelação é com a senhora, é sobre a sua filha?
1: Minha filha.
0: O que está acontecendo com ela?
1: Ela está arrancando o cabelo, arrancando os cílios e está querendo sair de casa agora. Cada hora ela tem um... Começa com loucura, assim, acusa eu, o meu marido, falando que a gente sufoca ela, mas a gente é pai e mãe, a gente só quer cuidar. E ela, não sei o que está acontecendo com ela.
0: A senhora veio receber a bênção por ela.
1: Em nome do Senhor Jesus.
0: E através da revelação ela está curada, a senhora crê?
1: Em nome do Senhor Jesus.
2: Vamos está curada
0: para a glória de Deus.
2: Que coisa tremenda.
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4: 4:30, fica o nosso convite para que hoje, sexta-feira, você esteja conosco às 9, com o presbítero Rivair, ou às 3 da tarde, com o pastor Kleber de Oliveira. Nesses dois grandes horários, oração por libertação, oração por curas divinas, por transformação de vidas. Avenida Prefeito Passos, número 10, aqui no centro de São Paulo, ou em uma igreja Deus e Amor mais próxima da sua casa. Em Osasco, Grande São Paulo, hoje também nós temos 4 grandes concentrações. Daqui a pouquinho, às 9 da manhã, vai estar o servo do Senhor, presbítero Silvio Luiz. Ao meio-dia e às 3 da tarde, estará o diácono Tiago Ferreira. E às 19 horas, o presbítero Silvio Luiz retorna ao altar de Deus na guerra contra o mal no dia de hoje. Em nossa sede estadual de Osasco, na rua Arthur Vasconcelos, 144, no centro de Osasco. Deus quer transformar e mudar a sua vida. 4:32, vamos agora àquele quadro especial, projeto Eu Majum, Débora Miranda, com o tema Conversando com Mortos. Vamos ouvir.
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6: Aqui estamos chegando, aqui vamos nós com mais uma aula do Espaço Eu e Mais Um, desse projeto de discipulado. O que é um discipulado? É quando nós ensinamos aquilo que nós temos aprendido através da palavra de Deus. Quando Jesus veio a esta terra, ele formou 12 professores, 12 mestres, 12 homens que eram seus alunos e que se tornaram mestres e discipuladores também, para que eles pudessem se espalhar pelo mundo e anunciar aquele evangelho que ele ensinou aos seus discípulos, ou seja, aqueles que o acompanharam por 3 anos aqui na terra, aprendendo todos os dias aquilo que ele queria que eles aprendessem. E estamos aqui seguindo este modelo de Jesus. Em Mateus 28, versículo 19, diz que o Senhor fala e ordena, ide, ou seja, que nós saiamos da onde nós estamos, da nossa casa, da nossa terra, da nossa comunidade, e que possamos ir falar de Jesus a outros que não conhecem esse evangelho que você já recebeu e já o aceitou. E aqui estamos todos os dias em 4 edições para ajudar você que está discipulando, ou seja, ensinando a um novo convertido. E você mesmo que ligou o seu rádio hoje é um novo convertido, não tem ninguém aí para te ajudar. Estamos aqui ajudando você através do rádio, esta escola, através desta emissora, para ensinar-lhes a palavra de Deus. Estamos falando esta semana como agem os demônios no mundo. Falamos que ele realmente ele influencia através da idolatria, das superstições. ele produz confusão e heresia. E uma pessoa me perguntou, o que é heresia? Heresia é tudo aquilo que vai contrário à palavra de Deus. Se a palavra de Deus diz não, aquela heresia ou aquela doutrina diz sim, isso é uma heresia. Por exemplo, muitas pessoas dizem que Jesus é o Senhor, e uma doutrina ou uma religião diz que Jesus não é o Senhor, mas sim um outro Deus. Entre aspas, né, que não é realmente um verdadeiro Deus. Isso é uma heresia. Nós vamos falar um pouquinho também que Satanás age através de algumas religiões e até de algo que parece assim até um pouco incômodo para a gente. Por exemplo, a necromancia. Os espíritos imundos, eles se fazem passar por espíritos de familiares mortos, que morrem e supostamente voltam para falar com seus familiares. Satanás é quem fala. É Satanás quem diz, ah, estou com saudade de você. Ah, isso e aquilo. Isso aí não é verdadeiro. Não é a própria pessoa que está dizendo, porque a Bíblia diz que está ordenado o homem morrer uma só vez. E depois disso virá o juízo. Então a Bíblia condena. Isso é uma heresia. Você que está perguntando o que é uma heresia, isto é uma heresia. Dizer que as pessoas voltam da morte para falar com os vivos. Isso se chama heresia. Também podemos dizer que muitas pessoas que se consultam através de médiuns espiritistas realmente estão cometendo um erro. Porque a Bíblia diz que eles não falam. Eles não voltam para conversar com a gente. E muitas vezes as pessoas veem vultos, ouvem vozes, são espíritos malignos, são demônios que entram na nossa casa, que querem enganar e muitas vezes vêm realmente para atacar. Eles não têm corpo, eles não podem dizer que têm corpo, mas sim eles podem possuir um corpo, entenderam? Eles não têm uma mão, uma cabeça, um corpo, um pé, mas eles podem entrar no seu corpo. Eles podem entrar em animais, os demônios podem entrar em crianças. Vejam que realmente é algo muito terrível. Eles não pedem licença, eles vêm arrancando tudo que tem pela frente, não pedem licença e vão atacando, vão avançando de maneira ruim, destruidora, mortal. Então, nós podemos entender que os demônios têm esta função a cada dia, porque eles sabem que os dias deles estão sendo abreviados. Então, eles têm que correr contra o tempo. E quanto mais tempo eles correrem contra o tempo, mais pessoas eles matam, mais eles destroem. Então, é importante você entender que Satanás e seus demônios agem desta maneira. Não somente isso, eles podem também causar mudez, que é um espírito maligno, que é uma enfermidade maligna, que nós vemos que ali um mudo não falava, está no livro de Mateus 9:32, porque era um espírito maligno, um demônio que estava possuindo aquele corpo. Também epilepsia, há certas epilepsias que são espíritos de enfermidades que Satanás coloca na pessoa. Suicídios. Essas pessoas que dizem, olha, eu matei a minha filha, mas eu não vi. Em partes podemos crer, porque quando Satanás possui uma pessoa, ela fica totalmente cega, ela não vê o que está fazendo, mas ela está debaixo da ação de Satanás, dos demônios, para que ela possa praticar aquele assassinato. Até os animais são levados à sua destruição quando Satanás entra no corpo deles. Quantas vezes a gente ouve histórias de pessoas que foram mordidas por cachorros, por cães que as atacaram, não é? Então veja que Satanás está trabalhando em todos os meios para destruir você. Por isso é importante você estar armado com a armadura de Deus. Na próxima oportunidade vamos falar um pouquinho mais sobre este tema e fique à vontade para nos mandar a sua mensagem através do WhatsApp 982923392. Por hoje é só. Se despede, sua irmã em Cristo, Débora Miranda, na paz do Senhor.
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1: 4:44, chegou mais um momento de oração. Você que entrou em contato conosco, nos enviou a sua mensagem, já está aqui anotado o seu pedido. Nós vamos orar e esse propósito será para as pessoas que também estão desempregadas, para que o Senhor abra portas de emprego, portas de oportunidades. Vamos juntos clamar ao Senhor. Maravilhosíssimo Deus e eterno Pai, mais uma vez estamos em Tua santa e maravilhosíssima presença para glorificá-Lo, para exaltá-Lo, para enaltecê-Lo, para agradá-Lo. Obrigado por mais um dia que o Senhor nos proporciona. Mais uma sexta-feira chegou e com esta sexta-feira as bênçãos do Senhor. Obrigado por tudo que o Senhor fez e ainda irá fazer. Eu peço ao Senhor que nesta madrugada venha visitar esta pessoa que se encontra desempregada. Esta pessoa que antes tinha uma fonte de renda. Uma pessoa honesta, um cidadão de bem, que antes honrava os seus compromissos, mas hoje já não tem condição alguma para isso. As dívidas estão crescendo. O credor, o agiota, o locador bate a porta. Ameaças chegam todos os dias. E esta pessoa não sabe mais o que fazer. Meu Deus, tenha misericórdia desta mãe, dona de casa, cujos filhos dependem do seu trabalho para serem sustentados. Tenha misericórdia deste pai de família, cuja esposa e os filhos também dependem do trabalho deste pai para que possam ser sustentados. Não deixe, meu Deus, que o desemprego, a miséria, venha destruir este lar, venha destruir esta família, mas dê o grande livramento. Eu creio que ainda hoje, sexta-feira, esta porta que está fechada, o Senhor possa abri-la. Faça com que esta pessoa receba uma excelente notícia, seja por telefonema, seja por mensagens no celular. Meu Deus, faça com que esta pessoa possa fazer uma entrevista e posteriormente ser contratada com salário digno, compensador, para que esta pessoa volte a honrar com seus compromissos, pagando as suas dívidas. Quantas pessoas, ó Pai, desesperadas, quantas pessoas movidas pelo desespero, estão pensando em tomar decisões precipitadas, indo para o roubo, subtraindo aquilo que não lhes pertence. Meu Deus, não deixe que isso aconteça. Destas pessoas o grande livramento. Eu oro, meu Deus, para este jovem que fez uma excelente faculdade e agora não encontra trabalho na área que se profissionalizou. Está difícil entrar no mercado de trabalho. Eu oro, Senhor, meu Deus, para que abra esta porta também. Abra esta porta para este empresário, para este lojista, para este comerciante. Abra uma porta de oportunidades para esta vida, esta pessoa que deseja crescer na empresa que trabalha. Repreenda, meu Deus, as investidas do adversário, os oportunistas, invejosos. Repreenda, meu Deus, este mal que às vezes tem servido como impedimento para que esta pessoa não cresça. Eu passo, meu Deus, a vida destas pessoas em Tuas mãos. Jogue por terra, meu Deus, o gigante dos atrapalhos, o gigante da vergonha, da afronta, o gigante da mentira, o gigante que tem colocado diante desta pessoa pedras de tropeço, para que essa pessoa caia e enfim desista. Senhor meu Deus, destas pessoas vitória. Eu apresento cada desempregado, empregador, gestor, investidor, empreendedor. Eu apresento esta vida que tem colocado currículos em tantos lugares, mas até o momento não foi chamada para trabalhar. Meu Deus, que hoje, sexta-feira, o Senhor possa surpreender essas pessoas com uma excelente notícia. Eu creio, meu Pai, porque este homem que está orando tem uma esposa e filhos para sustentar. Esta mãe solo tem filhos para sustentar. E eu creio que o Senhor já está entrando com providência. O Senhor já está dando vitória. Obrigado, Jesus, por tudo. Glória ao Pai, glória ao Filho, glória ao Espírito Santo de Deus. Obrigado, Senhor. Muito obrigado. Amém.

0: 4:50, você que orou conosco, tenha plena certeza que as portas que estavam fechadas, Deus abriu para você. Tenha plena certeza que ainda nesse fim de semana, Deus tem bênçãos reservadas para você e para a sua família. Vamos ao bloco informativo. Vamos falar de saúde. Saúde em Foco é o tema deste bloco. Vamos ouvir.
1: E vamos ao momento de informação aqui na Rádio Deus é Amor. Saúde vocal em dia. Sintomas exigem avaliação médica e atenção preventiva. No Brasil, relatos de rouquidão, inflamações e afastamentos temporários se repetem entre profissionais com rotinas intensas de apresentações e gravações causados pelo uso excessivo e contínuo da voz, sem descanso. Embora ganhem notoriedade quando atingem figuras públicas, essas alterações vocais, elas não se restringem somente a quem vive aí profissionalmente da voz. Elas possuem diferentes origens que vão, desde hábitos cotidianos até fatores emocionais, infecciosos e inflamatórios. E por isso, sintomas persistentes na região da garganta não devem ser tratados como passageiros, porque indicam condições que exigem uma avaliação clínica mais detalhada. Entre os quadros recorrentes estão as infecções de repetição, como amidalites frequentes, que demandam atenção médica e não devem ser vistas de forma isolada. Segundo especialistas, esses episódios revelam um comprometimento da função imunológica local das amígdalas, que deixam de desempenhar aí o seu papel de defesa. Acrescentam ainda que fatores como respiração bucal, alergias e alterações da flora da via aérea superior contribuem também para o problema. A atenção à garganta também passa pela conscientização sobre doenças mais graves, como tumores de cabeça e pescoço, cujos sinais iniciais são inespecíficos e frequentemente negligenciados. Feridas que não cicatrizam, dor persistente, dificuldade para engolir e mudanças na voz estão entre os sintomas que merecem uma investigação diagnóstica, sobretudo quando se prolongam por muito tempo. A identificação precoce desses sinais é o fator mais crítico para o sucesso do tratamento, exigindo que o paciente procure ajuda médica assim que notar as primeiras irregularidades. Saúde bucal. Cáries e doença na gengiva podem levar à perda dentária. Cuidar da saúde bucal vai muito além da beleza, da estética, do sorriso, porque impacta diretamente a qualidade de vida. Problemas comuns como cáries, doenças na gengiva, se forem negligenciados, podem evoluir para a perda dos dentes. E isso prejudica funções vitais do dia a dia, como a mastigação correta, a fala clara, né, e a própria estima. A prevenção continua sendo o melhor caminho para evitar complicações graves e dores de cabeça no futuro. De acordo com especialistas aí nessa área, pequenos sinais como sangramento gengival ou sensibilidade são frequentemente ignorados, mas acendem um alerta importante. Esses sintomas indicam a necessidade de uma avaliação profissional imediata antes que o quadro piore. Manter o sorriso saudável exige realmente uma rotina muito simples, mas que faz toda a diferença a longo prazo. Escovar os dentes com atenção após as refeições, usar fio dental diariamente são regrinhas de ouro. E somando esses hábitos às consultas regulares ao dentista, você consegue preservar os seus dentes naturais por muito mais tempo. Então, para quem já sofreu com a perda aí de dentes, a odontologia moderna oferece os implantes como uma solução definitiva. Eles devolvem o conforto e a estabilidade de um dente natural, protegendo a estrutura óssea do rosto. Cada tratamento é planejado sob medida, garantindo o retorno seguro da sua função mastigatória e, principalmente, da confiança ao sorrir.
0: Que Deus abençoe grandemente a sua vida. Eu sou o presbítero Rafael Gonçalves e fico por aqui com a minha participação. Estávamos juntos desde 1 hora da manhã e durante toda a madrugada ouvimos testemunhos, belíssimas canções, atendemos muitas ligações e mensagens, oramos, clamamos, foi uma bênção. Que hoje, sexta-feira, dia 14, você tem um dia abençoado em todas as áreas da sua vida. Você que acordou agora, um excelente dia. Você que está se preparando para pegar ônibus, metrô, trem, vá com Deus, que Deus te guarde, que Deus te abençoe. Eu fico por aqui, até uma próxima oportunidade. Lembrando que amanhã, sábado, amanhã estaremos juntos a partir das 6:30 da manhã, aqui na rádio Deus e Amor. Você fica agora com uma linda canção, em seguida prefixo das emissoras e a mensagem da Palavra de Deus, Culto no Lar, com o pastor Lorival de Almeida, que tem por tema Escravos no Trono. Deus abençoe a sua vida, fique na paz do Senhor Jesus. 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
4: 3 horas e 58 minutos.
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6: Eu gostaria que os irmãos se colocassem de pé para nós lermos a palavra de Deus. Eu vou ler alguns versículos hoje. Eu queria que os irmãos me acompanhassem. O primeiro deles está bastante conhecido, inclusive, em Romanos, no capítulo 12. O nome do nosso Deus é exaltado, é glorificado. Aleluia, louvado seja Deus. Romanos, no capítulo 12. Eu vou ler o versículo 2. É conhecido. E não vos conformeis com este mundo, mas transformai-vos pela renovação do vosso entendimento, para que experimenteis qual seja a boa, agradável e perfeita vontade de Deus. Provérbios, no capítulo 30, por favor, meus irmãos. Louvado seja o nome do Senhor. Sejam todos bem-vindos mais uma vez à casa de Deus. Provérbios 30. Eu quero ler com vocês alguns versículos. Na verdade, para nós, um versículo serviria, mas eu quero deixar no contexto. Capítulo 30, versículo 21. Eu leio para vocês. Por três coisas se alvoroça a terra, e a quarta não a pode suportar. Primeiro, pelo servo quando reina. Por isso que eu anuncio a vocês hoje, escravos no trono. A palavra servo aqui é escravo mesmo. Pelo servo quando reina. O restante eu vou só contextualizar. E pelo tolo, quando anda farto de pão, pela mulher aborrecida quando se casa, e pela serva, pela escrava, quando fica herdeira da sua senhora. Fecha os vossos olhos. Fala conosco, meu Deus. Fala com o seu povo, Senhor. Eu sei que o Senhor tem uma palavra poderosa para falar conosco, uma palavra de libertação. Senhor, meu Deus, usa, meu Pai, usa-me para falar a esse povo. Para que esse povo, Senhor meu Deus, possa, quem sabe dentro do povo, alguém possa se livrar, se desvencilhar desse sentimento, desse coração, dessa mente escravizada. Em nome de Jesus Cristo, Senhor meu Deus, seja conosco, fala conosco em nome de Jesus. Amém, amém. Tome os seus assentos em nome de Jesus. Graças a Deus, aleluias. Vocês sabem, meus irmãos, que tem pessoas que têm um sentimento tão profundo de a minha pobre pessoa, o insignificante eu. tem um sentimento de insignificância tão profundo que às vezes a gente até se sente mal com a pessoa. Não é que a pessoa é humilde, a pessoa se autodesvaloriza demasiadamente, a pessoa às vezes não tem amor próprio, a pessoa às vezes não tem nem um pouco. Não é que a gente fala que tem que ser autoestima, mas a pessoa tem que sim ter alguma coisa que ela possa ver de positivo nela, alguma coisa de boa nela. Tem pessoas que não têm absolutamente nada disso, mesmo sendo pessoas que dizem ter aceitado Jesus como Salvador. Algumas pessoas confundem ser humilde com não ter a mente transformada a ponto de poderem se libertar para poder alcançar coisas maiores na vida. Eu vou citando, por exemplo, a Bíblia fala que José foi para o Egito, e a Bíblia fala que depois de José o povo foi escravizado, o povo ficou 400 anos na escravidão. Deus levantou Moisés, e a Bíblia Sagrada fala que Deus libertou o povo. Mas depois de 400 anos de escravidão, o povo que saiu do Egito se acostumou tanto à escravidão, que Deus os tirou da escravidão e Deus os colocou como príncipes, reis. Mas o Egito não saiu do coração daquele povo. Depois de 400 anos, é claro que foram várias gerações, esse povo ainda ficou 40 anos no deserto, e depois de 40 anos no deserto, por 10 vezes eles pediram para voltar para o Egito. E a Bíblia Sagrada fala que eles nem voltaram para o Egito e nem alcançaram a terra de Canaã, eles morreram no deserto. Um desastre, desastre total. Por quê? Saíram do Egito, mas o Egito continuava aqui, ó. As agruras, o sofrimento, a escravidão do Egito continuava aqui, na mente daquele povo que, infelizmente, tendo mente de escravo, recebendo a liberdade, não soube administrar a liberdade que Deus deu àquele povo. É mente pobre. Vocês já perceberam que nós vamos falar de mente hoje, né? Nós vamos falar sobre, e não é questão de o poder positivo da mente, não é o poder de as batalhas da mente, não, a questão hoje é o entendimento. Por isso que eu fiz questão de ler em Romanos: transformai-vos pela renovação do vosso entendimento. É o entendimento, é preciso ter entendimento, porque senão, mesmo sendo livre, a mente continua escrava. Mesmo sendo rei e estando no trono, são escravos do trono. E essa situação pode mudar a partir do momento que se adquire o entendimento, a pessoa se torna livre. Eu tenho exemplos e vários exemplos. Eu vou tomar bastante cuidado ao falar desse testemunho, porque eu não quero ferir pessoas. E as pessoas que eu vou falar delas são pessoas boníssimas, são pessoas excelentes, pessoas que eu amei conhecê-las. Eu tive um período, meus irmãos, que eu trabalhei num estado do Brasil. Se eu falar o estado, eles vão saber que eu estou falando deles. E eu não gostaria que eles vissem da forma que eu vi a princípio a situação. Gente honestíssima, gente tremenda. Mas eu, nesse estado, meus irmãos, eu fazia várias cidades, entregando material para a indústria moveleira. E eu, às vezes, gostava de ir com o pessoal, e passando numa determinada estrada uma vez, eu vi uma igreja Deus e Amor, a coisa mais linda. A igreja no meio da estrada, a estrada bonita, e uma igreja Deus e Amor ali. Eu falei, mas que igreja bonita. E eu parei. Estava com outro rapaz, um outro irmão, e nós batemos palma, apareceu um casal, e logo, logo nós nos conhecemos ali. Um casal de pessoas já de uma determinada idade. Pensa em gente boa, gente boa. E nos levaram para a casa deles, e vem tomar um chazinho. Irmão Dorival, não acredito que o irmão está aqui. E vamos, faz um bolo, e faz aquilo e tal. E quando já estava quase para me retirar, fizemos uma oração. Foi quando o senhorzinho disse, olha, essa igreja eu construí para doar para a igreja. E eu fui lá ver, meus irmãos, que igreja linda. Uma igreja maravilhosa, tudo arrumadinho, gente caprichosa. Eu falei, tá bom. Então eu falei com o pastor fulano tal, mas ninguém mexeu. Eu falei, não, senhor, deixa comigo. O senhor quer que eu faça o quê? Ah, o senhor vê como é que faz. Aí eu, aqui em São Paulo, mobilizamos todo o jurídico da igreja e foi tudo acertadinho. E como eu estava lá trabalhando naquele estado, dá para você ser o representante da igreja e lá assinar o documento no cartório? Eu digo, dá. Eu estou aqui mesmo, eu vou lá, sim, faço, não tem problema nenhum. E meus irmãos, no dia que nós fomos no cartório, uma das coisas mais tristes que eu já vi na minha vida aconteceu. Porque chegando no cartório, chamamos ali as autoridades do cartório, tudo prontinho, os documentos, tudo certinho. E de repente eu ouvi a triste sentença daquela senhora que disse para o escrevente do cartório: nós estamos doando essa igreja, esse templo, esse imóvel para a igreja, para nós nos salvar. O rapaz do cartório olhou para mim, eu olhei para ele, eu fiquei sem entender. Mas o rapaz do cartório olhava para mim como se estivesse dizendo: quer dizer que você disse que se não doar, não se salva, é isso? E antes que ele me dissesse isso, eu disse: epa, mas como assim? Eu não entendi. Falei com os dois: vocês não precisam doar nada pela salvação. A salvação de vocês já foi comprada na cruz do Calvário. Se é por causa da salvação, vamos rasgar a documentação aqui agora. Vejam vocês, meus irmãos, eu disse que essas pessoas eram pessoas boníssimas, eram pessoas tremendas, pessoas honestas. Mas havia alguma coisa no coração dessas pessoas que as remetia a pensar que se não doassem, se não fizessem algo pela salvação, não se salvariam. Escravos no trono. Escravos no trono. Pessoas que, depois de terem recebido a libertação, depois de terem recebido milagres de Deus, depois de terem ouvido dizer: não, olha, o seu nome está no livro da vida, você é uma pessoa que aceitou Jesus, se batizou, pessoas que achavam que não, alguma coisa temos de fazer, algum preço temos de pagar para que nós possamos ser salvos. Escravos no trono. Eu já ouvi, não foi um, não foram duas ou três pessoas: eu tenho que jejuar pelo menos 4 vezes por semana, senão não vou para o céu. Eu já ouvi gente falar isso aos montes. E o pior é que já teve gente que ensinou isso. Se eu não jejuar, eu não me salvo. Se eu não jejuar, eu não vou para o céu. Escravos no trono. Todo ano nós temos, meus irmãos, em alguns países da Ásia, principalmente, pessoas que infelizmente são os penitentes que se autoflagelam. São pessoas que, por ocasião da celebração, ou pelo menos da lembrança da morte de Cristo na cruz do Calvário, eles fazem um tipo diferente de chicote ou de coisa que, e colocam elementos cortantes nas pontas e ficam se autoflagelando e batem daqui. Outros são pregados na cruz. Outros são pregados na cruz para sentir a dor. Por isso que a Bíblia Sagrada está dizendo que tem de existir uma transformação pela renovação do nosso entendimento. Senão não dá para experimentar o que Deus tem para nós. Senão não dá para experimentar as coisas boas que o Senhor tem para nós. Quando se trata de termos vida abundante ou vida próspera com Deus, infelizmente muitas pessoas também, apesar de ter tudo na vida, às vezes tem uma condição financeira assim suprema, tremenda, mas vivem como escravos, vivem como pessoas pobres. Pobre não é necessariamente aquele que não tem dinheiro. Pobre não é necessariamente aquele que não tem saúde. Não, não, não, não. Mas é aquele que infelizmente tem a mente de escravo, embora seja rei. A Bíblia Sagrada diz que nós fomos chamados e somos, eu vou dizer a palavra predestinados sem me dirigir a nenhum tipo de grupo, porque essa palavra é dirigida a todas as pessoas, a ser reis e sacerdotes. Quando nós falamos que somos filhos de Deus, automaticamente, por uma questão de adoção, nós somos irmãos de Jesus Cristo, amigos do Senhor, temos o direito de nos colocar na posição de príncipes, e não de escravos. A partir do momento, querida igreja, que nós não conseguimos administrar e entender a realidade daquilo que Deus produziu na nossa vida por falta da renovação do nosso entendimento, nós seremos em algum tipo de coisa na nossa vida escravos, escravos, mentalidade de escravos. Eu conheço gente que tem tudo na vida, não falta nada. Mas você vai ver o tipo de coisa que essas pessoas usam. Elas só usam as piores coisas que se pode colocar na mesa. Tem condições de comprar o melhor arroz. Tem dinheiro para comprar arroz para viver mais 150 anos. Mas quando vai comprar o arroz, pega o arroz de quinta, de quarta, o pior arroz que possa existir. Mentalidade de escravo. Vai comprar o óleo, tem o óleo do melhor, o óleo que faz menos mal ao coração, o óleo que é indicado por todos os médicos, pega o de pior qualidade que existe. São escravos no trono. Vai olhar a roupa que eles compram, não é que a gente está falando, não é? As pessoas compram onde quiserem comprar. Mas é o pior pano que existe, é a pior qualidade que existe, e alguns se vestem feito patetas, tendo condições de se vestir bem, porque tem aquele sentimento mesquinho, que não sei se vai dar, não sei se eu vou conseguir, não sei se vai me fazer falta. São ricos miseráveis, miseráveis ricos. Dá vergonha de ver o que comem, dá vergonha de ver o que vestem, dá vergonha de ver as coisas que desfrutam. Sabe por quê? Porque lhes falta a segurança do reino. Porque saíram da posição de escravos. O Senhor reservou para essas pessoas uma vida de rei, mas não conseguiram tirar da mente: não sou mais escravo. Você conhece a história do elefante? O elefante, desde pequenininho, é preso no toco. Quando ele pequenininho tenta sair, não sai, está sem força. Ele cresce, está amarrado no mesmo lugar. Ele não tenta sair, porque se acostumou a estar preso. Lembra da história da gazela? A gazela pequenininha, coloca ela no cercadinho de 60 centímetros, 70 centímetros. Ela não pula, porque não tem ainda estatura e força para isso. Mas depois que cresce, ela pode pular até 2 metros e meio, até 3 metros de altura. Mas coloca ela lá no cercadinho, ela não pula. Está aqui na mente. Por isso que eu estou trazendo para vocês hoje: transformai-vos pela renovação da vossa mente. Transformai-vos pela renovação da vossa mente. Então a primeira coisa que você tem que fazer é o quê? Conhecer a sua mente. Quando Deus... vocês sabem que o povo, não é? Nos tempos dos juízes, o povo de Israel queria um rei. Queria ser como os demais povos. Deixa eu fazer uma pergunta para você antes de falar sobre isso. Você já se livrou dessa sensação de que o poço vai secar? Você já se livrou dessa sensação de que algum dia pode me faltar? Você já se livrou dessa sensação estranha de miséria? Se você não se livrou, deixe o Espírito de Deus trabalhar na sua mente. Eu não estou falando da batalha na mente. É claro que as grandes batalhas, elas se travam na nossa mente, mas eu estou falando de uma questão de entendimento. Essa sua mentalidade. Tem pessoas que só oram e jejuam porque tem medo de ir para o inferno. Se eu não orar e não jejuar, eu não vou para o céu. E se torna essa oração vazia, vã, pobre, miserável. E remete você a essa escravidão que está aqui pela falta do entendimento. Então, mas vamos falar agora então a respeito da questão de conhecer a mente. Existia um homem que tinha 2,13 metros de altura. O nome dele era Saul. Um dia ele estava atrás das jumentas que haviam desaparecido do seu pai. Até que disseram para ele: olha, de repente é melhor você procurar uma vidente, porque, ou perdão, um vidente, Vocês podem abrir a Bíblia comigo, meus irmãos, no livro 1 Samuel, capítulo 9, versículo 19. Busca um vidente, porque ele vai dizer onde tá as suas jumentas aí. E ele chegou na casa de Samuel e já foi. Eu vou falar como se fosse no nosso português. O vidente está aí? No caso, seria o profeta. E a Bíblia fala que Samuel respondeu e disse: eu sou o profeta. Eu não vou falar o vidente mais, não, porque eu não gosto muito da palavra vidente. Mas ele disse: eu sou o vidente, querendo dizer, eu sou o profeta. E já foi dizendo: só vamos para minha casa, vamos comer. Pela manhã eu vou te despedir. E tudo que está no seu coração eu te declararei. Observem vocês essa palavra: tudo quanto está no teu coração eu te anunciarei. E esse homem de 2,13 metros de altura, como eu disse a vocês, ainda ouviu as palavras do profeta quando disseram: as jumentas estão perdidas, não fica ocupando o seu coração com isso não, já foram achadas. E para quem é todo o desejo de Israel? O desejo de Israel era ter um rei. Porventura não é para ti e para toda a casa do teu pai? Foi o que Saul respondeu? Eu já tive 2,13 metros quando era mais novo, eu sei como é que é. A gente vai encolhendo quando vai ficando mais velho, né? Exagerei um pouco, né? 2,13 metros é muito, né? Muito, muito. Mais um centímetrozinho só. Mas eu não posso, porque eu sou da tribuzinha menorzinha de Israel. Eu sou da tribo de Benjamim. E por que você fala para mim essas palavrazinhas? Não é? Tipo, eu seria outra pessoa. Vejam vocês, meus irmãos, o que é uma mente atrelada à escravidão. Deus estava dizendo a esse homem: eu quero te colocar no trono. Benjamim tinha quase sofrido uma derrota total alguns tempos antes. E ele basicamente está dizendo: mas eu quero continuar a ser escravo. Eu quero continuar na minha vidinha de ficar correndo atrás de jumenta. Então vá atrás da jumenta. E a Bíblia fala que Samuel insistiu. Levou para uma sala, deu a melhor porção, não é? Dizendo: é superior aos demais. Basicamente dizendo: esse é o futuro rei de Israel. Mas o coração de Saul era um coração, meus irmãos, que não tinha o entendimento que Deus quer que vocês tenham, quando a renovação do vosso entendimento, a transformação de Deus na vossa mente acontece. Não tinha, tanto que deu no que deu. Ele foi, reinou, mas faltou a ele um coração de rei. Faltou a ele um coração com entendimento para entender que quem o havia colocado no trono, esse sim deveria ser ouvido, esse sim deveria ser respeitado e obedecido. E acabou sendo o seu reinado uma verdadeira tragédia. Tem irmãos que quando recebe a palavra de Deus, não fala através, como se estivesse profetizando, mas a palavra de Deus como nós estamos pregando, e sentem que o Senhor está falando com a congregação: olha, vou te colocar em local alto, vou te colocar numa posição que você vai entender que é lá, é para cima. Deus quer você como vitorioso, Deus quer você como cabeça, Deus quer você como uma pessoa de projeção. Muitas pessoas abraçam e dizem: amém, Senhor, então eu vou lá, estou à disposição do Senhor e quero sim ser um grande vencedor. Mas muitas pessoas, meus irmãos, ficam: porque eu não sei se eu mereço, eu sei lá, não é para mim, não sei. Mentalidade de escravo. Aí não vai, aí não vai, aí não vai. Não é que eu dou um desconto para Saul. Saul cresceu como um menino rude. Mas quando Deus resolveu, meus irmãos, projetar Salomão no trono, basicamente Deus falou com Davi: treina o menino, ensina o menino, dentro dos ensinamentos da realeza, porque ele vai ser rei. No princípio, Davi, tipo, Aí Deus falou, e ele vai construir o templo. Imediatamente ele foi criado, ele foi o quê? Ensinado a ser rei. Você esteve lá fora tanto tempo. Você esteve sem o conhecimento de Deus por tanto tempo. Mas a partir do momento que você pisa o pé num local onde podemos afirmar que a presença de Deus é viva, verdadeira, e você começa a viver as palavras de entendimento e recebê-las, e você recebe Jesus como salvador pessoal da sua vida, você é uma nova criatura e você se transforma num bebezinho que começa engatinhando, vai tomando leitinho, depois vai comendo um arrozinho batido, depois vai comendo uma sopinha, você vai crescendo, você tem a obrigação de crescer no entendimento, de ser educado para ser rei. Ser educado para ser um príncipe. E quando eu digo trono, meus irmãos, não é que eu estou dizendo nessas questões tipo, nós estamos falando de uma questão monárquica. Não estou falando de monarquia, estou falando de situações espirituais, estou falando de posições que Deus coloca vocês como príncipes. Então vocês têm que se comportar como príncipes. Quando Deus vos coloca nas posições em que o nome dele é glorificado e vocês também crescem, comportem-se como príncipes, porque Deus vos colocou na posição que vocês são príncipes, para que vocês sejam príncipes e não vocês sejam escravos no trono, porque aí não vai dar certo, não vai dar certo. Salomão, meus irmãos, foi educado e haveria de ser rei, e enquanto esteve na presença de Deus, com Salomão não tinha esse negócio de não posso, ah, eu sou o coitadinho de...

Um jogador de futebol viver num quartinho, de favor, na casa do outro, é falta de administração por falta de treinamento para reinar. Aqui na mente não houve um entendimento administrativo para administrar aquilo que Deus um dia concedeu. E eu estou falando desse porque esse se pronunciou como servo de Deus. Esse se pronunciou como não, eu sou um pregador do evangelho. Mas faltou a mentalidade, o entendimento e o treinamento para a realeza, não soube administrar o que um dia foi permitido chegar em suas mãos e se tornou, infelizmente, um escravo no trono, até perder tudo que tinha, porque não houve o treinamento e não houve também o ensinamento. Se você fosse educado para ser um rei, você seria um rei, você pensaria diferente. Talvez você não mantivesse a postura que você mantém hoje. Muda a sua postura, muda a sua atitude, porque foi para isso que Deus te chamou. É a mente, muda a mente. A partir do momento que você tem conhecimento de Deus, você passa a ser uma pessoa nascida de novo. Você pode ser treinada para ser o que Deus quer que você seja. E Deus não quer que você seja menos que um príncipe. Deus não quer que você seja menos do que aquilo que glorifica o nome dEle. Vocês estão aqui, meus irmãos, essa mensagem é uma mensagem que vos está educando para que vocês possam ser da realeza da família real, educados para serem reis e não verificarem nenhum tipo de limite diante de vocês, vencerem todos os obstáculos que aparecerem diante de vocês e desfrutarem da posição que Deus está dando a vocês, porque vocês estão e estarão preparados. Eu comecei falando, meus irmãos, a respeito... Primeiramente falei sobre o povo hebreu saindo do Egito. Agora eu quero voltar um pouquinho e falar sobre Moisés. Eu conheço a história de Moisés de trás para frente, de frente para trás. Eu li a história de Moisés quando criança, quase toda semana. Como eu gostava, nunca mais me esqueci. Moisés... Vocês sabem que era para ser morto. Mas Deus deu o livramento. Foi colocado no rio Nilo. Nenhum crocodilo pegou ele, nada. Depois a Bíblia fala que ele foi criado em toda a ciência egípcia como filho da filha de Faraó. Moisés ficou 40 anos no Egito. E no Egito Moisés era príncipe, era um faraózinho já. Mas a Bíblia Sagrada nos diz, meus irmãos, que apesar de ter sido educado na corte, aprendeu a ser príncipe, tudo, por questão de um desentendimento, ele acabou vendo que a sua questão de realeza não era uma questão tão firme e tão forte assim. O egípcio foi morto por Moisés, teve que fugir. Aí depois de ter passado 40 anos como príncipe, passou 40 anos como um camponês cuidando de rebanhos no deserto. Eu vou dizer no deserto, mas tipo um local onde se tinha condições de criar animais. Mais 40. Observe vocês, meus irmãos, eu tive uma sensação... Pensando nessa mensagem, eu tive uma sensação que Deus permitiu um equilíbrio perfeito na vida de Moisés para que pudéssemos explicar a vocês o que é a questão de estar no trono e o que é a questão de não estar no trono. E Deus permitiu um equilíbrio. 40 anos de abundância, 40 anos de todo tipo de ciência egípcia, 40 anos de uma verdadeira moleza, não é verdade? Agora 40 anos de uma vida mais experimentada, uma vida mais suada, uma vida que exige mais vigilância, uma vida que você tem que cuidar porque a sua vida corre perigo, 40 anos. Eu vejo um equilíbrio então. Porque tudo que poderia existir do príncipe do Egito em Moisés, que ele cultivou por 40 anos, acabou morrendo nos outros 40 anos que ele esteve,

0: os rebanhos daquele que seria o seu sogro. Moisés poderia dizer, olha, eu voltei a zero. Eu já não... De príncipe ou aspirante a faraó, em mim já não tem mais nada. 40 anos foram suficientes para tirar tudo. Não tem mais sentimento real na minha vida. Até que Deus apareceu na sarça e resumindo que, não é... O que Deus queria dele, basicamente, Deus falou, você vai voltar para o Egito. E quando Moisés volta para o Egito, meus irmãos, o que é que a Bíblia Sagrada fala? Que quando ele volta para o Egito, ele já não tinha o trono. Mas eu afirmo a vocês que agora sim ele era rei. Porque ele volta para o Egito, Deus diz para ele, eu vou te usar. A princípio ele fica meio que tipo assim, 40 anos aqui cuidando de ovelha, não sei se eu posso falar, não sei se Deus falou, eu vou te usar. Eu vou te usar. E quando Moisés volta para o Egito, ele volta mais poderoso do que saiu, porque agora ele já não tinha mais medo de faraó, agora ele ia lá em nome do Senhor e dava ordens a faraó. Quem é que está no trono agora, eu pergunto a você? Quem é que está no trono agora? Quem é que está no poder agora? Eu não tenho admiração nenhuma por rei nenhum, tipo, ah, o rei da Inglaterra. Sinceramente, não dou a mínima, não quero nem saber quem é a rainha. Sinceramente, eu não tenho nenhum tipo de admiração, nada. Tem gente que fica, ah, o rei, o príncipe, sinceramente, olha, irmão, estou sendo sincero com os irmãos, para mim tanto faz quem é a rainha da Inglaterra, para mim tanto faz se tem reis ou rainhas na Dinamarca, se a rainha da Suécia é meio brasileira, eu não quero nem saber, o meu rei é Jesus Cristo e eu sou príncipe, ponto final, sabe? É uma verdade, eu não dou a mínima, não dou a mínima. Mas com a mente equilibrada, Moisés começa, meus irmãos, agora, depois de ter sido educado, depois de ter passado o mesmo tempo de educação, para que passasse por um processo não de deseducação, mas para que pudesse confiar em Deus. Deus o manda falar com o faraó. Eu não vou dizer a vocês que Moisés não teve um pouco de receio no princípio, porque o que a Bíblia nos mostra é que Moisés parece que não estava muito querendo ir a princípio, não. Mas a mentalidade de Moisés estava mudada. E num determinado momento ele começa a entender que agora sim eu estou no trono. Quando a sua mente for renovada, você vai entender que você é príncipe como Moisés foi. E Moisés não foi príncipe quando estava no Egito. Moisés foi príncipe quando Deus falou, volta para o Egito que eu vou te usar. Eu vou te colocar acima de faraó. Eu vou te colocar acima daqueles que representariam a autoridade completa do maior império daquela época, foi o que Deus falou para ele. Isso sim é que é ser príncipe. É receber a renovação na sua mente que vem de Deus e viver os preceitos de Deus e obedecer o que Deus manda fazer e entender o que Deus quer para você. Quando nós estivemos na escola com os irmãos, e até falei aqui na igreja, até fiz uma brincadeira com os irmãos, muitas pessoas não entenderam. A princípio, Moisés estava meio que tímido. E cheguei até a falar que Moisés poderia ter argumentado com Deus alguma coisa. Quando Deus fala, olha, até falei com os irmãos aqui na igreja, vou transformar o rio em sangue aqui. Moisés podia falar, não, Senhor, transforma também os poços, tudo, água e faz chover sangue. Então, poderia ter dito. Mas ele estava um pouco tímido ainda. Era novo no verdadeiro principado. Até falei para os irmãos, para que praga de rã? Falasse com o Senhor manda crocodilo, que eles morrem de medo de crocodilo. Até falei com os irmãos, para que abrir o mar vermelho e ficar criando dúvida com os cientistas do futuro? Abre logo o mar Mediterrâneo. Aí teve irmãos que até, ué, mas como é que pode, o homem pode argumentar com Deus? Pode. E eu vou explicar por quê. Você já imaginou Moisés no Monte Sinai e Deus falando, Moisés, eis que enviarei 10 mandamentos. Moisés, por exemplo, 10 não, Senhor, manda 15, esse povo é rebelde demais. 15 ou 20 está bom. Mas Moisés estava se ambientando. Ele estava começando a entender o que era o verdadeiro principado na vida dele.
1: Ele estava começando a entender que Deus o havia colocado como cabeça. E a Bíblia Sagrada nos fala, meus irmãos, que Moisés começou a criar um desenvolvimento de relacionamento com Deus tão grande, que no capítulo 32 e no capítulo 33 do livro de Êxodo, a Bíblia Sagrada fala que Deus ficou chateado com o povo, porque o povo tinha feito bezerro de ouro. E Deus falou a Moisés: me segura porque eu vou matar esse povo. E Moisés: não, Senhor, mata não. Vão falar mal do Senhor lá no Egito. Você está vendo que Deus deixa você argumentar? Você está vendo que os príncipes podem falar como príncipes? Nós não estamos diminuindo Deus. Nós estamos mostrando o nosso relacionamento com Deus. Nós somos príncipes. A Bíblia fala que nós somos reis e sacerdotes, ou seja, estaremos sendo reis e sacerdotes no reino do Senhor nosso Pai. E nesse exato momento nós estamos como Moisés, nos ambientando a determinadas situações. O que não pode acontecer conosco é o Senhor nos colocar no trono e nós mantemos a nossa mentalidade de escravos. Deus falou com Moisés: Moisés, eu vou destruir o povo, eu vou destruir. Mas eu não vou destruir você não. Não vou destruir você, de você farei uma grande nação. É o que a Bíblia Sagrada fala. Aí Moisés fala: não, Senhor, não. Vamos conversar aqui. Não mata não. E Moisés vai pegando a autoridade. Daqui a pouquinho Moisés já fala: e se é para matar esse povo, risca o meu nome do livro que tens escrito. Você está vendo como é que é a ação do príncipe? Está vendo como é a ação daquele que Deus coloca num trono, em alguma posição da vida? Está vendo aquele que é aspirante a reis e sacerdotes no reino do nosso Deus e Pai? Passa um pouquinho, meus irmãos, Deus fala: então o meu anjo vai contigo. Moisés: não, Senhor, o anjo não. Ah, eu me apresento. Não, Senhor, também não. Se o Senhor não for conosco, nós daqui não vamos tirar o pé, nós não vamos sair daqui. É o relacionamento que você tem com o seu Deus, que vai arrancando de você esse sentimento de escravidão, esse sentimento de obrigação de tentar fazer alguma coisa pela sua própria salvação. Você tem um Deus vivo. Você tem um Deus poderoso que te ama. Se Ele te colocou numa posição que glorifica o nome dEle, que te ajuda, viva como tal, não fique buscando uma maneira de colocar-se lá para baixo. Deus quer te colocar para cima, sai de baixo. Sai de baixo. Aí você vai dizer: mas se eu falar isso, Deus vai ficar bravo comigo? Não, não vai. Eu gostaria que vocês abrissem as vossas Bíblias, meus irmãos, comigo. Eu vou explicar por quê que Moisés passou a não ter mais receio algum. Capítulo 33 de Êxodo, versículo 11. E falava o Senhor a Moisés face a face. Tem irmãos que já na oração estão dizendo que são reis, ou seja, escravos no trono. Já começa na oração: Senhor, eu não mereço, meu Deus, você não merece, então para de pedir. Eu não estou falando daquele merecimento, fiz algo, não é isso. Eu estou falando, meu Deus me colocou como príncipe, como não devo receber eu coisas que sejam condizentes à vida de um príncipe? Como é que você tem coragem de fazer uma oração dessa? Só falta você falar: meu Deus, eu estou orando, mas não me dá não, Senhor, não dá não, porque olha, se o Senhor der, eu acho que não vai dar certo. Se o Senhor me der um carro novo, o pessoal da Zona Leste vai me assaltar, o pessoal da Zona Sul vai me sequestrar. Senhor, não me dá não, só falta orar assim. Quando o seu relacionamento com Deus muda, e falava o Senhor com Moisés face a face, príncipe fala com Deus é assim, face a face. Como qualquer fala com o seu? Como qualquer fala com o seu? O relacionamento seu com Deus leva você a poder dizer: Deus é meu amigo. E Deus mesmo vai dizer: sim, eu sou teu amigo. É isso. É isso. É isso. O que mais que a Bíblia Sagrada fala? Abram comigo as vossas Bíblias no Evangelho de São João. Porque, meus irmãos, tem que cair por terra essa questão de... Temos os nossos medinhos. Ah, estou cheio de medinho, não sei se faz. Deus não quer você como medroso de jeito nenhum. O seu relacionamento com Deus muda o seu status. O seu relacionamento com Deus muda a categoria que você está. Capítulo 15 de São João, versículo 13 a seguir. Ninguém tem maior amor do que este, de dar a alguém a sua vida pelos seus amigos. Vocês vão entender agora. Vós sereis meus amigos se fizerdes o que eu vos mando. E já não mais chamarei vocês de servos. Ou seja, já não chamo vocês mais de escravos. Não, não, não, não, não. Porque o servo não sabe o que faz o Senhor, o seu Senhor. Mas tenho-vos chamado amigos. Porque tudo quanto ouvi de meu Pai, vos tenho feito conhecer. A pior coisa, o que mais leva as pessoas a não conseguir entender a posição de príncipes e reis que Deus coloca para eles, Deus estabelece ou Deus estende para eles, é essa. Muitas pessoas, o relacionamento com Deus é tão pequeno, é tão insignificante, que essas pessoas não conseguem entender Deus como amigo. E aí é onde começa aquela história: se eu não doar, eu não vou para o céu. Se eu não jejuar, eu não vou para o céu. Se eu não fizer isso, aquilo não vai dar certo. Deus é meu amigo, eu não sou mais escravo, agora eu sou príncipe, eu sou amigo de Deus, eu não tenho que ficar com essa cara em cima do trono sendo escravo de coisa alguma. O que Deus falou a Moisés: eu destruo esse povo, mas você é meu amigo, Moisés, então você eu não destruo, de você eu faço uma grande nação. É o mesmo Moisés que basicamente disse, quando Deus falou: vai para o Egito, eu vou te usar, Senhor, não vai dar, eu não sei falar, eu não tenho desenvoltura. Agora nós vemos esse Deus falando: olha, eu mato o povo, mas você não, porque você é meu amigo. É a questão da relação com Deus, é a questão da amizade com Deus. Não é só a questão da obediência, a obediência faz parte, mas tem muitas pessoas que veem Deus apenas como um ser mandão, um ser que fica me mandando, um ser que fica me cutucando, um ser que me dá uma ordem, fica de olho, e como se estivesse falando com uma legião de anjos. Se bobear, manda-lhe a cacetada, corta a cabeça, mata e põe tudo no inferno. Deus não é assim, porque Deus é nosso amigo. Quando nós desenvolvemos um relacionamento com Ele e nós nos livramos do peso da escravidão, e podemos então estar no trono, desfrutando os benefícios de Deus na nossa vida. É uma questão de amizade. Por isso, meus irmãos, as coisas começam aqui. Transformai-vos pela renovação do vosso entendimento. Quem são nossos amigos? Nossos amigos são aqueles que vão na nossa casa e têm a liberdade de chegar. Se não tem comida, ele pega o arroz, ele faz, abre a geladeira. Não comendo a minha goiabada, tá bom. Mexe na geladeira, pega o que... Nossos amigos têm liberdade dentro da nossa casa, e nós temos liberdade dentro da casa dos nossos amigos. Esse relacionamento arranca de você a escravidão do medo. Esse tipo de relacionamento coloca em você um relacionamento de confiança. Esse relacionamento indica que Deus estará do seu lado, não importa a situação. Ele é seu amigo, ele é meu amigo, ele é nosso amigo. Nós não temos mais porque sermos escravos. Muda a mente de escravo, seja amigo de Deus. E peço que você quiser pedir, receba o que você quiser receber, pedindo ao Senhor, e desfrute, porque é a posição que Deus colocou você, a posição para reinar, para estar por cima, para estar sempre para cima, o nome do Senhor sendo glorificado. Escravo nunca mais. Transformai-vos pela renovação do vosso entendimento, para que experimenteis a vontade completa de Deus na vossa vida. Para com esse negócio de... Tem gente, meus irmãos, que é tão escravo do medo, tão insegura a respeito do futuro. Ainda tem gente assim. Ah, o fulano vai fazer aniversário.
0: ele já orienta toda a família em casa. Aquele monte de molequinho barrigudinho. Ele já vai logo falando, gente, vamos aproveitar aí. Chegando lá, vocês ficam de olho. Liberou a coxinha, todo mundo na coxinha. Blá, blá, blá, blá, blá. Parece um monte de formiguinha. Quando liberar o bolo, avança, avança, vamos aproveitar. Ah, vou fazer um churrasco lá em casa. Ele já avisa logo, ó. Nada de pegar frango, farofa e linguiça, hein? Espera soltar a carne. Isso é mentalidade de escravo. Parece que tem medo de nunca mais comer carne na vida. E para com essa sua oração horrível, horrorosa. Eu não mereço, Senhor. Eu sou imundo. Ah, Pai, eu mereço mesmo ir para o inferno. Ainda bem que o Senhor... Né? Pois é. Para com isso. Deus é nosso amigo. A nossa amizade com Deus nos livra da escravidão do medo, da escravidão do peso, da escravidão, dessa falta de confiança de que o amanhã será melhor que hoje. Onde Deus te colocou, desfrute. Entenda onde Deus tem te colocado. E quando Deus falar contigo, como falou com Saul, qual é o desejo desse povo? O desejo desse povo é para contigo e para com a tua família. Esse povo quer que vocês sejam reis. Para com esse negócio. Ah, Senhor, eu não sei, eu não fiz USP. Eu não fiz PUC. É, a pessoa fala PUC, né? É PUC, mas fala PUC. Ah, Senhor, porque Deus vai tirar você e vai colocar outro. Foi o que Deus falou para Saul. Você não entendeu a questão do reinado que eu coloquei na sua mão, então eu tiro você e coloco no seu lugar um que é melhor que você. Deus tem aberto grandes portas para você, abraça. É o trono que Deus está te colocando. Deus tem feito você vislumbrar grande futuro para você e para sua família, abraça. É o que Deus está dando a você. Não fica com esse negócio de eu, coitadinho de mim. Ah, pobrezinho de mim. Eu não, isso é só para você. Para com isso, porque isso pode acontecer. Se Deus está te dando abraço, se Deus está falando, sai da escravidão, porque eu quero te colocar no trono. Fica de pé e grita, Senhor, eu aqui, minha vez, aqui. É isso. E você nunca será um escravo no trono, mas será um príncipe. E um dia, reis e sacerdotes. Na glória de Deus, nosso Pai. Que Deus abençoe você. Que o Espírito de Deus tenha falado ao seu coração. Fiquemos de pé, meus irmãos, em nome de Jesus. Eu espero que vocês tenham entendido. Quem é escravo do trono, levanta a mão e diga, eu. Eu me livro. Depois dessa, você falar isso, eu sou obrigado a desmaiar aqui. Mas somos príncipes. Deus nos tem colocado nas melhores posições e condições. E vamos abraçar isso. E presta atenção na oportunidade, viu? Que ela vem. Tem alguém aqui que está em nosso meio, que está afastado dos caminhos do Senhor. Você não entendeu que Deus havia colocado você numa posição de rei, príncipe. E você acabou deixando passar a bênção e se enfraqueceu, se entristeceu. Você se desviou dos caminhos do Senhor. Você quer voltar para a presença de Deus hoje? Tem alguém? Se você quer dar um sinal com a sua mão, porque você só será rei. Só será príncipe se você for amigo de Deus. Se você não tem amizade com Deus, sinceramente, meus irmãos, os irmãos sabem que eu amo todos vocês no amor do Senhor, mas se vocês não têm amizade com Deus, fica difícil ser príncipe, não fica? Fica difícil ir para o trono, não fica? Você quer aceitar Jesus como Salvador para que o seu nome seja escrito no livro da vida e você possa ter Deus como seu amigo também? Tem alguém que quer levantar a mão para Deus hoje para servir ao Senhor de todo o seu coração? Se alguma pessoa não tenha receio nenhum, levante a sua mão. O Senhor tem um projeto muito diferente dos seus projetos. O Senhor tem planos maravilhosos para você e para a sua família. Se tem alguma pessoa, amém? Fiquemos de pé, meus irmãos, para a oração da fé. O nome do nosso Deus é louvado e exaltado para sempre. Coloca a mão na sua cabeça, Senhor meu Deus, Senhor meu Pai. Obrigado, Senhor meu Deus, por todas as coisas. Obrigado pela fé desse povo. Obrigado pela fé dessa igreja, Senhor. Senhor meu Deus, eu peço ao Senhor em nome de Jesus. Continua abençoando, continua curando. Continua, Senhor meu Deus, levantando tanto, Senhor Pai, que por alguma razão terminaram por cair. Senhor meu Deus, pessoas que no trono estavam, mas eram escravas, que não sejam mais.
1: Senhor meu Deus, põe a sua mão para abençoar, põe a sua mão para prosperar essa vida, prosperar essa família, prosperar essas pessoas. Eu creio no Senhor, eu confio no Senhor, sei que o Senhor pode ajudar essa família, ó Deus. Ah, por alguma razão o desentendimento veio, a contenda veio, esse casal está pensando até em se separar, mas não vai se separar, porque o Senhor não vai deixar. O Senhor vai fazer com que esse casal chegue a um acordo, a um ponto comum, e a vida vai continuar, e essas pessoas serão abençoadas, guardadas para a glória do Teu santo nome. Senhor meu Deus, Senhor meu Pai, em nome de Jesus, o Senhor é poderoso para curar todas as doenças. O Senhor é poderoso para curar todas as enfermidades. O Senhor é poderoso, ó Deus, para colocar por terra toda obra má, maligna, satânica, que possa estar envolvendo essa vida, essa casa. Eu te ordeno, espírito imundo, saia dessa vida. Eu te ordeno, espírito da mentira, saia dessa vida. Eu te ordeno, espírito maligno da miséria, saia dessa casa, saia dessa vida. Espírito de enfermidade, espírito maligno, saia, vai embora desse corpo, vai embora dessa vida. Nós somos príncipes de Deus. Nós estamos no trono que Deus nos colocou, nas direções que Deus nos fez tomar na nossa vida. E a vitória é nossa, porque somos cabeça. Senhor meu Deus, Senhor meu Pai, abençoa esse povo, abençoa essa igreja. Abençoa poderosamente, grandiosamente. Eu creio no Senhor, eu creio na força do Seu poder. Abençoa tremendamente, ó Deus, todos com as Tuas mãos poderosas estendidas, em nome de Jesus Cristo, nosso Salvador. Amém, Senhor. Amém, Senhor Jesus. Amém. Agradeço vocês de todos os ministérios, do nosso ministério, dos outros ministérios, de todas as igrejas. Que Deus abençoe vocês. Sejam bem-vindos à casa de Deus. Sejam bem-vindos a esse recinto sempre que puderem vir. E vão com Deus, com a graça de Deus, com o amor do nosso Senhor Jesus Cristo e na plena comunhão do Espírito Santo de Deus. Digam comigo assim: a paz do Senhor Jesus. Mais uma vez, a paz do Senhor Jesus. Mais uma vez, a paz do Senhor Jesus. Nosso vocal, vamos cantando, vamos louvando o nome do Senhor.

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4: 4 horas e 58 minutos.

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1: Seis da manhã em São Paulo, capital, Brasil. Ó, hoje, sexta-feira, 14 de agosto de 2026. Fazem 18 graus aqui em São Paulo, rapaz. Tá bom o clima. Não tá muito frio, mas tá também muito calor, viu? Sejam todos bem-vindos. Você está agora pelo rádio Deus e Amor, pelo YouTube, pelo Facebook, pelas retransmissões aí do programa Sertão Evangélico. Esse programa que vai ao ar de segunda a sábado, de 6 às 7h30. Pois é, então amanhã também tem aqui Sertão Evangélico pra você, viu? E sem muita conversa, sem muita delonga, hoje vamos buscar a presença de Deus na oração do amanhecer. Então eu já convido você que está agora acompanhando pelo rádio Deus de Amor para ter uma experiência, né, melhor, assim. Migra agora pro YouTube e acompanhe em áudio e vídeo, porque agora nós iremos orar ao seu favor, iremos buscar a face de Deus. Tenho certeza que hoje, aqui na Igreja Deus e Amor, na grande campanha Guerra contra o Mal, já vamos começar o dia guerreando contra este mal que está destruindo a tua vida, destruindo a tua saúde, destruindo o teu lar, o teu casamento. Vamos guerrear agora em oração. Então busquemos a face de Deus. Pai nosso que estás nos céus, santificado seja o teu nome. Venha a nós ao teu reino, seja feito a tua vontade, assim na terra como no céu. O pão nosso de cada dia nos dá hoje, perdoa as nossas dívidas, assim como perdoamos os nossos devedores. Não nos deixes, ó Pai, cair em tentação, mas livra-nos do mal. Porque o teu é o reino, a glória e a majestade para sempre, meu Deus. Amém. Oh, aleluias, meu Deus. Aqui estamos mais uma manhã diante da tua presença. Estamos aqui, oh Deus, nesta sexta-feira, já intercedendo pela vida de centenas de milhares de ouvintes da programação. Papai amado, estamos reunidos e neste propósito de buscar a tua face, porque acreditamos, porque confiamos no teu poder. Meu Deus, contempla agora a oração de cada um daqueles que já estão falando contigo, como também aqueles que estão orando em pensamentos, em espírito. É, papai. Contempla aí, meu Deus, aqueles que estão agora retornando para a sua casa após uma noite intensa de trabalho. Aqueles que estão indo para o trabalho. E também aqueles que estão também no trabalho. Meu Deus. Contempla aí, meu papai amado, aqueles que estão na sua casa, fazendo café, preparando o café da manhã, preparando já o almoço, preparando ali, meu Deus, os seus filhos, os seus netos para a escola, para a creche. Esta pessoa que já está se preparando para ir para o estágio, para a escola, para a faculdade. Meu papai amado, que todos estes venham estar agora sendo protegidos, sim, e livres de todo mal. Meu Deus, contempla esse que ora conosco agora, que está lá no sítio, um lugar tão distante, no interior, afastado da capital, juntamente com seu esposo. É, meu Deus, contempla esse casal que está orando agora conosco, esta família, ou é mesmo essa pessoa que está sozinho, orando juntamente com as centenas de milhares de ouvintes desta programação. Meu papai amado, contempla aí esta mãe que está agora orando pela salvação da sua casa, do seu lar. Oh, meu Deus, quantos destes que neste exato momento já estão posicionados, sim, guerreando, pedindo ao Senhor que o Senhor quebre os grilhões, que o Senhor quebre todas as armadilhas malignas, maléficas, satânicas, meu Deus. Oh, papai amado, hoje é sexta-feira. Hoje, sexta-feira, muitos se levantarão, muitos irão ali às encruzilhadas, às matas, em lugares escuros, em alguns centros, tudo isso para fazer a maldade, meu Deus, com as suas feitiçarias, com as suas obras malignas, com tudo aquilo que não tem nada a ver com Deus. E tudo isso, ó Deus, no intuito de destruir famílias, no intuito de destruir a felicidade de muita gente, papai. Mas nós, como igreja de Cristo, mas nós, como igreja pentecostal, Deus e amor, nós nos posicionamos agora, ó Papai amado, sim, e hoje estamos declarando guerra contra o mal. Hoje, ó Pai, estamos na grande campanha guerra contra o mal, este mal que tem destruído, ó Deus, tantas casas, tantas famílias, que tem destruído tantos sonhos, que tem estagnado tantas empresas. Quantas empresas eles não estão conseguindo mais crescer, não estão conseguindo mais desenvolver. Papai, estamos ali tendo prejuízos. Quantas pessoas que ouvem a oração e estão com a sua vida parada, com a sua vida totalmente, meu Deus, estagnada, com a sua vida levando cada dia mais ao fracasso, mas nós nos posicionamos e repreendemos agora. Papai, acreditamos sim no teu poder. Acreditamos sim que o Senhor tem este poder, que o Senhor tem todo o poder, assim como o Senhor repreendeu aqueles espíritos malignos que estava naquele homem possesso lá na cidade de Gadara. Oh, aleluias, meu Deus, nós estamos também agora sobre esta mesma autoridade, é sobre este mesmo poder e a mesma unção. Oh, aleluias, meu Deus, que este mal que está destruindo esta casa, este mal que está destruindo esta família, está levando esta família todos os dias a terem prejuízos, levando essa pessoa a todos os dias ela tem uma mal notícia, todos os dias essa pessoa ela tem algo que entristece o seu coração. Papai amado, muda a situação desta pessoa, muda, papai amado, muda agora, meu Deus, que o Senhor venha visitar, que o Senhor venha quebrar os grilhões, que o Senhor venha quebrar as correntes satânicas. Papai, nós estamos aqui, sim, pedindo a tua bênção, pedindo o teu livramento, pedindo a tua unção, pedindo o teu poder. Então pedimos aqui agora, ó Pai, disfarça todo laço maligno, que todo laço que foi preparado para acabar com esta família, que foi preparado para destruir este casamento, que foi preparado para destruir os sonhos, os projetos, nós te repreendemos, maligno, nós te repreendemos em nome de Jesus Cristo, ó Pai, que este mal venha cair por terra, que toda essa tristeza venha cair por terra, que todos esses espíritos malignos que foi enviado para levar esta casa, levar esta empresa à falência, à destruição, que venham ser lançados por terra agora. Oh, aleluias, meu Deus. Há poder em nome de Jesus, sim, meu Deus, há poder no teu nome santo, há poder no teu nome santo agora, há poder no teu nome santo, meu Deus, há poder para desfazer, sim, toda tristeza, todo peso maligno, todas as doenças que não tem como a medicina encontrar neste corpo, tem poder para repreender estas enfermidades incuráveis, tem poder sim, ó Deus, para restaurar esse casamento que todos os dias eles entram em brigas, em discórdias, em discussões, meu Deus, oh aleluia, papai. A igreja de Cristo se encontra posicionada. A igreja do Senhor agora, Pai, é o Brasil inteiro. Está repreendendo, sim. Repreendendo esse mal. Repreendendo, ó Deus, enfermidades espirituais. Está repreendendo, ó Deus, todos os espíritos malignos que há dentro desta casa. Oh, aleluia, meu papai amado. Eu tenho a certeza que esta pessoa agora está orando em favor da sua casa. Está orando e repreendendo todo o mal que há dentro da sua casa e que assola, que destrói a sua família. Oh, aleluias! O Senhor, oh papai, nos deu esta autoridade. O Senhor nos deu este poder. O Senhor nos entregou, meu Deus, esta unção. Eu tenho uma certeza que este meu irmão, esta minha irmã, está usando agora esta autoridade. Está agora, meu Deus, ali, abençoando a sua casa. Está, meu Deus, repreendendo sobre a autoridade que há no nome do Senhor Jesus Cristo. Oh, aleluias, meu Deus. Olha para essa pessoa que está desempregada. Quantos destes já não conseguem mais nem mesmo ter paz dentro da sua própria casa? Quantos destes já não tem mais nem alegria ao ver ali a falta do pão, do alimento dentro da sua casa? É, meu Deus, mas que o Senhor nesta manhã, que o Senhor venha abrir uma porta de emprego, de um bom ganho, de um bom salário, para este irmão que se encontra agora ali, meu Deus, preocupado, já batendo tantas portas, e as portas não se abrem. Quantos destes, ó Pai, está com o aluguel atrasado, com a fatura do seu cartão atrasado, se encontra com as despesas básicas forçadas ali, tudo atrasado, Pai, mas o Senhor tem este poder, sim, de abrir uma grande porta de emprego, uma grande porta para esta pessoa, que na qual ela possa saber, entender, compreender que foi o Senhor que operou na vida dela. Foi o Senhor que operou nesta causa. Oh, aleluia! Julga a causa deste meu irmão. Julga a causa desta minha irmã, Senhor. Esta causa na justiça, esta causa no INSS, esta causa, papai amado, que há tanto tempo ninguém consegue ali resolver. Este problema que há tanto tempo nenhum juiz, nenhum desembargador, ninguém consegue ali, meu Deus, é dar continuidade a este processo. Meu Deus, eu peço a Ti aqui agora, move, Senhor, faça um rebolinho. Lixo, Deus, passa, meu Deus, o teu poder ali, e que eles venham saber e entender que estão julgando uma causa que na qual faz parte do exército de Cristo. Esta mulher, este homem que há tanto tem te pedido, meu Deus, é, meu papai, eu tenho uma certeza que o Senhor nesta manhã está julgando causas. É, papai, essa causa trabalhística, essa causa que há tanto tempo já até cansou, já perderam até as esperanças, o advogado já nem mais atende o telefone, meu Deus, mas o Senhor agora está tocando e entrando nesta causa. Eu creio sim, Senhor, que este irmão, que esta irmã vai contar o testemunho e dizer: o Senhor foi fiel com as suas palavras. Palavras, oh, aleluias, meu Deus, papai, esta pessoa que tem orado tanto e pedido ao Senhor, que o Senhor abra uma grande porta, essa pessoa que trabalha com vendas, que trabalha, oh Deus, até mesmo com aluguéis de casa e apartamentos, que trabalha com o setor imobiliário, essa pessoa que trabalha no setor do comércio, essas pessoas que trabalham, meu Deus, que dependem das vendas, que dependem dos negócios, meu papai amado, mas que o Senhor nesta manhã venha estender as tuas mãos e venha abençoar. É, papai, quantos destes agora já se tenha uma casa, tenha um apartamento ali e não consegue alugar, não consegue vender, não consegue vender o seu carro, não consegue vender o terreno, o que ele tem ali nas mãos, ó Pai. Mas eu acredito sim que o Senhor vai preparar, aleluias, glória a Deus, o Senhor nesta manhã, o Senhor está abrindo a porta, oh aleluias, meu Deus. Contempla aí, papai, essa pessoa que tem orado, pedido ao Senhor a prosperidade. É, meu Deus, já fez faculdades, essa pessoa que já se esforçou tanto com tantos cursos, essa pessoa que tem se empenhado tanto ali e as coisas não andam, as coisas não prosperam, parece que tudo fica na mesma, meu Deus, mas eu acredito, tenho a certeza que nesta manhã o Senhor já está abrindo portas de emprego, o Senhor já está abrindo ali uma grande, escancarando portas na vida destas pessoas. Quantos destes tem te pedido, ó papai amado, que o Senhor conduza, que o Senhor guie, devido ao Deus, ele precisar de uma orientação para tomar uma decisão. Quantos irmãos que oram conosco agora tem te pedido, ó Deus, uma orientação para tomar decisões tão difícil, uma decisão, ó Pai amado, tão importante, mas que o Senhor venha mostrar, ó Pai amado, sim, ali, oh, aleluia, meu Deus, responde esse meu irmão, responde essa minha irmã, não deixas, ó Pai, eles confundidos, não deixas que o inimigo venha confundir a sua mente, não deixa, Senhor, que o inimigo venha atrapalhar, deixe meus irmãos ouvir a tua voz. Oh, aleluia, papai. Olha aí para esses caminhoneiros. Contempla agora esses que trabalham no trânsito, os caminhoneiros, os boiadeiros, os carreteiros, esses que trabalham, meu Deus, com transporte de valores, os motoristas de aplicativos, os taxistas, os motoristas de transportes escolares, de transporte públicos, essas pessoas que trabalham, meu Deus, no trânsito, levando ali até mesmo passageiros, levando até mesmo, Pai amado, uma carga tão valiosa, oh, aleluia, estão ali cobiçada, mas que o Senhor venha proteger cada um destes meus irmãos, destas minhas irmãs, papai, que o Senhor venha protegê-los, guarda, livra de assaltos, livra de acidentes, livra de prejuízos, livra do homem sanguinário, papai, eu tenho a convicção, uma certeza, que o Senhor, nesta manhã, o Senhor já está preparando, ó papai amado, o grande livramento, mesmo que o inimigo se levante, oh, aleluias, mesmo que mil se levante, mesmo que mais mil se levante, mesmo que 11 mil se levante para derrubar este meu irmão, estes 11 mil vão cair por terra, porque o Senhor, oh, aleluias, é o Senhor que cuida, é o Senhor que protege, é o Senhor que zela, é o Senhor que guia, oh, aleluias, papai, que o Senhor venha guardar, guarda este ouvinte, livra este ouvinte, livra essa pessoa que está orando conosco, livra a sua casa, livra, oh Pai, os seus sonhos, os seus projetos, livra, Senhor, a sua mente, oh, aleluia, papai. Quantos destes que oram conosco agora estão passando um momento tão difícil na sua saúde? Meu Deus. Ali, a porta dizer, oh Deus, não consegue nem dormir à noite, devido a estas dores tão intensas, estas dores nos ossos, estas dores que têm destruído, papai, a saúde desta pessoa, esse câncer que tem destruído o imunológico desta pessoa, oh Deus, mas eu acredito e bem sei que o Senhor, assim como o Senhor cura uma dor de cabeça, também o Senhor tem o poder de curar, um câncer, curar uma sífilis, curar a AIDS, o HIV, meu Deus, o Senhor tem este poder de curar a mente desta pessoa que não consegue mais ter noção da vida, meu Deus, oh, aleluia, meu Deus, contempla aí, papai, essa pessoa que está sofrendo tanto com essas dores. Já marcaram cirurgias, mas, oh Deus, e sempre remarcam a cirurgia, e essa pessoa está sofrendo tanto, chora, Pai, geme de dor, oh, aleluias, remédios nenhum consegue amenizar esta dor, mas sim, Pai Deus, o Senhor é um socorro bem presente na hora da angústia, meu Deus, acampa teus anjos agora, e o Senhor venha, Papai, repreender agora essa enfermidade. Enfermidade maligna, eu te repreendo agora. Enfermidade que tem destruído os ossos dessa pessoa, tem destruído os, eu posso dizer, meu Deus, a saúde desta pessoa. Enfermidade que tem alastrado todo o corpo dessa pessoa, eu te repreendo agora. Sai agora dos ossos, sai da pele, sai dos órgãos, sai da cabeça, sai das articulações dessa pessoa, sai do aparelho respiratório, sai do aparelho digestivo, sai agora maligno, em nome do Senhor Jesus Cristo, sai deste corpo, oh meu Deus, que este câncer venha desaparecer agora, que labirintite venha desaparecer, diabetes possa ser neutralizado, em nome do Senhor Jesus Cristo. Papai, olha para esta pessoa que se encontra agora, deitado nesta cama, deitado nessa rede, ou sentado nesta cadeira de roda, já não tem mais movimento no seu corpo, já perdeu, meu Deus, ali até mesmo os movimentos, as articulações travadas, mas nós desta manhã estamos repreendendo a enfermidade, que sai agora em nome do Senhor Jesus Cristo. Meu Deus, visita agora nesse leito de hospital, entra agora nesta UTI, neste hospital onde tem alguém agora clamando, aonde tem alguém agora intercedendo, meu Deus, olha para essa pessoa que se encontra com as mãos estendidas em, ah, meu Deus, em direção a esta pessoa enferma. Sai enfermidade agora sobre a autoridade que há no nome de Jesus Cristo. Sai febre, sai infecção, sai agora bactérias, fungos, protozoários, nós te repreendemos agora, que saia deste corpo agora, não resiste enfermidade, não resiste esses espíritos malignos que foram enviados para deixar essa pessoa debilitada, deixar essa pessoa anêmica, deixar essa pessoa acamada, mas em nome do Senhor Jesus Cristo, hoje, sexta-feira, essa pessoa já está recebendo a cura, em nome do Senhor Jesus Cristo. É tristeza, é essa pessoa agora, meu Deus, que se encontra com o coração tão angustiado, com o coração ali, meu Deus, na depressão, na síndrome depressiva, eu te repreendo agora, espíritos malignos, de levado tristeza, levado insônia, de levado essa pessoa à depressão, sai agora em nome do Senhor Jesus Cristo, que o Espírito Santo do Senhor possa agora inundar esta vida com alegria, com a paz, com o renovo, meu Deus, oh, aleluia. Meu Deus, olha aí, Papai, essa pessoa que está sentindo a cura agora, essa pessoa que está sentindo, ó Deus, ela está sentindo agora o Senhor curar, o Senhor fazer o teu mover, é manhã de mover, é manhã de libertação, é uma manhã onde o Senhor continua a operar, sim, meu Deus, eu acredito, eu tenho a certeza, que se meu irmão já está recebendo a libertação, esta casa, aonde esta pessoa, meu Deus, não consegue passar um dia sem colocar álcool na sua boca, quantas famílias estão sofrendo agora, Pai, mas nós repreendemos agora, espíritos te levando essa pessoa a entrar nos vícios do álcool, nos vícios dos jogos, nos vícios e das drogas, nós te repreendemos agora. Esta casa pertence ao Senhor, esta família pertence ao Senhor, esta família é de Jeová, esta casa pertence ao Senhor, que fez os céus, fez a terra e fez tudo que há neste universo, meu Deus. Honra a fé desta pessoa agora, Pai. Honra a fé deste meu irmão, desta minha irmã. Honra a fé desta pessoa que está agora convicto, tendo a certeza que o Senhor já está trabalhando ao seu favor. Oh, aleluias, meu Deus. Guarda esta criança que está em direção à escola, à creche. Guarda esta adolescente nessa creche, nesse colégio, nessa faculdade. Guarda, Senhor, estes que agora estão indo para o curso, para a faculdade. Meu papai amado, livra-os de todo mal. Guarda, Senhor, livre de homens sanguinários, de pessoas tão ruins, maus, oh Deus, mas nós estamos aqui orando e pedindo o teu livramento, pedindo, Senhor, a tua bênção, a tua proteção divina. Assim nós confiamos.

0: para ele agora e dizer, ó, você já foi curado. É, você que estava com um parente no hospital e você deixou ele lá no hospital e foi para sua casa e por acaso sintonizou na programação. Por acaso não, o Senhor marcou o encontro agora, o Senhor já curou, o Senhor já libertou, é, o Senhor ainda vai estar continuando ainda a trabalhar em teu favor. Mas agora eu quero fazer uma oração para você que quer aceitar ao Senhor Jesus como teu único e suficiente Salvador da tua alma. Para de sofrer. Está na hora de você voltar, regressar para os caminhos do Senhor. Ora assim comigo e segue essas palavras. Senhor, aqui estou arrependido dos meus pecados, do que eu falei, do que eu pratiquei. Meu Deus, estou arrependido. E eu sei, Senhor, que o Senhor está trabalhando, sim. Ah, meu Deus, a meu favor. Escreve o meu nome lá no céu, no livro da vida. E sela com teu sangue. Faça morada perpétua no meu coração. Dá-me forças para continuar até o último dia da minha vida. Amém. Eita, glória a Deus. Ó, você que tomou esta decisão de fé e de coragem, entra em contato conosco agora. E-mail, quer aceitar Jesus, @ipda.com.br. Eu disse, quer aceitar Jesus, @ipda.com.br. E o nosso WhatsApp é 119-5094-4645. Eu disse 119-5094-4645. Este é o número do WhatsApp para você mandar sua mensagem de texto ou de áudio dizendo o seu nome, a cidade, o estado de onde você aceitou ou se reconciliou. E um pastor que agora está de plantão, ele vai retornar a mensagem e te direcionar para o pastor mais próximo de você. Isso mesmo, igreja, Deus e amor, está de portas abertas para te receber. Então seja bem-vindo à Igreja Pentecostal Deus é Amor. E vamos, meu povo, sertão evangélico no ar para o Brasil e o mundo inteiro, viu? Não tem outra programação melhor do que essa, não tem outra. É o sertão evangélico líder em audiência na manhã. Ó, não tem outro programa caipira que pela manhã que dá mais audiência do que o programa Sertão Evangélico. É ele mesmo. Sertão Evangélico no ar, meu povo. Ó, você que está agora acompanhando a programação e quer interagir conosco, você quer mandar mensagem de áudio, mensagem de vídeo, pois é, temos o nosso WhatsApp 11982923392. Eu disse 11982923392. Este é o número do WhatsApp para você mandar essa mensagem de texto, de áudio, de vídeo. Isso mesmo. E aproveita agora, já compartilha a programação com o maior número de pessoas que você puder. Ó. Compartilha no grupo do WhatsApp, no grupo aí dos condomínios, no seu status. Com o maior número de pessoas para eles poderem receberem a palavra de Deus. E vamos agora, meu povo, com um grande testemunho para edificar a nossa fé. E você que vai ficar com a programação local, quer continuar conosco aqui no Sertão Evangélico, migra agora, ó, migra agora para o YouTube, Igreja Pentecostal Deus e Amor Oficial, e lá você acompanhará a live até as 7h30. Leandro Pereira está chegando para contar o que Deus fez na sua vida. Homem de Deus, é contigo!
1: O mundo do crime foi o meu recurso desde a juventude. Não é um convite, né? Mas assim a gente tem curiosidade. É um momento de ver ali dinheiro fácil, carro, moto. A gente vê todo aquele prazer da carne, né? Ouro, prata no pescoço. Então ali foi um momento de curiosidade. Mas só que eu não sabia que seria tão assim perigoso. Ali eu fui me envolvendo. Quando fui ver, eu já estava traficando. Naquele momento, na minha posição carnal, era prazeroso, mas também era destruído.

0: Porque eu chegava em casa e toda vez eu tinha que mentir para os meus pais que eu estava com os amigos até tarde. E ali eu via que aquilo me entristecia, mas eu não conseguia largar. Porque não é fácil você entrar e abandonar o prazer da carne tão facilmente. Bem, eu fiquei no tráfico acho que uns 18 anos. Mas eu sempre tive alguém que dobrasse o joelho para mim, que se chama Dona Teresa, obreira da Casa de Deus. Mas não foi fácil eu chegar até o Ministério Deus e Amor. Paguei muito preço. Perdi meu pai, perdi um filho, perdi tios que ali sempre me apoiava, me saía daquele mundo. Até o ponto que eu conheci essa moça evangélica e ao mesmo tempo eu senti a voz de Deus dentro dela, chamando eu para a igreja. A partir desse momento, nunca mais eu soube o que era tráfico. Nem drogas, nem entorpecente, nem bebida, nem nada. Então ali eu vi a transformação de Deus na minha vida. Porque em 6 meses Deus me libertou de todo vício. E tudo pela graça de Deus. Tem pastores que apoiam, tem obreiros, tem cooperadores, tem as irmãs. Essa união nos faz mais vibrante dentro da igreja. E é por isso que eu estou aqui hoje, contando um pouco do meu testemunho. Porque o que Deus fez na nossa vida, homem nenhum e nem mulher pode comparar o que o Senhor tem para nós daqui adiante. Então, para mim, estar hoje na Igreja Pentecostal Deus Amor é mais do que uma união, é uma família.
1: Conta uma experiência incrível, viu? Você sempre fala, né? O pastor, o dirigente, ele tem que apoiar, né? Às vezes a pessoa aceita Jesus, se reconcilia ali e você, ah, não, fica ali deixando ele sozinho, não. Vai lá, ajuda ele. Acompanha o passo a passo desse novo convertido, né? Visita, acompanhe. Ele fala, ó, por isso que é essencial o apoio, né? Do obreiro, do dirigente, do pastor. Quero conversar com você que agora talvez se encontre afastado dos caminhos do Senhor. Talvez esteja igual nosso irmão, né? Passando momentos tão difíceis, distante da voz do Senhor Jesus. Está na hora de você voltar. Faça igual nosso irmão Leandro. Tome esta decisão e retorne à casa do Pai. Isso mesmo, Igreja Deus e Amor está de portas abertas em todo o Brasil. Então, certeza, você que agora está acompanhando a programação, que se identificou com o testemunho do nosso irmão Leandro, ó, a Igreja Deus e Amor está de portas abertas aqui, ó, sede mundial, Avenida do Estado, 4568, Liberdade, São Paulo, entrada principal pela Avenida Prefeito Passos, número 10. E você que está em outras cidades, em outros estados do Brasil, acesse agora ipda.com.br. Na parte abaixo, no inferior, né, à esquerda, tem a opção lá, endereços, e lá você poderá encontrar a Igreja Deus e Amor mais próximo de você. E vamos que vamos, está chegando quem? Os irmãos em Cristo, cantando: Jesus Cristo está chamando.

0: É o Brasil. Eu tô vendo aqui agora que o povo não tá compartilhando muito não, viu, Olavo? Eu acho que o povo já não acordou. Mas não tá nem frio, rapaz. Não tá nem tanto frio, o povo tá dormindo. Vamos acordar, meu povo, sertão evangélico no ar, pro Brasil, pro mundo inteiro, ó. Você que tá dormindo aí, sai debaixo da coberta, ó. Você que agora tá acompanhando a programação, né? Só de longe. Só de longe tá ouvindo a programação. Tá na hora de despertar. Ajudar a sua mãe aí a lavar louça. Ajudar a sua mãe a fazer o café. Aí tem aquela desculpa, né? Amanhã de manhã eu faço as atividades de casa, lavo a louça. Rapaz, para de preguiça, ó. Tô vendo aqui agora os comentários. Sabe quem já chegou aqui, ó? No YouTube. Oswaldo Alfredo já tá mandando mensagem. Pedro Luiz, pois é. Nádia Pereira, Deus abençoe. Maria de Fátima. Horácio já também já mandando mensagem. Maria Vessão, Deus abençoe. Cristóvão Rosa, Deus abençoe. São poucos que estão aqui no YouTube e já acordou, viu? Doutor Carlos Fernando também está comentando. Maria Silva, Deus abençoe, mulher de Deus. E tem mais gente, cadê o povo? Maria Aparecida Félix, também. Cristiane Silva dos Santos, um grande abraço. E você ainda não migrou para o YouTube, ó, o nosso, você está pelo Rádio Deus e Amor, para ter uma experiência incrível, mandar sua mensagem aqui, mandar um bom dia, Isabel Souza, Ivaneide Pereira, vai agora para o YouTube, Igreja Pentecostal Deus e Amor Oficial. Temos a live, nós estamos ainda com 720 pessoas, hoje vamos bater 1000. A meta de hoje é 1000 pessoas na live. Tá aumentando, 750. Então aí, vamos daqui a pouquinho, retorno no YouTube e eu vejo aqui quem foi que migrou, viu? Grande abraço, Cláudio Santos. Deus abençoe. Edinaldo Aragão, de São Paulo, ele manda mensagem dizendo: bom dia, irmãos. Lindo amanhecer aqui em Ribeirão Preto. Olha pra aí, rapaz. Que dia, que lugar bonito, viu? Rapaz, parabéns pelo retrato, viu? Muito bonito mesmo, viu? Ribeirão Preto, rapaz. É. Deus abençoe os irmãos que estão acompanhando ali no interior de São Paulo. André Luiz, ele está lá em Roraima, viu? Bom dia, irmão Zaqueu. Ó, ele fala, ó, estou ligadinho no programa aqui de Roraima. Cadê a foto do homem? Ó, rapaz, o homem está até com um abafador no ouvido. Deve estar do trator, né? Que lá tem, deve estar no agro lá, né? Nas máquinas pesadas. Deus abençoe, irmão André Luiz, todos os irmãos de Roraima, né? Os irmãos que são da região norte do nosso país. E tem mais gente acompanhando a programação. Celso, do Rio Grande da Serra, São Paulo. Clamei juntamente com os irmãos no momento da oração. Estou acompanhando o programa. Dá o play aí no vídeo dele.
1: Alô, presbítero Zaqueu, todos de joelhos aqui em Rio Grande da Serra, também clamando a Deus, junto com esse momento do sertão evangélico, momento de oração. Deus abençoe, pastor Celso, aqui de Rio Grande da Serra.
0: Abraço, pastor Celso, todos os irmãos de Rio Grande da Serra, aqui de São Paulo, viu? Pois aí, você ainda não mandou para cá a sua mensagem? Já mandaram áudios ali com hoje é o...
2: Bom dia,
0: é o Lucas Rione.
2: Aqui é o irmão Paulo, falando aqui de Rondônia. E dizer a vocês que joguem água fria na minha esposa, rapaz, nos meus filhos que estão na cidade de Vilhena, na cidade de Clima. Quer dizer que eu sou um grande ouvinte dessa rádio maravilhosa. Essa rádio tem sido uma bênção na minha vida. Estou aqui na capital fazendo uma descarga agora, né? Muita chuva pra cá.
0: Chuva?
2: E que Deus abençoe a todos aí. Tenham um ótimo dia.
0: Rapaz, tá vindo chuva, viu, Juliana? Trouxe guarda-chuva? Trouxe? Não, né?
3: Pastor Zaqueu, aqui é o irmão Reinaldo Tarantino, presbítero da Assembleia de Deus do Belém. Que Deus venha abençoar esse programa.
0: Prazer ter
3: abençoado o sertão evangélico. Abençoando os irmãos. Abençoando essa programação. Como é bom ouvir. Zizinho maravilhoso, essas palavras, toca o berrante pra nós aí.
0: Dá um berrante aí, Lucas Rione. Dá o play no berrante, Lucas Rione. Pois é, ó. Grande abraço aos irmãos da Assembleia de Deus, né? Estão acompanhando a programação. Você que é do Belém, você que é da Debrás, você que é da Madureira, você que é de em outros números da Assembleia de Deus. Um grande abraço a todos os irmãos que estão acompanhando, que é de outras denominações evangélicas. Tem mais gente com a gente.
4: A paz do Senhor Jesus, pastor Zaqueu. Aqui é o Diácono, meu irmão Ronaldo, da cidade de Catanduva, São Paulo. Estou sempre conectado, ligado na programação de vocês. É uma benção, todas as manhãs estou com vocês aí no trabalho, estou no trabalho, trabalho com moto niveladora aqui, fazendo acabamento, estrada, terraplanagem. Estamos ligadinhos na programação. É uma benção, hein? Deus abençoe.
0: Ô, glórias, viu? Parabéns.
5: Pai do Senhor, pastor, tudo bem?
0: Bom dia.
5: Quem que fala é Ronaldo de São Bernardo do Campo. Já tô aqui no carro aqui. Fica com Deus.
0: Ó, viu aí, né? São Bernardo do Campo também na sintonia da programação. 119-8292-3392. 119-8292-3392, este é o número do WhatsApp para você interagir conosco aqui no programa Sertão Evangélico. Antes de tocar um louvor, ó, já mandaram mensagem aqui lá do rádio, ó, já migraram para cá, quem aqui, ó, ó, já chegou nosso irmão André Luiz, já mandou mensagem aqui, Val Santos, Anísia Vasconcelos, Cláudia Fernandes, acordou, né, irmã Cláudia? Ela que é do Rio de Janeiro aí, de Niterói, já mandou mensagem aqui. Sabe quem não vem aqui? A Persília ainda não acordou, né? Você que está agora pelo rádio, Deus e Amor, migra pro YouTube. Enquanto você deixa os seus comentários, vamos ouvir agora um grande louvor na voz delas. Ereni e Leia Miranda, orai sem cessar.

0: 6:46 em São Paulo, capital Brasil. Este é o horário oficial de Brasília, viu? E 5:46, sabe aonde? Lá no Mato Grosso, Mato Grosso do Sul. 4:46 no Acre, em alguma cidade do Amazonas. E eu volto lá para 7:46, viu? Lá em Fernando de Noronha, viu? E vamos que vamos aqui com o Sertão Evangélico no ar. E você ainda não compartilhou a programação? Quero saber de você. Já deixou o seu like? Já deixou o seu joinha? Já compartilhou com quem, hein? Já compartilhou com quem? Você tem que compartilhar para quê? Para que mais pessoas tenham acesso à palavra de Deus, a este programa abençoado. Sabia que a maioria das pessoas que hoje vivem na zona urbana, na grande cidade, um dia já moraram lá na zona rural? Pois é, lembra daquela pessoa que é teu amigo, que ele é lá da roça, lá do interior, manda para ele poder relembrar aquele momento de infância, aquele momento que na qual ele ouvia aquelas belas músicas, louvores antigos, é agora, ainda toca aqui no programa Sertão Evangélico. Ana está chegando para contar o que Deus fez na vida da sua filha, viu, irmã Ana? É contigo, varoa de Deus.
1: Meu nome é Ana Paula da Silva Batista. Estou aqui para fazer o testemunho da cura da minha filha na igreja Deus é Amor. Ela estava com anemia, muito doente, e então o médico pediu exames e constataram. Aí passou mais exames, só que eu fui na igreja e a irmã, usada por Deus, revelou que a minha filha ia ser curada e que Deus ia confundir os médicos. E, para honra e glória do Senhor, a profecia se cumpriu. Quando voltamos até o médico, ela já estava curada. Não havia nem anemia, nem nenhum outro problema de saúde. Para a honra e glória de Deus Pai, Deus Filho e Deus Espírito Santo, irmãos, essa igreja é uma bênção. A igreja pentecostal, Deus é Amor.
0: Milagre, igual fala o pastor Kleber de Oliveira, né? Não sei se essa palavra existe, mas ele utiliza a palavra milagraço. Eu acho que não existe não, né? Mas que milagre é esse que Deus operou na vida da filha da nossa irmã Ana? Olha só, ela fala que uma anemia severa. Nós sabemos que a anemia, ela progride, né, para um câncer, né? E tenho certeza que o Senhor deu um grande livramento, os glóbulos ali vermelhos, né? Posso dizer que já estava... posso dizer que a medicina já ficou confusa, essa é a verdade. O Senhor chegou lá, o Senhor curou, o Senhor mostrou o seu grande poder, porque o Senhor, como ele fala, ele se responsabiliza. Ele revelou dizendo, olha, Deus vai confundir a medicina, mas só que Deus foi lá, curou a filha da nossa irmã Ana, e hoje ela está como? Curada para a glória de Deus. Talvez você esteja passando um momento tão quase semelhante, né? Pois é, talvez seja uma anemia, talvez seja indo para um câncer, ou até mesmo um problema que está desencadeando para outro problema pior. Mas o Senhor, nesta manhã, Ele quer marcar contigo um encontro. Ele já marcou, agendou contigo um encontro hoje para guerrear contra este mal que está destruindo a tua vida. Ó, 7, 9, 11, 15 e às 19 horas, aqui na Avenida do Estado, 4568, Liberdade, São Paulo, entrada principal pela Avenida Prefeito Passos, número 10. Venha você, traga também a sua família, os seus vizinhos e amigos, e receba de Deus o livramento, o renovo e a cura da parte do Senhor Jesus. E quem está em outros estados, em outras cidades, acesse agora ipda.com.br. Lá você vai encontrar na parte inferior à esquerda a opção endereços. E lá você poderá encontrar qualquer igreja mais perto de você. E vamos que vamos, meu povo. Tá chegando eles. Quem? A dupla de dois. A dupla Deus é Amor, cantando o Evangelista.

0: Vamos que vamos, meu povo. 6 horas e 52 minutos em São Paulo, capital Brasil. Quero falar com você que está acompanhando pelo rádio Deus e Amor. Quer ter uma experiência incrível no audiovisual? Quer uma experiência, pode dizer, de outro mundo? Tô brincando. Gente, ó, você quer ter uma experiência incrível no audiovisual? Acesse agora IPDA, Igreja Deus e Amor Oficial, no YouTube. YouTube, viu? Lá você vai acompanhar o Sertão Evangélico em áudio e vídeo pro Brasil, tá transmitido pro Brasil e o mundo inteiro, viu? Pois é, porque aqui você vai acompanhar o cenário. Daqui a pouquinho temos uma convidada especial, sabe quem? Juliana Araújo, ela que hoje atualmente está na assessoria da nossa diretoria, estará conosco aqui, é a convidada hoje do programa, viu? Então, você que está acompanhando a programação, já se prepare, porque a Juliana vai falar tudo, viu? Pois é, vai contar um pouco das experiências que ela teve, que ela tem com Deus e um pouco da sua história. E vamos que vamos agora, é o momento da palavra, viu? É o momento onde nós iremos buscar ouvir agora Deus falar conosco. E para a palavra de Deus, eu tiro o meu chapéu. Romanos capítulo de número 8 e verso de número 1. Romanos 8, 1, que diz: portanto, agora nenhuma condenação há para os que estão em Cristo Jesus, que não andam segundo a carne, mas segundo o Espírito. Eita glória a Deus! É uma nova vida, né? É o momento onde o crente, o cristão, quando ele aceita a Cristo como seu Salvador, ele tem uma nova vida. Ele segue um novo destino. Ele não segue mais os caminhos tortuosos que antes ele seguia. Ele não pratica mais o que ele praticava. O seu linguajar muda. Ele, porventura, era escravo do pecado. Se antes ele era escravo das drogas, do álcool, da prostituição, do adultério, ele agora é um homem livre de tudo isso. E aqui, Romanos 8 diz: portanto, agora nenhuma condenação há para os que estão em Cristo Jesus. Quantas pessoas, elas vivem, né, sobre ainda a condenação? Quantas pessoas, elas vivem uma vida totalmente ainda ali, aprisionada, vivem uma vida que na qual todos os dias algo lhe acusa? Mas Paulo, ele fala aqui no livro, no capítulo 8, dizendo assim, essa libertação, nenhuma condenação é para os que não andam segundo a carne. É isso mesmo. É para aqueles que aceitaram a Cristo Jesus e permanecem e andam na sua verdade. Não é para aqueles que vivem de qualquer maneira, fazendo segundo a vontade do homem, da sua carne. Por quê? Ele fala mais, mas segundo o Espírito. Meu amigo. Não adianta você dizer, eu vou aceitar a Jesus, eu vou voltar para o Senhor e vou continuar, como Paulo fala, andando segundo a carne. Não obedece às leis de Deus, não obedecendo às leis nem dos homens, fazendo tudo aquilo que desagrada a Deus e querendo ter de Deus essa liberdade e dizer, Senhor, eu sou livre. Não, você não é livre. Se você não anda segundo o Espírito, você ainda está algo lhe acusando. Então, Paulo, ele orienta-nos a seguinte: nenhuma condenação há é para aqueles que estão andando segundo o Espírito, meu amigo. Então, acredite e creia que você está andando conforme a palavra de Deus, conforme o Senhor queira, você está livre desse mal. Nenhuma condenação não há para o que anda segundo o Espírito. O diabo vem acusando, você praticou isso, você falou isso, você fez isso, não importa. Vai cair por terra, porque o sangue de Jesus já me remiu de todo o pecado. Eita glória a Deus, você que quer aprender mais da palavra de Deus e participar conosco de um dos nossos cultos, Avenida do Estado, 4568, Liberdade, São Paulo, entrada principal pela Avenida Prefeito Passos, número 10. Venha para cá juntamente com a sua família e receba de Deus a bênção da parte do nosso Pai. E vamos que vamos, meu povo, seguindo aqui com o Sertão Evangélico. Eu tenho certeza que o povo já está participando aí, mandando áudio, mandando vídeo. Ô, Lucas Rione!
1: Bom dia, pastor Zaqueu. Eu sou de Nova Friburgo, Rio de Janeiro.
0: Ó, carioca, né? Carioca, né?
1: Então tá. Eu tô ligadinho no seu programa, não perco uma, pastor Zaqueu.
0: Ô, glórias!
1: Com essa água, com a fechada molada.
0: Ó, tá molada já.
1: Eu fico ligada. Deus abençoe esse programa maravilhoso. Deus nos abençoe todos.
0: Glória.
1: Eu queria estar aí tomando esse café gordo, gostoso, com essa alegria que contagia a gente.
0: Verdade,
1: meu irmão. A paz, pastor Zé. A paz, Senhor.
0: Ô, glórias.
2: Bom dia, aqui é a irmã Quinha de Pacatuba, Ceará.
0: Pacatuba?
2: Sou ouvinte desse programa. Um bom dia para você.
0: Bom dia, irmão. Bom dia, irmão cearense, viu? Estão acompanhando o programa Sertão Evangélico. Bom dia, Pai do Senhor Jesus Cristo. Patos de Minas já está ligado na programação. Mandou até um vídeo, ó, pra comprovar que tá ligado, viu? Ó, vou pra aí.
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0: Rapaz, vamos estar em trabalhar e ouvindo a programação, viu? Deus abençoe os irmãos que estão agora acompanhando, né? É, a programação, os mineiros, tá todo mundo já de pé ligado no programa Sertão Evangélico, viu? 11982923392, esse é o número do WhatsApp para você participar conosco. 11982923392, participe, manda mensagem de áudio, de vídeo, de texto, pois é, a foto aí onde você está agora, fazendo um cartão, manda esse cafezinho. Pois é, então vamos te dar um dois minutinhos, que é muito agora, do break, do intervalo, e já já a gente volta com vocês.
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8: 6 horas e 1 minuto.

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2: Sete horas e dois minutos. Rapaz, lá vai, eu já começo destruindo tudo aqui. Sete horas e dois minutos. Já virou, Juliana. Bom dia, Juliana. Paz do Senhor Jesus. Seja bem-vindo ao programa Sertão Evangélico. Ó, já, meu Deus do céu. Seja bem-vindo, Juliana, ao programa Sertão Evangélico. Aqui já destruindo tudo aqui, Juliana.
3: Tô vendo. Bom dia, presbítero Zaqueu. Bom dia, povo de Deus. A paz do Senhor Jesus a todos. E essa sexta-feira iniciou com S de satisfação e muita alegria em estar no Sertão Evangélico.
2: Eu achei que você estava dormindo ainda, sabia?
3: Não. Jogaram água lá em casa e eu caí da cama cedo hoje.
2: Rapaz, Juliana, ó, o Lucas já chegou ali com água, mas eu acho que a Juliana tá ainda dormindo, tá meio lá e meio cá, viu? Vendo cafezinho que eu tá. Toma café, não toma, Juliana?
3: Não.
2: Não toma, né? Ih, toma chá, Juliana, lembrei agora, viu, de novo. Oh, é, toma chá, né?
3: Chá.
2: Chá de bodo.
3: Pra ficar bem calminha,
2: chá,
3: né?
2: Chá de bodo, pode ser? Chá de bodo?
3: Aí vocês querem que eu não volte mais no programa, né?
2: É, toma chá. Juliana, ela que... Juliana Araújo, gente, ó, você que tá acompanhando a programação pelo rádio Deus e Amor. Ó, se só ouviu falar na Juliana Araújo, tá na hora de você ver ela aqui, ó. Migra agora pro YouTube. Igreja Pentecostal Deus e Amor Oficial. Você vai ver em áudio e vídeo o programa Sertão Evangélico. Juliana, pra quem não sabe, ela foi minha supervisora. Um ano eu não lembro, Juliana, não lembro. Foi quase pandemia, não foi?
3: Olha, a assessoria foi criada em 2016.
2: Ah, ela...
3: Então...
2: Não é pra cá, viu? Ela foi uma ótima... supervisora, né? Tive a oportunidade de trabalhar na assessoria em 2000 e alguma coisa, não lembro.
3: Acho que 18, por aí.
2: Não, foi mais.
3: Foi?
2: 2020 pra cá.
3: Já foram tantos assessores.
2: Foi depois do seminário.
3: Ai,
2: entendeu? Sim. Então, foi 2020 pra cá, não lembro. Mas hoje está conosco aqui, viu, Juliana Araújo. Ela que é uma pregadora. Está hoje e vai continuar com a gente até com a festa de 30. É, fala um pouco da sua experiência, um pouco sobre o ministério, um pouco sobre o café da manhã dela também. Vai, o que, é que ela toma no café da manhã, que hora que ela acorda. Mas antes dela responder, eu vou chamar a Cristine aí para contar as notícias do dia. Cristine, é contigo, mulher de Deus.
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5: Como identificar e tratar doenças em caprinos e de forma prática? Manter os caprinos saudáveis é essencial para qualquer criador. Para identificar quais animais estão doentes, é preciso observá-los de perto. Aqueles que apresentarem sinais de fraqueza, falta de apetite ou outros sintomas devem ser separados do rebanho. Assim, o diagnóstico pode ser feito de forma correta, evitando que a doença se espalhe. Então, antes de qualquer manipulação, observe o animal em seu ambiente natural. Verifique se ele está comendo, bebendo água normalmente ou se apresenta comportamento habitual. Faça uma anamnese reunindo informações sobre histórico de saúde, idade e alimentação. Vacinas ajudam a proteger os caprinos contra doenças específicas, estimulando a produção de anticorpos. Embora algumas vacinas não sejam obrigatórias doenças como clostridioses, linfadenite, casseosa, ectima contagiosa e raiva exigem uma atenção especial. Observar os caprinos e realizar exames regularmente é a melhor forma de prevenir doenças e garantir animais mais saudáveis. E claro, a vacinação correta e a aplicação segura de medicamentos ajudam a reduzir perdas e aumentam a produtividade do rebanho.
2: Vamos que vamos, 7:07. Grande abraço, Juliana. O povo do Nordeste já chegou em peso.
3: Que bênção. Eu tava acompanhando aqui os comentários. O irmão de Sobral falou: manda paz aqui, eu aqui pro pessoal de Sobral.
2: Sobral.
3: Que Deus abençoe. É.
2: Imperatriz Maranhão, Rodrigo Alves também já tá aqui, ó, sintonizado. Já me mandou mensagem aqui dizendo: ô, Zaqueu, tô aqui com a Tatiana, que é a esposa dele, acompanhando o Sertão Evangélico em Imperatriz do Maranhão, viu? Um grande abraço, os irmãos também do Ceará estão acompanhando, Fortaleza. Os irmãos lá dos estúdios estão lá ligadinho no programa Sertão Evangélico. Juliana, agora eu quero saber de você. Você foi aluna do Issacar.
3: Fui.
2: É. A ex-aluna agora, né?
3: É.
2: Que agora é formada. Agora é.
3: Glória a Deus, essa vitória já é 2026. Cada mão.
2: Sabe operar a câmera?
3: Ó, se faltar algum aí, pode me colocar aí.
2: É pan e tilt.
3: É
2: e
3: isso
2: agora?
3: Mesmo.
2: E aí, qual que é a diferença? Pan e tilt.
3: Ó, você não me põe na prova, não, viu?
2: Ó, Caléo, pan e tilt. Certinho? Ó, pan e tilt. E dos professores lá, tem três deles que trabalham conosco aqui, né?
3: Pois é.
2: É o Valdir, que é o nosso DTV, hoje tá o Camuri DTV. Tem o Lucas, que um dos professores do Issacar, que é o nosso diretor do programa Sertão Evangélico, e o Bruno também, que é nosso técnico responsável, né, da nossa equipe. Você, dos três, qual dos três foram, assim, você acha que dá pra ganhar aumento?
3: Ele quer me colocar no estreito hoje, né, gente?
2: Olha, não responda, eu já entendi. O Lucas olhou pra cá, o Lucas, tá bom, calma, Lucas. Mas eu soube, o papagaio me falou que você trouxe pra eles uma lembrancinha, Juliana.
3: Trouxe.
2: É verdade?
3: É verdade. Eu tava esperando por uma oportunidade e Deus preparou essa oportunidade hoje. E eu estou aqui em nome da minha equipe, que foi a Turma 1. E eu vou falar até os nomes dos alunos.
2: Oh.
3: André, Eric, Juliana, Cauane, Samile, Sara, Pablo e Tiago. Nós queremos homenagear os nossos três professores, Valdir, Bruno e Lucas.
2: Lucas Coutinho, vem aqui, Lucas Coutinho.
3: Queremos...
2: É.
3: E aí, Zaqueu, vamos tirar o Lucas atrás dos bastidores e trazer ele aqui ao vivo?
2: Vem, o Luke, o nosso diretor, não é possível vir
3: aqui. Não, ele tem que vir.
2: Faz essa desfeita, rapaz.
3: Enquanto o Lucas vai chegando, eu quero expressar aqui as palavras de gratidão da equipe.
2: Vale.
3: Queremos agradecer os três professores. Por quê? Ensinar é deixar marcas que o tempo não apaga. Obrigado por compartilhar o seu conhecimento, sua experiência e o seu coração conosco. Sua dedicação fez parte da nossa história. Esses são os agradecimentos da equipe 1. É, só para os outros professores não ficar achando, né, que eles também não fizeram um bom trabalho. Fizeram de coração. Nós queremos agradecer desde a diretoria do projeto Issacar, coordenador e todos os professores.
2: Verdade.
3: Mas por que, Zaqueu, que eu estou chamando esses três professores aqui hoje? Porque no TCC, no mês de julho, eles foram os nossos professores orientadores.
2: Oh.
3: Então, eles nos ajudaram, tirando dúvidas, não só presencialmente, como também no WhatsApp, e nos ajudaram demais. Como o Bruno e o Valdir não estão aqui hoje, eu quero chamar o Lucas para entregar uma lembrança para o Lucas hoje. E para quem não conhece, o Lucas vai conhecer agora.
2: Vai conhecer agora, rapaz. Ó. É o nosso Lucas Coutinho, rapaz.
3: Lucas.
2: E foi desse microfone. Pra
3: Deus abençoe, viu?
2: Ô, Lucas, aproveita e leva já a lembrancinha dos meninos. Já. Ó.
3: Isso mesmo. O Lucas vai entregar a lembrancinha do Bruno.
2: De quem
3: e do
2: é, Lucas,
3: Valdir?
2: As lembrancinhas? Vai, Valdir. E do Bruno.
3: Aê.
2: Gente, ó, dá um close aqui no nosso Lucas, né? Ó, esse é o nosso diretor do programa Sertão Evangélico. Você que tá pelo Rádio Deus Amor, é ele aqui, ó, que é o nosso diretor aqui, rapaz. Que é o que manda aqui no nosso manda-chuva aqui. Obrigado, Lucas Coutinho, tá bom?
3: Amém.
2: Tá bom? Depois eu posso passar lá e assinar um momentozinho lá, né? Muito obrigado, viu, Lucas Coutinho. E Juliana, o projeto ele é essencial, né? Porque a Fundação Reviver, as instituições Reviver, eles estão, tipo assim, ensinando uma área, que eu posso dizer, que é muito caro. É uma área que, se eu for pagar um curso em algumas instituições, meu, é absurdo de valor, é muito caro. E a Graduação oferece de graça, né?
3: É verdade.
2: Sem custo nenhum. Você pagou quanto pelo curso?
3: Nada.
2: Nada.
3: E eu posso dizer por mim, eu trabalho há 15 anos aqui na IPDA, sou funcionária há 15 anos, e não tinha noção dessa área do audiovisual. E depois que eu tive a oportunidade de fazer esse curso, abriu a minha mente. Eu não imaginava que dentro do audiovisual tem tantas outras profissões.
2: É, editores, é produção, assistente de direção, assistente de produção, contra-regras, tem os câmeras, cabo-man, tem o figurino,
3: roteirista,
2: tem os editores, rapaz, tem o saldo design gráfico. É muito amplo, se for falar aqui, passamos o dia todo, viu?
3: É isso mesmo.
2: O DTV, que faz o corte, é muita gente, viu?
3: É muita coisa boa. E só fica de fora sem trabalhar realmente quem não quer. Porque quem quer oportunidade, essa é uma grande oportunidade. E falar em projeto Issacar, hoje é o primeiro dia de aula da turma 2.
2: Integração, viu?
3: E você que não conseguiu se inscrever, fique acompanhando e de olho para não perder, já em janeiro, a terceira equipe.
2: Eita, Glórias. Ó, Juliana, me deu agora uma fome, uma broca aqui. Vamos comer um pouquinho?
3: Nossa, e essa mesa tá farta.
2: Vamos daqui a pouquinho voltar com os assuntos com a Juliana, mas enquanto isso, a professora Fabiana está chegando aí para falar um pouco do português, né, irmã Fabiana? É contigo, varoa de Deus.
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7: Olá, vou entrar em uma call agora para compartilhar uns insights que tive. Depois darei um feedback a todos. Você sabia que é um vício de linguagem o uso de estrangeirismos desnecessários? Call, feedback, insight. Hoje vamos falar sobre estrangeirismos e palavras que foram aportuguesadas. Você pode estar se perguntando, mas o que é estrangeirismo? É o uso desnecessário de palavras de origem estrangeira que são facilmente substituíveis por palavras correspondentes ou equivalentes na nossa língua. Por exemplo, imagine essa situação. Alguém chega até você e diz: preciso falar com o Quality Manager. Por que não gerente de qualidade? Ou, ele foi contratado porque tem know-how. Desnecessário. Ele foi contratado porque tem conhecimento ou experiência, se preferir. A não ser que seja em um contexto muito específico, dê preferência à língua portuguesa, que, por sinal, é riquíssima. Mesmo porque muitos nem sequer entendem o que está sendo falado. Portanto, também não é feedback, é retorno, é resposta. Ele tem um case para resolver. Não, ele tem um caso para resolver. Job? Não, é tarefa, é trabalho. Por que dizer que teve um insight se você pode dizer que teve uma boa ideia? Para piorar, reunião agora é meeting. Olhe a diferença. Tive uma boa ideia na reunião. É simples, é bonito e é correto. Afinal, você fala português. Você que vai fazer prova, fique atento, porque o uso de palavras estrangeiras pode zerar a sua redação. Por hoje é só. Fique com Deus e lembre-se, nossas palavras são poderosas. Imagine-se benditas.

0: 7h16. Hoje aqui estamos com a Juliana Araújo, ela que faz parte, é um dos membros da assessoria da nossa diretoria da Igreja Pentecostal Deus e Amor. Juliana, agora sim vou perguntar pra você. O que é que faz a assessoria? O que é assessoria?
1: Resumindo e de uma forma muito simples, duas funções. A que Jesus nos ensinou, servir. Uhum. Um assessor precisa servir. Servir quem? Principalmente a Deus e a diretoria, certo? Segunda função é a função do Espírito Santo. Interceder. Interceder por quem? Por você. Quem sabe você precisa falar com a diretoria e não sabe como? É através da assessoria. Então, seu pedido vai chegar até a diretoria. Não sabe como? Mande um e-mail para a assessoria. Ligue para a assessoria porque nós podemos te ajudar.
0: Ó, vindo aí, né? Hoje você atualmente está cuidando de qual região?
1: Hoje da região sul e do Espírito Santo. Porém, eu tô dando uma cobertura no Nordeste também.
0: Cuidado, viu? É minha região, o Nordeste, cuida bem. Eu falo pra família, cuidado com a minha região Nordeste. É um carinho grande por eles, viu?
1: Tô cuidando com muito carinho.
0: O povo aqui vai comentar aqui agora, viu?
1: Pode comentar aí.
0: Juliana, agora me fala um pouco sobre ministério. Quanto tempo você serviu ao Senhor? Você começou a ser pregadora da palavra do Senhor? Quando você começou a pregar? Você cantava? Conta um pouco sobre esse início do seu ministério.
1: Quando os meus pais vieram para a igreja, eu tinha apenas 6 anos de idade. E com 12 anos eu comecei a ministrar a palavra do Senhor. E daí em diante, continuo até hoje levando o evangelho todos os dias, aonde Jesus nos manda, e estamos aqui. Firmes e fortes.
0: Isso é bênção, né? Então, você, desde criança, isso serve ao Senhor, né? E a primeira pregação?
1: Nossa, a primeira pregação foi na igreja que eu congregava, no 7 de setembro, lá em Diadema, e foi no círculo de oração. Deus sempre usava, né, os vasos, falando assim, olha, Juliana, ora, se esforça, lê a palavra que Deus vai te usar. Eu tremi bastante, mas foi uma bênção. E depois daquele dia, o Senhor me deu força para continuar, e onde Deus tem mandado, nós temos isso.
0: Desafios. Como é que você enfrenta os desafios? Porque eu fui assessor durante uns 6 meses, não lembro quanto tempo foi. Há desafios grandes, né? Você falou que está há 15 anos já na IPDA, trabalhando aqui no administrativo. Como que você lida com os desafios diários do dia a dia do trabalho? Porque que não se sobrecarrega no final do mês, no final de algum momento ali, no final do mês. Como você lida com os desafios diários, tanto do trabalho... Essa conciliação, trabalho, família e o dia a dia.
1: Pedindo a ajuda de Deus, gente. Irisma, no período que eu tenho ali de intervalo, horinhas vagas que me sobram, eu tô ali no santuário, com o joelho dobrado, pedindo força para Deus, porque realmente, embora seja um trabalho administrativo, a gente carrega ali o peso também, né, do evangelho, da responsabilidade. Então o inimigo luta em todas as áreas. Então é estar em oração, o único que pode nos ajudar, e nós, as preciosas do Senhor, as mulheres de fé, nós temos que ter, né, essa agilidade, essa habilidade para trabalhar fora, trabalhar em casa, levar o evangelho. O dia tem 24 horas e Deus é quem nos ajuda a conciliar tudo.
0: Viu aí, né? Então, jejum, oração, né?
1: Com
0: e joelho
1: certeza,
0: no chão.
1: Com
0: né?
1: certeza.
0: Então esse é o segredo para que você tá, vencer as lutas diárias. Tem muita gente que não consegue lidar, né, com as lutas, com as perseguições, ali com as afrontas do inimigo. O segredo é, acabo de dizer, oração. Juliana, outra pergunta que eu tenho pra te fazer, é sempre que é de boa, fica tranquilo, você não vai ficar vermelha.
1: Não, né?
0: Juliana, agora eu te faço. Essa pergunta sempre é básica aqui. Qual a sua maior experiência de vida? Que você viu Deus praticamente face a face, que viu Deus se moveu aqui na minha vida.
1: Eu tinha apenas 6 anos quando os meus pais vieram pro evangelho e eu só dormia na escola. Eu ia pra escola e a professora falava, mãe, essa criança só dorme na escola? Aqui na carteira, eu vou ver, ela tá debruçada aqui dormindo. E eu tive, como você tava falando agora, um testemunho de uma irmã que teve anemia, né? Acho que a filha dela tava testificando aí, eu também tive anemia. E virou leucemia. Então, meu sangue já estava virando água e eu sentia muito sono, muito cansaço. E foi nessa época que os meus pais começaram a clamar ao Senhor e o Senhor me curou, me livrou, me restaurou e eu estou aqui hoje, firme e forte. É o meu testemunho de vida.
0: Rapaz, entendeu? Então, Deus, ele cura. Deus amou, ó, leucemia, todo tipo de câncer, AIDS, lepra, qualquer tipo, tuberculose, qualquer tipo para medicina, só tem tratamento aqui, tem a cura. Ela é testemunho e prova a vida que, clamando ao Senhor, Deus curou da leucemia. Esse testemunho já não sabia, viu, Juliana?
1: É.
0: Rapaz, forte, é forte. Viu? Gente, ó, eu vou chamar agora um louvor e já a gente volta com vocês agora cantando Trio Voz que Clama no Deserto. Deus é amor!

0: em São Paulo, capital Brasil. Juliana, já estamos chegando para o final do programa, mas eu não posso deixar de te perguntar algo. Eu estava conversando aqui agora e se contou que tem um testemunho, ó, exclusivo, nunca ninguém contou em outro lugar, vai contar aqui. Um testemunho impactante. É contigo. Mesmo.
1: E eu tenho certeza, Zaqueu, que aqui no Sertão Evangélico nunca ninguém contou o testemunho do...
0: Piolho.
1: Isso mesmo. Gente, eu costumo dizer que eu tive a praga do piolho na minha cabeça. Bom, quem é mãe aí sabe, acompanha suas crianças na creche, na escola. É normal, né, Leia? É normal as crianças ter piolho. Só que o meu caso não era normal. Zaqueu, imagine esse banquete que nós estamos aqui. Eu ia sentar para merendar junto com as crianças e os piolhos começavam a cair igual chuva assim na mesa. Eu ia fazer a lição na carteira, o meu caderno

0: olho. Quem não conhece o shampoo Quell? Todo mundo conhece, né? Pois eu usava Quell, tomei remédio, várias coisas e nada adiantou. E teve um dia que marcou muito a minha vida. Minha mãe já não sabia mais o que fazer, então ela dava um dinheirinho pra minha tia, que tinha mais paciência de mexer com cabelo, pra ficar ali o dia inteiro, final de semana, passando pente fino pra ver se tirava os piolhos. Mas não adiantava. Tirava naquele momento, daqui a pouco voltava tudo de novo no mesmo dia. Aí a minha avó, olhando aquele sofrimento, ela pegou, misturou em um potinho vinagre com álcool. E veio assim atrás de mim e jogou na minha cabeça. Só que minha cabeça era toda ferida, porque os piolhos arrancavam o meu sangue. Era muito sangue, muito piolho. E o que aconteceu quando a minha avó jogou aquela mistura na minha cabeça? Ardeu. Eu pulei, ardeu demais, demais mesmo. E eu fui pra embaixo do chuveiro e fiquei ali, ó, tempos e tempo pra tirar aquela ardência. Minha mãe não aguentava mais ver aquele sofrimento. O que ela fez? Falou pro meu pai, vamos na sede mundial clamar ao Senhor. E quando eles chegaram aqui, aquele dia eles só tinham dinheiro da passagem e 10 reais no bolso. E o saudoso missionário falou, faça um voto com Deus agora, o teu problema entregue nas mãos do Senhor. A minha mãe pegou aquele voto, pegou os 10 reais com muita fé, que era o que ela tinha, colocou dentro do voto, orou, entregou o voto nas mãos do meu pai e eles oraram. E o milagre aconteceu instantaneamente. Quando eles retornaram para casa, que foram olhar a minha cabeça, não tinha mais nenhum piolho. E daquele dia pra cá, até hoje. Acredita, presbítero Zaqueu?
1: Até hoje.
0: Que eu dormi já do lado de criança piolenta, já fiquei no meio das crianças, mas o piolho não vem mais pro meu lado. Por quê? Deus me libertou.
1: Já foi repreendido.
0: Em nome de Jesus.
1: Já desceu lá pro quinto, lá de baixo lá, viu? Que testemunho forte, viu?
0: Forte.
1: Eu tenho certeza que muitas mães estão acompanhando agora a programação. É uma grande preocupação, porque é início de aulas, né? Do retorno, justamente, né? Porque as mães tratam os seus filhos com o início das aulas e agora?
0: É verdade.
1: Algumas mães até cortam o cabelo das filhas. Zera, algum no Nordeste lá, algumas pessoas não servem a Cristo, não têm conhecimento da palavra. E pra evitar. Mas a irmã Juliana acabou de contar, ó, Deus, ele cura de todos os tipos de enfermidade. Então já quero convidar você que está ouvindo a programação, ó, aproveitando o gancho aqui agora, ó. Deus pode fazer o impossível desse problema e tornar possível, sim. Só basta você acreditar e ter fé. Se você não tiver fé, não tem como Deus operar. Mas nós estamos aqui de portas abertas para te receber. Juliana, quero conversar agora com o povo que hoje, sexta-feira, tem muita gente que está pensando, sabe o quê? Em ir para as festas, ir para as baladas, saírem para as raves, se drogar, se prostituir, beber. Rapaz, ó, quero falar com você agora, tá precisando de ir pro ralabucho, pros rastas pés, pros forrós da vida aí, né? Beber uma, aí fala, ah, vou beber até cair. Ô, meu amigo, tá na hora de tu mudar essa tua história aí, viu? Eu quero te convidar para hoje, ó, 7, tá em andamento, 9, 11, 15 e às 19 horas e às 20 horas temos hoje o Fari, mesmo? Fari.
2: Que lindo!
1: Pois é. Hoje vai estar eu, o Lucas Coutinho também lá no Fari, vamos estar presente também lá no Fari, adorando ao Senhor, às 20 horas aqui na sede mundial e às 23 horas temos a Vigília do Renovo. Então você, em vez de ir buscar e farrear, fazer coisas erradas, ó, eu te convido a vir hoje para a sede mundial. E lembrando os irmãos que hoje, às 20 horas, o Fari do Culto Jovem vai ser transmitido, né, nas plataformas do Regenera. Então você que tenha a curiosidade de saber o que é o Fari, a gente fala tanto do Fari, hoje terá a oportunidade das 20 horas acompanhar em áudio e vídeo. Isso mesmo, então Deus e amor está de portas abertas para te receber. Chegou o final, Juliana, quero te agradecer você pela sua presença, amém, participação, as suas palavras e considerações finais.
0: Eu quero agradecer pelo privilégio, por essa oportunidade de estar aqui. Nem nos meus melhores sonhos, um dia eu imaginei que eu estaria aqui no Sertão Evangélico e Deus preparou essa oportunidade. Então, meu irmão, continue acompanhando essa programação e seja muito abençoado por Deus.
1: Pois é, né? Ó, chegou a hora boa, hora de prosear com Deus, mas quero falar com você, a Juliana, ela prega no Brasil inteiro, viu? Então

0: Você que quer um convite dela para pregar na sua cidade, no seu estado, ó, só basta mandar um e-mail para a assessoria, ela vai te responder lá, tá bom? Então, vamos para a oração final. Juliana, é contigo esta oração final.
1: Amém. Senhor, meu Deus e meu Pai, neste momento nós queremos te agradecer, Pai, pelo privilégio de iniciar esta manhã na tua presença. E queremos também apresentar todos os ouvintes, internautas e todos que estão aqui presentes ao vivo neste programa. Que o Senhor venha tomar as nossas vidas nas tuas mãos, meu Pai. Toma conta do nosso dia inteiro, dessa sexta-feira, Senhor. E que os irmãos que estão acompanhando venham testificar dos grandes feitos do Senhor. Que eles possam também, meu Pai, glorificar o teu santo nome por tudo que o Senhor já fez, que o Senhor tem feito e que o Senhor vai fazer. Nos guarda, meu Pai, nos livra do mal, Senhor, e dê a grande vitória a cada um, e que a tua palavra venha continuar fazendo efeito nesse coração e nesta vida, em nome de Jesus. Amém.
0: Amém. Gente, sem muita conversa, sem muita delonga, a chave tá molada desde ontem, né? Tá molada. Mas eu vou deixar ainda molado aqui, que eu vou comer hoje, viu, Juliana? Tá certo. Eu vou continuar comendo. Um grande abraço a todos vocês que acompanharam o programa Sertão Evangélico. Lembrando aos irmãos que você que está na região local aí, no seu estado, na sua cidade, vai continuar agora com a programação local. Quem está pelo Rádio Deus e Amor Oficial vai continuar agora com o Harry de La Lande no programa Manhã com Deus, dentro do programa Voz da Libertação. Deus abençoe todos vocês. Um grande abraço. Até segunda-feira. E se Deus quiser, amanhã tem Sertão Evangélico aqui, viu? Os melhores momentos e a oração do amanhecer. Deus abençoe.

0: 7:33.
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2: A paz do Senhor, amados queridos ouvintes, quem tem o imenso prazer de falar com todos vocês, seu irmão em Cristo, Diácono Leonardo Timóteo. Eu gostaria de deixar uma reflexão para que o Senhor venha edificar as nossas vidas espirituais. Salmo 23 vem nos lembrar da felicidade que nós podemos encontrar tendo nosso Senhor e Salvador Jesus Cristo como nosso pastor. Davi, ele vai nos lembrar que se nós temos Jesus Cristo como nosso Senhor, como nosso Salvador, como nosso verdadeiro pastor, nós não temos falta de nada. Quando nós temos Jesus Cristo como nosso pastor, nós encontramos a satisfação. E não vamos ficar correndo atrás de nada, buscando uma alegria, uma felicidade, porque tudo que o mundo pode oferecer é uma alegria, uma felicidade momentânea. Saber disso, que se temos o Senhor como nosso Salvador, como nosso pastor, de nada nós temos falta, é algo que realmente nos liberta, é algo libertador. De maneira que essa palavra nos traz refrigério, essa palavra nos traz consolo, saber que o Senhor, como nosso pastor, cuida de nós. Ainda que nós andemos pelo vale da sombra da morte, nós não temos medo, porque sabemos que o Senhor está conosco todos os dias, por onde quer que nós venhamos estar. O que nós lembramos através desse maravilhoso Salmo, Salmo 23, é que tendo o Senhor como nosso pastor, ainda que nós andemos pelas aflições, problemas e grandes dificuldades, o Senhor estará conosco e nós não seremos mais escravos do medo, mas nós andaremos confiantes no poder, na graça do nosso Senhor e Salvador Jesus Cristo. O que precisamos buscar então, a cada dia, é ter intimidade com o Senhor, é ter comunhão com o Senhor. Quando o salmista diz, prepara uma mesa perante mim na presença dos meus inimigos, ele está dizendo, Senhor, que eu venha ter intimidade com o Senhor a cada dia. Que eu possa refletir a sua glória, de maneira que até mesmo os meus inimigos vão querer assentar com o Senhor na mesa. O que podemos entender é que nós precisamos buscar essa intimidade, essa comunhão. Mesa é sinônimo de intimidade, é sinônimo de comunhão. Quando temos intimidade, comunhão com o Senhor, nós vamos viver satisfeitos nele. Nós não ficamos correndo atrás de bênçãos ou vitórias ou milagres, porque muitas vezes quando nós ficamos buscando algo constantemente, é porque nós não estamos tendo satisfação no nosso Senhor e Salvador Jesus Cristo. Aquele que tem intimidade com o Senhor, que se assenta com o Senhor na mesa, ele não fica correndo atrás das bênçãos, das vitórias que nós recebemos através da bondade e misericórdia do Senhor. Porque tudo que recebemos, bênçãos, vitórias, milagres, é por causa da bondade e misericórdia do Senhor. Mas quando nós estamos íntimo, em comunhão, nós não precisamos correr atrás dessas bênçãos, dessas vitórias. Pelo contrário, certamente que as misericórdias e a bondade do Senhor vão nos seguir todos os dias de nossas vidas, por onde quer que nós venhamos estar. Eu quero, através dessa palavra, exortar o meu irmão, minha irmã, todos que estão ouvindo o programa Voz da Libertação, a buscar primeiramente a Cristo, a intimidade, a ter Ele como verdadeiro pastor, porque quando você recebe a Cristo como pastor, de nada você tem falta. De nada você vai achar que precisa para sobreviver, porque Jesus, Ele é o motivo da nossa existência, o motivo da nossa sobrevivência. Nós estamos aqui respirando por Ele. Tome posse dessa palavra. Não fique correndo atrás daquilo que é temporal. Não fique correndo atrás daquilo que é passageiro. Mas corra atrás daquilo que é eterno. Jesus Cristo. E com certeza, certamente, as vitórias, as bênçãos, os milagres, nós iremos receber através da bondade e misericórdia do Senhor, que vai nos seguir todos os dias de nossas vidas. Que Deus abençoe a todos, fiquem todos na paz do Senhor e Salvador Jesus Cristo.
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0: 7 horas 38 minutos. 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Sejam bem-vindos em nome de Jesus Cristo. Rádio Deus é Amor, Voz da Libertação. Sexta-feira, 14 de agosto de 2026. Sou o Sermão em Cristo, amigo Erwin de Lalande. E a equipe está pronta, preparada para adorarmos a Deus. Vem conosco, vem com fé, vem com alegria.

0: Este aqui é só um trechinho de lançamento. Karina Inácio, tem coisa boa aí, é? Cada CD maravilhoso, e você faz parte desta família Deus e Amor para viver este tempo maravilhoso. Cantores da gravadora MC Music, então aproveite, vem conosco, vem com fé, vem com alegria.
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0: Muito bem, muito bem, 7h40. Eu quero chamar a sua atenção, porque aqui na Rádio Deus e Amor, daqui a pouquinho, a oração Sangue de Jesus tem poder. Vamos falar com Deus, vamos clamar ao Senhor. Clínica da Alma, com Jessé Ávila, desajuste social. Vamos depois, Bíblia em Foco, Rafael Cordeiro, o poder da fé. Programação segue e nós teremos depois segurança digital, 9 horas. Vamos ter o culto no lar, guerra contra o mal. E eu volto com vocês para finalizarmos a programação e aquela oração da guerra contra o mal, tá? A partir das 9h45, aquele clamor da guerra contra o mal, para buscarmos a Deus, clamarmos ao Senhor. E aí, 10 da manhã, entra a equipe do Voz da Libertação lá do IPDA Play e vai com vocês até ao meio-dia. Meio-dia, oração ao vivo aqui na Rádio Deus e Amor também. Prepare o seu coração para viver fé, comunhão, graça, favor, milagre. Lembrar que presencialmente tem o culto daqui a pouquinho. Tá, na verdade, o primeiro já está a acontecer, tá bom? E depois temos às 9 horas, Rivair Silva. Vamos às 15, Kleber Costa. E 19 horas, Fábio Lúcio. 23, a vigília com Wellington Alves. Então, prepara o seu coração para esta manhã de comunhão, para este dia de sexta-feira de bênção e de vitória. Agora, eu acho que vamos na íntegra, não é verdade? O louvor agora na íntegra, é isso? É lançamento? Então aumenta o volume do seu rádio e vem conosco. Quero mandar um abraço aos irmãos da IPDA Central Vila Embratel, São Luís do Maranhão. Estão comigo, um abraço, meu querido amigo e pastor Emanuel. Deus abençoe, em nome de Jesus. Vamos desfrutar de manhã de fé e de bênção. Zixile Macoeiro, Zixile Munganuanga. Bom dia, meu amigo. Bom dia, meu irmão.

0: Karina Inácio, tua voz, lançamento, gravador MC Music. Gente, está aqui, está um estrondo. A tempestade vai passar e de certeza que a voz do Senhor faz o quê? Acalma o vento, acalma o mar e o nome do Senhor é glorificado. Que hino maravilhoso, que interpretação maravilhosa. E é bom demais, a Igreja Deus é Amor, trazendo aqui um ano, como disse o Davi, não é? Um ano de aceleração, um ano de rapidez, de mudança, um ano de urgência. A Igreja Deus e Amor está em um tempo de urgência, um tempo para ontem, não é? E nós de certeza que viveremos e estamos a viver obra do Senhor, mover do Espírito Santo. E queremos que você faça parte desta família Deus e Amor.
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0: Muito bem, vamos lá então. É, eu ia para testemunho, mas como falta só pouquinho tempo para o jornal, para a gente não encavalar tudo, vou fazer o seguinte, vou conversar com os meus ouvintes que estão conosco nesta manhã, mas quero já mandar um abraço ao meu querido Emanuel, amigo Emanuel. E nós nos conhecemos no seminário em 2017, quando ele fazia missões no centro de África. É verdade, alguns países africanos, ele estava lá, fizemos amizade. Deus abençoe, meu amigo. Espero que esteja tudo bem aí e que o nome do Senhor seja glorificado. Um abraço ao povo do Maranhão. Deus guarde vocês em nome de Jesus Cristo. Quero ler algumas mensagens que vocês mandam logo cedo pela manhã para interagirmos, falarmos do amor de Deus e da graça do Todo-Poderoso. Vamos lá. Bom dia. Peço oração por mim, Natália Maria. Dores abdominais, barriga. Vamos orar daqui a pouquinho, irmã Natália. Deus dará o livramento, o milagre. Daqui a pouquinho, 8 horas. Segure, segure, que dá tempo. O Dário Frantici, é isso mesmo? Bom dia, com a graça do Senhor Jesus Cristo. Deus abençoe pelo versículo bíblico, pela palavra. É linda, é maravilhosa. A palavra de Deus é bênção, não é verdade? O Davi está conosco, José Davi, e pede ele oração, não é? Para os seus irmãos. É, e vamos orar, sim, para que Deus dê a bênção. Pede oração também pela sua esposa Sandra, não é? Para que a mão do Senhor acampe sobre eles. Um abraço ao povo de Minas Gerais. Povo que está conosco, está na fé, está na comunhão. Anailde, a paz do Senhor Jesus. Pede oração pelo Lucas, está um pouquinho enfermo, doente. Vamos orar, vamos clamar para que Deus dê saúde e dê vitória também ao Lucas, para que o Senhor gere cura e gere milagre. Diz, olha, faz mais de 35 anos que eu acompanho a programação, então já sabe que aqui é vitória, é bênção. Pai do Senhor, aqui o Emanuel Silva, de Engenheiro Coelho, interior de São Paulo, bem próximo ali a Campinas. Deus abençoe a todos dos estúdios, obrigado, meu amigo. Um abraço e uma ótima manhã de sexta-feira, no nome de Jesus. Sete horas e 50 minutos, Rádio Deus e Amor, programação A Voz da Libertação. Pequena pausa, vamos falar sobre alimentação, nutricionismo, bem-estar, saúde. É o quadro informativo da Hora 7. Não sai daí, tá já.
2: Fique por dentro, viu? 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Sinais no intestino. Diarreia persistente exige atenção porque pode indicar outros problemas. A saúde digestiva constitui a base do bem-estar geral
3: influenciando não apenas a vitalidade física, mas também o equilíbrio mental e emocional. O sistema digestivo absorve nutrientes essenciais que alimentam as funções do corpo e contribuem para a saúde a longo prazo. Ao priorizar alimentos nutritivos e fazer escolhas de estilo de vida consciente, as pessoas podem manter proativamente a saúde digestiva, reduzir o risco de distúrbios gastrointestinais e melhorar a qualidade de vida como um todo. De acordo com dados da Organização Mundial de Gastroenterologia, cerca de 20% da população apresenta algum problema intestinal. Porém, 90% não procuram orientação médica para resolvê-lo adequadamente. O tema deste ano, diarreia crônica, não ignore os sinais, chama a atenção para este problema frequentemente subnotificado e mal compreendido, porque muitas pessoas, inclusive, sentem vergonha e evitam procurar tratamento, a menos que desenvolvam sintomas graves. Como a condição pode sinalizar doenças subjacentes mais sérias, como colite ulcerativa ou síndrome do intestino irritável, a necessidade de conscientização e consulta médica oportuna é maior do que nunca. Diarreia é o aumento do volume das fezes com diminuição na consistência ou aumento de aquosidade ou da frequência das evacuações. Então pode ocorrer privação de sais minerais, anemia, mal-estar constante, retraimento social, depressão, déficit do desenvolvimento escolar e na produtividade do trabalho. É possível ainda que o problema cause desidratação e lesão renal aguda dela decorrente, sendo motivo de internação hospitalar principalmente entre crianças e idosos. Equilíbrio intestinal. Quatro hábitos simples podem favorecer o funcionamento do sistema digestivo. Fibras, fermentados, hidratação e movimento são pilares para um intestino saudável. A saúde intestinal influencia a digestão, a imunidade, o humor e até a qualidade do nosso sono. Então, manter esse equilíbrio da microbiota, formada por trilhões de micro-organismos, depende muito mais de hábitos diários consistentes do que soluções milagrosas. Cuidar do que entra no prato e também na rotina é a forma mais eficaz de proteger todo esse ecossistema. Alimentos ricos em fibras e fermentados, somados a hábitos saudáveis, atuam diretamente no equilíbrio das bactérias benéficas e fortalecem a barreira intestinal. Afinal, quais são as quatro regras simples? Conheça agora, vamos falar para você o que dizem, inclusive, os estudos sobre fermentados e fibras. A combinação de fibras e fermentados é cada vez mais respaldada por pesquisas robustas. De acordo com pesquisas recentes que analisaram como a alimentação influencia a saúde intestinal e a imunidade, ensaio clínico conduzido inclusive pela Universidade de Stanford e publicado na revista Cell, uma dieta rica em alimentos fermentados durante 10 semanas aumentou a diversidade da microbiota intestinal e reduziu em presadores de inflamação no organismo. Cepas específicas de lactobacilos também podem ser indicadas em situações específicas, como após o uso de antibióticos, sempre com orientação profissional. Então, quando procurar a avaliação médica, este conteúdo tem caráter apenas informativo e não substitui a avaliação, o diagnóstico ou o tratamento realizados por um profissional de saúde qualificado.
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7h55, Rádio Deus e Amor está aí, então alimentação, é verdade. E deixa eu só dar uma dica para vocês, cuidem da saúde, tá? Cuide, porque se você perder a saúde, você vai perder quase tudo na vida. Ah, pastor, mas eu sou salvo. Não, você é salvo, mas às vezes por falta de saúde, você não consegue fazer aquilo que o Senhor te manda fazer, porque você está doente. Então, cuide da sua saúde, cuide da sua mente, aquilo que o Jessé falou ontem aqui, tá? Cuide da sua mente para que ela não seja alvo do inimigo e você viva atormentado por palavras alheias, sentimentos alheios, por pessoas que... Sabe, Lucas, aquelas pessoas narcisistas que te fazem sentir culpa mentalmente de uma coisa que tu não és culpado? Mas eles te fazem sentir, você fala, nossa, meu Deus. É, então, cuide da saúde mental, emocional, física, psicológica também, e deixa Deus te abençoar. Cuide daquilo que você vai comer, tá? Pela manhã tem gente que já come salgado, come pastel, bebe Coca-Cola, come x-tudo. E aí chega uma hora que a saúde cobra, viu? Não, mas nunca deu nada. Eu perdi um amigo assim, Lucas. Eu estava afastado da igreja, e a gente amigo de bebedeira, vai, não vem, e ele bebia muito, e nós decidimos parar. Uma época que nós, amigos, dizemos, vamos parar todos, vamos parar. E começamos a parar de beber, e começamos a exercitar, e enfim. E numa sexta-feira, ele saiu com outra galera. 9 meses que ele não bebia, Lucas, estava sãozinho. O que foi que ele fez? Impulsionado por outros amigos? Não, só um gulim. Gulim, ele bebeu até... Foi dirigir um carro. O carro dele, na verdade. Ah, mas não, vou pra casa. Não, não dá nada. Nunca acontece, não vai acontecer nada. Até hoje esse moço não chegou a casa. O carro rebentou e a vida se foi. Menino novo, a gente tinha 20 e poucos anos na época, Lucas. E assim, cuide. Ah, não vai dar nada. Até o momento não deu. Pode ser que daqui a alguns minutos dê. Ah, dizem que dá infarto, nunca me deu. Pode ser que dê. Ah, dizem que... Pode ser que dê. Então, para que não dê, cuide. Tá bom? Cuide da sua vida. Vamos lá. Vamos nos precaver. Todo cuidado, já diz o ditado, todo cuidado é pouco. Então, aproveite o dia e viva na graça e no favor de Jesus Cristo. 7h58. Podemos fechar com o lançamento da Karina? Só para só aquele trechinho. Hino lindo, hino maravilhoso. Vamos só trazer aqui uma dosagem maior para você em casa ir se ambientando. A gente até vai fazer para a semana, Lucas, um momento só de trazer esses lançamentos. Cada hino, quem canta, para o povo poder, não é? Se ambientar e adorar a Deus. É muito lançamento, mas é só coisa prime, é só o prêmio daquilo que Deus tem para a nossa vida. Vamos ao prefixo com esse belíssimo louvor. Até já!

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3: 7 horas e 1 minuto.

0: demandar o seu bom dia, 11982933392. Vamos falar com Deus, vamos clamar ao Senhor daqui a pouquinho também. Há muita coisa boa nesta rádio, então prepare o seu coração. Mas por agora, já estou a ver aqui o sinal do sol, estou a ver o sinal das nuvens, estou a ver umas gotas de chuva. Então vamos lá, é tempo para o tempo. Não sai daí, porque em rede estamos e ficaremos com vocês e vocês também junto a nós. Até já.
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0: Muito bem, é o tempo, e sabe que o tempo é variável, não é? O Brasil tem 27 estados, então imagina a imensidão deste país. Cabem, eu estava vendo outro dia, cabem vários países repartidos dentro só do Brasil, tá? É um negócio extraordinário. Moçambique, por exemplo, cabe. Moçambique, Portugal, vi alguns para Espanha, Inglaterra, vi alguns países europeus aqui que se encaixavam perfeitamente na imensidão do Brasil. E nessa imensidão, as temperaturas também são variáveis. Apesar de que estamos abaixo aqui, pegamos um pouco a linha do Equador, não é? E o Trópico de Capricórnio mais abaixo. Então, vamos aqui com algumas variações. Boa Vista, Roraima, 30 de máxima, mas hoje chuvoso e já com 35. Porto Velho, em Rondônia, parcialmente nublado. Um grau a menos para Rio Branco, no Acre, e Manaus, em Amazonas. Máxima de 34, com o céu parcialmente também nublado. O mesmo vale para Palmas, em Tocantins. Vamos um pouco mais, as temperaturas caem um pouquinho, com 30 Fortaleza, no Ceará, céu parcialmente nublado. Com os mesmos 30, São Luís, no Maranhão, parcialmente nublado, mas também chuvoso, ligeiras pancadas de chuva. As temperaturas caem para Recife, em Pernambuco, com 29, Natal, Rio Grande do Norte, também com 29, parcialmente nublado. Salvador, Bahia, também com 29, parcialmente nublado, mas chuvoso também, tá bom? Ligeiras pancadas de chuva. Temos sol hoje com 37, olha a disparidade, tá? 37, Cuiabá, no Mato Grosso, céu limpo. Goiânia, em Goiás, com 32, céu limpo. Campo Grande, Mato Grosso do Sul, 31 de máxima, também céu limpo. Com 30, Brasília, Distrito Federal, também com céu limpo. Com 30 também, Belo Horizonte, Minas Gerais, mas o céu aqui está parcialmente nublado. Então as nuvens vão dar conta também do céu. São Paulo, com 25 de máxima, céu parcialmente nublado, como está agora, e ligeiras pancadas de chuva. Fechamos no sul, chuva. Porto Alegre, Rio Grande do Sul, com 16. Curitiba, no Paraná, com 20 de máxima, também chove. Tempo e temperatura das 8, fonte climatempo.com.br.
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0: 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E você que não quer ficar só na programação, mas também quer ir a uma igreja, quer adorar a Deus em uma igreja, quer cultuar a Deus, receber o poder de Deus, você que está na Bahia, Umburanas, na Bahia, Rua José Francisco Silva, 310, Governador Valadares, isso já em Minas Gerais. Estamos em Chonim de Cima, Rua Granada 15, Rio Grande do Norte, Lagoa Salgada, Rua Genésio Tomás, sem numeração. Você que está no Paraná, Fernandes Pinheiros, Avenida Ivo Leão, 608. Quem está em São Paulo, em Santa Rosa do Viterbo, Avenida Professor Dilermando Ribeiro, 507. Rio de Janeiro, Rio das Flores, rodovia 145, quilômetro 93, no número 44, no centro. Procura uma igreja, Deus é amor, ainda hoje. Hoje é dia de poder de Deus, como em todos os dias, e o milagre é certo, em nome de Jesus.
3: Meu nome é Marta, eu tenho hoje 33 anos de idade. Quero assim, né, contar para você, amado ouvinte, a mudança o qual fez o Senhor Jesus Cristo na minha vida. Eu vim para o Senhor Jesus no ano de 2009, porém eu era uma jovem que crescia atribulada. Logo muito cedo, aos 11 anos de idade, eu comecei a fumar. Logo depois eu comecei a me prostituir. Passados dos anos, me envolvi com uma pessoa um pouco mais velha que eu. Acabei indo morar junto com essa pessoa, sem planejamento familiar, sem estrutura nenhuma. Acabei saindo da casa dos meus pais. Devido a muitos problemas, eu achava que a situação era me casar cedo, arrumar alguém com quem eu pudesse dividir os meus problemas, esquecendo dos conceitos, esquecendo da palavra de Deus. Tampouco eu não poderia acreditar que um dia eu ia encontrar o Senhor Jesus e que o milagre na minha vida ia acontecer. 24 anos de idade, eu já era mãe, já tinha dois filhos, mas eu vivi uma vida que eu era acorrentada pelos demônios, eu era deprimida, eu sofria de depressão, eu não tinha vontade de viver. Apesar de ter dois filhos lindos, ao qual o Senhor já tinha me dado, apesar de ter uma pessoa ao meu lado, eu não era feliz, eu não encontrava a verdadeira felicidade. Vivia ali nos bares, bebia nas festas, e assim foi se passando no decorrer dos anos. Até que um certo dia eu cheguei no fundo do poço, não tinha mais força. Passei por um momento muito difícil na minha vida, ao qual tive um distúrbio. Eu entrei dentro do supermercado, eu achava que aquele supermercado inteiro queria acabar com a minha vida, estava brigando comigo, queriam me pegar ali naquele supermercado. Eu fiquei com muito medo, atribulada, porém não entendi o que eu estava passando. Aí eu saí daquele quadro, eles me levaram para um hospital. Ao chegar no hospital, os médicos declararam que eu estava com síndrome do medo e tive também esquizofrenia, né? E ali os médicos disse que eu ia ter que tomar remédio tarja preta, que eu ia ter que tomar antidepressivo, né? Que talvez também meu esposo teria que cuidar de mim, ou eu ficar com a minha mãe, que eu não tinha mais condições de ficar ali sozinha. E eu fiquei aqueles dias ali, acho que umas duas semanas, não entendi o que eu estava passando. E ali eu vim um dia na igreja pentecostal Deus é Amor. E lá eu encontrei uma pessoa, ela falou para mim: olha, você vem para Jesus porque ele tem uma obra a fazer na sua vida. E ali eu comecei a ir, né? E um dia ia outro. Comecei a buscar porque ia ao culto, me fazia bem, aquilo ali me aliviava. Eu ficava contente, chegava em casa, eu sentia a diferença, eu tinha força, eu tinha aquele desejo de que eu sentia que algo ia acontecer. Não imaginava eu, irmãos, que seria um milagre, glórias a Deus, né? Hoje eu sou muito feliz, louvado, exaltado, engrandecido no nome santo do Senhor, irmãos. Eu achei que eu ia morrer e não ia receber o meu milagre, eu não ia provar desse amor, mas Deus, ele é grande, né? E foi aqui que eu encontrei Jesus, foi na igreja pentecostal Deus é Amor, foi onde verdadeiramente o Senhor Jesus entrou e me salvou. Hoje eu estou aqui testificando, glórias a Deus, né? Os médicos falaram que eu ia viver sob calmante, que eu ia talvez nem viver sozinha, mas hoje, para a glória de Deus, eu vivo com os meus filhos, eu levo os meus filhos ao colégio, eu trabalho, meus filhos estudam, eu levo uma vida normal, para honra e glória no nome do Senhor Jesus Cristo. Não tomo remédio nem mesmo, irmãos, para dor de cabeça, amém? Eu agradeço a minha oportunidade.
1: Quanto sofrimento, desilusão, tristeza e angústia na sua vida, caro amigo ouvinte. Você vive chorando, pensando: Deus se esqueceu de mim. Deus me abandonou. Deus não quer mais nada comigo. Você está enganado. Deus te ama. Deus te quer bem. Deus quer abençoar a sua vida. Você está pensando em tirar a sua própria vida? Você pensa em fugir de tudo e de todos, esconder-se e dizer: ninguém gosta de mim? Você está debaixo de uma depressão. Preste muita atenção. Deus te ama, porque de tal maneira ele enviou seu único filho para que todo aquele que nele crê não pereça, mas tenha vida eterna. Jesus, ele morreu. Morreu pelos teus pecados em uma cruz de dor, sofrimento e angústia, para te dar a paz e a tranquilidade. Ele mesmo disse bem claro: eu sou o bom pastor e o bom pastor dá vida pelas suas ovelhas. Ele chegou a dizer mais ainda: vinde a mim todos que estão cansados e oprimidos e eu vos aliviarei. Caro amigo ouvinte, lembre-se de uma coisa: Deus nunca vai te desamparar. esforça-te, tem bom ânimo e venha participar de uma concentração na Igreja Pentecostal. Deus é amor e a sua vida não será mais a mesma. 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
0: Muito bem, 8 horas 12 minutos, testemunho de fé, de milagre, para Deus mudar a sua vida, mudar a sua história, para Deus transformar o ser. Sabe que medo, pânico são desajustes, não é? Desajustes emocionais, mentais, sociais também. É verdade. E nós precisamos ter aqui noção de como viver e vencer isso. Mas eu vou fazer o seguinte, ó. Vamos inverter aqui para nós orarmos sem reservas, tá? Jessé Ávila vem, Clínica da Alma, desajuste social. Você vai entender esta palavra, vai guardar no seu coração e de certeza que na oração o sangue de Jesus tem poder, Deus ministrará bênção sobre a sua vida. Então não sai daí, vem conosco. Até já.
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5: Olá, seja muito bem-vindo a mais um episódio do Clínica da Alma, um espaço para falarmos sobre saúde mental, qualidade de vida, inteligência emocional e desenvolvimento interior, sempre de forma leve, prática e com base científica. Você sabia que nem todo comportamento diferente é sinal de doença mental? Muitas vezes, o que chamamos de problema psicológico pode ser, na verdade, um desajuste social. Uma dificuldade de se adaptar a regras, costumes ou expectativas do ambiente em que vivemos. Segundo o Manual Diagnóstico e Estatístico de Transtornos Mentais, o DSM-5, é importante diferenciar comportamentos que causam sofrimento clinicamente significativo, indicando um transtorno mental, de escolhas ou estilo de vida que simplesmente se desviam da norma social. Pesquisas da Universidade de Yale, nos Estados Unidos, apontam que a superpatologização, transformar diferenças em doenças, pode levar ao uso desnecessário de medicamentos e ao estigma, enquanto o real problema pode ser de natureza social ou cultural. Imagine a seguinte situação: alguém que prefere trabalhar à noite e evitar grandes encontros sociais. Para alguns, isso pode parecer isolamento ou ainda depressão, mas pode ser apenas um traço de personalidade ou preferência de estilo de vida, desde que não cause prejuízos significativos no trabalho, na saúde ou nas relações deste indivíduo. Então, antes de rotular um comportamento como doença, é preciso analisar o contexto, o impacto na vida diária e o grau de sofrimento envolvido. Distinguir desajuste social de desordem mental é um passo importante para evitar diagnósticos errados, distorções desnecessárias e promover intervenções adequadas. Como disse Carl Rogers, o psicólogo humanista, o curioso paradoxo é que quando me aceito como sou, então posso mudar. Aceitar a diferença é o primeiro passo para transformar o que realmente precisa ser ajustado. Eu quero citar aqui algumas dicas práticas para a gente diferenciar o desajuste social do transtorno mental. Primeiro, observe o impacto. Se o comportamento prejudica o trabalho, saúde ou relações, merece atenção profissional. Segundo, Evite rótulos rápidos. Procure entender antes de julgar ou diagnosticar. Seguindo, fortaleça habilidades sociais. Comunicação, empatia e resolução de conflitos ajudam na integração. Ainda, valorize a diversidade. Reconhecer que nem todos seguem o mesmo padrão evita preconceitos. E por último, quando em dúvida, busque avaliação profissional. Um psicólogo, um médico ou psiquiatra pode ajudar a identificar se há um transtorno. Se você gostou desse conteúdo, compartilhe com amigos e familiares. Continue acompanhando a nossa programação e fique atento, porque a qualquer momento estaremos de volta com mais reflexões que podem transformar a sua vida. Um forte abraço e até breve.
0: Palavra que orienta, Deus abençoe, Jessé Ávila, e é sobre isso, desajuste social, entender, compreender e, acima de tudo, aplicar, não é verdade? Saber onde estar, saber como fazer, quando fazer e, quando não souber, busque ajuda, tá bom? Saiba buscar ajuda em oração, buscar orientação de um profissional, mas não se esqueça de não ficar sozinho. Não guardar isso só para si. Tem gente que precisa de ajuda, mas não fala. Ninguém vai adivinhar. Às vezes as pessoas estão tão aflitas, tão preocupadas com tanta coisa na vida. Ah, pastor, mas é egoísmo. Não. Às vezes outra pessoa também está com muita dor na alma. E também está sem coragem de falar com alguém. Dê o primeiro passo. Vá lá. E encontre o caminho, não é? Para o milagre, a cura, a resposta, a ressocialização e viver uma vida plena. Ninguém é super-herói. Todos dependemos uns dos outros, tá bom? São 8 horas e 19 minutos. Vamos cantar, adorar, celebrar a Deus nesta manhã, porque é manhã de vida.

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0: Maravilhoso Deus, poderoso eterno Pai, Senhor de vida, Senhor de graça, Deus de favor e milagre. Jesus, obrigado, Senhor, pelo privilégio e pela oportunidade. Mais uma vez, cá estamos, ó Pai, para entregar o nosso coração, a nossa alma, a nossa vida ao Senhor. Tudo que temos, tudo que somos, tudo é Teu, Pai. E buscamos todos os dias essa excelência. Tudo é Teu e tudo é para Ti. Honra, glória, louvor, majestade, adoração. É para Ti, Senhor. Somos Teus filhos e servos, dependentes da Tua misericórdia, dependentes da Tua graça e do Teu favor. E buscamos-te, Senhor, na certeza de que mudarás a nossa vida. Buscamos-te, ó Pai, na certeza de que mudarás o cenário. Buscamos-te, ó Pai, na certeza de que a nossa vida será uma vida plena no Senhor todos os dias. Deus, eu quero clamar e quero orar, porque eu sei que estou em oração com milhões e milhões de ouvintes e internautas agora que buscam a face do Senhor e dizem, meu Deus, eu preciso estar resguardado. Eu preciso estar guardado. Eu preciso estar protegido. Eu preciso, meu Pai, estar livre de toda e qualquer amarra e obra maligna e obra diabólica e obra satânica. Eu preciso, Senhor, estar protegido pelo Senhor. Ó Deus maravilhoso, ó Deus poderoso, eu oro, Senhor meu Pai, porque estamos em guerra e em guerra, meu Pai, precisamos vencer esse mal. Precisamos vencer essa obra do inimigo. Precisamos vencer essa obra maligna. Precisamos vencer a obra diabólica. Sim, meu Pai. A obra satânica. A obra do mal que tem se levantado contra a nossa vida. Estamos em oração. E precisamos, ó Pai da glória, viver o Teu favor e a Tua resposta. E o Teu sangue tem poder. O Teu sangue tem poder, meu Pai, para repreender todo o mal. Primeiro, Ele vai limpar do nosso pecado, vai purificar a nossa maldade, vai limpar, Senhor, tudo que há em nós, ó Pai, e não Te agrada. Senhor, eu peço-Te, lava-nos com o Teu sangue, santifica-nos e purifica-nos para a glória do Teu santo nome agora. Senhor Jesus, vem, Senhor, lavar a nossa iniquidade, o pecado que há em nós e tem interferido, Senhor, na nossa vida, o pecado que há em nós e tem atrapalhado o nosso crescimento, e tem atrapalhado, Senhor, a nossa evolução, e tem atrapalhado, meu Deus e meu Pai, sim, Jesus, o avanço da nossa vida. O Teu sangue tem poder para repreender agora esse mal. Em nome de Cristo Jesus, há poder no Teu sangue para desfazer com toda obra maléfica, com toda obra maligna. Em nome de Jesus, há poder no Teu sangue, ó Pai, para proteger nossa vida, a nossa casa, proteger nossa família. Sim, meu Deus, contra todo o mal, contra o mal que se avizinha, contra o mal que se aproxima. O Teu sangue limpa, o Teu sangue arrasta, o Senhor da nossa vida, todo o mal agora.

virtuoso, meu Pai, aleluia, que também cura, como diz a palavra, que pelas pisaduras, Senhor, o povo foi sarado. Senhor, meu Deus e Pai, enquanto as pisaduras marcavam a terra e o sangue vertia, Senhor, e aquele sangue fazia milagre, ó Deus maravilhoso, eu sei que estás conosco para gerar milagre, eu sei que estás conosco e pode gerar milagre agora, Senhor, então cobre esta família, cobre esta casa, cobre este lar com o teu sangue e joga por terra a fúria maligna, e joga por terra a fúria satânica, e joga por terra a fúria diabólica, no nome de Jesus Cristo agora, Senhor meu Deus, eu sei que tu podes entrar nesta casa, entrar nesta família, entrar neste lar, e reacender a chama, e reavivar a chama, Senhor meu Pai, através do teu sangue, ó Jesus, nós consagramos a nossa vida, consagramos a nossa casa, nós consagramos o nosso lar, assim como o povo, Senhor, coloca o sangue nos umbrais, ó Pai da Glória, que apontava para aquele Cristo que livraria o homem da morte, oh, aleluia, sim, meu Deus, o teu sangue está em nós e vai livrar-nos da morte, mas também vai livrar a nossa casa, vai livrar o nosso lar, vai livrar, meu Pai, nossa família, oh Deus, vai livrar, Senhor, aqueles que estão perdidos, aqueles que estão desorientados, aqueles que estão desajustados agora, ó Espírito Santo, há poder no teu sangue, Jesus, para limpar agora de todo da mazela, de todo mal, de todo bloqueio, sim, meu Senhor, vidas que estão enfermas, cura agora, há poder no teu sangue para gerar cura, uma gota do teu sangue para purificar este corpo, para purificar, Senhor, esses ossos, para purificar os órgãos internos, ó meu Deus e meu Pai, há poder no teu sangue agora, sim, meu Deus, para limpar de todas as obras da bruxaria, obras da feitiçaria, obras do inimigo, obras da maldade, obras de Satanás, há poder no sangue de Jesus para repreender agora, meu Deus e meu Pai, eu sei que tu podes fazer além do que nós pedimos ou pensamos, eu sei que o Senhor pode fazer além daquilo, Pai da Glória, que nós temos clamado, mas eu entrego ao Senhor, oh, aleluia, conforme a tua palavra em João 8:36, se o Filho vos libertar, sereis verdadeiramente livres, então lava-me, Senhor, lava-nos, Senhor, com teu precioso sangue, derrama o teu sangue, Senhor, sobre as feridas, ferida no corpo, na mente e na alma, sim, meu Pai, aleluia, e lava-nos, para que em nós haja pureza, haja verdade, haja justiça, visita, meu Senhor, em nome de Cristo agora, a cada família, a cada casa, a cada lar, a cada casamento, visita o esposo, visita a esposa, visita o filho, visita, meu Pai, e em nome de Jesus, que a tua bênção faça morada em nossa vida, que esta manhã, que o dia de hoje seja o dia do milagre, o dia da bênção e o dia da vitória. No nome de Jesus, nós cremos que o Senhor faz maravilhas e milagre. Cremos na bênção, cremos na vitória, em nome de Cristo. Amém. E graças a Deus.

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1: Muito bem, Rádio Deus é Amor, programa Só a Voz da Libertação. Vem conosco, meu povo, para esta manhã. Vamos então, agrade, preparada para abençoar a sua vida, sua casa, sua família. Vamos, Bíblia em Foco, Rafael Cordeiro, Poder da Fé. Não sai daí, até já.
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4: A paz do Senhor, ouvintes do programa Voz da Libertação. Eu sou o pastor Rafael Cardoso. E eu quero aqui compartilhar com todos vocês que nos ouvem uma meditação, uma reflexão da parte de Deus. E eu venho aqui trazer um tema, o poder da fé. E eu me baseio no livro de Gênesis, capítulo de número 2 e verso de número 6, que nos diz assim: um vapor, porém, subia da terra e regava toda a face da terra. Vejamos o que está acontecendo aqui, para que isso nos ajude a compreender como Deus trabalha e como Deus espera que eu e você nos desenvolvemos diante de desafios da vida. A Bíblia vai dizer no capítulo anterior a esse que ainda não havia chovido sobre a terra e a planta do campo não estava na terra. Entretanto, o versículo que lemos diz que um vapor subiu e que esse vapor regava a face da terra. Eu aprendo aqui duas coisas com Deus na criação: cuidar e zelar por aquilo que ainda não existe, regar por aquilo que ainda não germinou, regar por aquilo que ainda não apareceu, regar por aquilo que ainda não cresceu, regar por aquilo que ainda não floresceu, regar o que ainda não frutificou. E é muito fácil, irmãos, e natural cuidarmos daquilo que dá certo, daquilo que temos na mão, daquilo que nos dá lucro, daquilo que nos vale alguns aplausos. Mas o Espírito Santo nos ensina a zelar por aquilo que ainda não existe. Difícil de compreender, não é mesmo? Mas é fácil viver em Deus isso tudo que eu estou falando, de um ministério que não aconteceu, mas que já pode ser regado pela oração. Estou falando de sonhos que brotou em seu coração e pode ser regado pela esperança, e acredite, vai realizar. Regar a terra antes que ela floresça é cuidar da sua família, cuidar da sua esposa, de seus filhos, e dizer: em minha casa serviremos ao Senhor. Será que é possível nós compreendermos que quando nós começamos a zelar por aquilo que ainda não ganhou visibilidade, zelar por aquilo que ainda não ganhou força, zelar por aquilo que ainda não é concreto, nós estamos certamente enviando uma mensagem para o céu dizendo: eu acredito que hoje essa semente que foi plantada no fundo da terra vai brotar, vai aparecer, vai crescer, vai florescer e vai frutificar. Quem não entende vai dizer um monte de coisas. Que ministério é isso que você tanto ora? Você não tem ministério? Olha, você ora tanto pela sua família, sua casa, e é uma bagunça. Seu filho não tem jeito, seu casamento já está acabado. Mas se você entende que já uma semente foi plantada na terra, e há uma palavra de Deus sobre o teu coração, continue regando, porque até Deus fez um vapor subir e regar aquilo que não era visível. Irmãos, eu quero que essa meditação possa aí ajudar a todos a edificar vossas vidas, que a fé, ela consegue ultrapassar as fronteiras, as barreiras do sobrenatural. Deus abençoe. Fiquem todos na paz do Senhor Jesus.
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1: Muito bem, 8 horas e 41 minutos. Rádio Deus é Amor, a programação, a voz da libertação. Ficou então Bíblia em Foco, não é verdade? E o convite para usar a fé e poder viver milagre, graça e também favor. E por falar em usar a fé, vamos de testemunho para quem usa a fé, para quem vive de fé e alcança milagre. Vamos com testemunho, com bênção, graça, favor e resposta de Jesus. Até já.
5: Meu nome é Silvana Pereira da Cruz, moro na cidade de Campinas, no bairro São Martins. Congrego na Igreja Pentecostal Deus do Amor, do bairro Parque Cidade. Irmãos, o testemunho da minha vida, a qual eu tenho para relatar aos irmãos, é que eu nasci numa família evangélica, tinha um chamado de Deus na minha vida, mas aos 12 anos, Satanás, ele entrou na minha vida, fez com que eu afastasse da casa de Deus. Logo ele me jogou no mundo da prostituição, no mundo das drogas, no mundo do álcool. Eu comecei a beber. 3 garrafas de bebida alcoólica era pouco para mim. 4 maços de cigarro não fazia nem efeito. Eu entrei numa depressão terrível. Ali nada mais para mim trazia paz. A paz que eu sentia era então machucar todo o meu corpo, era cortar todo o meu corpo. Tem algumas marcas pelo meu corpo de quando eu fazia isso, porque era só assim a qual eu tinha paz, de ver o meu corpo ali sangrando, porque eu queria que, não só, né, como se não bastasse a alma sofrer, eu queria também que o meu corpo sofresse. E ali, irmãos, eu tentei várias vezes suicídio, já dei tiro na minha própria cabeça, usada ali pelo inimigo, porque a minha vida era só sofrimento, eu já não encontrava mais paz. Já não encontrava mais sentido para a minha vida, era dia e noite chorando. Sou uma pessoa de estatura alta, passei a pesar ali 40 quilos e ali não tinha mais sossego. Era dia e noite um tormento, dia e noite um tormento a qual não tinha fim. E era tormento, briga e mais brigas. E ali eu não conseguia deixar do vício do cigarro, não conseguia parar de fumar maconha e... Era muito tormento, totalmente triste, cabisbaixo. Cada vez eu estava vendo a minha vida afundar mais e mais e mais no precipício. E o Senhor, até quando eu vou ficar assim? Eu clamava a misericórdia de Deus constantemente. Senhor, até quando eu vou sofrer? Senhor, será que eu nasci para sofrer? Senhor, tem misericórdia. Eu comecei a clamar a Deus, era só sofrimento e a depressão estava tomando conta de mim, mas eu não poderia deixar. E Satanás queria a todo preço me destruir. Aí um dia eu levantei e falei, hoje eu vou para a casa de Deus. Hoje eu vou procurar Deus. Eu preciso sair desse sofrimento. Cheguei lá, Deus falou comigo profundamente. Deus falou assim, olha filha, estou eu te avisando. Hoje você tem que decidir. Ou você vem para os meus braços, ou você desce as águas, ou você desce a sepultura. E ali, meus irmãos, eu confesso que foi um momento assim, a qual eu entrei em choro, eu caí de joelho, pedi perdão, quando, de repente, começou a passar pela minha cabeça um filme. Aí, quando eu decidi, falei com Deus, Senhor, hoje eu vou fazer o Teu querer. Foi na Igreja Deus de Amor, fui me batizar, tem 3 anos que, louvado seja Deus, eu sou batizada. Deus transformou a minha vida por completo e hoje eu posso dizer que eu sou uma nova criatura e hoje eu encontrei felicidade diante desse Deus Todo-Poderoso. Meu nome é Silvana Pereira da Cruz, Eu moro no bairro do San Martins, na cidade de Campinas.

Deus abençoe, irmã Silvana. Obrigado pelo seu depoimento. E é sobre tomar decisão. É isso mesmo. Tomada de decisão. Você precisa decidir o que é da sua vida. Então hoje é dia. Quer decidir? Então vem hoje. Vem para cá. Avenida do Estado 4568. Liberdade, São Paulo, capital. É dia de bênção, dia de vitória, dia de culto, de palavra, de alimento, de graça e de favor também. Daqui a pouquinho o presbítero Ribeiro Silva vai ministrar palavra de Deus e a mão do Senhor vai guiar, vai cuidar, vai renovar e Deus fará maravilhas em teu ser. Não perca a fé, não perca a comunhão, tá? 15 horas, Kleber Costa no Santo Altar, o presbítero Kleber também, a partir das 15 horas, então não perca a oportunidade. Na vigília, presbítero Wellington Alves, tem palavra, tem vida, tem graça e tem favor. Vamos lá, são 8:47, Rádio Deus e Amor, programação A Voz da Libertação. Continue conosco e vem com fé, vem com alegria e na presença de Jesus Cristo, que eu quero chamar a sua atenção porque teremos neste domingo, a partir das 9 da manhã, o workshop de casais. Atenção, povo de Deus, porque é neste domingo aqui na sede mundial, tá? 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

0: 7:52.
1: Aleluia! Vamos ler a palavra de Deus, livro de Lucas, Evangelho de Jesus, segundo escreveu Lucas, capítulo de número 15. É uma passagem a mais conhecida, a que mais foi lida, a que mais foi usada como texto para aplicar, mas hoje nós vamos analisar uma parte tão importante desta palavra que o Deus, o Pai dos céus, quem quer estar perto do Pai, levante as tuas mãos e dá uma glória a Deus bem forte. É esta mensagem, é esta visão e é esta revelação de Deus para nós. Quando há uma direção de Deus, você pode notar que tudo começa a atuar em harmonia, e nós sabemos que a palavra de Deus é aquela que nos prepara para estar em verdadeira harmonia, em comunhão com o nosso Pai. Evangelho de Jesus, segundo escreveu Lucas, capítulo 15, versículo 22. Quem encontrou, diga amém. E diz assim a palavra do Senhor: mas o Pai disse aos seus servos: trazei depressa a melhor roupa, diga comigo, a melhor roupa, vestilho, e ponde-lhe anel na mão e sandália nos pés, e trazei o bezerro cevado, matai-o, comamos e alegremo-nos, porque este meu filho estava morto e reviveu, tinha se perdido e foi achado, e começaram a alegrar-se. Diga comigo, e começaram a alegrar-se. Levante as tuas mãos, a primeira missão desta palavra, alegrar o teu coração, o teu estado, alegrar a sua vida. Levante as tuas mãos, vamos falar com Deus em oração, comece dando glória, glória a Deus. Levante a tua voz, levante a tua voz, levante a tua voz em clamor. Maravilhoso Pai, em nome de Jesus Cristo, teu bendito e amado Filho, nós apresentamos, ó Pai, a cada vida que conseguiu chegar, cada pessoa que está no caminho, meu Deus, e no coração o desejo é de se colocar aqui debaixo das tuas sombras, debaixo da tua graça, debaixo desta palavra abençoadora, meu Deus, vem abençoar, ó Pai, que o teu mover possa alcançar este coração, que o teu mover possa alcançar esta vida, que o teu mover possa promover restituição, que o teu mover, meu Pai, possa destruir, fulminar todos os pecados da nossa vida, os pecados praticados com a mente, ó Deus, de palavras, com lábios, com a nossa língua, os pecados praticados com os nossos olhos, o pecado, Senhor, que tão de perto tem nos assediado, arranca para longe de nós, arranca pelo poder do teu sangue, e assim, meu Deus, como este filho conseguiu voltar, assim como este filho conseguiu promover e se tornar a alegria daquela casa, nós pedimos a ti, meu Deus, arranca esta tristeza, arranca a lamastecando a labaia, esta tristeza que foi gerada pela frustração, pela depressão, esta tristeza que foi gerada pelo pecado, esta tristeza que foi gerada pela reincidência, pela queda, pela falta, pela falha, mas em nome de Jesus Cristo nós te pedimos, ó Pai, venha fulminar, venha colocar por terra pelo poder da tua viva palavra, pela espada do teu Espírito Santo, que tem poder de desfazer o mal, que tem poder, meu Pai, de revelar o nosso coração e a situação dele. Alamacando alabaia, alamassurimicando alamaia, clame ao Senhor, o Espírito de amor já está se movendo em nosso ser, meu Deus, contamos com o seu poder, porque nós reconhecemos as nossas misérias, as

rompe desta mente, meu Pai, todo desespero, rompe, Senhor, desta alma toda dúvida, toda falta de fé, toda incredulidade. Agora nós expulsamos o que estava limitando a vida dele, a vida dela, nós lançamos fora, em

nome de Jesus. Em nome de Jesus, você que pode desocupar as tuas mãos, você que tem um lugar para sentar, vamos usar as nossas mãos para glorificar a Deus. Isto. Adore a Deus pela sua palavra, glorifique o seu nome. Você está na casa dele, a casa da adoração. Irmãos, nós queremos fazer uma pequena exposição, é uma meditação desta palavra. Nós sabemos que quando se trata da passagem ou da parábola do filho pródigo, todos vão ao filho que pecou, ao filho que caiu, ao filho que saiu, ao filho que gastou o dinheiro do pai. Outros preferem, na verdade, tomar a natureza daquele filho mais velho e a maneira que ele quis se colocar para exigir do seu pai aquilo que o mesmo filho mais novo estava pedindo. E você vai notar que por muitos anos na igreja você sempre teve a dificuldade de escutar uma pessoa que dentro desta parábola tivesse a missão de meditar sobre a natureza do pai. Diga comigo, a natureza do pai. Mais alto, diga a natureza do pai. Porque em questão todas as bênçãos e toda a batalha, o conflito de interesse era pelas coisas do pai, pelo que o pai possuía, pelo que o pai tinha e pelo que os filhos desejavam. Todos os servos estavam à volta daquele pai simplesmente para participar do que ele já tinha alcançado. Então o pai, ele representa nesta natureza, segundo diz as escrituras em Gênesis 18, 19, a Bíblia nos coloca ele como uma figura que está em uma natureza especial para colocar em harmonia toda aquela família. Diga comigo, a harmonia da família. E aquele pai, quando recebe a notícia de que o seu filho está voltando, diz a Bíblia que a primeira natureza que se manifesta no seu coração é o desejo de acolher aquele que estava longe. O pai não olhou para as faltas e falhas e para o dinheiro que ele gastou, a forma dissoluta que ele escolheu viver a sua vida. E você precisa entender que quando falamos de mover de Deus, falamos de um mover que tem o poder de mudar a nossa mentalidade. Se a nossa mentalidade como filho não mudar, nós vamos continuar na casa e não vamos participar de nada que pertence ao nosso pai. A Bíblia diz que em nada difere o filho do escravo, a menos quando seja esclarecido. Diz a Bíblia, esteja preparado para se portar como filho e receber a herança do pai. A Bíblia diz mais que todo pai, livro de Coríntios, 2 Coríntios 12, 14, a Bíblia diz que os pais são aqueles que têm a missão de entesourar para os filhos, não são os filhos, dizia Paulo quando tratava do seu ministério e também do Apolo e dos demais servidores que estavam com ele. Ele afirmava dizendo, eu estou agora sabendo que muitos como filhos querem tomar o lugar do

passar para os filhos. Os filhos não têm riquezas para dar ao pai, mas o pai tem nas mãos a condição e toda a riqueza para compartilhar com os filhos. Os filhos não têm autonomia e nem poder para viver com sabedoria como o pai, mas o pai tem toda a sabedoria e destreza para orientar os seus filhos. E quando a Bíblia fala de tesouro dos pais, diga comigo, tesouro dos pais, está revelando a natureza acolhedora deste pai, que simplesmente abriu os braços para acolher. É muito bom ser acolhido por um amigo quando você está dilacerado, quando você foi frustrado na sua vida e recebe dele um conselho. É maravilhoso você ser consolado por um parente que, sensibilizado, olha para você e vê o teu sofrer e diz: eu vou tomar a sua causa, eu vou para a igreja, eu vou orar pela sua vida. É nobre quando você vê uma esposa, um esposo se colocar no lugar de consolador e acolher aquele que está ali abatido, precisando de uma palavra. Mas a Bíblia diz que não há melhor acolhimento que a nossa alma possa desejar, como disse o profeta Isaías no capítulo 61, versículo 10, do que os braços acolhedores.

Oh, aleluia! É diferente do braço do amigo, é diferente do braço da esposa, é diferente dos braços do irmão, é diferente do braço de qualquer pessoa que com prestação e amor queira te ajudar. Os braços do Pai revela, diz a palavra de Deus, acolhimento que nos alegra. Diga comigo, nos alegra. Eu não sei o que tem tratado de entristecer a sua vida, querido ouvinte. Eu não sei o que tem tratado e atuado de manhã até a noite para entristecer o teu ser, para abater a sua alma. Mas Deus tem uma palavra para o nosso coração. E esta palavra é revelação que nos leva a uma visão, a uma mentalidade daqueles que nasceram para desfrutar dos benefícios do Pai. Quem é filho, levante a tua mão e dá glória. Quem é filho, levante as tuas mãos e diz, eu quero desfrutar. E quando você entende esta palavra, a Bíblia é assertiva. A Bíblia é muito mais do que assertiva. Esses dias eu ouvia um senhor que dizia, pastor, eu preciso de uma palavra sustentável. Falei, então você tem que abrir uma empresa e usar esse termo lá. Deus não é somente sustentável. Deus é acolhedor, Deus é Senhor, Deus é presente, Deus é futuro, Deus é tudo. Ele é tudo para aqueles que abrem os seus braços para receber os seus cuidados. E a Bíblia nos afirma, como acabamos de citar, se você voltar comigo ao profeta Isaías, capítulo de número 61, você vê a natureza do Pai quando Ele acolhe alguém. No versículo 10, a Bíblia diz que Ele nos dá regozijo, e é assim que está escrito. Quem é de Deus, diga glória a Deus. Assim diz a palavra, regozijar-me-ei muito no Senhor. A minha alma se alegrará no meu Deus, porque me vestiu de roupas de salvação, cobriu-me com o manto de justiça, como a um noivo que se adorna com turbante sacerdotal, e como noiva que se enfeita com as suas joias. Porque como a terra produz os seus renovos, e como o jardim faz brotar o que nele semeia, assim o Senhor fará brotar justiça e louvor para todas as nações. Sabe o que Deus está dizendo? Ele está vendo a nossa condição como filho, Ele está vendo a nossa condição como cidade, Ele está vendo a nossa condição como pai, mas Ele está vendo a nossa condição como nação. Ele está dizendo, nos meus braços cabe você, nos meus braços cabe a sua família, nos meus

cabe nos meus braços, eu quero tê-los, eu quero recebê-los. Só que nós não temos esta visão. Quando nós vemos esta passagem, o nosso coração se limita a simplesmente um consolo pessoal, a uma confortação espiritual propriamente para nós, e não entendemos a grandeza do Pai. Diga comigo, a grandeza do Pai. Porque a grandeza do Pai está em enxergar muito mais além daquilo que o filho enxerga, de querer muito mais do que o filho quer. Imagine se o Pai aqui, diga comigo, a natureza do Pai. Imagine se o Pai aqui desse o que o filho estava pedindo. Sabe o que o filho estava pedindo? Depois que ele pecou, a Bíblia disse que ele deixou de lado a sua visão espiritual. A primeira coisa que acontece quando nós falhamos contra o nosso Pai Celestial, quando pecamos contra Deus, nós perdemos a noção de filho, a consciência de filho e a visão de filho. Olha como ele volta, pastor Humberto, ele volta dizendo assim: Pai, eu já não sou digno de estar aqui na condição de filho, eu pequei, eu gastei o dinheiro, eu me portei como um prostituto, mas eu estou de volta, faze-me como um dos teus jornaleiros. O pai podia dizer: que bom, depois de você meter as mãos em tudo aquilo que me pertence e gastar de uma forma dissoluta, é um simples servo que você vai ser. Mas o pai disse: não, não.

como filho e não vai ser escravo. Sabe o que é isso? Diga comigo: o pai vê além do que os filhos vê. Imagine se Deus desse para você só o que você pede, você estaria morto. Imagine se Deus desse para você somente aquilo que você consegue ver, somente aquilo que você consegue achar ou pensar. É claro que você estaria limitado a este corpo, a esta vida, apenas 70 ou a 110 anos. Mas a Bíblia diz que o pai vê além. E quando o filho tem uma demanda, o filho pede somente o mínimo. Volta-me para casa, aqui tem pão, faz-me como um dos teus jornaleiros. Eu quero ter um lugar para me abrigar. Papai disse: eu vou te dar mais do que pão, decanda lá, Massuri Alabaia, eu vou te dar mais do que perdão, eu vou te dar mais do que comunhão, eu vou te dar mais do que a mel e alpargas, eu vou te dar mais do que um churrasco, eu vou te dar um lugar ao meu lado. Ah, se você recebesse esta palavra, ah, se você entendesse esta revelação do Espírito Santo. Aleluia. Diga comigo: pai vê além. Às vezes Deus não dá o que você quer casar com aquela pessoa e Deus não quer deixar. E você começa a julgar: por que Deus faz isso comigo? Por que Deus está me judiando? Às vezes Deus te tirou da prosperidade e te pôs na luta. E você está passando pela luta agora e você está choramingando: olha como que eu vivo, pastor. Se eu sou filho de Deus, olha a minha vida. Se eu sou filho de Deus, olha o meu bolso. Se eu sou filho de Deus, olha a minha condição. Eu já pedi para Deus mudar a minha situação.

glória está operando neste presente e neste futuro. Ele vai te dar além. Além. A Bíblia diz, porque o trabalho do nosso Pai Celestial é nos dar além daquilo que pensamos ou imaginamos. Se Deus tivesse dado o que eu havia pedido a Ele, eu não estaria aqui. Com certeza, para mim, aos meus olhos, eu poderia estar num lugar.

Ele sabe como nos revelar e nos preparar para receber. Eu não sei o que você está pedindo, mas Deus, pela sua palavra, está te revelando. Ele está falando, eu vou te dar, mas vai ser além daquilo que você pensa, o que você imagina. Eu vou te dar. Alabacanda, alabaia. Você está pedindo apenas, me perdoa, me perdoa, me perdoa. Eu, quando eu peco, eu me desespero diante de Deus. Quem sente um desespero quando você peca? Levante as suas mãos. Eu sinto um desespero diante de Deus e eu começo...

ajudar aqueles que estão na mesma situação. Perdão e condição de ajudar aqueles que estão na mesma situação. O nosso problema é pensar que Deus quer nos dar somente para nós. Deus já me perdoou, pastor, o que me importa? Eu vou me levantar, pegar a minha cama e vou embora para minha casa. E se alguém me perguntar, você era paralítico e agora está andando. Você era nervoso, agora está em paz. Você era oprimido, agora está liberto. Sabe o que eu vou fazer? Eu passei anos e tempos de aflição no meu viver. Agora eu vou para o meu quarto, vou fechar a porta e vou dormir.

compartilhar esta bênção que você está recebendo. E isto é muito mais do que um direito de filho. Diga comigo, todo filho é um discípulo do seu pai. Deus não mandou gerar crentes, ide e nascei, fazei crentes. Deus não disse, ide e fazei, não. A Bíblia diz que os prosélitos daquele então, dos doutores da lei que ouviam os mestres, eles viajavam de um mar a outro mar. E quando eles conseguiam fazer um prosélito, aquele que estuda a natureza do seu mestre e do que o mestre está passando a ele, diz a Bíblia que eles o faziam duas vezes filhos do inferno. Então aqueles senhores que tinham a lei nas mãos disseram: Senhor, tu eres duro, tu estás nos chamando, sabe do que, né? Você está dizendo que ao preparar um filho espiritual, nós estamos preparando um filho do inferno. Com que autonomia, com que autoridade fazes isso? E Jesus responde em Mateus 28:18, ele disse: eu não quero prosélitos, eu não quero crentes, eu quero discípulos que a aprende do Pai, que honra o Pai e que glorificam o Pai. O nosso problema é querer que as pessoas sejam crentes em nós, crer naquilo que a gente consegue crer, crer para viver as nossas crenças. E Jesus não morreu para isso, Jesus não se revelou para isso, ele se revelou para fazer discípulos. É por isso que nós como igreja estamos nos debatendo, estamos muitas das vezes passando por momentos e por funis, porque queremos ser crente. Ontem um irmão chegou e me perguntou: pastor, o cristianismo é uma religião? Eu disse: para você, para mim não é. Ele disse: pastor, mas a palavra religião é religação, é ligar a Deus, é ir a Deus. Eu falei: filho, esta religião que vocês tomaram o nome de Cristo, que devia estar no lugar, porque escrito está aqui no Pai, nós somos alcançados pelo bendito sacrifício de Cristo. Se tem uma palavra que se possa colocar no lugar de religião, esta palavra é Cristo, porque ele veio para desfazer o poder que nos separava do amado. E a Bíblia diz que nele foi revelado o caminho e a porta que nos leva a Deus, é Cristo. Agora, olha a natureza deste filho. Ele queria simplesmente o que podia resolver os seus problemas. Diga comigo: resolver os seus problemas. E nem sempre a solução dos nossos problemas significa um perdão. E nem sempre a solução dos nossos problemas significa salvação. E nem sempre a solução dos nossos problemas significa a resolução final de Deus. Você está aqui, tem problemas. Problemas morais, problemas espirituais, problemas familiares. Você está caminhando com ele. Você não deixou esses problemas te vencer. Sabe por quê? Você está sendo tratado, você está sendo lapidado e você está sendo preparado para ser um real filho, discípulo de um pai acolhedor, de um pai que vê além. Um pai que vê além. E a Bíblia diz que aquele pai, ele vem com uma visão. E a visão dele é que os erros e os pecados dos filhos jamais serão para o pai imperdoável. Você pode chegar para um homem e falar: pastor, ele é um bandido, ele é um violador, ele é um estrupador, e dizer para o pai dele: você vai ter que matar. Ele vai dizer: seja o que for, eu estou aqui, eu sou pai na qualidade de ajudador, eu não quero isso para o meu filho. Que pai que quer saber e tem prazer de ver o seu filho sofrendo? Minha irmã, abre a tua mente para esta verdade. Meu irmão obreiro, como pai espiritual, abra a tua mente para esta realidade. Você crê que Deus tem prazer de ver você fregando o seu semelhante? Você crê que Deus tem prazer de ver você chicoteando os seus filhos e a sua família, pensando que está fazendo a obra de Deus? Você crê que Deus tem prazer de te ver padecendo e levando uma carga que não é sua? O pai não tem prazer nisso. O pai se levanta para falar pelo filho. A Bíblia diz que quando Gideão foi de madrugada com os seus servos e destronou o altar de Baal, e a Bíblia diz que queimou o bosque e levantou o sacrifício ao Senhor, toda a cidade veio contra o pai de Gideão, entregue nas nossas mãos, porque ele pleiteou com Baal e ele vai ser morto. Se levantou o pai de Gideão, e sabe o que ele falou? Ele é Deus, peleje Deus contra ele. Baal é Senhor, peleje o senhorio dele contra o meu filho. Eu não vou

fazer o que o mundo quer que eu faça. Porque o mundo quer que você oprime. O mundo quer que você siga a corrente deste mundo. O mundo quer que você aplique a filosofia dele. Mas nós somos pais que temos uma visão muito mais além da condição de pai. Todo pai é um treinador. Todo pai é um mestre. Todo pai é um senhor daquela alma. Todo pai é um pastor e tem a missão de preparar aquele filho. Se ele falhar, é tua missão como pai estender as mãos para lhe levantar e não lhe abandonar dizendo: esquece, você não tem mais pai. Tem pai que, para se livrar, porque ele pensa que paternidade tem data de validade. Quando o filho erra, quando o filho vai preso, quando o filho vacila, ele faz como muitos fazem. Sabe o que ele diz? Não me considere mais como pai. A partir de hoje eu não te ajudo mais. Você pensa que você tirou os seus ombros debaixo da cruz? Você pensa que você já lavou a tua mão do sangue que vai cair dele? Você pensa que Deus te inocentou e falou: você já fez a sua parte? Não, não. A Bíblia diz que a nossa visão como pai, não somente como pai de pródigo, pai de bons, pais de maus, a Bíblia diz que a nossa visão sempre será a reconciliação dos pecados dos nossos.

pecados, nós vamos entrar com ele diante de Deus para pleitear a causa. Sabe o que é isso? Diga comigo, natureza do pai. Que filho que não quer ser acolhido, que filho que não se alegra de ter um pai como este. A Bíblia diz em Salmo 132, versículo de número 9, que é esta alegria que enche o nosso coração, porque quando nós se sentimos abraçados, a Bíblia diz que quando o nosso pai é revelado, nós nos sentimos justificados. Sabe o que disse Ezequiel? Como eu gostaria que você abrisse a sua Bíblia, no livro de Ezequiel 16, no versículo de número 9, Deus está revelando a sua natureza de amor para com os seus filhos, e é interessante como ele coloca a sua palavra. Olha que tremendo, Ezequiel 16, a partir do versículo de número 9: então te lavarei com águas, e te enxugarei o teu sangue, e te ungirei com óleo, e te vesti com roupas bordadas, e te calcei com peles de texugo, e te cingi com linho fino, e te cobri como seda, e te enfeitei como adornos, e pus braceletes nas suas mãos, e colar ao redor do teu pescoço, e te pus pendentes nas tuas testas, brincos nas tuas orelhas, e uma coroa de glória na sua cabeça. Assim fostes adornado de ouro e de prata, e o teu vestido foi de linho fino, e a tua seda de bordados. Nutriste-te de flor de farinha, em mel e de azeite, e foste formosa em extremo, e fostes próspera até chegares à realeza. Sabe o que Deus está falando? Eu não tirei e não separei vocês de todas as nações para fazer você viver como vivem os demais. Diga comigo: não posso viver, não posso viver como os demais. Deus não me tirou para viver como você pensa, como o mundo quer, como as pessoas imaginam, como minha esposa estabelece, como os meus filhos desejam. Deus nos tirou como nação, de Candala Massúria. E ele revela o seu coração quando diz: vós sois a semente eleita, o povo santo, a nação escolhido, o sacerdote eterno, para fazerdes a vontade do Pai. Mas o que que nós fazemos? A Bíblia diz em Oséias 9 que Deus está querendo a nós como pai, por perto. E nós como filhos queremos o que o pai tem para dar, e queremos ir para longe do pai. E aí está o maior pecado. O maior pecado daquele filho não foi as mulheres. O maior pecado daquele filho não foi mal administrar a riqueza. O maior pecado daquele filho não foi ter sido enganado pelo mundo. O maior pecado foi sair da presença do pai. Diga comigo: sair da presença do pai. Quando um homem sai da presença de Deus, e Deus tira a presença daquele homem, a Bíblia diz em Juízes que ele passa a se tornar um homem natural que não tem mais poder para a secanda, lá Massúria. Ele perde o poder de acesso. Quando ele perde a comunhão com o pai, ele perde a força, ele perde a visão, ele perde o status, ele perde a condição, e ele se torna um escravo, como se tornou Sansão. E às vezes você está aqui dizendo assim: pastor, esta palavra é para mim. Quem sabe você está escravizado. Escravizado pelas dívidas, escravizado pelo pecado, escravizado pelo adultério, escravizado pela miséria, escravizado pela culpa, escravizado

0: nos dando ornamento de perdão e de glória.
1: Você recebe essa palavra? Você crê nesta palavra? Porque a Bíblia diz em Romanos 3, no versículo 22, que quando nós recebemos esta necessidade de filhos e somos vestidos de justiça, a Bíblia diz que a nossa fé, diga comigo, a nossa fé se torna inabalável no Pai para vencer. A Bíblia diz em Romanos 3, 22, que é pela fé que nós somos justificados. Em Romanos 5, 1, a Bíblia diz, sendo, pois, justificados pela fé, tendes paz com Deus. Às vezes você tem um pai, mas não acessa. Você tem um pai bom, mas está vivendo mal.

filho está vivendo como um desertivo. Você tem um pai que pode te ajudar, mas você busca nos filhos aqui, ali e lá, e não busca no teu pai. Deus está dizendo, hoje é dia de voltar, hoje é dia de voltar ao pai, hoje é dia de ir à fonte, hoje é dia de pedir para ele fazer o que nós precisamos receber. E como nós vamos fazer? A Bíblia diz, com a nossa confissão, diga comigo, a nossa confissão. Nós precisamos ter fé para confessar o que está nos minando. Para de culpar o seu pai, para de culpar a igreja, para de culpar o seu matrimônio, para de culpar a sua família. Tem pessoas que dizem assim, pastor, eu estou no meio de pessoas tóxicas e estou me intoxicando. Pastor, eu estou no meio de um povo ruim e a maldade deles está me matando. Para de culpar as pessoas, irmão. Para com essa culpa é a culpa que está dentro de você, que você não consegue vencer. Para de culpar as pessoas, assuma o seu lugar e diga assim, Senhor, esta culpa está sobre mim. E a única confissão que vai gerar resultados de grandes bênçãos é a minha confissão. E você vai confessar como Abraão. Em Gênesis 18, 17, a Bíblia diz que Abraão põe em confissão e diz, eu sou pó e eu sou cinza. E ele foi atendido. Diga comigo, confessou a sua fraqueza. Aí você fala assim, ah pastor, mas ah, meu Deus, eu sei que eu sou fraco. Mas você não confessa isso diante de Deus. Quando vem a luta, você quer ser forte. Quando vem as lágrimas, você não quer chorar. Quando vem o problema, você não quer gritar. Quando vem a opressão, você não quer buscar solução. Então você está saindo da presença do Pai. Agora, quando você toma uma decisão, como Davi, quando confessou no Salmo 32, a Bíblia diz que ele lançou no 51, de 3 a 19, ele confessou dizendo, Senhor, agora eu entendo que o principal culpado sou eu. Os meus pecados serão perdoados em ti. Sabe o que ele fez? Confessou. Diga comigo, confessou. A Bíblia diz que quando Pedro, ele falou, sou pecador. Em Lucas 5:8, ele está confessando. A Bíblia diz que Jesus o chamou para ser pescadores de homens. Lucas 5:10, porque Jesus se agradou da confissão do coração dele, do que ele fala sobre ele, do que ele revela das suas esperanças dele. E a Bíblia diz que como publicano confessou, Lucas 18:13, o Senhor, ele recebeu a confissão daquele filho. Estaria sofrendo até ontem, estaria perdido até ontem, estaria morto até ontem, mesmo estando vivo. Mas a Bíblia diz que ele voltou e confessou, diga glória a Deus. E o seu retorno, porque para confessar você precisa retornar às obras, ao amor, ao Senhor. Quando você faz isso, automaticamente a sua vida pessoal, a sua vida

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perdão imploro, perdão imploro, meu Senhor e Rei. Faz-me sentir mais uma vez a graça, misericórdia.

depois de perdoado, foi mudado a mesa, as vestes, o anel que é o conserto, as alpargas que é por onde ele caminharia. E olhe para cá, queira você aceitar ou não, o que enlouquece a nossa condição humana, o que buga o nosso HD existencial, é o pecado. E ele precisa ser extirpado de nós, da mente, do coração, dos membros. E ninguém pode nos socorrer se você, como filho, não aceitar o pertecalabassuri mikandalabaia. É você que precisa.

Eu quero sair desta enfermidade e mergulhar no bálsamo da cura. Eu quero te chamar, aonde você está, esta palavra veio por você, para você, filho. Ah, pastor, mas eu já sou filho. A palavra do pai é para o filho mesmo. Venha para cá, venha. Venha entregar a sua vida, aleluia. Venha, filho, para de sofrer. Filho, longe da casa do pai é espetáculo. Filho, longe do propósito do pai é escárnio. Filho, longe

apenas um servo que sofre. Urabacanda lamaia. Mas filho, quando volta, é filho honrado, é um ser abençoado. Aonde você está, pastor, esta palavra me fez queimar a alma. Sai de onde você está, pastor, eu quero me reconciliar. Eu estou aqui, mas não estou aqui, nem ali, em nenhum lugar. Me ajuda, Jesus vai te ajudar agora. Faça como estas pessoas que estão vindo para o altar. Venha, Jesus vai curar as tuas dores. Jesus vai salvar da condenação, da acusação a sua alma. Ele vai operar em você. Tem mais alguém? Ouvinte de casa, eu sei que esta palavra não vai voltar vazia. Tem muitos filhos sofrendo opressões, sofrendo distorções, vivendo planos que não são os de Deus. Tem muitos filhos sofrendo, vivendo como escravo. O patrão escraviza. É? Tem muita ovelha vivendo como escravo. O pastor lá escraviza ele. Isso é filho. Tem muito filho que está vivendo como aquela nação, debaixo dos pés e das mãos de Faraó. Se não trabalhar, não come. Está queimado, Satanás. Levante a tua mão e diga: sai, Satanás. Tem muitas pessoas escravizadas pelo mundo, escravizadas pela vida, escravizados pelo diabo. Mas Jesus tem revelado o teu coração. Venha, Jesus hoje te tira esta carga. Jesus hoje te arranca deste sofrimento. Tem mais alguém para vir? Jesus está aqui para te ajudar. Prepare-se para voltar abençoado. Prepare-se para ter a sua consciência de filho tocada e mudada. Tem mais alguém? Jesus está dizendo que tem, o teu sofrimento acaba hoje. Quem sabe você é um filho aqui que está sofrendo porque está vivendo longe da sombra do Pai. Volta, filho. Volta. Volta, você está sofrendo pelas puras. Volta para o Pai. Ele vai te dar direito de desfrutar. Levante as mãos para cá, igreja. Diga comigo: Senhor Jesus. Mais alto, diga: Senhor Jesus. Diga comigo: Senhor Jesus. Eu creio que o teu Espírito Santo está confirmando neste momento o maior milagre que cada filho necessitava das tuas mãos. Diga comigo: Senhor Jesus, eu creio no perdão. Diga: eu creio nesta salvação que se revelou em Cristo Jesus para minha alma. Oremos por eles agora. Comece dando glória, glória a Deus. Poderoso.

vitória em nome de Jesus. Você que está diante do altar, diga comigo: Senhor Jesus, a partir de hoje, a minha alma te pertence. Toma minha vida em tuas mãos, me sela com o teu sangue perdoador e transformador, e me ajuda até chegar à eternidade para desfrutar dela com o Senhor. Ouvinte de casa, prefixo 11, número 98292-3392. Pode enviar a sua mensagem. Vamos apoiar e atender vocês aqui agora. Amém? Nós queremos te ajudar. E você vai receber o socorro do Pai Eterno para a sua vida. Ele está aqui. Quem sente a presença dele aqui, diga glória a Deus. Aplauso forte para Cristo. Louvemos ao Senhor.

0: que era pobre.
1: Agora em Porto Velho são precisamente 8 horas e 43 minutos. E estamos chegando com mais uma edição do programa A Voz da Libertação, através da 96,9 FM, Rádio Deus e Amor. Nesta sexta-feira, dia 14 de agosto de 2026, onde louvamos a Deus pela sua vida, pelo seu lar, pela sua família. Você que está acompanhando o programa A Voz da Libertação, recebendo a bênção de Deus nesta manhã, que Deus continue lhe abençoando, prosperando aí o seu trabalho, prosperando aí em todas as áreas da sua vida. Cumprimentando a todos com a paz do Senhor, seu irmão em Cristo, Ismael Santos, e também a nossa irmã
2: cooperadora Maria Sidneus.
1: Na mesa de som, o nosso irmão jovem Cássio, e o nosso convidado, que daqui a pouco nós vamos estar anunciando. Por enquanto, ainda vamos deixar na expectativa nosso querido ouvinte, porque hoje temos mais um convidado muito especial, que vai estar aqui falando algo da parte do Senhor e algumas experiências também do Evangelho, né? Dessa trajetória da pregação do Evangelho do nosso Senhor e Salvador Jesus Cristo. Amado ouvinte, já temos aqui o versículo da Palavra de Deus e logo após nós estaremos num momento de oração. Vamos ouvir aqui a leitura na voz da nossa irmã Maria Sidneusa e depois, então, junto com todos os ouvintes, nós estaremos no momento de oração.
2: Salmo 34. O Senhor é bom. Bendirei o Senhor em todo o tempo. O seu louvor estará sempre nos meus lábios. A minha alma se gloriará no Senhor. Os humildes ouvirão isso e se alegrarão. Louvem comigo a grandeza do Senhor. Somente esses versículos, ouvinte.
1: Louvado seja o nome do Senhor. Então vamos aproveitar a oportunidade, não é? Porque é tempo de glorificar e exaltar aquele que vive e reina eternamente, mais do que nunca, não é? Buscar o Senhor enquanto se pode achar, invocai-o enquanto está perto. Momento de oração, falar com o Papai do Céu agora. Ó maravilhoso Deus eterno e soberano, Criador dos céus e da terra. Mais um momento de oração, Papai, diante do Senhor, em que mais uma vez queremos agradecer por a noite feliz, pela manhã maravilhosa e pela presença do Senhor conosco, Pai. Pois a tua promessa maravilhosa afirma dizendo que o Senhor está conosco todos os dias, até a consumação dos séculos. Meu Deus, que nesta manhã, esta programação seja de edificação para a vida de todos os ouvintes, todos possam receber da provisão do Senhor em tudo o que necessitam. Possam também, Papai querido, estar grato a Ti, expressando momento feliz, Senhor amado, diante do Senhor, agradecendo, pois a Tua palavra afirma dizendo que em tudo nós devemos dar graça. E agora, Papai, clamamos intensamente também em favor de todos que sofrem, de todos que estão passando por momentos difíceis e que necessitam de um milagre urgente, porque já caminharam, já buscaram, já procuraram auxílio, Pai, em muitos lugares e não conseguiram encontrar. Mas nesta sexta-feira de libertação, temos certeza e a Tua presença maravilhosa, Papai, já está neste momento alcançando milhares e milhares de pessoas. E a Tua virtude maravilhosa para curar o enfermo, libertar os oprimidos. E assim, Senhor amado, que cada um possa também ter a disponibilidade de se entregar ao Senhor, espírito, corpo e alma, para ter o nome escrito no livro da vida e a salvação garantida pela fé. Assim clamamos nesta manhã e assim nós te agradecemos e pedimos que o Senhor esteja na direção desta programação e em tudo seja o teu nome glorificado e exaltado a cada momento. E assim seja, no nome do Pai, no nome do Filho e no nome no Espírito Santo de Deus. Amém? E graças a Deus. Aleluia. Vamos prosseguir nesta manhã com o programa Voz da Libertação. Hoje um dia abençoado, hein? O clima está bom, Deus está presente. E você que está aí ouvindo a programação, que porventura você passou a noite atribulado, quem sabe preocupado com tantas coisas, mas confia no Senhor. Entrega o teu caminho ao Senhor, confia nele e tudo ele fará. Nós vamos ouvir aqui um louvor e daqui a pouco voltamos com mais informações importantes, porque hoje temos campanha também aqui na sede. Está em andamento, culto abençoado já a partir das 9 da manhã ao meio-dia, às 15 horas e especialmente às 19 horas. Culto de libertação. É guerra contra o mal. Não é, uma guerra contra a carne e o sangue, não. Mas é contra os principados, as potestades. É uma guerra contra o inimigo das nossas almas, que ele veio matar, roubar e destruir. Mas Jesus veio dar vida, vida abundante, e veio para desfazer as obras de Satanás. Então, nesta manhã, mais uma vez, com muita alegria, com muita satisfação, adoremos ao Senhor, juntamente com nossos irmãos do grupo Sem Fronteira, cantando conosco este louvor que tem como título Eis-me aqui, Senhor.

0: 8h54 na cidade de Porto Velho, capital do estado de Rondônia, e onde estamos transmitindo aqui diretamente da Avenida Brasília 2145, templo da Igreja Pentecostal Deus e Amor, na responsabilidade do pastor Renato Lemos, a sua família e toda a Igreja do Senhor, glorificando e exaltando aquele que vive e reina eternamente. E hoje também nós teremos aniversariante, hein? Já temos aqui o nome do nosso irmão, é criança na verdade, né? É a criança João Daniel e também a criança Arthur, que estão aniversariando hoje. E daqui a pouco tem o louvor também. Louvor abençoado aí para essas crianças, para que o nome do Senhor seja glorificado a cada dia e elas possam crescer na demonstração e temor da palavra do Senhor. E mais uma vez aqui, um anúncio importante da nossa irmã Cleiciane. Se porventura ainda não foi recuperado essa pastinha amarela que a nossa irmã Cleiciane deixou, esqueceu, na verdade, aí no carro de aplicativo, não é? Então, mais uma vez aqui, só corrigindo o número do telefone, para que possa, então, você que está aí em posse desta pastinha com a documentação, possa, então, estar entregando para a nossa irmã Cleiciane. Número de telefone é 992-367192 e 993-084107. Muito bem. Ontem se equivocamos aqui com o número, não é? Mas hoje está certinho. Você pode estar devolvendo aí esta pastinha que foi esquecida no Uber para a nossa irmã Cleiciane. E está no nome, na verdade, essa documentação, no nome da nossa irmã Yasmin Vitória. Deus abençoe a todos nesta manhã maravilhosa. E agora sim, amado ouvinte, chegou o momento em que nós estaremos aqui falando um pouquinho com o nosso querido irmão, já está conosco aqui nos estúdios, pastor abençoado, né? Permita chamar de pastor, né? Porque um homem que já pastoreou muitas congregações, muitas ovelhas, e até hoje dá assistência na obra do Senhor de uma maneira muito especial. Então está conosco nesta manhã, aqui nos estúdios da 96,9 FM, aqui na Avenida Brasília, o nosso irmão pastor Tufique de Oliveira. Glória a Deus, louvado seja o nome do Senhor. Nosso irmão pastor Tufique, conosco, é satisfação para nós ter a sua presença aqui nesta manhã. E já a saudação em Cristo Jesus para todos nossos irmãos e ouvintes, pois hoje temos uma audiência muito grande. Estamos ouvindo aí muitos irmãos do interior, nas chácaras, nas fazendas e até mesmo através do link, em lugar distante, estão nos acompanhando. E com a palavra, neste momento, o nosso querido irmão, pastor Tufique de Oliveira Ferreira. Com a palavra.
1: A paz do Senhor, pastor Ismael, a paz do Senhor a todos os nossos queridos ouvintes que nos escutam nesse instante, que as bênçãos de Deus sejam manifestas em suas vidas. É o que nós desejamos e acreditamos inteiramente no poder de Deus, que as bênçãos do Senhor, elas são inevitáveis na vida das pessoas que estão acreditando, confiando no poder do Senhor, que é um poder sobrenatural. E eu tenho certeza que nesta manhã, através dessa programação, você que nos escuta, você vai estar presente em todas as nossas igrejas para receber a bênção de Deus, ouvir uma mensagem diretamente do coração de Deus para os vossos corações. E especialmente aqui na sede estadual, onde os milagres não cessaram, são diariamente as bênçãos de Deus acontecendo de uma forma muito especial. Você é o nosso convidado especial para esse dia de hoje.
0: Muito bem, pastor Tufique, lembrando que hoje, não é? Hoje é sexta-feira de libertação. E em todos os tempos da Igreja Pentecostal Deus e Amor, está acontecendo sim esse culto abençoado, principalmente no horário das 19 horas. Aqui na sede estadual, as portas estão abertas e nossos ouvintes são muito bem-vindos. Mas antes de nós iniciarmos aqui, algumas perguntas para o pastor Tufique, queremos citar algumas referências bíblicas, não é? Sobre a mensagem do Evangelho do Senhor. Porque o nosso irmão, o profeta Naum, ele já falava desta maneira. Capítulo 1, versículo 15, a parte A do versículo, onde ele diz: eis que sobre os montes os pés dos que traz boas novas, dos que anuncia a paz. Né? Falando sobre a pregação do Evangelho. Também podemos observar o profeta Isaías, quando ele falou desta maneira, registrado aqui em Isaías 52, versículo 7. O profeta Isaías já havia dito: quão suaves são sobre os montes os pés do que anuncia boas novas, que traz, que faz ouvir a paz, que anuncia o bem, que faz ouvir a salvação, que diz a Sião: o teu Deus vive. Ainda em Romanos, capítulo número 10, versículo 15, o apóstolo Paulo cita a profecia do profeta Isaías, dizendo: quão formosos os pés dos que anunciam a paz, dos que anunciam coisas boas. Então, amado ouvinte, nós temos aqui referência bíblica, não é? Já que nós sabemos, e o pastor Tufi, que ao longo dos anos tem levado a mensagem do Senhor em vários lugares, não somente aqui no estado de Rondônia, mas também em outros estados. E para concluir aqui e já passar a palavra novamente para o homem de Deus, eu quero ainda me referir sobre a mensagem de Deus para Josué, porque está escrito no capítulo 1 do livro de Josué, capítulo 1, versículo 8, que diz a palavra do Senhor. É como se fosse assim uma mensagem, não é? De aconselhamento, e com certeza todo o povo de Deus, principalmente os pregadores da palavra, não é? Eles têm seguido sim esse conselho. Não se aparte da tua boca o livro desta lei, antes medita nele de dia e de noite, para que tenhas cuidado de fazer conforme tudo quanto nele está escrito, porque então farás prosperar o teu caminho, e então prudentemente te conduzirás. Não te mandei eu? Esforça-te, tem bom ânimo, não pasme nem te espantes, porque o Senhor Deus é contigo por onde quer que fosse. Por que citamos aqui? Porque ao longo do tempo nós sabemos que quem prega o Evangelho anuncia a mensagem do Senhor, isto acontece, não é? Há uma busca, há uma verdadeiramente aquela dedicação à palavra de Deus, para que possa o nome do Senhor ser glorificado e exaltado. Mas, pastor Tupi, já há quanto tempo servindo a Deus? E como foi seu encontro com Jesus, né? Você entendeu o chamado do Senhor para a sua vida? Fale para todos os ouvintes, porque isso é muito importante, inclusive para os irmãos que estão chegando, novos convertidos, né? E será muito edificante para todos nós.
1: Eu cheguei na igreja pentecostal Deus e Amor e aceitei Jesus no dia 4/4/1983. Desde esta época, nós vim adorando, glorificando, louvando o nome do Senhor Jesus, que grandes coisas fez e tem feito e continua a fazer por todos nós. Isso para nós é um privilégio muito grande e um sincero agradecimento a Deus por tudo quanto Ele tem feito em nossas vidas. Eu quero dizer aos meus irmãos, os queridos ouvintes que nos escutam agora: nunca é tarde para chegar aos pés do Senhor Jesus. Você que está acompanhando essa programação, eu tenho certeza que hoje você vai ter também um encontro com Deus, que vai te dar paz, alegria, felicidade no seu viver, juntamente com a sua família, que este é o propósito de Deus para com todos nós.
0: Muito bem, pastor Tufi, que amados ouvintes do programa Voz da Libertação, porque, na verdade, nós podemos ter a certeza de que alguém que está na presença de Deus mais de 40 anos, né, fazendo a obra do Senhor, não seria possível se não tivesse a presença de Deus e a mão do Senhor para conduzir em todos esses momentos. Então, nós estamos aqui felizes também pela gratidão, não é, do pastor Tufique, declarando aqui a sua gratidão ao Senhor pelo que o Senhor tem feito, não é? Porque ele tem visto e tem contemplado a grandeza de nosso Senhor e Salvador Jesus Cristo. Mas, pastor Tufique, falando também aqui sobre família, não é? Esposa, filhos, o senhor que é casado também já há muitos anos, né? Glória a Deus por isso. Nossa irmã Maria Auxiliadora Ferreira, quanto tempo de casado, pastor?
1: Nós temos 44 anos de casado com a Maria Auxiliadora Ferreira. Temos 6 filhos: Samuel, Diná, Jefté, Roma, Tchezer, Esther e Daniel. São os nossos 6 herdeiros para a glória do nome do Senhor Jesus Cristo.
0: Louvado seja o nosso Deus. Glória a Deus por isso. E aí as pessoas mais jovens, são muitas pessoas, creio que o senhor já ouviu também, não é? Esta pergunta, alguém chega e diz assim, olha, qual o segredo de tanto tempo, né, permanecer casado, já que hoje em nossos dias é mais raro a gente ver também as pessoas casadas e demorar tanto tempo assim feliz da vida. Então, é só Deus, né, irmão? Só Jesus Cristo.
1: É só a presença de Deus, a graça de Deus para nos sustentar e nos ajudar no nosso dia a dia, confiando, acreditando no Senhor, andando na presença de Deus, aí a gente consegue superar todas as coisas e ser feliz para a honra e a glória do nome do Senhor Jesus Cristo. É só nós acreditar, confiar, buscar o Senhor todos os dias, todo momento da nossa vida, que com toda certeza Deus toma providência em tudo e faz acontecer maravilhas muito inevitáveis em nossas vidas, porque isto é o que nos alegra, é viver em paz na presença de Deus.
0: Graças a Deus, aí está ouvinte, não é? E é muito importante esse testemunho para você que porventura está passando aí uma situação de dificuldade na sua vida sentimental, quem sabe, no meio da família, entre o casal, não é? É chamar Jesus. Chamar Jesus para perto cada vez mais, porque ele sabe muito bem como conduzir cada um sobre a face dessa terra. Até porque há momentos bons, mas também é um momento difícil, não é? Para a vida de todo ser humano na face da terra. E nesses momentos difíceis é onde o Senhor vai estar com a mão estendida para proteger, para livrar do mal e para a gente continuar glorificando e exaltando aquele que vive e reina eternamente. Pastor Tufique, eu lembro que em 84 a gente começou a acompanhar o trabalho da Igreja Deus e Amor. Primeira vez que eu fui na Igreja Pentecostal Deus e Amor, ainda era na rua, na Avenida Kennedy, não é? Como nós podemos lembrar muito bem, ali quase em frente ao posto Tapindaré. E chegando ali, eu lembro que eu já via o senhor lá trabalhando na obra já, com alegria, ministrando a palavra, exemplo também de muitos outros irmãos que posteriormente também Deus vai preparar para estar conosco aqui. E, pastor, o começo desse trabalho, logo no início ali, porque era praticamente o início, não é? Em 83, era praticamente o início da Igreja Deus e Amor aqui em Porto Velho. E sabemos que existe, assim, uma peleja, uma batalha muito forte para que o trabalho possa crescer. Com a promessa do Senhor, que jamais vai permitir que as portas do inferno prevaleçam contra a Igreja, não é? Promessa do Senhor. Então, fale um pouquinho sobre esse começo do trabalho da obra aqui em Porto Velho.
1: Na realidade, para a glória do nome do Senhor Jesus, nós somos do segundo batismo, né? Na Igreja Pentecostal Deus Amor, ali que iniciou, como foi citado agora, que era a
0: na Kennedy, né?
1: Na Avenida Kennedy, que hoje é a Jorge Teixeira. Então, ali a gente tivemos as nossas, início das nossas experiências no Evangelho, ouvindo mensagens que muito animadora, que nos incentivava, nos impulsionava a nós crescer na fé, na graça, na presença de Deus, muita busca ao Senhor, muitas vigílias. Ali havia um povo realmente comprometido a buscar o Senhor no interesse de ver o crescimento desta obra chegar ao tamanho que está, o o andamento que teve, quantas pessoas chegando, aceitando a Jesus, glorificando a Deus, né, agradecendo ao Senhor por todas as bênçãos, as oportunidades vindas dos altos, a qual nós talvez nem não merecia, mas pela graça e a misericórdia do Senhor, nós merecemos ter esse encontro maravilhoso com o Senhor, e tivemos esse privilégio, e graças ao nome do Senhor Jesus, estamos aqui para o louvor do nome do Todo-Poderoso, confiante em Deus, que todos os nossos irmãos, toda a membrazia da igreja, todos os ouvintes que nos acompanham, possam tomar esse posicionamento, acreditar inteiramente no Senhor, e o Senhor fará maravilhas em nossas vidas.
0: Graças a Deus por isso. Louvamos a Deus, não é? Pela vida do pastor Tufik, pela sua família e por muitos outros irmãos que iniciaram o segundo batismo, né, a Igreja Deus Amor, aqui em Porto Velho. E sabemos que a partir desse momento, Deus só foi operando maravilha e foi crescendo, não é? Eu sempre gosto de citar aquela mensagem que está escrita ali já no começo do livro de Atos, onde diz que a Igreja do Senhor crescia. E a cada dia o Senhor acrescentava à igreja aqueles que se haviam de salvar, né? E os discípulos faziam sinais e prodígios ali no nome do Senhor Jesus. Então, que maravilha saber que hoje também não é diferente, né, pastor Tufik? Porque se eu fizer uma pergunta aqui para o irmão, e após o senhor ser diácono, presbítero, né, passou a batizar pessoas também nas águas, se perguntar quantas pessoas o irmão já batizou, é até impossível o irmão responder. É, a exemplo do pastor Miranda, que conversando com ele aqui, ele disse: irmão, é satisfação muito grande quando a gente encontra pessoas que a gente batizou, que hoje são obreiros da casa do Senhor, são pastores, não é? E ao longo do tempo também tem perseverado na presença de Deus. E se perguntar também quantas congregações o pastor Tufik já congregou, ou seja, já dirigiu, também são algumas dezenas delas. Mas fale um pouquinho, pastor, até onde o senhor pode recordar, não é? Nas congregações, no interior de Rondônia, também aqui na região do Amazonas e até no estado do Acre, que sabemos que o senhor esteve ali também um tempo realizando o trabalho da obra do Senhor.
1: Realmente, até no decorrer destes tempos, foram numerosas as pessoas que a gente teve o privilégio de levar até o batismo para ser batizado nas águas em nome do Pai, do Filho e do Espírito Santo. Mas isto nos alegra muito, pastor Ismael, porque nós sabemos que a gente conduzir as pessoas até o batismo, a conhecer, a reconhecer o poder de Deus e permanecer e agradecendo a Deus juntamente conosco, isso é muito gratificante. Glória, eu louvo o nome do Senhor por todas as pessoas, por todos os irmãos, as irmãs que realmente tiveram esse privilégio de ser batizado nas águas e permanecer. Hoje tem muitos irmãos que são até presbítero, diáconos, cooperadores, na verdade, você está entendendo? A gente fica alegre, maravilhado a encontrar com muitas pessoas que de muito tempo a gente talvez não se encontra pessoalmente, mas no decorrer do tempo sempre é gratificante a gente encontrar com essas pessoas e lembrar do momento mais glorioso, que é o momento em que nós descemos as águas batismais, que nós recebemos do Senhor uma dádiva tão grande e gloriosa, que é inesquecível, que nunca sai do nosso coração aquilo que Deus de tão bom grado operou e continuou operando nas nossas vidas.
0: Graças a Deus, louvado seja o nome do Senhor. Estamos aqui falando um pouquinho com o homem de Deus, nosso irmão pastor Tufik de Oliveira Ferreira, ele que ao longo dos anos tem caminhado levando a mensagem do Senhor, né? O evangelho de salvação, porque evangelho significa boas novas, não é? E dizer, pastor Tufik, que para as pessoas que foram batizadas nas águas, através do irmão, através de muitos outros, a pessoa nunca esquece, né? Não esquece. Porque eu lembro muito bem que em 86, no começo de 86, quando fomos batizados, nós não esquecemos, até hoje lembramos do pastor Manuel José da Silva, que o senhor também conheceu, né? Ele foi quem batizou a gente, né? Eu e minha esposa Maria Cidineus, e nós ainda muito jovens, né? E ali descemos as águas e nunca mais esquecemos daquele momento, um momento muito especial, um momento inesquecível, na verdade, inesquecível, né? Hoje, esse homem de Deus está em São Paulo, né? Não sei se já partiu para o Senhor, mas ao longo dos anos a gente sempre fala sobre esse testemunho. Mas, pastor, o senhor também teve na região do Amazonas, não é?
1: Realmente, até o primeiro batismo da Igreja Pentecostal Desamor, na cidade de Humaitá, ali quem, para a glória de Deus, não para a nossa glória, mas quem teve o privilégio de fazer o batismo ali foi nós, né? Fizemos o batismo ali e até hoje por ali tem muitas pessoas que quando a gente visita por lá, a gente encontra aquele povo daquele tempo ainda alegre, lembra com uma lembrança muito assim gloriosa daquele momento, assim, que é um momento inesquecível. Quando a gente guarda no nosso coração o dia em que nós descemos as águas, que nós nascemos uma nova criatura na presença de Deus, com toda alegria no nosso coração, é um momento que nós nunca esquecemos, viu, pastor Ismael? E isso nos motiva a nós cada dia mais agradecer a Deus, ser mais grato a Deus. Eu creio que muitas pessoas todo tempo têm consigo esse momento guardado no seu entendimento, no seu coração, um momento que não sai do nosso coração, da nossa mente.
0: Muito bem, pastor Tufi, que glória a Deus por isso. E amado ouvinte, vamos prosseguindo aqui com o programa Voz da Libertação. Vamos fazer uma pausa aqui, não é? Com a participação do nosso irmão pastor Tufi. Daqui a pouco a gente volta novamente. Vamos agora um momento para o aniversariante, porque tem gente esperando louvor, hein? As crianças estão esperando louvor. João Daniel, também é criança Arthur. E vamos um momento do aniversariante. Deus abençoe e possa conceder muitos anos de vida para todos os ouvintes, especialmente para os aniversariantes de hoje.

é o nome do Senhor, que maravilha! O João Daniel e também o Artuzinho estão ouvindo aí este louvor, e é para a honra e glória do nome do Senhor e Salvador Jesus Cristo. Meu aniversário, continua a bênção de Deus.

0: Deus, amados irmãos e ouvintes, é o desejo do nosso coração. Próximo ano, mais bênção de Deus, mais maravilha do Senhor para a vida de todos os nossos irmãos aniversariantes, inclusive para o Joãozinho Daniel, né? E também para o nosso irmãozinho Arthur. Deus abençoe todas as famílias que nos acompanham nesta manhã maravilhosa. Inclusive, uma saudação aqui para o nosso irmão Sérgio Moura, nosso irmão Feitosa, já deixaram aqui as suas mensagens. A nossa irmã Dalva Guimarães também deixou aqui a mensagem. Deus abençoe o irmão João Pedro. Deus abençoe poderosamente a Raquel Aguiar, que também viu aqui a mensagem. Nosso irmão Rosivaldo Alphaville. Deus abençoe o irmão Rosivaldo. Aqui está também a mensagem do servo do Senhor. E vamos aqui registrando ainda a participação do nosso querido irmão Ezequiel Cardoso e ainda a participação de nossos irmãos também ali da região do bairro Três Maria, do bairro União da Vitória. Deus abençoe a irmã Lúcia, nossa irmã Simone e nosso irmão Ismael Moraes. E vamos prosseguir aqui, não é? Estamos aqui com a presença do homem de Deus, nosso irmão pastor Tupic. Mas antes de continuarmos aqui, queremos registrar também, ou seja, compartilhar com os ouvintes uma leitura da palavra do Senhor, mais precisamente no livro de Efésios, capítulo 6, e a partir do versículo 14 ao versículo 18, e nossa irmã Maria vai estar nos auxiliando aqui com esta leitura, e aí depois a gente prossegue aqui com mais informações para a honra e glória do nome do Senhor.
1: Efésios, né, capítulo 6, verso 14, 15, 16, 17, 18. Portanto, fique firmes, cingindo-se com a verdade e vestindo a couraça da justiça. Tenham os pés calçados com a preparação do evangelho da paz, segurando sempre o escudo da fé, com o qual poderão apagar todos os dardos inflamados do maligno. Use também o capacete da salvação e a espada do Espírito, que é a palavra de Deus. Ore em todo o tempo, no Espírito, com todo tipo de oração e súplica. E para isto, vigie com toda perseverança e súplica por todos os santos. Graças a Deus.
0: Louvado seja o nome do Senhor. E aí está, amados ouvintes, pastor Tufik, chama muita atenção quando fala sobre a fé, né? Porque a fé é capaz de apagar todos os dardos inflamados do maligno. E quantos dardos o inimigo lança, não é? Para querer impedir a obra de Deus, às vezes até mesmo impedir o evangelista, a pessoa que está levando a palavra do Senhor. Mas graças a Deus, que através de ouvirmos a palavra do Senhor, o Senhor concede esta fé, não é? E através desta fé, os dardos inflamados caem por terra. E também aqui a referência à oração, que é constante, como o Senhor mesmo falou há pouco instante, que havia aquelas vigílias abençoadas, como há também até hoje em nossos dias. E assim a igreja do Senhor prossegue com alegria, entregando a mensagem de salvação.
2: Realmente é o que nós citamos de uma maneira muito especial, que do início, assim, como o pastor Ismael nos perguntou, assim, da nossa convenção, vamos dizer assim, foi dessa maneira, em vigílias, né? E até hoje continuam as vigílias. Glória, porque nas vigílias é momentos de busca, é momentos de reflexão, é momentos da pessoa, dos irmãos, as irmãs que comparecem, se encher da graça de Deus, se encher cada vez mais do Espírito Santo, ser mais forte, mais gracioso na fé. Isto é que nos motiva todos os dias, quando vem na nossa lembrança, no nosso entendimento, de todos os momentos inesquecíveis, que são momentos, campanhas, são coisas muito especial da parte de Deus, que nos ajuda nós a crescer na fé e acreditar mais que o Senhor é grande, é forte, é poderoso para fazer maravilha na nossa vida, não é verdade, Pastor Ismael? E nós acreditamos que através das campanhas, através das orações, das vigílias, né, das movimentações da obra de Deus, tudo isso é por uma causa, é para receber dos altos um reforço, uma graça, assim, que venha nos motivar para o nosso dia a dia, para nós não esquecer nem um segundo dos benefícios de Deus em nossas vidas.
0: Graças a Deus. E o pastor Tupi falando aqui sobre vigília, sobre oração, a gente lembra que na maior parte das vezes que as pessoas recebem o batismo com o Espírito Santo é através da oração, não é? Se bem que Deus ele pode batizar com o Espírito Santo em qualquer momento, segundo a vontade dele, não é? Segundo o querer do Senhor. Mas geralmente nas vigílias há aquela busca maior e aquela oração forte, todo mundo ali unido, glorificando a Deus, e geralmente acontece sim batendo com o Espírito Santo, não é? Dirigindo a palavra também para os nossos irmãos novos convertidos que estão aí no ensinamento, para o batismo que está se aproximando, será no próximo mês de setembro, se Deus assim permitir. E falando sobre este assunto aqui, nós louvamos a Deus por você que está aí acompanhando o ensinamento presencialmente e também através da rádio, ouvindo aí a reflexão sobre o batismo. Você está firme, aguardando o momento de você também ser batizado em nome do Pai, do Filho e do Espírito Santo, e se cumprir na sua vida também a justiça de Deus. Mas, pastor Tupique, vamos falar um pouquinho também daquela região do Acre. Nós sabemos que o senhor também esteve ali, não é? Na região do Acre, um longo tempo, caminhando também por aquele estado. E Deus abençoa, com certeza, poderosamente, falando também nessa fase de levar a palavra para os nossos irmãos acreanos.
2: Realmente, nós passamos pela graça de Deus,

0: A Bíblia diz que para nós que somos homens de Deus, né, se esforçar o máximo no que nós puder para, por uma causa essa de buscar o Senhor para o bem-estar das vidas, das pessoas, das famílias que almejam um milagre para a sua vida, mas muitas das vezes não tem uma oportunidade. Mas chegando o anúncio, chegando a igreja, o povo de Deus para anunciar o evangelho genuíno de nosso Senhor Jesus Cristo, com toda certeza há salvação de almas, há libertação de vidas, pessoas são curadas, são libertadas pelo poder de Deus nosso Pai. Isso nos alegra muito, isso nos traz memória de muitas coisas boa do Senhor para as nossas vidas.
1: Glória a Deus, muito bem. E enquanto o senhor estava falando aqui, pastor, eu estava lembrando aqui de algumas mensagens que o apóstolo Paulo, ele cita na sua trajetória, não é? Na pregação do evangelho. E pelo que a gente percebe, já naquele tempo o apóstolo Paulo passava um momento difícil, mas depois ele até esquecia, porque a glória de Deus era tão grande, não é? Deus operava tanta maravilha, pessoas eram libertas, eram curadas, vida se rendendo aos pés do Senhor, e até o sofrimento é como se fosse nada, não é? Diante da grandiosidade do poder de Deus e da operação de maravilha e da salvação das almas, e a coisa principal. Então nós louvamos a Deus, pastor, por essa experiência que o senhor está passando aí, não é? Ao longo do tempo, porque, olha, pastor, dizer com toda sinceridade, não é fácil, não, né? Não é fácil. É por Deus, é a mão do Senhor, é a providência divina para caminhar com o homem de Deus durante, ao longo de 40, 50, ou até muito mais, ou 10 anos, 15 anos, não é? Digamos assim, é o Senhor quem sustenta, é o Senhor quem protege, é o Senhor quem livra, e é o Senhor quem opera maravilha. É um chamado, não é? Não podemos considerar de outra forma como foi chamado nosso irmão Jeremias. Eu lembro que Jeremias, a princípio ele nem compreendeu o chamado, ele era muito jovem, não é? E Deus disse para ele que desde o ventre da mãe já tinha sido chamado, já tinha sido escolhido. Que maravilha! Glorificado e exaltado seja o nome do Senhor. E você, meu querido irmão, que está caminhando os primeiros passos no caminho do Senhor, olha, é assim que Deus faz, tá? Ainda que passe por provações, ainda que passe por lutas, mas a bênção de Deus é maior. Então aqui está, pastor Tufique, e nós vamos ter a satisfação nesta manhã de ouvir também uma mensagem do coração de Deus através do servo do Senhor, ministrando a palavra aqui nesta programação. E ainda o senhor pode acrescentar o que o senhor achar necessário e depois já iniciar a mensagem na palavra do Senhor nesta manhã.
0: A Bíblia diz que as bênçãos de Deus nos enriquece, não acrescenta dores. São momentos, pastor Ismael, que muitas das vezes, na verdade, é muito árdua a caminhada, mas a presença de Deus, a graça de Deus supera tudo. Eita, em nossas glória, vidas.
1: Verdade,
0: não deixa nós, de maneira nenhuma, desanimar em momento algum, porque está realmente no nosso coração aquilo que Deus, pela sua bondade e misericórdia, colocou sobre nós para o nosso dia a dia, para o nosso testemunho diante do Senhor Jesus Cristo.
1: Graças a Deus, louvado seja o nome do Senhor. Já quero também já registrar aqui, pastor Tufique e amado ouvinte, a participação também do nosso irmão que estão deixando aqui as mensagens, né? Nosso irmão José Alves, pastor José Alves, inclusive, pastor José Alves vai estar pregando a palavra de Deus hoje, logo mais às 15 horas, aqui na sede estadual. Também nosso irmão Osivaldo ali, do Alphaville, deixou também aqui uma mensagem. E vamos prosseguindo com o programa A Voz da Libertação. Nós vamos ouvir um louvor então, e após este louvor, já vamos ouvir a mensagem do Senhor através do servo de Deus, né? Desta vez ouvindo aqui o louvor abençoado, Cristo Amigo. Este é o título louvor, e tem aqui a participação deste louvor da nossa irmã Débora Miranda e também a nossa irmã Ereni.

0: Agora 9 horas e 38 minutos, vamos lembrando que está em andamento o culto abençoado aqui na sede estadual. Nossos queridos irmãos, a multidão está presente, recebendo a bênção de Deus. E nós estamos aqui no estúdio da rádio, aqui no salão número 2 do templo da Igreja Deus e Amor, na Avenida Brasil 2145, prosseguindo aqui. É um momento muito especial com a presença do pastor Tufique de Oliveira Ferreira, que está conosco nesta manhã maravilhosa. E para quem não sabe, não é, dizer que o nosso irmão Samuel Ferreira, ele é um dos filhos também do nosso irmão pastor Tufique, não é? Pastor Samuel, que sempre está aqui na sonoplastia, louvado seja o nosso Deus por isso. Mas, amado ouvinte, nós registrando aqui a participação do irmão José Alves, né? Ele deixando aqui palavras maravilhosas, também expressando a gratidão a Deus pelo seu ministério, pelo trabalho da obra do Senhor. Louvamos a Deus pela vida do nosso irmão José Alves e os nossos queridos irmãos que estão deixando as mensagens, pedidos dos louvores. À tarde, a partir das 13 horas, nós iremos atender os nossos irmãos, se porventura não der tempo, não é, de atender agora de manhã, mas à tarde estaremos aqui novamente, glorificando e exaltando aquele que vive e reina eternamente. Chegamos o momento de meditar na palavra do Senhor, e desta vez, com a participação do nosso querido irmão, pastor Tufique de Oliveira Ferreira. Vamos ouvir então a ministração da palavra de Deus, e com a palavra nesse momento, o servo do Senhor, pastor Tufique.
1: No segmento do trabalho realizado, de tudo que foi dito, do que nós expressamos nesta manhã, com alegria no meu coração para alcançar todos os nossos queridos ouvintes, nós queremos citar aqui um versículo da palavra de Deus para não ficar gravado no nosso coração aquilo que de muitos anos, até do início da nossa convenção, foi palavra que nos tocou, não é verdade? Então, glória, esta palavra nós vamos levar aqui nesta manhã, que está no livro do profeta Isaías, capítulo 43, versículo 2, que diz assim, ó: quando passares pelas águas, eu estarei contigo. Quando passares pelos rios, eles não te submergerão. Quando passares pelo fogo, não te queimará, e nem a chama arderá em ti. Com esse versículo é a nossa meditação que eu quero levar ao coração dos nossos queridos ouvintes, que nós nunca estamos sós. Sempre nós estamos protegidos, guardados pela proteção divina de Deus. Nós sabemos que a passagem que muito fala o nosso coração é uma realidade que, se nós passarmos até pelo perigo, por momentos de grandes adversidades, nós não passamos sós, nós estamos acompanhados pelo olhar do Senhor Deus Todo-Poderoso, que nos olha com seu olhar de compaixão, seu olhar de misericórdia. Aí está, meu querido ouvinte, creia você, tenha certeza que este momento que você está passando, que esta situação não é uma situação assombradora que vai te distanciar e que vai te desanimar, mas creia no Senhor Jesus Cristo, porque como está escrito, se passares pelas águas, eu estarei contigo, e se passares pelos rios, eles não te submergerão. Quando passares pelas dificuldades, passares pelas adversidades, passar pelos momentos difíceis da vida, creia que você não está passando sozinho, mas que há um alguém Todo-Poderoso que nos acompanha de dia e de noite, e que sonda os nossos corações e que vê todas a nossa realidade, Ele está presente para nos guardar. E se passares pelo fogo, não te queimará, e nem a chama arderá em ti, diz a palavra do Todo-Poderoso. E se nós acreditamos, nós temos a plena certeza que Deus, Ele não nos desampara, Ele não nos deixa sozinho em momento algum. Creia, meu querido ouvinte, meu irmão que nos escuta nesta manhã, vamos valorizar, acreditar muito bem no chamado do Senhor, que isto é muito forte para as nossas vidas. De maneira nenhuma nós não estamos sozinho nesta caminhada, de maneira nenhuma nós não estamos só nessa jornada, nós estamos acompanhados pelo Todo-Poderoso Deus que fez os céus e a terra. Ele é que cuida de toda a humanidade, Ele é que cuida de todo o segmento, de tudo aquilo que nós acreditamos está no seu controle. Portanto, meu querido ouvinte, não te desanima, mas olha, hoje, nesta sexta-feira, você tem um encontro marcado com o Senhor. Aqui na sede estadual, as concentrações são realizadas, palavras são anunciadas e Deus vai fazer maravilha na sua vida e da sua família. Venha, compareça, deixa Deus trabalhar na sua causa, nos seus problemas, lhe ajudar em tudo aquilo que você precisa. O nosso Deus é um Deus que nos diz a palavra: socorro bem presente na hora da angústia. Você que talvez passou uma noite assim tão amargurada, tão difícil, mas a palavra de Deus nos afirma dizendo que o choro pode durar uma noite, mas o amanhecer vem a alegria do Senhor para as nossas vidas. Creia, meu querido ouvinte, meu irmão que nos escuta, acredite, e nós te convidamos em todas as nossas igrejas pentecostal Deus e Amor. Hoje temos culto de libertação. Eu quero enfatizar dizendo aos meus queridos ouvintes, meus irmãos, que grandes coisas fez o Senhor por nós. E até aqui nos ajudou o Senhor. E a graça de Deus vai permanecer firmemente no nosso coração, na nossa vida, nos alegrando para que nós tenhamos muito sucesso na presença de Deus. E que Deus nos abençoe. Que Deus continue a falar nos vossos corações. Aquilo que mais nós precisamos é o momento de nós nos alegrarmos diante de Deus.
0: Louvado seja o nome do Senhor, amado ouvinte. Aí está a palavra do Senhor, hein? Esta referência muito importante, registrada aqui em Isaías 43, onde a gente lembra muita coisa quando a gente lê e quando houve uma mensagem assim, não é? Como esta. Enquanto o pastor Tufik falava, eu lembrando aqui do momento em que os discípulos tiveram, não é, perigo nas águas. E eles clamaram ao Senhor, dizendo: Senhor, não te importa que pereçamos? E o Senhor, na mesma hora, levantou-se e deu livramento para eles ali diante daquele mar tão revolto que se encontrava naquele momento. Também uma outra referência eu lembrei aqui, não é? É uma mensagem muito rica, faz a gente lembrar de tantas coisas boas. E aí também, nosso irmão Sadraque, Mesaque e Abidnego, hein? Dentro da fornalha, jogado na fornalha de fogo ardente, porque não se renderam à vontade de alguém que estava querendo adorar outro Deus, a não ser o Deus verdadeiro. Então, eles permaneceram firmes e diante daquela fornalha aquecida 7 vezes mais, mas do fogo, Deus lhe deu o livramento. Então é a mensagem, a palavra que está aqui, não é? Está aqui a mensagem do Senhor também para as nossas vidas, para nossos dias também. É a mensagem muito, sempre muito atual. E o nome do Senhor seja glorificado a cada dia através da vida de nossos queridos irmãos e ouvintes. E nesta manhã maravilhosa, antes de retornarmos a palavra para o pastor Tufik, ele vai estar orando em nosso favor, ainda queremos ouvir a irmã Maria, que ela está querendo passar um anúncio aqui, não é? É um culto abençoado que tem hoje, irmã Maria, no Tancredo, não é? Então, com a palavra, nossa irmã Maria Sidneusa.
2: Hoje, na central do Tranqueiro Neve, tem a tarde da benção, né? Com a operadora Dalva Guimarães, juntamente com a nossa irmã Maria Tavares. Hoje, quem vai estar pregando a palavra de Deus é o pastor Charles, né? Vindo lá de...
0: Bairro das Pedrinhas,
2: né? Das Pedrinhas, para pregar a palavra de Deus na tarde da benção. Hoje, às 15 horas, na Rua Amador dos Reis, 39 e 30. Deus abençoe a todos os ouvintes, em nome de Jesus.
0: Vem conosco, vem com alegria, vem com fé, porque Jesus te ama e Ele quer salvar a tua alma, ouvinte. Recebe Jesus com alegria. Olha que palavra nós ouvimos aqui nesta manhã. E vamos nessa fé, porque o Senhor é o mesmo ontem, hoje e permanece para sempre. Nós vamos agora ao momento de oração. Após a oração, nós estaremos ouvindo ainda o louvor a pedido do nosso irmão José Alves. Nosso irmão José Alves deixou aqui a mensagem, o pedido do louvor, a fé. Né? Nosso irmão Ivan Luiz vai estar adorando a Deus. Mas antes disso, nós estaremos falando com o Papai do Céu, mais uma vez, aqui também, acompanhando o servo de Deus, pastor Tupique de Oliveira Ferreira, estará nesse momento orando também em nosso favor. Com a palavra, pastor Tupique.
1: Vamos orar em favor dos nossos queridos ouvintes que nos escutam neste momento, não é verdade? E quero mandar, viu, pastor Ismael, antes da oração,
0: muito
1: uma
0: bem,
1: saudação aos nossos queridos irmãos ali da Zona Sul, da Zona Leste, ali do Candeia do Jamari, aqui do centro, enfim, do Baixo Madeira, aonde está chegando o som da emissora, você está recebendo a nossa saudação com muita alegria no nosso coração.
0: Graças a Deus.
1: Vamos orar ao Senhor. Maravilhoso Deus e eterno Pai, Pai de nosso Senhor e Salvador Jesus Cristo, pelas multidões das suas misericórdias, Deus, nós oramos agora, meu Pai, em favor de todos os ouvintes do programa A Voz da Libertação. Senhor, meu Deus, alcança aquelas vidas, aquelas pessoas que estão em grandes aflições, Pai de misericórdia. Estende as tuas mãos fortes, Senhor, para abençoar, para ajudar de uma forma gloriosa este casal, esta família, meu Deus, em nome de Jesus Cristo. Quantas pessoas, meu Pai, que estavam aguardando esse momento, essa oportunidade da oração ser realizada em nome do Senhor Jesus Cristo para o alívio da

0: na tua obra, na tua igreja, meu Senhor, abençoa o nosso irmão presbítero Renato Leme e a sua família. Senhor, abençoe todos os nossos queridos irmãos, as nossas irmãs, Senhor, que neste momento nos acompanham. Senhor da glória, estende as tuas mãos, Senhor, para abençoar a nossa cidade, abençoar a nossa vida, abençoar em nome de Jesus Cristo. Nós cremos, nós confiamos e acreditamos no seu agir. Em nome de Jesus, nós agradecemos ao Senhor. Amém.
1: Glória a Deus. Amém. Louvado seja o nome do Senhor. Amado ouvinte, já estamos se aproximando do encerramento da programação nesta manhã. Um momento muito especial, muito gratificante, não é? Momento de muita edificação para todos nós. E já queremos aqui deixar a nossa gratidão também para os ouvintes, né? Você que nos ouve aí nas regiões distantes, tem pessoas nos ouvindo através do link em outros países, né? Na região, também aqui na região sul, né, do nosso país. E dizer que as portas aqui estão abertas, né? Sede estadual, localizada na Vila Brasil 2145, onde às 15 horas vai estar conosco o pastor José Alves, pregando a palavra de Deus e orando em favor de todos. Também às 19 horas será um culto abençoado, um culto de libertação, com a presença também do pastor Renato Lemos, ele que é responsável por esse trabalho aqui, não é? E vamos lembrando também que quando você estiver passando em São Paulo, ali é a sede mundial da Igreja de Deus Amor, localizada na Via do Estado 4568. Ali está a direção da nossa irmã Erine Miranda, toda a diretoria, e uma igreja muito abençoada, oração constante ali, não é? O povo sempre adorando a Deus. E quando você passar ali na capital paulista, você pode estar também participando do culto ali naquele lugar. Dizer ainda que em todos os bairros aqui da nossa cidade, Porto Velho, não é? Aqui no estado de Rondônia, tem sempre uma congregação aberta. Nós queremos agradecer também nossos irmãos de outros ministérios. Nós temos uma audiência muito grande, nossos irmãos de outras congregações, não é? Que também é família, faz parte da família de Jesus, hein? Glória a Deus por isso. Nosso irmão João Pedro, nosso irmão Edson Lourenço e todos nossos irmãos de qualquer congregação, de qualquer ministério, e ainda incluindo aqui os livre pensadores, nossos irmãos católicos também. Sejam sempre bem-vindos a ouvir a Rádio Deus e Amor, que faz parte da vida de todos nós. E o nome do Senhor seja glorificado e exaltado a cada momento. Mas queremos aqui ainda passar a palavra para o pastor. Ele vai estar fazendo as considerações finais e também despedindo, né, por enquanto, mas logo logo estará de volta novamente, breve novamente, louvando a Deus e também transmitindo a mensagem maravilhosa aqui através da Rádio Deus é Amor.
0: Agradecemos de todo o nosso coração, de todo o nosso entendimento, essa oportunidade. E eu quero agradecer de uma forma maravilhosa, louvar a Deus pela vida de todos os ouvintes que acompanharam essa programação e que vão prosseguir, né, verdade? Logo mais à tarde, continua, enfim, são 24 horas de anúncio da palavra de Deus, apresentando aos ouvintes aquilo que é de melhor, aquilo que é bom, aquilo que nos traz bons resultados. O meu sincero agradecimento, viu, pastor Ismael, pela oportunidade de estarmos aqui, irmã Maria, irmão Cássio, santo, né? E que Deus o abençoe a todos, em nome de Jesus Cristo, nosso Senhor.
1: Muito bem, Deus abençoe também, a gratidão, né, pelo nosso irmão aceitar o convite, né, estar conosco aqui. É muito gratificante. E também enviando a saudação para nossa irmã Maria Auxiliadora Ferreira, que está acompanhando a programação, né? Ela que é esposa do pastor Tufik. E também o nosso irmão Samuel Ferreira, pastor Samuel Ferreira, nossa irmã Rayane, também acompanhando a programação. Ele que é filho, não é, do nosso irmão pastor Tufik. Amado ouvinte, gratidão a Deus e Deus abençoe Pastor Tupi e sua família. E Deus abençoe todos os ouvintes do programa Voz da Libertação. E nós voltamos, se Deus permitir, logo mais às 13 horas, com reflexão para o batismo nas águas e seguindo também atendendo os servos do Senhor. Quem despede nesta manhã é seu irmão em Cristo, Ismael Santos, e também a minha querida
2: operadora Maria de Deus.
1: Na mesa de som, o nosso irmão jovem Cássio Santos, não é? E também conosco o pastor Tupi. Glória a Deus.
2: Aleluia.
1: Deus abençoe, amado ouvinte. Agora, ouvindo este louvor, a fé com nosso irmão Ivan Luiz. E no final desta programação, fique com Deus, logo mais diretamente da Central de Produções em São Paulo. Mais bênção de Deus para toda a face da terra. Amém. 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
2: Vamos!

0: Porque a gente ouvia muito. E era a rádio também, 24 horas, o Davi Miranda orando, né? Olhando um pouquinho para trás assim, né? Eu observo que Deus sempre me acolheu, sabe? De certa forma. Porque nunca faltou nada para mim, graças a Deus. E a Reviver foi uma mãe assim mesmo na minha vida. Porque sempre me deram de tudo assim, né? O que eu precisasse assim, eles iam lá. Tanto que eu tenho algumas formações que não tem nada a ver com a minha carreira. Mas eu queria entender, estudar, né? A Reviver bancou. Às vezes tocando mesmo ali e tal, eu fico pensando comigo mesmo, meu Deus, que honra, né? Que é estar aqui hoje, fazendo parte do ministério, estar fazendo aquilo que eu sonhava, né? Aquilo que eu queria para minha vida, diante de tanta gente assim, né? E às vezes serve de inspiração para as pessoas, né? Eu queria isso, mas às vezes eu não me imaginava tocando assim para tanta gente, sabe? Com esse dom, né, que Deus me deu. E para mim, assim, eu não tenho nem palavra, sabe, para explicar. Mas é gratificante demais fazer parte de tudo isso. A Rosa Tenor foi quase a mãe que eu não tive, assim, sabe? Porque ela estava sempre junto, estava sempre ali. Inclusive, antes da Reviver, ela já ia na creche lá. A filha dela, Maria Cláudia, né? Tava sempre junto. Inclusive, hoje eu toco teclado, né? Por causa da filha da Rosa Tenório. Porque doaram um piano lá pra casa. E a Maria Cláudia foi lá e começou a tocar e tal. E ela foi a pessoa que me passou os primeiros acordes, assim, sabe? Do piano. Me ensinou muito questão da escola também, sabe? Ela me ensinava bastante. Então, você percebe que a Rosa Tenor, antes da gente ir para casa lá, quando a gente frequentava, só frequentava a creche, que minha mãe ainda era viva, ela já era presente, né? E quando minha mãe faleceu, ela que tomou a frente, ela, juntamente com a Irene Miranda, né? Me levou até no hospital lá onde minha mãe estava, né? Que ela ficou internada um tempo. Então, ela praticamente assim que acolheu a gente, sabe? De início. Ela visitava a gente toda semana ali praticamente para ver como é que tava, conversava, né? Era assim uma pessoa bem presente, né, na minha vida, nos cultos. Eu lembro que a primeira vez que eu fui apresentar com a orquestra, ela tava lá, né? E ela tava acompanhando assim, sabe, uma, como que eu posso dizer? Ela batia palma, sabe? Então, ela é uma pessoa muito presente, assim, né, na minha vida, e eu tenho muita gratidão por ela, pelo que ela fez por mim, assim. Ela estava no lugar certo, né? Acho que o lugar que ela queria estar, ajudando pessoas. Eu gosto de estar presente, entendeu? De estar retribuindo, né? Eu gosto disso, e até porque com isso eu ajudo outras pessoas também, né? Assim como fui ajudado, então é a questão da gratidão mesmo. Eu gosto de estar inserido, gosto de ajudar, gosto de estar ali, né? Inclusive nos cultos da Reviver eu tô lá tocando, né? Às quintas-feiras. E para mim é o maior prazer estar ali ajudando, sabe? De qualquer forma. Eu lembro que uma vez na igreja, num culto, um irmãozinho chegou para mim e falou: guarda esse versículo aqui e carrega para sua vida. Que é João 14:26, que fala o seguinte: mas aquele consolador, o Espírito Santo que o Pai enviará em meu nome, esse vos ensinará todas as coisas e vos fará lembrar de tudo quanto vos tenho dito. Que é um versículo que faz todo sentido na minha vida, assim, né? Que é o que é o Espírito Santo me consolando, né? E me guiando, me suprindo em tudo que eu precisei. Eu quero agradecer à Fundação Reviver, à irmã Irene Miranda, por manter essa chama acesa, né? E dizer que eu sou grato demais pelo projeto, né, da Fundação Reviver. E hoje podemos colher os frutos, né, do que foi plantado lá atrás. E o meu maior prazer é estar aqui servindo junto com vocês. Então, muito obrigado, Fundação Reviver, a irmã Irene Miranda. Que Deus abençoe e que esse projeto continue crescendo cada vez mais.
1: Olha só, que emocionante, hein? Muito emocionante a história do Washington Moraes. E assim, a gente acompanha esse vídeo e até lágrimas caem, né? Porque a gente vê que, de fato, a Fundação Reviver tem transformado vidas. E olha, a gente tem uma surpresa para vocês. A gente vai chamar o Washington aqui para comentar um pouco com a gente a respeito desse relato. Washington Moraes, a paz do Senhor Jesus,
0: Paz do Senhor
1: bem-vindo.
0: Jesus,
1: Olha, você
0: obrigado.
1: estava acompanhando ali nos bastidores e se emocionou. Não
0: Com
1: tem como se
0: certeza,
1: emocionar, né?
0: não tem como. É emocionante, eu não tenho nem palavras para falar.
1: A Fundação Reviver fez parte da tua vida, né, meu irmão?
0: Com certeza.
1: Esteve presente nos momentos mais
0: Até hoje, né?
1: difíceis, né?
0: Até hoje eu sou bem presente sim nos cultos da Reviver, né? Ajudo também, né? Que eu sei que ainda a obra é bem necessitada. E é como eu disse, é meu maior prazer estar junto aí, né, na igreja, nos cultos da Reviver, né, fazendo a obra.
1: É verdade. Olha, quando eu cheguei aqui a São Paulo, que eu comecei a acompanhar os cultos da Fundação Reviver, eu sempre te vi ali nas quintas-feiras, né? Às vezes aos sábados também com o pastor Jorge Tenório.
0: Sim.
1: E aí eu tinha até curiosidade, rapaz, quem é aquele jovem? Ele toca tão bem e tal. E olha, assim, eu não imaginava que você tinha mais de 30 anos, não, pra ser sincero. Sim ou não? Eu pensava, eu até falava, quem é aquele jovem? Toca tão bem e tal. E Deus me deu essa oportunidade de conhecer a tua história. Então, você é alguém que carrega, digamos, esse legado da Fundação Reviver, que está em aniversário também. Então, você vê essa importância de transmitir essa mensagem, que muita gente acompanha e não entende de fato o que é a Fundação Reviver.
0: Sim, na verdade, eu só tenho que agradecer mesmo. A Deus, ao pessoal que sempre ajudou, né, a reviver com oferta, com alimento. E eu continuo dizendo que a obra é bem necessitada, né? E eu sou grato demais a todo mundo aí que me acolheu, a Irene Miranda, né? E a Igreja Deus é Amor.
1: Glória a Deus. Olha, eu acompanhei o Tom recentemente, né? Desde 2026. Mas parece que o Levi acompanhou você de muito antes, né, Levi?
2: Desde
0: É,
2: criança.
0: eu vi o Tom pequenininho na igreja, né? Criança ainda. E sempre ali, junto com o pastor Lurval, com a irmã Rosa, com a Débora, com a Maria Cláudia. E é um orgulho vê-lo aqui hoje fazendo a obra de Deus. E eu também tenho um tempo aqui na igreja, ô Ítalo. A minha esposa hoje trabalha na Fundação Reviver há anos também. E é um trabalho muito sério, muito maravilhoso. E a gente vê os frutos, né? O Washington é um dos frutos do trabalho da Fundação Reviver. Então, eu tô emocionado, eu tô sem palavras aqui. E que Deus abençoe cada pessoa que ajuda essa obra. Quando a gente vê os frutos, a gente vê a importância de ajudar esse trabalho. É
1: Muito
0: isso.
1: bem. Tom, a gente chama o Washington de Tom, né? Apelido carinhoso. Você, como o Levi bem pontuou, é um fruto da Fundação Reviver, mas você conhece outras pessoas que têm uma história parecida, que através da Fundação Reviver também tiveram a vida transformada?
0: Sim, meus irmãos mesmo, né? Inclusive hoje meu irmão Welton, ele trabalha aqui com a igreja também, né? Segue firme aí com a gente.
1: Amém. Que bênção. Então, você é um exemplo de muitas outras pessoas. Eu sempre falo assim, ó, eu falo milhares de pessoas, mas se eu falar milhões, talvez eu não esteja exagerando, até porque a Fundação Reviver está presente em todo o Brasil, né?
0: Sim.
1: Até em outros países atuantes também. Imagina quantas pessoas, tal como você, foram transformadas.
0: Verdade.
1: Verdade. Olha só, Gabriel, a gente que gosta de música, não tem como não admirar o Tom quando ele está ministrando, seja teclado, violão.
3: Ah, o Tom, eu sem medo de errar, ele é referência naquilo que faz. E ouvindo a história dele, eu de fato me emocionei, porque ele carrega na alma a questão da gratidão. E quando você vê alguém grato por aquilo que Deus fez, porque eu tenho certeza, Deus faria de outras formas, mas Deus utilizou a fundação como um braço para estender e ver ele tocando. Eu, quando comecei a vir para a sede, ele já tocava e tocava muito. Quando ele falou 33 anos, eu falei, ixi, nunca, eu não daria essa idade nunca para ele. Parabéns, mano. Deus te conservou também, não só na graça, mas também no formal, né?
0: Glória a Deus.
3: Inteiro.
1: Obrigado mesmo. Muito bem. E as reações do chat? Tem vida no chat, Gabriel?
3: Ah, o chat tá cheio de vida. Enquanto ele tocava e enquanto cantava e tocavam, o pessoal aqui, glória a Deus, minha mãe ama esse hino, ainda mais vocês cantando. Que testemunho, eu não sei o nome, porque tá, deve ser Sildes 27, 217, ela fala assim, ó, que testemunho lindo. A Fátima Dantas fala assim, ó, que lindo esses jovens são, que mesmo sendo perseguidos, né, estão fazendo o que fazem. Então, fico feliz em o povo aqui compartilhando da história do Tom, daquilo que o Senhor tem feito através da vida do Tom. Eu tenho certeza que o testemunho dele alcançará muitas vidas por aquilo que ele faz, e a gratidão que ele carrega é de emocionar. Deus abençoe mesmo.
1: Muito bem. Tom, amém. Muito obrigado, viu? Deus abençoe. Obrigado. Parabéns pela sua história, e pode contar também com Voz da Libertação. Olha, agora a gente vai acompanhar um testemunho de mais uma pessoa, tal como o Washington, que foi alcançada pela Fundação Reviver. A nossa irmã Maria de Siqueira tem um recado para dar para a gente. Vamos acompanhar.
2: Eu tive um problema na perna, de uma ferida, e eu fiz um voto com a Fundação Reviver até o final da minha vida. Cooperar todo mês com as crianças da Fundação Reviver. E eu coopero de todo o meu coração com este dinheiro que eu dou para as crianças. Né? E graças a Deus, sou dizimista da Casa do Senhor, e Deus tem me abençoado bastante, né? Sou pensionista do meu esposo, que ele trabalhava na prefeitura, e eu fiquei com a pensão dele quando ele faleceu. E Deus tem me ajudado tanto. O meu dinheiro, ele tem multiplicado, porque eu ajudo com todo o meu coração, eu ajudo a Casa do Senhor.
1: Olha, meu Deus, jovens deixando seus relatos aqui, como Washington, e pessoas idosas, como a nossa irmã Maria, todos contribuindo. Agora eu quero saber qual é a tua desculpa. Por que que você não contribui? Por que que você não ajuda e não faz a tua parte? Você pode usar os teus talentos. O Washington, por exemplo, é músico. Ele serve, além, claro, de contribuir de outras formas, mas através a forma através da qual ele mais serve é através da música. A irmã Maria, através das finanças e também voluntaria, contribui. E você? Qual é o teu papel? O que você tem feito para contribuir com a obra de Deus, com o reino e com a Fundação Reviver? Fica aí o relato da irmã Maria de Siqueira para você acompanhar esta mensagem e saber o que Deus está fazendo na vida de pessoas. Olha, eu fico muito feliz, Levi, que na sociedade em geral, talvez os idosos não tenham mais nem importância, né?
4: Verdade.
1: Muitas pessoas simplesmente colocam seus próprios pais nos asilos e tal, mas na igreja, até os idosos têm um papel fundamental.
4: Eu sempre, nas minhas pregações, principalmente quando eu estou ministrando para as pessoas de mais idade, eu falo, enquanto você respirar o fôlego de vida, Deus ainda tem algo contigo. E as pessoas glorificam o Senhor. E a irmã Maria, ela ajuda não só com os votos que ela cumpre, mas a minha esposa minha esposa trabalha na creche da Fundação Reviver, a creche Doutora Rosa Tenório, e às vezes a minha esposa chega em casa e fala assim, hoje a irmã Maria foi lá, que ela leva doações, ela leva roupinhas para as crianças, ela vai com a filha, né, para o carro na porta da creche, Gabriel, e deixa lá roupas, doações, ela faz questão de ir lá e fazer a sua doação, e faz ali um afago nas crianças, ou seja, ela faz um trabalho, ela ajuda mesmo a obra social, e por isso que Deus abençoe a irmã Maria, estou feliz demais.
1: Mesmo com a idade avançada, ela, né, já, aparentemente tem uns 60, 70 anos ali, mas Gabriel, não para de contribuir. Quem é grato a Deus, a gente está falando sobre gratidão a semana inteira, né? Quem é grato a Deus não fica assim, mas eu estou cansado, mas eu não tenho mais idade, mas eu não tenho dinheiro, porque eu não sei, eu não sou músico. Mas a pessoa que é grata a Deus, ela arruma um jeito de fazer a sua parte.
3: Talvez o nosso mal é pensar que crente se aposenta. Não tem como se aposentar na fé, a não ser a morte. Paulo, ele falou, combati um bom combate, terminei a carreira e guardei a fé. quando ele falou isso, quando ele tava morrendo. Se você estiver morrendo, sabendo que a sua guilhotina é amanhã, ou sabendo que a sua morte é amanhã, você pode encerrar hoje. Mas enquanto tem vida, você serve
4: Glória.
3: O reino. E esse reino, ele... Não que ele necessita de você, mas você é um braço muito importante, porque se Deus te deu uma utilidade, levanta e vai. Qual a idade? Independente da idade. Eu não consigo andar, então chama para perto quem você puder e aconselha. Meu avô, por exemplo, ele gosta de ficar sentado conversando e dando conselhos acerca de Cristo. Então, não tem idade. Do jovem ao ancião de dias, você pode servir e contribuir.
1: Muito bem, então olha só, você que nos acompanha aqui, faça a tua parte, Deus tem chamado na tua vida, não importa se você é jovem, idoso, se você tem condições financeiras ou não, se você sabe manusear um instrumento musical ou não, faça a tua parte, atenda o teu chamado e vem para a nossa Igreja de Deus e Amor, vem para a Fundação Reviver para contribuir para o reino do Senhor Jesus Cristo. Olha só, agora são 11 horas e 24 minutos, eu quero saber se você já votou na nossa enquete. A enquete está aí ativa no chat. Hoje nós queremos saber qual o significado de Lodebar. Muitas canções foram criadas a partir dessa cidade, a história de Mefibosete, a relação fraternal entre Davi e Jonatas e tal. O que significa Lodebar? Letra A, terra de esquecimento. Letra B, sem pasto. Ou letra C, lugar distante. Nós temos um número de votos atualizado?
3: 109 votos.
1: 109 votos. Está interessante, hein? Nós temos ainda aí 30 minutos de programa. Dá para passar de 150.
3: Ah, com certeza.
1: Vamos passar, então. Olha, eu tenho uma informação um tanto quanto até engraçada para vocês agora. Nós iríamos para a externa do Voz, mas a externa veio para a interna, né? Eles estão com a gente aqui. Tiago Santos, a paz do Senhor Jesus. Tudo bem, meu amigo?
5: Paz, Senhor, meu amigo.
1: Eu vi que você está reviver.
5: A caráter, sim.
1: E a irmã Vanessa, paz do Senhor, irmã Vanessa. Tudo bem? Bem-vinda. A irmã também está... Vestiu a camisa.
5: Quem vê a gente com essas vestes, nem imagina que nós estávamos fazendo agora há pouco, né, irmã Vanessa?
6: Fizemos um cardio no estacionamento aqui da Alexandre Levy agora, atravessar para vir para cá.
1: Muito bem. Olha só, a externa veio para a interna, mas não veio em vão. Tem coisa boa para a gente aqui, tem curiosidade. Você falou, Vanessa, que estava fazendo um cardio, mas o que estava acontecendo? Conta para a gente isso aí.
6: Tem uma carreta parada aqui na Avenida do Estado, que nesse exato momento está sendo carregada com 30 toneladas, mais ou menos, para a região de Mato Grosso do Sul, Dourados e Amambaí.
1: Glória a Deus. Olha, inclusive, pode aproximar um pouquinho mais, irmã? Olha, inclusive, eu vim a pé hoje, até topei com vocês lá. Eu vim a pé hoje e vi, na verdade, já estava desde ontem, né?
6: Sim.
1: Aquela carreta gigante, então, aquela carreta vai ser abastecida...
6: Para duas cidades na região do Mato Grosso do Sul.
1: Meu Deus.
6: Nós temos uma média de 15 mil membros ali na área indígena, e eles moram na região de mata, e é uma região muito fria. Então, todos os anos, no Agosto Verde, nós enviamos essa carreta para essa região, com cestas básicas, cobertores, roupas e, este ano, com uma novidade, meias.
1: Meu Deus! Mas as meias são devido ao frio.
6: Frio, porque é uma região muito fria, né?
1: Vivem na floresta,
6: né? Na floresta. E ali, onde tem a igreja também, é uma região gelada.
1: É, Amambai e Dourados.
6: Amambai e Dourados.
1: Você falou que são quantos membros, aproximadamente, daquela região?
6: 15 mil.
1: 15 mil membros.
6: Sim.
1: E então essa carreta vai para suprir as necessidades.
6: Sim.
1: De alimentação, de roupas e até a questão do frio para todas essas 15 mil pessoas.
6: Sim.
1: Glória a Deus, que bênção. E olha, eu acho que aquela carreta, Thiago, vai entupida de lá no Pará.
5: Temos algumas imagens que estão passando aí agora.
1: Eu acho que é importante você usar o microfone.
5: É importante, mano. Né? É que eu estou acostumado a... Aqui dentro eu me perco.
1: É.
5: Nas ruas eu me recordo como funciona mais aqui dentro.
1: Vamos lá.
5: Tem algumas imagens que estão passando agora do carregamento desses materiais. São mais de 1.000 cestas básicas que estão sendo enviadas, mais de 1.200 cobertores, fora outras roupas. Então, olha, a carreta vai recheada para lá. Quem dera se nós pudéssemos ir, né, Ito?
1: Ah, olha. Inclusive você...
5: Será que se conversar com o nosso diretor, ele manda a gente para lá?
1: Libera a gente, diretor.
5: Libera a gente, diretor.
1: Olha, eu tenho fé, hein? Eu tenho fé. Thiago, aproxima aqui, varão.
5: Pode deixar.
1: Isso, aqui.
5: Ah, agora
1: consegue,
5: sim.
1: Você consegue?
5: Vou tentar.
1: Assim? Tem coragem de ficar aqui. Mas olha, 1.200 cestas básicas.
5: São 1.000 cestas básicas.
1: 1.000 cestas básicas.
5: 1.200 cobertores. A irmã Vanessa vai confirmar esses números, porque nós estávamos conversando anteriormente, estavam vendo lá o pessoal carregar, mas ela tem esses dados com mais informações. Então, irmã Vanessa, por favor, esses números estão corretos ou eu estou me equivocando aqui?
6: São 1.000 cestas básicas que serão divididas entre as duas cidades, Amambaí e Dourados. A primeira parada já é amanhã em Dourados.
1: Olha.
6: E até o final da tarde chega em Amambaí.
1: Glória a Deus.
6: Ficarão 500 cestas básicas em Dourados, 600 cobertores, meias. Segue para Amambaí com roupas, porque a região é mais fria. Roupas, meias e mais 500 cestas básicas. E cobertores, não podemos esquecer dos cobertores.
1: 1.000 cestas básicas e 1.200 cobertores,
6: sim,
1: fora outros itens, né? As meias e o que vocês vão enviar também. Mas, irmã Vanessa, como que isso foi possível? É só a gente aqui que se envolveu ou alguém de fora contribuiu? Pessoal que está em casa contribuiu? Como é que funciona isso?
6: É claro que nada disso aconteceria sem as doações em prol aos projetos do braço assistencial da Igreja Pentecostal Deus e Amor. E é uma parceria entre as três instituições. A Igreja também está arcando com os custos, a Associação e a Fundação Reviver. É uma parceria de todos nós, né, que somos parceiros nesse mês da Beneficência Cristã. E sem a parceria aqui nossa e a contribuições dos irmãos, nada disso estaria acontecendo.
1: Glória a Deus, que bênção. E olha, sem contar que essa ação de vocês é uma das muitas. Ou seja, essa carreta vai chegar amanhã lá na região de Dourados e Amambaí também. Mas vocês têm outros projetos, doações de alimentos, roupas, móveis e tantas outras coisas. E quem está em casa pode fazer parte dessas ações.
6: Sim, esse é um dia típico, que é uma celebração lá, como o irmão Tiago percebeu. Toda a equipe fica envolvida, nossas irmãs voluntárias estão enviando bilhete, cartinha para os nossos irmãos lá da região de Dourados e Amambaí. Mas no dia a dia nós entregamos cestas básicas, kits emergenciais, roupas, brinquedos. Faz parte da nossa rotina esse trabalho.
1: E olha, Tiago, eu quero fazer uma pergunta para você aqui agora. Você tem acompanhado as igrejas, né? Passou já por Santo Amaro, foi em São Mateus também, e outras igrejas, em Itaí Paulista. E você tem

0: está alcançando cada vez mais pessoas.
1: Olha só, que legal. Inclusive, eu quero reforçar o que o Thiago falou, porque, Thiago, irmã Vanessa, muita gente fala assim, ah, mas eu não consigo doar uma cesta. Tem pessoas que doam muitas cestas, 10 cestas, por exemplo. Aí tem gente que fala assim, ah, eu não consigo doar uma cesta, não tenho condições. Mas, às vezes, a pessoa pode, no momento de fazer as compras do mês, ela comprar um arroz a mais, né? Ou comprar um feijão a mais, ou outro quilo de alimento a mais. Se ela ajudar com um quilo, outras pessoas que ajudarão também, elas conseguirão formar uma cesta básica que vai alimentar uma família, né?
0: Com certeza. Um quilo de uma pessoa, um quilo de outra. Se 10 pessoas doarem um quilo, já são 10 quilos doados. Se 100 pessoas doarem um quilo que seja, já são 100 quilos doados. Então, nós temos a meta, nós queremos ultrapassar esse ano. Ano passado foram 907 toneladas. Então, com o auxílio de um quilo que seja seu, um quilo, dois quilos, um auxílio, por exemplo, tem pessoas que recebem o vale, né? Vale ali na metade do mês, já pega, aproveita esse vale, abençoa alguém, abençoa a sua dispensa, pode não estar cheia, mas você doando ali um quilo ou dois, certamente Deus irá prosperar a sua vida, prosperar a sua casa através dessa ajuda.
1: Muito bem. Irmã Vanessa, a gente tem uma meta para esse ano, porque o Thiago mencionou aqui 907 toneladas, né? Isso dá quase 1 milhão de quilos. Temos uma meta para esse ano? Como é que está?
2: 1 milhão de quilos.
1: Aí sim, hein?
3: Glória a Deus.
2: Estamos nessa oração para que esse ano seja essa meta de 1 milhão de quilos, porque hoje está saindo 1.000 cestas básicas, mas mensalmente nós distribuímos 1.000 cestas básicas.
1: Todos os meses?
2: Todos os meses.
1: Independente de ser Agosto Verde.
2: Independentemente de ser Agosto Verde, o setor social não para.
1: Verdade. Inclusive, a gente passa diariamente ali, né, Thiago, em frente ali ao endereço da Fundação Reviver, da Assistência Social, e a gente percebe famílias sempre ali sendo atendidas, né? Não só questão de alimentos, mas roupas, móveis, às vezes até uma questão de fato de assistência social, pessoas são encaminhadas. E a gente viu anteriormente aqui o Tom, por exemplo, que teve a vida transformada, a irmã Maria que contou o testemunho. Então, todos esses projetos não só ajudam pessoas a se alimentar, por exemplo, mas transforma vidas, né?
2: Toda doação é bem-vinda, irmão. Uma cadeira faz a diferença.
1: Olha só.
2: Uma cadeira, uma mesa, um sofá, uma roupa. Nós temos um déficit de doações de roupa masculina. Quantas vezes eu parei o irmão Levi na garagem? Irmão, faz uma apelação na rádio, por favor, roupa masculina. Nós temos um projeto da Casa Aberta pela Associação Reviver. Então, nós precisamos receber todos os tipos de doações para atender tanto aos projetos na doação de roupas, alimentos, calçados, brinquedos, eletrodomésticos. Nós temos casos no setor social que tem uma irmã que montou a casa dela todinha com os itens doados na sede mundial.
1: Glória a Deus. Então, olha só, eu quero fazer um apelo para você que está acompanhando aqui. A irmã Vanessa deixou um ponto muito importante. Nós estamos com déficit de roupas masculinas, porque o homem, né, Thiago? O homem usa até grudar na pele, meu irmão. É. Mas olha só, você varão, e você varoa também, né? Vai falar com teu marido, com teu filho e tal. Você vai reunir roupas em bom estado, em boas condições, e vai doar na igreja Deus é Mão mais próxima de você. Qualquer IPD é um ponto de arrecadação,
2: qualquer,
1: né?
2: Qualquer IPD é um ponto de arrecadação, e aqui na sede mundial nós temos um ponto de arrecadação que funciona 24 horas.
1: Olha só, então você vai reunir roupas masculinas em bom estado, camisas, calças, shorts, sapatos e tal, e vai trazer na nossa igreja Deus é Amor, esperamos por você. Tiagão, brigadão, Deus abençoe. Parabéns sempre pela Esther e meu Vanessa, Deus abençoe também. Parabéns pelo trabalho. E olha só, você que está acompanhando em casa, agora a gente vai cantar ao Senhor com Ângela Gonçalves, a canção Amigo Fiel. Vamos cantar juntos e adorar o Senhor Jesus.
4: Vai receber.

0: maravilhoso, Senhor. Glórias a Deus.
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2: Estamos de volta com você aqui no Voz da Libertação, 11 horas e 40 minutos. Olha, a enquete está no chat, queremos saber qual a tua opinião. Gabriel, número atualizado de votos, por favor.
3: 122.
2: Opa, 122 votos. Dá tempo, hein? Dá tempo de você votar o que significa o nome Lodebar, ok? Vote aí e participe. Olha, amanhã, aqui na Sede Mundial, dia 8 de agosto, sim, será a Santa Ceia do Senhor.
4: Às 19 horas.
2: Às 19 horas, então, você que é membro, você que está aqui na Grande São Paulo, pode congregar com a gente, pode estar em comunhão com a gente na Santa Ceia do Senhor, ok? Olha só, você sabia que a Fundação Reviver tem um projeto chamado Projeto Issacar? Exatamente, é um curso de capacitação para atuar no audiovisual. Toda essa estrutura que você está vendo aqui, câmeras, cinegrafistas, iluminação, áudio, roteiros, produção e tudo mais que envolve o universo do audiovisual, você também pode aprender e atuar no IPDA Play, que é o Ministério Online da IPDA, ou em qualquer empresa de audiovisual que há na sociedade. As inscrições estão abertas até o dia 14 de agosto, até a próxima sexta-feira, né? O Levi já garantiu a vaga dele, já fez a inscrição. Então você, olha, você pode estudar com o Levi, né?
4: Opa!
2: Essa rica oportunidade de estudar com o presbítero Levi. Então garanta a sua vaga agora mesmo, tá? Aí no chat estão todas as informações, link, WhatsApp, endereço. E é totalmente grátis, você não vai pagar nada. Ah, mas não sei o quê. Não, não paga nada. Ontem nós estivemos na formatura, 36 alunos se formaram e muitos já estão trabalhando, inclusive, com a gente. Ok? As aulas funcionam dia de segunda, quarta, quinta e sexta, das 19 às 22 horas, aqui no Templo 3, na rua Alexandre Levi, número 50, né? Alexandre Levi, número 50. Mas olha, é para quem está em São Paulo, viu? Ainda não temos a distância, então é para você que mora aqui na capital e região e consegue vir de forma, ou seja, você consegue arcar com o teu transporte, então garanta agora a tua vaga. Eu quero saber, Gabriel, agora como está o chat. As pessoas estão comentando, respostas, a enquete, interações com os nossos assuntos. Como é que está a participação do nosso... Tem vida no chat?
3: Tem vida no chat. A Fátima Dantas, ela fala assim, até no louvor Deus está falando hoje. Obrigado,
2: glória a Deus.
3: Senhor.
2: Glória
3: a Deus. A Leia, meus amigos, Leia Lopes.
2: Rapaz.
3: Leia Lopes. Meus amigos, sempre bom louvar a Deus com vocês. Abraços. Temos o Natan também mandando muita mensagem aqui. A Fátima também falando assim, ó, compartilhei, estou ansiosa pela resposta. Um abraço para a Caroline, a Sueli, a Persília, também para a Marinês Pimenta e a sua irmã que está nos acompanhando. Temos também mensagens aqui, por exemplo, do Claudenir. Ele diz assim, ó, estamos acompanhando do Foz do Iguaçu, Paraná. Opa. É uma alegria termos esse programa em nossa casa. Parabéns pelo lindo trabalho. Amém. Essa IPDA Play levando novidades para a sua casa sempre. O Natan falando assim, olha, a programação hoje está muito boa, viu? Porque a música ao vivo é sempre diferenciada, né? eu já falei isso e repito. A programação, ó, quando é músico cantando aqui, estamos daqui ao vivo para mim. O programa fica muito mais dinâmico e é bom, né? Se vocês aí mandarem no chat, falando pro Viquitinho, né? O Cachau participar também. O Tom vir mais vezes. Também o Caliel. Então, só manda mensagem aí que você quer ver mais eles. O Arcas, Pedrinho. Eles vêm. Só chamar que eles vêm. E também, essas foram as mensagens pelo YouTube. Temos mensagens aqui também pelo WhatsApp. E eu vou ler a primeira que o Arcas vai mandar na tela, que é a da Juliana Ferreira, de Belo Horizonte. Que bênção! Eles cantando ficou lindo demais, concordo.
5: Glória a Deus.
3: Com essa eu concordo. Eu fiz várias gravações aqui porque eu sou fã demais deles. Próxima mensagem que eu quero ler é a mensagem do André Luiz Costa, Salvador, Bahia. Minha Bahia! Ele, eita, é soteropolitano. É, que apresentação maravilhosa. Continue usando esse talento para a glória de Deus. Exatamente. Desde que seja para a glória de Deus, nós ficamos felizes demais. Então, Deus deu esse talento, basta usá-los, que Deus tem muito a fazer através de vocês. Próxima mensagem que eu quero ler é a mensagem da Mariana Oliveira, de São Paulo, SP. Que apresentação linda. Esses meninos deram um show. Olha. E eu concordo. Eu concordo em qualquer... em gênero, número e grau.
2: Olha aí.
3: Em tudo. Toda a apresentação, né? Enfim, eu ia falar pra trazer a banda inteira, fazer um som aí, aquele somzão, mas calma, calma, Gabriel. Primeiro com os quatro ali, enfim, vamos lá, a próxima mensagem que eu quero ler é do Alisson Ribeiro, de Fortaleza, Ceará. É, graça e paz do Senhor Jesus Cristo, peço oração por minha família, com certeza nós iremos orar. O programa é esse, orar pela sua casa, orar pela sua família e levar paz para o seu lar, levar a presença de Deus para o seu lar. Como dizem, é um culto no lar e com certeza é um culto no seu lar. Temos mais mensagens? Temos a última mensagem da Inês Núbia. Ó, Inês Núbia, de Lagoa da Prata, Minas Gerais. Eu quero aceitar, ô glória, eu quero aceitar Jesus.
5: Glória a Deus.
3: Vocês poderiam fazer uma oração por mim e minha família, por favor? Olha, a Inês Núbia, ela quer aceitar a Jesus e com certeza ficamos felizes com a sua decisão. Nossa equipe também entrará em contato com você para fazer um acompanhamento, mas... Inês, Núbia, você e sua casa estará em minhas orações, tá bom? Ítalo, essas foram as mensagens que recebemos pelo WhatsApp.
2: Sim, verdade, o povo está aproveitando, né? E eu quero falar para você que o WhatsApp é o teu canal de comunicação com a gente. Você que pede oração, nós vamos orar pela Inês Núbia, tá bom? A nossa equipe vai entrar em contato com você. Parabéns por essa decisão. Eu quero pedir também para você que nos acompanha a orar pela Inês Núbia, claro, e também pelo nosso amigo Bruno Zamboni. A sua esposa está no hospital, ainda em trabalho de parto, desde a madrugada. Então vamos interceder por ela. O nome dela é a Kézia, né? O Bruno Zamboni e a Kézia Zamboni. Vamos orar por eles e também interceder pela Inês Núbia, que aceitou a Cristo. Nossa equipe vai entrar em contato e dar toda a atenção especial.
3: Opa! Também o pai da Aline.
2: Pai da Aline, Aline Passos.
3: Aline Passos.
2: Está no hospital?
3: Está hospitalizado, né? Está hospitalizado. Ele sofreu um infarto? Ele sofreu um infarto, mas nós vamos orar com certeza. Vamos orar por ele. Orar pela Núbia, orar pela Kézia, orar pelo pai e orar por toda a nossa programação. Todos que estamos aqui, justamente para que o Senhor possa de nos ver. Porque ele não vê apenas individual, ele vê todos como filhos.
2: É verdade. Olha, agora 11h47, nós vamos encerrar a nossa enquete, tá? Já verifica para mim o número de votação, por favor. A enquete de hoje é o que significa Lodebar, qual o significado? Letra A, terra de esquecimento, B, lugar sem pasto e C, lugar distante. Nós temos, Gabriel, o número final de votos?
3: 131 votos.
2: 131 votos, muito bem, parabéns para você que votou. E olha, a nossa votação se dividiu 12% para a letra C, a menor votação, 20% para a letra B e o restante, 67% para a letra A, ok? Terra de esquecimento. Gabriel, a maior parte das votações foi a letra A, terra de esquecimento. Sim. Mas e aí, qual a resposta certa?
3: A resposta A, ela vem com base em uma música. A terra, se você colocar aí o Gerson Rufino, ele vai cantar que é a terra do esquecimento. Só que Lodebar nunca foi a terra de esquecimento. Lodebar não significa, tá, terra de esquecimento. Pode ter se tornado um lugar esquecido? Pode. Por que ele, então, é chamado de lugar de esquecimento? Porque em volta de Lodebar ficava um leprosário, então pessoas que eram foragidas, pessoas doentes em todos os sentidos, que não tinham cura, eles ficavam em torno de Lodebar. E Lodebar não era movimentada justamente por causa disso, porque em volta tinha muitas pessoas doentes. Mas o que significa Lodebar? A resposta certa pode ser a resposta B. Por que pode? Porque Lo é não, é negativo, não. Lo do hebraico é não. E Debar vem do Davar ou também do Dover. Dover é pasto. E Debar ou Dabar, que não muda muito, significa palavra. Então, que, no literal, Lo Debar. Lo é não e Debar é palavra, ou é pasto também. Então, é um lugar sem pasto, um lugar sem palavra. E por não ter palavra, o lugar pode ser esquecido numa interpretação, não que é. Ou seja, o significado literal do nome Lodebar é sem pasto ou lugar sem palavra. Retrata a situação. Era um lugar infértil, infrutífero, justamente por conta ao entorno da cidade. Ele estava esquecido. Por que ele coloca como lugar de esquecimento? Porque nós fazemos um paralelo ao que Davi falou. Tem alguém ainda que eu tenha me esquecido? Aí fala, ah, então ele está em Lodebar, é lugar de esquecimento. Porque Davi, ele queria fazer a última benevolência à casa de Jonatas, visto que Mefibosete é filho de Jonatas, e Jonatas, por sua vez, é filho de Saul. Ele falou, tem alguém da casa ainda de Saul, da família de Jonatas, que eu prometi e eu não cumpri alguma coisa? Ele falou, tem Mefibosete. E onde ele está? Ele está em Lodebar. Lodebar é um lugar sem palavra. Ou seja, quando um lugar é sem palavra, nós nos tornamos esquecidos. Por isso que precisamos da palavra para nos tornarmos alguém, quem? Filhos de Deus.
2: Glória a Deus. Que bênção. Olha, parabéns, Gabriel, por essa excelente apresentação. E, Levi, eu gostei. Você gostou?
5: Eu também gostei.
2: Aprendeu?
5: Aprendi, né? Não acertei, mas eu aprendi e gostei.
2: Amém.
5: Tá bom?
2: Que bênção. Então, muito obrigado pela companhia de vocês. Que Deus abençoe. Amém. Ótimo fim de semana. E segunda-feira estaremos aqui para cumprir a missão, hein?
3: Com certeza.
2: Deus abençoe. E olha, você que está acompanhando de casa, vamos ficando por aqui. Muito obrigado pela sua audiência. Daqui a pouquinho teremos a oração do meio-dia. Mas olha, segunda-feira, às 10 horas, estaremos aqui com você e na rede de rádios Deus e Amor. A gente vai finalizar da melhor forma possível com essa equipe maravilhosa de músicos, Pedro, Caliel, Washington e Gustavo. Nossos músicos, nossos irmãos e amigos, vamos cantar agora. Muito obrigado e que Deus abençoe. Amém. E é com vocês. Amém.

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1: 11 horas e 58 minutos.
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1: A paz do Senhor e Salvador, Jesus Cristo, povo de Deus, queridos ouvintes, internautas do programa Voz da Libertação, estamos ao vivo aqui da Central de Produção. Eu sou o Sr. Irmão em Cristo, Diácono Lindenberg Araújo, que comunica com todos vocês. Sempre um prazer, um privilégio muito grande estar aqui reunido com todos vocês para glorificar e exaltar o nome do Senhor. Portanto, já quero já pedir encarecidamente que você, que está através das redes sociais, compartilhe esta live, divulgue, já compartilha no grupo da família, nos status aí, e divulgue para que eles também possam participar. Também já podem enviar seu pedido de oração. Vamos orar por todos vocês, vamos clamar, vamos orar, pedir ao Senhor refúgio, libertação, fortalecimento, bênçãos para as nossas vidas. De antemão, eu quero ler uma palavra para as nossas meditações aqui nesta tarde gloriosa, que está escrito em Salmos de número 126 e o verso de número 3, que diz assim a palavra de Deus. Apenas este versículo e nós começaremos a oração. Grandes coisas fez o Senhor por nós e por isso estamos alegres. Salmos 126, verso 3, vamos lá novamente. Grandes coisas fez o Senhor por nós e por isso estamos alegres. Glória a Deus. Ouvintes, internautas, todavia, Deus, Ele é fiel, é justo, é verdadeiro, é poderoso para operar milagres e maravilhas. Portanto, nós estamos felizes com Deus. Eu já quero convidar toda a igreja reunida numa só fé, num só propósito. Oremos ao nosso Deus. Poderoso Deus, maravilhoso, bendito e eterno Pai, Senhor meu Deus, Todo-Poderoso, glorificamos a Ti, ó Deus, nessa tarde, na beleza da Tua santidade. Queremos Te louvar, queremos Te glorificar, meu Deus, porque até aqui o Senhor tem nos ajudado, nos fortalecido, tem trazido bonanças. Senhor, queremos Te louvar pela Tua misericórdia. Obrigado, Pai, pelo Teu amor, pela Sua bondade, pela Sua rica misericórdia. Obrigado, Senhor, pelos livramentos, pelas bênçãos sobre as nossas vidas, sobre a nossa casa, sobre a nossa família. Queremos desfrutar do Teu amor, da Tua bondade, das Tuas bênçãos, ó Deus. Portanto, ó Pai da Glória, perdoa as nossas fraquezas, as nossas falhas. Perdoa, Senhor, as nossas iniquidades, tudo aquilo, ó Pai, que tem trazido distanciamento para que não possamos buscar a Ti, mas queremos Te adorar, ó Deus, queremos Te agradecer, meu Pai, pelo Teu amor. Obrigado, Senhor, por esta graça. Obrigado, ó Deus, pela Sua bondade sobre cada ouvinte, cada internauta que nos ouve e nos acompanha, em nome de Jesus Cristo, ó Pai. Eu quero pedir, meu Deus, as Tuas bênçãos sobre esta vida, sobre esta pessoa, sobre esta casa. Abençoa, Senhor, esta família. Abençoai, ó Deus, esta casa, esta parentela, meu Pai, todos quantos estão agora Te adorando, Te glorificando, ó Pai, na beleza da Tua santidade. Abençoai, ó Deus, esta igreja, este povo que Te adora, este povo

Pai, bem-aventurado o homem que teme ao Senhor e anda nos seus caminhos. Oh, meu Pai, eu creio, Senhor, coloca em nossos corações o temor, porque também está escrito que o temor do Senhor é o princípio da sabedoria. Ó Senhor da glória, coloca temor em nossos corações, ó Pai, que possamos valorizar a Tua presença, valorizar, meu Pai, Teu Espírito Santo, ó Deus, em nossos corações, em nossas vidas. Realiza a Tua grande obra, trazendo, ó Pai, o poder, a virtude do Teu Espírito Santo, em nome de Jesus Cristo, ó Pai Jeová. Realiza Teu grande mover, realiza, Senhor, nesta família, no coração, na mente desta pessoa que está apático, que está frio, desanimado, que se encontra frustrado. Senhor, eu creio, ó Pai, que o Senhor realizará coisas profundas, sobrenaturais na vida desta pessoa. Ó Pai da glória, o Senhor é o Deus de misericórdia. É o Deus que peleja, é o Deus que restaura, é o Deus que transforma. Meu Deus, vai ao encontro deste ouvinte agora, que está agora orando conosco, Senhor, em todas as cidades e estados desta nação brasileira. Quantos agora estão, ó Pai, no seu trabalho, estão viajando, mas está acompanhando o clamor do meio-dia. Ó Pai, confirma a Tua bênção completa. Confirma a Tua vitória sobre o Teu servo. Vem honrar a fé, vem honrar, Senhor, ah, meu Pai, a vida desta pessoa que colocara um propósito em Tuas mãos, Senhor. Fez um voto, ó Pai, mas está crendo na vitória. Acredita no milagre. Esta mãe que está orando pelo filho que está desenganado. Esta mãe, ó Pai, que está chorando, que está orando pelo seu filho. Realiza, Senhor, o grande milagre. Repreenda a leucemia, Senhor, a úlcera, o tumor. Meu Pai, este câncer, vai curando esta pessoa. Vai curando, ó Pai, esta vida que está oprimida, que está enferma, que está desenganado pela medicina. Quantos agora, meu Pai, se encontram, ah, Senhor, em vulnerabilidade, ó Pai, se encontram em escassez, se encontram, ó Pai,

Deus poderoso. Traz de novo, ó Pai, esta vida, esta saúde, restaura, meu Deus, em nome de Jesus Cristo, ó Pai, porque disse Paulo à igreja aos Coríntios, ó Deus da glória, pois quem está em Cristo, nova criatura é, eis que as coisas velhas já passaram e tudo se fez novo, ó Pai de amor e de bondade.

e Salvador Jesus Cristo, esta pessoa que fez um propósito com o Senhor. Olha aí, ó Pai, o voto pela fé. Meu Deus, entra com providência. Entra, meu Pai, nesta causa. Realiza a Tua obra, Senhor. Dai o grande livramento, ó Pai, confirmando a libertação. Confirmando, ó Pai, a providência para esta pessoa que está orando, que está jejuando, que está clamando agora. Meu Deus, quantos estão em oração, em clamor, em súplica. A tua igreja te clama agora. Ala masterianda la baia. A tua igreja te adora, Senhor. Onde este clamor está chegando, meu Pai, visita, meu Deus, esta casa, este trabalho, Senhor, este compartimento, Pai, esta cidade, este estado, onde se encontram a escassez, onde se encontra agora esta família carente, Senhor da glória, vai confirmando o milagre, a providência. O Senhor multiplicou na casa daquela mulher viúva. Senhor da glória, tinha pouquíssimas coisas para fazer na casa, apenas para alimentar o seu filho, mas quando veio o profeta, o Senhor também trouxe a Deus a multiplicação. Meu Deus poderoso, vai ao encontro deste povo que te clama, que te adora, que suplica o teu Espírito. Renova, meu Pai, dai da tua unção gloriosa, esta unção poderosa que despedaça este jugo. Ah, Senhor meu Deus, em nome de Jesus Cristo Salvador, Pai, dai-nos direcionamento, Senhor, para orarmos, para intercedermos por esta nação, por este povo, pela nossa diretoria, Senhor, pelos cooperadores da Tua obra, os obreiros desta grande seara, Senhor, dai-nos direcionamento, sabedoria para buscar pela Tua presença, para buscar pela Tua graça. É a Tua graça que nos mantém de pé, Teu Espírito, ó Pai, que nos mantém vivos. Ah, Senhor da glória, porque se não fosse o Senhor, o nosso adversário já teria nos devorado vivo, já teria nos derrotado, mas há poder no Teu sangue, porque Satanás já perdeu a batalha. Satanás já perdeu esta guerra. Ah, Senhor, meu Deus, poderoso e eterno Pai, Senhor, vai visitando esta pessoa que está internada. Quantos agora estão, ó Pai, aguardando a visita, Senhor, de um membro da família, meu Deus, um membro da igreja.

milagre, contemplar as tuas mãos poderosas operando, Senhor, sobre esta casa, sobre esta família, sobre esta vida, meu Deus, em nome de Jesus Cristo. Bate em retirada, Satanás, bate em retirada agora, saia desta casa, bate em retirada, enfermidade, eu te repreendo agora,

Deus nesta pessoa, mas eu te repreendo em nome de Jesus Cristo. Senhor, repreenda este câncer no estômago, Senhor, esta bactéria no sangue, tenha misericórdia, Pai. Senhor, esta pessoa que está sofrendo com insuficiência cardíaca, tenha compaixão, ó Pai, tenha misericórdia, meu Deus, entrega visão para esta pessoa que também está cego, está enfermo. Meu Deus da glória, meu Deus, tenha compaixão, ó Pai. Quantas centenas e milhares de pessoas estão enfermas agora. Estão, ó Pai, orando com fé, estão clamando com fé, ó Pai, tenha misericórdia, assina esta causa, que esta pessoa tem orado, que esta pessoa tem buscado, que esta pessoa, Senhor, tem clamado ao Teu Espírito Santo, ó Pai, envia, meu Deus, a resposta, a vitória para o Teu Filho. A vitória para a tua serva que tem clamado e orado em prol desta porta aberta. Abre, Senhor, a porta, porta de escape. Abre as portas para esta vida. Tere-me, clama, alamasturianda, alabai. Deus tremendo e poderoso, confirma, meu Pai da glória, a providência, o grande livramento.

para que não haja mais a incredulidade, para que não haja, Senhor, a dúvida, meu Pai da glória, para que isto não venha atrapalhar, que a mão do Senhor possa agir nesta vida. Sim, ó Deus, age mesmo, ó Pai, age neste coração, age dentro desta casa e repreenda a contenda, repreenda esse demônio, ó Pai, que está destruindo esta família, que está destruindo os familiares, o casamento. Tenha misericórdia e restaura, meu Deus, esta vida, meu Pai, este matrimônio, esta casa que está agora em crise. Senhor, renova, meu Pai, renova, meu Senhor da glória, traz a restauração, ó Pai, te calamassura e me clama, em nome de Jesus Cristo, eu creio, Senhor. Oh glória, renova, meu Deus, renova, meu Pai, a sua igreja, abençoa todas as igrejas pentecostal, Deus e amor, meu Pai, as igrejas locais, casa de oração, as regionais, as centrais, as setoriais, ó Pai, as estaduais, ó Deus, vai alcançando, vai libertando as almas, vai salvando aquelas almas, ó Pai, que estão perecendo. Quando o Senhor entrou na casa de Zaqueu, muitos questionaram, ele está entrando na casa de um homem pecador. Jesus, ouvindo

obrigado pelo teu amor. Obrigado, ó Pai, nós somos pecadores, nós somos falhos e miseráveis, e necessitamos do teu perdão, da tua graça, porque o homem

Deus da glória, salva este coração, salva esta mente, salva esta pessoa que está agora aprisionada, está, meu Pai, sendo o Senhor da glória, alvo de Satanás. O diabo está destruindo, o diabo está lutando para matar, para destruir a vida desta pessoa, mas eu clamo a Ti, ó Deus, para que o Teu Espírito agora liberte esta pessoa. Boa. Liberta mesmo, ó Pai, liberta esta casa, liberta esta família que tem orado, buscado e clamado pelo socorro, pela libertação deste jovem, pela libertação desta jovem.

opressão diabólica, eu te repreendo agora. Você que está lançando setas, dados inflamados do maligno na vida desta pessoa, Satanás, sai aí agora, sai daí agora, em nome de Jesus Cristo. Pensamento suicida, pensamento maligno, eu te repreendo no nome de Jesus Cristo, Salvador. Vai queimando, Senhor, liberta esta pessoa, liberta, meu Pai, vai libertando esta pessoa da escravidão, liberta esta pessoa das trevas. Quantos agora não estão na luz, mas estão em trevas? Mas o Filho de Deus, que manifestou-se na terra para trazer consigo a luz, e Espírito Santo, onde havia trevas, a luz raiou, veio a luz, Espírito Santo, e nós estamos na luz, ó Pai, como o Senhor também, como na luz está, Senhor da glória, glorifiquemos ao teu nome, ó Pai. Te calamasterianda lamaia, renova, Senhor. Renova, Senhor da glória, que haja, meu Pai, uma metanoia, Senhor, uma mudança de mentalidade, que hajam kenoses, ó Deus, um esvaziamento, ó Pai, a renúncia, ó Senhor da glória, em no nome santo do Senhor e Salvador Jesus Cristo, que nós oramos, ó Pai.

bênção, ó Pai, mas nós oramos, ó Pai, com fé, porque cremos na virtude do Teu Espírito sobre a igreja, e que um grande avivamento virá e nós estaremos preparados, ó Pai, como a igreja primitiva em Jerusalém estavam no dia da festa do Pentecoste. Deus, todos estavam reunidos no mesmo lugar. Meu Deus poderoso, que haja esta comunhão, que haja, meu Pai da glória, este compartilhamento.

ação na vida desta pessoa que está morto espiritualmente, que está frio, que está cabisbaixo. Senhor, renova ele agora, renova, Senhor da glória. Em nome de Jesus Cristo, livra, meu Pai, esta pessoa da morte, livra de acidente, livra agora, meu Pai. Quantos agora o diabo está lutando para, meu Pai, arquitetar o mal, arquitetar, Senhor, a morte, na, Senhor, meu Deus e meu

para repreender o mal, em nome de Jesus, ó Pai, livra meu Pai de acidente, livra sim, ó Deus, de assalto, da bala perdida, da morte, livra meu Pai, eu creio, Senhor, eu creio nisto, ó Pai, que assim como nós somos flechas na mão do valente, ó Pai da glória, prepara o teu servo, prepara a tua serva, para que possamos estar blindados.

A tua igreja te glorifica, a tua igreja te adora. Todos os pedidos de oração que está sendo feita, Senhor, neste momento, abençoa mesmo, ó Pai, confirmando a vitória, a cura e o grande milagre. Meu Deus, abençoa os projetos sociais da nossa igreja, Deus e amor, o projeto da Fundação Reviver, a Associação Reviver Help, Deus e amor, Senhor. A Casa Aberta, 60 mais, Águas para o Nordeste, meu Deus, todos os demais projetos da Fundação Reviver, abençoa, meu Pai. Estamos no Agosto Verde, é o mês da beneficência cristã, que através do projeto da Fundação Reviver, que as famílias, meu Pai, possam ser alcançadas pelo Teu amor, pela Sua misericórdia, pela Tua palavra, e recebam a salvação. Visita a ilha de Marajó, visita ali, Senhor, Breves, a capital da ilha de Marajó, Pai. Confirma a tua bênção completa, confirma, meu Pai, sobre aquelas jovens, adolescentes, famílias em vulnerabilidade, Senhor, que estão morrendo, estão carentes, ó Deus, salva aquelas vidas. Vai abençoando o evento que acontecerá no próximo dia 22 deste mês, 32º aniversário da Fundação Reviver. Dai a vitória, meu Pai, dai a tua bênção completa, ah, Senhor da glória, em todas as nossas igrejas, Deus e amor. Confirma o milagre, confirma a sua providência, Senhor. Dai saúde e graça à nossa presidente Ereni Miranda. Estenda as tuas mãos, ó Pai, e confirma a tua proteção, a tua graça, a virtude e a saúde do teu Espírito, ó Pai. Toda a nossa diretoria deliberativa e executiva da nossa igreja, Deus e amor, Pai da glória, confirma a vitória, o renovo, o avivamento sobre os teus servos, Pai.

Pai, envia os teus servos, esta juventude, para receber, meu Pai, a sua glória, para sentir o derramamento do teu poder, que acontecerá e será derramado sobre o teu povo. Confirma a bênção, ó Pai. É que seja 2 dias, ó Pai, de impacto espiritual do teu poder e da tua glória. Salva, salva mesmo esta mocidade. Salva, meu Pai, estas vidas, porque o Senhor tem obra. O Senhor tem chamado, o Senhor tem um ministério para colocar em cada uma das mãos dos teus filhos e filhas. Confirmai, ó Deus, a grande bênção e a virtude, a resposta do teu Espírito sobre esta casa. Teire me anda, labastura e me clama. Oh, glória a Deus.

Obrigado mesmo, Senhor da glória. Obrigado, Senhor. Nós somos gratos pelo teu amor, nós somos gratos pela tua bondade, somos gratos pela tua misericórdia, em nome de Jesus Cristo, o Todo-Poderoso, confirma mesmo a virtude do teu Espírito, ó Pai, e repreenda o mal, repreenda todos os dados inflamados do diabo que estava sendo arquitetado contra esta pessoa, todos, meu Pai, os nossos ouvintes também que estão pela rádio, confirma mesmo, Senhor, confirma mesmo a tua bênção, ó Pai, tirando esta angústia, esta depressão, esta agonia, esta preocupação, confirma mesmo e entrega a tua bênção e a vitória na mão dos teus servos. E é o que nós te pedimos, ó Deus, e te agradecemos para a tua glória e para o teu louvor, em nome de Jesus, amém e amém, glória a Deus, que maravilha, que bênção, queridos ouvintes, internautas, vocês que oraram comigo, com fé, creia na vitória de Deus na sua vida. Eu quero convidar a todos vocês agora, que se encontram afastados, se encontram agora precisando de um milagre, Deus quer mudar a tua história. Assim como Jesus entrou na casa de Zaqueu, Ele quer entrar na sua casa aqui hoje. Mas faça esta oração de confissão de fé. Senhor Jesus, eu estou reconciliando-me

0: dia, para que eu possa desfrutar das tuas promessas em minha vida, em nome de Jesus. Amém. Graças a Deus. Envie a sua mensagem para o nosso WhatsApp, DDD 11 950 94 46 45. Também temos nosso WhatsApp ali da Rádio Deus e Amor, DDD 11 98292 3392. Entre em contato conosco, nós lhes daremos total apoio, total suporte. Você que aceitou a Cristo, a Jesus, visite uma igreja mais próxima de sua casa, converse com o pastor, você reconciliou, que aceitou Jesus através da rádio Deus e Amor, e ele lhe receberá em nome de Jesus, vai ser uma bênção. Lembrando a todos que nós estamos aqui localizados na Avenida do Estado, 4568, na Liberdade. Entrada principal pela Avenida Prefeito Passos, número 10. Temos cultos todos os dias, em 5 horários, e daqui a pouquinho, às 15 horas, teremos mais uma concentração da sexta-feira da Libertação Total. Pastor Kleber de Oliveira, ministrando a palavra de Deus. E já quero convidar todos vocês a unirem-se conosco neste propósito, em nome de Jesus. Que Deus abençoe quem orou com todos vocês. Foi seu irmão em Cristo, Diácono Lindenberg Araújo. Que Deus em Cristo abençoe, fique com Deus e a paz do Senhor Jesus.
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3: 12 horas e 31 minutos.

0: Muito bem, prezados ouvintes, que Deus os abençoe grandemente. Programa Mensagens Cantadas fazendo companhia para todos vocês. E é prazer nosso estar sempre sendo o vosso companheiro no dia a dia, não é? Levando mensagens de fé, de esperança aos vossos corações. Tudo bem contigo, Débora?
1: Tudo bem, graças a Deus. Aqui estamos, né? Em mais uma programação, alcançando o coração do ouvinte, o que está perto, o que está longe. O importante é que a bênção de Deus, o conhecimento da palavra do Senhor, realmente tudo isso está chegando aos vossos lares.
0: Muito bem, ouvintes, nós começamos o nosso programa nesse dia tocando para vocês do CD Débora e Léa ao vivo, volume 2, o hino Gratidão. E já voltamos falando de coisas boas, boas, boas para todos vocês.
1: Que oportunidade, Senhor, obrigada. Quem pode dizer obrigado, Senhor? Quem pode dizer, você que está nos assistindo, você que está nos ouvindo, diga obrigada, Senhor.

0: Meditação do dia.
1: E nós ouvimos aí o primeiro hino dessa programação, agora nos resta somente a meditação do dia.
2: Uhum. Eu gostaria hoje, Débora, de tocar num assunto que eu acho que é um assunto que ele de alguma forma vai englobar todas as pessoas.
1: Uhum.
2: Nós estamos vivendo tempos difíceis, não é? O nosso país não anda, eu diria, economicamente bem das pernas, mas a gente vê já uma recuperação. Nosso país sempre se reinventa, as pessoas são criativas, muitos são trabalhadores de verdade. E a gente estava observando a questão das pessoas que estão vindo de fora do Brasil, estão vindo de outros países, né? Porque a crise lá parece que está muito pior. E nós temos no Brasil o quê? Haitianos? Nós temos gente de todos os países, mas assim, mais em massa, né? Até por questão de sobrevivência. Nós temos haitianos, mas nós temos alguns bolivianos, mas nós estamos agora no fenômeno dos venezuelanos. Na Venezuela falta tudo. Para os ouvintes terem uma base, nem os pastores querem ficar na Venezuela, porque a coisa está realmente bastante difícil.
1: E eles estão entrando pela fronteira, né?
2: Exatamente.
1: Entrando para o Brasil.
2: A gente vê a maldade humana, né? Fica difícil, às vezes, você ver o bem nas pessoas, porque o bem parece que ele demora tanto a aflorar, mas o mal parece que, de repente, ele aflora muito mais rápido, muito mais visível. Então, esse tema de refugiados, ele está na pauta, eu diria, do dia, da semana, do mês, e a gente vê esse deslocamento forçado. Eu não vou falar da Europa, não vou falar dos países africanos, porque o assunto nosso aqui é com o Brasil mesmo, né? Então, nós nunca vimos na história um deslocamento tão grande de pessoas de um país a outro país, em busca, às vezes, só da comida.
1: Da sobrevivência, né?
2: Sobrevivência. Não é brincadeira passar necessidade, passar fome, né? E, infelizmente, a gente vê que a recepção de algumas pessoas é uma recepção dura, uma recepção fria,
1: desumana,
2: sem Deus, sem amor, sem nada. E olha que nós vemos crianças, e olha que nós vemos idosos, não que pessoas adultas, jovens e adolescentes não tenham também sentimentos, fome, necessidades ou sonhos. Todos têm. Então a gente tem que atender bem todos. Você se lembra de Agar, aquela mulher que foi mãe de Ismael, Ismael filho de Abraão, quando ela foi tirada do seio da família ali por questões familiares mesmo, né? A pergunta feita a ela foi: de onde você vem, para onde você vai? Então, essa pergunta poderia ser feita também a cada uma dessas milhares de pessoas que estão se deslocando daqui para ali.
1: Haitianos, bolivianos,
2: venezuelanos, até peruanos e brasileiros. Porque uma vez eu vi, Débora, uma reportagem há muitos anos atrás, quando se fazia muita gozação no baiano que vinha para São Paulo.
1: Eu me lembro
2: que uma reportagem uma vez de uma revista semanal, ela indignada com a falta de receptividade dos baianos que vinham para São Paulo. Isso na década de 80 foi a matéria, mas baianos ou nordestinos vêm para São Paulo desde sempre, em busca de uma vida melhor, muitos deles, e por que não? Todos têm o direito a buscar uma vida melhor. E alguns paulistas, inclusive alguns, eu vou dizer participantes de gangues, né? Porque só pode ser gangue. Eles atacavam nordestinos, eles eram meio que, eu não quero usar esse termo aqui, mas eram... Não vou usar esse termo não, mas era absurdo o que acontecia. E uma revista publicou que esses paulistas que não sabem receber os visitantes aqui, não sabem receber os imigrantes aqui na cidade de São Paulo em busca de uma vida melhor, com toda certeza, eles serão os baianos de Miami. E acontece que são mesmo.
1: A fila anda, né?
2: A fila anda, e o que acontece é que é a questão da semente, é a questão de que, às vezes, a pessoa quer buscar uma vida boa lá, lá em Miami, na Alemanha, na França, lá eles serão, então, de repente, as pessoas que vão sofrer aquilo que elas colocaram de sofrimento nas costas de outras pessoas que buscavam uma vida melhor. Então, eu acredito que o imigrante, eu acredito que o forasteiro, ele tem que ser recebido, sim. Eu sei que o Brasil tem os seus problemas, mas tem que ser recebido de braços abertos. E é claro, ele deve buscar ser legalizado, tudo, né? Porque não é brincadeira. Assim como a gente vê a questão da aliança, né? Como esse tema é tratado no livro de Gênesis, por exemplo, né? A gente tem que entender que nós cristãos também, de qualquer tipo de nacionalidade, nós somos também peregrinos e estrangeiros, forasteiros desse mundo, já que a nossa pátria, ela está nos céus, a nossa cidade está nos céus, conforme a Bíblia fala aos Filipenses. E o autor dos Hebreus é quem nos lembra, na verdade, não temos aqui cidade permanente, mas buscamos a que há de vir. Então nós devemos sim entender e ser mais um pouco hospitaleiros, né? E nos lembrar dos refugiados, como se nós estivéssemos refugiados com eles. A Bíblia fala que nós devemos nos lembrar do estrangeiro, do refugiado, do peregrino, como se nós estivéssemos peregrinando estrangeiros e refugiados com eles. Não é? Receber bem e não tratar essas pessoas como escravos. Nós vemos aí que, infelizmente, lojas grandes acabam pegando o tipo da mão de obra dos estrangeiros que vêm, às vezes, em busca de um prato de comida, escravizam essas pessoas. É absurdo. Então a gente tem que ter um pouco mais de misericórdia. Um pouco mais de misericórdia. Tratar o estrangeiro de uma forma diferente. Ele está buscando uma vida melhor. Está buscando uma forma de criar os filhos, criar uma família de uma forma mais digna. Então eu tenho certeza absoluta que é agradável a Deus. É bíblico a gente receber com amor, com carinho. Eu e a Débora, nós participamos, eu diria, num tempo da nossa vida, dessa questão de termos que migrar. É, e a gente morou lá fora, e é sofrido. A gente lá quer que as pessoas nos recebam, a gente quer que as pessoas nos apoiem.
1: Não sejamos discriminados, né?
2: Nós não queremos ser discriminados. E se nós não queremos, por que às vezes fazemos isso? Não é? Por quê? Então eu gostaria, ouvintes, de deixar aqui o nosso... Eu tenho certeza que não é só o nosso ponto de vista, mas gostaríamos de deixar aqui aquilo que retrata uma verdade embasada na palavra de Deus. Vamos tratar bem o estrangeiro. Vamos tratar bem as pessoas que vêm em busca de uma vida melhor. O Brasil tem essa coisa de que realmente, isso é inegável, é fato, né? Alguns estados são melhores que outros na questão econômica. E a gente tem que receber quem vem buscar uma vida melhor, quem vem trabalhar. Essa gente é tão sofrida. Mas muito sofrida.
1: A gente sabe de casos, né, de muitos bolivianos que estão fazendo trabalho escravo nessas oficinas de costura, né? Muitos deles sofrendo toda essa escravidão apenas por um prato de comida, não é verdade?
2: E também as pessoas que vêm de outros estados agora, estamos colocando todo mundo, né? A pessoa que está lá no sertão onde não tem água, aí chega em São Paulo, ou Rio, ou Curitiba, ou enfim, os estados que têm, eu diria, mais condições, que são muito abençoados. Essa pessoa é recebida, às vezes, como lá vem o nordestino, lá vem o cabeça chata, lá vem... Não. Isso é errado. Esse é o nosso país, essa é a nossa pátria. Todos têm o direito de buscar uma vida melhor, onde quer que entendam ser melhor. E essas pessoas estão apenas buscando a sobrevivência, Débora disse bem, a sobrevivência. Então vamos ser um pouquinho mais amorosos, recepcionar, vindo de outro país, vindo de outro estado, pessoas buscando sobrevivência, vamos estender a mão, não discriminar e formar grupos e basicamente expulsar essas pessoas com gozações que se criam, que se fazem, porque com toda certeza, além de, na minha opinião, isso é criminoso, é um pecado muito grande diante dos olhos do Senhor.
1: É, Deus nos traz esta palavra para que a gente possa refletir e mudar as nossas atitudes se assim estamos cometendo, não é mesmo? Obrigado, ouvinte, que você está nos acompanhando, e obrigado, Senhor, por esta palavra. André e Alexandre vão cantar o hino Não Me Deixe Só, do CD Coração Adorador, um lançamento MC Music.

0: Queremos, Senhor, estar ao seu lado. Aí vocês acompanharam André e Alexandre do CD Coração Adorador. Esse CD que está aí na sua cidade, na Igreja de Deus de Amor Central. Ou então pelas nossas plataformas digitais, Deezer, iTunes, Google Play, enfim, você pode adquirir este lançamento.
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0: Lourival, antigamente a gente ouvia muito aquele, vamos dizer, aquela expressão, a pessoa está caduca, né? Está na sua idade já centenária ou na sua idade já de terceira idade. E hoje a gente vê tudo isso tendo um novo nome, né? Um novo termo, mal de Alzheimer, uhum. Quando a pessoa perde já as suas propriedades cognitivas, uhum. A pessoa começa a perder reconhecimento de pessoas, a pessoa começa a ter um branco na mente, né? Para que vocês possam entender o mal de Alzheimer, que antigamente era tido e conhecido como caduquice, né? Uhum. E surgiu um novo estudo agora que dá para reverter o Alzheimer. É, reverter o declínio cognitivo imposto pelo Alzheimer, que é essa doença que afeta cerca de 47 milhões de pessoas no mundo, é um santo graal da medicina. Daí o chamariz, né, de um trabalho recém-divulgado por uma equipe da Universidade da Califórnia, nos Estados Unidos, que afirma ter recuperado parte da memória e de outras capacidades mentais em 10 voluntários que foram submetidos a protocolos personalizados e baseados em ajustes no estilo de vida, também no suplemento de vitaminas e medicamentos. Olha que interessante. E este artigo chega a citar um paciente que teria ganho volume expressivo no hipocampo, que é a área do cérebro que é associada à memória recente. E apesar dos alardes, o programa é alvo de muitas críticas. Além de uma conclusão pretensiosa e de apelo comercial, vemos mais uma pequena série de casos do que um estudo clínico. Não são seguidos critérios fundamentais em ciência, diz a neurologista Paula Caramelli, da Universidade Federal de Minas Gerais. E ela diz ainda, os tratamentos atuais propiciam algumas melhoras ou estabilização temporária do quadro do mal de Alzheimer. Então, eles estão aqui fazendo um contra-ataque a essa demência, que a pessoa vai tendo, vai perdendo os seus pontos de cognição, né? E eles estão fazendo estratégias para minimizar, pelo menos, o prejuízo do mal de Alzheimer nas pessoas de terceira idade. Eles atuaram com medicamentos, que atuam na química cerebral, para retardar ou compensar os danos, a atividade física, essas pessoas passaram por atividades físicas, e os exercícios melhoraram a circulação do cérebro e o envio de nutrientes aos neurônios. E também estímulo ao cérebro, colocar essas pessoas para fazer palavras cruzadas. Olha, uma simples palavra cruzada, um sudoku, fizeram com que a parte de estímulo ao cérebro foi realmente forçada e isso fez com que as conexões entre as células nervosas fossem melhoradas. Olha que interessante, né? Outra coisa que as pessoas foram submetidas ao controle de peso. Não deixar essas pessoas engordarem demais. Também ao controle do diabetes, da pressão arterial e do colesterol. Eles também são ligados ao avanço do mal de Alzheimer. Vejam que coisas interessantes que a gente pode fazer, são pequenas atitudes, né? Alimentação. As evidências jogam a favor da dieta mediterrânea. Qual é essa dieta? Cheia de vegetais, peixe e bastante azeite extra virgem. E, finalmente, muito, muito controle sobre o sono. Pouco descanso e estresse demais levam à inflamação. Um inimigo do cérebro. Olha que coisa interessante. Realmente a medicina avançada aí, né? Nossas felicitações e nosso parabéns aos cientistas que estão lutando aí para que revertamos o mal de Alzheimer. Mas a gente pode começar agora, né? Tendo uma boa atividade física, não ficarmos sedentários, controlando o nosso peso, o nosso sono e a nossa alimentação. Tudo isso pode evitar o mal de Alzheimer quando estivermos na terceira idade.
2: Fazer um sudoquinho.
0: Palavra cruzada, né? Porque isso é um estímulo ao cérebro e muita leitura também. Quem lê bastante, estimula o cérebro.
2: Ah, inclusive falam aprender uma nova língua.
0: É, um novo idioma.
2: O que eu estava dizendo a você ontem? Ontem nós estávamos em casa ali. E eu estava dizendo que o dia que eu faço um exercício físico, falando isso ontem, mas até forte, esse dia eu caio na cama com uma pedra, né?
0: E eu também comecei a notar, quando eu faço o exercício físico, eu durmo melhor, bem melhor, né?
2: Então, ouvinte, olha, tem pessoa que fala, ah, eu sou crente em Jesus Cristo, e essa pessoa acha que não vou fazer nada, precisa fazer um exercíciozinho. E o meu pastor aí que está me ouvindo aí, com toda, com data vênia, né, com todo respeito, né, não dá para associar essa barriga grande sua aí a jejum e oração, né? Isso aí já pegou tempos atrás, essa... mas agora não tem mais como explicar, né?
0: Você sabe que essa barriga aí é a gordura visceral. É a pior que tem, aquela que envolve as vísceras, estômago, pâncreas.
2: Eu e a Débora podemos falar, né? Podemos falar porque nós perdemos bastante peso. Acho que eu e a Débora junto perdemos mais de 50 quilos.
0: Nossa, gente, eu cheguei a pesar 98 quilos.
2: E eu 84. Do meu tamanho, parecia um bujãozinho.
0: Hoje eu estou com 69, 70 quilos, né? Quer dizer, não foi uma dieta, foi uma reeducação alimentar por todos esses anos da minha vida.
2: Caminhadas, né?
0: Sim, muito exercício.
2: Enquanto podia se caminhar, né?
0: E foi difícil, porque a gente tinha uma alimentação pobre, no sentido nutrientes e muita gordura, né? Fomos trocando do frito para o assado, do empanado para o grelhado, e assim fomos reduzindo as calorias e tendo uma vida muito saudável. Hoje a gente apela para uma vida saudável, né?
2: Tá certo, ouvinte. Não é uma opinião, é na verdade o fato, né? E vai fazer bem para todo mundo, para nós, para vocês. Nós vamos viver muito mais e com qualidade.
0: É verdade. Mais uma página musical chega pra gente do CD Promessa de Vitória com a Ângela. Privilégio especial.

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2: Meio-dia e 3 minutos.

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1: Ah, a fiança. Mensagem bonita na voz de Daniela Palabem.

0: Momento da Família.
1: Momento da Família.
2: É, as nossas famílias estão sendo destruídas pelos males do século. E como isso acontece? Primeiro, pela presença da indiferença, ou seja, um fastio das coisas boas da vida. Pelo egoísmo, que gera ciúme, dominação, pela falta de fé em Deus, né, como experiência doméstica, experiência diária, pela falta de referência ética doméstica. E a sociedade sofre disso. E também pela falta de alegria genuína em casa. Muitos filhos estão tristes, embora vão à igreja e tenham pais crentes. Então nós precisamos desenvolver atitudes positivas que permitam que o projeto de Deus para a nossa família aconteça de modo natural. Então nós não temos que reinventar a família. Primeiro, nós precisamos de apresentar a pessoa de Deus aos familiares de modo saudável, de modo dinâmico. Como que é isso? Tem muitos irmãos que aceitam Jesus e começam com fanatismo, né? E tiram esse doce prazer da família conhecer a Deus. Então, quando ela aceita Jesus, às vezes ela não participa mais de um almoço em família, ela se tranca no quarto, se isola da família. Então, ela não está apresentando a pessoa de Deus aos familiares de modo saudável, mas de modo fanático. E as famílias, então, vão se separando. Os familiares daquela pessoa que está praticando isso vê Deus de uma outra forma, como fanático, né? Como que aquela pessoa da família realmente passou por uma lavagem cerebral. E aí a família nunca vai ser ganha para Jesus. E também é muito importante desenvolver essa atitude, fazer da oração o eterno legado de amor, confiança em Deus, comunhão entre os membros da família. Orar pelo simples prazer de orar, não como como algo obrigatório, né? Ter uma cultura de oração doméstica. Você pode falar com a sua família, se vocês quiserem orar comigo aqui, vamos fazer uma palavra de oração, vamos ler um versículo. Isso é importante, né? Também resgatar os princípios bíblicos da disciplina com urgência na formação dos filhos. A gente vê que muitos pais crentes estão perdendo os seus filhos por causa da indisciplina. Se você não ensinou Provérbios 22:6 até os 5 anos, como será então o seu filho aos 12? Ensina o menino, né? Quarto lugar, que tal desenvolver o projeto ético familiar desde a infância? Assim, de modo simples. E na adolescência, juventude, trabalhar os valores do livro de Provérbios. A ética bíblica, ela tem sido um valor esquecido em muitos lares cristãos. Vamos dizer que é uma dracma perdida, como diz em Lucas 15, né? E finalmente fortalecer os laços do casamento e trazer os filhos para esse viver amoroso, para que eles se sintam parte de um todo abençoado por Deus, né? Tendo ali um convívio harmonioso que vai edificando cada membro da família. Para concluirmos, nós sabemos que Deus provou o seu amor por nós e nós não merecíamos. A nossa família também é assim. Nosso cônjuge, nossos filhos, eles também não são perfeitos. Abraão é nosso pai na fé, por sua fé, por seu aprendizado da graça de Deus, porque ele sabia ceder. Ele era um homem espiritual e sábio. Então, querido ouvinte, viva positivamente o maravilhoso texto bíblico na sua família. E Deus vai cuidar do resto. Acredite, buscai, pois, em primeiro lugar o reino de Deus e a sua justiça, e todas essas coisas lhe serão acrescentadas. Procure ser sábio, principalmente se a sua família ainda não é salva. Através do seu testemunho, da sua atitude, você pode ganhar toda a sua família, mesmo até sem palavras.

0: E no programa Mensagens Cantadas de hoje você vai ficar sabendo que no início eram os padres quem estabeleciam os nomes e os sobrenomes dos recém-nascidos. Essa era uma influência católica. Evidente que não tinha como alcançar todas as pessoas, né? Mas no início da colonização portuguesa do Brasil, eram os padres que estabeleciam a maioria dos nomes e sobrenomes dos recém-nascidos. Nessa época, nomes de origem indígenas e também africanos eram rigidamente censurados. Em Portugal, esse costume chegou a ser uma lei. Não pode, em Portugal não podia. E essa influência predominou até a proclamação da República em 1889, quando até então o catolicismo reinou absoluto como religião oficial do Brasil. Todavia, ainda hoje é comum dar-se nomes aos filhos por ter eles nascido nos dias de determinados santos católicos. Muitas mulheres, por exemplo, se chamam Rita de Cássia, exatamente porque nascem ou nasceram no dia 22 de maio, considerado o dia de Rita de Cássia. Ademais, quem não conhece, por exemplo, alguma Maria Aparecida, Maria das Graças, Maria das Dores, Maria de Lourdes, Maria do Carmo, Maria do Rosário, e até Maria Encarnação, Conceição, todos esses são referências à Senhora Aparecida, que é, sem dúvida alguma, a católica, né? Assim, tipo... Então, só para você ficar aí inteirado, né? Você que não sabia, e a gente vai sabendo também, aprendendo com o programa Mensagens Cantadas, que a gente aqui no programa aprende como vocês aprendem aí em casa. Algumas coisas a gente já sabia, algumas coisas não. De qualquer maneira, o programa Mensagens Cantadas, além de ser um programa espiritual, é um programa também que traz a você cultura, tá bom?
1: Nos braços de Deus e no bonito na voz de Débora Miranda, do CD É Assim Que Adoro.

Eu li uma pesquisa aqui que me causou dor no coração. 26 toneladas de alimentos ao ano tem o lixo como destino nos lares brasileiros, né? E foi entrevistado 85 homens e mulheres, e a maioria disse que, sendo eles de nível superior, né? 34% deles afirmaram que às vezes jogam comida no lixo, ao passo que 17% fazem isso com frequência. E quanto maior a família, maior o desperdício de comida. Muita gente joga fora resto de comida do prato ou deixa produtos estragarem. Aí, não tendo jeito, o motivo principal é descartá-los. E o que está acontecendo, né? Quais os motivos principais que levam ao desperdício? A maioria, mais da maioria, não faz um planejamento do cardápio e acabam comprando comida demais. Outros esquecem que congelaram restos de alimento e ele passa do tempo para ser consumido com segurança, ou simplesmente não querem mais comê-lo dia algum. 41% jogam fora a comida deixada no prato, 39% não conserva o alimento de acordo, né, e acaba ficando deteriorado. E olha só, o que mais vai para o lixo é fruta, legumes e verduras. E depois pães, produtos de confeitaria. Em terceiro lugar, produtos industrializados, como enlatados, iogurtes, pratos prontos e, finalmente, carnes e peixes. Se você for numa feira livre,

0: desperdício, né? Por isso é bom você fazer uma compra semanal, porque assim você utiliza aquela semana aqueles alimentos. Se você faz uma compra mensal, que seria somente para o produto básico, né? Arroz, feijão, que você utiliza todos os dias. Mas produtos perecíveis como alface, enfim, legumes, verduras em geral, frutas, isso aí poderia ser realmente calculado. Se a pessoa não gosta de beterraba, só você gosta, você não vai comprar 5 beterrabas, né? Compre uma, não é verdade? É assim que a gente vai diminuindo esse desperdício, que eu acho que no fundo é um pecado, porque tem tanta gente com fome e a gente jogando da nossa mesa para o lixo alimentos que não planejamos.
1: Estavam bons ainda para ser usados.
0: Estavam até bons, né? Para ser usados e não usamos, né?
1: Antes de fazer a comida, quantas pessoas vão se alimentar? O que é o suficiente para as quantidades de pessoas que vão se alimentar, uhum, para evitar o desperdício? Tem pessoas que não têm dó mesmo, né? Acabou, joga tudo fora, não pensa em guardar para amanhã. E eu digo a vocês, ouvintes aqui, não tenho vergonha nenhuma de dizer isso, em casa a gente vai guardando o alimento.
0: Reutilizando.
1: Não se joga fora absolutamente nada, né?
0: É verdade.
1: Porque realmente a gente sabe da dificuldade e da necessidade de tantas pessoas que nada têm. E não só isso também, a gente sente que realmente é pecado mesmo jogar comida boa fora.
0: É verdade. Né?
1: Como depois...
0: A gente vai congelando, né? Chegou bastante alimento. A gente ganha muito alimento, né? A gente congela e vamos tirando pouco a pouco e assim utilizando.
1: Tá,
0: né?
1: Certo. Débora, acho que dá tempo de tocar um pedaço mais de um hino, depois já temos o nosso quadro.
0: Sim, nós vamos ouvir um pedacinho do hino Deus Piedoso, do álbum Novos Valores, volume 4.
1: E logo após o nosso quadro, uma experiência com Deus.

Chegando uma carta inédita, um novo testemunho de Marli Martins, da cidade de Guarulhos. O bairro é Jardim Cumbica e assim ela inicia a sua experiência com Deus. Me chamo Marli Martins, resido aqui em Guarulhos, interior de São Paulo, e eu gostaria imensamente de poder participar deste programa contando o que Jesus tem feito em minha vida e principalmente a experiência que marcou a minha vida. No ano de 2016, no mês de fevereiro, de repente eu comecei a sentir uma forte dor no abdômen. Mas aquela dor não veio assim devagarzinho, ela veio muito rápido e repentina, que me deixava com dificuldade até para respirar. O que será que está acontecendo comigo? Eu sempre tive uma boa saúde. Então naquele momento eu passei a clamar a Jesus pelo seu socorro, que viesse em meu encontro, que me ajudasse naquele momento. Realmente a dor cessou. Contudo, outro dia a dor reapareceu. E com mais intensidade. Então, neste momento, resolvi então ir ao pronto-socorro. Quando lá cheguei, foram realizados alguns exames e foi constatada uma infecção abdominal. A médica passou os medicamentos, porém a dor não passava. Tomei mais umas injeções ali mesmo no hospital, intravenoso, e nada de passar aquela dor. A dor não passava. Como não era conhecida a origem daquela infecção, começaram a fazer outros novos exames. E eu disse para o médico: doutor, não seria o caso de o senhor solicitar uma ultrassonografia a fim de que o negócio saia mais rápido, porque só pelo exame de sangue não estamos conseguindo saber o que é? Ele disse: muito bem, vou pedir agora mesmo. O exame foi realizado e o médico do pronto-socorro aconselhou a realização de outros exames em um hospital que apresentasse maiores condições. Ele acabou dizendo para mim: olha, pelo que estou vendo, eu acho que um hospital com mais condições você seria muito melhor assistida, porque aqui nós temos recursos, mas o seu caso exige um pouquinho mais de atenção médica, talvez de uma internação mais prolongada, de novas aparelhagens, enfim. Então, acabei saindo daquele hospital e procurando um hospital que podia ter esses recursos para o caso. Irmã Débora, cheguei a um hospital com mais recursos e começaram novos exames. E assim foi constatada e diagnosticada a minha dor. Era um tumor. E o tumor deveria ser imediatamente removido. Se fazia necessária a realização de uma cirurgia urgente. Meu Deus, como assim? Eu já vou ter que ser operada? Eu fiquei apavorada. Meu Deus, tem misericórdia de mim. Comecei a clamar por socorro para que ele direcionasse, iluminasse os meus caminhos, a fim de que eu fosse encaminhada para um hospital que pudesse realizar a cirurgia com mais atenção, com mais recursos. Irmã Débora, saí daquele hospital bastante abatida e me disseram, indicaram um hospital aqui em São Paulo, Pérola Byton, que é o Hospital da Mulher, muito conhecido na capital paulista. E como providência divina, eu dei entrada nesse hospital. Começamos então os exames. Todos outra vez, desde sangue, ultrassonografia, raio-x, tudo que vocês possam imaginar. E as dores eram intensas. Irmãos, pense numa dor que até com morfina você não consegue respirar.
A dor era muito forte, eu não conseguia nem me alimentar. Para que vocês possam ter uma ideia, eu comecei a perder peso, já estava já perdendo já quase 30 quilos, porque eu não conseguia me alimentar. E o emagrecimento era considerável, uma vez que o meu alimento diário era apenas água de coco. Água de coco, soro, era isso, eu não poderia comer nada, porque a infecção estava na parte digestiva, na parte abdominal. Eu poderia morrer ao me alimentar. O que vão fazer comigo? Qual será o meu futuro? O que eu vou fazer? Senhor, me ajude, eu estou desesperada, tem misericórdia, venha ao meu encontro. Comecei a ter as dores no mês de fevereiro. Já era junho de 2016, do mesmo ano. Nesta data, conseguiram realizar a cirurgia, porque as dores já se tornavam insuportáveis. Irmã Débora, tudo começou a ser preparado. Enquanto eu aguardava a enfermeira que iria me levar para o centro cirúrgico, eu comecei a orar ao Senhor ali mesmo. Senhor, aqui estou. Tudo tem o seu propósito, tudo tem um objetivo. Senhor, eu estou nas tuas mãos. É o Senhor quem dá a vida, é o Senhor quem tira a vida. Senhor, sou pecadora, sou falha, mas sou sua serva. Mas Senhor, neste momento, que estou neste vale, vá à minha frente iluminando os médicos para que tudo corra bem. Permaneça comigo, Senhor, durante o procedimento cirúrgico. Irmã Débora, a última vez que eu olhei o relógio na parede do centro cirúrgico, o relógio marcava 8 horas e 20 minutos. E assim foi aplicada a anestesia geral. Quando eu acordei, parecia que eu tinha sido esmagada por um trator. Eu não sei expressar o que eu sentia, doía a minha cabeça. Doía meu corpo inteiro, a dor era horrível. E começaram a aplicar doses e mais doses de morfina e mais uma dose, a dor não passava. E sempre que eu acordava gemendo, recebia mais uma dose de morfina e aquilo parecia que estava me matando a cada momento. Ah, Senhor, e agora? E aquela dor parecia que havia algo que me cortava por dentro. Quando chegou a noite deste dia em que fui operada, eu já estava dopada, grogue. Eu não conseguia falar. O sono me tomava, mas a dor era insuportável. Eu, em seguida, depois de ter passado por aqueles momentos ali naquele quarto pós-operatório, fui levada ao quarto e ali fiquei toda aquela noite passando dores terríveis. Eu pedia para a enfermeira me dê mais morfina, porque eu não estou aguentando mais. Ela dizia, o médico não autorizou, eu não posso fazer isso. Eu vi amanhecer o dia e as dores não passavam. E finalmente a porta se abriu, eu já não sabia nem que horas que era, mas finalmente quando a porta se abriu, eu já nem sabia que horas eram, mas eu vi que entrava a equipe médica para avaliar o meu quadro. Eu não estava confusa, eu estava consciente. E eu disse para o médico, doutor, o que foi? O que aconteceu? Era tumor mesmo, benigno, maligno? Qual era o tamanho disso? Porque o abdômen estava muito grande. Me explique. E assim ele me disse, dona Marli, o seu tumor era enorme. Para que a senhora pudesse ter uma ideia, pesava 3,880 kg e localizava-se no seu apêndice. Meu Deus! Era difícil acreditar naquilo que eu estava ouvindo. Ah, mas grande era a misericórdia do Senhor, pois logo o tumor estourou. Atingiu o útero, os dois ovários que tiveram de ser retirados. Em seguida, fui encaminhada para o Hospital do Câncer, aqui em São Paulo.
Ah, irmã Débora, agora eu já tinha uma real noção da minha situação. Eu estava com câncer. O meu tumor era maligno. Eles nada mais podiam fazer. Por isso que desde o primeiro hospital eu já fui sendo encaminhada para outro que tivesse mais recursos. Porque desde o primeiro médico ele já sabia o que eu tinha. Mas eu não sabia. Fui encaminhada para o Hospital do Câncer aqui em São Paulo e começou a cair a ficha, como a gente pode dizer. Logo fui atendida pelo cirurgião do aparelho digestivo e um especialista da oncologia e pediram imediatamente uma ressonância magnética e uma tomografia do meu abdômen, pois conforme o diagnóstico médico, havia outro tumor do outro lado do meu abdômen. Meu Deus, Senhor, tenha misericórdia de mim. Comecei a chorar. Em oração, comecei a pedir a misericórdia do Senhor. Eu comecei a falar com Jesus baixinho ali no meu canto, naquele canto escuro ali daquela madrugada. Eu falei, Senhor, essa enfermidade não é nada diante do seu poder. Basta somente um toque, Senhor. Basta apenas uma palavra, meu Deus. E o tumor desaparecerá, porque tu és Deus. O teu nome é

ali, irmãos, naquele hospital, eu comecei a fazer todos os exames novamente. E voltei para casa. Porque o médico disse que você precisa ter acompanhamento médico de longos, longos dias. Você não pode ficar aqui no hospital todo esse tempo. Mas dá para você voltar para casa, se cuidar, e a gente vai acompanhando, tendo e vendo a evolução desse tumor. Quando voltei para casa, eu voltei muito abatida. Iniciei uma campanha de oração, de 4 meses de oração pela madrugada. E 7 hinos de louvores a Deus eu entoava todos os dias antes de me deitar. Irmã Débora, eu estava ali em jejum, em forma de humilhação ao Senhor. Me lembrando de Esther, quando ela jejuou ao Senhor e pediu que o povo jejuasse com ela para que Deus intervisse na situação para salvar aquele povo. E eu dizia, Senhor, eu vou jejuar em forma de humilhação, para que o Senhor venha intervir nesta minha situação. Eu não quero morrer de câncer, Senhor. Eu não quero morrer cancerosa. Tu és maior do que este câncer. Ah, Senhor, Tu podes. Tu és o meu amigo, Tu és o meu médico, Tu és o Rei dos Reis. Tu és poderoso, Senhor. Quando voltei ao médico na data já prevista, aquele médico oncologista que estava acompanhando o meu caso, ele solicitou uma nova ressonância quando eu ali cheguei. E uma outra tomografia, ele disse, nós vamos aguardar o resultado e depois eu te chamo para a gente discutir como vamos fazer no tratamento desse novo tumor. Passado algumas horas que eu estava ali ainda, o médico me chamou até o seu consultório. Meu coração estava muito ansioso. Meu coração batia mais rápido, eu vou ser sincera, eu estava bastante ansiosa. Mas ao mesmo tempo eu queria saber qual era o resultado. O médico mexia naqueles papéis, mexia naquelas folhas e virava de um lado para o outro, nas chapas, e mexia aqui, mexia ali, e via as imagens, chamou outro médico. Discutiram um pouco e de repente ele me disse, Dona Marli, eu tenho uma boa notícia para a senhora. Eu digo, doutor, diga o que é. O seu tumor desapareceu milagrosamente. Louvado seja o nome do Senhor. Eu sabia que o Senhor iria agir. Obrigada, meu Deus. Tu és maravilhoso. Que notícia maravilhosa. Foi um milagre. Um milagre para a glória de Deus. Não havia mais nenhum resquício de tumor. Fiquei extasiada. Eu nem conseguia me levantar daquela cadeira. As lágrimas molhavam meu rosto. E eu me levantei dizendo glórias ao Senhor. Levantei as minhas mãos naquele consultório e dizia, doutor, Jesus me curou, Jesus me curou. Fui para minha casa em passos largos, glorificando, chorando, agradecendo e dizendo, Senhor, nem que eu viva todos os anos da minha vida, e dizendo obrigada todo dia, poderei agradecer o que o Senhor fez por mim. Eu estava tão feliz. E procurei o cirurgião do aparelho digestivo a fim de comunicar-lhe o resultado desse último exame. Porque ele havia afirmado que esse tipo de tumor maligno, no decorrer do tempo, normalmente reaparece. E que naquele exame ele havia desaparecido. Ah, irmã Débora, foi o que eu fiz. Voltei até este consultório do primeiro médico, mostrei para ele ficou totalmente espantado e disse, realmente foi um milagre de Deus, aleluia.
Eu sei que estou falando com tantas pessoas que possuem câncer, que o médico já disse que não tem mais jeito. Não se desanime, não fique triste. Levante uma campanha de oração, tenha fé. Se humilhe diante do Senhor, louve o nome dEle nesta prova, que o milagre também vai acontecer na sua vida, como também aconteceu na minha. Aleluias! Irmã Débora, e por orientação médica, durante 10 anos, eu continuei o tratamento somente por prevenção, acompanhando, e nunca mais eu tive um sinal de nenhuma célula maligna no meu corpo. Eu agradeço ao Senhor. Senhor, como te agradecer? Como dizer muito obrigada? Tu és maravilhoso. Porque se compadeceu de mim, ouviu o meu clamor, o meu choro, recebeu os meus louvores e me concedeu mais uma oportunidade de vida. Ah, meu Pai, viverei para louvar e engrandecer o Seu nome para todo sempre. Irmã Débora, eu quero deixar aqui um versículo para o Senhor. Louvar-te-ei, Senhor Deus meu, com todo o meu coração, e glorificarei o Teu nome para sempre. E eu sei que esse meu testemunho edificou a fé de muitos que estão passando pela mesma situação que passei. Não se desesperem. Tenham somente fé e busquem a presença do Senhor, porque Ele está perto daqueles que o invocam, de todos que o invocam em verdade. Salmo 107 diz: então clamaram ao Senhor na sua angústia e Ele os livrou das suas necessidades. Obrigada, Senhor. Obrigada por este milagre. Obrigada por tudo, Senhor. E finalizando a minha carta, quero agradecer a irmã Débora, ao pastor Lorival, pela oportunidade de lerem a minha carta, de relatar aos ouvintes o grande milagre que Deus operou em minha vida. E aqui finalizo o meu testemunho no quadro Uma Experiência com Deus. Sou ouvinte Marli Martins, de Jardim Cumbica, Guarulhos.

0: Meu Deus, glorificamos o teu nome. Obrigado pela sua presença, Senhor, pela tua palavra. Obrigado, Senhor, porque o Senhor não dorme, o Senhor é fiel, o Senhor não tosqueneja, o Senhor está sempre presente. Ah, Deus, a tua palavra chegou até nós. Esta palavra maravilhosa nos lavou, nos purificou e aqui estamos, ó Deus. Te louvando por mais um dia, por mais um programa. Ó Senhor, quão grandes são as tuas obras, as suas maravilhas. O nosso coração não consegue realmente expressar tudo isso que sentimos e a gratidão que vai dentro do nosso coração, da nossa alma. Pai querido, obrigado por este programa. Obrigado pela tua palavra, obrigado pela tua graça, obrigado pela tua infinita misericórdia, Senhor. E esta misericórdia, eu quero que o Senhor realmente derrame nesta casa. Que esta misericórdia alcance estas vidas, que esta misericórdia alcance estas famílias. Ó Pai, durante essa programação, eu sei que o Senhor foi fazendo a obra, transformando corações, transformando vidas. E agora eu te clamo para que o Senhor quebre as cadeias que estão aprisionando esta família, este pai de família, esta pessoa que está nas drogas, essa pessoa que está com problemas no emprego, problemas familiares. Senhor, venha desatar agora todo o laço do diabo que está afetando esta família, esta pessoa, que sejam desatados agora todos os laços malignos, em nome de Jesus, que haja paz, que haja comunhão, transformação de vidas nesta família, em nome de Jesus, eu oro e te agradeço, amém, Senhor, amém. Muito obrigado, ouvinte, pela sua sintonia. Ai, não se esqueça de mandar também a sua história, a sua experiência de vida, aquela experiência que você teve com Deus, que com certeza vai tocar corações. Muitas vidas ouvirão o seu testemunho e serão tocadas pela presença de Deus. Escreva agora a sua experiência com Deus para programamc@ipda.com.br. Se despede Débora Miranda, também pastor Lourival de Almeida. Fiquem na paz do Senhor, ouvintes. E até amanhã, se Deus quiser, com mais um programa MC.
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4: 13 horas e 2 minutos.

0: Muito boa tarde, na paz de nosso Senhor e Salvador Jesus Cristo. Quem vos cumprimenta, seu irmão em Cristo, Ismael Santos, e também a nossa irmã
1: cooperadora Marice de Neuza.
0: Amado ouvinte, mais uma vez, com satisfação, com muita alegria, juntos estaremos até as 14 horas, levando até você a mensagem do Senhor, através dos louvores, maravilhosos testemunhos e a leitura da palavra de Deus. Vamos acompanhar neste momento já uma leitura aqui no livro de Salmos. Vamos ler alguns versículos e logo após estaremos em oração.
1: Salmo 33. Louvor ao Criador e Senhor. Exultem no Senhor os justos. Aos que são retos, fica bem louvá-lo. Louve o Senhor com harpa. Louve com cânticos na lira de 10 cordas. Cantem-lhe um cântico novo. Toque com arte e com júbilo. Porque a palavra do Senhor é reta e é todo o seu proceder é fiel. Ele ama a justiça e o direito. A terra está cheia da bondade do Senhor. Graças a Deus.
0: E diante dessas palavras maravilhosas, nós estaremos falando com Deus a partir deste momento. Maravilhoso Deus eterno e soberano, mais um momento de oração, Senhor amado, diante de Ti, em que te louvamos, Papai, por essa oportunidade, nesta sexta-feira, mais uma vez, estamos adorando ao Senhor, juntamente com milhares e milhares de pessoas que nos acompanham neste momento, meu Deus, e que estão atentas a ouvir a Tua voz através da rádio Deus e Amor. Ó, Papai querido, tivemos uma manhã feliz, e nesta tarde estamos prosseguindo na fé, em comunhão com o Senhor, adorando, ó Deus querido, em espírito e em verdade, o nosso coração voltado inteiramente para o Senhor, em que nós queremos também clamar em favor dos nossos ouvintes, para que a Tua mão poderosa possa estar acompanhando, sustentando cada um deles, Papai. Ó, meu Deus, abençoe o Teu servo, Teu amado, o pastor Tufik, que esteve conosco aqui pela manhã, contando testemunho, falando da Tua palavra, e que o Senhor continue abençoando o Teu servo poderosamente, o Seu lar e toda a Sua querida família. Agora, meu Deus, que a Tua mão poderosa alcança, Papai, também todos os órfãos e meu Pai, que estão nesse momento também a clamar ao Senhor, aquelas viúvas que estão necessitadas da Tua ajuda, da Tua presença, que o Senhor possa estar abençoando também, fortalecendo a cada uma delas, dando graça, livramento, meu Deus, e assim seja, Senhor amado, a provisão chegando do lar da família de cada um dos ouvintes. Meu Deus, nesta tarde, Papai querido, que o Senhor repreende agora, Pai, toda e qualquer opressão que tem se lançado contra essas famílias, contra essas vidas, vidas que estão esperando inteiramente, Pai, na provisão do Senhor, que nesta hora sejam livres, sejam libertos e tenham paz maravilhosa, esta paz que o Senhor mesmo disse, eu dou a minha paz vos dou, aleluia, e esta paz é diferente, porque ela permanece em qualquer momento e circunstância na vida do ser humano. Agora, meu Deus, neste momento, abençoe os projetos, Papai, que estão em andamento através da Tua igreja, o projeto da Reviver, projeto Pai do Pequeno Galileu, o projeto PEMU, projeto de evangelização, gente, Senhor meu Deus, com demais projetos que estão em andamento, Pai, que o Senhor possa estar usando os Teus servos, as Tuas servas, que estão empenhados neste trabalho da Tua obra, e eles sejam, Senhor amado, verdadeiramente aguerridos, meu Deus, para fazer a Tua obra. Ó, Papai, querido Deus eterno e soberano, e as campanhas maravilhosas que estão em andamento aqui na sede estadual e em todas as congregações, Pai, da face desta terra, seja o Senhor Deus operando maravilha, Pai, a cada dia, e muitos testemunhos sendo contados, papai, para a honra e para a glória do nome do Senhor Jesus.
1: Senhor meu Deus, meu Pai, quero apresentar nesta hora a nossa irmã Helena Maria da Silva.
0: Glória a Deus.
1: E família, Senhor. Abençoa essa tua serva, meu Pai, abençoa os seus familiares. Em nome de Jesus Cristo, te apresento a Érica e família, a nossa irmã Marluce, seu esposo Marcelo. Abençoa também o Júnior lá no Acre, papai. Visita a nossa irmã Davina, nossa irmã Laiane, nossa irmã Rosineide, Senhor. Abençoa, meu Deus, a criança João Daniel, que está aniversariando hoje. O Arthur, Senhor, que está aniversariando também. Abençoa poderosamente seus papais, suas mamães. Deus de bênção, Deus de vitória. Abençoa cada ouvinte que ora juntamente conosco, meu Pai, nesta hora. Quero apresentar, meu Deus, nossa irmã Sobrinho, Senhor. Pai querido, Pai, Maria Sobrinho, que é a mãe do Milton, Senhor da Glória. Abençoa nossa irmã Maria, lá no Acre. A mãe do nosso irmão Ismael Moraes, Senhor, visita essa tua serva, vai dando saúde. Visita também nossa irmã Isaura, meu Pai, que sempre pede oração por ela, pelos seus familiares. Aleluia. Visita nossa irmã Isabel, lá em Cujubinzinho.
0: Glória a Deus.
1: A Raíssa, Senhor, todos os moradores lá de Cujubinzinho, Senhor. Abençoa também os moradores lá de Aliança, meu Pai, nossa irmã Geraldo, seu esposo Valdemir, nossa irmã Solimar, sua família. Deus de bênção, Deus de maravilha. Todos que oram juntamente conosco, meu Pai. Quero apresentar, Senhor, as concentrações. Já está acontecendo aqui na sede estadual. Usa teu servo, meu Pai, para orar em favor de cada pessoa que aqui se encontra neste culto abençoado, meu Pai. Abençoa o culto das 15 horas também, meu Pai, onde o teu servo vai estar orando em favor de todos. Abençoa também o culto das 19 horas. Deus de bênção, Deus de maravilha. Hoje é o culto de libertação, às 19 horas, em toda a IPDA da Igreja Pentecostal Deus Amor, em todos os bairros, espalhado aí pela toda a cidade, meu Pai, no interior, Senhor, lá no Baixo Madeira. Abençoa a nossa irmã Raimunda. Deus de glória, Deus de maravilha, continua nos abençoando, em nome de Jesus.
0: Ó grande e maravilhoso Deus, te louvamos, ó Pai, por esta rica e maravilhosa oportunidade que temos de estarmos juntos, Pai querido, através desta emissora, com milhares e milhares de pessoas que também clamam ao Senhor agora, Pai. Atende, meu Deus querido, no nome do Senhor e Salvador Jesus Cristo, assim clamamos e assim cremos na resposta do Senhor. Amém. E graças a Deus. Aleluia. Amado ouvinte, nós estamos prosseguindo aqui com esta programação, com muita satisfação, por você que está aí acompanhando, né, com muita atenção, com muita alegria. Deus te abençoe você no seu trabalho, Deus abençoe você no seu lar, no conforto do seu lar, Deus abençoe você em qualquer lugar que você se encontre nesse momento, até mesmo, quem sabe, aí no hospital, não é? Nessa clínica, e você está esperando o milagre do Senhor, então Jesus Cristo é maravilhoso. E nesta tarde, com certeza, Ele vai estar operando o milagre, porque Ele é um Deus fiel, não é? E assim prosseguindo, nós vamos ouvir um louvor abençoado nesta tarde. Já iremos ouvir com nossos irmãos do Grupo Sem Fronteiras, Jesus Libertador, pois hoje é sexta-feira, denominada Sexta-feira de Libertação. Ouça conosco esta linda faixa musical e é para a honra e glória do nome de Jesus.

0: Agora 13 horas e 14 minutos na cidade de Porto Velho, capital do estado de Rondônia. E maravilha, amado ouvinte, ouvindo aí uma linda faixa musical para a edificação da nossa vida espiritual. E também já recebendo aqui nossos queridos irmãos, deixando aqui as suas mensagens. Nossa irmã Isaura, do bairro Igarapé. Deus abençoe todos os moradores aí deste bairro. Deus abençoe também o nosso irmão Adailton. Ele está enviando uma saudação também. Todos nós, não é? Vamos enviar uma saudação em Cristo para o nosso irmão do Refúgio Canaã. Todos nós, queridos irmãos que nos acompanham aí no Refúgio Canaã, recebam a paz de nosso Senhor e Salvador Jesus Cristo. A bênção de Deus, que possa assim continuar na vida de cada um dos nossos irmãos. E nós vamos prosseguindo também, registrando aqui a participação do nosso irmão Alberto Ayala, filho. Mais uma vez, muita satisfação em tê-lo conosco aqui, também participando nesta programação. E ele já está deixando aqui também o seu pedido de louvor. O louvor maravilhoso também em espanhol, né? É o amado do grupo Sem Fronteiras. Daqui a pouco nós estaremos ouvindo também esta linda faixa musical. Mas vamos prosseguindo neste momento, anunciando aqui momentos maravilhosos e campanhas que estão em andamento nas congregações da Igreja Pentecostal Deus e Amor, onde o nome do Senhor será glorificado e exaltado a cada momento. O Senhor Deus está operando através das maravilhosas campanhas e nós temos a imensa satisfação de estar aqui passando, ou seja, compartilhando com todos vocês essas maravilhosas campanhas.
1: A IPDA dos Três Maria fica na rua Benedito Inocêncio, lá está tendo campanha amanhã, sábado. O Circo de Oração Chama Ardente, né? Está tendo uma campanha poderosa com o tema Eu e Minha Casa Serviremos ao Senhor.
0: Glória a Deus!
1: Forte, hein, pastor Ismael? Quem vai estar pregando amanhã vai ser a nossa irmã cooperadora Francisca. Deus abençoe os irmãos que congregam nesta IPDA dos Três Maria, amanhã, sábado, às 19 horas. E lembrando também que domingo, às 7:30 da manhã, tem a Santa Ceia do Senhor. É para todos os membros que estão em comunhão com Deus, né? Não perca, a IPDA dos Três Maria será realizada domingo, dia 16, a Santa Ceia do Senhor, na rua Benedito Inocêncio, 7004, bairro Três Maria, né?
0: Muito bem.
1: Pastor Mário Dávila é o responsável por esta IPDA dos Três Maria. Deus abençoe a todos os irmãos. Não perca, hein? Domingo, dia 16, às 7:30 da manhã, tem a Santa Ceia do Senhor. Deus abençoe, em nome de Jesus.
0: Muito bem, então será pela manhã, né, irmã Maria? A Santa Ceia será realizada pela manhã, nesse próximo domingo, e vai ser com certeza uma bênção, porque o povo de Deus vai estar ali também em jejum e consagração diante de Deus, e assim o nome do Senhor será glorificado e exaltado. Muito bem, atendendo aqui o pedido do nosso irmão Alberto Ayala, filho, e também um oferecimento aí para todos os ouvintes do programa Voz da Libertação. Vamos aproveitar a oportunidade, enviando aí para os irmãos da chácara, nas fazendas, não é? Aí também nos municípios, região de Candeiro e Jamari, região também de Itapuã do Oeste. Deus abençoe todos os irmãos da comunidade de Itapuã do Oeste. Deus abençoe os irmãos também da Vila Franciscana, nosso irmão Luiz, a sua querida família e todos que congregam nessa congregação. Deus abençoe também poderosamente na Vila Samuel, o povo de Deus, moradores da região da Vila Samuel, também recebendo a saudação em Cristo. E ouvimos este louvor abençoado, é o amado, Grupo Sem Fronteiras. Glória a Deus.
1: Oferecer também para nossa irmã Dora, né? Botelho e família, que mora lá no... na Maravilhas, né? Acho que eu acredito que é um bairro, né? Depois da ponte, ela falou.
0: É o ramal Maravilha. Muito bem. Deus comunidade abençoe. Abençoada recebendo a bênção de Deus através deste louvor. Agora 13 horas e 19 minutos. Vamos prosseguindo o programa Voz da Libertação, me ouvindo essa linda faixa musical.

0: Glória a Deus, amado ouvinte, nossos irmãos aí do Refúgio Canaã ouvindo esta linda faixa musical. Daqui a pouco tem mais, hein? Daqui a pouco tem mais louvores. Mas agora é o momento de ouvir testemunho, né? Vamos ouvir testemunho e vamos agradecer a participação mais uma vez do nosso irmão Alberto Ayala Filho. Deus abençoe. Vamos ouvir maravilhosos testemunhos para a honra e para a glória do nome de Jesus Cristo.
1: Procura aí, pode procurar. Usa a fé.
2: Não estou sentindo mais.
1: Sumiu?
2: Sumiu.
1: Que tamanho era esse caroço?
2: Bem pequeno, mas doía bastante embaixo.
1: Pode procurar dor também. Pode apertar, procura dor.
2: Não tem mais.
1: Sumiu, minha irmã?
2: Sumiu.
1: Nome quem de te Jesus. Curou?
2: Jesus.
1: Como é que é seu nome?
2: Ayala.
1: Tá chorando de quê, minha irmã?
2: De alegria, né?
1: De alegria. Louvado seja Deus.
2: Oh,
1: a senhora estava preocupada com esse caroço?
2: Sim.
1: Estava preocupada com o caroço?
2: Sim, preocupada.
1: Aleluia, chegou aqui, foi curada, foi revelada e foi curada.
2: Em nome de Jesus.
1: Quem lembra que a revelação falou que não era um caroço grande? Era não. Pequeno, o Senhor falou, não foi?
2: Sim.
1: Mas que ele ia crescer. Aleluia, ela ia ser desenganada. Era um câncer que foi colocado aí. Ia crescer. Mas pode procurar, minha filha. Não está aí mais não. Jesus já te curou. Jesus já te curou. É explosão de milagre. Aleluia! Glória a Deus! Quem dá glória a Deus?
3: Meu nome é Raimunda, eu quero gravar um testemunho, uma benção, que foi recebida, a minha filha recebeu essa benção. Ela ligou lá para casa, chorando, aí eu perguntei o que era. Ela disse, mãe, eu fui no médico, aí o médico falou que eu estou com câncer no meu seio, já está muito grande o caroço. Aí eu falei, minha filha, se tu crer, vamos lá na sede que tu vai receber a benção. Aí eu trouxe ela sexta-feira aqui. Chegamos aqui, o pastor Renato estava pregando e ela disse para mim, na hora da pregação, ela começou a sentir uma queimação no seio dela muito grande, que ela não conseguia nem triscar roupa. Aí a gente foi embora para casa, terminou o culto. Quando foi no outro dia, ela ligou para mim de novo chorando. Aí eu falei, meu Deus, o que aconteceu? Ela, mãe, eu fui curada, mãe, pela honra e a glória do Senhor Jesus. O caroço já estava muito grande, mas graças a Deus, até as filhas dela não acreditavam. Queria tocar para ver, ela mandou. Mas não tem mais nada, nada, nada. Sumiu, graças a Deus. E eu agradeço a oportunidade em nome de Jesus.
0: Testemunho maravilhoso, meus queridos irmãos. Olha aí, a nossa irmã Ayala, né, contou a bênção. E também a nossa irmã Raimunda. E quando a gente ouve um testemunho assim, a gente fica meditando. Porque, na verdade, quando a pessoa recebe o diagnóstico, né, de uma situação tão grave como esta irmã recebeu, então ela se sentiu triste, começou a chorar de tristeza, de angústia, né, em saber que aquela enfermidade estava no corpo dela e já estava assim, bem avançada, digamos assim. Aquele caroço estava já crescido e ela começou a chorar. Mas glória a Deus que ali estava a sua mamãe, não é? E ao ouvir essa notícia, ela já sabia o que fazer. Vamos com Jesus, vamos buscar o Senhor Jesus Cristo e vamos procurar quem pode resolver essa situação. E através de chegar na casa do Senhor, na casa de oração, receber a oração, o fogo do papai, né, desceu do céu, queimando toda a enfermidade, e o caroço foi queimado, porque não há mal que possa resistir diante do fogo do poder de Deus. Glória a Deus, aleluia. Que benção, irmã Raimunda. Que benção para a sua família. E esse testemunho é maravilhoso, porque quantas pessoas também podem se encontrar assim, numa condição assim, não é? Preocupados, aí chorando, quem sabe até mesmo tendo grandes aflições por alguma notícia que recebeu, algum telefonema, algum familiar que está sofrendo, e você também sofre junto. Mas procura agora quem pode resolver, né? Porque o que o homem não pode fazer, o nosso Senhor e Salvador Jesus Cristo, com certeza Ele está pronto a nos ajudar pela sua grande e infinita misericórdia. Prosseguindo aqui também, anunciando a região aqui de Tancredo. Vamos ouvir através da nossa irmã Maria Sidneusa.
4: Hoje, às 15 horas, tem a tarde da benção, pastor Ismael.
0: Muito bem, glória a Deus.
4: Vai ser muito forte. Nossa irmã Dalva Guimarães, juntamente com a nossa irmã Maria Tavares, e as demais irmãs vão estar lá hoje, às 15 horas da tarde. Quem vai estar pregando é o cooperador Charles, né? Que é o pastor lá de...
0: Bairro das Pedrinhas, né?
4: Servo de Deus vai estar pregando na Central de Tranquedo Neves, hoje, dando procedimento a uma poderosa campanha que iniciou sexta-feira, 7 dias de bênção e de vitória. 7 sexta-feira,
0: glória,
4: né?
0: Glória a Deus, verdade.
4: E hoje à noite também tem a sexta-feira, é culto de libertação, né? Onde os servos de Deus vão estar pregando, fazendo aquela oração forte, orando em favor de todos, no mesmo endereço, na Rua Amador dos Reis, 3930, lá na Central de Tranquedo Neve, hoje, sexta-feira. E amanhã é o dia do culto da Expansão Jovem, sábado. É o culto da Expansão Jovem no mesmo endereço, na Rua Amador dos Reis, 3930. Domingo é o culto da família, também no mesmo endereço, a partir das 19 horas. Será muito forte, né, pastor Ismael?
0: Muito bem.
4: Porque o Senhor vai estar operando maravilhosamente.

0: de Jesus. E o discípulo, por uma questão, digamos assim, de cuidado, não é? Sendo até um pouco radical, eles não permitiam, procuraram dizer que as crianças não se aproximassem. Mas Jesus disse, deixa vir a mim as crianças.
1: Verdade.
0: Não é? Ele disse, pode deixar vir. E aí ele deu uma palavra tão maravilhosa para as crianças. E não é diferente também a palavra que as crianças estarão ouvindo nesse culto abençoado, não é? Denominado aí culto do pequeno Galileu, e com certeza eles vão crescer na demonstração e temor na palavra do Senhor, e vai ser uma riqueza muito grande, porque através de ouvir a palavra eles vão se livrar de muitas coisas, muitos laços do inimigo, não é? Ainda já desde criança, Deus vai estar ordenando um grande livramento para as crianças e para toda a família também. Amado ouvinte, vamos prosseguindo aqui nesta tarde maravilhosa, enviando uma saudação em Cristo Jesus para o nosso irmão Nathaniel, para a sua esposa irmã Viviane, também para a sua mamãe, nossa irmã Maria Rodrigues, para o seu sogro Eliseu e demais membros desta família, não é? Que acompanha o culto sempre, a rádio ligado, e o nome do Senhor sendo glorificado, um dá glória a Deus, outro dá aleluia, um canta, outro ora, meu Deus, que bênção, e não somente na casa do nosso irmão Nathaniel, mas também em muitos lares, podemos dizer assim, muitas famílias acompanhando também, participando do culto maravilhoso. Mas você que tem a possibilidade de estar na congregação, seja bem-vindo, hein? Não deixe participar também o culto abençoado na congregação mais perto da sua casa. Nós vamos enviando aqui também uma saudação para nosso irmão João Pedro, homem de Deus, que sempre está interagindo conosco aqui, não é? Deus abençoe também aí esta congregação onde o homem de Deus congrega, toda a sua querida família, e vamos também enviando saudação em Cristo para nosso irmão Edson Lourenço, Deus abençoe, enviando uma saudação especial também para o nosso irmão Elzo Caldeira, que também nos acompanha através do link ali em BH, não é? Meu Deus, que bênção, hein? Nosso irmão também acompanhando a programação em Belo Horizonte e em todos os lugares da face da terra onde estão acompanhando aí esta programação. Também nosso irmão João, ali em Suzano, São Paulo. Deus abençoe nosso irmão João. Que o nome do Senhor seja glorificado e exaltado através da sua vida, do seu lar e da sua querida família. Vamos ouvir mais um louvor nesta tarde com a nossa irmã Cristina Santana. Este louvor é o oferecimento do nosso irmão Adailton, para os irmãos aí do Repúdio Canaã, e para todos que ouvem a programação nesta tarde, nossa irmã Cristina Santana canta conosco este título especial, Jesus Vive. Este é o título louvor que vamos ouvir a partir deste momento.

0: Agora 13 horas e 36 minutos. Nossa gratidão ao nosso Deus também, pela participação do nosso irmão Haroldo, deixou aqui também uma breve mensagem. Que Deus abençoe nosso irmão Haroldo de uma maneira maravilhosa. Nosso irmão Feitosa, sempre enviando mensagem também. Deus abençoe irmão Feitosa e a sua querida família. Vamos também registrando aqui a participação da nossa irmã Raquel Aguiar. Deus abençoe, irmã Raquel Aguiar. E vamos também já se preparando nesta tarde para nós meditarmos na palavra do Senhor, pois a palavra do Senhor, ela é algo tão especial que até faz com que a nossa fé aumenta, não é? Nossa fé aumenta através de ouvir a palavra de Deus. Amado ouvinte, nós vamos aqui, nesta tarde, passar uma breve reflexão sobre o batismo nas águas, não é? Para você que nos acompanha em qualquer lugar, na cidade, no campo, não é? Principalmente você que está no campo, que não tem, muitas vezes, condições de participar sempre desta reflexão presencial e na congregação, mas você vai estar ouvindo a partir de agora, através da 96,9 FM, Rádio Deus é Amor. Deus abençoe nosso irmão Tony Araújo, né, que sempre acompanha também a programação, aí dirigindo seu veículo, trabalhando na cidade. Deus abençoe a sua família. Vamos então, amado ouvinte, porque já se aproxima o mês do batismo, será no próximo mês de setembro, e nós temos a imensa satisfação de compartilhar essas mensagens com nossos queridos irmãos novos convertidos, e por que não dizer, para todas as famílias na face desta terra. E a referência que temos aqui, já temos aqui anotado uma referência, não é? Que está registrado aqui em Mateus, no capítulo de número 3, vamos ler o versículo 5 e o versículo 6, para a honra e glória do nome do Senhor Jesus.
1: Então os moradores de Jerusalém, de toda a Judéia e de toda a região em volta do Jordão, iam até onde ele estava. E confessando os seus pecados, era batizado por ele no rio Jordão. Graças a Deus. Aleluia.
0: Amado ouvinte, aqui está falando esta mensagem sobre o batismo que João Batista realizava. Pois João Batista também realizou o batismo, não é? Rio Jordão. Inclusive, Jesus Cristo foi batizado por João Batista. Glória a Deus por isso. A princípio, João Batista não queria batizar Jesus, porque ele se julgava, digamos assim, bem menor, não é? Ele se julgava muito indigno até de batizar o Filho de Deus. Mas, ao falar com ele, Jesus Cristo fez com que ele soubesse que aquele momento era muito importante, necessário, e assim João Batista concordou em batizar Jesus. Portanto, queridos irmãos e ouvintes, nós vamos seguir aqui sobre o que significa regeneração. Porque nós observamos que quando João Batista batizava, as pessoas iam ali e confessavam os seus pecados, né? E nós temos aqui uma orientação de que cada um de nós devemos sim estar diante do Senhor e também falar com Ele. Revelar para o Senhor, apesar que Ele conhece todas as coisas, mas também revelar a Ele as nossas limitações, nossas fraquezas e pedir perdão também a Ele, não é? Então, o que é regeneração? É a transformação que temos quando nós começamos a viver a vida com Jesus, e essa transformação é feita pelo Espírito Santo. Glória a Deus por isso.
1: Aleluia.
0: Então, o Espírito de Deus, ele passa a agir na vida da pessoa, não é? Quando ela aceita Jesus como Salvador, e passa a fazer com que ela tenha força suficiente para se libertar de tantas coisas que muitas vezes está apegada, né? Coisas que prejudicam a vida espiritual e até materialmente também. Então a nossa vida, que era cheia de pecados, vícios, transgressões, ela é lavada pela palavra de Deus. E assim, nós somos perdoados e purificados pelo sangue de Jesus Cristo. Olha que bênção, amado ouvinte, você que é novo convertido, que aceitou a Jesus Cristo como seu Salvador há pouco tempo, está nos primeiros passos no caminho do Senhor, né? Então, é importante você compreender sobre este assunto. Como disse o nosso irmão, pastor Tufique, pela manhã, você, de forma alguma, vai estar sozinho. O Senhor Deus vai estar te ajudando através do Espírito Santo para que você tenha uma vida próspera, não somente na vida secular, mas muito mais na vida espiritual. Então, prosseguindo aqui, e assim nós somos perdoados, né, purificados pelo sangue de Jesus, então passamos a viver uma vida diferente daquela que vivíamos antes, tendo agora a nossa vida consagrada a Deus e guiada por Ele. A regeneração nos capacitará para vencermos as pressões e as tentações do mundo, que podemos observar, de outra forma, né, impediriam de nós obedecer aos mandamentos de Deus. Porque quando a pessoa não está no caminho do Senhor, ela está cercada por muitos embaraços, inclusive espíritos malignos, que leva a pessoa aos vícios, que leva a pessoa a uma vida promíscua. É cercada por todo tipo de maldades. Mas no momento em que entrega a vida para Jesus, aí o Espírito Santo vem. Vem com poder, vem com força. Vem para tirar toda e qualquer obra do mal, para fazer com que a nossa vida seja uma vida de paz. Que maravilha! Glória a Deus por isso. Portanto, não será pesado obedecer aos mandamentos de Deus. Por que não é pesado? Porque tem a presença do Espírito Santo. Se fosse por nós mesmos, se fosse pela nossa própria força ou sabedoria, com certeza não teríamos êxito, não é, em fazermos a vontade de Deus. Mas o Senhor nosso Deus deixou para nós, pois o próprio Jesus disse: irei para o Pai e não deixarei órfãos, mas rogarei ao Pai, e Ele pois enviará o outro Consolador, que estará convosco para sempre. Glória a Deus, louvado seja o nome do Senhor. Então, não é pesado obedecer aos mandamentos de Deus. Pelo contrário, para que desçamos as águas do batismo, devemos estar conscientes de que já não fumamos, né? A pessoa não está mais fumando, o vício do cigarro, a bebida alcoólica, ou praticando outras coisas desagradáveis diante de Deus. Não falando mais coisas imorais, em outras coisas também, que porventura afasta o homem de Deus, né? Tudo isso são coisas que o Espírito Santo torna assim, um fortalecimento na vida do novo convertido, para que haja uma libertação por completo. Então a Bíblia nos orienta a não praticá-las. Você pode dizer que já está liberto, porque já foi livre dos vícios, né? Já foi livre de praticar algo desagradável a Deus. Então agora você está apto para ser batizado. Olha que bênção de Deus, hein? Glória a Deus por isso. Porque algumas pessoas, às vezes, eles dizem assim: olha, é difícil deixar, muitas vezes, o vício, né? Pessoas que estão apegadas aos vícios, quantos anos sofrendo, sendo torturado, gastando muitas vezes o seu ganho com os vícios, trazendo prejuízo para toda a família. Quantos pais antigamente eram pessoas que estavam na bebida alcoólica, recebiam seu salário, quando chegavam em casa não tinha mais nada, e os filhos estavam ali esperando o batimento, a esposa esperando também o auxílio do marido para que pudesse comprar o mantimento para casa, e muitas vezes isso não acontecia. Meu Deus do céu, era uma luta muito grande, era um sofrimento muito grande para toda a família. Mas após receber a presença de Deus, entregar a vida para Jesus, Então o Espírito Santo tirou aquele desejo, não é? De vício, de vida alcoólica. E hoje essa pessoa está só dando glória. A família está abençoada. Os filhos estão alegres, felizes. A esposa está feliz. Porque agora houve uma mudança, não é? E assim podemos dizer vice-versa. Tanto o esposo quanto a esposa, que muitas vezes também, porventura, pudesse ser uma pessoa que estava escravizada pelo inimigo, mas agora recebeu a libertação de Jesus. Então, o significado do batismo pela imersão, não é? A Bíblia nos dá o significado. Simboliza morte e abandono do pecado e nova vida com Jesus. Ou seja, aquela vida errônea que a pessoa vivia antes, longe de Deus, foi sepultada. Ela não deve existir mais. Romanos capítulo 6, versículo 1 ao versículo 4. Isso quer dizer que nós agora, e após o batismo, ressuscitamos para uma nova vida com Jesus Cristo. Baseado na Bíblia, em Romanos capítulo 6, versículo 5, e versículo 8 e 9. Colossenses capítulo 2, versículo 12. Também falando sobre este assunto tão maravilhoso. Então o batismo também é uma confissão, ouvinte. Você sabia que o batismo é uma confissão? Confissão de pecados. Mateus capítulo 3, versículo 6. Confissão de fé na palavra de Deus. Atos capítulo 2, versículo 41. Confissão de união com Cristo. Baseado na Bíblia, em Gálatas capítulo 3, versículo 27. Confissão de boa consciência, 1 Pedro, capítulo 3, versículo 21, e confissão de lealdade a Cristo, baseado aqui na Bíblia Sagrada, em Mateus, capítulo 28 e versículo 20. Meu Deus, que maravilha, aqui está esta reflexão sobre o batismo nas águas. Mas aqui a pergunta, você pode dizer que já está liberto? Responda para você mesmo aí, diante de Deus, hein? E se porventura você ainda não se sente liberto, totalmente liberto, chama por Deus, chama pelo Espírito Santo. O Espírito Santo é um consolador maravilhoso. Ele vai estar confortando, consolando, convencendo a sua vida para que você possa ser livre de todo mal. Livre de algo que está aprisionando a sua alma, causando tristeza para a sua alma. Porque não é somente dizer que a pessoa ela está enfrentando problemas fisicamente, né? Às vezes de enfermidade ou outras coisas semelhantes. Mas a alma também ela sofre quando, através do corpo físico, a pessoa não procura Jesus, não procura socorro de Jesus, não se entrega a Jesus. Então, aí a alma começa a padecer necessidade, porque fica faminta, não tem o alimento da palavra de Deus. Porque o alimento para a vida espiritual é a palavra de Deus. Não tem outro alimento que possa saciar a vida espiritual do ser humano, não é? A não ser a presença, a palavra do Senhor. Portanto, que Deus abençoe a todos nesta tarde. Que o nome do Senhor seja glorificado e exaltado. E você tome posse da bênção por completo. Glória a Deus, é corpo, alma e espírito na presença de Deus. E deixa Deus trabalhar da maneira que Ele quer trabalhar. Muito bem, vamos prosseguindo aqui nesta tarde maravilhosa. E agora, ouvindo mais um louvor. Temos mais louvor, mais ouvinte. E também teremos momento de oração. Não pode faltar um momento de oração, porque falar com o Papai do Céu é algo maravilhoso, indispensável, que não podemos deixar de fazer, não é? Então, quanta alegria! Dupla Deus e Amor vai estar adorando a Deus juntamente com todos nós. E essa alegria, com certeza, ela vai continuar no interior da vida e nossos corações. E é tudo para a honra e glória do nome do Senhor. Quanta alegria, dupla Deus e Amor.

0: Deus maravilhoso, o fogo está caindo, amados irmãos. Pastor Ebraíno, bairro Nacional, o fogo está caindo, pastor. Aleluia. Pastor Rosimar, também no Corte Silva, o fogo está caindo. O pastor, também na região, aqui no Jardim Santana 1, pastor Uzias. Pastor, é também no Jardim Santana 2. E é o pastor Tenório, pastor no Cristal da Calama, Deus abençoe. Pastor Clécio Pedrosa, Deus abençoe. Pastor Salomão, aí também Marial da Floresta, Deus abençoe nossos irmãos. Da Zona Sul de Porto Velho, pastor Paulinho, da Noroeste 1797, pastor Elian da Nova Porto Velho, Deus abençoe. Fogo está caindo, pastor Elian, Deus está operando maravilha nessa tarde de sexta-feira e vai continuar operando, porque daqui a pouco vai estar conosco também pastor José Alves, aqui na sede estadual. Que bênção de Deus, campanha também quarta-feira, tivemos a notícia aqui de muita bênção de Deus aqui na sede, na quarta-feira, né? Glória a Deus por isso. Deus abençoe também nesta tarde maravilhosa pastores aí de todas as regiões, pastor Juscelino, ali no bairro São Sebastião. Deus abençoe pastor Juscelino, sua querida família e todos os moradores aí do bairro São Sebastião. Fogo está caindo, Deus está operando, e vem conosco, vem com alegria, amado ouvinte, porque a porta está aberta, a porta da graça não fechou, não, ela está aberta e é a oportunidade para todos receber a bênção do Senhor.
1: Aleluia!
0: E agora, irmã Maria Sidneuza, nosso irmão Jovem Túlio, amado ouvinte, nós vamos já se preparando para uma oração muito especial. A nossa irmã Maria vai estar orando juntamente com todos os nossos ouvintes, todos nós clamando ao Senhor e também agradecendo, porque é momento de vitória, é momento de poder de Deus, é momento de glorificar e exaltar aquele que vive e reina eternamente, porque a confirmação de Deus aqui neste momento, nesta tarde, é de poder de Deus alcançando família. Famílias estão sendo alcançadas agora, com o milagre de Deus, com a libertação de Deus. O nome do Senhor está sendo glorificado nos quatro cantos da terra, porque Deus está contemplando neste exato momento.
1: Aleluia.
0: Todos os países, todas as cidades, municípios, vilas, linhas, em todo lugar, os olhos de Deus está contemplando todas as coisas. Oremos ao Senhor a partir deste momento.
1: Senhor meu Deus, meu Pai, quero apresentar nossa irmã Carme e família, nossa irmã Fábia, seu netinho Arthur, papai, seu filho, sua nora. Abençoa poderosamente nossa irmã Maura e família, Senhor. Quero apresentar mais uma vez o João Daniel, papai, e o Artuzinho, Senhor, que estão aniversariando hoje. Abençoa a Ângela, meu pai, esposo e filhos. Abençoa a nossa irmã Matilde, nossa irmã Márcia. Pede oração pelos seus familiares, meu Deus. A Sueli, papai, e o João da Fonseca. Deus de bênção, Deus de maravilha. Abençoa o Rosivaldo, lá do Orgulho do Madeira. Deus, meu pai, o nosso irmão Adailto, da Zona Sul. Abençoa poderosamente a nossa irmã Isaura e toda a sua família, Senhor. Nossa irmã Helena Maria da Silva, que pede oração por ela e pelos seus familiares. Abençoa a Érica, nossa irmã Marlúcia, o Junho. Ô, Deus de maravilha, Deus poderoso. As concentrações, papai, que vai acontecer às 15 horas. Usa teu servo, meu Deus, que vai pregar a palavra de Deus. Usa, meu pai, para orar em favor do que está enfermo, do que está até mesmo desenganado pela medicina. Usa teu servo, meu pai, para orar em favor dessas pessoas que estão enfermas. Deus de bênção, Deus de maravilha. Visita nossa irmã Sandra, Senhor, nossa irmã Delvira. Em nome do Pai, do Filho e do Espírito Santo, nosso irmão Emanuel, a nossa irmã Leide, Senhor, que está orando juntamente conosco. Nossa irmã Dália, meu Pai, abençoa a tua serva. A nossa irmã Francisca, lá dos Três Maria. Deus de bênção, Deus de maravilha. Apresento também a nossa irmã Oneide, a nossa irmã Érica, a nossa irmã França, Senhor, também, a tua serva, seus familiares, te peço e te agradeço, em nome de Jesus.
0: Ó grande Deus, maravilhoso, se assim, Pai, a tua bênção sobre a vida do teu servo, nosso irmão Albert, também a sua querida família, Pai. Abençoando e livrando do mal. Abençoando a irmã Carmen também. Abençoando a irmã Simone, seu esposo, sua família. Nosso irmão Manuel da Silva Santos, do bairro Cascadeira. Também o Johnny, Pai. É toda a sua família. E seja assim, Papai, com todos que estão acompanhando a programação e todos os ouvintes também, onde quer que estejam agora, e também todos os componentes aqui do grupo do programa A Voz da Libertação, que acompanham todos os dias o louvor, meditação da palavra e também o momento de oração. Assim, Papai, nós queremos agradecer ao Senhor por tudo. Seja o teu nome glorificado a cada dia e assim segundo a vontade do Senhor. Amém e graças a Deus. Aleluia. Amado ouvinte, com muita satisfação, chegamos aqui, não é? É o final dessa programação, muito edificante para todos nós. E nós vamos já agradecendo com a paz do Senhor Jesus Cristo para todos. Este que vos fala, seu irmão em Cristo, Ismael Santos, e também a nossa irmã
1: cooperadora Maria Sidneuza.
0: E na mesa de som, o nosso irmão Jovem Túlio. Fiquem com Deus, ouvintes, e até segunda-feira, nesse mesmo horário, se Deus assim nos permitir. Amém.
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4: 14 horas e um minuto.
5: Para nós adorarmos ao Senhor, para nós glorificarmos a Deus, hoje sexta-feira, estamos aqui na presença do Senhor, em um culto que será extraordinário, um culto que será incrível. E o que fará esse culto ser um culto incrível não é só o que o pregador veio trazer, o que o ministro de louvor veio trazer, mas sim o que você veio entregar diante do altar do Senhor Jesus. O Senhor hoje, Ele está nos chamando para nós prestarmos um culto racional, um culto inteligente, um culto verdadeiro na presença de Deus, quem veio adorar ao Senhor em espírito.

Nós iremos adorar e nós iremos receber o extraordinário de Deus aqui nesta tarde. Quem acredita nisso, diga glória a Deus. Sejam bem-vindos, meus irmãos, em nome de Jesus. Quero dar as boas-vindas a todos vocês que estão presentes, a todos vocês que estão aqui já presencialmente na sede mundial. Eu quero conhecer, temos visitantes, tem alguém, você que está pela primeira vez aqui em nosso meio? Olha só quantos irmãos, levante as mãos, olha aí. Fique com as mãos levantadas, tem alguém, você que é de outra denominação e está nos honrando com a sua presença, tem? Os nossos irmãos, olha só que bênção. Como nós vamos declarar a eles? Sejam bem-vindos em nome do Senhor Jesus. Amém? Quem pode glorificar ao Senhor pela vida dos visitantes? Que maravilha, Deus abençoe vocês. É uma honra receber os irmãos. Com muito amor, com muita alegria aqui, sejam bem-vindos em nome do Senhor Jesus. Fiquem à vontade para glorificar ao nome do Senhor, para adorar a Deus. É uma honra da Igreja Deus e Amor receber todos os visitantes, membros, todos os irmãos, com muito amor e com muita alegria. É com alegria também que eu quero dar as boas-vindas e toda a saudação aos nossos internautas. Que Deus abençoe vocês que estão conosco no YouTube, no Facebook, no Instagram, nas plataformas da Igreja Deus e Amor. Deus abençoe, cultue conosco daqui a pouquinho, pastor Kleber de Oliveira pregando a palavra de Deus. Já compartilhe esta live, vamos compartilhar e alcançar o mundo através das redes sociais com a palavra de Deus. Amém? Que Deus abençoe todos os ouvintes da Rádio Deus e Amor, todos os ouvintes do programa A Voz da Libertação que estamos acompanhando. Essa é a sexta-feira da Libertação Total aqui na sede mundial. E daqui a pouquinho, pastor Kleber de Oliveira pregando a palavra de Deus. Eu tenho certeza que Deus já deu ao servo dele uma palavra revelada. Quem crê que Deus ele tem uma palavra para nós? Aleluia, que maravilha. Se coloque em pé. Nós vamos orar, mas antes eu quero abrir este culto trazendo uma palavra de meditação, livro de Tiago, capítulo 4, versículo de número 7. É apenas uma palavra de meditação para a abertura desse culto. A palavra oficial está com o nosso servo, com o servo de Deus, pastor Kleber de Oliveira, que aqui trará a mensagem do Senhor nessa tarde. Mas abra sua Bíblia, Tiago capítulo 4, versículo de número 7. Vamos meditar na palavra de Deus. Assim diz o texto sagrado: sujeitai-vos, pois, a Deus, resisti ao diabo, e ele fugirá de vós. Sujeitai-vos, pois, a Deus, resisti ao diabo, e ele fugirá de vós. Quem crê nesse texto? Coloque a Bíblia ao banco, levante as suas mãos. Esse texto é um texto muito interessante, que é onde o Espírito de Deus inspira Tiago a alertar a igreja sobre a importância de nós sujeitarmos a Deus, vivermos uma vida de obediência, vivermos uma vida onde nós priorizamos o Senhor, para que possamos conseguir resistir ao inimigo, resistir contra as paixões do mundo, resistir contra os desafios dessa vida. O que a palavra de Deus ela quer falar no início desse culto é: nós, como seres humanos, carne e falha, nós não conseguiremos resistir ao inimigo, nós não conseguiremos resistir e vencer os desafios da vida, resistir às tentações do diabo, se nós não sujeitarmos a Deus. Ou seja, nós não venceremos os desafios da vida se nós não priorizarmos a presença de Deus. Nós não venceremos as tentações do inimigo
se nós não termos uma vida voltada e direcionada para a presença de Deus. Nesta tarde o Senhor preparou esse ambiente para nós buscarmos a Ele, porque Ele entende, Ele preparou para nós, porque nós somos falhos e sozinhos nós não conseguiremos. Mas se nós buscarmos a presença do Senhor, a força de Deus, o fortalecimento de Deus vai alcançar as nossas vidas. E hoje o Senhor está nos convidando, nesta sexta-feira, nesta guerra contra o mal, para nós buscarmos da presença dEle. E na presença do Senhor, o Senhor tem fortaleza, o Senhor tem um renovo, o Senhor tem um revestimento para as nossas vidas. Quem crê nisso, quem crê nesta palavra, levante as mãos e diga glória a Deus. Levante as suas mãos, oremos ao Senhor. Você vai buscar agora. E esta guerra contra o mal, esta sexta-feira da libertação total, você vai buscar, Senhor. Eu quero no Senhor buscar mais da sua presença, porque sem ti eu não conseguirei vencer as lutas. Senhor, eu quero buscar da sua face, porque se não for o Senhor, eu não vou conseguir resistir contra as tentações do inimigo. Senhor, eu preciso do Senhor. Eu quero buscar a sua face, porque se não for pelo Senhor, eu não conseguirei vencer as tentações e os desafios da vida. É por isso que o Senhor te trouxe aqui. O inimigo até tentou te parar, até tentou te desanimar, mas Deus te trouxe aqui para te fortalecer, para te renovar. E através da sua busca, a sua casa será impactada pela presença de Deus. Você crê nisso? Levante as mãos e diga glória a Deus. Levante as suas mãos e oremos ao Senhor. Começa toda a igreja dando glória, dando glória, dando glória. Oh Espírito de Deus, nós te clamamos. Você pode orar comigo, peça a Ele fortalecimento. Peça a Ele fortalecimento em nome de Jesus, soberano. Soberano e eterno Deus e maravilhoso Pai. Senhor, estamos em sua presença e nós agradecemos, porque o Senhor nos trouxe aqui, meu Deus. O Senhor nos trouxe até aqui neste lugar, o Senhor nos sustentou, o Senhor nos ajudou. Nós te agradecemos, meu Deus, pelo fôlego de vida. Nós te agradecemos, meu Pai, pelo ar que respiramos. Nós te agradecemos, meu Deus, ó Pai, por tudo que o Senhor proporcionou para as nossas vidas. Muito obrigado. Obrigado, meu Deus, por mais uma oportunidade de vida. Obrigado, Senhor, pela vida desse internauta, desse ouvinte, deste membro, desse visitante, de todo este povo que hoje está aqui, Senhor, neste propósito, na sexta-feira da libertação total, e eles creem. Eles creem no milagre, eles confiam no Senhor. Eles creem, meu Deus, e vieram buscar da sua presença. Espírito Santo, o que seria de nós se não fosse a sua presença nos ajudar? O que seria de nós se não fosse a sua presença nos sustentar? O que seria de nós se não fosse o Senhor nos ajudar? Sim, grande Deus, nós te pedimos, meu Deus, fortaleça-nos, ó Pai, fortaleça as nossas vidas, o Senhor, fortaleça, meu Pai, a nossa casa, edifica, meu Deus, e cremos no livramento do Senhor, e cremos no operar do Senhor, e

sentindo a presença do Senhor em nosso meio. Oh glória, levante as suas mãos, levante, levante. Bem alto, isso, acima da cabeça. Que nós já vamos louvar ao Senhor, o Abraão já vai preparar uma adoração a Deus. Mas nós iremos iniciar este culto em adoração. Levante as suas mãos. E enquanto você adorar ao Senhor nesta tarde, a presença de Deus vai alcançar a sua vida. Quem crê nisso, levante as mãos e diga glória a Deus. Enquanto você adorar ao Senhor, você vai dar o seu melhor, glória a Deus. O seu melhor, aleluia. Você vai glorificar ao Senhor. E a presença de Deus vai alcançar o seu lar aqui agora. Quem acredita nisso? Quem acredita nisso? Enquanto

As mãos, levante as mãos, declaremos a Ele glória ao Pai, declaremos a Ele glória ao Filho, declaremos a Ele glória ao Espírito Santo, exaltemos o nome do Senhor, glorifiquemos, glorifique, isso, glorifique e dê glória a Deus, exalte e dê glória a Deus, mais forte, mais forte, mais forte, Ele está aqui.

0: Jesus, para Jesus, aleluia.
1: Aleluia, pode exaltar o nome do Senhor. Que maravilha, que maravilha. Quem já está sentindo o Senhor se mover em nosso meio? Deus tem uma palavra revelada ao seu coração aqui nesta tarde. Você crê nisso? Você que está pela internet, você que está pelo rádio, nós te esperamos toda sexta-feira, às 15 horas, sexta-feira da libertação total, este propósito que Deus tem operado coisas extraordinárias. Quem tem recebido e quem recebeu já a bênção do Senhor nesta campanha? Quem recebeu? Nós temos que dar um jeito de vocês testemunharem, para quem está em casa e compreender o que Deus está fazendo. Ah, se nós conseguiríamos passar e, de fato, a informação para quem está em casa, o que Deus está fazendo em nosso meio. Eu tenho certeza que se eles entender o que Deus vai fazer nesta tarde, próxima sexta-feira, eles estarão conosco adorando ao Senhor. Quem veio adorar ao Senhor com o seu melhor, diga glória a Deus. Daqui a pouquinho nosso querido irmão Victor vai louvar ao Senhor e nós vamos cantar um corinho bem bonito, bem alegre nessa tarde. Daqui a pouquinho também a palavra de Deus, mas cante assim: Deus mandou a cura divina, Ele livrou a minha alma da vida. Agora eu vou alegre anunciar. Bem bonito.

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0: nosso irmão Victor, recebamos-o com palmas para o Senhor Jesus.
1: Cumprimento a igreja de papel, Senhor Jesus, amém?

0: Senhor.
1: Ele é digno de toda honra, de toda glória. Aleluia. Queridos ouvintes que nos acompanham, agora recebam a paz de Cristo Jesus, o nosso Salvador. Aqueles que estão pelas emissoras também, Deus tem uma palavra para a nossa alma. Nada vai nos impedir de sair daqui abençoados. Levante as tuas mãos ao Todo-Poderoso. Ponha-se de pé, por gentileza. Diga comigo: Senhor Jesus, nesta tarde, a minha alma já está preparada para ser abençoada pelo Senhor, e eu creio na vitória. Pode glorificar. Ó, tem quatro pessoas que quando você se levantou do seu lugar para glorificar a Deus, Deus tocou na tua saúde e operou o que você estava esperando. Levante as mãos, Santo maravilhoso Pai, em nome de Jesus, clame a Ele. O Senhor de toda glória, nós cremos na manifestação, na operação do Teu Espírito. Senhor, como o Teu Espírito já está entre nós, operando aqui dentro. Ah, Pai, opera dentro daquela casa, dentro daquele lar, dentro daquelas vidas, na mente, no coração, na decisão, Pai, que a Tua libertação seja, ó Deus, gloriosa, poderosa. Espírito Santo, vai jogando por terra neste primeiro clamor, Senhor, que realizamos para repreender, para viver a Tua palavra e pela Tua

setas da impossibilidade. Pai, aquele que estava sendo vitimado pelas impossibilidades, pela necessidade, pela dúvida, agora Espírito Santo, alamante, orebacalamaia, ele me alamante.

Oh Deus da glória, dai a vitória, papai. Irmãos, enquanto nos preparamos para a palavra, tome a Bíblia. A nossa irmã Késia também vai louvar a Deus depois da leitura. Já vamos aproveitar para adorar a Deus. Porém, eu quero que você tome a tua Bíblia, livro de Romanos, capítulo 8. Livro de Romanos, capítulo de número 8. Uma palavra que nos foi dada aqui para edificar a nossa alma. Tome a Bíblia, querido ouvinte que está conosco no trânsito, você não precisa parar, continue, só mantenha o seu rádio receptor na sintonia aí. Você que está em casa pela internet, seja muito bem-vindos também. Deus tem a vitória para a vossa vida. Diz assim, Romanos capítulo de número 8. Quem encontrou? Vamos ler a partir do versículo de número 18. E olha o que diz a Bíblia. Ainda que nós não vamos meditar, o tema da mensagem não é o versículo 18, vamos aproveitar. Porque para mim tenho por certo, Romanos 8, 18, quem já encontrou, diga glória a Deus. Porque para mim tenho por certo que as aflições deste tempo presente não são para comparar com a glória que em nós há de ser revelada. Porque a ardente expectação da criatura espera a manifestação dos filhos de Deus. Porque a criação ficou sujeita. Agora eu queria que você repetisse comigo. Porque a criação ficou sujeita à vaidade, não por sua vontade, mas por causa

dos filhos de Deus. Levante a Bíblia nas tuas mãos, diga comigo: Senhor Jesus, é a tua palavra, e eu quero ouvir a tua palavra revelando a minha alma nesta tarde. Tome a Bíblia, a palavra de Deus, queridos, e vamos dar a Deus, vamos tributar a Deus pela sua palavra uma forte salva de palmas. Pode glorificar, pode. Você pode, você deve, você consegue. As tuas mãos não estão amarradas. Você tem mãos que foram dadas, os dons das mãos para usar, para louvar ao Deus vivo desta palavra. Queridos, Paulo, ele não está só tratando de transmitir o que era necessário viver para estar desfrutando das premissas do Espírito, e tampouco ele está sentenciando alguém que queira viver o poder das premissas do Espírito, aflições. Não, ele está falando de uma esperança sobre a eleição, de que em Cristo Jesus nós alcançamos para a glória de Deus o Pai. Então, Paulo elimina da sua vida espiritual qualquer opressão com relação à expectação desta vida. Diga comigo: expectação desta vida. E se você não entender o que é expectação, então você não vai compreender a revelação da palavra. A expectação humana que Paulo está tratando é aquela projeção do coração, da emoção, da mente e da alma de qualquer indivíduo em direção de tudo aquilo que a sua alma deseja, que o seu coração busca e de que as suas mãos possa alcançar. A expectação, ela é baseada nos desejos, nas crenças, nas probabilidades das muitas coisas que nós projetamos, desejamos, criamos, e isto se chama expectativa ou expectação humana. Quem está entendendo, diga glória a Deus. Se você vai ao psicólogo e pergunte a ele o que é expectação, ele vai dizer que é mais do que uma projeção, é uma ânsia interna que antecipa as ações, comportamentos e tudo que você está vivendo em direção de uma resposta que você deseja. Se você vai para o âmbito social, você vai entender que é tudo aquilo que o coletivo, todos querem fazer, unânimes, para ter e obter as suas projeções. Agora, pela Bíblia, Paulo não está projetando um mundo melhor. Ele não está projetando capacidades que serão dadas em Cristo para todas as almas. Não, Paulo está falando de uma ardente aflição. E ele diz que toda projeção do nosso coração nos oprime com algo que arde na alma. E alguém pode dizer: pastor, mas eu ainda não consegui entender. Quando Paulo diz: eu tenho por certo que as aflições deste tempo, ele estava em aflição, diga comigo: aflição. Aí ele faz uma projeção para suportar o tempo presente do que ele espera do futuro. E ele diz assim: mas no meu futuro preparado, reservado por Jesus Cristo, que me alcançou, eu tenho certeza que a glória que nele há de me alcançar não pode nem se comparar com este momento que eu estou vivendo no presente. Projeção. E aí é que vem a questão do ser espiritual. E aí é que vem a questão aonde o inimigo toma a ocasião para oprimir muitas pessoas. Primeiro, não há quem conheça a natureza humana e trate com ela há tanto tempo como Deus que a criou e formou, mas também como o diabo. Quem está entendendo?

0: diga glória a Deus.
1: Não perca a introdução, senão você perde a revelação. E não há quem conheça como ele as escrituras, e se o próprio Espírito de Deus submeteu a natureza humana. Ora, se a criatura, está falando da humana, ela ficou sujeita às suas vontades, debilidades, vaidades, vontades, porque tudo isso tem um nome. Não é vaidade de batom, vaidade de brinco, vaidade que eu quero ter uma Cayenne, eu quero ter um Porsche, eu quero ter uma Ferrari, não. A vaidade da vida, quem está entendendo a diferença? É disso que está tratando a Bíblia. Como o inimigo sabe que no meu e no teu coração a projeção, no meu e no teu coração a projeção e desejo de alcançar, de ter, de fazer, de chegar. Então tudo isso começa a submeter o teu viver, começa a submeter você a uma vida que não estava projetada. E a ansiedade que cai sobre a sua alma começa a te angustiar. Esta não é a vida que eu quero. Este não é o futuro que eu projetei. Esta não é a vida que eu desejei. Este não é o corpo que eu queria. Esta não é a casa que eu tinha sonhado. Este não é o casamento que eu queria. Este não eram os filhos que... E tudo isso vai te oprimindo. Quem está entendendo, diga glória a Deus. Quem tem a vida que gostaria de ter, levante as mãos. Você não quer se comprometer, né? Tu é sábia, né? Tu é sábia. Eu digo que eu não tenho a vida que eu projetei, que eu desejei. E eu jamais alcançarei a vida que eu projetei e que eu desejei. Não é porque eu não posso alcançá-la em Cristo. É porque em Cristo eu recebi, eu adquiri, eu herdei uma vida muito melhor e maior do que eu projetei. Porque é nele que eu tenho essa vida. Vamos voltar para o texto? Então, se a natureza humana tem essa propensão, ela tem essa debilidade e ela está propensa a estas necessidades, Paulo diz assim: é aí aonde mora o perigo. Quem está entendendo? É aí que o maligno começa a atuar. É nas projeções da sua mente, é nas projeções do seu coração. Porque

para te oprimir. E qual é o único sentimento, pastor, que me liberta, como disse o salmista, das profundezas a ti eu clamo, ó Senhor, atende a minha voz. Ué, o salmista Davi estava em Jebus, conhecida como Jerusalém, pico da colina, o lugar mais alto, próximo do domo da rocha. Vê a foto de Jerusalém para você ver a localização geográfica onde ele está pronunciando esse salmo. Mas por que que Nemayasikalabassúria? Por que que ele está dizendo: eu estou em profundidades, eu estou em abismos, e eu preciso ser ouvido, e só o Senhor para me libertar do que a minha alma está projetando?

monte largo, escorregadinho. Diga comigo: esperança. Querido, se você não tem esperança, segundo a fé em Cristo, você é destruído por você mesmo. Você é destruído e vencido pelas suas próprias vontades. Tem pessoas que focam em primeiro plano o diabo, e tudo para ele é o diabo, e eu não quero advogar que pode meter a culpa em cima dele. Ele tem as costas largas, eu concordo. Mas se você não entender este princípio da Bíblia, você vai começar a culpar, você vai começar a se deixar entrar no primeiro degrau de descida, que a Bíblia, ela diz que está no versículo de número 20. Sujeição às próprias vontades. Diga comigo: sujeição às próprias vontades. É aquela pessoa que é vítima de si mesma. Ela mesmo se sabota, ela mesmo se destrói, ela mesmo se mina, ela mesmo se fere, ela mesmo se mutila no sentido físico, mental, espiritual e em todos os sentidos da palavra. Porque ela se deixa vitimar. Ela nunca é a culpada, ela nunca assume nada, ela nunca se posiciona para ação, então ela sempre culpa. E o ego, ele é um maestro para tomar o trono do coração, das projeções do homem, e dizer a verdade: culpado é o diabo. Olhe para cá. A primeira coisa que eu aprendi não foi na igreja, foi numa clínica de recuperação para dependentes químicos. A mulher que cuidava chegou e perguntou, disse: seu Cleber, deixa eu perguntar para o senhor, como que foi hoje? Falei: hoje foi uma tribulação infernal, hoje foi uma guerra contra as trevas, hoje foi isso, foi aquilo. Fazer a segunda pergunta para o senhor: o senhor está limpo? Eu disse: limpíssimo. A custo do quê? Eu disse: a custo do meu querer. Hoje eu levantei e disse: eu não vou usar nada, eu vou enfrentar a vida de cara limpa. Eu vou enfrentar a vida de cara limpa. Calma lá, calma lá. Aí ela disse assim para mim: bom, a tua decisão é muito importante. Tua decisão é muito importante. E como que o senhor conseguiu chegar aí nesse labirinto? Eu disse: foram muitas coisas: separação, frustração, abandono, sentimentos, ressentimentos, iras, culpas, raiva. Ah, ótimo, excelente. Ela ia anotando. Ótimo, excelente. E me diga uma coisa: qual a tua projeção para o futuro? Eu disse: não, eu quero retomar a frente do meu trabalho. A minha empresa está falindo, o dinheiro, eu estou cheirando tudo, estou bebendo tudo. E eu queria voltar, me formar e avançar. Ela disse: bom, excelente, excelente projeção. Vamos colocar aqui em primeira mão, isso aí é ótimo. Isso, projeção excelente. Você vai voltar, você vai voltar. Agora, deixa eu fazer uma pergunta. Porque tudo deles consiste em perguntas. Pode fazer. Quem foi o culpado por todos os males causados ao Senhor? Eu, como um bom desviado, falei o quê? Você não precisa nem perguntar. Foi o diabo. Ela disse: seu Cleber, se nós não mudarmos esse ponto aqui, ó, esse ponto aqui, ó, o senhor vai continuar saindo e voltando, se levantando e caindo, culpando e sendo culpado, ferindo e sendo ferido, machucando e sendo machucado. Diz: qual o ponto? Aqui, seu Cleber, não entra o diabo. Aqui foi o Senhor. Quem comprou aquele papelote de cocaína semana passada foi o Senhor. Quem bateu ele no prato foi o Senhor. Quem enrolou aquela nota de um real foi o Senhor. E quem mandou-lhe essa cocaína para o cérebro através do nariz também foi o Senhor. Não foi o diabo. Eu já não gostei dela. Já fiquei nervoso com ela. Cheguei em casa, quando me perguntaram: e aí, como é que foi a primeira? Eu falei: odiei. Odiei aquela mulher. Não me ajudou em nada. Eu já estou revoltado. E aí eu comecei a meditar. E ela foi para o segundo ponto: seu Cleber, eu preciso te orientar.
psicologicamente, seu Cleber. O senhor precisa aceitar o segundo fato. O diabo tem a sua culpa? Tem. O diabo tem a sua parcela? Tem. Mas tudo que vem de resultado contra ti, fora os que não foi projetado, os sinistros que a vida reserva e os momentos de infortúnio que o senhor tem que passar, o senhor é responsável por tudo. Pare de se vitimar. Pare de se sujeitar a este sentimento. Foi o Bertrano, foi o Minguano, foi o Ciclano, foi a igreja, foi o irmão, foi o vizinho, foi esta cidade. Eu odeio essa cidade, eu odeio isso aqui, eu odeio aquilo ali. Para de se vitimar. Vem para cá. Primeiro degrau que você precisa voltar dele e não descer mais. Porque a criação ficou sujeita à vaidade, não por sua vontade. Diga comigo, vontade. Se você não entender isso, as tuas vontades vão te governar. As vontades, tanto as divinas, que deveriam tomar frente para nos levar pelo caminho que a nossa alma não quer trilhar, porque aí mora a verdadeira libertação. Não importa a tua condição, cargo social, aonde você está ou aonde você vai chegar. As tentações são as mesmas. As projeções são as mesmas. Só muda a expectativa, tempo e a realidade. E quem sabe o idioma do país. Não muda nada. A batalha é a mesma. Quem entendeu, diga glória a Deus. E se você não quer descer este degrau perigosíssimo, você hoje vai dizer, a partir

comigo. Se tem forças externas, vão cair por terra. Se tem poderes ocultos, Jesus vai desvendar. Mas eu quero a presença dele para me fazer levantar-se desta cadeira. Pastor Douglas estava ouvindo uma senhora no testemunho, ele diz assim, estava atento. Ele disse assim, irmã, a senhora escolheu, né? Ela disse, não, eu não escolhi não. Ele disse, o senhor escolheu? A senhora estava dizendo que estava sofrendo até necessidade do básico. E a senhora fez uma escolha. Ela disse, não, sim, eu escolhi, eu decidi que eu tinha que mudar, que eu tinha que buscar, que Deus existe, que Ele podia me abençoar. Aí o pastor Douglas disse assim para ela, a senhora escolheu não ser vítima das circunstâncias. E tem pessoas que não entendem essa realidade. Nunca muda, porque vontade não muda nada. Eu tenho vontade de ser, eu tenho vontade de fazer, eu tenho vontade de ser liberto, eu tenho vontade de estar bem, eu tenho vontade de ir para a igreja. Isso aí não vai mudar nada, você vai continuar na mesma situação que está. Vontade não muda nada. O que muda

porque vai terminar deste jeito e você não vai chegar a nenhum lugar. Mas hoje o Espírito Santo está aqui para nos ajudar. Jesus nos ensinou a não aceitar o vitimismo como uma resposta de fé. Pastor, mas e se a pessoa for vítima de uma traição? E se a pessoa for vítima de um acidente? E se a pessoa for vítima de um balaço? E se a pessoa for vítima de um traje, de um sinistro? Ué, não foi o vitimismo dela. Foi circunstâncias internas que ela não podia controlar. E aí é que entra Deus. Aí é que entra o poder da esperança do que nós vivemos em Jesus Cristo para a glória de Deus. Opa, a minha parte é não aceitar colocar o pezinho neste degrau do vitimismo. E a parte de Deus é não deixar você se tornar uma vítima do eu, uma vítima deste mundo, uma vítima do adversário. Porque se você se tornar uma vítima de si mesmo, uma vítima...

apagar este fogo que está me queimando por dentro. Diga comigo: esperança na glória de Deus. Enquanto a tua esperança estiver na glória do mundo, nós vamos arder, nós vamos queimar por dentro. Enquanto a nossa esperança estiver na glória dos homens, pastor, eu sou feio, mas eu vou ficar bonito. Pastor, eu sou pobre, mas eu vou ficar rico. Eu serei uma lady. Essas meninas vão ver. Hã? Eu serei um lady. Essas meninas vão ver. A tua glória está aqui? É assim que você quer viver? Você está deixando Satanás tomar ocasião nas ilusões das suas projeções para te oprimir. E quantas pessoas estão oprimidas e não é pelo vinho, não é pela coca. Que bom que fosse coca, que bom que fosse álcool, que bom que fosse um vício visível que se possa combater. Quantas pessoas que estão vítimas de si mesmo, vítimas do que passaram, do que viveram, do que falaram, do que apontaram, e ela não consegue entender que ela não é uma vítima. Ela está se vitimando, ela está legitimando o processo opressor do diabo. Levante a tua mão e diga: sai, Satanás. Você não está aqui para legitimar. Porque quando eu começo: pastor, o diabo acabou com a minha vida. Pastor, o diabo acabou com a minha felicidade. Pastor, o diabo acabou com a minha alegria. Pastor, o diabo acabou com tudo. O que, que eu estou fazendo? Estou legalizando, legitimando o que ele está fazendo. Agora, quando eu tomo uma decisão dizendo não, esta natureza humana, ela está em expectação. Vou te fazer uma pergunta. De uns dias para cá, você notou que mesmo bebendo, mesmo comendo, mesmo tendo uma casa para morar, mesmo todas as coisas acontecendo, fluindo, a tua alma parece que vai se desgarrar do teu corpo, vai acontecer alguma coisa terrível? Quem tem tido essa impressão, levante as mãos. Meu Deus do céu, acho que todo mundo aqui já foi para o céu, pastor José Manan. Todo mundo aqui já foi arrebatar, irmão. Você continua vivendo, comendo, bebendo, dormindo, mas lá no íntimo da sua alma tem uma expectação, como se fosse um acontecimento que você não tem controle sobre ele, mas que a qualquer momento vai acontecer. Alguma coisa estranha, alguma coisa ruim. Quem já teve essa impressão, levante as mãos. Pastor, mas está tudo bem, mas eu não sei. Pastor, está tudo bom, mas eu não sei quanto tempo vai durar. Pastor, eu estou aqui, mas amanhã eu não sei aonde eu vou estar. Você está entendendo? É mais do que um ardor da projeção do meu querer, do meu coração. É mais. É o Espírito Santo nos apontando aonde está o inimigo operando na criação. É através da sujeição. A Bíblia diz: sujeitai-vos, pois, a Deus. Resisti ao diabo e ele fugirá de vós. Tem pessoa que diz assim: pastor, eu estou sujeito ao erro, eu estou sujeito ao crime, eu estou sujeito a falhar. Claro, mas uma coisa você tem que entender: você está submetendo-se a Deus para viver a libertação da submissão de si mesmo, da submissão impositora que os homens, que o mundo, que o diabo quer colocar como um cabresto sobre a tua vida para te levar para onde eles querem. Por quê? Olha o que Tiago diz: olhai e vede as naus. Ele fala, são pequenas. Olhai e vede as cavalgaduras. A formosura da grandeza e da força não lhe ajuda, porque colocamos cabresto na boca e assim lançamos para a direita ou para a esquerda, e elas nos obedecem, mesmo tendo toda a força, se submete, não porque tem força, não porque é maior, mas porque tem um senso de sentido de alguém
que pôs um cabresto. Agora você vai para a direita. Não, eu vou para a direita. Agora você vai para a esquerda. Não, eu vou para a esquerda. Agora você vai sofrer. Não, agora eu vou sofrer. Agora você vai se lembrar dos teus antigos amores e vai chorar. Agora eu vou chorar. Agora você vai se lembrar como você destruiu a tua vida. Agora fica tristinho. Fica tristinho. Agora se deprime, se deprime. Se deprime agora. E você obedece. E você aceita. Sujeição. O segundo degrau que leva a alma para a opressão é a quem você está se sujeitando. Nesta guerra, nesta batalha espiritual que nós estamos travando, a submissão, a Bíblia diz, porque daquele a quem alguém é vencido, do mesmo se faz servo. O que que ele está dizendo? Submissão. Submissão. E você tem que entender, se você não estabelecer, olhe para cá, em primeiro grau, em primeiro lugar, Deus, a quem eu me submeto? Deus, porque Romanos 13, foi Ele que pelo seu poder estabeleceu.

segundo a sua palavra. Então, quando eu coloco a Deus, presta atenção, em escala hierárquica, Deus é a quem eu vou me submeter. Eu darei temor a quem temor, honra a quem honra, tributo a quem tributo, amor a quem amor, mas temer, eu vou temer ao Senhor e a Ele eu vou dar glória. A minha vida vai ser para viver esta verdade. Aí, ó, abaixo de Deus, as tuas vontades, as tuas necessidades, e quando elas querem destronar Deus do primeiro lugar, você fala: opa, aí não, eu vou cair na opressão. Qual é a maior e a pior opressão? Não é a do opioide, não é das vaidades, não é das necessidades, não é das prisões internas e externas. É uma pessoa entender que tem a Deus para obedecer e ela não conseguir obedecer a Deus. É a pessoa confessar que ela é uma criatura de Deus, mas como criatura criada, ela está sendo hostigada a fazer das suas próprias vontades e caminho os seus próprios erros e o seu próprio Deus. Essa é a maior opressão que existe. Não tem caminho de volta. Romanos 1. Porque Deus os entregou às paixões dos seus corações para praticar atos de torpezas e abomináveis. Aí vem a sentença: mas por que Deus fez isso? É porque Deus é mau, é porque Deus é ruim, é porque Deus não presta. Não, aí vem a sentença: porque tendo conhecido a Deus, não honraram, não temeram, não adoraram, não lhe glorificaram como Deus, pelo que Deus os entregou. Deus entregou. Querido, esses dias um vizinho entregou o vizinho da casa do lado, que estava saindo com a esposa do outro. Rapaz, deu um rebu. Rapaz, deu um rebu que eu vi que ia dar bala, eu vi que ia dar tiro. E aí eu cheguei, estava aquele rebu, polícia na porta do edifício, do condomínio. Eu perguntei: que demônio que foi isso? Tem um X9 no prédio. Alguém entregou a esposa. Não. Aquela. Meu Deus do céu. Isso vai dar morte. Quando alguém entrega alguém, tem uma esperança. Quando alguém delata alguém e alguém decreta uma sentença, tem uma esperança. Quando o filho entrega o pai, quando o pai entrega o filho nas mãos do mundo, de quem quer que seja, tem uma esperança. Tem Deus sobre todas estas vontades e projeções. Agora, quando Deus entrega, querido, esquece. Você pode me entregar aqui, você pode me entregar para o terceiro céu, para os quintos, para os sextos, para os sétimos do inferno. Você pode falar o que você quiser. Você pode projetar, desejar. O desejo do ímpio, Salmo 140, não se cumprirá. Ah, pastor, mas querem que eu morra? Não vai morrer não, querido. Mas querem, pastor, que eu acabe? Não, não vai acabar não. Você está vivendo essa revelação? Você está na presença do Todo-Poderoso? Eles podem querer fazer o que quiser com você. Você vai ter sempre a palavra de Deus para te defender, porque você se rendeu e se entregou a Cristo. Qual é a maior de todas as libertações? Qual é a melhor e a maior de todas as transformações? Olha aqui, ó. É quando a natureza, diga comigo, na esperança, que também a mesma criatura. Que mesma criatura? Aquela que sofria, aquela que morria, aquela que era escrava de si mesma, aquela que vivia para as suas vontades e pecados. Agora, esta mesma.

0: metade da glória dos filhos de Deus.
1: Isso aqui é libertação, senhores. Aqui não chega perto o adultério. Aqui, ó, não chega perto o pó mágico. Aqui não chega um uísque envelhecido de 12 anos. Aqui não chega o vinho sem álcool, o cigarro sem fumaça. Aqui não chega o perverso, a perversa. Não, não, não, não, não, não, não. Aqui, ó, houve libertação. E quem foi liberto da natureza escrava, da natureza pecaminosa e caída, ele não quer mais voltar. Aquele que se submeteu a Cristo por amor, ele não quer mais sair. Ele entende que a casa do seu Senhor é melhor, as dádivas são melhores e o futuro é mais glorioso. Então, ó, a Bíblia diz que na antiga aliança se cumpria o ano do jubileu, e o Senhor trazia o servo na porta de casa. Ei, olhe para cá. E o servo já tinha esposa, e o servo já tinha filhos. E aí o Senhor dizia assim, ó, lei de Deus, mandamento pactuado, estatuto selado, mão de mão, não a mão do Senhor no servo, mas a mão do servo na coxa debaixo do seu Senhor. Está liberto. Ó, o servo está saindo, olhava para trás e dizia: mas para onde eu vou? Aí o filhinho do servo dizia assim: papai, eu quero voltar. A esposa do Senhor chorando e falando no ouvido do Senhor, a senhora falando, dizendo assim: eu me acostumei com essas crianças aqui em casa, parecem os meus filhos. E o escravo, o servo está saindo, ó, tem carta dada de euforia, tem esposa, tem filhos, tem agora até dinheiro no bolso para começar uma nova vida. Só que ele chega na esquina e ele diz assim: meu senhor. Ela fala: vamos voltar? Porque, mas e agora? É que a gente tá livre. Livre para fazer, livre para viver, livre para ir para qualquer. Ah, mas eu não quero. Quer saber? A gente não era escravo lá. Aquela casa, alamacicanda lapaia, é melhor do que qualquer lugar. Estar debaixo daquele teto. Mas você vai voltar? Não, nós vamos tomar uma decisão. Vamos inquirir o coração do nosso Senhor para saber se Ele nos aceita. E o Senhor chorando com a senhora, esperando o servo voltar. E o servo chegava na casa e dizia: ó, meu Senhor, arrazoando com a minha esposa e família, estamos aceitando a proposta e também que nos é dada no lei de Levíticos. Qual? Aquela de voltar, mas nunca mais para sair, para viver para sempre contigo debaixo do teto desta casa. Ele não voltava porque estava como escravo, furava-se a orelha, ficava em casa. E alguém dizia: é um escravo? Dizia: não, ele tem direito de comer o que quer, de viajar quando quiser, de ir embora quando quiser, de fazer o que quiser. Mas ele não quis, ele preferiu o seu Senhor. Sabe o que é isso? Evangelho. Quando a velha criatura entende isso, a natureza humana se rompe, o vaso de barro se quebra, e a glória excelente do Senhor e Salvador Jesus Cristo habita em mim e em ti. Você pode ir para qualquer lugar, você não consegue ficar lá, você tem que voltar para casa. Você tem que voltar para Ele. Você até se encanta, você até faz projeções, você até quer estar lá fora, mas agora você entende
0: o que é e o que está lá fora e o que está nele. Agora você sabe qual é o sentimento que te prende. Agora você sabe que é a glória de Deus que ordena sobre tudo.
1: Ó, se você entrar hoje no Islã, olhe para cá, e amanhã você negar e dizer: eu não quero mais ser do Islã, eu nego a fé hoje, só tem um castigo, quem sabe qual que é? Qual é o castigo? Se você for hoje na terreira rapar a cabeça, bater cabeça no congar, confessar os espíritos, e amanhã você chegar e falar: eu vou embora porque eu não quero mais os espíritos, o que que os espíritos dizem? Eu não estou ouvindo, você está com medo. O irmão foi mais sábio ali, pastor. Ele fez assim: ó. O que os espíritos falam aqui quando ele cai no corpo das pessoas? Eu quero. Opa, mas por que que você está revoltado, companheiro? Você está revoltado, né? Ele quer matar. Se você vai hoje para qualquer religião e lugar, você vai ser preso com ameaças, você vai ser amarrado, mas não é com cordas de amor. O evangelho não. Você quer? A porta aberta. Quando você quiser, você entra. Eu não quero mais. Sai. Aqui ninguém vai te matar, não. Quem vai te sentenciar e condenar são os teus atos. Evangelho é porta aberta. Você sai quando quiser e você entra quando quiser. Aqui ninguém te ameaça, aqui ninguém te maldiz, aqui ninguém te excomunga. Eu estava num país, e o pastor José Manuel conhece, o presidente de lá tomou a decisão de peitar o Papa. Sabe o que ele falou? Eu não sei que hora que sai o teu voo da comarca. Você tem de 12 a 24 horas para colocar o pé aqui no Vaticano, senão eu te excomungarei. Ele teve que pregar o flat dele e sair correndo. Notícia de última hora, integraram rede. O presidente da nação está indo em direção ao Vaticano, porque foi intimado pelo Papa. Quando ele chegou, o Papa deixou ele de molho 3 dias. Quando ele dizia: vai para o hotel, vai esperar na sala de estar. Quando que o Papa vai ter? Quando ele quiser, porque você é um rebelde. E se voltar, vai ser excomungado. E todo mundo vai saber que você é um pagão. Olha que ameaça, irmão. Pois ele teve que ir lá se humilhar. Esperou 3 dias para receber a bênção papal. E tu não quer esperar nem a oração dos milagres. Meteu-lhe a beijoca na mão do cavalheiro que estava lá naquele então. Virou as costas e falou: ó, última vez, tá? Recebe a bênção e, se acontecer de novo, você já sabe, né? Isso é o quê? Isso é mais do que uma ameaça. Sim ou não? Isso não é só uma ameaça, é uma ameaça e meia. Agora, o Espírito Santo, ele não te ameaça. Ele toca amorosamente nas portas da tua alma. Ele diz: eu quero operar, eu quero entrar, eu quero fazer. E se você quiser entrar pelas portas, ainda, eu repito, ainda, eu triplico, ainda, as portas estão abertas. Tem como entrar, tem como se salvar, tem como ser liberto em Jesus Cristo. Ponha-se de pé, por gentileza. Eu não sei por onde você tem andado, eu não sei aonde tem pisado os teus pés. Eu já andei por muitos lugares, quem já esteve em muitos e muitos lugares, mas não tem lugar como a presença dele. Não tem lugar como a presença dele. Hoje eu entendo aquele louvor. Quem conhece? Quem já pisou? Quem já andou? Quem já acessou o Santo dos Santos em outro lugar? Hã? Você não quer viver? Tem vida em Flórida, em Bahamas, no Caribe. Você fala: não, eu não quero, eu não quero. Eu quero a tua presença, Senhor. Eu quero estar entre aqueles que invocam o teu nome.

0: Eu quero estar na tua presença.
1: E quem te impede de vir? Ninguém. E quem te impede de decidir? As suas ilusões, as suas vontades. Se você se levantar agora, pastor, em Cristo Jesus, eu posso. Eu vou dizer para você: você pode todas as coisas em Cristo Jesus. Se você disser, pastor, se eu querer, eu posso. Não pode. A maioria dos meus quereres não se consolidam. Mas Jesus está dizendo: eu vou te ajudar. Eu te trouxe para libertar. Alamaicante, orebassuri, alamaia. Eu te trouxe para libertar-te destas ilusões que está aprisionando corações, que está levando vidas a um sentimento meramente humano, carnal, e que vai terminar em sentença eterna. E Ele está dizendo: eu quero te livrar. O diabo está te pressionando, eu sei. O diabo está te hostigando, eu sei. Mas Deus está dizendo: não ceda. Deus está dizendo: não se deixe levar. Deus está dizendo: eu quero te livrar. Deus está dizendo: eu tenho a vida.

0: descansar. Você quer viver como? Como que você quer viver? Você que escolhe em Cristo. Você quer viver plenamente nesta vida e por fim a vida eterna? Quem quer viver plenamente nesta vida e por fim a vida eterna? Então eu quero te chamar, pastor, eu quero essa vida. Eu quero essa vida. O Espírito Santo está louvando no coração de muitas pessoas. Eu disse claramente, o Espírito Santo está louvando no coração de muitas pessoas, dizendo, você está rejeitando a glória de Deus. A glória de Deus é Cristo, a real libertação, a real transformação. Devido coisas que você optou, devido coisas que você escolheu, você está rejeitando a verdadeira glória de Deus. E Deus está dizendo, não faça isso. Eu tenho tudo para te dar, eu tenho vida para te dar, eu tenho libertação para a tua alma. E se você quiser, chegou agora a hora da vitória. Sai de onde você está. Eu quero orar pela tua libertação. Mas que libertação, pastor? Não tenho vício nenhum, não tenho problema nenhum. Esta libertação de si mesmo, dessa expectação que te queima, deste ardor, vem para cá, vem, Jesus está aqui para te salvar, para te perdoar, meu Deus, vem filha, vem, meu Pai da glória, ó Espírito Santo trazendo, vem, seja bem-vindo à vida deste lugar, seja bem-vindo à vida em Cristo, seja bem-vindo querido, seja bem-vindo meu amado, que decisão, seja bem-vindo, quantos anos de idade, quantos anos, fui sem educação agora né, quantos?
1: 7.
0: Deu tempo. Deu tempo. Aleluia! Deu tempo! Ele chegou primeiro. Eu te felicito pela decisão. Ó, hoje vocês vão fazer uma prova. Faz prova. Não venha aqui por vir, faz prova. Nós estamos num tempo final, queridos. Nós estamos em um tempo final. E nós vamos fazer prova. Senhor, eu fui convidado, chamado a me render ao poder da tua glória. Agora, tudo que me prendia, que me submetia, não vai ter mais poder. Faz essa prova agora. Levante as mãos para cá. Eu quero orar pela essa multidão que está diante do altar. Ouvinte de casa, é sexta-feira da libertação. É sexta-feira da transformação. É sexta-feira aonde Ele liberta a alma dos que sofrem. Levante as mãos, ó Deus Todo-Poderoso e Soberano. Está aqui, Senhor, diante de Ti, deste altar. Alamaste candaraia. Nós amamos as almas porque o Senhor as amou e nos amou primeiro, Pai. E eu sei que o Teu amor agora está alcançando. Eu sei que o Teu amor agora está libertando. Eu sei que o Teu amor e candalama suri alamaste. Mai, ei, candalamaster e nibiandalabas, ah, papai, Senhor, tu quisestes a ele desde o ventre, alicandalabaia, ah, o Senhor desejou a ela, papai, desde o dia do seu nascimento, meu Deus. Assim como o Senhor deseja, alamaster e alabaia, ele alabaste candaramassuri alamaia, oh Pai de glória, oh Deus de amor, quem compreenderá os mistérios do Senhor? Quem compreenderá alamanchoremissi alamaia? Ah, papai, recebe estas vidas diante deste altar. Levante as tuas mãos, que coisa, eu sinto a presença de Deus aqui. Não é força, não é chavão, não é palavra de efeito, não. Eu sinto a nítida presença dele aqui atuando. Querido, deu tempo. Quantos tempo, quantos anos, mamãe, esperando esse dia? Quanto tempo? Deu tempo. Já recebeu. Primeira vez, recebe o abraço de Jesus e da igreja também. Aleluia! Você não sabe o que significa isso aqui, rapaz. Você não sabe o que é o verdadeiro milagre do Evangelho. Aqui está o verdadeiro milagre do Evangelho. Ó, nós vamos louvar a Deus. Eu não vou orar por milagre. e nem por revelação, enquanto vocês não voltar. Tome eles aqui, obreiros, ajude-me aqui. Nós vamos tomar o nome de vocês, vai dar o bem-vindo à vida para vocês. Vem cá, acompanha aqui. Sejam bem-vindos em nome de Jesus. Sejam bem-vindos à vida em nome de Jesus. Sejam bem-vindos à vida. E você não glorifica, e você não adora, e você não exalta. Pode glorificar, ele é digno.
2: Igreja, com a santa paz do Senhor Jesus, amém. Exalta, glorifica o nome do Senhor nessa tarde. Pode glorificar o nome do Senhor, aleluia, aleluia. Toda honra e toda glória seja dada ao Senhor. Se coloque de pé, vamos louvar o Senhor, aleluia. Você veio no lugar certo, na hora certa, no momento certo. Enquanto você adora o Senhor, ele cuida da tua casa. Enquanto tu estás aqui rendendo adoração ao Senhor, ele está visitando o teu lar, está visitando a tua família, está visitando o teu filho, está trabalhando enquanto você adora. Mas para isso é preciso você abrir o teu coração para Cristo. Para isso é preciso você abrir a tua boca para adorar. Porque eu creio que nessa tarde você vai sair daqui com a vitória em suas mãos. Aleluia.

glória. Oh, glória. Eu sinto Ele louvando conosco. Quem está sentindo a presença dEle, diga glória a Deus. Agora eu entendo porque Davi se pôs no pórtico da praça, quando pedia para construir a maior tenda da sua vida, porque foi proibido de fazer o templo, porque havia sangue nas mãos. Você imagine como Davi chorou a noite toda. Mas eu quero fazer. Deus disse, mas as tuas mãos não podem. Ai, amai, assuri, micanda, labaia. Davi, você fez o meu querer na ação direta, com as mãos. Mas eu vou dar mãos de sabedoria para execução de todo projeto e plano. Sabe o que Davi disse? Então eu ponho a prata, eu ponho o ouro. Deus disse, ponha. Eu ponho as sardônicas. Eu convoco os moradores da terra para trazer madeira do Líbano, cedro do Líbano. Eu ponho tributo sobre a terra. Eu trago os melhores linhos, as melhores tintas. Aleluia. E ainda que os meus olhos não poderão ver casa e altar para o Senhor habitar, eu vou pôr o dinheiro. Deus se agradou disso, amado. Porque não é pelo dinheiro, é pelo coração. É o coração. Você está entendendo? Não tem como não se emocionar quando você entende a palavra. Às vezes você queria ser um pregador. Sabia disso? Um jovem sonhador dos Estados Unidos, da família Quaker, ele falou, pastor Humberto, que evangelizaria todas as Américas. Com 22 anos contraiu tuberculose, teve um pulmão comido e o restante que ficou dava só para respirar. Aí a medicina desenganou e falou para ele assim: o que o senhor pretende? Qual a tua projeção? Que nós falamos sobre isso. Isso é minha projeção. Ele falou, ah, esquece. O senhor está desenganado da medicina. O senhor nunca poderá. O ar que o senhor consegue inalar aí pelos brônquios, narinas e pulmão é milagre. Agradece. Diz que ele chorou uma semana toda. E ele tomou a decisão. Ele disse, Senhor, eu não posso te glorificar pregando, mas hoje eu faço um propósito. Eu vou empreender, e o meu negócio vai ser o maior do mundo. E aonde for enviado um evangelista, um missionário, eu quero que tenha moedas minhas, dinheiro meu. Eu não vou pregar, mas eu vou abrir o caminho e vou pagar a passagem de quem vai pregar. Sabe o que nasceu? Quem não conhece as farinhas Quaker? Conhece ou não? Ai, aquela farinha láctea maravilhosa. Meu Deus, eu comia puro. Assaltava o coisa da mamãe para comer aquilo lá. E eu já tinha 14 anos de idade. Sabe o que é isso? Deus. De repente você queria ser pregador. Eu queria ser cantor. Você já viu eu cantando? A destruição. Deus falou, não canta. Você quer ver eu acabar o culto e começar a cantar? Deus falou, não canta, filho. Ora e prega só. Não estraga. Não canta. Mas isso é porque a multiforme graça de Deus dá oportunidade para todos edificar. Nem todos trabalham com prata, nem todos conhecem o ouro, nem todos manuseiam diamante, nem todos são ferreiros, nem todos são dentistas, nem todos são pedreiros, nem todos são projetistas, nem todos são engenheiros e nem todos são arquitetos. Mas para fazer uma obra precisa de tudo isso ou não? Sim ou não? Mas como é que você faz uma obra sem arquiteto? Eu queria fazer uma casa, a prefeitura embargou onde eu morava. O senhor não pode, o senhor não é arquiteto, não, o senhor não sabe nada. Tem que ter um projeto, tem que alguém assinar.

irmão. E na projeção que ele fez, ele foi um derrotado. Na projeção daquilo que ele intentava e queria, ele foi um fracassado. Mas na ótica de Deus, ele sempre foi e será um abençoado. Está entendendo? Então não importa a tua visão, o que você acha. Ah, pastor, mas as pessoas dizem, deixa as pessoas para lá, não importa o que eles pensam, o que eles acham. Nós vamos pela visão de Deus sobre nós. Entendeu ou não? Fica de pé. Nós vamos apresentar o nosso melhor para louvar a Deus já. Só daqui a momentos nós vamos fazer. Traz aqui, irmã. Se você não tem em efetivo como eu não tenho, você vai fazer assim, ó. Isso, GC já colocou na tela. Ó, você dá dois cliques aqui no ecrã do celular. Eu acho que é assim que se fala. E aí você aponta para cá, ó. Você oferta com débito, com crédito, você oferta com dinheiro ou sem dinheiro. Tudo está acontecendo. Eu gosto tanto do semblante dessa menina quando ela está recolhendo a oferta. Ela faz assim como se tiver. Que pena que os ouvintes não podem ver, né, irmão? Quem está na rádio só pode ouvir. Obrigado. Ela faz assim com a satisfação, rapaz. Diga glória a Deus. É assim mesmo. Porque está abençoando a obra. Quem entendeu, diga glória a Deus. Pastor, o Senhor tocou no meu coração. Condição de estar aí eu não tenho, mas eu estou aqui, ó, em outro país, em outro lugar. Aponta o teu telefone, aponta, e o que Deus pôs no teu coração você vai ofertar. Pastor, para onde está indo? Para uma obra que não pode parar. Ó, olhe para cá. Ontem um rapaz quase teve um infarto na mesa do almoço. Ele perguntou assim: pastor, mais ou menos assim, aproximadamente, quantos que entram na sede? Eu falei: rapaz, não sei, mas deve entrar uns tanto. Falei: é, pastor, os gastos ali. Pastor, quantos que gasta na rádio FM? Eu falei: tanto. Ele falou: oxe. E na outra rádio? Eu falei: mas tanto. E nas outras? Tanto. E no coisa? Um aproximado, né? Sabe o que ele falou? É, pastor, então a gente gasta mais do que arrecada. Eu falei: isso mesmo. E como que a obra sobrevive? Milagre. Milagre. Você quer um milagre? Dinheiro não é milagre, não. Mas a fé gera milagre e faz você prosperar. Você crê? Fica de pé. Fica de pé. Você não consegue manter o que tem, mas Deus vai te dar fé e vai fazer você manter. Pastor, eu senti no meu coração, eu vou levantar. Levante agora. Pastor, eu quero dar, eu quero entregar esta oferta aqui de 500, de 100, de 200, de 50. Levante. Eu quero orar para Deus te abençoar. Ouvinte que está em casa, chegou a hora de Deus te prosperar. Ele prospera. Ele põe as mãos na tua condição, na tua situação. Pastor, o que eu tenho é tão pouco. Nas mãos do Senhor será muito. Levante as mãos, comece dando glória, glória a Deus. Poderoso Deus, ó Deus, dono da prata e de todo ouro, ó Deus provedor, amaster e alamaia, ó Deus que sabe como abençoar, ó Deus que sabe como prosperar. Senhor, estas 7 pessoas que estão em uma aflição financeira muito grande, Pai, o dinheiro não alcança, as possibilidades não dá, as dívidas se agigantam, Papai, tenha de misericórdia, tenha de piedade. Alamastecandaramassúria, Senhor, venha mover as tuas mãos, venha desfazer todo impedimento, toda casta, toda legião. Cai por terra agora, cai por terra agora, Satanás, cai por terra agora em nome de Jesus. Todo impedimento da saúde, todo impedimento da família, todo impedimento, Pai, que não quer ver ele prosperar, sai, sai. Sai agora, expulsa, sai. Eu creio no teu milagre, eu creio no teu milagre. Alamai de candarabassúria, alamasteri nibicandalabaia. Creia também no teu milagre, receba também do teu milagre, Jesus. Abre portas agora, em meio desta dificuldade. Andaraya surimiklamaya lamandaraya erialamaya. Eu quero estar com o meu nome na lista dos escolhidos, dos abençoados, daqueles que foram chamados para fazer. Pai, não me tira o direito de ofertar. Pai, não me tira a possibilidade. Canda! Calabasterialabaia. Ah, papai, prospera as mãos dele, prospera os bolsos, alemarasi calamacandaraia, em nome de Jesus. Deus falou comigo aqui agora. Aquele que abriu o coração e tomar a decisão de fazer a minha

0: A vontade, eu não vou deixar ninguém tirar o direito deles. Levante as tuas mãos, diga: meu Deus, não permita que nada, nem ninguém, tire o nosso direito de ser abençoado. Coloca agora dentro da glória a Deus. Ó, ontem nós estávamos orando pelo culto de hoje. Quem sabia que você já está debaixo de oração desde madrugada, diga glória a Deus. E nós estávamos orando com o presbítero Roberto, eu parei a oração, era 1 da manhã, eu parei a oração e falei para ele, eu disse: pastor, o nosso nome não está na lista e no lugar que nós gostaríamos, mas Deus acabou de dizer que vai fazer o nosso nome entrar na lista dele. Quem quer ter o seu nome na lista dos abençoados, levante as mãos. Você tem que crer. Você tem que crer. Dá aqui esse meu voto, querido. Eu vou pedir. O meu nome não está lá naquele lugar aonde eu gostaria que estivesse, aonde eu moro, na sociedade. Mas eu vou dizer para você: Deus tem poder para fazer. E dura coisa, querido, é quando está acontecendo um grande movimento e você quer participar e chega lá, o teu nome não está. Já aconteceu isso com você alguma vez? Só que agora não vai acontecer mais. Papai vai te alistar para que o teu nome esteja. Quem entendeu, diga glória a Deus. Ó, eu estava orando pelo meu pastor certa feita em Curitiba. Estava uma guerra. E Deus falou comigo: esteja preparado, eu estou enviando o meu ungido, e haverá um grande avivamento. Ouça as palavras: eu estou enviando o meu ungido, e haverá um grande avivamento. E se você crer, você vai ser movido de lugar, e eu vou te abençoar. Se você aceitar, o que vai acontecer? Eu falei: eu recebo. Aí parei a oração, disse: irmão Josué, Deus acabou de me dizer que está chegando alguém para fazer a obra de Deus no nosso estado, e que ele é ungido de Deus, e vai acontecer um grande mover. E Deus está me dizendo que se eu crer, eu vou entrar no mover que vai acontecer. Aí o irmão deu uma risadinha assim no escuro, né? Coitado do irmão, né? Pobrezinho. Irmão, aqui nessa luta, aqui no meio dessa mata, esse lugar de nada. Irmão, no sábado chegou o pastor que Deus enviou. O irmão, na primeira oração que o homem fez, andou 112 paralítico. Dorival de Brito, 112 paralítico. E aí, irmãos, quando estávamos ali na oração, Deus falou para mim: abre os olhos. Eu abri os olhos e vi aquele céu bonito assim. Dorival de Brito não é coberto, não sei como é agora, né? O estádio Dorival de Brito não é coberto, bem no centro de Curitiba, ao lado da Brasília e Tiberê 1001. Eu abri os olhos assim, rapaz, de repente eu vi as nuvens se enrolando. Meu Deus do céu, será que estou ficando louco? E ele orando, e o pastor lá embaixo orando, e aquele monte de paralítico andando. E eu lá quero saber que paralítico está andando, irmão. Eu estou com os olhos fitos nele, porque Deus me mostrou, foi ele. E estou com os olhos colocados nos céus. E os irmãos estão lá: olha, andou o paralítico, mais um, mais aquilo, e mais aquele outro. E eu estou lá, irmão. De repente abri os olhos de novo. Quando eu abri os olhos de novo, Deus falou assim comigo: ó, eu vou enrolar as nuvens de chuva, e eu vou mandar as nuvens de bênçãos. Você crê num negócio desse, irmão? Eu duvido que você crê, irmão. E eu em pranto, em lágrimas, a camisa já estava toda molhada, quando eu olho para o céu de novo, querido, a mesma mão que levou as nuvens, enrolando as nuvens escuras, estava vindo desenrolando uma nuvem clarinha, branquinha. Eu falei: meu Deus do céu, eu perderia este sinal especial se eu tivesse aqui desatento. E aí Deus disse para mim: você viu? Eu disse: eu vi. Você creu? Eu disse: eu creio. Foi então, a partir de hoje você vai viver sobrenaturais. Quem crê no mover do poder de Deus, fica de pé. Agora nós vamos fazer prova, porque o poder de Deus é glorioso, o poder de Deus é maravilhoso. E eu quero dizer para você que está aqui, obreiros, vamos passar, calma lá, tome seus assentos, vamos louvar a Deus primeiro. Eu estou sentindo de preparar a terra do nosso coração. Pega o seu voto primeiro. Vamos louvar a Deus. Vem para cá, meu querido. Aplauso forte para Jesus Cristo. Já vamos orar pelos dons e pelos milagres.
1: Salve a igreja, com a paz do Senhor Jesus. Quantos aqui são dependentes do mestre? Aleluia. Canta um louvor para essa igreja que está junto comigo, amém?

0: Prosperidade em nome do Senhor.
1: Aleluia. Queridos, eu creio que você já abriu o seu coração. E a ministração, ela vem em direção daquele que crê, está para receber. Ponha-se de pé. Eu quero orar e eu quero apresentar pessoas que Deus vai arrancar das dificuldades, das necessidades que são batalhas, conflitos, limitações. Mas Deus vai operar. Porque Deus me mostra 6 pessoas que a medicina acabou de te desenganar. E a medicina diz claramente: você vai ter que viver fazendo uso desse remédio e vai ser para sempre. E Deus está dizendo: não é para sempre. Ele vai te operar. Cadê estas 6 pessoas? Vem cá, meu irmão. Vem cá, minha irmã. Está faltando 4 e não vou insistir na. Vem cá, minha irmã. Está faltando, vem. Jesus vai te libertar agora desta medicina, deste remédio. Vem. Está faltando mais 2 pessoas. O Espírito Santo está me revelando que tem 2 pessoas que você está sentindo uma dor na tua cabeça, mas é estranho, porque ela te causa náuseas. E quando começa essa dor, você já logo começa a sentir vontade de vomitar. E aquela coisa, aquele mal-estar. E Deus está dizendo: não é nada na tua cabeça. Não. É Deus te mostrando e dando sinal de que Ele quer operar um grande milagre para te livrar da morte. Aonde estão estas 2 pessoas? Não, ainda não. Ainda não. Não, não, não, não, não, não. Você entendeu a revelação? Vem aquela dor terrível na cabeça. E logo após vem aquela ânsia de vômito, como se você fosse vomitar. E aí você nota que a tua saúde se debilita e passa tempos, acontece de novo. Deus quer te dar. Vem cá. Levantou as mãos. Está faltando só mais uma pessoa e não vou chamar mais não. Deus revelou 2 pessoas. Não é uma, não é 3. É 2. Levante as mãos. Vem para cá. Pode. Vem cá, senhor. É o senhor lá. Pode vir. Irmão, é só Deus para livrar do derrame, do infarto, se a pessoa não está consciente. O Espírito de Deus, Ele está me mostrando que tem uma pessoa que você está lutando para fazer um jejum que Deus te mandou, porque o Senhor tem um grande livramento para te dar. É um homem, através deste jejum que Deus pôs no teu coração para você realizar, mas você não consegue. E Deus está dizendo que Ele está te recordando do que Ele falou. E Ele vai te dar força sobre o teu ser para fazer este propósito. Aonde está esse homem? Foi, não, vem cá, pode vir, diga glória a Deus. Recebe. Ó, pode vir também. Vem pela fé, meu irmão. Ó, o Espírito Santo está me mostrando 4 pessoas e tem uma raiz cancerosa se alastrando, nascendo, crescendo no teu corpo. E você já sabe que é câncer. E Deus está te revelando, porque se você crê, hoje você vai voltar curada. Cadê estas 4 pessoas? Quer a vitória de Deus? Venha cá, aquele senhor sentado ali. Vem cá, ajude ele, vamos orar por ele. Vem, vem cá. Jesus vai te dar uma cura tremenda, querido. E você vai sair daqui para glorificar. É assim mesmo ou não é? Hã? É desse jeito? Você crê no milagre, meu irmão? Hã? Jesus vai operar um milagre. Tá bom? O sofrimento está grande, mas Ele vai operar. Cadê as outras 3 pessoas? Não vou insistir não, irmão. Deus revela tão claro, né? Você crê que Deus cura, minha irmã, esse câncer? Hã? Vai receber a vitória. Aonde que é? Nos rins? Está secando. Vem cá. E as outras 2 pessoas? Vai esperar a morte chegar, é? Eu, hein? Na igreja sendo revelado e duvidando. Está queimado. Quer ou não quer? Vou orar pela senhora. Cadê a última pessoa? Não vou chamar. Vem cá, minha irmã. O mal é que a gente duvida, né? E aonde a dúvida entra, Deus não opera. Jesus quer queimar essa dúvida aí. Levante a mão e diga: sai, Satanás. Tem três pessoas que você sente um formigamento, não é nas mãos, é no corpo todo, na tua estrutura, principalmente em partes que você sabe que não é normal, não nas pernas, não nas mãos, no braço, aquela formigação no corpo, e o Senhor quer te libertar. Aonde estão estas? Eu vou chamar. Quer a vitória de Deus? Vem que eu oro. A última vez, vem também. Tem pessoa que levantou a mão e não veio. Levante as mãos, vem para cá. Vamos orar. Vamos orar. Jesus vai operar agora. Quem crê nos milagres de Deus, diga glória a Deus. Ó, tem uma pessoa que eu vejo você passando por um procedimento, você sofrendo demais. A medicina tendo que abrir as tuas tráqueas aqui, ó, e intervindo o teu corpo, porque você, não levante ainda a mão, está me falando claramente o Espírito Santo, está para enfrentar uma situação horrível, terrível, mas Deus quer te dar o livramento, quer a vitória de Deus. Aonde está esta pessoa? Eu vi claramente a medicina intervindo para levar. Venha cá, venha receber. Diga glória a Deus. Aleluia. Glória a Deus. Irmãos, ó, eu quero depois dessa revelação já orar, mas tem duas pessoas que Deus me mostra que você está vivendo uma perturbação maligna, e você pensa que é na tua casa, no teu lar, mas quando você sai de lá ou vai para outro lugar, aquela perturbação maligna continua. Aonde estão estas duas pessoas? Vem cá, jovem, eu quero orar por você. Meu Deus do céu, cadê a outra pessoa revelada? Vem cá, senhor. É assim mesmo ou não é?
2: É assim mesmo.
1: Do nada começa com a perturbação maligna.
2: Isso.
1: E você sabe que é maligna. Jesus vai te operar, vai libertar você aqui agora. Vem cá, minha senhora, vem. Fica demorando não, põe as mãos para cá. Agora é a hora do milagre de Jesus. Ele liberta ou não liberta? Liberta ou não liberta? Ó, prepare agora, porque você não vai nunca mais se afogar de noite. Deus está me dizendo, Ele vai repreender esse afogamento do demônio, este afogamento das trevas, que parece que você vai morrer de madrugada. Põe a mão na cabeça. Se identificou, vem para frente. O Senhor queima. Comece glorificando, Pai eterno. Nós te amamos, ó Deus da cura. Está escrito na tua palavra que o Senhor é Deus que nos sara. Está escrito na tua palavra que o Senhor é Deus que liberta. E operando o Senhor, quem impedirá? E nós repreendemos o impedimento, ah Pai, do câncer, deste afogamento. Nós repreendemos o impedimento do inferno. Sai, Satanás. Sai com as tuas setas diabólicas malignas. Segura aí, ó. Olha o homem que estava desenganado com o câncer. Olha quem estava colocando câncer. Sai daí, Satanás. Sai, legião de trevas. Sai, legião de morte. Sai, legião da destruição. Sai, legião que sugava, que tragava a saúde dela. Em nome de Jesus, nós expulsamos. Pega, cai por terra agora. Ó espírito do sofrimento, expulsa ele. Sai, Satanás. Sai da vida dela agora. Libertação, libertação, libertação, libertação. Sai de dentro do corpo dela. Sai de dentro da saúde dela. Sai de dentro do corpo dela agora. Toda morte que estava dentro do corpo dela, toda destruição que estava dentro do corpo dela, nós repreendemos agora. Sai, sai, sai pelo poder que há no sangue de Jesus. Pelo poder que há no nome de Jesus, sai daí, câncer. Sai daí, câncer. Sai daí, câncer que entrou nos rins dela, que está secando os rins dela para matar. Sai daí, raiz cancerosa. Sai daí, Jesus, arranca a raiz e os ramos deste câncer, aonde ele estava se alastrando. Sai agora. Sai agora. Sai em nome de Jesus. Ser curado. É o barulho da...

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6: 16 horas.

0: A paz do Senhor Jesus, queridos irmãos ouvintes, que Deus abençoe nossos irmãos, que Deus abençoe a tua casa, a tua família. Esse que vos cumprimenta é seu irmão em Cristo, presbítero Renato Lemos, aqui da sede estadual de Porto Velho. Queridos, estamos passando aqui para convidar e convocar todos os nossos irmãos membros para o culto doutrinário que é realizado todas as terças-feiras, no horário das 19 horas, aqui na Rua Brasília, número 2145, no centro de Porto Velho. Todas as terças-feiras é o culto da palavra, o culto doutrinário. Como diz a palavra de Deus em 2 Timóteo, capítulo 3, versos 16 e 17, está escrito: toda a escritura é inspirada por Deus e é útil para o ensino, para a repreensão, para a correção e para a instrução na justiça, para que o homem de Deus seja apto e plenamente preparado para toda boa obra. Então venha para cá receber as bênçãos de Deus através da palavra do Senhor. Que Deus abençoe a todos. Ficam com Deus.
1: E

0: glórias a Deus.
1: A paz do Senhor Jesus, amados ouvintes, quem vos cumprimenta é o seu irmão em Cristo, Pastor Renato. É, passando aqui com meu coração alegre, contente, por estar falando com você agora, por estar falando com esta pessoa tão especial, que está aí ouvindo o programa Voz da Libertação. Estou passando aqui para testificar junto com você os testemunhos que as pessoas realmente têm recebido aqui na Igreja Pentecostal Deus e Amor, aqui no centro de Porto Velho. São grandes testemunhos. Ouça com atenção. Ao ouvir esse testemunho, não fique em casa. Venha para cá também receber o teu milagre. Nós temos aí campanhas todos os dias, de segunda a sexta-feira, de domingo a domingo, né? Nós temos campanhas aí poderosas, campanhas de libertação, palavra de Deus. É, você vai estar ouvindo a palavra e também vai ser curado. E você também vai estar contando aí o teu testemunho. É, nós estamos aqui na Rua Brasília, número 2145, no centro aqui de Porto Velho, né? E com certeza, amados ouvintes, você vai testificar do teu milagre, como nossos irmãos que vão contar agora e vão testificar daquilo que Deus tem feito na sua vida. E você também, não fique de fora. Ao ouvir esse testemunho, corra para cá. Corra e venha receber o milagre das mãos de Deus.
2: Levanta a mão para cá, igreja. Quem crê na vitória? Bate o pé aí, minha irmã. O pé que estava doendo. Isso. Aleluia. Está doendo esse pé, minha irmã? Passou a dor? Aleluia. Se é para ser curado, vai ser curado agora. Se a dor sumiu, vamos à fé agora. Em nome de Jesus. Quem dá glória a Deus? Se a senhora está curada, nós vamos fazer prova de Deus agora. Vai fazer prova agora, vai ou não vai, igreja? Aleluia, vamos lá, vamos. Caminha para lá, vai, caminha para lá e volta. Vai lá, correndo, vai lá. Em nome de Jesus. Isso, glória a Jesus. Vai lá e volta, oh glória, olha aí. Aleluia, glória a Deus. Olha que maravilha, aí ó, sumiu. Sumiu a dor. Oh glória a Jesus. Porque o Senhor mandou fazer a prova. Na hora que eu estava orando por ela, amados irmãos e ouvintes, o Senhor falou conosco, pode falar para ela. Aleluia, bateu o pé, ela está curada. Por isso que eu falei para ela, usa a tua fé. Aleluia, glória a Jesus. A senhora vai deixar isso aqui por testemunho, quem está entendendo? Vai deixar por testemunho. E ela vai caminhar agora, Jesus. Ela não podia caminhar dentro de casa, né? Para vir na igreja hoje, foi forçado. Ela vai caminhar daqui lá na porta, vai lá com ela. Olha lá, olha como é que ela está caminhando, irmãos. Olha, olha que lindo, olha aí. Aleluia, louvado seja Deus. Quem dá glória a Deus? Isso, minha irmã, vai lá, vai correndo lá e volta. Não estava podendo caminhar direito nem dentro de casa, pastor Miranda. Louvado seja Deus.

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Segunda-feira aqui na sede estadual da Igreja Pentecostal Deus e Amor, localizada na Rua Brasília 2145. Venha com fé, venha com expectativa, porque Deus vai se manifestar. 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

0: Olá, queridos ouvintes, a paz do Senhor Jesus, esse que vos cumprimenta é o seu irmão em Cristo, presbítero Renato Lemos, aqui da sede estadual. Olha, queridos, estamos aqui com o nosso querido irmão, cooperador José Alves, que está em duas campanhas, terça e sexta. Ele está na terça-feira na campanha dos vencedores e também na sexta-feira a campanha Guerra contra o Mal. Olha, como Deus tem usado o teu servo nas mãos de Deus. Querido irmão José Alves, a paz do Senhor Jesus, linha aberta. Fala um pouquinho aí com os nossos ouvintes o que Deus tem feito e está fazendo através dessa campanha.
1: É isso mesmo, pastor Renato Lemos. Paz do Senhor para os ouvintes também. Paz do Senhor. Quero comunicar a vocês que nessa poderosa campanha que Deus está operando grandes milagres, na terça-feira dos vencedores, venha fazer essa campanha conosco, terça-feira, onde Deus tem operado grandes maravilhas aqui na sede estadual. Venha, compareça, você que está enfermo, doente, venha em busca da tua vitória. Se você quer ser um vencedor, lute, se esforce, tenha bom ânimo, venha fazer essa campanha conosco, onde Deus tem operado grandes maravilhas nesse lugar. Não é isso mesmo,
0: pastor Renato? É isso aí, meu querido irmão José, e também na sexta-feira, né? Sexta-feira, Guerra contra o Mal.
1: É isso mesmo, ouvinte do programa Voz da Libertação. Você que está ouvindo o programa Voz da Libertação, aonde você tem passado por várias situações nesta vida, não tem vindo aqui na igreja, não vir na igreja é perder a bênção, porque aqui, Igreja Pentecostal Deus Amor, é o verdadeiro ponto de socorro de Jesus Cristo, onde Deus tem operado grandes maravilhas, tem manifestado a sua glória, pessoas que estão possuídas por obra maligna, tem sido liberta, como pessoas que estão com câncer, o Senhor tem queimado câncer, pessoa tem se apresentado liberto aqui da Igreja Pentecostal Deus Amor, nessa poderosa campanha Guerra contra o Mal, onde Deus tem operado grandes milagres nesse lugar. Venha, cooperador José Alves convida todos doentes, enfermos, problemáticos, para essa grande campanha. Não perda, estamos aqui nas sexta-feira às 15 horas na sede da Avenida Brasília, aqui em Porto Velho, Rondônia.
0: Que bênção de Deus, queridos ouvintes. Está aí o convite do nosso querido irmão, cooperador José Alves, onde Deus tem usado ele tremendamente em tuas mãos para libertar as pessoas. Pessoas têm sido libertas, pessoas têm vomitado obras malignas, obras satânicas, e Deus tem libertado as vidas aqui neste lugar. E você não pode ficar de fora. O endereço é Avenida Brasília, número 2145. Se você colocar também Rua Brasília, também vai chegar aqui neste endereço, tá bom? Rua Brasília, número 2145. É o endereço da tua bênção, é o endereço da tua vitória. Igreja Deus é Amor, muito mais do que igreja, uma família em Cristo Jesus.

Olá, queridos ouvintes, a paz do Senhor Jesus, a todos vocês, que bênção de Deus, hein? Passando aqui para convidar você, terça-feira dos vencedores, no horário das 9 horas da manhã, todas as terça-feiras, no horário das 9 horas da manhã, será intitulada a terça-feira dos vencedores. Nós vamos estar em oração, em jejum, para Deus abençoar você e a tua família. Você enfermo, você que está no leito da enfermidade, você que está sofrendo com obras malignas, com obras diabólicas, corre para cá para receber a bênção, o milagre das mãos do Senhor, e o Senhor Jesus Cristo te dará a tua vitória. Aqui na Rua Brasília, número 2145. Lembrando, hein? Terça-feira dos vencedores. É isso mesmo. Deus colocou em nosso coração para estar junto com vocês neste dia, nesta terça-feira. Todas as terça-feiras, no horário das 9 horas da manhã, eu mesmo, presbítero Renato Lemos, estarei ministrando a palavra de Deus e orando em favor de todos vocês. Deus abençoe a todos vocês e toda a tua família.

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2: Ouvintes do programa Voz da Libertação, aceite a paz do Senhor, do teu irmão em Cristo, o pastor Antônio dos Santos. Hoje eu quero falar um pouquinho com vocês sobre a longevidade. A minha Bíblia está aberta no livro de Provérbios, no capítulo 19.

as suas expectativas de vida ou mesmo viver mais e melhor. Hoje são diversos profissionais das ciências humanas que apresentam soluções, apresentam alternativas para melhorar e até mesmo prolongar a vida do homem na Terra. Mas eu quero, neste momento, que você entenda que em nenhum dos casos há 100% de sucesso. Nós vemos aqui o sábio Salomão escrevendo: o temor do Senhor aumenta os dias. Nós entendemos que Salomão não consultou atuários, especialistas, não. Ele sabia, por revelação da própria palavra de Deus, passo a passo, que para ter uma vida longa, para ter paz, para viver dias de qualidade, ele deveria temer a Deus. No capítulo 4 do livro de Deuteronômio, no versículo 40, está escrito: guarda os teus estatutos, os seus mandamentos que hoje te ordeno, para que te vá bem a ti e teus filhos depois de ti, e para que prolonguem os seus dias na terra que o Senhor teu Deus te dá. Olha aí, ouvintes, o segredo para viver bem, dias de qualidade, para você viver muito, aí está o segredo: temer a Deus. O temor do Senhor aumenta os dias. Olha bem, viver com qualidade é um segredo do céu. Em Provérbios 3, no versículo de número 1 e 2, está escrito assim: filho meu, não te esqueças do meu ensino, e o teu coração guarda os meus mandamentos, pois eles aumentarão os teus dias e te acrescentarão anos de vida e prosperidade. Aqui está o segredo para viver bem, viver muito, ter dias de qualidade: é guardar o ensino da palavra de Deus. Nós vemos hoje que existem algumas companhias de seguro de vida, eles usam atuários para calcular médias, gastam milhões de dólares para determinarem a duração da vida humana. Mas olha, este cálculo, ouvinte, não é 100%. Não pode garantir 100% prolongar a vida do ser humano. Agora eu quero que você entenda uma coisa: a fonte da longevidade, ela existe. E ela está disponível a mim, está disponível a você. Em Mateus, no capítulo 6, no versículo 27, Jesus afirmou que ninguém pode acrescentar qualquer medida de tempo ao curso da sua existência. Ninguém pode aumentar seus dias aqui na Terra. Eu e você, ouvinte, não podemos aumentar o nosso tempo aqui na Terra. Mas eu quero que você entenda uma coisa: Deus, ele pode acrescentar os seus dias aqui. Se você abrir a Bíblia comigo, aí no livro de Isaías, no capítulo 38, a partir do versículo 1, você vai ler aí sobre o rei Ezequias. Ele estava com uma enfermidade mortal, ia morrer. Só que ele clamou a Deus. Ele se humilhou diante de Deus. Um homem que estava condenado à morte, a enfermidade era mortal. Para a medicina não tinha mais jeito, ele não tinha nenhuma condição de acrescentar os seus dias. Na oração que ele fez, se humilhou, Deus acrescentou mais 15 anos de vida a ele. Curou a enfermidade e acrescentou seus anos de vida. Então o

0: Sábio Salomão nos apresenta a fonte da longevidade nos seguintes termos: o temor do Senhor prolonga os dias da vida. Olha, o mesmo texto em outras versões, ouvintes, traz o seguinte: o homem que obedece ao Senhor aumenta a duração da sua vida. Você pode observar uma coisa, talvez eu esteja agora falando com você, que possa dizer assim: mas eu tenho muito dinheiro. Muitas das vezes você faz uma boa alimentação, segue passo a passo as recomendações médicas. Eu digo que isso é muito importante e você deve seguir sim as orientações médicas. Você deve seguir aí lutando para ter uma boa alimentação. Mas o segredo para viver mais, ter uma vida abundante, uma vida de qualidade, é o temor a Deus, a obediência à sua palavra. O profeta Isaías empregou a palavra acrescentar, e Salomão usou as palavras aumentar e prolongar. Cada uma delas, ouvintes, tem basicamente o mesmo significado. Viver em concordância com Deus é o mesmo que estar de bem com a vida. É com certeza a maior garantia de vida longa e abundante. De maneira mais clara, nós podemos afirmar que a vida verdadeira e tudo que ela proporciona, ouvintes, está no próprio Deus. Eu e você, nós precisamos entender, ouvinte, que nós estamos na terra, mas nós somos sustentados pelos céus. E Ele sabe quanto tempo viveremos, mas o seu poder ilimitado pode alterar isso. Eu posso dizer isso em outras palavras: a nossa obediência à vontade de Deus nos garante vida longa e abençoada. Que Deus abençoe a todos vocês. Que esta palavra, ela possa edificar a sua vida e edificar toda a sua família.
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2: Hoje nós vamos falar sobre finanças. Nós já falamos muitas vezes, mas hoje nós vamos falar de uma forma muito mais profunda, em várias programações, algumas orientações pela Bíblia Sagrada para os casais cristãos. Hoje, começando esta série de estudos sobre finanças, eu queria fazer uma introdução sobre este assunto e dizendo que não resta a menor dúvida de que a área financeira, eu posso dizer que é uma das mais complicadas na vida familiar, não é mesmo? Eu posso até afirmar que boa parte dos conflitos entre os casais surge por uma visão ou, vamos dizer, posicionamento inadequado sobre a vida financeira dentro da casa. Nós vivemos numa sociedade consumista, né? Em que somos pressionados a cada minuto, bombardeados por propagandas, e nós somos praticamente pressionados a nos equiparmos a um padrão de vida que, na maioria das vezes, não temos condições de acompanhar, não é mesmo? E a gente vê também que o conceito de felicidade para muitas pessoas está alinhado com a possibilidade de se comprar ou não determinadas coisas. E quando essas pessoas ficam frustradas em seus intentos, elas se manifestam com ira sobre aqueles que julgam culpados por isso, não é? Bom, os papéis de marido e mulher dentro da nossa sociedade moderna têm se modificado nos últimos tempos. Por quê? Devido a esta pressão que a gente recebe dentro de casa, isso leva a mulher para o trabalho fora de casa, né? E aí começa a alterar a forma como o orçamento doméstico é administrado. E quando isso não é bem administrado, gera o quê? Confusões e conflitos. Cada pessoa encara o dinheiro e os bens de modo muito diferente um do outro. Para muitos, significa sucesso, segurança emocional, poder, e lutam de forma incansável para obter o dinheiro. Outras pessoas pouco dão importância ao assunto, às vezes. E a gente sabe que os dias estão cada vez mais difíceis, com a crescente crise de empregos que nós vivemos, quando muitos chefes de família, pais, passam meses desempregados. E também nossas famílias acabam tendo necessidade das coisas. Como podemos ver, a tensão por causa do dinheiro é fonte de problemas constantes e que necessitam de tratamento adequado. Agora vem a pergunta: diante do exposto daquilo que eu falei aqui como introdução, o que que a Bíblia nos ensina a respeito do dinheiro? Ah, ela nos ensina tantas coisas. Eu só vou falar uma delas: o posicionamento bíblico sobre o dinheiro, quando Deus é proprietário de todas as coisas. Esse é o primeiro ponto, que diz em Salmos 24:1. Então, se logo nós possuímos coisas, mas Deus é dono delas. Nós ganhamos dinheiro, mas é Deus quem nos capacita para ganhá-lo. Nós somos de Deus, portanto, tudo que temos é de Deus. Então, o primeiro posicionamento bíblico sobre o dinheiro é: Deus é dono de todas as coisas. Então, tudo que temos pertence a Ele. Segundo lugar, a vida do homem não consiste na abundância de bens que ele possui. Tem aquela passagem bíblica tão conhecida que Jesus chama de louco aquele que coloca as riquezas no centro de sua vida. Terceiro, Deus tem cuidado com a sua criação. E olha, tem ainda maior cuidado para com aqueles que o buscam, que buscam a Deus e supre estas pessoas de todas as necessidades na medida que Deus quer dar. Então nós precisamos buscar a Deus de forma correta. Numa próxima oportunidade estaremos falando uma coisa muito importante, as atitudes bíblicas concernentes à vida financeira. Numa próxima oportunidade estaremos explanando este tema mais profundamente. Que Deus abençoe. Estamos aqui falando então sobre finanças, orientações bíblicas para os casais cristãos.
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3: Quem veio adorar a Deus essa noite aí? Eu creio que você não saiu do seu lar simplesmente por sair, mas creio que você vai entregar o seu melhor para Ele nesse lugar.

A paz do Senhor Jesus, queridos irmãos ouvintes. Que Deus abençoe nossos irmãos, que Deus abençoe a tua casa, a tua família. Esse que vos cumprimenta é seu irmão em Cristo, presbítero Renato Lemos, aqui da sede estadual de Porto Velho. Queridos, estamos passando aqui para convidar e convocar todos os nossos irmãos membros para o culto doutrinário que é realizado todas as terça-feiras, no horário das 19 horas, aqui na Rua Brasília, número 2145, no centro de Porto Velho. Todas as terça-feiras é o culto da palavra, o culto doutrinário. Como diz a palavra de Deus em 2 Timóteo, capítulo 3, versos 16 e 17, está escrito: toda a escritura é inspirada por Deus e é útil para o ensino, para a repreensão, para a correção e para a instrução na justiça, para que o homem de Deus seja apto e plenamente preparado para toda boa obra. Então venha para cá receber as bênçãos de Deus através da palavra do Senhor. Que Deus abençoe a todos. Ficam com Deus.

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2: 16 horas e 59 minutos.

Cristo de Nazaré. Mais uma vez, ó Rei da Glória, mais uma vez, diante da Tua presença, Deus Todo-Poderoso, nós nos colocamos em oração. Sim, Pai, eu não estou sozinho, eu estou acompanhado pelos nossos irmãos, internautas e também ouvintes do programa A Voz da Libertação. E nesse momento, ó Pai, eu quero pedir ao Senhor perdão. Perdão pelos meus pecados, perdão pelas minhas falhas, perdão pelas minhas transgressões, perdão pelas minhas iniquidades. Perdão se por meio de atitudes, palavras, pensamentos, obras, eu fui achado ou contado diante dos teus olhos, ó Deus, como um transgressor. Reconheço as minhas fraquezas, reconheço as minhas limitações, reconheço que sou totalmente dependente de ti, totalmente dependente da tua graça. Ah, Senhor, e nesse momento eu venho interceder pela vida desse irmão internauta, pela vida desse irmão ouvinte, interceder por esses pedidos de orações, ó Pai, que estão chegando a nós através do chat, lá no YouTube, através do WhatsApp, lá na Central de Produções Internacional. Pedidos de orações, Pai, que têm sido depositados, Senhor, nas urnas aqui no Santuário da Oração. Pai, eu quero deixar cada demanda, eu quero deixar cada necessidade diante do Teu altar. Quero pedir que a Tua mão amiga, a Tua mão bendita, a Tua mão toda poderosa, manifeste-se trazendo libertação, trazendo salvação, trazendo curas, trazendo milagres, trazendo prodígios e também maravilhas, ó Pai. Quero deixar diante do Teu altar pedidos de orações, ó Pai. Ah, Senhor, que tem sido feito, ó meu Pai, com a necessidade, ó Deus, de libertação. Sim, eu oro por todos que estão sendo oprimidos pelos vícios. Oro por todos que estão sendo escravizados, meu Pai. Sim, pelos vícios, pelos pecados. Sim, meu Rei, pedindo ao Senhor que a libertação seja, ó Pai, manifestada na vida deste que está em cárcere, ó Pai, espiritual, por parte dos vícios. Senhor, essa pessoa que está na bebida alcoólica, gastando, ó Deus, horrores, é, Pai, por muitas vezes, caída na rua, totalmente embriagada, sim, ó Pai, sem se lembrar até mesmo o caminho da própria casa, sim, pais de famílias, jovens, adolescentes, Senhor, pessoas que devido a dificuldades, a traumas, a situações, meu Pai, ó Deus, que feriram, que machucaram, que entristeceram, ó meu Pai, a vida desta pessoa, ela acabou procurando refúgio na bebida alcoólica, ela acabou procurando, ó Deus, uma distração, ó Pai, uma espécie de esquecimento dos problemas, ó Deus, e isso acabou escravizando a vida dela, e agora ela já não consegue ser mais livre, sozinha, ela não consegue mais se libertar, ó Deus, desses vícios, ó Pai, e eu oro para que a Tua mão amiga, Deus, eu oro para que a Tua mão bendita seja manifestada, trazendo, meu Rei, trazendo, meu Pai, a verdadeira libertação, que essa pessoa não necessite mais dessa substância em seu organismo para se sentir feliz, para se sentir amada, para se sentir, ó Pai, alegre. Não, que ela não necessite mais dessa substância, que ela possa encontrar, ó Deus, a paz que ela tanto procura, sim, a tranquilidade que ela tanto procura
em Ti, ó Cristo Jesus, porque o Senhor é a nossa verdadeira alegria, o Senhor é o nosso verdadeiro contentamento. Em Ti nós somos completos, ó Pai, em Ti há a verdadeira paz. E eu oro, Senhor, eu oro para que esse momento chegue na vida desta pessoa. Sim, não só aqueles que estão, ó Pai, no vício da bebida alcoólica, como também aqueles que estão no vício do tabagismo. Sim, meu Pai, vai libertando esta pessoa que já comprou diversos medicamentos. Sim, meu Pai, para tentar se ver livre da dependência, ó Pai, do cigarro. Sim, já tentou fazer diversos tipos de tratamento, ó Deus, mas não conseguiu se ver livre desse vício maldito, meu Pai. Mas nós oramos, meu Pai, para que esta pessoa que pode ter tentado tudo, mas ainda não tentou o principal, que é entregar a vida para o Senhor e permitir o Senhor, por meio do Santo Espírito, ah, meu Pai, trazer a libertação total. Jesus, vai agora estendendo as suas mãos, vai agora, Senhor, estendendo as suas mãos, trazendo sobre a vida desta pessoa esta libertação que é verdadeira. Não é uma libertação passageira, não é uma libertação momentânea, pelo contrário, é duradoura, sim, a ponto, ó Pai, de apontar para a eternidade. Senhor, vai abençoando aqui agora, sim, vai estendendo as suas mãos aqui agora, meu Pai, manifestando o Teu poder, manifestando a Tua graça, manifestando a Tua unção. Pessoas que estão, meu Pai, não só lutando contra o vício do cigarro, mas pessoas também que estão lutando, meu Pai, contra os vícios das drogas ilícitas, meu Pai. Sim, esta pessoa, ah, meu Pai, que infelizmente acabou experimentando, ó, meu Pai, essa substância química e nociva ao organismo humano, ó Pai. Sim, acabou experimentando, e depois que experimentou, não conseguiu mais parar. Depois que, ah, Pai, experimentou, foi afundando cada vez mais no vício, na dependência química, Senhor, e agora se encontra totalmente escravizada, sim, meu Pai, desta química. Senhor, traga sobre ele, traga sobre ela a verdadeira libertação. Senhor, que, ó Pai, o corpo, a mente, a alma, o espírito desta pessoa seja liberta desse vício, meu Pai. Sim, vai desintoxicando, sim, Espírito Santo, esse corpo, é, meu Pai, que ela não necessite mais, ó Deus, dessa cocaína, que ela não necessite mais, Senhor, desse lança-perfume, que ela não necessite mais, ó Pai, ó Deus, dessa LSD, liberta mesmo, traz a verdadeira libertação. Esta pessoa, meu Pai, que perdeu casa, que perdeu família, que perdeu emprego, ah, Pai, devido ao uso do crack, Jesus, liberta, meu Pai, é só o Senhor quem pode libertar. Senhor, essa pessoa já perdeu tudo, se encontra agora no fundo do poço, a vida dela está se perdendo também, meu Pai, é só o que resta para ela, a própria vida, já perdeu a dignidade, já perdeu, Senhor, ó, meu Pai, mas eu oro para que a libertação seja total, que esta pessoa, ah, meu Pai, possa se refugiar em Ti, ó Cristo Jesus, que esses demônios, sim, que esses demônios que estão oprimindo, escravizando o pensamento,
Oh, meu Pai, a mentalidade desta pessoa, induzindo ela para, ó Deus, cada dia mais se afundar, cada dia mais, ó Pai, ó Deus, usar mais essa química, liberta agora, joga por terra esses espíritos imundos, Senhor, que se aproveitaram, ó Deus, de um trauma, Senhor, que essa pessoa vivenciou, sim, que se aproveitou, meu Pai, de um momento de fraqueza, ó Deus, do ser humano, ah, meu Rei, e agora, ó Deus, esta pessoa se encontra no fundo do poço, mas o Senhor é Deus, o Senhor é Deus, e operando o Senhor, quem impedirá? Operando o Senhor, quem impedirá, meu Pai? Vai estendendo as suas mãos, e ainda que esteja no fundo do poço, ainda que esteja, meu Pai, totalmente caído, sim, como aquele, ó Deus, ó Pai, que desceu de Jerusalém, ó Pai, e foi apanhado no meio do caminho por salteadores, ah, meu Pai, e foi agredido a ponto de ficar caído, quase que como morto, meu Pai, mas a Tua palavra diz, Senhor, que ali, ó Pai, o samaritano estendeu as mãos, colocou sobre aquele que estava quase morto do vinho em suas feridas, colocou, sim, sobre a sua cavalgadura e o levou a uma estalagem e ali cuidou, ali pagou, ó Deus, ó Pai, os recursos necessários para que aquele que estava quase que morto fosse cuidado. Oh, meu Pai, assim o Senhor também, ó Pai, tem agido, assim o Senhor também tem trabalhado, meu Deus, estendendo as mãos aos caídos, estendendo as mãos àqueles, ó Deus, em que a sociedade diz não tem mais jeito. Ah, Senhor, em que os familiares dizem que não tem mais solução, o Senhor é este bom samaritano que estende as mãos, que levanta do pó, que levanta do monturo, que levanta do lamaçal do pecado. E nessa tarde, meu Deus, eu creio que por meio do Teu Espírito, o Senhor já está, ó Deus, levantando pessoas, levantando situações, ó Pai, ó meu Deus, que para a sociedade já não tinha mais jeito, para a sociedade já não tinha mais solução, mas eu creio, Pai, que o Senhor está levantando agora, ah Deus, e uma nova história, o Senhor está escrevendo uma nova história, Senhor, na vida desta pessoa, está sendo escrita agora, pelo Teu Santo Nome, Senhor Jesus Cristo, pela Sua infinita graça e também misericórdia, vai trabalhando Deus forte, vai trabalhando Deus verdadeiro, vai tomando também nas Suas mãos, ó Pai, os pedidos de orações que são, ó Deus, em favor daqueles que se encontram enfermos, pessoas que estão, meu Pai, acometidas de uma enfermidade, pessoas que receberam o diagnóstico, ó Pai, do médico, de um câncer, de uma enfermidade, ó Deus, crônica, de uma enfermidade que não tem solução, Senhor, vai curando sim, vai curando sim, Espírito Santo, vai operando, vai trabalhando, vai estendendo as suas mãos, meu Pai, vai atendendo esses pedidos de orações, Pai, por cura, sim, esta pessoa que sofre, ó Pai, com uma enxaqueca, esta pessoa que sofre, meu Pai, com fortes dores em seu corpo, sim, dores na coluna, dores, ó Pai, nas articulações, dores nos ossos, meu Pai, dores nos nervos, sim, esta enfermidade, meu Deus, ó Pai, que
ó Deus, não tem remédio, ó Deus, que alivie, não tem remédio, ó Pai, que cure, estende as mãos, sim, nesta tarde, meu Rei, estende as mãos, sim, nesta tarde, meu Pai, e faz o impossível acontecer para o Teu louvor e para a Tua glória, porque operando o Senhor, quem impedirá? Sim, realiza um milagre aqui agora, meu Deus, no lar desta pessoa, nesse local de trabalho, Senhor, aonde esta pessoa estiver, no transporte público, sim, no trânsito, ó Pai, de volta para casa, estende as suas mãos, faz o impossível acontecer para o louvor da Tua glória, sim, majestade santa, vai trabalhando também, meu Pai, não só na vida desses que estão enfermos, meu Pai, mas também na vida daqueles que estão, ah, Papai, desenganados, sim, desenganados pela sociedade, sim, vai visitando nesse momento, ó Pai, ó Deus, as vidas que estão, ó Deus, dentro do sistema prisional brasileiro, é, meu Pai, pessoas que cometeram crimes contra o seu semelhante, pessoas que pecaram contra a sua santidade, ó Pai, ó Deus, e tiveram o direito à liberdade, ó Deus, ó Pai, tirado devido à situação. E eu quero orar, meu Pai, eu quero orar, porque dentro do sistema prisional, ó Senhor, o Senhor tem se revelado a muitos, muitos têm tido um encontro contigo, ó Pai, naquele lugar, e eu oro, Senhor, eu oro, meu Pai, para que o Senhor continue se revelando, sim, porque o Senhor não veio, ó Deus, por causa dos sãos, porque os sãos não necessitam de médicos, mas o Senhor veio por causa dos enfermos, e o Senhor é aquele que cura. O Senhor cura a enfermidade física, mas o Senhor também cura a enfermidade espiritual. É, o Filho do Homem veio salvar, oh glória, aquele que havia se perdido. Sim, o Senhor veio salvar e buscar todo aquele que se perdeu. E nós oramos para que o Senhor continue levantando, meu Pai, homens, mulheres, sim, meu Pai, que estão ali dentro, sim, e que por intermédio daqueles que o Senhor já levantou, ah, meu Pai, um verdadeiro exército de Cristo seja levantado, meu Pai, sim, vai libertando, meu Pai, liberta das garras do diabo, liberta da escravidão de Satanás, liberta, meu Pai, oh, meu Deus e meu Senhor, do pecado e tudo aquilo que é contrário aos Teus princípios, meu Deus, aos Teus princípios, meu Pai. Estende as Suas mãos nessa tarde. Eu quero orar também, meu Pai, ó Deus, pelo dia 22, sim, o dia 22 de agosto, onde teremos aqui em nossa sede mundial, meu Pai, sim, o dia de semear. É, meu Pai, é a celebração dos 32 anos de Fundação Reviver, sim, este ou esta, que é uma obra assistencial, é, Papai, da Igreja Pentecostal Deus de Amor, é o braço beneficente, e eu oro, Jesus, para que esta festa seja marcada pelo Teu poder, seja marcada pela Sua glória, seja marcada pelo Teu Espírito. Usa, meu Deus, a nossa irmã evangelista Maria Lorena, que vai ser o instrumento que o Senhor vai usar nesta ocasião. Abençoa, meu Deus, todos que vão comparecer, sim, esta pessoa que já está organizando a sua caravana para estar conosco aqui em São Paulo.
É Deus forte, vai abençoando sim os irmãos, as irmãs, o povo de Deus que vão vir de todas as partes, vai trazendo em paz, em segurança. É meu Deus e meu Senhor, vai abençoando de uma maneira bendita e poderosa cada colaborador, cada voluntário, Senhor, ó Deus que tem atuado. É, Pai, na obra beneficente, vai abençoando, sim, vai guardando, sim, toma nas suas mãos os projetos, é, meu Deus, das instituições Reviver, toma nas suas mãos, é, meu Pai do céu, de uma maneira bendita, de uma maneira poderosa, o Senhor venha se mover, o Senhor venha agir, o Senhor venha trabalhar, meu Pai. Sim, quero orar também pela nossa diretoria. Sim, toma nas suas mãos a diretoria da Igreja Pentecostal Deus de Amor. É, meu Pai, a diretoria deliberativa. Senhor, toma nossa irmã presidente mundial, Irene Miranda. E também, meu Pai, a nossa irmã vice-presidente mundial, Débora Miranda, pastor Lorival de Almeida, presbítero Davi Miranda Neto, Senhor, vai abençoando, vai guardando, vai livrando, vai sustentando, vai direcionando, vai orientando, vai confirmando, Senhor, as ricas bênçãos espirituais sobre a vida da nossa liderança. Toma a diretoria, meu Pai, executiva. Toma, meu Deus, o corpo de obreiros, é Jesus, o corpo de obreiras, sim, os pastores, os diáconos, os presbíteros, os evangelistas, Senhor, é, meu Pai, as famílias missionárias, meu Deus, sim, vai abençoando, vai sustentando cada cooperador, cada cooperadora, Senhor, confirma a vitória sobre a membresia, é, Papai da Igreja Pentecostal, Deus de Amor, vai avivando esta obra, meu Deus, aonde tem uma porta aberta da Igreja Pentecostal, Deus de Amor, confirma, confirma, meu Pai, a unção, a unção, a unção do Teu Espírito. E que as almas, meu Pai, que as almas, as vidas, que adentrarem, meu Deus, ó Deus, em um de nossos cultos, cada vida, meu Pai, que seja impactada, Senhor, pela real presença do Senhor em nosso meio, pela real presença do Senhor em nossas vidas. Vai abençoando, meu Deus, vai abençoando, meu Pai, oh meu Deus, os ministérios, ah Pai, da Igreja Deus de Amor, abençoa, ah meu Deus, o Ministério Regenere, abençoa, Senhor, o Departamento de Mulheres de Fé, abençoa, Senhor, oh meu Deus e meu Pai, sim, o Departamento, ah, Pai do Expansão, vai abençoando, sim, é, Pai, o Departamento do Evangelismo, abençoa, Rei da Glória, sim, ó Deus, a Liga da Família, abençoa Jesus de Nazaré, o Pequeno Galileu, abençoa Deus de Amor, Deus de Graça, Deus de Misericórdia, os homens de fé, confirma o milagre, confirma a providência, confirma a virtude, é, Papai do Senhor, sobre cada frente de trabalho da Igreja Deus de Amor, abençoa, meu Pai, abençoa, meu Deus, ó, meu Pai, os continentes da terra, abençoa a nação brasileira, abençoa, meu Pai, ah, meu Deus, toda a América do Sul, sim, abençoa toda a América Central, abençoa a América do Norte, meu Pai, sim,
vai livrando, vai guardando. Livra, meu Pai, as nações da terra, das guerras, sim, vai livrando, Senhor. Abençoa o continente europeu, abençoa o continente africano, o continente asiático, meu Pai, sim, o Oriente Médio, vai abençoando, meu Pai. Colocamos diante do teu altar, pedimos e assim agradecemos pela fé, em nome de Jesus. Que Deus abençoe, querido irmão internauta, e você também, querido irmão ouvinte. Obrigado aí pela audiência. Olha, eu quero fazer nesse momento um convite muito mais que especial. Quero convidar você que ainda não aceitou a Jesus como seu único e exclusivo e também suficiente salvador da sua alma. Eu quero que você faça isso agora. E você também que está afastado dos caminhos do Senhor, chegou a hora de você reconciliar. Vamos fazer a oração de confissão a Deus. Repita comigo as seguintes palavras: Senhor Deus e Pai, eu entrego a minha vida nas tuas mãos, aos teus cuidados. Peço que o Senhor me perdoe, sim, por todas as vezes que errei. E peço que, por meio da fé que eu deposito em Jesus Cristo de Nazaré, crendo na sua morte e na sua ressurreição e o perdão dos meus pecados, peço que nesta fé eu permaneça e seja cada vez mais acrescentado na pessoa bendita de Jesus. Confirma a vitória em minha vida, ó Pai, em nome de Jesus. Parabéns. Procure uma de nossas igrejas Deus e Amor mais próxima da sua casa. Preste bastante atenção, vou compartilhar com você os canais oficiais da Igreja Deus e Amor, a qual você pode mandar a sua mensagem para que a nossa equipe possa te orientar e você que aceitou a Jesus, reconciliou, possa permanecer em comunhão e se achegar ainda mais na pessoa bendita de Jesus. O endereço do e-mail é queroaceitarjesus@ipda.com.br ou WhatsApp DDD 11 95 94 46 45. Manda para cá sua mensagem, nós temos uma equipe, você vai ser orientado e será um prazer te receber na Igreja Deus e Amor como alguém que faz parte desta família. Bom, eu vou ficando por aqui, lembrando a todos, você que está na região metropolitana de São Paulo, ainda dá tempo de você estar conosco. A partir das 19 horas nós temos a continuidade desta campanha, que é a Cesta da Libertação Total. Você que está nos acompanhando através do YouTube, eu quero convidar você a migrar para o canal Direto com Deus, porque através desse canal nós temos 24 horas ininterruptas de oração. Tem um homem, tem uma mulher de Deus orando por você. E se você quiser, você também pode orar junto, vai ser uma bênção, eu tenho a certeza, no seu lar. Você que está nos acompanhando através do programa Voz da Libertação, nós temos uma programação especial preparada para você com muito carinho. Então, permaneça na sintonia do programa e até um outro momento. Quero já me despedir, que Deus abençoe a sua vida. Foi um prazer comunicar com vocês. Deus permitindo, em uma outra oportunidade, a gente volta. Fiquem todos na paz do Senhor Jesus. Que Deus abençoe. Confiando em ti.

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1: A paz do Senhor Jesus, que alegria mais uma vez estar aqui juntinho de vocês, pertinho nesse nosso maravilhoso encontro diário, todos os dias. Nós temos aqui o nosso informativo Reviver e, é claro, como sempre, falando de coisas boas, espalhando o amor, espalhando alegria, espalhando a felicidade de sabermos que somos um povo diferenciado, um povo que vive a vontade de Deus, um povo que aprendeu desde o princípio que para viver a vontade de Deus é preciso abrir a mão e o coração e ajudar a quem precisa.
2: Espalhe o amor, espalhe a alegria.
1: Você já ouviu falar do nosso projeto ASAF? O nosso projeto ASAF funciona da seguinte maneira. Nós temos um projeto musical de musicalizar crianças, adolescentes, também pessoas adultas, assim tem até pessoas mais idosas também juntamente conosco nas comunidades. Esse projeto nasceu lá no Rio de Janeiro, tivemos ali as comunidades que foram separadas para que pudesse dar início, mas ele está se espalhando, já chegou em São Paulo e daqui a pouco vai estar chegando aí em todas as capitais brasileiras em nome do Senhor Jesus. Esse é o desejo do nosso coração, que não fique parado só em uma ou só em outra, mas que tenhamos as portas abertas aí para ajudar estas pessoas que têm um desejo grande, um desejo forte de poder ser musicalizado. Eu já, inclusive, já comentei aqui com vocês que eu, quando era criança, eu me lembro que eu tinha, assim, um desejo imenso de aprender a tocar algum instrumento. E eu não tinha condições. Minha mãe, coitada, trabalhava na roça, meu pai trabalhava na roça, né? E era muito difícil, tinha os filhos pequenos, 7 filhos para poder dar roupa, dar sapato, dar comida. Não é fácil, não. Era muito difícil. Então não sobrava dinheiro, não sobrava. Eu lembro que uma vez eu, saindo do colégio, eu passei em frente a uma casa e tinha uma menininha, acho que ela tinha uns 5 aninhos, mas aquela menininha, os dedos dela eu vi ali, parece que flutuavam sobre o piano. E eu fiquei parada na janela, olhando aquela menina tocar. E eu tinha ali, acho que os meus 7 anos, 8 anos. E eu olhando para aquilo, eu ficava pensando como eu gostaria de ter essa oportunidade. Eu não tive na minha infância, mas muitas crianças, muitas pessoas estão tendo esta oportunidade hoje, através desse nosso maravilhoso trabalho que está sendo feito nas comunidades, esse trabalho de musicalizar. Nós temos um maestro, né? Temos um local ali onde se reúne o maestro junto com... É claro que é ali feito uma parceria na comunidade ali, com autorização para poder ter esse trabalho lá. É um trabalho sério, é um trabalho realmente de respeito. E olha, eu vou dizer uma coisa para vocês. Eu tiro o chapéu para esse trabalho lindo, porque pega aquelas crianças ali, aquelas pessoas que perderam a esperança, né? Talvez como eu, né, não tiveram essa oportunidade na sua infância e agora, depois de adulto,

quando eles pensavam, nunca vou conseguir aprender a tocar um instrumento. Agora estão aprendendo. Isso não é lindo? Não é maravilhoso? Deus, ele tem uma maneira de trabalhar, de tocar nos nossos corações para trabalhos que atende a necessidade, o desejo do coração de muitas pessoas. Quantas pessoas que ali vão conseguir, né, ter essa iniciação musical e vão até se formar, né, vão ter ali em músicos profissionais. O sonho da minha sogra, né, da nossa querida presidente, é ter ali uma orquestra gigantesca, é poder juntar uma orquestra. Já pensou que coisa mais linda? Por exemplo, no Rio de Janeiro, né, nós temos ali várias comunidades. Em cada comunidade lá no Rio de Janeiro, nós temos ali um trabalho. E um dia poder juntar ali essas crianças, são crianças de comunidades diferentes que não têm esse direito. O de uma comunidade não pode ir na comunidade do outro. Mas quem sabe num território neutro ali consigamos juntar todo mundo e fazer uma orquestra linda, maravilhosa. Isso não é um sonho, isso? Não é um desejo maravilhoso? E não só no Rio de Janeiro. Aqui em São Paulo já está acontecendo isso e vai acontecer aí também na sua cidade. Vai acontecer aí na sua capital. Estamos, claro, sempre começamos com as capitais, porque é onde se concentra o maior número de pessoas nas comunidades, né? Por isso, que coisa mais linda. Vamos ter aí orquestras sinfônicas ali da Igreja Pentecostal Deus e Amor em todos os lugares, em nome do Senhor Jesus, e com estas pessoas que tiveram esta oportunidade. E é uma oportunidade tão grande que elas ali também, elas conhecem a Jesus. Algumas chegam ali e não têm intimidade com igreja nenhuma. Tem aquelas pessoas que têm aquela restrição, sabe? Com igreja, tem uma certa, né? E não se aproxima de igreja nenhuma, não tem medo, né? Da igreja ser atraente. Então não se aproxima. Mas aí vai alguém lá da sua casa, né? Um filho, o marido, ou a esposa, né? Alguém da sua casa, e vai lá e começa ali a ter essa percepção musical. E essa percepção musical que eles passam a ter, esse aprendizado, é tudo com louvores a Deus. Então, essas crianças terão acesso a essas músicas belíssimas, a esse trabalho maravilhoso, esses adolescentes, adultos. Ah, que coisa linda! Então, se você não conhece, nós temos fotos e vídeos lá nas nossas redes sociais. Dá um pulinho lá, dá uma pesquisadinha, você vai encontrar muitas coisas, inclusive essa. Se você ainda não é um contribuinte das instituições Reviver, eu te convido a fazer parte. Venha juntar-se a nós. É uma diferença na vida daquele que contribui e que não contribui, porque a palavra de Deus nos ensina assim, olha, quem dá ao pobre empresta a Deus. E eu sei que no nosso tempo, nos dias de hoje, nós temos muitas pessoas como Davi, misericordiosas, pessoas que entenderam realmente esse propósito grandioso, esse propósito maravilhoso de ter uma vida dedicada ao outro, ter uma vida em que... E quando eu falo dedicada ao outro, existe até lá a parábola do bom samaritano, que o doutor da lei chega ali e questiona Jesus. Ele fala para Jesus, quem é o meu próximo, né? Quem é o meu próximo? A quem eu devo ajudar? E o nosso próximo são pessoas que nós nem conhecemos, não sabemos quem é. O bom samaritano, que é Jesus de Nazaré, representado nessa parábola, ele não pergunta de onde você vem, para onde você vai, o que você fez, foi bom ou foi ruim. Ele simplesmente, ele desce ali, né, do animal e vai para poder ajudar aquele infeliz que estava caído ali, representando nós mesmos ali. Ele vai ali para curar as suas feridas, para dar o atendimento, para trazer sobre aquela vida insignificante um cuidado especial, para que aquela vida saiba que ele é especial. A mesma coisa nós
Nós temos que ter a mesma postura. Não importa o que a pessoa fez no passado, mas essa pessoa foi muito ruim. E agora a instituição vai ajudar, a fundação vai ajudar, vai dar comida. Essa pessoa está passando fome porque ela é muito ruim, né? A gente ouve essas coisas. Está passando fome porque ela é muito ruim. Eu só sei o seguinte, a ruindade dessa pessoa, ela vai ter que dar conta para Deus. Ela vai ter que se acertar com Deus. Mas eu, que tenho o amor de Deus na minha vida, não serei igual ela. E não usarei a ruindade dela como desculpa para que eu me torne também uma pessoa ruim. Eu vou fazer a minha parte, independente se aquela pessoa é boa ou é ruim. A fundação, assim como a Associação Reviver Help também, não pergunta para ninguém, essa pessoa é boa? Essa pessoa é isso, essa pessoa... Inclusive, há situações até que nós, depois de estarmos ajudando, descobrimos que aquela pessoa nem precisa de ajuda porque ela já recebe ajuda de outra instituição. É claro que aí nós passamos a agir diferente, né? Porque nós não vamos deixar de ajudar uma pessoa que precisa para ajudar uma pessoa que não precisa. Por isso que nós temos esse critério, esse cuidado, que as nossas assistentes sociais visitam as casas para ver a necessidade da pessoa, para que nós não sejamos injustos com aqueles que realmente precisam. Então, quem precisa, é a nossa obrigação ir lá e ver. Essa pessoa realmente precisa, então nós vamos ajudar. Aquela pessoa não precisa, então nós não vamos estender ajuda a ela, mas vamos levar para outra pessoa que tem essa necessidade. E assim, o cuidado, esse cuidado que nós temos, né, esse zelo pela obra de Deus, de ajudar as pessoas, eu digo que isso nos traz muito claramente aí o bom samaritano por isso. Porque a minha parte eu vou fazer. Se a pessoa depois, ela for, né, uma pessoa de caráter duvidoso, aí o problema é dela. Mas, irmã Eliana, a fundação ajuda todo mundo. A fundação ajuda drogado, a fundação ajuda ladrão, a fundação ajuda todo mundo, né? Pois eu vou dizer uma coisa para vocês. Veja bem, nós temos um critério muito específico, viu? Com as pessoas que pegam, que vêm aqui para receber a cesta básica, que vêm mesmo moradores de rua. Eu tô explicando isso para vocês porque nós temos muitos moradores de rua aqui ao redor da nossa sede. Então, nós temos aí esse critério, onde as assistentes sociais vão visitar aquela pessoa mesmo. Porque às vezes a pessoa pode chegar para nós e dizer ali, ah, eu tenho 10 filhos, mas não tem. Né? É só a pessoa. E aí ela vai pegar o arroz, vai pegar aquela cesta básica e vai trocar. Mas, por nós termos esse critério de atender a necessidade da pessoa, então, preste bem atenção, aquele que está nas drogas, que está nesse mundo aí, que está roubando, ele não procura ajuda de uma cesta básica. Interessante isso, que está nas drogas, que está nesse mundo aí, que está roubando, ele não procura ajuda de uma cesta básica. Interessante isso. Porque para ele é mais fácil, é mais rentável, né? Ele sair e roubar, ele sair e assaltar alguém. Porque ele não quer comida, ele não quer arroz e feijão, ele quer ali aquilo que vai satisfazer a sua fissura. Por isso que nós tomamos o cuidado. Às vezes, né, tem pessoas, inclusive, ali que tem as crianças na creche e os pais das crianças na creche recebem uma cesta básica. Então, temos pais ali que realmente vivem nas drogas. Só que estes pais, eles abandonam as suas crianças ao cuidado da avó. Eles abandonam, eles ficam uma semana em casa, depois somem, passa 3 meses sem vir em casa, esses pais. Porque aquele pai que ele tem realmente o amor pelo seu filho, ele não vai vender a comida da sua criança. Ele não vai vender ali o pão que sustenta a sua criança para trocar por algo pela sua fissura. E geralmente essas pessoas, elas não têm responsabilidade nem com elas mesmas, não vão ter com outros, né? Então,
as pessoas que recebem ali a cesta básica, mesmo que tenha um drogado, que tenha outras pessoas que são responsáveis ali para poder receber este alimento. É tudo feito com muito critério para não deixar de ajudar quem precisa, para não ser injusto com quem realmente precisa. Então, esses critérios que nós temos é realmente

0: para fazer o bem independente da situação da pessoa. Se a pessoa tem fome, ela vai receber o alimento. Porque é isso que o amor de Jesus Cristo nos ensina. No passado também éramos como forasteiros. Éramos pessoas sem pátria, éramos pessoas sem lar, sem família. E eu estou dizendo isso no mundo espiritual. Mas o Senhor nos alcançou e nós estamos aqui para resgatar estas vidas também no amor de Jesus Cristo. Então vamos seguindo com o nosso trabalho de hoje. E você que ainda não ajudou as instituições a reviver, preste atenção como você faz para estender a sua mão para quem precisa.
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0: E este é o nosso momento da Palavra de Sabedoria. E o Salmo escolhido para hoje é o Salmo 51, onde vamos fazer a leitura. Eu tenho observado que nos Salmos, sempre quando vai começar o Salmo, mesmo que seja um Salmo de oração, um Salmo de louvor, um Salmo por livramento, um Salmo por várias situações, ele sempre começa engrandecendo o nome santo do Senhor, já no princípio. E este salmo não é diferente. Então, vamos à leitura. Tem misericórdia de mim, ó Deus, segundo a tua benignidade, apaga as minhas transgressões, segundo a multidão das tuas misericórdias. Lava-me completamente da minha iniquidade e purifica-me do meu pecado, porque eu conheço as minhas transgressões e o meu pecado está sempre diante de mim. Contra ti somente pequei e fiz o que é mal à tua vista, para que sejas justificado quando falares e puro quando julgares. Eis que em iniquidade fui formado e em pecado me concebeu a minha mãe. Eis que amas a verdade no íntimo e no oculto me fazes conhecer a sabedoria. Purifica-me com um sopo e ficarei puro. Lava-me e ficarei mais branco do que a neve. Faze-me ouvir júbilo e alegria para que gozem os ossos que tu quebrastes. Esconde a tua face dos meus pecados e apaga todas as minhas iniquidades. Cria em mim, ó Deus, um coração puro e renova em mim um espírito reto. Não me lances fora da tua presença e não retires de mim o teu Espírito Santo. Torna a dar-me a alegria da tua salvação e sustém-me com um espírito voluntário. Então ensinarei aos transgressores os teus caminhos e os pecadores a ti se converterão. Eu vou parar por aqui porque o salmo é grande, mas depois você pode dar a sequência da leitura aí na sua casa. E vamos falar um pouquinho sobre aqui o que o salmista está dizendo. Eu já ouvi, inclusive, alguns comentários atribuídos ao rei Davi relacionado a este salmo, já que é um salmo de Davi. E, inclusive, fala exatamente sobre isso. Eis que em iniquidade fui formado e em pecado me concebeu a minha mãe. Existe uma teoria que falam por aí que Davi seria um filho bastardo por causa desta oração e por causa aí da rejeição dos seus irmãos. Eu, pelo conhecimento da palavra de Deus que eu tenho, não vejo desta forma, mas acredito que Davi aqui estava se referindo aos nossos pecados e iniquidades que foram constituídos sobre nós desde o Éden, desde o tempo ali, né, que o pecado entrou realmente. Então, uma vez que o pecado entrou, todos nós fomos concebidos em pecados. Então, existe essa... é assim que eu consigo ver essa justificativa de Davi, que fomos todos nós concebidos em pecado. Então, desde o ventre da minha mãe, eu, inclusive, fui formada em pecado. Por quê? Porque eu nasci no pecado. Somente ali, né? Adão e Eva não nasceram no pecado e os filhos que eles tiveram ali no Jardim do Éden. Os demais, todos nasceram em pecado, né? Desde a expulsão, né? A Bíblia fala, inclusive, né? Do filho de Eva, que nasceu posteriormente. Então, todos esses já nasceram no pecado, assim como nós também. Mas o que mais me atrai neste salmo é a maneira em que o salmista, ele abre o seu coração para Deus, ele derrama ali o seu coração e ele coloca para Deus as suas misérias, ele coloca para Deus a sua insignificância, ele coloca para Deus que ele não é um ser humano melhor do que os outros, ele é um ser humano que é pecador, que é miserável, que foi formado desde o ventre em pecado, que é uma pessoa que não consegue sobreviver neste mundo, não consegue se purificar do seu erro, se não for pela misericórdia de Deus, que não consegue se libertar do seu eu, do seu, né, de tudo que o cerca ali, se não for pela misericórdia de Deus, pela potente mão do Senhor. E ao reconhecer toda a sua miséria ali, ao reconhecer que ele não é nada diante de Deus, o amor de Deus se aperfeiçoa sobre ele. E Davi era um pecador que, inclusive, tinha no desejo do seu coração ali construir o templo e não pôde construir, porque o próprio Deus o impediu de construir porque ele tinha sangue nas suas mãos. Então, ele era um homem de guerra, um homem que lutava realmente por terras, que lutava para defender o seu povo, para defender a sua família, lutava pela sua honra. Então, ele era um homem que ele tinha consciência, que ele tinha nas suas mãos o sangue de muitas pessoas. Ele tinha a consciência de todo o mal. Isso vai muito de encontro com o que nós estávamos falando aqui anteriormente, né? De não olhar para aquilo que a pessoa fez ou deixou de fazer. Porque temos aqui uma pessoa que foi transformada por Deus, que recebeu de Deus a misericórdia, a uma pessoa que foi escolhida por Deus, que recebeu o azeite sobre a sua cabeça, foi separado dentre os seus irmãos. E esta pessoa tinha ali um passado que era um passado de guerra, de agressão, um passado em que ele precisou ali, né, fazer, inclusive quando ele pede a mão da filha de Saul em casamento e Saul diz para ele que ele precisa ir lá e guerrear, e ele vai, ele guerreia, ele traz a prova ali que pede, que Saul pede para poder casar com a filha dele. Então tem toda uma história que ele precisou defender a sua honra, ele precisou. E quem somos nós para julgar qualquer pecador neste mundo? Nós não somos ninguém, já que desde o ventre nós fomos formados em pecado. Desde o ventre, os nossos ossos que foram gerados ali, desde o ventre da nossa mãe, já foi formado em pecado. Já nasceu em um mundo contaminado pelo pecado. Então, não somos ninguém para poder estar julgando ninguém. Mas sim, nós devemos, é nossa obrigação buscar intimidade com Deus, porque esta intimidade com Deus vai nos fazer ver os demais seres humanos, os demais semelhantes, como, não como o sujeito que fez isso, que fez aquilo, mas como almas que, independente dos seus erros, dos seus pecados, também foram gerados no íntimo sagrado de Deus, foi gerado para comunhão com Deus e nasceu para que o nome do Senhor fosse glorificado, mesmo que tenha escolhido não viver isso na sua vida, né? Porque os nossos atos são escolhas, né? Então, nós precisamos entender que estas questões das práticas de erro e pecado de cada um acerte com Deus. Mas nós não podemos ser imitadores e cometer os mesmos erros. Vem de encontro exatamente aquilo que eu disse. Não é porque alguém foi mal e cometeu o mal no seu passado ou está cometendo mal que eu vou justificar o mal na minha atitude, né, com aquela pessoa, vou justificar com o mal dela. Não, cada um dará conta dos seus atos. Eu não posso justificar para não ajudar. Não vou ajudar porque aquela pessoa é má. Então eu não vou ajudar. Não, eu vou ajudar. Porque o mal está sobre ela, mas o mal que governa a vida dela não governa a minha. O mal que está sobre ela não está sobre mim. Porque sou um diferenciado para a graça de Deus, para a glória de Deus, para que o nome do Senhor seja exaltado através da minha vida. Preste bem atenção. O mal só pode ser vencido com o bem. Não tem outra maneira de vencê-lo. E eu não estou falando do espiritual, porque o espiritual a gente repreende, a gente expulsa, não é? Mas a gente repreende as atitudes do mal com atitudes boas. E pode ter certeza, o bem agrada a Deus de tal maneira que Ele nos faz coerdeiros do seu reino. A recompensa vem dele, com toda certeza. Deus abençoe vocês, muitíssimo obrigado e até a próxima, se Deus quiser.
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5: 19 horas.
6: Em Brasília, 19 horas.
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8: Olá, boa noite.
6: Boa noite para você que nos acompanha em todo o país.
8: Sexta-feira, 14 de agosto de 2026.
6: Vamos ao destaque do dia.
8: Vícios em apostas.
6: 1 milhão e 200 mil brasileiros decidiram bloquear o próprio acesso às plataformas.
8: E mais de 800 mil pessoas estão impedidas de apostar em BETs por participarem de renegociação de dívidas. Dilson Santa Fé.
9: Desse total, aproximadamente 794.200 estão relacionadas à modalidade voltada a inadimplentes.
6: A regulação da publicidade para bets foi tema da entrevista de hoje.
8: Ricardo Morishita, da Secretaria Nacional de Defesa do Consumidor, faz um alerta para quem gosta de jogar.
10: Jogar faz você perder dinheiro. Você perde. A regra é perder.
6: E hoje vamos fazer um passeio por patrimônios históricos brasileiros.
8: O Brasil possui 26 locais com esse título mundial da Unesco.
6: Pela voz de quem vive no local, conheceremos mais sobre três cidades tombadas.
11: Sou nascido aqui em Ouro Preto, sempre fui apaixonado pela história, sempre ficava encantado, né, com aquele centro histórico ali, parecia a cidade que a gente vê nos filmes europeus.
12: São Miguel das Missões, que esse ano estamos comemorando 400 anos da história das Missões.
13: E as pessoas só conhecem a cidade de Olinda pelo carnaval, mas muita coisa em Olinda aconteceu primeiramente.
8: Hoje na apresentação da Voz do Brasil, Luciano Seixas e eu, Mariana Jungmann.
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8: O governo brasileiro abriu processo para avaliar a adoção de medidas de reciprocidade em resposta às tarifas impostas pelos Estados Unidos.
6: A análise tem como base a Lei da Reciprocidade Econômica, que permite ao Brasil adotar medidas para responder a ações comerciais consideradas prejudiciais ao país.
8: O Ministério das Relações Exteriores também informou a solicitação de consultas diplomáticas com o objetivo de buscar uma solução por meio do diálogo.
6: Enquanto isso, o governo brasileiro seguirá defendendo o multilateralismo e buscando novos mercados para os produtos brasileiros.
8: Uma resolução do Ministério de Minas e Energia define diretrizes para o combate a fraudes e adulterações no mercado de combustíveis e de derivados de petróleo.
6: A norma também apresenta medidas para o fortalecimento da fiscalização pela Agência Nacional do Petróleo, Gás Natural e Biocombustíveis, ANP.
14: O objetivo da norma é fortalecer a fiscalização do mercado de combustíveis. Elaborada pelo Conselho Nacional de Política Energética, o documento estabelece a atuação da Agência Nacional do Petróleo, Gás Natural e Biocombustíveis nas ações preventivas de fiscalização dos agentes regulados, nas atividades de produção, importação, distribuição e revenda varejista de combustíveis e derivados de petróleo. Assim, a ANP poderá fazer a identificação antecipada de falhas e a adoção de medidas corretivas para manter o adequado funcionamento dos equipamentos, contribuindo para o aumento da confiabilidade e segurança operacional. A norma determina ainda um maior intercâmbio de informações eletrônicas com institutos de defesa do consumidor, ministérios públicos, polícias civil e federal e Inmetro. Caberá também à ANP combater as fraudes no setor, com atenção especial para matérias-primas, tipos de petróleo utilizados, os derivados de biocombustíveis produzidos, atestando anualmente que a produção está adequada ao processo produtivo, garantindo uma maior confiabilidade aos consumidores. Nazi Brum para a Voz do Brasil.
8: Quem negociou dívidas de cartão ou de contrato com o FIES não pode realizar apostas nas chamadas bets.
6: De acordo com o Ministério da Fazenda, cerca de 800 mil pessoas estão impedidas por conta das renegociações.
8: A restrição também abrange beneficiários de programas sociais e aqueles que decidiram aderir à plataforma de autoexclusão.
9: Mais de 800 mil pessoas que renegociaram dívidas estão impedidas de apostar em plataformas autorizadas pela Secretaria de Prêmios e Apostas, a SPA. Desse total, aproximadamente 794.200 estão relacionadas à modalidade voltada a inadimplentes e 33.120 ao Fundo de Financiamento Estudantil, ou FIES. Também há bloqueios para beneficiários do Bolsa Família e do Benefício de Prestação Continuada, o BPC. Segundo o Ministério da Fazenda, essas restrições seguem uma decisão do Supremo Tribunal Federal, o STF. Outra opção é a plataforma centralizada de autoexclusão, que permite solicitar o bloqueio de acesso às plataformas autorizadas. Já foram registrados mais de 1.200.000 pedidos. A plataforma também oferece cursos gratuitos sobre aspectos comportamentais e financeiros relacionados às apostas. Ainda um autoteste de saúde mental, com informações sobre riscos associados a apostas e pontos de atendimento no Sistema Único de Saúde, o SUS. Para obter mais informações e entrar na plataforma de autoexclusão, acesse gov.br/fazenda.
15: Dilson Santa Fé, para a Voz do Brasil.
6: Pois é, e o vício em apostas, especialmente entre os consumidores que utilizam casas ilegais, vem preocupando os órgãos de controle do governo federal.
8: Para reduzir os prejuízos, uma portaria regulou as publicidades das casas de apostas, as chamadas bets.
6: Entre os órgãos envolvidos na regulação e fiscalização dessas propagandas está a Senacom, a Secretaria Nacional de Defesa do Consumidor.
8: E esta semana o tema foi discutido em oficina promovida pela Secretaria com PROCONs de todo o país.
6: Hoje nós conversamos mais cedo sobre o assunto com o secretário da Senacom, Ricardo Morishita. Acompanhe.
16: Secretário Ricardo Morishita, bem-vindo à Voz do Brasil. Prazer ter o senhor com a gente. Bom, secretário, essa semana a Senacom promoveu duas oficinas voltadas para as entidades do Sistema Nacional de Defesa do Consumidor, né? Uma delas reuniu os PROCONs de todo o Brasil para tratar de crédito ao consumidor, fiscalização e combate ao endividamento. Queria que o senhor falasse para a gente, então, o que foi abordado e como os PROCONs podem ajudar nesses problemas das famílias.
17: Muito bom. Olha, esse é um tema que tem preocupado todos os consumidores, o endividamento. Ele é um tema muito relevante. A primeira medida é trocar informações. A segunda é trabalhar na prevenção, combater tudo aquilo que pode ser combatido preventivamente. E depois verificar os efeitos para que na reparação, na negociação da dívida do consumidor, a gente consiga dar sempre a melhor proteção.
6: Tem uma outra oficina, que a Mariana falou de duas, né? Que seria a capacitação desses órgãos de defesa do consumidor em relação às bets, né? As apostas de cota fixa, chamadas bets, que hoje é um problema nacional, né? Se não mundial. O que foi abordado nessa capacitação, secretário?
17: Olha, basicamente a gente estava bastante preocupado com a questão da publicidade. Essa oficina, ela reuniu, eu acho que isso é importante a gente comentar, os três grandes setores públicos, a área pública que tem poder de fiscalizar e ajuizar ações. Então, nós tivemos lideranças dos PROCONs, das cinco regiões do país, nós tivemos promotores que estão trabalhando com esse tema e também a Defensoria Pública, porque a tutela, a proteção e o acesso dos consumidores carentes individualmente, você tem a Defensoria trabalhando. E os três juntos, além de trocar informações, a gente pôde olhar, sobretudo, para como isso chega para o nosso consumidor. E o foco é sempre o combate à ilegalidade, o combate daquelas que são legalizadas, mas estão cometendo abusos, e o foco é sempre você ajudar nesse mecanismo de prevenção.
8: Inclusive, a gente teve recentemente uma portaria interministerial, né, para tratar dessa questão da publicidade das bets, e a Senacom faz parte dessa, desse grupo aí de organismos do governo que montaram essa portaria.
17: Exatamente, isso é fundamental, né? Você vê o Estado trabalhando junto, coordenadamente, melhora, potencializa os efeitos no dia a dia do nosso consumidor.
6: As plataformas que estão regularizadas, né, junto ao governo federal, estão autorizadas a funcionar, tudo certinho, elas também têm limites, não é isso, secretário? O que é que as propagandas delas não podem conter, por exemplo?
17: Olha, eu acho super importante, mas eu posso fazer uma observação? O primeiro grande alerta para o consumidor, cuidado com as ilegais. Não há como ganhar com as ilegais. Elas estão descumprindo a norma, não recolhem os valores, não tem segurança para o jogo. É perda certa. Jogar numa bet ilegal é um prejuízo gigantesco para os consumidores, para o bolso dele e para a saúde dele. Então a gente faz esse primeiro alerta. Cuidado, consumidor. Cuidado com a bet ilegal. Essa é a primeira grande frente. A segunda, Luciano, é aquela para as legalizadas. E aqui, acho que tem uma contribuição importante, uma clareza que o Estado brasileiro está dizendo. Três frases que ajudam a gente a entender quais as cautelas que o consumidor jogador, o consumidor apostador precisa ter. A primeira delas é o que o Ministério da Fazenda diz: jogar faz você perder dinheiro. Você perde, a regra é perder. Por isso, toda publicidade. Por exemplo, aquela que mostra que houve um consumidor que ganhou, aí mostra lá que aquele foi o premiado, mostra o valor que foi premiado. É enganoso, porque a regra é perder. Em mais de 90% dos jogos, em mais de 97%, 94%, eu tive agora no Espírito Santo, o Ministério Público fez uma mensuração, pelo menos 94% dos jogos são perdidos, o consumidor perde. Mostrar que ele está ganhando é uma enganosidade, não pode, essa é uma questão. A segunda questão, como jogar? A regra é perder? Aquele que vai na internet ensinar como a pessoa ganha é profundamente enganoso. Como é que você ensina alguém a ter sorte? Quando, na maioria das vezes, você vai perder. Porque é essa a primeira frase de advertência que precisa ser observada. Você vai perder. Você joga por entretenimento. É para se divertir. Mas não porque você vai perder. Essa é a primeira frase. E toda publicidade que for contrária a essa frase, ela é enganosa. Essa é a primeira regra. Você vai perder. A segunda regra, que essa diz respeito à saúde e à segurança dele. Pode causar dependência. É sério isso. Porque é biológico. Há uma interferência no comportamento biológico. Então, pode viciar. Porque pode viciar, tem uma regra importante. Quando você faz uma publicidade e facilita o jogo, quando você, por exemplo, o consumidor entra ali e aí tem, por exemplo, um botãozinho para turbinar a jogada. Olha, turbinar a jogada, você está incentivando ele a jogar mais. São mecanismos que podem causar vício, dependência. Bonificar é proibido. Por quê? Porque a bonificação, você vai entrar na bet, já ganha a bonificação, é objetivo, é proibido. É prática abusiva. A 14.790, que é a lei que regulamenta, proíbe, e a portaria 73 interministerial diz a mesma coisa. Por quê? Porque na hora que você dá o bônus, você está incentivando a pessoa a jogar e está aumentando o risco em relação à sua saúde e sua segurança. Jogar,
10: pode causar dependência. Você perde dinheiro, pode causar dependência. É o Estado brasileiro dizendo isso. E a terceira coisa, qual é? É aquela que também machuca muito o consumidor. É quando se diz, apostar não é investimento. Não é. Não pode se dizer que é investimento. Não pode se criar cursos, né? Eu vi uma vez um influenciador dizendo assim, apostar é igual fazer investimento, você precisa ter resiliência, você precisa ter força, mesmo perdendo, se você não continuar jogando, você vai perder mais ainda. É profundamente enganoso.
8: Então, só para a gente concluir, secretário, quais são os canais de denúncias para quem observar propagandas de bet que estejam aí infringindo todas essas regras? Olha, ou propagandas de bets ilegais?
10: Perfeito. Há sempre o canal do Fala BR, que ele pode entrar e pode fazer a sua denúncia. Mas lembra, se a gente está falando das bets legalizadas, aquelas que são autorizadas a funcionar, essa ela tem o consumidor.gov.br, porque elas são obrigadas a se registrar ali. Agora, tem uma dica que eu acho que é bacana. Como é que você sabe que uma bet é legalizada ou não?
8: Tem um site que você pode conferir,
10: tem um site,
8: né?
10: Essa é uma boa, exatamente. É o
8: eu
10: site...
8: já fiz entrevistas
10: boa,
8: antes sobre
10: boa,
8: isso.
10: Boa, é isso mesmo. É a Secretaria de Prêmios e Apostas, que tem lá um site, e todas as legalizadas estão ali. Agora, a dica mais prática. Veja se ela é bet.br. Ela pode ter qualquer nome, mas tem que ter o nome dela, .bet.br. Se não tem, precisa tomar cuidado. Tem uma exceção também. Tem 6 estados que regulamentam bets. Rio, Minas Gerais, Paraná, Paraíba, Maranhão, Sergipe e Tocantins. Até agora são 6. 21 é fácil, em 21 estados...
8: Bet.br.
6: Muito bem, nós conversamos com o Ricardo Morichita, secretário nacional de defesa do consumidor. Muito obrigado por sua entrevista aqui, a Voz do Brasil.
10: Uma alegria estar com vocês, sempre à disposição.
8: Será realizado neste final de semana um mutirão com 10 mil vagas de atendimento em agências da Previdência Social.
6: Para participar, o cidadão deve realizar o agendamento previamente pelo site ou aplicativo Meu INSS ou pela Central 135.
8: E fique atento, golpes e informações falsas sobre benefícios previdenciários têm feito cada vez mais vítimas.
6: Para acessar serviços com segurança e evitar fraudes, aposentados, pensionistas e demais segurados devem utilizar apenas os canais oficiais do INSS.
8: O Meu INSS reúne mais de 100 serviços e permite resolver diversas demandas sem sair de casa.
18: A Ivanilce da Silva Santos é aposentada em Rio Branco, no Acre, e conta que sempre que precisa, usa o aplicativo Meu INSS.
19: Eu sempre passei, eu uso qualquer hora, através do Gov, né? Eu consigo entrar no Meu INSS e fazer tudo o que eu quero pelo celular.
18: Atualmente, mais de 100 serviços do INSS são oferecidos de forma digital pelo aplicativo ou pelo site Meu INSS. A ferramenta foi criada para simplificar o acesso a serviços e evitar filas nas agências. E hoje, 6 em cada 10 requerimentos já são feitos pelas plataformas, segundo a diretora de Tecnologia da Informação do INSS, Aruana Espíndola.
20: Os principais serviços, além do requerimento de benefício por incapacidade, que hoje também é feito de maneira digital, além disso, salário maternidade, pensão por morte e aposentadorias também são efetuados por esse site ou aplicativo.
18: Para acessar o Meu INSS, basta ter cadastro no gov.br. Mas quem ainda não tem, pode usar a própria plataforma para solicitar. Além da senha, o aplicativo oferece o duplo fator de segurança. Mas é preciso tomar alguns cuidados para evitar golpes, como não compartilhar senhas e nem confiar em mensagens, solicitando dados, se passando pelo INSS. Reportagem Gabriela Noronha.
6: Você que é estudante e está escolhendo qual faculdade cursar, uma plataforma do Ministério da Educação pode te ajudar nessa missão.
8: É o Sistema Eletrônico de Acompanhamento de Processos da Educação Superior, o EMEC. A consulta é gratuita e pode ser feita diretamente pela internet.
6: Pelo EMEC, você pode verificar a situação cadastral e conferir as notas de qualidade de faculdades, universidades e cursos de graduação e pós-graduação no Brasil.
1: Estudantes podem verificar se os cursos de graduação e as instituições em que estudam ou desejam ingressar estão devidamente credenciados, reconhecidos ou autorizados pelo Ministério da Educação. A consulta ocorre por meio do Sistema Eletrônico de Acompanhamento de Processos da Educação Superior, o EMEC. O sistema gerencia, regula e monitora as faculdades, as universidades e os cursos de graduação e pós-graduação no Brasil. Instituições sem credenciamento e cursos sem autorização não podem funcionar. Já sem reconhecimento, os cursos não podem ter seus respectivos diplomas emitidos e validados. Ao consultar a instituição, também é possível verificar o índice geral de cursos e o conceito institucional. Eles são indicadores de qualidade do MEC, calculados pelo INEP. Rafael Arruda, diretor de Política Regulatória da Secretaria de Regulação e Supervisão da Educação Superior do MEC, destaca a importância de o estudante consultar esses indicadores.
21: É importante que as pessoas entendam a necessidade de observar essas informações para que possam fazer seus cursos em instituições adequadas, corretas e, ao mesmo tempo, de qualidade, e seus cursos também.
1: Antes de serem reconhecidos pelo MEC, os cursos de graduação passam por diferentes etapas de regulação da educação superior. O curso autorizado é aquele que recebe permissão para iniciar seu funcionamento e ofertar aulas. Já o reconhecimento é a confirmação para que o diploma tenha validade oficial em todo o país. Reportagem Júlio César de Oliveira.
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8: Próxima segunda-feira é o Dia Nacional do Patrimônio Histórico.
6: O patrimônio é o legado do nosso passado, aquilo com que convivemos hoje e é considerado de valor excepcional para a humanidade, como define a Unesco, a Organização das Nações Unidas para a Educação, a Ciência e a Cultura.
8: No nosso primeiro episódio da Voz do Brasil, vamos falar sobre patrimônios mundiais localizados aqui no Brasil. Acompanhe.
23: Identidade e tradição. Cada pedacinho desse país, que recebeu o título de Patrimônio Histórico Mundial, preserva a memória e garante a riqueza da história por gerações. O Brasil possui 26 locais que receberam essa classificação, seja pela importância da arquitetura e da cultura ou pela beleza natural e ambiental. Então, já que estamos pertinho do Dia Nacional do Patrimônio Histórico, vamos conhecer três desses lugares que já ganharam esse reconhecimento mundial da Unesco. Nossa primeira parada é no Nordeste do país. Vamos até Olinda, em Pernambuco, conhecer o Centro Histórico. Ao caminhar pelas famosas ladeiras da cidade, encontramos igrejas centenárias, conventos e casarões coloridos. O guia turístico Júlio de Paula diz que Olinda não se resume aos famosos bonecos gigantes.
13: As pessoas só conhecem a cidade de Olinda pelo carnaval, mas muita coisa em Olinda aconteceu primeiramente. A primeira ordem dos carmelitas do Brasil é em Olinda, primeiro convento franciscano do Brasil é em Olinda, primeira catedral que está de pé, né, nos dias de hoje, de 1537, Catedral da Sé, é antigo, primeira faculdade de direito, primeiro hospital do Brasil, enfim, muita coisa primeiro em Olinda, é o início da colonização.
23: E agora a gente viaja para outro destino. Estamos em Minas Gerais. E o hino do estado vem da gaita do nosso guia turístico Jim Neguinho. Ele vai nos apresentar a cidade de Ouro Preto. O município foi o primeiro do país a ser declarado Patrimônio Cultural da Humanidade pela Unesco em 1980. E aqui o passeio é completo, museus, esculturas e muitas igrejas, com destaque para São Francisco de Assis, feita pelo artista e arquiteto Aleijadinho. Além disso, podemos ver a história do Brasil por toda parte, como as minas de ouro, uma importante influência dos africanos, como nos conta Jim Neguinho.
24: Eram pessoas escravizadas, engenheiros, mineradores de regiões específicas do continente africano, que foram trazidos para aquelas condições de escravos para trabalhar na mina de ouro. Os portugueses trouxeram para Ouro Preto mão de obra especializada, esse tipo de mineração. Então, eu super recomendo conhecer a mina de ouro e a senzala com esse legado do povo africano aqui na nossa cidade.
23: E para fechar a nossa viagem, atravessamos o país e vamos percorrer mais de 1.800 quilômetros para o nosso próximo destino. Estamos em São Miguel das Missões, no Rio Grande do Sul. Aqui é possível conhecer os trabalhos dos jesuítas durante os séculos 17 e 18. A principal atração da cidade é o sítio arqueológico de São Miguel Arcanjo. À noite, o turista pode participar de mais um espetáculo. Quem nos conta é a guia Cris Bueno.
0: De noite tem um espetáculo de som e luz, que é um dos espetáculos mais antigos do país, desde a sua criação, que jamais foi interrompido.
23: A Cris Bueno também falou sobre uma famosa tradição na cidade.
0: São Miguel também é reconhecido como a terra dos benzedores, tem vários benzedores que atendem na sua própria casa. Benzimento era indígena e foi passando de pai para filho.
23: E só de falar desses três lugares, já deu para perceber que o Brasil é muito rico de história e de patrimônios, não é mesmo? Para conferir a lista de patrimônios mundiais reconhecidos pela Unesco, é só acessar o site whc.unesco.org. Aqui é a Raquel Mariano e nos encontramos na nossa próxima viagem. Até lá!
2: Bom, e na próxima sexta-feira a gente traz mais um episódio da Voz pelo Brasil. Dessa vez a gente vai falar sobre folclore e trazer o Boi Bumbá do Maranhão.
6: E essas foram as notícias do Governo Federal.
2: Uma realização da Secretaria de Comunicação Social da Presidência da República.
6: Com produção da empresa Brasil de Comunicação.
2: Fique agora com as notícias do Poder Judiciário e do Congresso Nacional. Boa noite, um bom fim de semana.
6: A gente volta na segunda-feira. Boa noite.
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5: Prazo para envio de propostas de modernização do sistema de justiça termina neste sábado.
25: STJ mantém multa do IBAMA à importadora que comprou borboletas mortas da China.
5: Amanhã é o último dia para informar sobre o transporte gratuito de indígenas no dia das eleições.
25: Boa noite, eu sou Marcela Luiza.
5: E eu sou Walter Lima.
25: Nesta semana, o presidente do Supremo Tribunal Federal e do Conselho Nacional de Justiça, ministro Edson Fachin, e o presidente do Banco Central, Gabriel Galípolo, revisaram uma portaria conjunta que cria um grupo executivo responsável por desenvolver as bases de Sistema Nacional de Registro, Rastreabilidade e Controle da Cessão de Créditos de Precatórios.
5: Na ocasião, o ministro Edson Fachin destacou que o objetivo da iniciativa é garantir mais transparência e segurança. Vamos ouvir um trecho.
26: O objetivo dessa nova regulação, obviamente, não é impedir a circulação de créditos, mas sim de garantir que ocorra com transparência, segurança jurídica, rastreabilidade e proteção aos credores, especialmente aos credores em situação de vulnerabilidade.
25: A nova regulamentação torna obrigatória a escritura pública na primeira transferência do precatório.
5: A medida busca garantir ao credor informações claras sobre o valor atualizado do crédito, o preço negociado e as consequências da operação.
25: O Superior Tribunal de Justiça restabeleceu a multa aplicada pelo IBAMA a uma pessoa que comprou 158 borboletas mortas da China sem autorização dos órgãos ambientais.
5: Para os ministros, o ato constitui infração à legislação ambiental. Fátima Uchoa.
27: As borboletas mortas seriam utilizadas na fabricação de quadros. A compradora alegou que a proibição de introduzir espécime no país sem autorização só seria aplicada à importação de animais vivos. Após o argumento ser rejeitado em primeira instância, o TRF4 o aceitou. Já a primeira turma do STJ restabeleceu a multa de R$ 33.600. Seguindo o voto da ministra Regina Helena Costa, que prevaleceu no julgamento, o colegiado considerou que a legislação que que proíbe a introdução no território nacional de animais estranhos à fauna brasileira não distingue entre espécimes vivos e mortos. Assim, basta que um espécime animal ingresse no território nacional sem a licença para que haja infração.
25: Termina amanhã o prazo para que instituições públicas, privadas e da sociedade civil possam apresentar propostas para modernizar o sistema de justiça.
5: As sugestões devem buscar mais eficiência, transparência, acesso à justiça e fortalecimento da governança, com baixo ou nenhum impacto fiscal.
25: Cada instituição poderá apresentar uma única contribuição diretamente por meio de formulário disponível no site do STF, com envio de resumo escrito de até 4 mil caracteres.
5: As contribuições serão comprovadas pelo Grupo de Estudos para a Modernização do Sistema de Justiça, criado pelo presidente do Supremo, ministro Edson Fachin, no âmbito do Centro de Estudos Constitucionais do Tribunal.
25: Sábado é o último dia para informar sobre transporte de eleitores de aldeias indígenas e moradores de zonas rurais, quilombos e outras comunidades tradicionais.
5: O prazo é para o transporte gratuito no dia das eleições. Fábio Ruas.
7: Responsáveis por repartições e unidades do Serviço Público Federal, Estadual ou Municipal devem informar ao juízo eleitoral o número, a espécie e a lotação dos veículos e das embarcações. O dia 15 de agosto também é data limite para informar itinerários, horários e modalidades de transporte que serão ofertados gratuitamente nos dias de votação. Candidatas, candidatos, partidos, federações, coligações ou qualquer pessoa não podem fornecer transporte a eleitoras e eleitores no dia da votação.
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5: Boa noite.
25: E um bom fim de semana.
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11: Eu sou Humberto Pinheiro e estes são os destaques de hoje do Jornal do Senado, que começa agora. Senado aprova sistema de alerta para localizar pessoas desaparecidas. Alcolumbre destaca a produtividade das semanas de esforço concentrado. Cidadania digital pode virar parte da educação básica para prevenir riscos no ambiente virtual. Boa noite. O Brasil registrou 43.828 desaparecimentos só no primeiro semestre de 2026, segundo dados do painel estatístico do Sistema Nacional de Informações de Segurança Pública do Ministério da Justiça. Para mudar esse cenário, a Comissão de Direitos Humanos aprovou a criação de um Sistema Nacional de Alerta para ajudar a localizar pessoas desaparecidas. Repórter César Mendes.
12: O projeto da senadora Damaris Alves, do Republicanos do Distrito Federal, determina que as buscas comecem logo após o registro da ocorrência e classifica os casos como voluntários, involuntários ou criminosos, cada um com seu protocolo específico. Avisos de alerta serão enviados por aplicativo e internet a pessoas que possam ajudar nas buscas com base na localização da ocorrência. Alterações feitas na proposta original ampliam o conceito de desaparecimento involuntário para incluir grupos vulneráveis como crianças, idosos e pessoas com deficiência, e passam a usar o termo desaparecimento criminoso no lugar de desaparecimento forçado, como explica a senadora Roberta Scioli, do Republicanos de Roraima, que leu o relatório.
14: Essa alteração busca evitar o uso inadequado da expressão desaparecimento forçado, que já possui sentido jurídico próprio no direito internacional e no ordenamento jurídico brasileiro.
12: A proposta vai passar por votação em turno suplementar antes de seguir para a Comissão de Constituição e Justiça.
11: O senador astronauta Marcos Pontes, do PL de São Paulo, criticou a medida provisória que prevê a avaliação pelo Ministério da Educação da proficiência dos médicos

0: Na época, houve um acordo para que a proposta fosse votada em plenário após um prazo de 14 dias, solicitado pelo governo. Mas a votação até agora não ocorreu. O senador defendeu o cumprimento do acordo e pediu que o texto seja apreciado logo. Para ele, o período eleitoral não deveria impedir a análise.
1: Há uma disputa econômica mais ampla pelo PIX, só não percebe isso quem não quer. O momento é este. No plano internacional, nós temos uma importante conquista a preservar e ampliar. Na nossa economia, sabemos todos a necessidade de defesa da moeda.
0: Após a semana de esforço concentrado realizado pelo Senado Federal, o presidente da Casa, senador Davi Alcolumbre, defendeu o modelo semipresencial. Alcolumbre reforçou a possibilidade dos senadores conciliarem suas obrigações em Brasília sem deixar de prestar conta nos estados. Mais detalhes com o repórter Douglas Castilho.
2: Com a proximidade das eleições, é prática comum no Congresso Nacional a realização de semanas de esforço concentrado, quando os parlamentares se reúnem em sessão para intensificar negociações importantes e votar matérias prioritárias. A medida é utilizada já que as reuniões para decidir as campanhas demandam presença maior dos parlamentares em suas bases. Os senadores que pretendem a reeleição têm até o próximo dia 15 para pedir o registro no Tribunal Superior Eleitoral. Ao fim da sessão realizada na última terça-feira, Davi Alcolumbre reforçou a utilidade do calendário especial.
3: Se nós pegarmos a produtividade da atuação do dia de hoje no Senado Federal, nós cumprimos integralmente o que estava pautado pela Secretaria-Geral da Mesa e anunciado, e incluímos outras matérias como item extra-pauta de solicitação de senadoras e de senadores, inclusive do governo, ou seja, aumentando e muito a eficiência da sessão deliberativa da Semana de Esforço Concentrado.
2: Nas eleições de 2026, 54 vagas no Senado estarão em disputa.
0: O Senado aprovou empréstimos aos municípios de Maceió, em Alagoas, Águas Lindas de Goiás e ao estado de Mato Grosso do Sul. As operações de crédito vão financiar projetos de mobilidade urbana, saúde e infraestrutura. Repórter Lana Dias.
4: Maceió vai contratar 150 milhões de dólares para financiar parte de projetos e obras de infraestrutura e mobilidade urbana, incluindo o sistema de ônibus de trânsito rápido. O dinheiro virá do novo Banco de Desenvolvimento, o Banco do BRICS. Mato Grosso do Sul também foi autorizado a pedir crédito de 80 milhões de dólares junto ao Banco Interamericano de Desenvolvimento, com o objetivo de apoiar a parceria público-privada do Hospital Regional do Estado. A relatora do texto, senadora Tereza Cristina, do Progressistas de Mato Grosso do Sul, explicou que o empréstimo dará mais segurança ao projeto.
5: A operação de crédito contingente constitui instrumento destinado a conferir segurança financeira à parceria público-privada do Hospital Regional de Mato Grosso do Sul, reduzindo os riscos associados ao cumprimento das obrigações do poder público, contribuindo para a estabilidade da relação contratual.
4: Os senadores ainda aprovaram um empréstimo para o município de Águas Lindas de Goiás, que será destinado à infraestrutura, saneamento, mobilidade e demais serviços públicos na cidade. Os textos irão à promulgação.
0: A Comissão de Ciência e Tecnologia aprovou o projeto que inclui a cidade digital como novo eixo da Política Nacional de Educação Digital. A proposta prevê ações nas escolas para prevenir riscos no ambiente virtual. O texto também prevê capacitação de professores e apoio às famílias. A proposta segue para a Comissão de Educação, onde será analisada em decisão terminativa. Mais informações com a repórter Patrícia Oliveira.
6: Com foco no uso de tecnologias digitais por crianças e adolescentes, o projeto aprovado prevê que escolas da educação básica promovam estratégias para prevenir o bullying no ambiente virtual, a superexposição e o uso excessivo de telas, além do compartilhamento indevido de dados e imagens e a desinformação. O texto também prevê a formação de professores e gestores, atenção à saúde mental, campanhas sobre direitos e deveres no ambiente digital e orientação alimentação às famílias, aspecto destacado pelo senador astronauta Marcos Pontes, do PL de São Paulo.
7: Às vezes o pai ou a mãe, né, ou os dois, chega e fala assim, deixa lá o celular com a criança conectada, mas não faz ideia com quem essa criança está conversando, não faz ideia o que ela está vendo.
6: O projeto também estabelece

0: Medidas para ampliar a inclusão digital e a educação midiática. A proposta segue para decisão final na Comissão de Educação.
1: Com edição de Paula Groba e trabalhos técnicos de João Lira, o Jornal do Senado fica por aqui. Acompanhe agora as notícias do Tribunal de Contas da União e da Câmara dos Deputados. Boa noite e um bom fim de semana.
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3: O Tribunal de Contas da União quer ouvir motoristas de todo o país sobre a qualidade dos combustíveis. A consulta faz parte de uma auditoria que avalia a fiscalização da Agência Nacional do Petróleo. Podem participar caminhoneiros, motociclistas, taxistas, motoristas de aplicativo e qualquer pessoa interessada. O questionário pergunta sobre a qualidade dos combustíveis, a fiscalização e o monitoramento realizados pela agência. As respostas vão ajudar o TCU a identificar problemas e auxiliar a auditoria. O objetivo também é melhorar o atendimento às denúncias feitas pelos consumidores. Combustíveis de baixa qualidade podem causar prejuízos aos motoristas, aumentar custos e até comprometer a segurança dos veículos. O questionário pode ser respondido até o dia 10 de setembro. Saiba mais em tcu.gov.br.
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4: Deputados permitem desconto nos salários para pagamento de aluguel.
5: Câmara autoriza porte de arma, oficial de justiça e fiscal agropecuário.
4: Plenário garante novas regras para venda e troca de milhas por dinheiro.
6: Boa noite. A Câmara aprovou um projeto que garante o resgate de milhas por dinheiro e a venda para terceiros nos programas de fidelidade. O repórter Antônio Vital acompanhou a votação.
7: O plenário da Câmara aprovou o projeto que garante direitos das pessoas que adquirirem milhas em programas de fidelidade, como a possibilidade de vender o saldo para terceiros. A proposta regulamenta o funcionamento desse tipo de programa e define regras para a venda, transferência e troca de pontos e milhas por dinheiro. De acordo com o projeto apresentado pelo deputado Ricardo Aires, do Republicanos de Tocantins, as empresas que oferecem programas de fidelidade só poderão restringir a venda de milhas pelos clientes se oferecerem uma opção para converter esses pontos diretamente em dinheiro vivo. Se não houver a opção de troca por dinheiro, a empresa fica impedida de bloquear contas, limitar o número de beneficiários ou dificultar a venda ou transferência dos pontos, com exigências como reconhecimento facial ou biometria. Isso vai valer para o resgate de milhas por produtos ou passagens aéreas, por exemplo. De acordo com o autor da proposta, Ricardo Aires, o objetivo é impedir que uma empresa lucre com a venda de pontos e, ao mesmo tempo, crie empecilhos para o cliente resgatar o que comprou. O relator da proposta do plenário, o deputado Paulo Soares, do Podemos de São Paulo, defendeu as medidas. Para ele, as administradoras que vendem pontos ou milhas, que hoje têm valor entre R$ 70 e R$ 80, reais, praticam um monopólio quando dificultam o resgate, a venda ou a conversão de milhas em dinheiro.
8: Um projeto como esse estabelece normas importantíssimas para que o consumidor não seja lesado. São regras claramente colocadas para que nenhum dos lados, na verdade, sejam prejudicados e o consumidor tenha livre acesso ao que é direito dele, no caso aqui, no que diz respeito às milhas. Muitas vezes elas vêm como um bônus ou como um cashback, mas em outras ocasiões essas milhas são compradas e, naturalmente, é fundamental que o consumidor tenha pleno direito de distribuir, comercializar, enfim, fazer o uso que bem entender dessas milhas.
7: O projeto que regulamenta o funcionamento de programas de fidelidade define regras para venda, transferência e troca de pontos e milhas por dinheiro, seguiu para análise do Senado. Da Rádio Câmara de Brasília, Antônio Vital.
2: Consumidor.
4: Juarez Costa, do Republicanos de Mato Grosso, apresentou projeto que determina a retenção do pagamento de compras feitas pela internet até o consumidor confirmar o recebimento do produto. O deputado esclarece que a medida busca reduzir prejuízos provocados por fraudes ou por mercadorias não entregues.
6: Juarez Costa explica que o pagamento poderá ficar retido por até 30 dias. De acordo com a proposta, se o consumidor contestar a entrega, o fornecedor terá 10 dias úteis para comprovar o recebimento ou solucionar o problema. Caso contrário, o valor deverá ser devolvido ao comprador.
2: Habitação.
4: A Câmara aprovou projeto que permite desconto no salário para pagamento de aluguel. Entenda na reportagem de Antônio Vital.
7: O plenário da Câmara aprovou o projeto que autoriza desconto diretamente no salário do inquilino para o pagamento do aluguel. Projeto apresentado pelo deputado Júlio Lopes, do PP do Rio de Janeiro, cria possibilidade de consignação em folha de pagamento para aluguéis residenciais. O sistema será parecido com um dos chamados empréstimos consignados, que permitem desconto em folha para pagar financiamentos bancários. De acordo com a proposta, o aluguel consignado vai funcionar como garantia para as locações, o que pode baratear os custos para o locatário. O projeto estabelece um limite de 30% do salário para o pagamento do aluguel e permite que mais de uma pessoa ofereça essa garantia até alcançar o valor do aluguel. Além disso, prevê que o locatário empregado de empresa pública ou privada ficará dispensado da multa contratual se tiver que devolver o imóvel por conta da transferência para outra cidade. No plenário, o relator, deputado Cláudio Cajado, do PP da Bahia, acatou sugestão de mudança apresentada pela deputada Érica Cocai, do PT do Distrito Federal, que retirou do texto a possibilidade de uso do saldo do FGTS para pagamento do aluguel.
9: Consideramos meritória a emenda de plenário apresentada, vez que preserva a finalidade do FGTS, que é assegurar proteção financeira ao trabalhador em situações específicas, reduzindo-se o risco de comprometimento dessa reserva financeira do trabalhador.
7: O projeto que autoriza desconto diretamente no salário do inquilino para o pagamento do aluguel seguiu para análise do Senado. Da Rádio Câmara de Brasília, Antônio Vital.
2: Justiça.
6: Zé Adriano, do PP do Acre, é autor de projeto que cria procedimento para investigar as causas de incidentes graves em obras e serviços de engenharia contratados pelo poder público. Pela proposta, a análise será obrigatória em situações de acidentes com morte, entre outros.
4: Zé Adriano explica que a proposta prevê investigação técnica independente para identificar as causas do problema e evitar novas ocorrências. O texto também prevê a divulgação de relatórios no Portal Nacional de Contratações Públicas, com as recomendações resultantes da apuração.
2: Votação.
6: A Câmara aprovou o porte de armas para oficiais de justiça e fiscais agropecuários. O repórter Marcelo Larcher traz mais detalhes sobre as mudanças propostas na legislação.
10: A Câmara dos Deputados aprovou o projeto que autoriza o porte de armas de fogo para oficiais de justiça e auditores fiscais federais agropecuários. O projeto altera o Estatuto do Desarmamento para incluir essas duas categorias entre aquelas que já têm direito ao porte de arma no país. Hoje, essa autorização já vale para policiais, militares e outras carreiras ligadas à segurança pública, desde que cumpram os requisitos legais, como comprovação de capacidade técnica e aptidão psicológica. Pelo texto aprovado, esses profissionais poderão portar arma de fogo de propriedade própria ou fornecida pelas instituições, inclusive fora do horário de serviço, com validade em todo o território nacional, conforme as regras previstas em lei. Outro ponto do projeto é a atualização de regras relacionadas à idade mínima para aquisição de armas. A proibição para menores de 25 anos continua valendo, com exceção das categorias que têm autorização legal para o porte, incluindo agora os oficiais de justiça e os auditores fiscais agropecuários. Relator da proposta, o deputado Jonas Donizete, do PSB de São Paulo, argumentou que a medida reconhece o risco enfrentado por esses profissionais no exercício das funções. Segundo ele, oficiais de justiça e auditores fiscais atuam diretamente na execução de decisões judiciais e em atividades de fiscalização, muitas vezes em situação de tensão e exposição a ameaças. No plenário, o relator foi o deputado Coronel Meira, do PL de Pernambuco. Ele justificou a necessidade de porte de arma para oficiais de justiça.
11: O oficial de justiça exerce, sim, uma atividade marcada pelo risco. É o oficial de justiça que sai dos fóruns dos tribunais para fazer com que a decisão judicial chegue às ruas, às residências, às empresas e tantas vezes aos locais de conflito. É ele quem cumpre mandados de prisão, medidas protetivas de urgência, ordens de busca e apreensão, reintegrações de posse, afastamentos do lar, em situação que podem envolver tensão, resistência, violência e risco concreto à própria vida.
10: O projeto que autoriza o porte de arma para oficiais de justiça e auditores fiscais federais agropecuários seguiu para análise do Senado. Da Rádio Câmara de Brasília, com informações de Daniele Lessa e Antônio Vital, Marcelo Larcher.
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2: Segurança Pública.
4: Júnior Ferrari, do PSD do Pará, é autor de projeto que altera a Lei Maria da Penha para obrigar o agressor a ressarcir os custos com o uso da tornozeleira eletrônica. Pela proposta, os valores arrecadados serão destinados a fundos de combate à violência contra a mulher.
6: Júnior Ferrari argumenta que o custo médio mensal de monitoramento de cada tornozeleira varia entre R$ 200 e R$ 300, pagos integralmente pelo Estado. Ele salienta que a cobrança do agressor não será condição para aplicar a medida protetiva.
4: Júlio Arcoverde, do PP do Piauí, é favorável à redução da maioridade penal de 18 para 16 anos. Ele defende ainda a responsabilização de adolescentes entre 12 e 16 anos que pratiquem crimes com violência ou grave ameaça, crimes hediondos e crimes contra a vida.
6: Júlio Arcoverde argumenta que a medida endurece a punição de adolescentes envolvidos em crimes graves e reduz o uso de menores por organizações criminosas. Ele acredita que a proposta adequa a legislação à gravidade desses delitos e amplia a proteção da sociedade.
2: Comissões.
4: A comissão que analisa a redução da maioridade penal iniciou seus trabalhos sob questionamento de inconstitucionalidade. O repórter José Carlos Oliveira nos traz os argumentos.
13: O deputado Aloísio Mendes, do Republicanos do Maranhão, foi eleito presidente da Comissão Especial da Câmara dos Deputados sobre redução da maioridade penal. Os parlamentares vão analisar três propostas de emenda à Constituição que tratam de plena maioridade civil e penal aos 16 anos de idade, redução excepcional da maioridade penal em casos de crimes hediondos e de extrema crueldade e redução geral da maioridade penal para 16 anos, com previsão de que adolescentes entre 12 e 16 anos respondam criminalmente por crimes cometidos com violência ou grave ameaça, crimes hediondos e crimes contra a vida. Aloísio Mendes escolheu como relator o deputado Mendonça Filho, do PL de Pernambuco, que afirmou foco na construção de uma proposta tecnicamente estruturada nas boas práticas internacionais e moralmente à altura da dor das vítimas e seus familiares.
14: A unificação das PECs que tratam do tema nos permite fazer uma discussão aprofundada sobre como constituir e futuramente regulamentar um sistema prisional juvenil no país, modernizado o sistema de justiça criminal brasileiro para dar uma resposta civilizada à demanda social por justiça.
13: Mendonça Filho apresentou um plano de trabalho para buscar, entre outros pontos, o diagnóstico sobre a promoção da justiça às vítimas, o dimensionamento do impacto civil e o estudo da viabilidade institucional da medida. As audiências na Câmara, os seminários nas cinco regiões do país e as reuniões técnicas com especialistas e entidades vão se basear em cinco eixos temáticos: constitucionalidade, direitos humanos e tratados internacionais, segurança pública, crime organizado e dissuasão penal, infraestrutura e gestão dos sistemas prisional e socioeducativo, impactos jurídicos e legitimidade de eventual referendo popular sobre o tema nas eleições municipais de 2028. Os canais de interação da Câmara com a população, como o E-Democracia, também serão usados para recebimento de perguntas e contribuições por escrito. O relator apresentou um cronograma até a votação da proposta.
14: O debate vai evoluir, certamente numa velocidade reduzida no período eleitoral, mas passada a eleição nós teremos a oportunidade de aprofundar as discussões para que, na minha intenção, até dezembro tenhamos a votação dessa matéria na Comissão Especial e no Plenário da Casa.
13: A redução da maioridade penal é tema polêmico na sociedade, com forte oposição, principalmente de entidades ligadas a direitos humanos. Antes do início dos trabalhos, o deputado Tarcísio Mota, do PSOL do Rio de Janeiro, apresentou questão de ordem para tentar barrar a instalação da comissão. Depois, utilizou o mesmo instrumento para apontar nulidades e inconstitucionalidades do tema. Também citou jurisprudência do Supremo Tribunal Federal, desrespeito a tratados internacionais e risco de transferência de adolescente do sistema socioeducativo educativo para o falido e superlotado sistema prisional comum.
15: A inimputabilidade penal até os 18 anos, assegurada pelo artigo 228 da Constituição Federal, constitui um direito individual do cidadão em desenvolvimento. O artigo 60 da Carta Magna proíbe terminantemente a deliberação de qualquer proposta de emenda tendente a abolir, entre aspas, direitos e garantias individuais. A instalação de uma comissão destinada a suprimir direitos fundamentais em meio a um período de funcionamento prioritariamente remoto dessa casa configura grave cerceamento democrático.
13: O presidente da comissão, Aloysio Mendes, contestou.
16: Os pontos levantados por Vossa Excelência já foram vencidos na CCJ com relação à discernibilidade desse assunto e com relação à votação remota. Existem precedentes na casa e hoje o plenário da Câmara está funcionando de forma remota e a comissão segue mesmo o caminho.
13: A comissão é formada por 38 titulares e igual número de suplentes. Os deputados Guilherme Derrite, do PP de São Paulo, Benes Leocádio, do União do Rio Grande do Norte, e Sargento Faul, do PL do Paraná, foram eleitos para as três vice-presidências. Da Rádio Câmara de Brasília, José Carlos Oliveira.
2: Trabalho.
6: Ercílio Coelho Diniz, do MDB de Minas Gerais, propõe a criação do Programa Nacional de Retorno Profissional da Mulher 50+. A iniciativa busca facilitar a reinserção no mercado de trabalho de mulheres com mais de 50 anos que tenham ficado afastadas por pelo menos 2 anos.
4: Ercílio Coelho Diniz alega que essas mulheres enfrentam uma dupla barreira ao tentar voltar ao emprego: o preconceito relacionado à idade e à interrupção da carreira. Para ele, o programa valoriza a experiência dessas profissionais e reduz desigualdades de gênero e de idade.
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2: Economia.
6: O Congresso Nacional instalou a comissão que vai analisar a medida provisória que reduz a chamada taxa das blusinhas. A repórter Maria Neves acompanhou.
18: Deputados e senadores instalaram comissão especial para analisar a medida provisória que trata da chamada taxa das blusinhas. Apresentada pelo governo em maio, a proposta reduz a zero a alíquota do imposto de importação de produtos que custem até 50 dólares dos Estados Unidos, taxa que atualmente é de 20%. Se não for votada até 8 de setembro, a MP perde a validade. O presidente da Câmara, deputado Hugo Mota, adiantou que irá discutir o assunto com o Colégio de Líderes e o presidente do Senado, Davi Alcolumbre, para votar a proposta nas próximas semanas.
19: Para que essa taxação não volte, é necessário que o Congresso Nacional se debruce sobre esse tema nas próximas semanas e eu irei tratar disso no Colégio de Líderes, bem como também com o presidente do Senado, o senador Davi, sobre o que nós iremos fazer juntos, já que é uma comissão mista que depende da participação das duas casas.
18: Para presidir a comissão, deputados e senadores elegeram o deputado Dorinaldo Malafaia, do PDT do Amapá. O vice-presidente será o senador Randolfe Rodrigues, do PT do Amapá, e o relator escolhido foi o senador Eduardo Gomes, do PL do Tocantins. Além de zerar o imposto de importação de produtos de até 50 dólares, a medida provisória reduz a alíquota do tributo de compras internacionais com valores entre 50 dólares e 3 mil dólares para 30%. Até a edição da MP, a alíquota era de 60%. Na justificativa da proposta, o governo sustenta que a medida visa simplificar a tributação e incentivar a adesão dos importadores a programas de regularidade fiscal. A tributação das compras internacionais de baixo valor foi criada no Brasil por meio de uma lei de 2024 que vigorou até a edição da medida provisória em maio. Antes da lei, um decreto de 1980 isentava essas compras do imposto de importação. Da Rádio Câmara de Brasília, Maria Neves.
2: Esporte.
4: Wellington Roberto, do PSD da Paraíba, é um dos autores de PEC que concede imunidade de impostos a entidades esportivas sem fins lucrativos. O texto impede a cobrança sobre patrimônio, renda e serviços das organizações que cumprirem as exigências do Código Tributário Nacional.
6: Wellington Roberto ressalta que o benefício será restrito a entidades certificadas dos setores olímpico, paralímpico, clubístico ou educacional. Ele afirma que a proposta busca ampliar os recursos disponíveis para a formação de atletas e manutenção de projetos esportivos com finalidade social.
4: João Carlos Bacelar, do PL da Bahia, também assina a proposta de emenda à Constituição que pretende incluir as entidades esportivas sem fins lucrativos entre as instituições com imunidade tributária. O objetivo, segundo ele, é equipará-las às áreas de educação e assistência social.
6: João Carlos Bacelar justifica que a medida fortalece o esporte como política pública e garante mais segurança financeira às entidades esportivas certificadas. O deputado diz ainda que o texto mantém a exigência de cumprimento dos requisitos legais para acesso à imunidade.
2: Educação.
4: André Fufuca, do PP do Maranhão, defende a criação de um incentivo educacional no programa Bolsa Atleta. Proposta nesse sentido prevê um adicional de 10% no benefício para atletas que comprovem matrícula e frequência regular em instituição de ensino.
6: Relator da matéria na Comissão de Esporte, André Fufuca avalia que a medida estimula a continuidade dos estudos sem afetar a categoria estudantil, que já exige matrícula como requisito. O deputado acredita que a iniciativa amplia as oportunidades dos atletas após o fim da carreira esportiva.
4: Termina agora o Jornal Câmara dos Deputados, produzido pela Rádio Câmara, com trabalhos técnicos de Wellington Teles, apresentação de Márcio Aquilissardi e Tércia Guimarães. Boa noite para você.
6: A Voz do Brasil volta na segunda-feira. Boa noite e bom final de semana.
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5: 19:03.
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0: Olá, queridos ouvintes, a paz do Senhor Jesus, a todos vocês, que bênção de Deus, hein? Passando aqui para convidar você, terça-feira dos vencedores, no horário das 9 horas da manhã, todas as terça-feiras, no horário das 9 horas da manhã, será intitulada a terça-feira dos vencedores. Nós vamos estar em oração, em jejum, para Deus abençoar você e a tua família. Você enfermo, você que está no leito da enfermidade, você que está sofrendo com obras malignas, com obras diabólicas, corre para cá para receber a bênção, o milagre das mãos do Senhor, e o Senhor Jesus Cristo te dará a tua vitória. Aqui na Rua Brasília, número 2145. Lembrando, hein? Terça-feira dos vencedores, é isso mesmo, Deus colocou em nosso coração para estar junto com vocês neste dia, nesta terça-feira. Todas as terça-feiras, no horário das 9 horas da manhã, eu mesmo, presbítero Renato Lemos, estarei ministrando a palavra de Deus e orando em favor de todos vocês. Deus abençoe a todos vocês e toda a tua família.
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0: Olá, queridos ouvintes, a paz do Senhor Jesus, esse que vos cumprimenta é o seu irmão em Cristo, presbítero Renato Lemos, aqui da sede estadual. Olha, queridos, estamos aqui com o nosso querido irmão, cooperador José Alves, que está em duas campanhas, terça e sexta. Ele está na terça-feira na campanha dos vencedores e também na sexta-feira a campanha Guerra contra o Mal. Olha, como Deus tem usado o teu servo nas mãos de Deus. Querido irmão José Alves, a paz do Senhor Jesus, bem aberta. Fala um pouquinho aí com os nossos ouvintes o que Deus tem feito e está fazendo através dessa campanha.
1: É isso mesmo, pastor Renato Lemos. Paz do Senhor para os ouvintes também. Paz do Senhor. Quero comunicar a vocês que nessa poderosa campanha que Deus está operando grandes milagres, na terça-feira dos vencedores, venha fazer essa campanha conosco, terça-feira, onde Deus tem operado grandes maravilhas aqui na sede estadual. Venha, compareça, você que está enfermo, doente, venha em busca da tua vitória. Se você quer ser um vencedor, lute, se esforce, tenha bom ânimo, venha fazer essa campanha conosco, onde Deus tem operado grandes maravilhas nesse lugar. Não é isso mesmo,
0: pastor Renato? É isso aí, meu querido irmão José, e também na sexta-feira, né? Sexta-feira, Guerra contra o Mal.
1: É isso mesmo, ouvinte do programa Voz da Libertação. Você que está ouvindo o programa Voz da Libertação, aonde você tem passado por várias situações nesta vida, não tem vindo aqui na igreja, não vir na igreja é perder a bênção, porque aqui, Igreja Pentecostal Deus Amor, é o verdadeiro ponto de socorro de Jesus Cristo, onde Deus tem operado grandes maravilhas, tem manifestado a sua glória, pessoas que estão possuídas por obra maligna, tem sido libertas, uma pessoa que estão com câncer, o Senhor tem queimado câncer, pessoa tem se apresentado liberto aqui da Igreja Pentecostal Deus Amor, nessa poderosa campanha Guerra contra o Mal, onde Deus tem operado grandes milagres nesse lugar. Venha, cooperador José Alves convida todos os doentes, enfermos, problemáticos, para essa grande campanha. Não perda, estamos aqui na sexta-feira às 15 horas na sede da Avenida Brasília, aqui em Porto Velho, Rondônia.
0: Que bênção de Deus, queridos ouvintes. Está aí o convite do nosso querido irmão, cooperador José Alves, onde Deus tem usado ele tremendamente em tuas mãos para libertar as pessoas. Pessoas têm sido libertas, pessoas têm vomitado obras malignas, obras satânicas, e Deus tem libertado as vidas aqui neste lugar. E você não pode ficar de fora. O endereço é Avenida Brasília, número 2145. Se você colocar também Rua Brasília, também vai chegar aqui neste endereço, tá bom? Rua Brasília, número 2145. É o endereço da tua bênção, é o endereço da tua vitória. Igreja Deus e Amor, muito mais do que igreja, uma família em Cristo Jesus.
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A paz do Senhor Jesus, amados ouvintes, quem vos cumprimenta é o seu irmão em Cristo, Pastor Renato. É, passando aqui com meu coração alegre, contente, por estar falando com você agora, por estar falando com esta pessoa tão especial, que está aí ouvindo o programa Voz da Libertação. Estou passando aqui para testificar junto com você os testemunhos que as pessoas realmente têm recebido aqui na Igreja Pentecostal Deus e Amor, aqui no centro de Porto Velho. São grandes testemunhos, ouça com atenção. Ao ouvir esse testemunho, não fique em casa, venha para cá também receber o teu milagre. Nós temos aí campanhas todos os dias, de segunda a sexta-feira, de domingo a domingo, né? Nós temos campanhas aí poderosas, campanhas de libertação, palavra de Deus. É, você vai estar ouvindo a palavra e também vai ser curado. E você também vai estar contando aí o teu testemunho. É, nós estamos aqui na Rua Brasília, número 2145, no centro aqui de Porto Velho, né? E com certeza, amados ouvintes, você vai testificar do teu milagre, como nossos irmãos que vão contar agora e vão testificar daquilo que Deus tem feito na sua vida. E você também não fique de fora. Ao ouvir esse testemunho, corra para cá, corra e venha receber o milagre das mãos de Deus. Levanta a mão para cá, igreja, quem crê na vitória. Bate o pé aí, minha irmã. O pé que estava doendo. Isso, aleluia, está doendo esse pé, minha irmã? Passou a dor? Aleluia, se é para ser curado, vai ser curado agora. Se a dor sumiu, vamos à fé agora, em nome de Jesus. Quem dá glória a Deus? Se a senhora está curada, nós vamos fazer prova de Deus agora. Vai fazer prova agora, vai ou não vai, igreja? Aleluia, vamos lá, vamos. Caminha para lá, vai, caminha para lá e volta. Vai lá, correndo, vai lá, em nome de Jesus. Isso, glória a Jesus. Vai lá e volta, ô glória, olha aí. Aleluia, glória a Deus. Olha que maravilha, aí ó, sumiu. Sumiu a dor. Ô glória a Jesus. Porque o Senhor mandou fazer a prova. Na hora que eu estava orando por ela, amados irmãos e ouvintes, o Senhor falou conosco, pode falar para ela. Aleluia, bateu o pé, ela está curada. Por isso que eu falei para ela, usa a tua fé. Aleluia, glória a Jesus. A senhora vai deixar isso aqui por testemunho, quem está entendendo? Vai deixar por testemunho. E ela vai caminhar, glória a Jesus. Ela não podia caminhar dentro de casa, né? Para vir na igreja hoje, foi forçado. Ela vai caminhar daqui lá na porta, vai lá com ela. Olha lá, olha como é que ela está caminhando, irmãos. Olha, olha que lindo, olha aí. Aleluia, louvado seja Deus. Quem dá glória a Deus? Isso, minha irmã, vai lá, vai correndo lá e volta. Não estava podendo caminhar direito nem dentro de casa, pastor Miranda. Louvado seja Deus.

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audiência. Eu sou a Cristine Luiz e vamos ao momento de informação aqui na Rádio Deus é Amor. Comecei a fazer terapia, mas não quero continuar. O que devo fazer? Por diferentes motivos, alguns pacientes precisam sair da terapia, porém temem pedir para sair sem ter a alta formal do profissional. Pode ser por falta de dinheiro, por pensar que não há mais necessidade de ajuda, por falta de tempo, mudança de rotina ou acontecimentos adversos de vida. Os psicólogos entendem que só podem ajudar a quem pede ajuda para resolver algum problema ou adoecimento mental. Por ser uma relação de ajuda, ambas as partes precisam estar dispostas a participar ativamente do trabalho da terapia e para isso necessitam dispor também de tempo para investir na relação terapêutica. Caso o paciente veja que a ajuda do profissional não é mais necessária ou que por qualquer outro motivo ele não poderá mais continuar a terapia, o próprio paciente pode pedir para finalizar os atendimentos sim. O ideal nesses casos é fazer uma sessão de fechamento, onde o psicólogo e o paciente primeiro vão conversar sobre os ganhos e melhoras obtidas durante a terapia. Segundo, os dois irão levantar o que não foi plenamente trabalhado para que o paciente esteja atento ou o psicólogo pode dar alta para o paciente, vendo que as questões iniciais que o levaram à terapia já foram resolvidas. Psicologia financeira. Como as escolhas podem afetar suas finanças pessoais? Para os economistas, poupar é fundamental e deve ser implantado na mente. E se você não conta com o dinheiro que guardou para realizar atividades, não sente falta dele porque ele tem um objetivo. Desta forma, é possível chegar ao ponto psicológico do controle do financeiro. Poupar precisa ser por um objetivo para que haja foco na tarefa. Se você é o tipo de pessoa que paga as contas em dia, gasta com o que te faz feliz, porém não poupa ou se prepara para o futuro e está tranquilo com isso, talvez seja a hora de pensar em realizar sonhos. Somente assim você terá incentivo. O ideal de poupar para pessoas com o psicológico controlado é angariar mais qualidade de vida. Não é saudável guardar dinheiro abrindo mão de tudo que faz o indivíduo feliz. O equilíbrio é fundamental. Para profissionais em economia, é impossível separar segurança com o envelhecimento sem incluir na equação uma organização financeira consistente em idades mais tenras. Contudo, viver é imprescindível. Pense no que não pode ser deixado de lado para a sua qualidade de vida e o que pode ser guardado para realizar sonhos futuros e, claro, equilibre sua mente. 20 horas e 34.

Aquele que crê no Filho tem a vida eterna, mas aquele que não crê no Filho não verá a vida, mas a ira de Deus sobre ele permanece. João 3:36.

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1: Muito bem, amado ouvinte, eu gostaria hoje de convidar você para nós navegarmos na reflexão mais um dia. A questão é a oração, né? A gente faz oração e o que pedir a Deus, afinal de contas, não é? Eu acredito que nós estamos vivendo um momento que se fala muito em orar, buscar e pede que Deus vai te dar e coisas dessa natureza. E as pessoas têm uma vasta gama de coisas que pedir, né? E eu tenho, pelo menos eu tenho sentido isso, né? Que nós às vezes ficamos até em dúvida o que nós podemos pedir que realmente seria ou será melhor para nós. E eu separei aqui duas coisas para nós falarmos hoje, riqueza ou sabedoria. Qual das duas coisas é mais necessária? Qual é a maior necessidade que pedimos a Deus com mais frequência? Então, ouvinte, parece que está havendo, pelo menos do meu ponto de vista, um erro de orientação muito grave, que tem causado um malefício muito grande à igreja. E, ao mesmo tempo, uma afluência de muitas pessoas acabam vindo à igreja por causa desses pedidos, né? Afinal de contas, quem é que não quer pedir bens, não quer pedir riqueza? E às vezes essas pessoas são incentivadas e são até instruídas a isso. O que não é errado pedir a Deus que nos abençoe, nos dê tantas coisas boas, né? Mas nós temos que ter prioridades na nossa vida e ver o que realmente mais importa. E acredito que até essa orientação de falar em tantas coisas materiais acaba atraindo muitas pessoas. E isso tem se propagado de uma forma bastante forte, né? Nas redes sociais, nos livros, no rádio, na televisão. E as pessoas realmente têm comparecido em busca do material apenas. Às vezes se esquecendo, não são todas, é claro, mas às vezes se esquecendo completamente do que é mais importante. Eu não sei se a gente já orou tanto como a gente tem orado em nossos dias, né? No mundo inteiro. Eu vejo nas religiões, nas igrejas. E é claro que a oração, além do seu aspecto devocional, comunhão com Deus, a oração ela tem sido anunciada como um instrumento válido e certo para adquirir, preservar e aumentar os tesouros na terra. Aí que está o perigo. Aí que está o problema. Por que não oramos também pedindo a Deus outros valores, né? Por que não pedimos outras bênçãos? Por que só às vezes nos pautamos nas questões das coisas valiosas ou riquezas e somos incentivados às vezes a isso? Em nossas orações não temos o costume de suplicar a Deus, Senhor, eu estou aqui hoje, eu não saio daqui se eu não receber compaixão, se eu não receber amor, Senhor, desprendimento, ah meu Deus, humildade, eu quero humildade, paciência, Senhor, eu quero alegria, eu quero pureza, eu quero... A gente tem uma certa dificuldade de pedir isso, né? Eu quero poder para testemunhar do Senhor, eu quero poder para levar a sua palavra. Será que esses pedidos valem menos do que as riquezas? O que será melhor? O que será mais importante? Qual dos grupos, não é, contribui muito mais para a expansão do reino de Deus na terra? A oração é um instrumento adequado para se adquirir sabedoria, uma das coisas que mais se tem carência em nossos dias. É Tiago quem explica. Se algum de vocês ou se algum de vós tem falta de sabedoria, peça a Deus, que a todos dá livremente, de boa vontade, e lhe será concedida a sabedoria. E a gente volta um pouco mais ao tempo. Foi exatamente isso que Salomão pediu a Deus quando era jovem. Tinha acabado de subir ao trono de Israel, no lugar de seu pai. A Bíblia fala no primeiro livro dos Reis, capítulo 3, versículo 3, vai seguindo. Ele fez o melhor uso possível da oração, e Deus se agradou da sua súplica. Salomão era um homem encantado com a sabedoria. E a sabedoria ele se refere, mas muitas vezes nos livros que ele escreveu, tanto Provérbios como também Eclesiastes. Outro escritor bíblico que foi apaixonado, né, pela sabedoria que vem de Deus foi Jó. Na verdade é Jó, né? E é exatamente ele quem faz a comparação entre a sabedoria e a riqueza. Para ele, a sabedoria é muito mais cara do que o ouro fino, o ouro de Ofir. É muito mais preciosa do que o ônix, a safira, o coral, o cristal, as pérolas, o topázio da Etiópia, Jó, capítulo 28, versículo 12. Vai até o 28 que você vai ver muito mais ainda. A sabedoria que se refere à Bíblia não é a sabedoria dos sábios deste mundo. É uma sabedoria sóbria, centralizada em Deus, que ensina a viver e também ensina a morrer, que tem fortes conotações éticas, que sabe distinguir com acerto a luz das trevas, que promove um bom relacionamento do ser humano com Deus. O ponto de partida dessa sabedoria dinâmica é o temor do Senhor. Daí o testemunho de Salomão. Para ser sábio é preciso primeiro temer a Deus. O temor do Senhor é o princípio de toda sabedoria. O Senhor, se você conhece a Deus, se você conhece o Deus Santo, então você tem compreensão dessas coisas. Esse mesmo conceito de sabedoria aparece também em Jó, capítulo 28, versículo 28, e também em Salmos, capítulo 111, versículo 10. Se você tem falta de sabedoria, peça a Deus sabedoria, porque através da sabedoria é claro que você vai às conquistas. Conquistas fundamentadas, legitimadas e conquistas que nós sabemos exatamente onde colocá-las, no lugar delas, para que elas não tomem o lugar de Deus na nossa vida. É o nosso programa, no nosso momento de meditação.
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1: Aqui estamos com a palavra de Deus aberta em Hebreus capítulo 5, versículos 12, depois capítulo 6, versículo 3. É importante nós meditarmos em nossa maturidade espiritual. Maturidade significa a conquista da estabilidade, do amadurecimento, do equilíbrio, da coerência e, consequentemente, da sabedoria. Esse alcance pressupõe a finalização de um processo. É claro que ninguém nasce já maduro. Usemos a analogia de uma criança, né? Ela começa a sua maturidade na sua vida adulta. O mesmo com o crente, nascido de novo, novo convertido. Ele ainda está amadurecendo, começando a conhecer as escrituras sagradas. Uma pessoa madura, ela é consciente, ela é sábia, ela é, sobretudo, consciente com relação àquilo que não está sob o seu controle. Isso é muito importante. Presta atenção. Uma pessoa madura, ela é consciente, ela sabe, e ela sabe exatamente, sobretudo, com relação àquilo que ela não tem controle. Ela sabe que quando chegou aqui, já havia sistemas e regras estabelecidas e que muito do conhecimento que pôde usufruir foi à custa de experiências de seus antepassados com o fracasso. Em outras palavras, ela sabe também que tem limites, a pessoa madura sabe e que deve respeitar esses limites. E chegar nessas conclusões não é fácil, não. Nem todo mundo tem essa consciência da sua maturidade. Mas só passando por esse aprendizado, como eu passei, nos tornaremos maduros. Não somente na fé, mas na vida em geral. Uma mãe experiente é aquela que já passou por várias maternidades, não é verdade? Um pai experiente é aquele que passou na educação de vários filhos. Enfim, mas é só passando por esse aprendizado que uma pessoa e que nós nos tornaremos pessoas maduras. E nós precisamos observar e avaliar situações, não que viveremos de estatísticas, de pesquisas, mas nós devemos prever consequências dos nossos atos, sabendo equilibrar a causa e o seu efeito. Não é difícil, porém, observar que a maioria das pessoas se recusa, podemos dizer, de certa forma, observar que a maioria das pessoas se recusa a alcançar esse nível, esse patamar. As suas personalidades imaturas acabam sendo a maior causa dos conflitos por problemas comportamentais inadequados. São adultos que agem como crianças mimadas, exigentes, temperamentais, impacientes. Muitas pessoas querem mudar o curso das coisas sem que haja transformação em suas atitudes erradas. Mas sem autoconhecimento, a maturidade, ela se torna inatingível. Nós temos que passar por tudo isso para nos tornarmos maduros, experientes. Não resolve nada procurar um ingrediente, vamos dizer assim, de um ingrediente mágico que solucione ou que venha nos dar uma solução para os nossos problemas sem que se tenha de trabalhar nessa questão. Eu falei sobre maturidade secular, uma maturidade mental, emocional, e eu queria trazer para a vida espiritual. Espiritualmente não é diferente de tudo isso que falei. Não. O autor da carta aos Hebreus, no capítulo 5, eu vou ler aqui para vocês o versículo 12. Diz assim: porque, devendo já ser mestres, olha aqui a exortação, vocês já poderiam estar sendo mestres pelo tempo, ainda necessitais de que vos torne a ensinar quais sejam os primeiros rudimentos da palavra de Deus. E vos haveis feito tais que necessitais de leite e não de sólido mantimento. Eu faço uma pergunta. Você conhece um crente imaturo? Um crente que está no leite ainda, ele não pode receber um alimento sólido, um mantimento sólido, uma comida mais pesada que ele não suporta? O autor da carta aos Hebreus fala sobre essas pessoas. Elas conheceram a verdade, elas aceitaram a Jesus, mas pararam no nível 1, nível básico da fé. E elas têm muita dificuldade em exercitar esta fé. Não tem estrutura espiritual. Não tem estrutura para enfrentar suas limitações e superar estas limitações. Elas não têm, vamos dizer assim, estrutura para aguentar uma correção, uma disciplina que o pastor lhe dê. Não, eu vou sair da igreja porque aqui ninguém me ama, o pastor está me perseguindo. Mas o Senhor corrige aquele que Ele ama. É melhor sermos corrigidos aqui do que sermos lançados para o fogo do inferno no último dia. A correção é a disciplina é a correção. E tem gente que não tem estrutura para uma correção. A correção dos seus valores e de suas atitudes. E essas pessoas voltam com facilidade ao mundo, abandonam a congregação, vão para outra igreja, por falta de perseverança, maturidade espiritual. E na dinâmica da vida é assim. Quem não cresce, certamente diminui. Eu repito, na dinâmica da vida é assim. Quem não cresce, certamente diminui. Que Deus abençoe.
2: Quem veio adorar a Deus essa noite aí? Eu creio que você não saiu do seu lar simplesmente por sair, mas creio que você veio entregar o seu melhor para Ele nesse lugar.

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4: 20 horas e 2 minutos.
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